indo, e a vitória está chegando na vida dessa criança, em nome do Senhor Jesus Cristo. A vitória, meu Pai, já chegou, a bênção chegou, meu Deus, eu creio, porque o Senhor é grande, o Senhor é poderoso, e já está fazendo, meu Pai, maravilhas acontecer. Pai, te louvamos e te exaltamos, em nome do Pai, do Filho e do Espírito Santo, em nome de Jesus. É, ouvinte, a Maria Fumaça vem cortando as montanhas de Minas Gerais. Eu vou estar pegando esse trem, prometendo voltar na próxima oportunidade. Despede de você, seu irmão Cristo, pastor Gilmar Santos. Tenha uma excelente noite na presença do Senhor. 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

0: marca 21 horas 8 minutos em nossa capital mineira. Graças a Deus, nosso muito obrigado, pastor Gilmar, pela companhia agradável e na voz da libertação. E vamos juntos, doutor irmão em Cristo, pastor José Dracir, que a paz de Deus Pai reine em cada coração. E vamos aí seguindo com a voz da libertação. Nosso muito obrigado a você que está aí no seu lar, está no seu veículo, está na sua empresa, está no seu local de trabalho, ouvindo a voz da libertação. Nosso muito obrigado, que Deus abençoe. E vamos juntos aqui, meus irmãos, tocando o barco, a voz da libertação, a bênção de Deus dentro do nosso lar. Louvado seja Deus, hoje é terça-feira, amanhã quarta-feira, meu Deus do céu, quarta-feira da segunda etapa da grande campanha. Meu milagre vai virar notícia, meu Deus do céu. E vamos ter aí 6 grandes horários de cultos desta grande campanha que está em andamento, e Deus está operando maravilhas, sinais e prodígios e muitos milagres acontecendo na vida de todo o povo.
1: O milagre vai chegar. E de hoje a quarta-feira vocês vão ver as pessoas testemunhando o milagre de Deus. Vem cá, olha aí. O que que Deus fez? Como é que é o nome da senhora?
2: Maria Alice.
1: O que que aconteceu, irmã Maria?
2: Aconteceu que meu filho estava desempregado há mais de uns 6 anos.
1: 6 anos.
2: E eu sempre fazendo campanha, pedindo a Deus que abrisse uma porta para ele, que trabalhava de Uber. O carro dele está até parado na porta da minha casa, de tanto que estragou, e ele ficou sem condições de arrumar o carro. Aí eu comecei a fazer campanha pedindo a Deus que abrisse a porta para ele, que eu não aceitava ele trabalhar de carro alugado. Ali Deus usou uma pessoa que ia abrir uma porta para ele, mas que era no tempo do Senhor. Ele tem um filho, paga aluguel, e eu ficava sem condições de estar ajudando ele. Aí teve uma mutirão de emprego da Fiat, ele fez, não chamaram ele. Quando foi no segundo mutirão que teve, há uns 20 e poucos dias atrás, para a glória do Senhor Jesus, ele passou, né, eles chamaram ele e já está fazendo treinamento. Ele falou: mãe, eu vou trabalhar lá, mas minha coluna. Eu falei: meu filho, não se preocupa. E tinha um outro problema também, né, que ele estava preocupado, que ele não queria tomar a vacina do Covid. Eu falei: meu filho, faça todos os processos que Deus vai te honrar. Aí ele foi na semana passada, já começando, glória a Deus, aleluia. Ali ele começou já a fazer o treinamento. Aí a moça falou, ele falou para a moça assim: eu não vou tomar a vacina do Covid. A moça falou para ele: não preocupa, porque a gente não está cobrando isso mais.
1: Deus abriu a porta. Depois de 6 anos desempregado, o senhor entrou na campanha Meu Milagre Vai Virar Notícia, e hoje está testemunhando para Minas Gerais que a bênção já chegou.
2: Eu vim aqui, irmão, numa quarta-feira, hoje está fazendo 15 dias, até pedi o senhor para orar. Aí o senhor falou: a vitória é sua, irmão. Você crê? Eu falei: creio. Quando foi na quarta-feira passada, eu estava passando tanto mal que eu não vim, só meu esposo que veio. Mas a vitória é nossa, em nome de Jesus.
1: Uma semana depois,
2: glória a Deus, uma semana depois,
1: o milagre aconteceu.
2: Em nome
1: de Jesus. Dá glória a Deus por isto? Quem crê que de hoje a quarta-feira que vem Deus também pode fazer um milagre? Se ouviu o testemunho desta mãe, ela veio numa quarta-feira e na outra quarta-feira o filho já tinha recebido a vitória.
0: Horas 12 minutos em nossa capital mineira. O tempo passa rápido. Bom povão de Deus, programa para que nessa quarta-feira você não perca a bênção de Deus. Olha, em 6 grandes horários, pastor Guilherme Ribeiro, em 2 horários, ao culto das 7 e também das 19 horas. Ei, maravilha de Deus, hein? Louvado seja Deus, segundo horário, às 10 da manhã e às 14. É com ele, o homem de Deus, presbítero José Marcos, cheio da unção, da graça e da virtude, para pregar o Evangelho de nosso Senhor e orar pelos excelentes dons do Espírito Santo. Ao meio-dia, é com ele, louvado seja Deus, presbítero Adalto Luiz, na mesma unção, na mesma graça, na mesma fé, vai fazer a oração de fé em favor de todo o povão. E às 16 horas, nosso querido irmão, pastor Devanildo, louvado seja Deus, homem cheio de fé, cheio da graça e da autoridade divina, portanto, 6 grandes horários. Você não pode perder, meu querido irmão, porque os santos céus vai se abrir quando o pastor Guilherme fazer aquela oração de explosão de milagres. O milagre vai virar notícia.
3: Feche as suas mãos, feche os olhos. Diga assim comigo: meu Deus. Mais forte: meu Deus. Eu creio que o teu Espírito Santo falou comigo nesta manhã, e eu reconheço que preciso descer, me humilhar para vencer todo o mal. Mas para isso é necessário que eu seja curado pelo Senhor. Diga: sara as feridas, cura esta mágoa, cura esta ira, arranque este ódio do meu coração e dê a vitória para que o meu milagre possa virar notícia. Feche os olhos, começa a dar glória, glória, glória, glória, glória a Deus. Isso, vamos lá, pastores. Orando por este povo, vamos lá, batalhão da fé, orando por esta igreja agora, porque o Senhor Jesus vai curar, porque o Senhor Jesus vai libertar, porque o Senhor Jesus vai tocar, porque o Senhor Jesus vai transformar. Maravilhoso Deus e Pai, Senhor, nós oramos agora, meu Deus. Ah, Senhor, por cada um destes queridos irmãos e irmãs que estão aqui nesta manhã. Senhor, são pessoas que ouviram a Tua voz. Pessoas, meu Deus, que ouviram a Tua palavra. E muitas delas estavam enfermas, meu Deus. Não como enfermidades físicas, mas enfermidades na alma, Senhor. Enfermidades na alma, meu Deus. Mas em o nome do Senhor Jesus Cristo agora, nós oramos, Senhor, com muita fé, pedindo ao Senhor que venha curar, pedindo ao Senhor Deus que venha, Senhor, fazer uma obra nesta hora. Senhor, limpa, limpa este coração agora, meu Deus, limpa, Senhor, esta alma agora, que estava cheia de tristeza, que estava cheia de angústia, este irmão que não falava mais com seu irmão, ah, meu Deus, este filho que não falava mais com a sua mãe, este pai que não falava mais com seus filhos, mas nesta manhã o Senhor Deus já está tocando, nesta manhã o Senhor Deus já está fazendo a obra. Faz a obra, Jesus, faz a obra, Espírito Santo, faz a obra, meu Deus, faz a obra, Senhor, vai repreendendo agora todo o mal, vai repreendendo agora esse espírito das trevas que estava escravizando esta mulher agora, que estava escravizando este homem agora. Saia, saia, sai daí, Satanás, sai daí, espírito maligno, segura lá, obreiras, olha que coisa terrível, em o nome do Senhor Jesus Cristo, queima ele, Jesus, queima ele, Jesus, saia, sai daí, espírito maligno, sai daí, demônio assassino, sai daí, espírito da morte, sai daí, legião do inferno, sai daí agora, o que estava escravizando esta vida, em o nome do Senhor Jesus Cristo, legião do inferno, saia, sai, sai, sai, sai, sai, sai, vai expulsando, o mal não resistiu, já caiu por terra, caia por terra agora, caia por terra agora, sai, sai, sai, em o nome do Senhor Jesus Cristo, espírito maligno de enfermidade, espírito maligno que estava lutando, olha aí, grita, queima ele! Grita, queima ele! Olha o Espírito de Deus já libertando. Olha o Espírito de Deus já curando aí agora. Sai deste coração. Sai deste coração. Sai desta vida. Olha aí o que o demônio da soberba faz. Queima ele, Jesus. Olha o Espírito Santo trabalhando aqui nesta manhã. Saia, saia, sai, Satanás. Saia, sai daí agora, demônio da morte. Sai daí agora, pomba gira do inferno, grita, queima ele, Jesus. Sai, sai do coração dela agora. Saia, sai do coração dela agora. Grita, queima ele. Todas as legiões que estão no coração dela agora, em o nome de Jesus Cristo. Sai, sai, sai, e não volta nunca mais. Saia, sai agora, sai do coração dela, Satanás, sai do coração dela, legião, sai do coração dela, segura, saia, vamos, vamos, legião, sai da vida dela agora, em o nome de Jesus. Era você quem queria tirar a vida dela, né, Satanás? Olha aí, ó, segura, obreiro, segura, grita, queima ele, Jesus. Olha o demônio desesperado. Grita, queima ele. Grita, queima ele. Todas as legiões que queriam tirar a vida dela. Em o nome do Senhor Jesus Cristo. Sai, sai, sai. E não volta nunca mais. Em o nome de Jesus. Diga amém, Senhora. Está liberta para a glória de Deus, nosso Pai.

0: Agora o relógio marca 21h23. É a segunda etapa dessa grande campanha. Meu milagre vai virar notícia. Meu Deus do céu, é algo extraordinário que está acontecendo em nossa capital mineira, ali na Avenida Amazonas, 8410. O segredo é comparecer diante da presença de Jesus Cristo, nosso Senhor, unidos em oração e até mesmo em santo jejum, junto com o pastor Guilherme. O milagre vai acontecer. E acontecendo, vai virar notícia. Oh, glória! Porque o poder de Deus está aí, sendo manifesta aos olhos de todo o povão. É ali, na Avenida Amazonas, 8410.
1: Vamos lá, pastor Adalto.
2: Pastor Guilherme Ribeiro, estou aqui com a graça da região de Ribeirão das Neves. Conte a bênção, meu irmão.
3: Irmãos, eu tenho um irmão, meu irmão mais novo. Ele, a gente tinha certeza, ele tinha ido para São Paulo, trabalhar em São Paulo. E a última vez que a gente viu ele foi em 91, quando a minha mãe morreu. E ele, a gente ficou sabendo que ele tinha morrido. 35 anos que a gente nem notícia dele tinha.
2: 35 anos desaparecido.
3: 35 anos desaparecido, ninguém tinha notícia dele. Aí na primeira etapa da campanha, meu milagre virou notícia, porque o meu irmão está vivo, já tivemos contato com ele, tem telefone dele, tem tudo.
2: Ele apareceu.
3: Apareceu, tá?
2: Virou notícia, pastor Guilherme.
3: Glória a Deus.
2: Depois de 35 anos.
3: 35 anos.
2: Atitude de fé da senhora, a senhora entrou na campanha.
3: Entrei na campanha e deu, eu nem sabia, eu ainda falei com Deus no último dia da campanha e falei: Senhor, o que que eu vou contar de bênção? Apesar de que Deus deu uma bênção muito grande pro meu filho também, eu vou contar depois. Mas aí eu, quando eu cheguei em casa na quarta-feira, foi o último dia da campanha, na quinta-feira nós tivemos notícia dele, que ele está vivo. Tem foto dele aqui, dele, da esposa, de filhos.
1: O milagre virou notícia.
3: Virou notícia muito grande.
1: Quem dá glória a Deus por isso? Deus te abençoe, minha irmã.
3: Amém.
1: Vamos lá. Seu nome?
4: Marcele.
1: O que que aconteceu?
4: Estive um mês com meu esposo dentro do CTI. A gente foi para a UPA, da UPA foi para a Sala Vermelha e ficamos para transferir para Santa Casa. Levaram ele para aquele corredor escuro. Ali saiu um corpo e ele entrou. E eu chorei e clamei ao Senhor e tirasse ele. E ele está ali para a honra e glória do Senhor Jesus.
2: E a senhora falou: vou testemunhar.
4: Eu vou testemunhar milagre. E hoje está ali o meu milagre, para a honra e glória do Senhor Jesus.
1: O milagre virou notícia.
4: O milagre virou notícia.
1: Aleluia!
2: Glorifica a Deus com ela.
1: Quem é que dá glória a Deus por isso? É o que Deus já está fazendo, irmãos. Hoje é a segunda volta desta campanha e você também vai testemunhar do milagre de Deus, também vai testemunhar da vitória do Senhor. Nós vamos ouvir todos vocês testemunharem, porque é o Senhor Deus, é o dono da bênção, do milagre e da vitória.

0: Agora o relógio marca 21h27 em nossa capital mineira. Ô, meu querido irmão, ouvindo aí duas grandes bênçãos. Irmã Maria das Graças, lá de Ribeirão das Neves. Eita, meu Deus do céu. Feliz da vida por esse grande milagre. Irmão que havia desaparecido há mais de 35 anos. Meu Deus do céu. Mas ela nunca confiou que ele havia partido, não. Dentro do seu coração, o Espírito Santo lhe dizia, ele está vivo. Aleluia! Louvado seja Deus! E assim, Deus fez com que apareceu. E não somente apareceu, mas agora tem um contato, fala com ele direto. Eita, meu Deus do céu! E aí está a irmã Maria das Graças, feliz da vida. Está ouvindo aí, irmã Maria? Deus te abençoe. Deus abençoe, irmão, cooperador Francisco, seu esposo. Está aí ouvindo a voz da libertação, aí no bairro Sevilha. Que Deus te abençoe. Ouvimos também a nossa irmã Marcele. Meu Deus do céu, pensou que ia perder o esposo quando viu aquele corpo saindo daquela sala. Olha, levou para a sala vermelha, misericórdia. Louvado seja Deus. E ela pensou, ah, pronto, agora vou perder meu esposo também. Que perder, que nada, ela foi para a igreja. Louvado seja Deus. E o Senhor surpreendeu a medicina. Louvado seja Deus. Porque o esposo, nosso irmão Marcelo, saiu dali vivo e com saúde, abençoado por Deus, o nosso Pai. É isso que acontece, amados. Então coloca a fé em ação. Não fique somente em ouvir a voz da libertação, meu irmão. Não, não fique somente em ouvir. A voz da libertação é uma bênção para nós? É, graças a Deus, maravilha. Louvado seja Deus, mas não fique somente em ouvir. O melhor mesmo é estar diante da presença de Cristo, ali na Avenida Amazonas, 8410. E vamos aí, 21h29, vamos falar um pouquinho dos grandes eventos que está para acontecer. Estamos aí no mês, estamos aí na alegria dessa grande festividade que vai começar dia 25, né? Dia 25, é isso mesmo? Louvado seja Deus. Eita, que maravilha, hein? É dia 26, né? Dia 26 vai começar essa grande festa, uma semana inteira. Vamos ter aí os irmãos da África, vamos ter aí vários eventos. Meu Deus do céu! Festejando aí o Jubileu de Ouro em nossa Minas Gerais. Eita! Quero estar também presente. Vou estar lá, irmão Fábio Oliveira. Eita, que maravilha! Louvado seja Deus! Fabinho já está aqui fazendo companhia em nosso trabalho. É assim que segue a rádio 880, Rádio Deus e Amor de Belo Horizonte. Que bênção! Louvado seja Deus! E assim, meus irmãos, alegre, feliz, eu quero estar em um desses eventos, ou mais de um, porque a nossa caminhada, a minha caminhada na Igreja Deus Amor já dura por 44 anos, ai, maravilha, louvado seja Deus. Tenho mil motivos para estar também em um desses eventos, em nome de nosso Senhor. Presbítero Adalto, fala conosco aí, servo de Deus, nessa grande festividade que vai acontecer.
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anjo marca 21h41. Deus abençoe, presbítero Adalto, que maravilha! Uma semana, meu Deus do céu! Maravilhas de Deus, vai dar para todo mundo comparecer. Eita, meu Deus do céu! Tenho certeza que tem irmãos e irmãs que vai marcar todos os dias dessa festividade. Meu Deus do céu! Mas para você que não pode comparecer os dias todos dessa festividade, você vai escolher um dos dias, então, um ou dois dias ou mais, para comparecer nessa grande festividade que vai ficar marcado em nossos corações. 50 anos! 50 anos em nossa capital mineira, sede estadual, Avenida Amazonas, 8.410, onde os céus vai se manifestar em graça e em virtude para todo o povão. Louvado seja Deus! Eita, meu Deus do céu! E quantos irmãos têm histórias, quantos irmãos que têm aí um caminhão de milagres para contar. Eita, e você vai ter a grande oportunidade, porque vai ser uma semana consecutiva, eita, meu Deus do céu, de muitas bênçãos de Deus, o nosso Pai. Louvado seja Deus. É, irmão Fábio, eu lembro quando eu cheguei na igreja Deus e Amor, ano de 82. Louvado seja Deus, eu já relatei esse testemunho aqui, tenho o maior prazer em relatar de novo. Eu lembro que era uma sexta-feira, primeira sexta-feira de fevereiro do ano de 82. Eu passava de ônibus na Avenida Amazonas. Naquele tempo não havia Via Expressa, irmão, só tinha Avenida Amazonas, que dava acesso às cidades ali de Betim, Contagem e toda aquela região. E aconteceu que meu coração já estava voltado para servir ao Senhor, mas nunca tinha entrado numa igreja evangélica, não sabia nem como é que era. E aconteceu que naquela semana eu estava pensando, qual a igreja que eu vou servir ao Senhor, meu Deus? E sem saber aonde eu ia. E quando o ônibus que estava indo para a Contagem, e aconteceu que o ônibus parou bem de frente à Avenida Amazonas, porque o trânsito andava superlotado, como diz nós aqui em Minas Gerais, engarrafado. Louvado seja Deus, estava bem congestionado o trânsito. O ônibus parou bem de frente à igreja, amado. Era uma sexta-feira à tarde, me lembro bem. E aconteceu que a igreja estava super lotada, mas estava cheia. Naquele tempo era só daquele degrau até o púlpito de hoje. E aconteceu que o povo estava orando fervorosamente. O ônibus parou de frente, eu olhei para aquele povo orando. A voz de Deus veio, suou dentro de mim, dentro daquele ônibus. Me lembro disso até hoje. Quando o Senhor falou, você procura uma igreja para me servir? Eis aqui um povo que me serve de todo o coração. E olhei para um lado, olhei para o outro, para ver se tinha alguém falando comigo, mas não tinha ninguém. O passageiro que tinha à minha volta estava até dormindo. Tornei a olhar para a igreja, a voz tornou a repetir a mesma voz. Você procura a igreja para me servir? Eis aqui um povo que me serve de todo o coração. Eu olhei para um lado, olhei para o outro, falei, mas que negócio é esse? Que voz bonita é essa? Olhei de novo para a igreja. A voz do Senhor soou mais forte ainda, do mesmo jeito. Louvado seja Deus, a terceira vez falando a mesma coisa. Irmãos, aleluia. E nisso o ônibus arrancou. Até o

0: bastante congestionado, abriu. Louvado seja Deus. E quando foi no domingo, amados, isso foi numa sexta, quando foi no domingo, eu corri para a igreja Deus Amor. Eu lembro que no domingo à tarde, cheguei na porta da igreja, eu não sabia se eu podia entrar ou não. Fiquei encostado na parede pelo lado de fora. Aí veio de lá, de dentro, um cooperador, lembro dele, cooperador Castildo, daquela época. Ele veio com todo amor, ô jovem, eu era bem jovem na época, ô jovem, entra para dentro. Me botou sentado lá no lugarzinho, lá no banco, e ali o pregador estava pregando, presbítero Ademar Alves da Seda naquela época. E aconteceu, amados, fez o apelo, chamou lá para frente, eu fui, chamou as pessoas para orar em posição das mãos. Aí chamou os obreiros. Quando eu vi aquele monte de obreiros chegando para orar pelas pessoas, eu pensei comigo. Pensei que aqui era só o pastor, mas não. Tem um monte de auxiliares que ajuda ele. Ah, irmãos, a voz do Senhor tornou soar lá dentro de mim. Um dia você vai ser um deles. E até hoje estamos aí nessa obra do Senhor, irmãos, há 44 anos, graças a Deus. Alegre e feliz por estar servindo ao Senhor Jesus Cristo. Vamos nesta fé, não fique somente em ouvir. Está titubeando entre dois pensamentos? Então procura Igreja Deus Amor. Ali o Senhor vai falar contigo, meu querido irmão. Ali Deus vai fazer obras grandes e gigantes da sua vida e em toda a sua família. 21:48, ô presbítero Adalto, vamos lá, meu irmão. Deixa eu ver, é o João Pedro, né? Olha, irmão João Pedro, vamos aí para a fé do povo para esta quarta-feira, irmão João. Deus abençoe, vamos lá.
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2: Graças a Deus, nosso muito obrigado pelo espaço concedido aqui no programa Voz da Libertação. Paz do Senhor, minha irmã.
3: Paz do Senhor.
2: Seu nome?
3: Gildete.
2: Tá vindo de onde, irmã?
3: Jardim América.
2: Lá do Jardim América. Ô, irmã, convido o povo para quarta-feira aqui na Igreja Deus e Amor do Cabana.
3: Eu convido todos os irmãos que estão em enfermidade, que talvez os médicos já te esganou. Você vem para quarta-feira, acompanha a quarta-feira, que é muito milagre, está operando, Deus está operando na quarta-feira, na quarta-feira, na sexta-feira, no domingo, Deus está operando prodígios, sinais e maravilhas nessas campanhas. Eu convido todos vocês que têm essa enfermidade, que vocês vêm na quarta-feira para receber o milagre do Senhor.
2: O povo que faltava ter de bênção, né, minha irmã?
3: Adianta não, tem que vir aqui para receber o milagre. É aqui que a vitória está certa, em nome do Senhor Jesus.
2: Mas a irmã já tomou posse da bênção.
3: Já tomei posse, em nome de Jesus.
2: Então, glória a Deus.
3: Glória a Deus.
2: Que Deus abençoe. Ó, mais uma abençoada aqui. Paz do Senhor, minha irmã.
3: Paz do Senhor.
2: Seu nome?
3: Yolanda.
2: Mãe Yolanda, convida o povo para quarta-feira. A irmã que está aqui todas as quartas-feiras. O povo que vem vai receber.
3: Com certeza. Sabemos que estamos na casa do nosso Deus para receber não só espiritual, que é o principal, mas em todas as áreas da vida da nossa, em nome de Jesus.
2: O povo que faltar na irmã Yolanda é, perde benção. Ficar só ouvindo em casa não adianta, tem que vir pra cá.
3: Perde a benção, traz a benção que Deus tem naquela manhã, naquela tarde ou naquela noite, fica atrasada e a fé fica batida. E nós temos que estarmos na casa do nosso Deus para ouvir a palavra de Deus e receber as vitórias de Deus.
2: Dá um glória a Deus.
3: Glória a Deus!
2: Que Deus abençoe, mãe Yolanda, em nome de Jesus. Irmãos, em nome de Jesus, Deus vai confirmar o milagre na vida daquele que comparecer. Na vida daquele que comparecer aqui. Então você não pode faltar, em nome de Jesus. Deus é bom demais, irmãos. Não falta, não falta, não falta. Avenida Amazonas, 8.410, Copacabana, Belo Horizonte, aqui em Minas Gerais. Você não pode faltar, não. Venha para cá receber o milagre de Deus. Olha uma bênção abençoada aqui, ó. Pode ser, minha irmã.
4: Pode, senhor.
2: Seu nome?
4: Jaqueline.
2: Mas Jaqueline, tá chegando de onde, mas Jaqueline?
4: Ribeirão das Neves.
2: Oi, mas Jaqueline, rapidinho. Deixa seu convite especial para o povo receber a bênção de Deus aqui na quarta-feira.
4: Vem sim, que é uma bênção que Deus vai falar com você.
2: Deus vai honrar a vida daqueles que comparecer aqui.
4: Vai sim, em nome de Jesus.
2: Dá um glória a Deus.
4: Glória a Deus.
2: Que Deus abençoe. Pode ser, minha irmã.
5: Pode ser, Jesus.
2: Seu nome? Magrecer, convida o povo para quarta-feira agora. Vai ser tremendo o que Deus vai fazer.
5: Que vem cá, não perde não, que vai ser, é só vitória. Vem aqui que é curado aqui. Aqui é o ponto de socorro. Corre cá depressa.
2: E o povo que falta? O povo que fica só ouvindo no rádio?
5: Não é médico não, que aqui tem o médico velho aqui em cima. Aqui
2: tem... E o povo que fica ouvindo no rádio? Tem que vir pra cá.
5: Ah, não tem, deixa o diabo escolher, não, aqui na igreja, porque a Bíblia tá preservada. Vai com essa médica, no momento aqui tem médico aqui, ó.
2: Não pode ficar só ouvindo não, tem que vir pra igreja.
5: Na igreja, sentado lá, o demônio, que é isso, Deus? Fala lá pro hospital. Vem pra aqui, gente, vocês estão perdendo a vez aqui.
2: Dá um glória a Deus.
5: Cura, aqui liberta, aqui o povo.
2: Ô, glória, dá um glória a Deus.
5: Glória a Deus dessa igreja, Deus amor.
2: Dá um glória a Deus.
5: Aleluia.
2: Ah, maravilha. Filha, é o povo na fé, é o povo na fé, é o povo na certeza que vai receber o milagre, ouvintes. Vem pra cá, vem pra cá, vem pra cá. Pode ser, minha irmã.
4: Pai do Senhor.
2: Seu nome?
4: Aldoanete.
2: Irmã, quarta-feira é quarta-feira dos milagres.
4: É, sim.
2: Ô, glória. Deus abençoe. Olha aí, tá vendo? É o povo na fé, na certeza que vai alcançar a bênção de Deus. Há mais uma abençoada aqui, ó. Pode ser, minha querida.
4: Pode ser, Jesus.
2: Seu nome?
4: Margarida.
2: Uma Margarida. Convida o povo para vir quarta-feira agora, irmã Margarida.
4: Eu convido os irmãos, as irmãs, que venha, venha quarta-feira, porque o Senhor Jesus está operando maravilha aqui às quarta-feiras, todo dia, né? Mas quarta-feira, e eu tenho recebido grandes bênçãos, grandes vitórias aqui às quarta-feiras.
2: Conta uma bênção que a irmã recebeu aqui na quarta-feira.
4: Glória a Deus, eu recebi, aleluia, Jesus. Um dia, irmão, quarta-feira eu estava aqui, o que eu tinha na bolsa? Eu falei assim, Senhor, eu creio que o Senhor Jesus vai me colocar outro no lugar, vou dar esse pela minha fé. Irmão, eu dei aqui, quando eu cheguei no meu jogo, eu peguei o celular, que caiu uma chamada, eu fui olhar, meu filho tinha depositado o dobro pra mim.
2: Meu Deus! Olha aí, através da campanha de quarta-feira, irmã ofertou aqui, Deus restituiu duplicado pra irmã.
4: É verdade, irmão. Graças a Deus, aquele que dá com fé, recebe. Aquele que vem com fé para receber a cura, sai curado em nome de Jesus.
2: Vale a pena servir esse Deus.
4: Vale, irmão. Como é vale, como é maravilhoso. Nosso Deus é poderoso.
2: Dá um glória a Deus.
4: Glória a Deus, aleluia.
2: Que Deus abençoe, minha querida. A mais uma abençoada aí, ó. Pode ser, varão.
6: Pode ser.
2: Seu nome?
6: Gabriel.
2: Irmão Gabriel, tá chegando de onde?
6: Tô chegando da Primeira Igreja Batista de Belo Horizonte.
2: Meu Deus do céu, os irmãos da Batista aqui na Igreja Deus e Amor. Oi, irmão Gabriel, quarta-feira, o irmão que tem vindo aqui nas campanhas, meu Deus, o povo que vir vai receber o milagre. Deixa seu convite pros irmãos comparecer aqui, em nome de Jesus.
6: Irmãos, venham para a Igreja Deus e Amor aqui no Cabana, que é uma bênção. Quarta-feira está sendo uma semana vitoriosa, né, para a graça do nosso Senhor Jesus, e tem feito grandes milagres aqui, tanto na minha vida quanto na vida dos meus irmãos, das minhas irmãs, né? Deus tem preparado coisas maravilhosas para a nossa vida, tirando, né, toda pedra de tropeço, tem tirando todo o impedimento, né, que está deixando os nossos irmãos assim ser a vitória, né? Então venham para a Igreja Deus e Amor aqui no Cabana, que está sendo todas as semanas uma grande bênção.
2: Fica vale a pena servir esse Deus, né?
6: Vale a pena, irmão, vale muito a pena.
2: Dá um glória a Deus.
6: Glória a Deus.
2: Que Deus abençoe, meu querido, em nome de Jesus. Olha aí, irmão, você não pode faltar. Pode ser, minha irmã.
4: Senhor.
2: Seu nome, minha querida?
4: Maria da Conceição.
2: Uma Maria da Conceição, o senhor está chegando de onde?
4: Do Bairro Nacional.
2: Bairro Nacional. Oi, irmã Maria, convida os irmãos para quarta-feira agora, os irmãos que estão nos ouvindo, glória a Deus, para vir na campanha da quarta-feira aqui na Igreja Pentecostal Deus e Amor aqui do Cabana, minha irmã.
7: Amém, porque essa campanha já tem feito, Deus tem feito muito milagre, maravilha, e pode fazer mais ainda, porque diz que a glória da segunda casa é maior do que a da primeira.
2: O povo, irmã Maria, que faltar ou ficar só ouvindo no rádio, não tem jeito. Tem que comparecer aqui no Cabana, né, minha irmã?
7: precisa, né, meu irmão? Porque só se tiver mesmo uma maneira muito daquela que só Deus sabe e pode resolver. Mas assim, não sendo assim, é bom chegar aqui na casa do Senhor Deus, porque Ele está de braços abertos, aleluia, usando os vasos poderosamente naquilo que for preciso para poder até levantar paralítico e até ressuscitar o que for preciso.
2: Aquelas pessoas que estão doentes, enfermas, têm que comparecer aqui, né, minha irmã?
7: Verdade.
2: Não pode faltar.
7: Não pode.
2: Dá um glória a Deus.
7: Glória a Deus.
2: Que Deus abençoe, minha querida, em nome de Jesus. Ah, mais um abençoado ali, ó. Meu Deus do céu. O povo aqui tá na fé. O povo aqui tá na certeza. Pode ser o pastor Messias.
8: Pode ser, meu querido.
2: Ô, irmão Messias, convido o povo pra vir quarta-feira agora, varão. Vai ser algo tremendo que Deus vai fazer aqui, né, meu irmão?
8: Vai ser algo tremendo. E eu convido a todos passar aqui nessa quarta-feira. Tudo aquilo que você perdeu, que você não adquire mais, era seu e hoje não encontra mais na sua mão. Nós sabemos que o inimigo, ele vem para tirar de nós. Nós sabemos que, diante de Deus, o adversário não pode. E quando você coloca nas campanhas fortes dessa, cheia de oração, com muito jejum, com muita unção de Deus, Deus devolve tudo aquilo que o diabo roubou de vocês.
2: Dá um glória a Deus.
8: Glória a Deus.
2: Então vale a pena, né, irmão Messias, servir a esse Deus, fazer as campanhas, porque o milagre é grande na vida daquele que comparece.
8: Sim, o milagre é grande na vida daqueles que comparecem aqui. Nós podemos ver quantos irmãos, quantas irmãs têm compartilhado aqui, cooperando e vendo quanto milagre está sendo feito. Os obreiros, as obreiras, vendo aqui os grandes milagres acontecer e Deus operando grandes maravilhas. Agora só vai ver e tomar posse aqueles que vêm. Aqueles que ficam só em casa, só ouvindo, aí você fica só no ouvinte. E aqui toma posse de tudo aqueles que vêm.
2: Dá um glória a Deus.
8: Glória a Deus.
2: Deus abençoe, irmão Messias, em nome de Jesus. É o convite, irmãos ouvintes, do povo para vir quarta-feira agora. Aqui mesmo, local da bênção, Avenida Amazonas, 8410. Bairro Cabana, em Belo Horizonte. Deus abençoe pelo espaço concedido. É, aos irmãos dos estúdios também. Que Deus abençoe a todos vocês. Fiquem todos na paz do Senhor Jesus.

0: Agora são 21h58 em nossa capital mineira. Ei, que benção, hein? Ouvintes, não fique somente em ouvir, mas esteja na Igreja Pentecostal Deus de Amor. É muito fácil. Você, meu credo irmão de outro ministério, não importa o seu credo religioso, mas nesta quarta-feira, todos são bem-vindos em nome de nosso Senhor. Famílias católicas são os convidados de honra, pois nós sabemos que vocês têm uma fé gigante e um milagre vai acontecer na sua vida nesta quarta-feira. Pastor Guilherme, com muito amor, com muito carinho, aguardo por todos em nome de nosso Senhor. Ali você será bem recebido, ali o seu veículo será guardado com vigilância. Louvado seja Deus. Então, todos dessa quarta-feira estão ouvindo, convide um amigo, convide uma pessoa doente, convide aí aquele seu parente, vai orar em favor daquele que está, o seu parente está internado, vai lá você representar ele, representar a sua família. Deus vai te honrar, o milagre vai acontecer. Faça igual o nosso irmão Marcelo, marido internado, em situação difícil, mas ela foi para a igreja e o milagre aconteceu. Vamos lá, 22h, já marca o relógio, nós vamos à identificação. E vem aí o pastor Guilherme e o nosso irmão diácono Davi e o Washington Américo com a oração das 22h. Fique com Deus, na paz de Cristo nosso Senhor.
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0: Que Deus abençoe a sua vida, o seu lar, a sua família. Receba a doce paz do nosso Senhor e Salvador Jesus Cristo. Pastor Guilherme Ribeiro, de volta com você dentro da programação A Voz da Libertação, para este momento todo especial, que é o momento da oração, é o momento de falarmos com Deus, de clamarmos ao Senhor na oração das 10. E eu tenho certeza que várias pessoas são testemunhas vivas do que Deus já está fazendo, do que Deus está operando através deste momento de oração. Escrito está que tudo quanto pedirmos na oração, crendo, recebereis. E eu creio que o nosso Deus tem um grande milagre, tem uma grande vitória para você neste dia chamado hoje. Chegou a hora, chegou o momento de falarmos com Deus. É momento de oração.
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0: Pai Santo, Deus Poderoso, Criador dos céus e da terra, aqui estamos, Senhor, uma vez mais diante da Tua presença, ó Deus, para louvar e bendizer o Teu santo nome, na beleza da Tua santidade, meu Senhor, para glorificar a Ti, ó Deus, por todas as coisas que o Senhor tem feito e realizado em nossas vidas, mesmo sem merecermos. Pai, eu quero Te agradecer por esta oportunidade da qual o Senhor nos concede, de estarmos aqui agora junto com os nossos queridos irmãos e irmãs ouvintes, que estão, meu Deus, em oração conosco agora. Senhor, oramos, ó Deus, com muita fé, pedindo ao Senhor, ó Pai, perdão pelas minhas falhas, perdão, ó Deus, pelos meus pecados, pelas minhas iniquidades, pelas minhas transgressões. Pai, eu quero clamar agora em favor, ó Deus, de cada um dos nossos queridos irmãos e irmãs que estão em oração conosco, Senhor, que estão, meu Deus, buscando, ó Pai, a Tua face e a Tua presença agora. Senhor, meu Deus, ó Pai querido, eu quero apresentar agora, Senhor, a vida de cada um destes ouvintes que talvez estão passando por lutas, provações, tribulações, pessoas, meu Deus, que estão sofrendo com enfermidades espalhadas pelo seu corpo, pessoas que estão perecendo, meu Deus, por conta destas dores, dores, Senhor, que estão tirando a paz desta vida. Senhor, meu Deus, tenha de compaixão agora, tenha de misericórdia, Senhor, nesta hora. Tu és o Deus que conhece o nosso deitar, nosso levantar. O Senhor é o Deus que conhece, ó Pai, as necessidades de cada um destes queridos irmãos. Veja agora, Senhor, esta mãe que clama, este pai que ora, meu Deus, pedindo ao Senhor misericórdia. Misericórdia, ó Pai, para a salvação, ó Deus, do seu lar e da sua família. Senhor, liberta estas vidas agora. Repreenda, Senhor, este mal. Repreenda, Senhor, essa obra diabólica que está lutando, meu Deus, contra a vida deste irmão, contra a vida desta senhora. Em o nome do Senhor Jesus Cristo. Ó Deus tremendo, poderoso. Ah, Espírito Santo de Deus, oramos agora, Senhor, com muita fé, sabendo, ó Pai, que o Senhor é o Deus que está no controle desta situação. Pai, eu apresento agora aqueles que estão, Senhor, até mesmo, ó Deus, desempregados, aqueles que estão, meu Pai, enlutados, aqueles que estão perecendo, meu Deus, em o nome do Senhor Jesus Cristo. Ó Deus tremendo, santo, ó Deus poderoso, Senhor meu Deus, que o Senhor venha, meu Pai, nesta hora, tocar, ó Deus, nas vidas de cada um dos meus queridos irmãos e irmãs, que estão agora, meu Pai, passando por este vale, passando, meu Deus, por esta situação difícil. Ó Espírito Santo de Deus, o Senhor é o Deus que está no controle de todas as coisas. Pai, eu apresento aqueles que não conseguiram, Senhor, dormir nesta madrugada, devido a tantos problemas, devido, Senhor, a tantas lutas, esta pessoa que não consegue ter paz, ó Pai, visita ela agora, Deus, visita ele agora, Senhor, visita, meu Deus, esta pessoa que está sendo vítima de obras malignas, de obras diabólicas, obras, meu Deus, de feitiçaria. Repreende agora esta bruxaria. Saia, Satanás. Saia desta casa agora. Sai deste lar agora. Em o nome do Senhor Jesus Cristo. Ó Deus tremendo e poderoso. Manifesta, Senhor, o teu poder. Manifesta, meu Deus, a tua presença. Encha este lar com a tua presença. Enche esta casa, meu Deus, com a tua presença. Faz a obra, Espírito Santo de Deus. Faz a obra, meu Pai, agora. Ah, meu Deus, nós clamamos a ti, Senhor, porque cremos no teu agir, porque cremos, ó Pai, aleluia, nas coisas que o Senhor pode fazer. E o Senhor pode libertar, ó Deus, esta pessoa agora. Arranca esta pessoa dos vícios, arranca, meu Deus, das obras malignas, arranca, Senhor, das más companhias. Abre os olhos, meu Deus, desta pessoa para que ela veja a situação de perigo que ela está enfrentando, porque está, meu Deus, até mesmo sendo cercada pela própria morte. Mas eu creio, ó Pai, eu creio na transformação. Eu creio, Senhor, no teu milagre. Eu creio, ó Deus, na resposta do Senhor para esta vida agora. Oh, Espírito Santo de Deus, oh, Espírito Santo da verdade, trabalha, Senhor, trabalha de uma maneira especial, trabalha, Senhor, de uma maneira sobrenatural sobre esta vida, porque escrito está, ó Pai, que desde a antiguidade com ouvidos não se ouviram e olhos não viram Deus além de ti que trabalha para aquele que dele espera. Senhor, nós estamos clamando a um Deus Todo-Poderoso, a um Deus que pode libertar, salvar nesta hora. Salva as almas, ó Deus, salva as almas, Senhor, vidas que estão perecendo, vidas que estão indo a passos largos, ó Pai, para o abismo. E sabemos que somente o Senhor nosso Deus é quem tem o poder, ó Pai, para libertar estas vidas. Somente o Senhor é quem tem o poder para fazer, ó Deus, um grande mover agora. Espírito Santo de Deus e da verdade, faz a obra, meu Senhor. Faz a obra, meu Pai, agora, em o nome do Senhor Jesus Cristo. Ah, meu Deus, nós oramos, ó Pai, e pedimos ao Senhor, manifesta, ó Deus, a tua glória, manifesta, Senhor, a tua presença, ó Pai, sobre esta vida, sobre este lar, sobre esta família. Manifesta, Senhor, a tua glória sobre as nossas vidas nesta manhã. Oh, meu Deus, eu preciso da tua presença. Eu preciso, Senhor, do teu Santo Espírito. Eu preciso, ó Pai, da tua glória, da tua graça. Seja conosco, meu Senhor. Seja, meu Deus, com este ministério. Seja com a nossa diretoria. Seja com cada membro, cada obreiro, cada dirigente, ó Pai. Seja com a obra missionária. Seja, meu Deus, com os nossos pastores, que estão, Senhor, tão longe da sua terra natal, levando a palavra de Deus, pregando o evangelho da salvação. Oh, Senhor, que o Senhor venha, meu Deus, manifestar o teu poder nesta hora. Que o Senhor venha, ó Pai, confirmar, ó Deus, a grande vitória, o escape, Senhor, sobre estas vidas. Deus tremendo, santo, justo, poderoso, Criador dos céus e da terra, Senhor, abençoa, ó Deus, em o nome do Senhor Jesus Cristo também, ó Senhor, a nossa sede estadual do Cabana. Visita, Senhor, cada membro, visita, meu Deus, cada obreiro, toma nas tuas mãos, Senhor, ó meu Deus, dai o crescimento, abençoe os nossos queridos irmãos e irmãs que estão, meu Pai, já se preparando, ó Deus, é o nome do Senhor Jesus Cristo também, é, meu Senhor, para descer as águas batismais. Que o Senhor venha, ó Pai, manifestar o teu poder. Que o Senhor venha, meu Deus, confirmar agora a grande vitória, Senhor, o grande mover que vem do céu. Ó Deus poderoso, faz a obra, Senhor, nestas vidas. Faz a obra, meu Deus, sobre a vida daquele que está afastado dos teus caminhos. Sobre a vida daquele, meu Pai, que abandonou, Senhor, a fé, que abandonou, meu Deus, a alegria da salvação, Senhor. Traz de volta, meu Deus, traz de volta estas vidas agora. Senhor, meu Deus, nós entendemos, ó Pai, a missão desta igreja, que é ir, ó Deus, e pregar o evangelho a toda criatura. Eu creio, Senhor, que o Senhor já está fazendo uma grande obra. Abençoe os mantenedores do programa Voz da Libertação. Abençoe os dizimistas fiéis. Abençoa, Senhor, os teus filhos, os teus servos que estão, meu Pai, nesta hora. Ó, meu Deus, também, aleluia, intercedendo, ó Deus, para que esta programação continue, para que as portas desta igreja continuem abertas. Senhor, eu oro agora, meu Deus, em favor também, ó Pai, daqueles que estão nas campanhas, daqueles que estão nos propósitos, daqueles que fizeram um voto contigo, Senhor. Esta irmã que fez este voto contigo, dizendo que se o Senhor a abençoasse nesta causa, ela seria fiel, ó Pai, e ajudaria a tua obra. Este irmão, meu Deus, que fez este propósito contigo, de que se o Senhor, ó Deus, abrisse as portas, aleluia, ele iria, meu Pai, se tornar um dizimista fiel. Meu Deus, que o Senhor venha confirmar agora, ó Pai, a vitória. Que o Senhor venha, meu Deus, estender as suas mãos poderosas nesta hora. Deus, abre portas aonde não há porta. Faz, Senhor, um grande mover. Faz, ó Deus, uma grande obra nesta hora. Peleja, Senhor, por este povo. Peleja, meu Deus, por esta igreja. Peleja, Senhor, pelos dizimistas fiéis. Senhor, eu já quero apresentar também a grande semana, ó Pai. É, meu Deus, do dia 25 ao dia 2 de agosto. Ah, meu Senhor, opera maravilhas. Opera, Senhor, sinais e prodígios. Que o Senhor venha, ó Pai, abençoar nesta hora, de uma maneira extraordinária, esta semana de gratidão, ó Pai. Em o nome do Senhor Jesus Cristo, opera, meu Deus, que o Senhor venha, meu Pai, aleluia, usar a vida do teu servo, o pastor Marco Magno, ó Pai, no dia 2 de agosto. Senhor, abençoa no dia 29 de julho a caravana, Senhor, Vozes da África, que estará conosco aqui em Belo Horizonte também, Senhor, no horário das 7 e das 19 horas. Oh, meu Pai, manifesta o teu poder. Dai a vitória, Senhor. Dai a vitória nesta semana, meu Pai. Senhor, abençoe os nossos queridos irmãos e irmãs que já estão, Senhor, trazendo o seu 1 quilo de alimento não perecível. É o presente de gratidão, ó Deus, que eles estão, meu Pai, trazendo, que nós estamos trazendo, para ajudar o pobre, o necessitado, o aflito, que o Senhor venha recompensá-los a cada um. Ó Deus poderoso, ó Deus tremendo, manifesta, Senhor, o teu poder, manifesta, meu Deus, a tua glória, e que haja, Senhor, resposta para este clamor. E que haja, ó Deus, resposta para esta oração. Glorifica o teu nome, meu Pai, neste dia chamado hoje, e que cada um destes ouvintes possam testemunhar, ó Deus, o teu poder e a tua glória, através da grande bênção que será entregue. Em o nome de Jesus, glorifica, meu Senhor, o teu nome nesta hora. É o que nós te pedimos, é o que nós já te agradecemos, em o nome do Pai, do Filho e do Espírito Santo de Deus, e graças a Deus, e glória a Deus. Graças a Deus e glória a Deus, aí está o momento da oração, o momento do clamor. Eu não poderia deixar de encerrar a minha participação sem antes convidar a você para começar uma nova vida, uma nova história. Você que está aí do outro lado, me ouvindo agora, e talvez já esteve na presença do Senhor, talvez você se afastou dos caminhos de Jesus, talvez você deixou de congregar, talvez você ainda não entregou a sua vida ao Senhor, Ele está te chamando agora. Volta depressa, faça essa oração juntamente comigo, e renove a sua aliança com o Espírito Santo de Deus. Diga comigo nesta hora: Senhor Jesus, perdoa agora os meus pecados e salva a minha alma. Me ajuda a te servir e a ser fiel ao Senhor até o fim. Eu retorno para a tua presença e creio que a partir de hoje o Senhor me libertará de todo mal, em o nome de Jesus. Graças a Deus e glória a Deus. Parabéns a você por esta decisão. Parabéns a você que retornou para os caminhos do Senhor. Parabéns a você que neste exato momento aceitou a Jesus como o único e suficiente Salvador da sua vida. Você agora pode entrar em contato com a nossa central de apoio e você vai enviar a sua mensagem dizendo: quero aceitar a Jesus. DDD 31 975 19 1994. Ou você também pode procurar a Igreja Pentecostal Deus e Amor mais próxima da sua casa e também procurar o pastor desta igreja dizendo: quero aceitar a Jesus. E com toda certeza você será muito bem-vindo e nós queremos sim poder te ajudar, te orientar da melhor maneira possível para que você possa estar firme com Jesus. Em Belo Horizonte, nós temos a Igreja Pentecostal Deus de Amor, localizada aqui mesmo na Avenida Amazonas, 8410, bairro Cabana, um local bem conhecido de todos os belo-horizontinos, de todos os mineiros. E você pode também nos procurar aqui na nossa sede estadual, dizendo: quero aceitar a Jesus. E nós iremos com toda certeza te orientar, te ajudar, para que você possa estar firme na presença do Senhor Jesus. A você que ainda não tomou a sua decisão, corre, depressa, porque Jesus está voltando e Ele quer te salvar. Este é o programa Voz da Libertação, uma bênção de Deus em seu lar. Está chegando a grande semana celebrativa do aniversário de 50 anos da Igreja Pentecostal Deus e Amor. Expectativa total para esta semana, gente. Você não pode ficar de fora. Você não vai ficar de fora. Uma semana de programações, de cultos, uma semana de palavra de Deus, uma semana de muita unção. É, são 50 anos da Estadual Cabana e você não vai ficar de fora, não. Vamos que vamos agora. As informações, a expectativa. Você vai tomar nota agora, pega papel e caneta para você anotar tudo que vai estar acontecendo desde o dia 25 de julho com a nossa Conex, Conferência de Jovens, até o dia 2 de agosto. Uma semana de vitória, uma semana de milagre. E você confere tudo agora dentro do programa Voz da Libertação.

0: Deus abençoe, pastor Guilherme Ribeiro, Deus abençoe, servo de Deus. Então nós vamos prosseguindo com você dentro do programa Voz da Libertação. Então falando aí da semana de bênção, semana de vitória, a semana de celebração dos 50 anos da nossa sede estadual do Cabana. Eu sou o sermão em Cristo Davi Reis, comigo está o
1: pastor Washington Américo.
0: É, ouvintes, a semana de bênção, uma semana de vitória, uma semana de grandes concentrações em nossa sede estadual do Cabana. Você é o nosso convidado especial para celebrar conosco os 50 anos desta igreja, 50 anos de bênção, 50 anos de vitória. Igreja Deus e Amor, sede estadual do Cabana, aí com seus 50 anos, a qual Deus tem abençoado, Deus tem feito sinais, prodígios, maravilhas através desta grande obra. E você é o nosso convidado especial, hein? É, está chegando do dia 25 ao dia 2 de agosto. Vai começar, né? Vai começar esta grande festa no Conex. O Conex, os jovens estarão aqui participando deste grande evento, onde vai acontecer grandes sinais, maravilhas. Olha, teremos jovens de todo o estado de Minas Gerais, inclusive jovens de outros estados vão estar conosco nesta Conex Minas Gerais. Nós vamos acompanhar aqui na voz do homem de Deus, o presbítero Tiago, falando um pouco mais, trazendo um convite para o Conex que vai acontecer no dia 25.
2: Atenção Belo Horizonte, atenção Minas Gerais, chegou o evento mais esperado do ano em BH.
3: Não poderá resistir, agora!
2: Conexo, no próximo dia 25 de julho, às 18 horas, Belo Horizonte será impactado pela presença de Deus em mais um aniversário do Ministério Expansão Jovem de Minas Gerais. E desta vez, nós receberemos em Belo Horizonte a presença do pastor Wellington Manfredini, diretamente de Goiás, para ministrar a palavra de Deus e orar por todos no dia 25 de julho.
4: A verdade de Deus é mudar a tua casa, a tua família, e você tem certeza que, já como Josué disse, eu e minha casa serviremos ao Senhor, eu e meu lar serviremos ao Senhor, eu e minha casa serviremos ao Senhor.
2: E também receberemos a presença toda especial da dupla campeã da primeira edição do Garagem Cristã, a dupla Júnior e Isabel, diretamente de Vitória, para louvar a Deus juntamente conosco em Minas Gerais no próximo dia 25.

Então anote na sua agenda, dia 25 de julho, a partir de 18 horas, o mega culto especial em Belo Horizonte, com a realização da Igreja Pentecostal do Gemor. Conex Minas Gerais 2026. Não se esqueça, às 15 horas, no estacionamento da nossa igreja, teremos o Esquenta. Nossa equipe está preparando um momento todo especial de aquecimento no estacionamento da Igreja Deus e Amor, a partir de 15 horas, porque às 18 horas daremos início ao grande culto em comemoração ao grande aniversário do Ministério Expansão Jovem de Minas Gerais. Não percam, não fique de fora. Deus, com toda certeza, tem uma grande obra a realizar em sua vida e na vida de seus familiares. E o pastor Guilherme Ribeiro conta com a tua presença. Eu, presbítero Tiago Lucas, já estamos também em oração para que Deus opere grandes sinais e maravilhas neste grande evento, dia 25 de julho, Avenida Amazonas, 8410, no coração de Belo Horizonte, no bairro Cabana.

Está aí para você, ouvinte, o convite para o Grande Conex, dia 25 agora. Vai ser bênção, hein? E olha, no dia 26 nós teremos uma grande concentração especial, hein? Nós teremos o dia da abertura da semana comemorativa. E olha, no dia de abertura já teremos um dia especial aqui na nossa sede estadual do Cabana, hein? Já no dia, já no primeiro dia, Pastor Washington, nós teremos aqui esse grande culto, o culto de abertura, um grande evento especial no dia 26. E olha, nesse dia 26, né, às 8 horas da manhã, já tem algo preparado para você. Deus tem algo especial para a sua vida, pois os nossos queridos irmãos obreiros e obreiras estarão reunidas aqui para celebrar, estarão aqui presente. Olha, ouvintes, uns obreiros que têm mais tempo de ministério, estarão aqui falando um pouco desta grande obra, estarão falando um pouco daquilo que o nosso Deus já fez por eles. E olha, o nosso Deus tem feito grandes sinais. No culto, nós teremos aqui um culto especial em homenagem aos obreiros e obreiras que têm lutado, guerreado por esta obra, e você é o nosso convidado especial a iniciar esta grande festa em nome do Senhor Jesus Cristo, hein? Você é o nosso convidado especial, porque aqui, olha, teremos um culto de gratidão a Deus, com os irmãos obreiros e obreiras. Nós teremos aqui a abertura oficial do Jubileu de Ouro, teremos aqui, olha, uma apresentação especial dos 50 anos desta grande obra, em nome do Senhor Jesus Cristo. Teremos aqui os louvores da MC Music da década de 90, lembrando desta grande festa que vai acontecer. Você é o nosso convidado especial, lembrando que Deus, ele tem feito grandes sinais aqui nesta obra, e nós estaremos lembrando aí, né, com louvores que marcaram gerações em nome do Senhor Jesus Cristo. E Pastor Washington, dia 27, que vai acontecer dia 27 em nossa sede estadual do Cabana, é um seminário da família, em nome do Senhor Jesus Cristo. Você é o nosso convidado especial a participar de uma edição especial do Seminário da Família.

0: Na segunda-feira do dia 27, todas as famílias estão convidadas a participar de uma edição especial do Seminário da Família com o tema O Poder do Perdão. Teremos aqui, olha, o aconselhamento familiar, algo preparado para o fortalecimento das famílias. E você que ama a sua família, você não vai ficar de fora no dia 27, segunda-feira, às 19 horas, uma edição especial do Seminário da Família, pois famílias estão sendo destruídas. O diabo tem destruído lares, destruído famílias, mas em nome de Jesus Cristo, você vai participar do dia 27 do Seminário da Família, e eu tenho certeza que Deus vai abençoar a sua família, Deus vai edificar a sua família sobre a rocha, e nesse dia especial, todas as famílias estão convidadas a estar conosco, hein, Pastor Washington?
1: Realmente, Diácono Davi Reis. Olha, queridos irmãos e ouvintes, é o lindíssimo aniversário da Igreja Pentecostal Deus e Amor, aqui mesmo da Avenida Amazonas, 8410, bairro do Cabana. Nós já nos encontramos regozijando 50 anos, meu Deus, é muita bênção, é muita vitória, e neste aniversário, Diácono Davi Reis, quem recebe o presente é o povo de Deus que vai estar presente, Diácono Davi Reis.
0: Você não pode faltar, você não pode perder. Hoje teremos aí, nesses dias especiais, para você estar conosco na Igreja Deus e é Amor. E olha, ouvinte, dia 28, na terça-feira, nós teremos uma programação especial para todas as mulheres de fé. É o Conectadas, as mulheres conectadas com Deus. Teremos aqui palavra de Deus, momento de comunhão, de oração. Teremos aqui palestras, teremos aqui dinâmicas. É uma bênção, Conectadas. E você não pode ficar de fora nessa edição especial do Conectadas, onde todas as mulheres de Deus, mulheres abençoadas, mulheres guerreiras, mulheres valentes, podem e devem estar conosco nesse grande culto especial no dia 28 de julho, às 19 horas, em nome do Senhor Jesus Cristo. Na quarta-feira do dia 29, nós teremos um grande culto especial, hein? No dia 29 de julho, deste mês agora, não é o mês que vem, não é no outro mês, não, é este mês agora, teremos essa semana comemorativa. No dia 29, nós teremos a participação especial da caravana vindo lá da África, diretamente da África, do continente africano. Teremos aqui o grupo de louvores Vozes da África, louvando a Deus, louvando ao Senhor, na grande quarta-feira do dia 29. Vai ser tremendo, hein, Pastor Washington?
1: É o impacto divino do Espírito Santo de Deus, vai tomar conta do amplo salão da nossa Igreja Pentecostal Deus e Amor, aqui da Avenida Amazonas, 8410, bairro do Cabana. Diácono Davi Reis, por muitas das vezes os irmãos católicos, os irmãos membros de outras denominações evangélicas e de outros crédulos religiosos, eles pensam consigo, até mesmo fazem pergunta, e eu posso ir, eu posso estar presente. Olha, queridos irmãos católicos, família de Jesus, irmãos membros da nossa igreja e de outras denominações evangélicas e de outros credos religiosos, essa festividade é para todos, louvarmos juntos, engrandecermos junto o nome do Pai, do Filho e do Espírito Santo, e recebermos os grandiosos presentes, a as ricas e copiosas bênçãos de nosso Senhor e Salvador Jesus Cristo, a qual estará sendo derramada, não é mesmo, Diácono Davi Reis?
0: Com certeza, bênçãos derramadas como chuva em favor daqueles que comparecerem. Na quinta-feira, nós teremos aqui um dia especial voltado para a Casa Aberta. É um dia voltado para a Casa Aberta, às 8 horas da manhã. A Casa Aberta é uma obra assistencial da Igreja Deus e Amor, que atende ali os moradores que estão em situação de rua. É, ali tem o corte de cabelo, tem a redistribuição de kit de higiene, tem um café da manhã, um almoço. Nós teremos um dia especial no dia 30. Sexta-feira, nós teremos dois grandes eventos. Teremos aqui um momento especial do encontro do 60+, onde teremos um dia especial voltado para o 60+, ali no salão de número 2, onde teremos muita coisa boa preparada para você e a sua família. E na sexta-feira, dia 31, às 23 horas, a vigília dos homens de fé. É, os homens segundo o coração de Deus estarão nesta vigília celebrando aí os 50 anos da Igreja Deus e Amor, sede estadual do Cabana, nesta vigília. E todos os homens estão convidados para participar desta vigília aí, hein, Pastor Washington?
1: Sim, sim, é o grande jubileu de ouro! Presença marcante da aquele que é esplêndido e extraordinário, presença marcante daquele que é magnífico, lindíssimo, Jesus, o Rei dos Reis, o Príncipe dos Príncipes, o Médico dos Médicos, o Juiz dos Juízes, o Advogado dos Advogados, o nosso socorro bem presente nas horas das angústias, o Autor e Consumador da nossa fé. E vocês, meus caros, amados amigos, amigos, irmãos e ouvintes, são os nossos convidados de honra para estar nesta maravilhosíssima vigília, aonde que o poder de Deus vai ser derramado. Teremos presença ali dos conjuntos, louvando, glorificando, exaltando o nome do Pai, do Filho e do Espírito Santo. É muitas bênçãos neste jubileu de ouro, nesta vigília, diácono Davi Reis.
0: É, com certeza vai ser tremendo, vai ser maravilhoso. Deus vai agir, Deus vai operar na vigília, vigília de poder, vigília de unção, vigília de manifestação do poder de Deus. Então venha pra cá buscar a presença de Deus. No sábado do dia 1º, nós teremos em nossa sede estadual do Cabana um dia do Senhor, o dia do Senhor, onde teremos aqui, olha, cultos voltados para o pequeno Galileu, para os adolescentes e para o Expansão Jovem. É, pela manhã teremos o culto com o Expansão, teremos o culto com o pequeno Galileu, às 8 horas da manhã. Todos estão convidados aí a

0: às crianças. À tarde, nós teremos um culto especial também para os adolescentes e também para os jovens. Às 14 horas, teremos um culto especial voltado aos adolescentes e às 15 horas, nós teremos um culto voltado aos jovens. O Expansão aqui, né, terá aqui um dia todo especial, pois terá gincana, desafios bíblicos, louvor, adoração, meditação na palavra de Deus e aquela comunhão especial entre a juventude. E no domingo do dia 2 é o grande culto de gratidão a Deus pelos 50 anos da Igreja Deus é Amor. Nesse dia 2, já vai ser o grande culto, presença marcante do homem de Deus, o nosso querido pastor, pregando a palavra de Deus e orando por todos vocês, em nome do Senhor Jesus Cristo. Deus vai agir, Deus vai operar tremendamente. O pastor Marcos Magno, vindo lá diretamente de São Paulo, capital, pregando a palavra de Deus no domingo, dia 2 de agosto. A festa é aí sim, é a celebração dos 50 anos da Igreja Deus de Amor, e ninguém pode faltar. E olha, nesse dia especial, nós queremos convidar você a trazer um presente especial para a igreja. Você vai trazer um presente especial, porque todos que fazem aniversário recebem um presente. Um presente não é tão difícil, não. É um alimento não perecível. Você vai trazer o alimento para você doar para aqueles que precisam. Então, no nome de Jesus Cristo, venha participar do aniversário da igreja no dia 2 e já traga o seu presente para você agradecer a Deus pelos 50 anos da Igreja Deus Amor aí, pastor Washington.
1: Sim, verdade, queridos irmãos e ouvintes, não importando qual seja o teu crédulo religioso, venha se abrilhantar juntamente conosco, venha se alegrar, se regozijar, venha se unir conosco, juntos estaremos dando gritos de júbilo e de alegria, de felicidade. Oh, dia lindo e maravilhoso nos aguarda, venha estar conosco e traga, conforme foi relatado a vocês, o alimento, meus amados e queridos irmãos. Ajude, ajude, ajude a obra do Senhor. E eu quero mais uma vez aqui lembrar aos queridos irmãos, conforme o diácono Davi Reis relatou para vocês, com respeito no sábado referiu com respeito o culto ali das crianças, o pequeno Galileu. É isto mesmo, diácono Davi Reis, isto, né? Confirmado. Olha, queridos irmãos, também o culto ali da mocidade, dos adolescentes. Olha, criancinhas do pequeno Galileu, juventude linda, valorosa, forte, valente. Vocês adolescentes também, que Deus vos abençoe, vos ilumine, acampe os seus anjos ao lado de vocês. Papai e mamãe, traga os seus filhinhos. Olha, as crianças do pequeno Galileu, aqueles que não participam do pequeno Galileu, como a juventude também, né? Os adolescentes, os jovens, venha se abrilhantar. Ó, futuro da nação brasileira, os futuros obreiros e obreiras, os futuros pastores, pregadores da palavra de Deus. Vai ser lindo, diácono Davi Reis.
0: Vai ser tremendo, vai ser glorioso, vai ser uma semana de vitória, uma semana de milagre em nossa sede estadual do Cabana.

0: E olha, ouvintes, estamos chegando aí ao final da nossa programação. Quero pedir ao pastor Washington para fazer aquela oração final, a oração de agradecimento a Deus. Estamos chegando ao finalzinho, então nós vamos orar a Deus agora, vamos buscar a presença do Senhor em oração.
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2: Grandioso, santíssimo e soberano Pai, em nome do teu Filho, querido nosso Senhor e Salvador Jesus Cristo, nós exaltamos ao Senhor, glorificamos ao Senhor e rendemos graças ao Senhor. Porque és digno, só o Senhor é Deus, o Senhor é a razão de nossas vidas, a força do nosso viver. Vivemos, ó Santíssimo, porque o Senhor vive primeiro. Meu Senhor, em nome de vosso Filho querido, o nosso Senhor e Salvador Jesus, nestas humildes e simples palavras de oração, estas súplicas, ó Senhor, nós humilhamos diante do Senhor, lhe pedindo, lhe suplicando perdão para os nossos pecados, a qual nós temos cometidos em pensamento, obras e palavras, Senhor. Senhor, o Senhor conhece os nossos corações, a intenção do nosso espírito e da nossa alma, o nosso deitar e o nosso levantar. A nossa ansiedade é a nossa necessidade. E bem sabemos, ó Senhor, que o Senhor é magnífico, é grandioso em misericórdia, em piedade, em compaixão. Está sempre disposto a nos ouvir e a nos perdoar e nos abençoar. Abençoai os irmãos ouvintes do programa Voz da Libertação. Abençoai os queridos irmãos que vão estar nesta quarta-feira, nesta campanha ungida, abençoada, revelada pelo vosso Espírito Santo, ao nosso querido e amado irmão, pastor Guilherme Ribeiro. Continue usando o teu ungido conforme o Senhor tem usado, porque o teu ungido teme ao Senhor, crê no Senhor e se coloca disponível ao Pai a suplicar do Senhor as bênçãos para o povo mineiro, o povo belo-horizontino, nesta campanha que o Senhor concedeu aqui no Cabana. Abençoai os queridos irmãos católicos que vão estar presentes. Abençoai os irmãos de outras denominações evangélicas, os irmãos membros da nossa igreja e aqueles que não professam nenhum credo religioso. Que os milagres, ó Deus, venham ser grandiosíssimos nesta quarta-feira, como foram nas outras quarta-feira. Ó querido Pai, desde já nós lhe agradecemos em nome do Senhor Jesus. Venha abençoar também de uma forma gloriosíssima, esplêndida e extraordinária esta grandiosa festividade, o jubileu de ouro. Ó Deus, vem abençoar os queridos irmãos que foram convidados, estão sendo convidados pelo vosso Espírito Santo para estar se alegrando, se abrilhantando com as suas digníssimas famílias nessa grande festividade. Ó Deus, abençoe a todos, em nome do Senhor Jesus. Amém, Senhor Jesus.
0: Deus abençoe, ouvintes do programa Voz da Libertação. Chegamos ao final da nossa programação. Em nome de Jesus, te aguardamos em nossa sede estadual do Cabana para ser abençoado por Deus. Deus abençoe, pastor Guilherme, que esteve por aqui. Vamos ficando por aqui. Eu sou o Sermão Cristina Virreis e também as despedidas finais do pastor Washington.
2: Deus vos abençoe, queridos irmãos.

Alegra a tua alma no Senhor agora. Aleluias. Você que está triste, você está no lugar certo. Jesus enxuga as tuas lágrimas.

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0: dia. Paredes pintadas em tons mais claros refletem muito melhor a luz, ajudando a iluminar o ambiente naturalmente. As lâmpadas de LED, além de durarem mais, consomem até 80% menos energia. É um hábito simples também, como abrir bem as cortinas e persianas durante o dia, reduz a necessidade de acender lâmpadas. E além, claro, das mudanças no uso de equipamentos. Algumas práticas simples no dia a dia também contribuem para um consumo mais consciente. E sempre desligue carregadores da tomada quando não estiverem em uso, pois eles continuam consumindo energia, mesmo sem o aparelho conectado. Evite ligar vários eletrodomésticos de alto consumo ao mesmo tempo, como ferro de passar, chuveiro elétrico, isso para não sobrecarregar a rede e aumentar a demanda. Sempre que possível, agrupe tarefas que exigem uso de energia, como passar todas as roupas de uma só vez.
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4: Eu saúdo a igreja com a paz do Senhor Jesus. Gostaria de ler com vocês São Lucas 16. Eu não vou ler todos os versículos agora. Eu vou ler alguns versículos, depois eu vou acompanhando com vocês. Às vezes vou mais para frente, às vezes volto. Amém?
5: Amém.
4: A parábola do rico e Lázaro. Ora, havia um homem rico e vestia-se de púrpura e de linho finíssimo e vivia todos os dias regalada e esplendidamente. Havia também certo mendigo chamado Lázaro, que jazia cheio de chagas à porta do homem rico. E desejava alimentar-se e comer com as migalhas que caíam da mesa do rico. E os próprios cães vinham lamber-lhe as chagas. E aconteceu que o mendigo morreu e foi levado pelos anjos para o seio de Abraão. E morreu também o rico e foi sepultado. Sentem-se, meus irmãos, podem tomar os seus lugares. Louvado seja Deus. Daqui para frente eu vou meditando com vocês. Nós temos tempo para tudo. A gente trabalha bastante, a gente tem o tempo que a gente tira para almoçar, para jantar, para bater um papo com os amigos. E às vezes nós temos um tempo por dia que a gente tira para fazer alguma coisa que a gente não abre mão, né? Eu tenho uma coisa que eu não abro mão. Eu sempre tenho um momento que eu faço um exercíciozinho diário, comer alguma coisinha, mas dá um sono, não é? Eu não abro mão daquele soninho, porque eu aprendi que quando vem o sono a gente tem que dormir se tem oportunidade, porque às vezes à noite a gente quer dormir e não consegue depois de uma certa idade, né? Mas eu tenho também outros tempos na minha vida. Eu também não passo um dia sem refletir na palavra de Deus. Todo dia eu tenho que refletir um pouco na palavra de Deus, todo dia. Não tem um dia sequer que eu não leia algo que possa ser edificante, que eu possa transmitir à igreja. São coisas que nós fazemos na nossa vida, reservamos um tempo, e a Bíblia fala que tem um tempo sobre modo oportuno para todas as coisas. Agora, nem todas as pessoas têm de fato um tempo para Deus. Nem todas as pessoas refletem a respeito, porque tem uma vida ocupada, de deixar um tempo para Deus. Muita gente deixa, sei que muitos de vocês têm um tempo diário para Deus, mas sei também que alguns não têm. Quando a gente fala um minutinho, eu já fiz várias mensagens falando sobre esse minutinho. E começou essa questão para mim, quando um dia eu ouvi uma propaganda de uma emissora de rádio que dizia que em 20 minutos tudo pode mudar. E eu discordei completamente, uma rádio de São Paulo, que ainda fala até hoje isso, em 20 minutos tudo pode mudar. Eu falei, não, não concordo. Na realidade, em um segundinho, muita coisa pode mudar. Em um segundinho, tudo pode mudar. Não precisa de 20 minutos, não. Basta um segundo. A gente vê, meus irmãos, dois homens. Primeiramente, a Bíblia Sagrada fala que havia um homem rico que se vestia de forma extravagante e vivia a sua vida de uma forma regalada e esplendidamente. E a Bíblia fala que havia também um pobre. A Bíblia não diz necessariamente, mas é evidente que esse pobre era temente a Deus, porque não é a questão de ser pobre que eu vou morar no céu só porque eu sou pobre. E não é também dizer que só porque a pessoa é rica vai para o inferno. Não é nada disso. É evidente que essa questão de céu e inferno é uma questão de vida espiritual com Deus ou vida espiritual sem Deus. E nós vemos que de repente acontece, meus irmãos, com essas duas pessoas, o famoso segundinho. É naquele segundinho que ninguém espera, que de repente alguém pode ser fulminado por um ataque cardíaco. É naquele segundinho que ninguém espera, não que a gente queira, mas que alguém pode se atropelar e a vida se lhe vai. A Bíblia fala que esses dois homens perderam a vida. Primeiramente, o mendigo, né? Aconteceu, morreu o mendigo, no versículo 22. E a Bíblia fala que foi levado pelos anjos ao seio de Abraão, que nós vamos chamar de servo. E a Bíblia fala que também morreu o rico, que nem nome tinha. E não teve nada de anjo levando para lugar nenhum. Morreu e foi sepultado. Mas quando abriu os olhos naquele famoso segundinho, já abriu os olhos no Hades, no lugar de tormento. A essência da morte, meus irmãos, é muito diferente daquilo que nós vemos na sua aparência. Quando você vai a um local onde tem uma pessoa morta, você vê o quê? Flores, aquele cheiro, sei lá, tem uma flor que acho que parece que é flor, que ela só é cultivada para pôr em velório. Todo velório tem aquele cheiro daquela flor que eu não sei dizer o que, que é, mas fica impregnado no nariz da gente e não sai fácil, não. Porque a gente se impressiona também, não é verdade? A gente vê lá flores, música suave. Já chegou em algum velório que tinha um rock? Não tem, tem aquela. Não é? Aquela coisinha. A gente vê um monte de gente que de repente ficou tão boazinha. E pessoas com toda educação e respeito falando baixinho. Pois é. Não sei por que isso também, mas acontece. São coisas típicas de um velório, né? São as coisas aparentes. Gente calorosa. E aquele famoso tipo, ah, descansou. E o famoso também, puxa, era gente boa. Às vezes era o maior malandro e a pessoa era gente boa. Parece que as pessoas têm medo de ofender o morto, ou o morto voltar e querer fazer alguma coisa, sei lá, né? Mas a irmã, às vezes, não era lá tão gente boa assim, mas lá no velório, mas gente boa, não tinha igual. Chego até a exagerar, Deus a levou para que cante lá no céu. Porque a gente vê essa aparência, essa coisa aparente, mas a realidade, meus irmãos, é que não é bem assim. A verdade é que está ali um corpo, saiu-lhe a alma, o Espírito volta ao Deus que o deu, mas saiu-lhe a alma que lhe dava a vida, que dava ao corpo a vida. E coisas estão acontecendo além da imaginação da gente. Imagine você, as pessoas no velório de Lázaro e as pessoas no velório do homem rico. Eu não sei o que poderiam estar dizendo. Talvez sobre Lázaro estivesse dizendo: coitado, miserável, não tinha nem comida em casa, tão cheio de feridas, até os cães lambiam as suas chagas, as suas feridas, esse descansou. Talvez ao rico dissesse: viveu uma vida tão regalada, esplendidamente, mas certamente subornou alguém e está lá no céu. Ainda mais se for brasileiro, né? Tá, certamente pagou a São Pedro uma certa quantia e está lá. Não sei. Mas a realidade, meus irmãos, é que a Bíblia Sagrada fala que os dois homens morreram e os dois homens foram para dois lugares exatamente diferentes. Completamente diferentes. Ao morrer, Lázaro, eu não vou colocar Lázaro como um mendigo mais daqui para frente, vou colocar Lázaro como um servo de Deus. A Bíblia fala que anjos tomaram o seu espírito e levaram a presença de Deus ao seio de Abraão. E a Bíblia Sagrada fala que o rico simplesmente foi sepultado. E a Bíblia começa a descrever as situações dos dois homens. E nesse exato momento é que eu digo o que eu comecei falando na nossa mensagem. A questão aqui é a questão de um segundinho a mais, um minutinho a mais. Tudo pode mudar em um segundo. Para algumas pessoas pode mudar para melhor, e para algumas pessoas pode mudar para pior. Se alguém pensa que a situação está ruim, que não pode piorar, pode. E se alguém pensa que a situação está boa, que não pode melhorar, pode também. É o que a Bíblia Sagrada está nos colocando. De repente, aquele segundinho que parecia, não é? Em um segundinho, de repente, nós vemos primeiramente aqui o raciocínio a respeito das nossas coisas materiais. Se nós verificarmos o versículo 24, o versículo 25, nós vamos verificar que o rico dizia: tem misericórdia de mim, Senhor, manda Lázaro que molhe na água a ponta do seu dedo e me refresque a língua, porque estou atormentado nessa chama. Quer dizer, Lázaro, aquele que desejava comer dos farelinhos que caíam da mesa do rico, agora é que era o rico. Agora é o que estava na boa posição. E esse que a Bíblia Sagrada nos diz que de uma forma exagerada, esse que de uma forma vaidosa se vestia de púrpura e linho finíssimo, para que isso? Vivia uma vida esplendidamente regalada, era um gastador, era um homem esnobe, era um homem que fazia, sim, eu diria, uso da sua riqueza, mas de uma forma desnecessária. De repente, esse é quem está mendigando um dedinho de água molhada. O que vale um dedo de água molhada? Não vale nada. Mas ele pedia, ele clamava, e eu creio que ele pedia em desespero. Pai Abraão, ou seja, Deus, tem misericórdia de mim, manda. Continuava ainda meio que mandão ainda também, né? E manda que Lázaro molhe na água a ponta do dedo. Vejam vocês, meus irmãos, foi questão de um segundinho. Um segundinho. E aquele que se agarrava à riqueza se tornou completamente pobre. E aquele que vivia na miséria se tornou completamente confortável. Eu não estou dizendo, e repito, não é a miséria que salva. Não estou dizendo que são as boas condições financeiras que também levam a pessoa à perdição, não. É uma questão espiritual. É uma questão que nós podemos mudar com um segundinho de raciocínio, de inteligência. É um segundinho para tomarmos uma decisão que pode nos levar a uma eternidade diferente. De repente, um segundinho, e o homem rico entende que as possessões materiais já não são mais importantes. Eu sempre brinco com os irmãos lá em São Paulo, que, irmãos, quando a igreja for arrebatada, quem quer ficar com o meu carro aí? Quem quer ficar? Sempre aparece um. Sempre aparece um outro. Não é? Irmãos, lembra da Casa da Serra? Não é Casa da Serra, tem uma casa na Serra. Quem quer ficar com a minha Casa da Serra? Sempre aparece um outro que levanta a mão lá, pode ficar.
5: Quando a igreja for arrebatada, quem quiser ficar com a minha roupa, alguém aqui quer ficar com alguma coisa, já deixo por escrito para você. A gente quer mais é subir, né, meus irmãos? Coisas materiais não são mais importantes. A partir do momento que nós temos um encontro com a eternidade, para que é que vale? As coisas materiais não servem para nada. Em um segundo você toma uma decisão que muda o seu rumo eterno. Em um segundo você pode também, se não tomar a decisão que muda os rumos da sua eternidade, você pode se complicar para sempre. Para sempre. Esse homem de repente viu que os bens que ele tinha, vamos trazer para os dias de hoje, contemporizando a Ferrari que ele tinha, a mansão ali na, qual é aquela praia bonita aqui que tem aqui? Algarve, aquela mansão de Algarve já não valia mais para nada, não é? Nada. O que teria sido de grande valia teria sido a decisão que em um segundo ele poderia ter tomado, assim como você também pode tomar. Aleluia. Eu disse aos irmãos, eu estou empenhado em ganhar almas. Eu estou em Portugal, eu não quero perder tempo aqui. Eu estou dizendo a vocês que em um segundinho tudo pode mudar. Tudo pode mudar. Por outro lado, também, meus irmãos, nós vemos que a Bíblia Sagrada nos diz que Lázaro estava no seio de Abraão. Se tem o rico que em um segundo se torna miserável, tem também o miserável servo de Deus, porque às vezes tem pessoas que preferem ser miseráveis para o resto da vida do que roubar, do que fazer negociatas, do que sonegar o que não se pode sonegar. Fiquei sabendo hoje que tem crente que nem oferta e dízimo dão. Já pensou? Meu Deus do céu, valentinhos, né? Ó, mãozinha fechada, pá. Existem pessoas, meus irmãos, que sabem que nós temos no decorrer da nossa vida, nós não temos a garantia de uma viagem tranquila, mas a garantia de um porto seguro. É evidente que nós podemos passar por tribulações. É evidente que nós podemos passar por grandes lutas, carregar grandes cargas e sofrer grandes dissabores na nossa vida. Podemos. E às vezes pelo simples fato de que nós somos servos do Senhor, e o servo do Senhor conhece a sua linha de conduta. O servo do Senhor conhece, sabe exatamente onde deve colocar os seus pés e a maneira que deve se proceder diante de qualquer tipo de situação que lhe aconteça. Imaginem vocês, meus irmãos, que também de repente, em um segundinho, no seio de Abraão, Lázaro olha e diz: o que aconteceu comigo? Estou vendo um anjo aqui. Eu já não estou mais cheio de chagas. Já não sinto mais o peso das batalhas da vida. Me sinto livre de cargas e de sabores. Eu acho que eu morri e estou no céu. Eu morri e vim para o céu. E está lá no seio de Abraão, tranquilo. Em um segundo, mudou tudo para Lázaro. Em um segundo, termina a tribulação que a vida pode trazer. Não necessariamente vá trazer, mas pode trazer. E está aí o servo de Deus descansando na presença do Senhor, sendo confortado pelo próprio Senhor, porque era servo do Senhor. Nos tempos que nós estamos vivendo hoje, uma matéria de uma revista semanal famosa no Brasil, uma matéria dessa semana, fala a respeito da perseguição contra os cristãos no mundo inteiro. Está subindo uma ojeriza, uma raiva do povo de Deus, porque o povo de Deus não é que não concorda, é que o povo de Deus vive debaixo de uma norma que foi estabelecida pelo Senhor. Foi Deus quem nos fez, foi ou não foi? O homem quer achar que faz muita coisa, mas o homem não sabe fazer nenhum dos elementos da vida, que é o sangue. Já viu o homem fazer sangue? Eu sou doador de sangue. Então, de vez em quando eu pego os irmãos do escritório e vamos doar sangue. Tem uns que quase desmaiam e tal, mas eu já estou acostumado. Que o meu sangue é O negativo. O negativo é doador universal. Então os hospitais, quando sabem que eu tenho O negativo, mandam para casa cartinhas aqui, então, e eu vou lá, eu gosto, fazer o bem, não é? E o homem não conseguiu fazer nem sangue. E diz que pode produzir a vida, desde que ele parta de algo que foi Deus que criou. Então ele não pode produzir a vida, ele pode simplesmente fazer com que haja um desenvolvimento, mas a vida quem produz é Deus. Os cristãos estão sendo perseguidos porque a gente não consegue realmente concordar com as imposições e a ditadura dos homens. Os homens querem que nós concordemos com tanta coisa errada que não passa, não tem como passar pela nossa cabeça. Eu não posso nem falar abertamente, porque se eu falar abertamente eu posso até ser prejudicado. Mas a verdade, meus irmãos, é que esse mundo já não está aguentando mais nós aqui. Por muito tempo da minha vida eu fiquei perguntando, mas como é que vai ser o negócio da grande tribulação, porque os que ficarem aqui vão sofrer e tudo, vai haver perseguição e tal. Mas anda tão tranquilo, por que será que haveria perseguição? A gente está começando a ver que essa plataforma já está se criando. O mundo tem raiva de você que serve a Deus. O mundo nos odeia, tem vontade de nos vomitar para fora. Porque nós, como servos de Deus, somos observadores da palavra de Deus e não vamos concordar com as imposições e com a ditadura do homem. Estão criando, meus irmãos, não só, eu diria, no Brasil, mas em quase todo mundo, uma verdadeira guerra religiosa. E nós devemos estar preparados para enfrentar essa batalha e sairmos vencedores dessa batalha. Mas, de repente, nós verificamos que todas as tribulações, todas as lutas, todas as dores desapareceram da vida de Lázaro. Eu falo a respeito das perseguições, das lutas, porque hoje é difícil a gente ficar debaixo de uma mesa comendo migalha, não é verdade? É difícil se submeter a isso, ninguém, não há nem a necessidade, eu diria. Mas é um segundinho. Um segundinho também a gente consegue ver pela própria palavra de Deus, no versículo 27 até o 30, que nós sabemos que muitas coisas são importantes na vida, mas às vezes nós não conseguimos classificar quais são as coisas mais importantes que nós devemos fazer. E nós verificamos o que realmente importa quando o homem rico diz: ó Deus, versículo 27, eu quero que o Senhor mande à casa do meu pai alguém para evangelizar lá. Deixa eu perguntar a você, você já ganhou pelo menos uma alma esse ano? Pelo menos uma alma você já ganhou esse ano? Porque nós às vezes negligenciamos o que realmente é importante. Às vezes nós negligenciamos o que realmente faz a diferença na nossa vida, em detrimento de entretenimentos dentro da igreja, às vezes. Fazemos congresso e mais congresso, e às vezes esses congressos são congressos apenas para, eu diria, acalentar a própria igreja, e nos esquecemos de um fator importantíssimo, vidas estão se perdendo, e nós, de repente, só vamos perceber o que é realmente importante quando nós já não tivermos mais condições de fazer. Eu conheci uma senhora, eu pelo menos nunca a vi evangelizando, ganhando uma alma, coisa assim, mas ela teve um problema no coração, chegou no hospital, e ela percebeu que estava ruim, que ela iria morrer. E ela começou a gritar: não, Senhor, eu não quero morrer, eu quero ganhar almas. Mas não eu. Na última hora se lembrou que não, eu tenho que ganhar almas. Eu pergunto a você mais uma vez: quantas almas você já ganhou esse ano? O homem rico, de repente, ele fala: ah, Senhor, manda alguém pregar na minha casa, na casa do meu pai. Versículo 28: eu tenho 5 irmãos, preciso de alguém para testificar, para que eles não venham para esse lugar que eu vim, esse lugar de tormento. E Deus responde: lá tem pastor Olival, pastor Ícaro, tem Moisés, tem os profetas, que hoje nós os representamos. Se vocês não pregarem, quem vai pregar? Aí ele insistiu ainda: mas, Senhor, os que estão lá não, se algum morto for ter com eles, eles vão se arrepender. De repente esse homem vê o que é importante: a fé, o arrependimento, o homem interior, e começa até a apelar, se tornou um evangelista depois que morreu. Aí já é tarde demais, aí já não serve mais.
4: e um segundinho e um minutinho, tudo poderia ter sido diferente, tudo poderia ter sido completamente mudado para melhor na vida desse homem, mas ele conseguiu piorar a sua situação. Então, enquanto você está vivo nesse segundinho, Deus quer que você se desperte para o que realmente é importante. Possessões materiais não são importantes. A beleza física é importante, mas não é o mais importante. Coisas consideradas tipo vaidades, coisas passageiras, não são as coisas mais importantes. O importante é a alma do homem. O importante é aquilo que viverá eternamente. Mas não é só isso não, meus irmãos. De repente se descobre também a importância do próximo, não é? A importância das pessoas que estão próximas da gente. Quantas pessoas estão bem perto de você, falando tantas coisas que às vezes você até fica enjoado. Quantas pessoas estão tão próximas de vocês, vocês têm a oportunidade de ouvi-las e às vezes vocês não ouvem. Quantas pessoas pensam que é necessário algo extraordinário para que elas possam se demover das suas ideias antiquadas e ideias de perdedores? Imagine você, eu estou aqui e estou vivo. Vivaço. Você está aí, está vivo também. Pastor Ícaro está ali. Vamos falar do pastor Ícaro nesse caso. De repente o pastor Ícaro morre. Não, não vou falar de mim nessa hora. Aí imagine você que nunca quis obedecer a Deus. Você que sempre ouviu quem estava próximo de você, mas nunca deu a mínima. E de repente o pastor Ícaro vai para o céu. Aí melhorou. Mas lá do Hades alguém diga: Senhor, manda voltar o pastor Ícaro. Ressuscita ele, ou se não, como é que falam? Reencarna ele. Porque se ele reencarnado voltar, é mais fácil acreditar no reencarnado ou no ressuscitado do que acreditar em quem está próximo. Mas é um ledo engano. A Bíblia Sagrada fala, meus irmãos, em Hebreus 9:27, que o homem está ordenado morrer uma vez. E se está ordenado morrer uma vez, está ordenado também viver uma vez. E Deus é claro ao falar com um homem rico. Se não ouve as pessoas que estão próximas, se não ouve Moisés e os profetas, não pode acreditar que um morto venha ressuscitar. Pois eu digo a vocês uma coisa, vocês imaginam, supondo que morresse o pastor Ícaro, supondo, é uma suposição, Maria. Vocês imaginam um dia vocês em casa, meia-noite, na hora do apagar das luzes, aparecesse o pastor que tinha falecido e dissesse: arrependa-te. Vocês já imaginaram, meus irmãos, o que é uma pessoa que vocês foram ao velório dela aparecer para vocês e arrepender? Eu sou sincero com vocês, ninguém me segura nessa hora. Eu saio numa carreira tão feia, meus irmãos, mas tão feia. E é bem provável que dê uns gritinhos ainda. Porque não é brincadeira uma pessoa que faleceu aparecer na sua frente. O senhor também correria. E muito. Nós correríamos. Mas Deus já nos livrou disso, né? Dizendo: olha, não. Não dá para voltar. Esse não dá para voltar tem dois pontos que eu quero colocar. Uma, que quem já morreu não prega mais. Então você que está vivo ganha uma alma. Aleluia. Ganha uma alma para Jesus. Ganhe duas. Aleluia. Fale de Deus para uma pessoa. Esse é o ponto um. O ponto dois, meus irmãos, é que depois que a pessoa morreu não haverá mais nenhuma oportunidade. Existem religiões que pregam, não, a pessoa, ela tem que cumprir o seu karma, não é? Então a pessoa, enquanto ela não se tornar uma pessoa iluminada, ela não poderá então parar de morrer. Aí supostamente ela morre, vive, tem algumas religiões que dizem que quando a pessoa vive uma vida muito ruim, e é uma pessoa muito ruim, ela se reencarna até na pele de animais.
6: Tanto que em certos lugares no planeta é tipo assim, passa um rato ali e fala, não mata ele não, porque aquele ali é o espírito não sei quem. E tem locais que eles colocam alimentação para rato, alimentação para barata, aí não pode, né? Não pode pisar, não pode matar, não pode, porque eles entendem que pode ter sido uma vida aquilo ali que reencarnou-se na forma de um animal, na forma de um inseto. Aí justifica-se aquela sentença de pessoas quando estão às vezes discutindo e um acha o outro tão ruim que fala assim, um inseto. Mas a Bíblia descarta essa possibilidade. É um segundinho apenas, um segundinho para as pessoas entenderem, sem ter a oportunidade, que não haverá mais oportunidade. Então você está vindo aqui, tem alguma coisa na sua vida que não vai bem perante Deus, arruma. Você está aqui vivo, dando glória a Deus, aleluia, ou assustado, pensando na possibilidade da morte do pastor Rico e aparecer na sua casa. Tem alguma coisa na sua vida que precisa ser colocada no lugar? Coloque. O que eu estou dizendo a vocês, meus irmãos, não são preceitos de uma religião ou não é o evangelho da Igreja Deus e Amor. Está registrado na Bíblia Sagrada. Não haverá segunda oportunidade. Se você está vivo, você tem que aproveitar essa vida que você está vivendo. E viver a sua vida de forma que agrade ao Senhor. De forma que você tenha tranquilidade para viver. E tranquilidade também para encarar os portais da eternidade. Eu sempre falo, e às vezes as pessoas... E é engraçado mesmo, eu gosto disso, é engraçado. Tem pessoas que têm tanto medo de morrer, que tem dia que come um pouco demais e dá um pouquinho de gases. Aí aquilo sufoca aqui, parece que está queimando o coração. Meu Deus do céu! Essas pessoas já ficam... Eu tenho que, eu vou morrer, não é nada, é um gásinho nada lá, e a pessoa tá, é o medo de morrer. E esse excesso de medo de morrer, meus irmãos, só pode nos fazer a chegar a uma conclusão. Essa pessoa não está preparada e não está tranquila para enfrentar os portais da eternidade. Desculpe a pergunta que vou fazer para vocês, mas eu preciso fazer essa pergunta. Se fosse feita a sua chamada hoje... Eu estou dizendo chamada, eu estou usando eufemismo, né? Não quer dizer se você morresse hoje, porque fica pesado, né? Se você morresse hoje, fica pesado, não é verdade? Assim, se fosse feita a sua chamada, eu não quero dizer se você morresse, né? Mas se você fosse chamado hoje à eternidade, você estaria na situação de Lázaro ou na situação do rico? É uma questão de um segundinho para tudo mudar. É um minutinho. Nós não somos eternos, meus irmãos. Parece que foi ontem que a minha esposa me conquistou. Parece que foi ontem que ela olhou para mim e apaixonou-se. E fez campanhas para Deus conceder eu para ela. Parece que foi ontem. O tempo passa, né? O que eu quero dizer é que o tempo passa rápido demais. Quando a gente percebe, o nosso tempo já passou, nós já estamos, já estou cheio de cabelo branco. E não é questão de cabelo branco, é questão da idade mesmo. É a questão que, a verdade é que quando a gente passa de 50, a gente sabe que é mais provável que a gente tenha menos tempo para viver do que o tempo que a gente já viveu. E eu, como já passei de 50, eu acho que eu tenho menos tempo para viver do que o tempo que eu já vivi. Então eu não posso ficar, eu diria, desatento. Eu tenho de estar com a minha vida na presença de Deus todos os dias. E aconselho os irmãos a fazer a mesma coisa. Estar com a vida na presença de Deus a todo instante, tendo a certeza e sabendo que existe uma garantia para você. Quando você aceita Jesus como seu Salvador, quando você tem a sua vida ajeitada com Deus, a sua vida na presença do Senhor, você tem uma garantia tremenda de que a sua vida aqui está tranquila, está segura, e se você tiver que dar de frente com a eternidade a qualquer momento, você sabe que estará mais segura ainda a sua vida, porque você estará para sempre com o Senhor. Então não há por que temer, não há por que ter medo. Olha, meus irmãos, morrer pode ser inevitável, mas a segunda morte pode ser evitada. Quando eu digo pode ser inevitável, é porque muitos poderão ser arrebatados vivos, né? A Bíblia fala que
5: No toque da trombeta de Deus, os mortos ressuscitarão primeiro. E nós, os que estivermos vivos, Paulo fala em nós, ele achava que ele ia estar vivo. Coitado. Ele morreu. Ele achava que ia ser rápido. E nós, os que ficarmos vivos, até que eu não posso falar isso ainda, porque eu estou vivo. O pastor Ica, nesse caso, não, né? Pode ser, eu estou brincando, eu estou assustando o irmão, daqui a pouco ele nem vai dormir hoje, né? E nós, os que estivermos vivos, seremos então transformados e subiremos para nos encontrar com Cristo nas nuvens celestiais. Ou seja, existe a possibilidade de que algumas pessoas sejam arrebatadas vivas, não é? São então transformadas, mas eu não creio que isso será para a nossa geração, nem para a geração dos nossos filhos. É importante nós estarmos preparados para que, quando chegar o nosso dia, nós tenhamos a certeza de que o nosso nome está no livro da vida e nós vamos para o seio de Abraão, nós vamos para a presença de Deus. Olha, meus irmãos, esse rico teve oportunidade. Eu acredito que até Lázaro deve ter falado do amor de Deus para ele. É uma parábola, é claro, é uma história, mas a gente tem que ilustrar bem essa verdade. Sendo uma parábola, uma história que ilustra uma verdade espiritual, a gente tem que ilustrar muito bem. Creio que teve a oportunidade, mas não aceitou a oportunidade. Conhecia, tanto que reconheceu o lugar de miséria que estava e reconheceu também o pai Abraão, ou Deus. Deixa eu dizer para você uma coisa, olha. O versículo 31 é um versículo emblemático para nós. Um minutinho só faz toda a diferença. Não haverá outra oportunidade depois da sua vida, no corpo dessa sua vida, nesse seu corpo que você está vivendo. Você não tem por que viver uma vida de sobressaltos e de medo. É um segundinho para você tomar uma decisão sobre a sua vida hoje. Eu posso pregar a palavra de Deus para vocês. Tenho prazer em fazer isso. Gosto de pregar a palavra de Deus. Mas eu não posso tomar decisão por vocês. A decisão de servir a Deus é uma decisão pessoal, é uma decisão individual. Famílias não são salvas no atacado. Ah, meu pai é crente, então também vou ser salvo. Não. Ah, o meu avô foi um servo de Deus tremendo, estou salvo. Não, não. É uma coisa individual, uma coisa personalizada. Você que está aqui hoje e não quer viver uma vida assustada, não saia daqui hoje sem ter a certeza de que você está salvo. Jesus Cristo morreu por você na cruz do Calvário. Morreu por nós na cruz do Calvário. Nós acreditamos em todas as palavras que estão na Bíblia Sagrada. Temos tido a confirmação de que essa palavra é verdadeira. Quando Deus tem testificado conosco, fazendo sinais, prodígios e maravilhas, a Bíblia fala em Hebreus capítulo 2... que esse evangelho começou primeiramente pelo Senhor ser pregado, depois vieram aqueles que deram a sequência, cooperando com eles Deus, por sinais, prodígios, maravilhas e repartimentos dos dons do Espírito Santo. Nós temos comprovada essa palavra, não há por que nós não aceitarmos essa palavra. Então você que está aqui e é crente, mas você ainda está totalmente desconcertado com Deus, faça um conserto com Deus hoje, para nunca mais sair do trilho. Você que está aqui e nunca entregou a sua vida para o Senhor, olha, você tem hoje esse segundinho que Deus te concede. Você deixou sua casa hoje, veio para cá, está aqui ouvindo essa palavra, e agradeço a Deus por você estar ouvindo. Obrigado por estar ouvindo. Nada foi por acaso. Deus tinha tudo milimetricamente calculado. Você não está aqui por acaso. Ninguém vem à presença de Deus por acaso. Não. Deus permitiu, Deus preparou. Satanás lutou para que você não viesse, mas você veio. Então, vencido Satanás e envergonhado o diabo, e toda a glória ao nosso Deus, porque vocês estão ouvindo a palavra de salvação. Louvado seja Deus.
7: Aleluia, louvado seja Deus. Aleluia. Digam comigo assim, meus irmãos. Paz do Senhor Jesus. Digam comigo assim mais uma vez. Paz do Senhor Jesus. Muito obrigado, irmãos, todos vocês da Igreja Deus e Amor, vocês de outros ministérios, vocês que juntaram-se a nós na oração. Bem-vindos e venham sempre. E muito obrigado por vocês estarem aqui. Que Deus vos abençoe. Digam comigo mais uma vez. Paz.
8: do Senhor Jesus. Louva a Deus, meus irmãos. Vocês estão guardados, vocês estão protegidos e abençoados em nome de Jesus Cristo.
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A alma dele precisa de comida, né? 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

Também teremos a participação do coralzinho. 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Gente, quer uma coisa melhor? A gente tem falado com as mães e elas falam: Débora, minha filha, meu filho nunca teve uma oportunidade de participar de uma festa assim. Então, se você vai estar trabalhando no dia, arranje alguém para trazê-lo, tá? Você pode, então, adiar esse compromisso e vir com seu filho? A sua participação junto com o filho é uma maneira de que seu filho entenda o quão importante essa festa é para ele. Puxa, minha mãe veio comigo. A minha avó veio comigo. Traga toda a família, traga a avó, tio, prima, traga todo mundo. Pode vir os adultos, pode vir os pais, os avós. Traga a criançada da comunidade. Você pode alugar aí uma van. Ah, mas eu não sou professora. Não tem importância. Aluga aí uma van. Traga a criançada da vizinhança. Traga uma criança não crente. Traga a criança da creche. Traga todo mundo. 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

A paz do Senhor, meus queridos irmãos, internautas de todo o Brasil. Quem vos saúda é o seu irmão em Cristo, presbítero Miquéias de Almeida. E nós estamos aqui porque dentro de instantes mais, iremos iniciar mais uma transmissão, mais um momento de oração, que é de praxe, que é todos os dias, estaremos nesse clamor, estamos nesse clamor, desde a época do nosso saudoso missionário Davi Miranda, que nós, Igreja Deus e Amor, juntamente com tantos irmãos simpatizantes, e clamamos ao Senhor, nos reunimos em fé para clamarmos e buscarmos a face do nosso Deus. Eu gostaria já de pedir para você, meu querido irmão internauta, compartilhar essa live, envie aí para os seus amigos, envie aí para os seus familiares, quem sabe tem pessoas na sua família que precisa de uma oração, quem sabe está passando por uma fase tão difícil, está passando por um momento de enfermidade, por um momento de adversidade. Chegou o momento de nós clamarmos a Deus, de nós nos unirmos em fé, uma corrente de oração. Irmãos, não só do Brasil, mas de todo mundo, todos unidos em um só propósito, clamar, buscar a face do Senhor. É o Ministério de Intercessão Mundial, juntamente com nosso querido irmão, pastor Maria Lorena, que é líder, né, mundial da intercessão. Todos os dias estamos aqui clamando com todos vocês. Eu quero também já, desde já, saudar os nossos queridos irmãos ouvintes do programa Voz da Libertação, que nos acompanham de todo o Brasil, cadeia nacional e internacional de transmissão do programa Voz da Libertação. Você que está nos escutando pela rádio, você pode também acompanhar essa transmissão, tanto como pela rádio, como também em áudio e vídeo, pelos nossos canais oficiais. O nosso canal no YouTube, Igreja Deus Amor Oficial, e também o nosso canal Direto com Deus, que é o nosso canal de oração 24 horas por dia. Então se prepare, eu gostaria que você também já colocasse o seu pedido de oração. Se você olhar aí no chat do YouTube, já tem muitos irmãos. A nossa irmã Maria Nascimento, peço oração em favor da minha saúde mental, em favor da saúde mental de Caio Lucas, nós vamos orar. Vários irmãos, irmão Jackson, irmã Francisca, mandando mensagem, nossos irmãos já colocando aí no chat o seu pedido de oração. Então eu gostaria que você colocasse agora aí o seu pedido de oração, porque apenas um minuto nos separa das 0 horas. E daqui a pouquinho já vamos iniciar esse momento de clamor. Eu gostaria de mais uma vez, vamos lá, vamos compartilhar, irmãos, compartilhe, mande para os seus familiares essa live, porque daqui a pouquinho iremos iniciar esse clamor, essa oração da meia-noite, no qual todos os dias nós estamos aqui buscando a face do Senhor, estamos em oração. É a Igreja Deus Amor em sua essência. A essência do homem está em relacionamento com Deus. E é um dos caminhos que nos relacionamos com Deus, se não o principal, é por meio da oração, é por meio do clamor. Nós estamos aqui para falar com o nosso Pai, falar com o nosso Deus, lançar diante dele todas as nossas aflições, lançar diante de Deus todas as nossas angústias, as nossas preocupações do dia a dia. Então, está chegando o momento, 23 horas e 59 minutos, chegou o momento de nós, juntos, unidos em uma só fé, iniciar esse novo dia, esse dia do dia 15 de julho de 2026. Vamos iniciar já esse dia, buscando a face do Senhor. Oremos ao Senhor. Senhor Deus e Pai, nós te louvamos por essa oportunidade. Te louvamos pelo privilégio da vida. Te louvamos, Pai, porque até aqui o Senhor tem nos ajudado. Até aqui o Senhor tem nos sustentado. Mesmo que não merecemos, Deus, mesmo que não somos dignos de estar diante do Senhor, Pai,
mas a tua misericórdia que nos alcança todos os dias. A tua misericórdia que nos alcança, vai de encontro conosco todos os dias, Pai. Nós somos gratos, porque todos os dias somos perdoados, somos transformados e tocados pelo Senhor Deus. Senhor, que nessa madrugada, no início deste novo dia, nós não venhamos orar somente com os nossos lábios, mas queremos derramar diante do Senhor o nosso coração e a nossa alma. Nós queremos derramar diante de Ti, Senhor, a nossa alma. Ah, Senhor, bendito é o Teu nome. Ei, delemala seclan, delemalamai. Quantos irmãos e irmãs, Pai, no Brasil inteiro, estão, por que não dizer no mundo, estão prostrados, clamando ao Deus, Criador dos céus e da terra. Oh, meu Deus, nós Te louvamos, Pai. Oh, como o Senhor é grande. O Senhor está sentado em um alto e sublime trono. Isaías viu esta visão e disse: eu vi o Senhor assentado em um alto e sublime trono, e os serafins cantavam, diziam: santo, santo é o Senhor. Estais aqui, Senhor, elebalassai, porque toda a terra está cheia da Tua glória. Oh, que maravilha, Senhor, é sentirmos a Tua glória, é sentirmos, meu Deus, a Tua misericórdia. Abra nossos olhos espirituais, para que possamos enxergar, para que possamos, meu Deus, enxergar aquilo que Isaías viu. E a Tua palavra diz que ele, na Sua presença, ele grita dizendo: ai de mim, ai de mim, que sou homem de lábios impuros, e os meus olhos viram o Rei. Ah, que maravilha! É quando temos um encontro com a Tua presença, Senhor. Que maravilha! É quando temos um encontro com o Senhor, meu Deus. Ai de mim! Ai de mim, Senhor, que somos homens de lábios impuros, e os nossos olhos viram o Rei. E que maravilha! Lebadacanchoa do Bracandelemai. Delemai do Clendelemalassai de Candelemai. Me faz lembrar de Pedro, Senhor, da pesca maravilhosa. Ele se prostra diante do Senhor e diz: aparta-te de mim, Senhor, porque sou um homem pecador. Quando nos encontramos contigo, Senhor, nós reconhecemos as nossas limitações e falhas. Somos confrontados, nós somos confrontados, meu Deus, conosco mesmo. Nós somos confrontados pela Tua presença. Nós somos, meu Deus, levados para o lugar onde o nosso eu, o nosso ego, a nossa natureza, ela é confrontada pela santidade do Senhor,
pelo lugar de essência do homem. Quantos nesta madrugada estão sendo confrontados, meu Deus, pela tua presença, Elemai, Tchokendere, Malamai. Somos confrontados pela tua graça, meu Deus. Ah, Senhor, visita este irmão agora. Visita, Senhor, porque o mesmo Deus que nos confronta, nos leva ao arrependimento, é o mesmo Senhor. E quando a mulher adúltera, ela é pega, o Senhor olha e diz: mulher, onde estão os seus acusadores? E ela diz: não estão mais aqui, Senhor. Aí o Senhor olha e diz: eu também não te condeno. Vai e não peques mais. Oh, meu Deus, que olhar maravilhoso. Decantou ele malá, secando ele malá e declando ele mais. Quando somos, meu Deus, defrontados, estamos de frente contigo, Senhor, na mesma forma que somos confrontados com os nossos pecados, sentimos o teu amor de perdão, o teu amor, Pai, nos encontrando e o Senhor nos perdoando, que esse irmão e essa irmã, Senhor, possa sentir agora o perdão dos seus pecados, o perdão das suas falhas, que possa sentir agora o teu amor, Senhor. Ah, Senhor, meu Deus, que maravilha! Bem-aventurado é o homem cujas suas transgressões são lançadas no mar do esquecimento, são perdoadas pelo Senhor. Que esse irmão, essa irmã seja bem-aventurado em sentir o perdão do Senhor, em sentir o teu amor tão próximo, Senhor. Perdoa agora, Senhor, toda a acusação do inimigo, que o inimigo tem acusado o consciente desse irmão, o consciente desta irmã, dizendo: não tem mais jeito, desiste de tudo, abandona a sua família, abandona a sua casa. Que essa pessoa possa sentir agora, meu Deus, o perdão, possa sentir o amor do Senhor. Decante o Alamalai, declando Alamaia. Ah, meu Deus, é madrugada de renovo, é madrugada de restauração. Ah, meu Deus, restaura agora, restaura a vida deste irmão, restaura a vida desta irmã, meu Deus, que tem enfrentado tantos desafios, que o inimigo veio, Senhor, e tem destruído esta vida, a vida espiritual deste irmão. Renova, Senhor, renova agora, renova as forças, Pai. Nós entramos, nós te louvamos, Pai, por esse novo tempo na Igreja Deus de Amor. Nós intercedemos, Pai, pela tua igreja. É o Ministério de Intercessão Mundial. Ó, Senhor, é irmãos e irmãs que são ministros de intercessão, são homens e mulheres, meu Deus, que oram, que estão de joelhos dobrados. A igreja poderosa, Senhor, não é uma igreja com grandes estruturas. Igreja poderosa, Senhor, não é igreja, uma igreja, Senhor, rica, ó, meu Deus, mas a igreja poderosa
É uma igreja que está de joelhos, decante ou alamai. É uma igreja que está prostrada diante do Senhor, que se dobra somente diante do Senhor. E a tua igreja está prostrada, Senhor. Eu te louvo, porque o Senhor tem levantado o ministério de intercessão mundial. Oh, meu Deus, obrigado, Jesus. Obrigado, Pai. Obrigado pelos milhares e milhares de intercessores, por esse exército que o Senhor está levantando, por este exército que o Senhor está levantando, Pai. Porque a nossa luta não é contra a carne, nós estamos em guerra espiritual, mas o Senhor está levantando milhares e milhares de intercessores. O Senhor está levantando a tua igreja em oração. Ó Senhor, nós repreendemos toda a divisão. Nós repreendemos, meu Deus, todo demônio que tem se levantado para denegrir, para inflamar, para defamar a tua igreja. Nós repreendemos porque a tua igreja se posiciona. A tua igreja está posicionada em fé, Senhor. As portas do inferno não prevalecerão, porque foi o Senhor que edificou a igreja. A igreja não é edificada por homens. A igreja foi edificada pelo Senhor. Oh, glória a Deus, aleluia. Senhor, meu Deus e meu Pai, levanta um ministério de intercessão. A tua igreja, quando ora, ela avança. A tua igreja, quando ora, não perde batalhas. Senhor, levanta novamente líderes, irmãos, que vão encabeçar a intercessão nas suas respectivas igrejas, que vão chamar, meu Deus, o povo para orar. Levanta os pastores, levanta os obreiros, Senhor, levanta a juventude, me levanta, Senhor, não por soberba, não por vanglória, Senhor, não, não, não por títulos, tire tudo, Senhor, de nós, só não tire a tua presença, lebada a candela, mãe. Queremos estar diante de ti, Senhor, em essência. Queremos estar diante de ti, Senhor, que é o lugar de onde nunca devemos sair. Pai, levanta os intercessores que vão clamar pela igreja, que vão estar de joelhos, é um exército, Senhor, que vão estar de joelhos dobrados. Levanta a tua igreja na oração. Levanta os pastores em oração, levanta os presbíteros em oração, os diáconos, os círculos de oração, Senhor, as irmãs de oração, levanta, Senhor, porque o diabo não vai resistir, o poder que será liberado, o avivamento que está prestes a acontecer, a chuva que está para ser derramada, o inimigo não vai resistir. Levanta, Senhor. Nós queremos nos posicionar em fé. Eu oro, Pai, por sensibilidade. Nós oramos por sensibilidade do Teu Espírito. Queremos ser guiados, Pai, não por vozes humanas, não por conselhos humanos, mas queremos ser guiados, sensíveis à voz do Teu Espírito Santo. Quem tem ouvidos, ouça o que o Espírito diz às igrejas. Queremos ser sensíveis à Tua voz, Senhor. Queremos estar sensíveis àquilo que o Senhor quer colocar, àquilo que o Senhor quer nos direcionar, àquilo que o Senhor quer fazer, àquilo que o Senhor também não quer fazer, Senhor. Nos ajuda a sermos guiados pelo Senhor. Eu oro, meu Deus, eu oro, Pai, levanta homens e mulheres guiados,
abra nossos olhos, Senhor. Nós queremos ver o que o Senhor está vendo. Nós queremos estar aonde o Senhor está, meu Deus. Nós queremos estar aonde a Tua presença é manifesta. Nós queremos estar aonde haverá o avivamento, Senhor. Onde a chuva será derramada. Oh, lekelemai, deklandelemai. Nós colocamos diante de Ti, Senhor, os desafios da igreja no século XXI. Quantos desafios, Senhor! Quantos desafios! Ah, Senhor! Onde nós chegamos, a geração que estamos vivendo, Pai, dias terríveis, dias maus, preserva a Tua igreja, Senhor, guarda a Tua igreja. Ó, Senhor, guarda os escolhidos, guarda, Senhor, os escolhidos dos dias maus, dos dias que estamos vivendo, Senhor, dias de frieza espiritual. Ó, Senhor, dá-nos sede de buscar o Senhor a Tua face. Dá sede para esta geração, Senhor. Buscar a Tua presença nas madrugadas. Buscar a Tua presença em todo tempo, Senhor. Levanta uma geração. Levanta, lemai, declande, lemalassai, declanchou, lemai. Levanta, Senhor, com poder e autoridade do Teu Espírito Santo. Senhor, muitos só ouviram falar do Senhor, mas ainda não tiveram uma experiência real, não tiveram encontro, Senhor, com a sarça, como Moisés teve, e a sua vida nunca mais será a mesma, nunca mais foi a mesma. Ah, Senhor, como Isaías teve, nós queremos ter um encontro com o Senhor, Pai. Nós queremos a cada dia conhecer o Senhor e buscar conhecer o Senhor. Senhor, meu Deus e meu Pai, visita a nossa igreja, os projetos de reestruturação. Senhor, não deixa fazermos nada por nós mesmos, mas Senhor, dá o direcionamento, dá sabedoria, Senhor. Dai-nos sabedoria para administrar aquilo que o Senhor confiou em nossas mãos. Queremos ser bons mordomos. Esse irmão, essa irmã, Senhor, o Senhor confiou. O Senhor confiou. Elemadakantou, elemalai, decandelemai. Oh, glória a Deus. Ricandelemala, seremai, decandelemai. O Senhor está curando pessoas agora. O Senhor está levantando pessoas agora que serão uma bênção em suas igrejas. O Senhor está levantando ministros de intercessão que vão influenciar. Serão pessoas de influência na sua região, na sua igreja, homens que dirão: esse é um homem de oração, uma mulher de oração, que busca a face do Senhor. Levanta homens e mulheres que influenciam para o Teu reino, Senhor. Levanta, Senhor. Levanta, Senhor. Levanta, Pai. Só para nomes, Pai, não para honra e glória. Como Paulo vai dizer, porque as minhas cadeias é para que eu não me glorie. Porque a glória é sua, a honra é do Senhor. E com razão, Senhor, o Senhor morreu na cruz. O Senhor trocou a sua vida pela nossa vida. Ah, que maravilha! Bendito seja o Senhor. Bendito és tu, Senhor.
nós te louvamos, porque tem pessoas agora sendo curadas, caroços estão sendo extirpados, estão sumindo agora, enfermidades incuráveis estão sendo tocadas agora, pessoas que estavam com paralisia, em nome de Jesus, em nome de Jesus, nós declaramos agora que haja cura, que haja cura. Procure em nome de Jesus a sua dor. Movimente essa parte do teu corpo que estava paralisada. Em nome de Jesus, haja vida em todas as células que estavam mortas, em todos os nervos que estavam atrofiados, músculos que estavam atrofiados. Essa doença, Senhor, que tomou todos os músculos deste homem, que ele não pode se movimentar. Em nome de Jesus, em nome de Jesus, nós declaramos cura agora. Essa pessoa que teve um AVC, meu Deus, e ela não consegue mais se movimentar. Haja cura agora. Haja cura agora em nome de Jesus. Senhor Deus e Pai, nós oramos por esta pessoa que está hospitalizada, que está no centro intensivo de tratamento. Ah, Senhor, nós repreendemos agora, espírito da morte, saia, saia deste leito, saia desta vida, em nome de Jesus Cristo. Quantas pessoas enfermas, meu Deus, quantas pessoas que estão agora nos seus últimos dias de vida. Essa pessoa que foi diagnosticada, Senhor, e o médico disse, tem mais um mês, tem mais um ano. O médico deu dias, Senhor, de vida. Oh, Senhor, o Senhor é o mesmo ontem, hoje e eternamente, não muda, Senhor. Eu oro por vida, que haja vida agora. Nós declaramos vida sobre esta pessoa. Senhor, quantos irmãos, quantos pedidos de oração. Visita agora, quantos estão agora, Senhor, mandando os pedidos de oração. Nós queremos orar também pelos nossos irmãos venezuelanos, os nossos irmãos que sofreram terremoto, Senhor, e milhares de pessoas estão desaparecidas, mortas. Pai, nós oramos por aquele país, nós oramos pela política daquele país, Senhor, porque a Tua palavra diz, quando há um erro, um rei iníquo, um rei que não teme ao Senhor, o povo padece. Senhor, e quantos lugares o povo tem padecido por homens que não temem ao Senhor, Pai. E nós oramos agora por este país, pelos líderes daquele país. Senhor, que haja um avivamento, que haja transformação, Senhor. Que o Teu nome seja glorificado. Visita, Senhor, a nossa igreja na Venezuela. Usa os Teus filhos, Senhor Deus e Pai. Meu Deus, eu quero orar, meu Deus, pela liderança da nossa igreja. Eu quero orar, meu Deus, pela nossa querida irmã Irene Miranda. Visita a Tua filha. Visita, Senhor, a saúde. Senhor, nós oramos pela Tua serva. Continua usando, dando graça, dando forças, dando direcionamento. Senhor, o Senhor confiou nas mãos da Tua serva este trabalho.
Ó meu Deus, ajuda a tua serva, o Senhor tem usado a tua filha para a continuidade deste ministério, para a continuidade da igreja. Ó Senhor, o maior legado que podemos deixar é a continuidade daquilo que construímos. E nós te louvamos, Pai, porque o Senhor tem usado a nossa irmã Ireni para levantar a juventude, para levantar, meu Deus, os jovens, para fazer a Tua obra. Visita a Tua serva. Glória a Deus, meu Deus, pela visão, pelo discernimento que o Senhor tem dado à Tua filha. Ó Senhor, continua usando com a sabedoria, com a experiência, Senhor. Visita a irmã Débora Miranda. Nós te louvamos pela vida da Tua serva, Pai, que tem trabalhado arduamente na Tua obra. Senhor, visita a Tua filha, a saúde, ela, o pastor Orival, a sua casa, Senhor. Visita os Teus servos. Nós oramos pela restauração total e completa da saúde do pastor Orival de Almeida. Visita, Senhor, também meu querido irmão, presbítero Davi Miranda Neto. Senhor, nós te louvamos, porque o Senhor tem levantado para esse tempo, para um tempo, Senhor, novo. Nós oramos pelo Teu servo, dê sabedoria, discernimento, Senhor, direção. Usa o Teu filho, Senhor, dando sabedoria, graça, força naquilo que o Senhor confiou em Suas mãos. Ó, meu Deus, guarda Teu servo, visita a sua saúde mental, física, Senhor. Nós oramos também pela sua família, irmã Karina, o Davizinho, a Charlotte, toda a família do Teu servo, guarda. Nós oramos pela diretoria executiva, Senhor, na presidência do pastor Milton, pastor Osmar, pastor Fabrício Beata, pastor Jerry, pastor Wilson e o nosso querido pastor Marco Magno, a irmã Maria José. Visita, Senhor, toda a diretoria, guarda e livra-os de todo mal. Usa o Senhor com sabedoria, usa com discernimento. Guarda, meu Deus, os Teus filhos de todo levante. Guarda os Teus filhos, Pai, de todo mal. Seja com eles, meu Deus. Nós oramos pelos projetos da igreja. Nós oramos, Pai, pela Eclésia. Nós oramos, Pai, pelos pastores de todo o Brasil. Senhor, nós oramos pela escola do ETDA. Nós oramos, Pai, pela formação dos novos pastores. Ó, Senhor, levanta homens e mulheres cheios do Teu Espírito Santo, que tenham visão de ganhar almas para o Teu reino, para que o Teu reino continue avançando, para que a igreja continue avançando, Senhor. Pai, nós Te louvamos por este momento. Nós Te louvamos, Pai, porque até aqui o Senhor tem nos ajudado, Senhor. E eu oro também pela nossa irmã Maria Lorena, que dará continuidade desta oração. Usa, meu Deus, a Tua serva, em nome de Jesus.

Caros ouvintes e casa com a gloriosa paz do Senhor Jesus, quem vos saúda é a sua irmã em Cristo, Maria Lorena. Tá chegando o momento de nós buscar a face do nosso grande Deus. Dobra teu joelho, ouvinte de casa. Unidos nós seremos mais que vencedores. Oramos ao Senhor. Senhor, meu Deus e meu Pai, em nome de Jesus entramos à Tua presença para suplicar a Tua misericórdia, o Teu grande amor, meu Pai. Lembra, Pai, que o Senhor, meu Deus, estenda as Tuas mãos, meu Pai. Livra-nos, meu Deus, de toda emboscada, de toda fúria, de toda adversidade. Vai derramando a Tua graça maravilhosa, meu Pai. Perdoa nossos pecados, Jesus querido, naquilo que nós pecamos, em pensamentos, em palavras, em obras. Lembra da Tua misericórdia, Pai. Nenhuma condenação há para os que estão em Cristo Jesus. Por isso eu te suplico a Tua misericórdia. Vai perdoando nossos pecados, nossas fragilidades, os momentos, meu Deus, que fracassamos a Tua presença. Lembra, meu Deus, que está escrito na Tua palavra que o cair é do homem, mas o levantar

agora a tua misericórdia e o teu grande amor, meu Deus. Realiza a tua grande obra, ai, abençoando, meu Deus, de uma maneira especial este ouvinte de casa, Jesus.

esta mãe, meu Deus, que tem derramado lágrimas perante o teu trono, em contemplar a situação do seu filho. Pai, lembra, meu Deus, a tua palavra. Eu creio que tu és soberano, tu és grande. Ajuda esta mãezinha, seca as lágrimas deste ouvinte que chora no leito de dor, meu Pai, ali internado no hospital, meu Deus. Já não vê mais uma saída, meu Pai. Quantos leitos, meu Deus, que estão desenganadas, pessoa desenganada pelos recursos humanos, meu Pai. Lembra, Senhor, que o Senhor deixou na tua palavra: eu sou o Senhor que te saro. Olha que promessa maravilhosa, meu Pai. Ainda que esteja em coma, meu Deus, entra naquela UTI, meu Pai. Apenas um olhar e clama, se clama, e o teu nome será glorificado. Derrama a tua graça soberana, meu Pai. Derrama teu Espírito, meu Deus. Derrama por amor do teu grande nome. Pai, assim como o Senhor ressuscitou a Lázaro depois de 4 dias, meu Pai, o que é para ti, meu Deus, estender a mão amiga, meu Pai, levantar aquela pessoa na UTI. Visita pela tua misericórdia, vai de encontro aquela pessoa que foi baleada. Senhor, dá um grande livramento na cirurgia, na retirada daquela bala. Pai, ajuda, meu Deus, e lembra na tua misericórdia. Senhor, eu creio na grandeza do teu Espírito. Eu creio que tu és soberano, meu Pai. Em nome de Jesus, alcança cada asilo, cada orfanato, meu Deus. Lembra da tua misericórdia aquela criança que chora, meu Pai, que tem desejo de conhecer o pai ou a mãe, mas está ali, Senhor, no orfanato. Meu Deus, estenda as tuas mãos. Aquele versículo tão lindo da tua palavra: quando teu pai e tua mãe te desampararem, o Senhor te acolherá. Pai, acolhe aquela criança, meu Deus. Abraça aquele pequenino, meu Pai. Derrama sobre ele a tua graça, a tua unção, o teu renovo. Eu creio no agir do teu Espírito. Confirma, meu Pai, a tua misericórdia. Vai abençoando agora cada presidiário, cada presidiária, Pai. Visita aquele presídio feminino. Visita aquele presídio, meu Pai. Vai de encontro, meu Deus. Eu vejo alguém chorando, de joelho dobrado, arrependido dos seus atos. Senhor, o inimigo é tenebroso, meu Pai. O inimigo é cruel, meu Deus. Ele seduziu aquela vida, meu Pai. E depois do ato praticado, lançou atrás de uma grade, meu Pai. Em nome de Jesus, alcança agora.
derrama tua graça, reclama, se reclama. Eu creio, meu Pai, e tem muitos que estão presos sem cometer nenhum crime, apenas foram acusados, meu Deus, caluniados, meu Pai. Mas o Senhor é grande, o Senhor é advogado por excelência. Venha advogar esta causa, meu Pai. Venha ser o advogado dessa pessoa. Ai, derramando a tua graça soberana, meu Pai. Soluciona esta causa. Eu creio no precioso sangue derramado lá na cruz do Calvário. Em nome de Jesus eu oro agora, Pai, pelos colégios, Pai, pelos professores. Alcança cada colégio, meu Pai. Alcança as criancinhas, meu Pai. Alcança as faculdades, o ensino médio. Pai, acampa teus anjos na entrada de cada colégio, meu Pai. E dá o grande livramento por amor do teu nome. Senhor, estenda as tuas mãos ensanguentadas. Repreenda a fúria do adversário. Repreenda a fúria do espírito da morte. Repreenda pelo poder da tua palavra. Pelo poder

semana. Ai, eu creio no teu poder, meu Pai. Eu creio que tu és socorro, bem presente na hora da angústia. Pai, dá o livramento para aquele jovem jurado de morte, meu Deus. Repreenda esta fúria, repreenda, Pai. Pelo poder da tua palavra, confirma teu grande milagre, Senhor. É tão maravilhoso sentir a tua graça, é tão maravilhoso crer no teu socorro, é tão maravilhoso saber que a tua mão, ela está estendida para abençoar. Pai, o teu ouvido está atento para ouvir o gemido daquela mãe, Senhor. Muitas vezes já não tem palavra para clamar pelo teu nome, meu Pai. Vai derramando a tua graça soberana, vai derramando o teu poder, aleluia. Eu creio. Ai, como é lindo, tu nirricolamacirclama. Pai, alcança a diretoria agora, meu Pai. Derrama a tua graça sobre toda a diretoria da Igreja Deus e Amor, meu Pai. A nossa querida presidente, a irmã Irene Miranda, meu Pai. Guarda a tua filha, livra, Senhor. Abençoa a saúde da tua serva, me força, sustenta ela na palma das tuas mãos, Senhor. Dá um grande livramento para a família Miranda, Pai, cada filho e cada filha, cada neto seja guardado pelo poder da tua palavra, pelo poder do teu sangue. Alcança a família Miranda, meu Pai. Alcança, Senhor, a cantora Débora. Pai, lembra do teu grande amor, Senhor. Usa a tua serva, meu Pai, muito mais que o Senhor tem usado. Guarda a tua filha, livra ela em qualquer dardo inflamado. Livra a tua serva, livra a saúde da tua filha. Abençoa, pastor Lourinho.

Pai, alcança também o presbítero Davi Neto, meu Pai, repreenda toda a adversidade. Repreenda, meu Deus, toda a fúria do inimigo. Pai, dê sabedoria, graça e força. Alcança ele, a sua querida esposa, seu filhinho. Alcança, meu Deus, proteja e livra também o irmão André e a família, meu Pai. O Diego e a família, meu Pai. Não grande livramento. Visita para a tua glória. Abençoa, meu Deus, toda a diretoria. Alcança, Senhor, o pastor Milton e a família, o pastor Osmar Antônio e a família. Pai, lembra da tua misericórdia, o pastor Wilson, o pastor Jerry e a família. Vai de encontro, meu Deus, e todo pastor Marcos, repreenda todo levante

vai derramando o teu poder soberano, meu Deus. Pai, eu creio num grande milagre. Pai, aquela rede que o Senhor mostrou. Pai, alcança o Brasil, alcança o exterior, alcança as nações agora, meu Pai. Vai derramando a tua graça soberana. Pai, abençoa Jerusalém, abençoa Israel, meu Pai. Derrama a tua graça, meu Deus. Lembra do teu grande amor, meu Pai. Ai, como é maravilhoso sentir a tua graça, sentir o teu poder, meu Pai. Essa vida que está de joelho dobrado, derramando as suas lágrimas nesta madrugada. Pai, estenda as tuas mãos, repreenda a insônia, repreenda, Pai, o desânimo, repreenda a fúria do adversário, repreenda toda a dor, meu Pai. Repreenda pelo poder da tua palavra, repreenda essa adversidade, alcança a família, derrama a tua graça soberana. Oh, rica lamatuni, rica lamassi, clama. Ai, como é maravilhoso, aleluia, aleluia. Eu creio no teu poder, meu Deus. Renova a tua aliança com a tua igreja. Renova cada manhã, meu Pai. Traga os oprimidos, meu Deus. Traga os cativos do inimigo. Liberta as almas, Senhor. Liberta para a tua glória, Pai. Liberta aquela alminha, Senhor, tão sofrida pelo álcool.

vício da droga, meu Pai. Liberta as almas do cativeiro. Liberta pelo precioso sangue derramado lá na cruz do Calvário. Pai, aquela alma já trocou tudo que tinha pela droga. Senhor, agora só resta, meu Pai, a sua própria vida. Senhor, eu creio na libertação. Eu creio no agir do teu Espírito. Repreenda pelo poder da tua palavra. Senhor, julga aquela causa naquela pessoa caluniada, meu Pai. Hoje aquela pessoa está batida, triste, angustiada, Pai.

pela calúnia, pela injustiça sofrido naquela empresa, meu Pai. Justifica aquela alma, justifica pelo poder da Tua palavra. Vai de encontro daquela empresa falência, Senhor, restaura aquela empresa, ajuda aquele empresário, meu Pai, dá ele estratégia, sabedoria, levanta, levanta os que estão caídos, levanta os oprimidos, meu Pai, restaura para a Tua glória, abençoa as autoridades, lembra do Teu grande amor, Pai. Oramos pela autoridade militar, civil, eclesiástica, Senhor. Oramos, Senhor, pela

tua graça poderosa. Pai, também oramos por cada culto já anunciado, por cada campanha, meu Pai, por cada concentração anunciada. Lembra do teu grande amor, meu Pai. Oramos também, meu Deus, pelos adolescentes, pelos grupos jovens, Pai, pelos circos de orações, ó Pai. Oramos diante da tua presença, clamamos, Senhor, por cada grupo de louvor. Lembra do teu grande amor, meu Pai. Ai, que coisa linda, meu Deus, ouvir o louvor e apresentar para ti. Abençoa os cantores, Senhor. Abençoa, meu Pai. Ah, Senhor Jesus, eu creio. As bandas, as orquestras, meu Pai. A fundação reviver os cultos, meu Deus. Derrama a tua graça soberana sobre a tua igreja amada. Pai, abençoa teus filhos que incansavelmente anuncio a tua palavra, os locutores das rádios, Jesus querido, da igreja Deus e Amor, meu Pai, eles levam a mensagem, Senhor. Eu oro pelo programa Mensagem Cantada. Olha que coisa mais linda a tua palavra entrando em cada lar, meu Pai, a tua palavra sendo anunciado, a tua volta está tão perto, Senhor. Desperta as almas, Senhor. Desperta os oprimidos, meu Pai. Desperta, Jesus querido. Traga os desviados.

chorando, meu Deus. Lembra do teu grande amor, meu Pai. Lembra da tua misericórdia, aleluia. Quantas almas sofridas, meu Pai. Estenda as tuas mãos, Senhor. Aquele pai de família, ou aquele jovem, Senhor, que está pensando no próprio suicídio por causa das lutas, meu Pai. Lembra do teu grande amor, meu Pai. Mostra o valor que ele tem para ti, Senhor. Repreendo o demônio do suicídio, repreendo o espírito de enfermidade, repreenda a depressão, meu Pai, repreenda toda a ira do adversário, joga por terra pelo poder do teu sangue, pelo poder da tua palavra. Quantas almas desesperadas, quantas almas, quanto choro, meu Pai. Ouça o grito de uma alma, Senhor. Socorra por amor do teu nome. Conceda aquela alma, Senhor, ferida, massacrada e oprimida. Pai, dá um abraço, meu Deus. Dá um abraço naquela alma. Mostra o valor que aquela alma tem perante a tua presença. Como é maravilhoso sentir o renovo do teu espírito, sentir a tua presença, a tua graça soberana. Vai derramando o teu Espírito Santo, lembra do teu grande amor, Espírito Santo. A tua palavra me revela que é o Senhor que convence as almas, convence aquela prostituta, convence aquele traficante, aquele usuário de droga, convence aquela alma perdida, traga para teu rebanho, traga para tua igreja, traga, Senhor, para ser liberta, pelo poder do sangue, pelo poder da tua palavra, meu Pai. Ai, que coisa linda, aleluia, rica, clama. Saber que o Senhor tem esse poder, meu Pai. Aquela pessoa que não tem um teto para reclinar a sua cabeça, meu Pai. Está ali nas madrugadas frias, meu Pai. Senhor, tem misericórdia, Pai. Aqueça aquela pobre vida com calor do teu Espírito Santo. Alcança, Senhor, alcança. Meu Pai, é uma alma, Senhor. Ah, Senhor, esta alma sente dores, ela geme de frio, mas o Senhor é nosso socorro, o Senhor é nossa fortaleza. Pai, aqueça aquela alma por amor do teu nome, porque eu creio que tu és soberano, tu és grande, meu Pai. O Senhor.

0: Palavra me revela, o Senhor é o pão descido do céu. Pai, provê o pão para aquela família, provê a necessidade, Senhor. Tu és o nosso provedor, meu Pai. Provê por amor do teu nome, meu Pai. Derrama a tua graça soberana. Eu creio no poder da tua palavra, eu creio na tua misericórdia, derrama a tua graça, Senhor, confirma teu grande milagre, Pai, levanta agora a bandeira do livramento, levanta, Senhor Jesus, aquela pessoa prostrada na cadeira de roda, Senhor, levanta aquele paralítico, toca apenas um toque das tuas e será glorificado. Ai, vai derramando o teu Espírito Santo, porque eu creio na tua unção, eu creio no teu poder, meu Pai, eu creio na tua misericórdia. Derrama a tua graça, Senhor. Toca agora na audição, no ouvido daquela pessoa surda. Pai, toca no mais profundo agora. Repreenda o glaucoma na vista dessa pessoa. Toca, Pai, para a tua glória. Repreenda todo aneurisma cerebral. Repreenda pelo poder da tua palavra. Repreenda pelo poder do teu sangue. Confirma teu grande milagre, meu Pai. Abençoa, Senhor, encoraja teu povo a buscar a tua presença. Abençoa Agosto Verde, meu Pai. Abençoa também a festa das crianças. Pai, vai abençoando todas as concentrações. Anunciada é para a tua glória que nós te pedimos, Senhor, e te agradecemos, Pai. Em nome de Jesus, que Deus abençoe os ouvintes de casa, que o Senhor possa te dar força nesta caminhada, o Senhor seja glorificado na tua vida, na tua casa, que Deus abençoe a todos. Quem se despede é a sua irmã em Cristo, Maria Lorena. Fique todos na paz do Senhor Jesus.
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1: Meu nome é Lindomar Rosa de Oliveira, eu sou da cidade de Jaraguá, estado de Goiás. Eu quero contar a minha conversão em Cristo Jesus por intermédio desta igreja tão maravilhosa que é a Igreja Pentecostal Deus e Amor. Antes, meus irmãos, usuário de droga, eu vivi uma pessoa que bebia, usava bebida alcoólica, tinha o vício do cigarro também, eu era um jovem, eu andava só no mundo da perdição. Eu confesso para os irmãos, como eu tenho, glória a Deus, por todo lugar que eu passo, até na igreja também que eu congrego, eu não deixo de, eu sempre faço memória disso. Eu não vivia, eu posso dizer para os amados irmãos, os ouvintes também, para todos ver, meus a Deus, que a partir do dia que eu tive um encontro com Deus, a minha vida mudou totalmente. Eu era um jovem, podemos dizer, eu não posso falar que eu era ruim, materialmente dizendo, não. Meus a Deus, porque a parte material, ela não traz a paz no nosso coração. Então, eu tinha uma vida triste, vazia, sem Deus. Eu, para caçar uma alegria, eu ia na droga, para caçar uma alegria, ia na bebida alcoólica, mas não se encontrava. Eu usava maconha por 5 anos nas drogas, e a bebida alcoólica foi por mais tempo que eu comecei pelo cigarro, e depois e pela bebida alcoólica junto. Mas eu confesso para os ouvintes que eu era uma pessoa que não tinha alegria, não tinha paz. Eu fazia um passeio, não tinha alegria, mas a minha alegria foi a partir do dia que eu encontrei Jesus na Igreja Pentecostal Deus e Amor. Eu chegando na Igreja Pentecostal Deus e Amor, na cidade de Jaraguá, qual é a nossa sede hoje, sucursal, né? Ali tinha um servo de Deus, um jovem, pegando a palavra de Deus. Eu achei muito lindo, como era jovem, né? Tinha um jovem lá pregando a palavra de Deus também. E eu estava uma pessoa, né? Estava no mundo, estava até sujo com as coisas do mundo, barbudo. Estava aquele jovem assim, que só Deus sabe. Então, meus irmãos, que eu quero dizer aos irmãos que quando eu olhava para o altar, porque eu tinha um orgulho dentro de mim, uma soberba dentro de mim, que isso não me deixava eu chorar, eu sentia vergonha de chorar, mas quando eu olhei para o altar, dentro da Igreja Pentecostal Deus e Amor, ali eu não resisti à glória de Deus, ali, glórias a Deus, eu tive um encontro muito grande com Deus, ali eu abaixava a cabeça para não olhar para o altar, porque dentro de mim estava chorando como uma criança, glórias a Deus, aleluia, e aquele dia, glórias a Deus, quando eu vi, já tinha erguido a minha mão, eu já tinha aceitado Jesus como Salvador da minha alma, e hoje eu confesso que eu vivo, e Deus me levantou na sua obra, glória a Deus, hoje eu faço parte até do obreiros da obra do Senhor Jesus, e amo esse ministério, que é um ministério que eu nasci nele, eu vivo nele, sim, eu tive encontro com Deus nesta Igreja Pentecostal, Deus Amor, e prometo diante de Deus viver nela até o fim da minha vida, judando, zelada, doutrina e ganhar almas. E eu tenho certeza que você, meu irmão, você drogado, você que usa droga, que não tem prazer, que pensa, que já tentou, talvez até já tentou, já procurou recurso em vários lugares e não encontrou, eu quero dizer para você que a partir do dia que você procurar uma igreja pentecostal Deus e Amor, glória a Deus, e abrir o coração para Deus, você vai ter um encontro com Deus e a sua vida vai ser mudada como Deus mudou também a minha vida. Lindomar Rosa de Oliveira. Eu moro na cidade de Jaraguá, Goiás.
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3: 1 hora e 4 minutos.

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2: Muito bem, 1:09, aqui em São Paulo, horário oficial de Brasília. Deus abençoe a sua vida. Eu sou seu irmão em Cristo, presbítero Alan Feitosa. Ao meu lado aqui na técnica, nosso irmão Hamilton. E juntos vamos até às 5 horas da manhã, na Madrugada do Socorro de Deus, rede de apoio da Igreja Pentecostal Deus é Amor. Hoje é dia 15 de julho de 2026. Vamos juntos, daqui a pouco vamos estar abrindo as linhas telefônicas para você entrar em contato conosco. Você que está passando uma batalha, está triste, com depressão, eu quero orar por você. Daqui a pouco vamos abrir as linhas telefônicas e às 2 horas da manhã, aquele clamor todo especial do socorro de Deus. Deus é socorro bem presente na hora da angústia.
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2: O nosso contato para você agora ligar. Prefixo 11-3208-2790. 3208-2743. Você que precisa urgente de oração, ligue para nós. Nós vamos orar por você e também pela sua querida e amada família. Hamilton, já temos a pessoa na linha? Vamos atender. A paz do Senhor Jesus, que eu falo?
5: Paz do Senhor. Fala
2: que é irmã Cida. Oi, irmã Cida. Fala de onde, minha irmã?
5: Fala aqui de Bauru, irmão.
2: Bauru?
5: Isso.
2: Amém. A irmã está precisando de oração, irmã Cida, para a família?
5: É isso, irmão. Peço para a mãe ajudar em oração, irmão, para irmã ajudar em oração e família. E eu, irmão, assim, eu estou com um pelote do lado da garganta, do lado esquerdo. Como eu vou, assim, ia salir, irmão, eu sinto um caroço na minha garganta, sabe?
2: Sim.
5: E está doendo, sabe, irmão? Estou preocupada, né?
2: Vamos orar, irmã. Crê no milagre, minha Cida?
5: Ah, eu creio, irmão. Em nome de Jesus, né? Eu creio.
2: Fecha os teus olhos. Vamos orar agora. Vamos clamar a Deus. Eu tenho certeza que o Senhor vai te visitar nesse exato momento.
5: Amém, Jesus. Eu creio.
2: Amém. Vamos orar, irmã Cida. Fecha o teu olho. Vamos clamar a Deus. Maravilhoso Deus, soberano Pai, em nome do Teu Filho amado, meu Deus, clamamos a Ti, Senhor, o Deus das causas impossíveis, ó Pai. Senhor, suplicamos a Tua graça, a Tua misericórdia, meu Deus, visita a nossa irmã Cida, meu Pai, que necessita desse milagre, que necessita da cura divina. Ó Deus, se compadece da Tua filha, meu Pai, repreenda essas enfermidades, visita a sua garganta, meu Deus, toca com o teu fogo divino, eu repreendo toda a enfermidade no poderoso nome do Senhor Jesus Cristo. Saia todo câncer, saia toda enfermidade, meu Deus, arranca esse nódulo, Pai, dá saúde para tua filha, que ela venha, meu Pai, através da fé, ser curada pelas tuas mãos poderosa, Senhor, eu creio nas maravilhas, nos sinais, meu Pai, que o Senhor está fazendo em nossos meios, Senhor, meu Deus, confirma, meu Pai, a cura, meu Deus, confirma, meu Deus, a vitória pelo sangue de Cristo, desapareça agora toda dor, toda enfermidade, em nome do Jesus Cristo, em nome de Jesus Cristo, amém, Jesus.
5: Vou ligar para contar
2: a bênção
5: em nome de Jesus.
2: Amém, irmã Cida. Coloca a tua fé em prática e já vai procurando a dor, a enfermidade.
5: Isso, irmão. Tá aqui do joelho também. Tô de joelho ainda falando com o irmão.
2: Amém.
5: Eu creio, irmão. Em nome de Jesus.
2: Procura aí a dor aí, irmã.
5: É, eu tô profissando a mão, sim, irmão.
2: Sim.
5: Aleluia, Jesus. Não tô sentindo ele, sabe, irmão?
2: Não tá
5: assim,
2: sentindo mais.
5: Porque ele era pra fora, sabe?
2: Sim.
5: E depois, pastor, já fiz exame, irmão. Já fiz bastante exame. exame, sabe? Agora a médica falou que era pra me fazer um exame de imagem.
2: Mas agora a irmã está palpando e não está sentindo
5: não
2: mais.
5: Não. Eu creio que Deus já me já pôs a mão, né, irmão?
2: Já. Milagre já aconteceu, irmã Cida.
5: Aconteceu, isso, irmã. Eu creio, em nome de Jesus.
2: Quando a senhora palpava, a senhora sentia?
5: Sentia e doía, irmão. Carcava assim, sabe, o local?
2: Sim, irmã Cida.
5: Doía, né?
2: E quem te curou agora, irmã Cida? É, irmão Hamilton, caiu a ligação. Que milagre tremendo, instantâneo. A irmã Cida foi curada por Jesus Cristo. É a madrugada do socorro de Deus. É Deus socorrendo o povo. Mais uma pessoa na linha. Alô, a paz do Senhor, bom dia.

0: Alô?
1: Alô, bom dia.
0: E quem te curou agora, Mancida? É, irmão Hamilton, caiu a ligação. Que milagre tremendo, instantâneo. A irmã Cida foi curada por Jesus Cristo. É a madrugada do socorro de Deus. É Deus socorrendo o povo. Mais uma pessoa na linha. Alô, a paz do Senhor, bom dia.

0: Alô?
1: Alô, bom dia.
0: Alô?
1: Alô, bom dia.
0: Eu obrigado pela sua audiência, irmão Paulo. Vamos agora falar com Deus, então feche os teus olhos, coloca a tua fé em Jesus Cristo e nós vamos clamar a misericórdia do Senhor.
1: Glória a Deus.
0: Senhor Deus e Pai, em nome do teu filho amado, meu Deus, o Senhor veio para desfazer as obras do inimigo, ó Pai. Meu Deus, olha aí o teu filho, meu Paulo, precisando, meu Pai, ser tocado por ti, Senhor, precisando de um milagre urgente da tua parte. Deus querido, Deus amado, manifesta o teu poder, Senhor, dá saúde, meu Pai. Ó Deus, buscamos a tua infinita misericórdia, assim como Bartimeu clamava, Jesus Cristo, filho de Davi, tende misericórdia em mim, Pai, tende misericórdia do teu servo, visita a sua família, visita a Maria, sua filha, meu Pai, Deus conceda a vitória, o milagre, a proteção, a provisão, meu Pai. Meu Deus, clamamos a ti, Senhor, socorre o teu filho, repreenda todo o mal, toda a enfermidade, saia do caminho dele agora, todo o mal, pelo sangue de Cristo, Pai, ajuda ele, abençoa ele, em nome do Senhor e Salvador Jesus Cristo. Amém.
1: Amém.
0: Amém. Amém, irmão Paulo. O que o irmão tinha, irmão Paulo?
1: Aqui eu tenho alguém embrulho na boca do estômago, não podia engolir os alimentos.
0: Sim. O irmão sentia essa dor?
1: Sentia, mas graças a Deus, a oração que você, Deus me abençoou, me abençoou também.
0: O irmão não está sentindo mais essa dor?
1: Não, desapareceu em nome do Senhor.
0: Quem te curou, irmão Paulo?
1: Jesus, diga-se,
0: diga-se obrigado, Jesus.
1: Obrigado, meu Deus.
0: Amém. Deus abençoe, meu Paulo. Muito obrigado pela sua participação. Deus te abençoe grandemente.
1: Glória a Deus. Deus é o nome da irmã Maria, ali na caderno da oração.
0: Tá certo, anotei aqui, tá bom?
1: Tá.
0: Deus abençoe. Amém.
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0: Uma hora e 18 minutos aqui em São Paulo, mais uma pessoa já na linha, vamos atender. A paz do Senhor,

0: A paz do Senhor, bom dia.
1: A paz do Senhor, bom dia, irmão.
0: Quem fala?
1: Reginaldo, aqui de Vitória do Espírito Santo.
0: Reginaldo?
1: É, Reginaldo.
0: Vitória do Espírito Santo, lugar abençoado.
1: Amém.
0: Monja, eu só vou pedir uma gentileza por mão. Abaixar, só vou pedir uma gentileza por irmão, abaixar só um pouquinho o seu rádio e me escutar pela ligação.
1: Tá bom?
0: Agora está bom.
1: Tá, amém. Eu quero que o senhor anote o pedido de oração para a Andrelina.
0: Andrelina.
1: Ela é cooperadora também aqui da sede de Vitória.
0: Sim.
1: E o Endo, meu filho. Jário, que é o médico, está em Brasília. Benedito e família.
0: Sim.
1: E Guilherme, eu estou também um processo de INSS, ele é autista. O Senhor abençoa para ele a aposentadoria dele.
0: Amém.
1: E Miriam, mãe dele, está afastada do Senhor, do caminho de Jesus.
0: Miriam. Amém, imagina, vamos estar orando, tá bom?
1: Amém. É ligar 24 horas direto.
0: Na que bênção. Ficamos felizes.
1: De vocês aí em São Paulo.
0: Obrigado pela sua audiência. Deus abençoe.
1: Breve, eu queria conhecer aí a Fred.
0: Em nome de Jesus. Então, já se programa aí. Sempre tem caravana de Vitória vindo para aqui. Pra
1: é, realmente
0: mundial.
1: Tem. Uhum.
0: E aí, irmão, se programa para estar conosco, tá bom? Final do ano.
1: Amém.
0: Passar a vigília da virada.
1: Aham. Uhum.
0: Deus te abençoe, irmão Reginaldo. Um abraço.
1: Amém. Fica com Deus, irmão. Fica com Deus. Paz do Senhor.
0: Amém. Paz do Senhor Jesus. Deus abençoe, povo de Deus. Está aqui a nossa irmã Sandra. Viu uma mensagem que pede oração para o Manuel, para o Henrique, para a Lana, para a Jordana. Deus abençoe. A nossa irmã Sandra está participando. Nosso irmão João também mandou uma mensagem aqui no nosso WhatsApp. Boa noite, pastor, me apresenta a oração. João Batista de Souza, pois estou tratamento, quimioterapia. Amém, vamos estar orando pela sua saúde, irmão João. Tenho certeza que o nosso Deus é poderoso para te restaurar. São exatamente 1h22. Vamos agora para o quadro Pão Diário, com o nosso pastor Lorival de Almeida, com o tema Bom Exemplo, e já vamos retornar com todos vocês.
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4: Nós precisamos de bons modelos. Nós como pais, como amigos, como pastores, nós precisamos de bons modelos. Eu não estou falando de modelos que fazem propagandas de roupas, produtos, né? Aquelas que andam de um jeito diferente, de modelo mesmo, né? Fazem as suas poses, não é? Eu estou falando de modelos morais. Estou falando de modelos que podem influenciar outras pessoas, até no seu caráter, na sua vida e na sua morte. Não faz tanto tempo, num batismo, uma família foi perguntada, né? No batismo a respeito da sua profissão de fé para o batismo. E essa família então disse, não, é o seguinte, nós temos aqui na igreja uma família que para nós foi o nosso modelo. E nós observávamos aquela família, a vida daquelas pessoas, e vendo o bom testemunho daquelas pessoas, vendo o bom modelo daquelas pessoas, nós decidimos ser igual a elas. Isso é maravilhoso. Um bom exemplo é uma maravilha, um bom modelo é uma maravilha. E é tão raro, né, a gente ouvir pessoas dizendo, olha, eu estava verificando a vida do meu vizinho, por exemplo, e vi o quanto ele era feliz, o quanto ele era paciente, o quanto era um homem de bem, e eu resolvi perguntar, e aí eu resolvi então servir o Deus que ele servia. Está tão difícil isso hoje, não é verdade? Está tão difícil. Olha, ouvinte amado, nós temos, às vezes, na nossa vida, a necessidade de ter referências. Eu fui batizado muito novo. E eu, ao ser batizado muito novo, eu estava naquela situação de idade de conflitos, né? Eu precisava seguir algum exemplo. Eu precisava me fixar em pessoas. Pessoas que eu entendia serem pessoas maduras. Pessoas que pudessem ser para mim um modelo. Pessoas que eu pudesse admirar o seu testemunho. E nos momentos mais cruciais da minha vida, eu tinha um grupo de pessoas que oravam comigo. Eu tinha pessoas que buscavam a Deus comigo. Eu tinha pessoas que nós saímos para orar de madrugada, entrávamos pelos... a gente falava monte, né? Mas era pelo mato mesmo, né? E eu admirava pessoas que eram para mim modelo. E depois disso eu passei a me mirar também em outras pessoas que já eram para mim modelo de ministério pastoral. Então, eu entendo, ouvintes, que aquilo foi mexendo no meu caráter, não é? Aquilo foi mexendo em minhas decisões. E como eu digo, é tão bom a gente ver pessoas que para nós foram bons exemplos. Pessoas bondosas, pessoas que realmente trazem Cristo refletido em suas vidas. Pessoas que são um espelho, um reflexo do Senhor. Isso é raro, é raro. Agora, infelizmente a gente tem visto muito aquele famoso, não, se é para ser crente igual fulano, eu não quero ser crente de jeito nenhum. Se é para ser obreiro igual ciclano, eu não quero ser obreiro nunca. Isso é triste, isso é lamentável. Pessoas que representam bem sendo pessoas religiosas, mas a realidade é que são pessoas horrorosas. Pessoas lamentáveis, como disse o ministro, né? Pessoas horrorosas, mal oculto. Isso é profundo. Nós precisamos de modelos e precisamos também ser bons modelos para outras pessoas. Esse mundo precisa de referências. Esse mundo precisa de pessoas que sejam uma bênção. Olha, ouvintes, nós como pastores, nós que temos já um determinado tempo de pastor, né? Eu, por exemplo, tenho 35 anos de pastor. Pastoreei vários tipos de ovelhas. Algumas ovelhas eram verdadeiros exemplos, verdadeiros modelos a serem seguidos. Outras nem tanto. Algumas eram pessoas que acrescentavam a vida de outras pessoas, bem como também a minha vida. Mas, infelizmente, também haviam pessoas que não eram ovelhas, eram bodões, chifudos. E a gente tem que estar alerta sempre, sempre alerta. Porque, infelizmente, os bodões, infelizmente, os maus exemplos agem nos bastidores, deturpam a fé de outras pessoas, são um mau modelo para outras pessoas. Não que eu queira falar só dos maus modelos, quero falar dos bons modelos. Deixar os maus exemplos para lá, que Deus cuide dessas pessoas, mas que elas estão aí, estão. Mas os bons exemplos também estão aí. Nós vivemos num tempo, ouvintes, que a falta de referência leva, às vezes, as pessoas dentro das igrejas a buscarem coisas tão diferentes. E, sinceramente, às vezes eu fico tão frustrado ao ver pessoas buscarem exemplos tão malfadados, ver pessoas tão fúteis em nossas igrejas. Às vezes até dentre a classe adulta já, não estou falando só com jovem. Pessoas que copiam modelos mundanos, pessoas que usam gestos e penduricalhos mundanos, e ainda dizem, não, é que eu estou na vibe. Bonitinho, né? Vibe. Eu estou antenado, pastor. É, tá sim. Tá antenado com o que há de pior no mundo. O pior exemplo que possa ser seguido. Pessoas cheias de coisas que eu não quero polemizar, mas eu não entendo porque às vezes uma pessoa quer seguir exemplos assim que são realmente horrorosos. Eu não quero falar exatamente aqui coisas que nos frustram. Olha, eu sei que jovens e adolescentes travam uma grande batalha no momento da sua juventude, no momento da sua adolescência. Tem de decidir a pessoa que vão ser. Eu vou dizer a você, como dizia o meu pai, deixa de ser besta. Deixa. Você não pode, de forma alguma, encontrar uma forma de viver massificado pela mediocridade cultural do mundo. Procure bons exemplos. Nós estamos vendo dentro da igreja jovens que cantam, que pregam, alguns deles usam drogas. Não seja esse tipo de pessoa. Procure bons exemplos. Procure o exemplo de pessoas honradas, dignas, que inspiram confiança. Pessoas que têm caráter. E não os bagunceiros de plantão. Não os crentes que querem deturpar tudo por causa do seu sentimentalismo e do seu, entre aspas, direito de fazer o que quer, mesmo pisando na palavra de Deus. Jesus foi um modelo tremendo. pecadores e meretrizes o procuravam. Homens íntegros como José de Arimateia também ficaram fascinados diante dele. Pescadores indoutos se envolveram com ele, bem como também, eu diria, doutores como Nicodemos também. Ele projetou uma sombra no mundo como homem algum jamais projetou. Ele tem que ser o nosso exemplo. Ele é o nosso ultra, mega, extra, super. Ninguém pode ultrapassá-lo. Você quer um modelo de vida melhor? A verdadeira vida cristã é imitar o caráter de Jesus Cristo. Diferente de tantas pessoas que o que querem imitar são artistas, vultos midiáticos, às vezes até mesmo pessoas da música a mais profana possível, e maus exemplos, porque parece que ser hoje rebelde está na moda, mas está errado. Como dizia meu pai, deixa de ser besta, não seja um bocozão. Não. Nesse momento eu quero falar não só com você que precisa de uma referência, de um exemplo, mas quero falar com todas as pessoas que fazem parte do corpo de Cristo. Quero falar com os nossos amigos pastores, nossos irmãos da igreja. Nós também temos que ser um exemplo para as pessoas. Porque se nós não formos um exemplo para as pessoas, nós seremos apenas e tão somente criaturas horrorosas. E estaremos deturpando a mentalidade daqueles que estão buscando um norte, infelizmente. Nós precisamos ser exemplo, nós precisamos de exemplos. Então sejamos, em nome de Jesus Cristo.
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2: Muito bem, 1:37 aqui em São Paulo, horário oficial de Brasília. O rei está voltando. Deus abençoe nosso irmão Flávio Silva, paz do Senhor. Pede oração por ele e também pela Flávia Amanda, que está internada. Vamos orar pela Flávia Amanda, para Jesus visitar ela nesta madrugada e dar saúde. Deus abençoe a nossa irmã Camila, também, que participa aqui. A paz do Senhor, peço oração. Camila Souza, que precisa de um milagre urgente na vida sentimental e também em todas as áreas, profissional, emocional. Pede oração também pela Terezinha, Paulo Ricardo, Providência. Vamos estar orando, irmã Camila, daqui a pouco, às 2 horas, aquela oração do socorro de Deus. Deus abençoe também nosso irmão Wesley. Bom dia, irmão, eu preciso de ajuda e oração. Minha vida está muito complicada, depressão, solidão, saúde, problemas, eu creio que desemprego. Nós vamos estar orando nosso irmão Wesley pela sua vida daqui a pouco, às 2 horas. E vamos atender mais uma pessoa nessa madrugada. Alô, a paz do Senhor, bom dia.
3: Alô, a paz do Senhor, bom dia.
2: Do que eu falo?
3: A Cibele.
2: Uma Cibele, uma fala de onde?
3: Falo de Jacareí, interior de São Paulo.
2: Jacareí. Tudo bem, irmã Cibele? O que eu posso te ajudar?
3: Tudo bem. Eu queria deixar o nome da minha família para oração.
2: Amém. Pode falar.
3: O nome do meu esposo, Zéias.
2: Zéias.
3: Isso. Que estão com ele ali na cela também, que está na penitenciária em Mirandópolis. Nosso filho, Isabelle, Samuel e o meu nome também.
2: Amém. Isabelle e Samuel. Vamos estar orando, tá bom, irmã Cibele?
3: Amém.
2: Deus te abençoe, tá bom?
3: Amém. Fica na paz.
2: Pai do Senhor Jesus. É a madrugada do socorro de Deus. Você pode entrar em contato conosco. Prefixo 11-3208-2790. Prefixo 11-3208-2743. Esse é o telefone para você deixar seus pedidos de oração. Você que está com depressão, você que está enfermo, enferma, eu quero orar para você nesse exato momento.

0: Alô, bom dia, paz do Senhor.
1: Bom dia, paz do Senhor.
0: Quem fala?
1: Aqui é Maria Aparecida, de Itaquera.
0: Maria Aparecida de Itaquera.
1: Eu quero que ponha o nome meu na oração e o nome do meu filho, Wilson.
0: Wilson.
1: E família.
0: E família. Amém, Maria Aparecida. Vamos estar apresentando a sua vida, Wilson e toda a família.
1: Amém.
0: Tá bom?
1: É. A paz do Senhor, viu, pastor?
0: Amém. Obrigado pela sua participação, tá? Mais uma pessoa aqui na linha. Paz, Senhor, bom dia. Alô?
2: Alô?
0: Quem está falando?
2: Nilza.
0: Mas Nilza, a irmã fala de onde? Não entendi, irmã Nilza.
2: São José dos Campos.
0: São José dos Campos, aqui pertinho de São Paulo. O que, que eu posso ajudar a senhora, minha irmã?
2: Queria contar uma bênção.
0: Amém, maravilha. Estamos aqui para ouvir a senhora.
2: Eu estava com uma gripe muito forte, mas graças a Deus o senhor me deu vitória. Também eu fiquei com uma dor, eu pensava que era pulmão ou era o coração. Eu falei com Deus hoje, falei, Senhor, se o senhor me curar, eu conto a bênção. Obrigado. Sumiu a dor, graças a Deus.
0: Maravilha, a senhora fez um propósito com Deus e sim, Deus te atendeu e agora a irmã está curada. Glória a Deus. Isso também edifica e impulsiona a fé dos ouvintes a fazer voto com Deus também, assim como a irmã fez, para receber a cura, milagre na família. Então vale a pena fazer propósito com Deus e contar a bênção, né, irmã Nilza?
2: Vale.
0: Quem estiver nos ouvindo agora, quem estará na audiência, pode fazer um propósito com Deus de contar a bênção e vai receber um milagre.
2: Oh, sem dúvida, recebe-se.
0: Amém. Muito obrigado pela sua participação.
2: Eu só queria deixar o nome de um filho meu. Pra...
0: sim, pode falar.
2: Oração. É, Daniel.
0: Daniel. Já não tem o nome dele aqui.
2: Tá.
0: Bom, Deus te abençoe, Pai do Senhor.
2: Deus abençoe também.
0: Amém.

Estamos aqui no WhatsApp, nossa irmã Luana Moura. Bom dia, paz do Senhor. Meu nome é Luana, de Alagoinhas, Bahia. Peço ajuda e oração pela minha família e minha vida. Amém. Nós vamos estar orando daqui a pouco, irmã Luana, apresentando a sua vida e também toda a sua querida e amada família. Nós vamos orar também pelo povo ali de Alagoinhas, Bahia. Tenho certeza que o Senhor vai te visitar. Daqui a pouco, ore conosco, às 2 horas, vamos estar levantando aquele clamor todo especial do socorro de Deus nesta madrugada.

0: Vamos atender mais uma pessoa. Paz do Senhor, bom dia. Alô?
1: Alô?
0: Alô?
1: Alô?
0: É, não foi possível. Peço que ligue novamente. Estamos aqui com nosso irmão Lucas no WhatsApp. A paz do Senhor. Peço oração para que seja liberto do vício da pornografia. Pede oração também pela sua família e uma vaga de emprego. Vamos estar orando, irmão Lucas, lá de Salvador. Deus abençoe, muito obrigado pela sua participação. E vamos orar para Deus te dar vitória nesta madrugada, porque agindo Deus, quem impedirá? Ninguém pode deter quando Deus ele começa a trabalhar, agir. E ele que é o libertador. Deus abençoe a sua vida. Nosso irmão Luiz Mar também está na participação. Deus abençoe. Pede oração. Está aqui. Bom dia, paz do Senhor Jesus. Peço oração. Vamos estar orando, irmão Luiz Mar, pela sua vida e também pela sua querida e amada família. Nosso irmão José Ribeiro manda mensagem aqui para nós, que pede oração pela sua família, pela sua casa. Ele que está participando lá de Salvador, também na Bahia. Povo baiano aqui conosco em peso. Glória a Deus. Deus te abençoe. Vamos estar orando, irmão José Ribeiro, pela sua vida e também por sua família. Nossa irmã Gisélia, que está precisando de oração. Vamos orar por ela também, tá certo? Vamos atender mais uma pessoa. A paz do Senhor, bom dia.
2: A paz do Senhor, bom dia.
0: Com quem eu falo?
2: Maria do Carmo.
0: Maria do Carmo. Mas fala de onde, Maria do Carmo?
2: Eu falo aqui de Jardim Araújo, São Paulo.
0: São Paulo. Tudo bem com a irmã?
2: Tudo bem. Eu liguei pedir oração para minha família.
0: Né? Sim.
2: Para mim, para a minha saúde, para Deus restaurar a minha saúde. E eu pedi oração para João Paulo, a Renata, Gisele e toda a minha família.
0: Sim, vamos estar orando, irmã. Você está enferma, né?
2: Eu tenho problema de coluna, tenho sofrido muito com problema de coluna, muita dor na perna, meu Deus. Ontem foi meu aniversário e pedi para Deus. O meu presente é a minha esquerda e minha saúde.
0: Amém. Nós vamos orar pela irmã, tá? Desde já damos nossos parabéns pelo seu aniversário. Deus te conceda muitos anos de vida, saúde, felicidades. Irmã Amém. Maria, eu creio que a irmã é uma irmã de muita fé, porque ligou para nós. E a irmã crê no poder da oração. E agora nós vamos orar para a senhora. Tá bom?
2: Amém.
0: Feche os teus olhos, liga o teu pensamento com Deus e vamos clamar o Senhor que pode resolver qualquer situação. Deus se revelou no livro do Êxodo dizendo: eu sou o Senhor que te sara. Então, em Deus há cura, há milagres. Oremos agora. Maravilhoso, soberano, eterno Pai, meu Deus, Tu és um Deus poderoso, meu Pai. Senhor, se compadece do sofrimento da Tua filha, nossa irmã Maria do Carmo, Senhor. Meu Deus, que está enfrentando essas batalhas.

0: terríveis na área da saúde. Pai de amor, Pai de misericórdia, venha queimar essa enfermidade, ó Pai, que está alojada no seu corpo, na sua coluna. Senhor, meu Deus, venha repreender, meu Pai, toda ação, meu Pai, o adversário, toda enfermidade, meu Pai, por ordem patológica e também espiritual. Porque nós sabemos, ó Pai, que o inimigo tem lançado enfermidades no povo, meu Deus, mas o Senhor é poderoso para repreender todo o mal, saia da vida dela, enfermidade, meu Deus, através da fé da tua filha, através da minha fé, e também, meu Pai, ó Deus, de milhares de pessoas que estão clamando agora conosco, o Senhor possa fazer uma grande obra, o Senhor possa, meu Pai, manifestar o sobrenatural, meu Deus, manifesta o teu poder, manifesta a tua glória. Enfermidade, sai da vida dela agora, pelo poderoso nome do Senhor Jesus Cristo. Senhor, tem de misericórdia, meu Pai, eu clamo com fé, eu oro com fé, meu Pai, porque eu sei que o Senhor, meu Pai, tem poder, meu Deus, de realizar um grande milagre, Senhor, meu Deus, para que o teu nome, Senhor Jesus Cristo, seja glorificado, Pai. Glorifica o teu nome na vida da tua serva e de todas as pessoas também, meu Pai, que estão precisando de uma cura agora, que recebam cura, saúde, em nome do Senhor Jesus Cristo. Saia toda enfermidade, em nome de Jesus Cristo. Pai, abençoa a tua filha, derrama fogo, meu Pai, para queimar as enfermidades e confirmar esta vitória. Para a tua glória, nós oramos e pedimos socorro e misericórdia, em nome de Jesus Cristo. Amém.
1: Amém. Amém. Obrigado, que Deus abençoe você.
0: Amém, irmã Maria.
1: Amém.
0: Ó,
1: amém.
0: Através da fé, agora nós vamos praticar a fé. Procura a enfermidade agora, irmã Maria. A dor aí, procura aí.
1: Minhas pernas,
0: tá
1: bem.
0: Hã?
1: Minhas pernas, graças a Deus. Eu tenho alcançado muita graça.
0: Sumiu a dor na perna, irmã Maria?
1: Não, minha perna está bem, graças a Deus.
0: Sumiu a dor?
1: Sumiu muita dor no joelho, muita dor.
0: E agora não está doendo mais?
1: Não.
0: Quem te curou agora?
1: Jesus me curou. Jesus
0: entrou. Diga seu obrigado, Jesus.
1: Obrigado, Jesus.
0: Era muitas, Deus abençoe. Muitas dores no joelho, irmã Maria.
1: Oi?
0: Era muitas dores no joelho.
1: Muita dor. Ontem eu fui na igreja de manhã. Eu falei pra Deus. É o único lugar que eu vi na casa do Senhor. A minha perna boa pra vir,
0: Sim.
1: É um lugar que eu vou, no trabalho na igreja, não quero minhas pernas para boa para isso, me andar para ir para a igreja, para o meu trabalho, para o trabalho linda. Mas graças a Deus, agora minhas pernas estão doendo, o joelho está bem.
0: E quanto tempo a senhora estava com essa enfermidade nas suas pernas, no seu joelho?
1: Então, graças a Deus.
0: Faz quanto tempo, irmã Maria?
1: Ah, faz muito tempo, eu já fiz até atração da perna para ver se ela. Os médicos não falam nada, só não tem Deus. Ultimamente, até para drogar o joelho para orar, eu estou orando sentada em pé, porque eu não conseguia nem drogar o joelho para orar.
0: A senhora dobrou o joelho agora, irmã Maria?
1: Não, então está difícil danado, hein?
0: A senhora dobrou o joelho agora?
1: Não.
0: Dobra o joelho
1: daqui
0: aí.
1: Mas daqui a pouco eu vou drobar o joelho, que eu vou orar com vocês e eu já vou.
0: Ah, sim.
1: Vou drobar, não.
0: Mas a senhora procurou a dor e fez o movimento e não achou mais?
1: Eu tenho fé em Jesus que não, que agora eu não tô doendo não, graças a Deus. Eu tô fazendo movimento aqui, ó.
0: Sim.
1: Não tá doendo não, mas glória, eu tenho fé em Deus que eu já recebi tanta cura através dessa oração.
0: A tua fé é grande, minha irmã.
1: Graças a Deus, muita fé.
0: Deus abençoe. Estamos
1: amém,
0: aqui na nossa
1: Deus,
0: fé.
1: Deus abençoe também vocês.
0: Amém.
1: Amém. Tá bom. Foi todos vocês aí na rádio.
0: Amém. Que bênção, nosso irmão Hamilton, nossa irmã Maria procurou agora a dor, fez movimentos e relata que está curada. O poder de Deus é a madrugada do socorro de Deus. A nossa fé está aqui aumentada na pessoa bendita do nosso Senhor e Salvador Jesus Cristo. E vamos agora, querida audiência, um quadro especial, Clínica da Alma, com o psicólogo Jessé Ávila, com o tema Compulsão de Conteúdos Negativos na Internet. Daqui a pouco vamos retornar com todos vocês.
2: 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Olá, seja muito bem-vindo a mais um episódio do Clínica da Alma, um espaço para falarmos sobre saúde mental, qualidade de vida, inteligência emocional e desenvolvimento interior, sempre de forma leve, prática e com base científica. Você sabia que muitas pessoas passam vários minutos ou até horas consumindo conteúdos negativos nas redes sociais sem perceber? Esse comportamento recebeu um nome, doom scrolling. Por essas razões, vamos falar hoje sobre esse termo que, quando rolar a tela sem parar, se transforma em uma armadilha para a saúde emocional. O termo doom scrolling descreve o hábito de consumir continuamente notícias ruins, conteúdos alarmantes ou informações negativas nas redes sociais e na internet. O problema é que cada nova informação desperta curiosidade e preocupação ao mesmo tempo. O cérebro entra em um ciclo, busca mais informações para sentir controle, mas quanto mais consome, mais ansioso se sente. Esse processo pode gerar fadiga mental, dificuldade de concentração, aumento da ansiedade e sensação constante de ameaça. É aquela pessoa que pega o celular para verificar uma mensagem e, sem perceber, passa 40 minutos, uma hora, assistindo vídeo sobre crises, tragédias, conflitos e outros problemas sociais. Quando finalmente guarda o aparelho, sente-se cansada, preocupada e emocionalmente drenada. Curiosamente, ela não resolveu nenhum problema real, apenas absorveu uma enorme carga emocional. O que a gente entende aqui? Que nem tudo que prende a sua atenção merece ocupar a sua mente. Afinal, a tecnologia foi criada para facilitar a vida e não para manter você permanentemente em estado de alerta. Então, controlar o que entra na sua mente é uma forma de proteger a sua saúde emocional, e eu tenho aqui 5 dicas práticas como evitar o doom scrolling. Número 1 é: estabeleça um limite de tempo para as redes sociais. Muitas pessoas entram por 5 minutos e permanecem por horas. Utilizar temporizadores ou limites de uso ajuda a interromper o consumo automático e recuperar o controle do tempo. Número 2, identifique os seus gatilhos emocionais.

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4: 2 horas e 2 minutos.

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1: Glória a Deus. Deus abençoe, querida audiência. 2:06. Vamos agora iniciar a oração do socorro de Deus. Vamos falar com o nosso Deus, e Ele é poderoso para realizar uma grande obra nesse exato momento. Vamos agora falar com Deus, nosso Pai. Maravilhoso, soberano e eterno Pai, meu Deus, clamamos, ó Pai, a Tua presença, meu Deus, nesta madrugada, meu Pai. Senhor, visita o Teu povo, meu Pai, que necessita, meu Deus, do socorro urgente da Tua parte. Senhor, olha para nós, ó Pai, ó Deus, com olhar de misericórdia. Senhor, contempla, meu Deus, esta vida, meu Pai, que está necessitada, meu Deus, desta providência. Essa pessoa, meu Pai, que está enferma, meu Pai, essa pessoa que está com depressão, meu Deus, vai queimando, meu Pai, toda a obra de Satanás, ó Pai. Vai repreendendo, meu Pai, todo o mal que está atingindo esse coração, esta vida, ó Deus querido. Queima, meu Pai, toda a enfermidade, toda a doença. Meu Deus, o Teu santo nome é poderoso para dar vitória, meu Pai. Ajuda esse homem, esta mulher, meu Deus, que está, meu Deus, precisando de uma provisão, meu Pai. Espírito Santo de Deus, eu apresento, meu Pai, esta vida, Senhor, que precisa ter um encontro contigo, que precisa da libertação, meu Pai. Liberta a vida dele, liberta a vida dela, Senhor, porque se o Filho do Homem libertar, verdadeiramente estareis livres. Senhor, olha para nós com olhar de misericórdia. Senhor, nos ajuda, meu Pai, nos socorre, Senhor. Meu Deus, vem arrancar de nós tudo que não provém do Senhor. Pai, quantas vidas, ó Pai, tenta por si mesmo abandonar os vícios, abandonar o pecado, as drogas, abandonar o álcool, meu Deus, e não consegue. Ó, meu Pai, porque a verdadeira libertação está em Ti, Jesus Cristo. Senhor, eu quero interceder, meu Pai, por cada pedido que está chegando aqui na Central de Produção Internacional. Meu Deus, eu apresento nesta oração, Pai, a nossa irmã Cida, meu Pai, e a sua família, nosso irmão Paulo, a sua família Maria, meu Pai, visita, dando vitória, dando provisão. Eu apresento nosso irmão Reginaldo, Andrelito, Wellington, Jairo. Pai, visita a causa do NSS, visita a Mira, meu Pai. Deus, derrama a bênção nesta casa, nesta família. Visita a nossa irmã Cibele, visita seu esposo Oséias, ó Pai. Alcança ele nesse cárcere e todos que estão nesse presídio, que o Senhor possa fazer uma grande obra. Tu és socorro bem presente na hora da angústia. Pai, vai tocando nesta vida, aí abençoando de uma forma especial. Pai, visita a nossa irmã Maria Aparecida, o Wilson, e toda a sua querida família. Visita, meu Deus, a nossa irmã Nilza, meu Pai. Visita o Daniel e toda a família. Nossa irmã Luana e toda a família, meu Deus. Senhor, apresento cada nome, cada situação, cada causa, Pai. Senhor, tira essa barreira, meu Deus, esta pessoa que está lutando contra esse pecado, contra a prostituição, contra os vícios, Senhor. Liberta ele, liberta ela para a Tua glória. É o sangue de Cristo que nos purifica de todo o pecado. Sim, meu Pai, vai purificando, vai lavando com Teu sangue, que essa pessoa, meu Pai, que está com insônia, não consegue dormir esta noite, que receba o toque do Senhor. Essa pessoa que está preocupada pela situação, meu Pai, que ela possa descansar o seu coração, que a paz do Senhor possa entrar nesse coração, possa fazer morada, meu Deus. Deus, que todo pensamento negativo, o Senhor possa, meu Pai, repreender agora, Senhor. Visita agora, meu Pai, o teu povo que clama, meu Deus. Visita agora esta vida, esta família, Espírito Santo. Visita a nossa irmã Laura, meu Pai, a sua família. Visita, meu Deus, Senhor, a Moisa, meu Pai. Deus, dando vitória agora, Senhor, meu Pai. Espírito Santo, apresento nossa irmã Maria do Carmo. Visita o João Paulo, visita a Gisele e toda a família, meu Pai. Ó Deus, eu apresento cada propósito, cada família, meu Pai, que precisa agora da intervenção divina. Meu Deus, que haja, meu Pai, a bênção do Senhor. Prospere esse casamento, prospere a vida espiritual, a vida financeira, a vida sentimental. Prospere em todas as áreas, ó Pai, da vida deste homem, desta mulher, essa pessoa que está no seu carro, no seu veículo. Meu Deus, Pai, guarda, meu Pai, esse motorista, guarda esse taxista, meu Pai, esse motorista aplicativo que está dirigindo o seu automóvel e sintonizado agora nesta oração. Protege, meu Pai, livre do acidente, do assalto, a bala perdida, para a tua glória, grande Deus. Senhor, confirma, meu Pai, a proteção, confirma a alegria, Senhor. Escrita está na tua palavra que o choro pode durar uma noite, mas a alegria, ela vem pela manhã. Que essa pessoa receba alegria, que essa pessoa receba felicidade, meu Deus. O inimigo está lançando pensamentos contrários. Pai, joga por terra do pensamento negativo agora, do pensamento de morte, toda depressão, meu Pai. Joga por terra agora todas as enfermidades, Senhor, meu Deus. Pai, confira, meu Pai, a grande misericórdia. Visita a Senhora Francinete, visita o Bruno, meu Deus. Pai, entra nesse processo, entra nesta causa, abre as portas que estão fechadas. Pai, eu quero orar, meu Pai, por cada pedido de oração. Visita o Lucas e a sua família, Luiz Mar, a sua família, José Ribeiro, a sua família. Visita Antônio, meu Pai, toda a sua querida e amada família. Meu Deus, visita a Fabiana, meu Pai. Alcança o Márcio, o Antônio. Visita o Alberto, o Benedito, meu Deus, a Joyce. Visita a Camila, meu Pai, o Flávio. Meu Deus, quantos nomes aqui estão chegando, Pai, para pedir oração. Deus, Tu és poderoso para realizar uma grande obra. Tu és misericordioso, meu Pai, para conceder a vitória. Livre esse homem do vale do sofrimento. Livre esta mulher do vale da angústia, meu Pai. Senhor, socorre esta vida. Muda a situação. Muda o cativeiro, meu Pai. Essa pessoa, meu Deus, que perdeu a alegria de viver, Senhor. Que o Senhor possa dar um abraço nele. Que a Tua presença possa visitá-la agora. Meu Deus, esse homem, esta mulher não está sozinho, não está sozinha. O Todo-Poderoso, o Deus que fez os céus e a terra, está aqui para atender esta oração, para socorrer esta vida, esta casa. Meu Deus amado, repreenda essa enfermidade no ouvido, essa enfermidade na garganta, essa enfermidade nos pulmões, Senhor, da saúde, meu Pai. Queima esta doença na coluna, queima essa enfermidade no joelho, essa enfermidade, meu Pai, que está alojada nessas vistas, nesses olhos, essa catarata, glaucoma. Senhor, dai a saúde agora. Repreende, meu Pai, diabetes, repreende o câncer, repreende pressão alta. Meu Deus, que esse homem, que esta mulher, que esta orando conosco agora, receba a vitória, receba a cura, receba a saúde, porque eu creio, meu Pai, que através da oração, os milagres vão acontecer. Através da oração, o Senhor vai surpreender pessoas, ó Pai. Eu oro, meu Deus, para esta pessoa que está desempregado, que está desempregada. Prepara o emprego, meu Pai, prepara a vitória, Senhor, meu Deus. Senhor, confirma, meu Pai, esse grande mover nesta oração. Socorre mesmo, meu Pai, esta pessoa, Senhor, que está com dores no seu ouvido, esse bebê que está chorando nesta madrugada, Pai, com cólicas, com enfermidades, com dores, meu Pai, dá saúde para esse bebê, dá saúde para esta criança, para esse idoso, para esta idosa. Pai, abençoe esse jovem, meu Deus. Livre esse jovem, meu Pai, ó Deus, das drogas. Livre esta jovem da prostituição, esta mãe que está de joelhos dobrado, porque até agora o seu filho, a sua filha, não retornou para a sua casa. Traga de volta em paz esse jovem, esta jovem, meu Pai. Senhor, esta pessoa que está no mundo do crime, meu Deus, liberta ele, meu Pai. Não permita o inimigo, meu Pai, tragar esta vida. Liberta este homem, esta mulher, que essa pessoa tenha um encontro contigo, assim como Saulo, no caminho de Damasco, teve um encontro contigo, meu Pai. Eu clamo agora, Senhor, salvação. Eu clamo agora, meu Pai, libertação, Senhor, para a tua glória. Visita, meu Pai, esta clínica de recuperação. Visita, meu Pai, esta maternidade. Visita esta UTI. Visita esse quarto, esse leito. Pai, abençoa essa cirurgia agora. Essa pessoa que está numa mesa de cirurgia, meu Pai, unge esta equipe médica, esta enfermeira, que essa cirurgia possa ser um sucesso para a tua glória. Pai, essa pessoa que foi acidentada agora, meu Deus, acidente de moto, acidente de veículo, Pai, dá o grande livramento, dá saúde agora. Deus, vai confirmando, meu Pai, o socorro divino, meu Deus amado, essa pessoa, meu Pai, que precisa tomar um direcionamento, uma decisão. Fala com ele, Espírito Santo, fala com ela, Pai, não permita essa pessoa se precipitar, ó Deus, e tomar uma decisão errada, Senhor, mas que o Senhor possa falar com ele, e o Senhor possa falar com ela, meu Pai. Eu apresento nesta oração as causas jurídicas, ó Pai, causas no SS, benefícios que estão travados. Põe as tuas mãos para abençoar, põe as tuas mãos sobre esses documentos, sobre esses papéis, sobre esses contratos. Senhor, meu Deus, tem de misericórdia agora, Senhor, meu Pai, essa pessoa que está pedindo perdão dos seus pecados, das suas transgressões, ó Pai. Perdoa este homem, perdoa esta mulher, meu Pai. Meu Deus, ajuda ele, ajuda ela a se levantar espiritualmente. Esse homem, esta mulher, que se encontra afastado da tua casa, Deus, restaura. Ó Deus Todo-Poderoso, glorificado no nome do Senhor. Tu és um Deus que alegra o coração que está triste. Tu és um Deus que repreende toda a crise de ansiedade, crise do pânico. Essa pessoa, meu Pai, ó Deus, que não quer sair da sua casa, do seu quarto, Deus, visita ele agora, visita esta vida agora, Senhor, e derrama da paz do Senhor, da libertação, Senhor. O Senhor falou na tua palavra: vinde a mim todos estais cansados, sobrecarregados, e eu vos aliviarei. Pai, tira todo esse fardo pesado. Eu repreendo este mal que está assolando esta vida, esta família. Eu repreendo essa contenda. Pai, o inimigo tem colocado os irmãos um contra o outro, os filhos que estão rebeldes contra os seus pais. Que venha ser, meu Pai, tocado, liberto, que esses filhos possam honrar os seus pais. Sim, meu Deus, confirma esta vitória, confirma esta bênção, Senhor, meu Pai. Pai, abençoa esta vida que está viajando, meu Deus, que está, meu Pai, nas estradas, que está na aeronave, que está, meu Pai, no caminhão, no ônibus. Guarda, meu Deus, protege, que essa viagem seja abençoada por ti, ó Deus.

pedir, pedir, dá-se-vos-á. Aquele que pede, recebe, o que busca, encontra, e aquele que bate, as portas se abrem. Abre as portas agora, Senhor meu Pai, para que esse irmão possa glorificar, exaltar e bendizer o nome do Senhor que está acima de todo nome. Abre esse mar, meu Pai, vermelho. Sim, meu Pai, o Senhor abriu o mar vermelho para o povo de Israel passar do outro lado e cantar o hino da vitória. Essa pessoa, meu Pai, que a sua vida está travada, a sua vida, meu Pai, não caminha nem para o lado nem para o outro. Tira esta trava, tira essa barreira, que esse gigante caia por terra agora. Meu Deus, abençoa a nossa irmã, meu Pai, Maria. Ó Deus, visita ela, a sua casa, a sua família. Deus, confira, meu Pai, a grande provisão agora. Tu és o Deus da providência, Tu és o Deus que provém a vitória. Sim, meu Deus amado, conceda, meu Pai, ó Deus, grandes milagres agora, meu Deus, esta vida, meu Pai, que está enfrentando, meu Pai, essa dificuldade financeira, esta crise financeira. Meu Deus, prepara esse dinheiro para essa vida pagar, para este homem pagar o seu aluguel, pagar, meu Pai, esse boleto, essa prestação desta casa, desse carro, Senhor. Tu és o Deus provedor, venha providenciar, meu Pai, esse milagre, essa providência. O Senhor multiplicou a farinha da panela, o azeite da botija, multiplica também nesta casa, Senhor, que essa pessoa possa, através da fé, tomar posse da prosperidade, tomar posse da multiplicação do Senhor. Meu Deus, muda o cativeiro desse homem, desta mulher, essa pessoa que não aguenta mais esta luta, esse sofrimento, essa enfermidade. Meu Deus, muda a história, muda a situação, Deus querido, para a tua glória, meu Pai. Eu clamo a ti, meu Deus, nesta madrugada, pois eu sei que o Senhor está com seus ouvidos atento à nossa oração, Senhor. Meu Deus, confira, meu Pai, o teu grande mover agora, onde chegar esta oração, nesse estado, nesse país, nesta província, nessa comunidade, que a manifestação da tua glória, que o milagre aconteça agora. Meu Deus, confira, meu Pai, o socorro divino. Muda, meu Pai, Senhor, o quadro clínico, essa pessoa que foi desenganada pela medicina, essa pessoa, meu Pai, ó Deus, que está respirando através desses aparelhos. Visita agora, meu Pai, derrama fôlego de vida, ó glória. Oribiclama calamasté, orianda rabassuri calamasté, dá saúde agora, meu Pai. Visita agora esse homem, esta mulher, sopra o fôlego de vida, Senhor, que essa pessoa seja curada agora. Jesus Cristo, dá saúde para ele, que essa pessoa tenha alta, porque eu creio no poder divino. O Senhor veio para dar vida e vida com abundância. Sim, meu Pai, olha aí esta família preocupada, olha aí essa família orando pelo seu ente querido que se encontra hospitalizado e se encontra nessa situação. Pai, visita esta guarita, visita esse homem, esta mulher que está trabalhando nesse exato momento. Abençoa ele, abençoa ele, dá o grande livramento, protege para a tua glória. Escrito está em Salmo 91, mil cairão ao teu lado, 10 mil à tua direita, e tu não serás atingido. Sim, meu Pai, é o Senhor que guarda o teu povo. Livra mesmo, meu Pai, livra, Senhor, meu Pai, esta vida, livra esse homem, nem o mal te sucederá, e nem praga alguma chegará na sua tenda, porque o Senhor dará ordem aos teus anjos para que te guarde em todos os teus caminhos. Sim, papai, é a tua misericórdia, é a tua ajuda que nos coloca de pé, Senhor, nos ajuda a guardar a tua palavra, a ser fiel a ti, meu Pai. Escrito está, ser fiel até a morte, e dar-te-ei a coroa da vida, que essa pessoa possa perseverar, Pai, que esse homem possa perseverar. Não permita, meu Deus, o desânimo, meu Pai, tomar conta desse coração, não, meu Pai, mas eu oro agora por vidas, meu Pai,
Eu intercedo para esta pessoa, que o Senhor possa arrancar todo esse desânimo, que o Senhor possa repreender, meu Pai, todo pensamento negativo, meu Deus. O inimigo, meu Pai amado, quer colocar seta de desânimo, meu Pai. Oh Deus, visita agora o Senhor Fernando e conceda a vitória agora, meu Pai. Deus, repreenda agora do cansaço emocional, espiritual e físico, meu Pai. O renovo, a graça, a virtude provém do Senhor nosso Deus. Pai, muito obrigado, pois o Senhor está conosco aqui, meu Pai. Nós não merecemos, mas é a Tua graça, o Teu favor imerecido. Meu Deus, tende misericórdia, Senhor, perdoa todos os nossos pecados em palavras, em pensamentos, em obras, Senhor. Nos ajuda, meu Pai, a cada dia nós estamos firmes na Tua palavra. Pai, o Senhor falou na Tua palavra, aquele que quer vir após mim, carrega a sua cruz, nega a si mesmo e siga-me. Glória a Deus, é uma alegria nós buscarmos a Tua presença, é uma felicidade nós abrirmos o nosso coração e Te adorar, pois Tu és digno de glória, de louvor, de exaltação. Toda glória, toda honra seja dada a Ti, meu Pai. Abençoa nosso irmão Milton e toda a sua querida família. Pai, abençoa nossa liderança mundial. Guarda nossa diretoria, meu Pai, dando vitória, proteção, saúde, usando em Tuas mãos poderosamente. Meu Deus, eu creio, meu Pai, na Tua bênção, Senhor, chegando nesta casa, chegando nesta família, meu Pai. Socorre mesmo esse homem, socorre mesmo esta mulher. Ele não está sozinho, ela não está sozinha. Você está aqui, meu Pai, a Deus, ajudando. Essa pessoa está, meu Pai, sentindo agora esta presença, a paz do Senhor, a felicidade e a bênção em nome do Senhor Jesus Cristo, meu Pai. Abençoa todos, pedindo de oração agora. Eu intercedo, meu Pai, e coloco cada nome, cada situação, cura as enfermidades, liberta esse homem da depressão, esta mulher da crise, de ansiedade, do pânico. Meu Deus, abençoa todos de uma forma especial, em nome do Senhor e Salvador Jesus Cristo. Tu és fiel, ó Deus. Amém.

0: Muito bem, acabamos de terminar a poderosa oração do socorro de Deus nesta madrugada. O Senhor visitou vidas, corações que estavam tristes, abatidos e foram fortalecidos pelo poder de Deus. E agora eu quero chamar a sua atenção, você que se encontra afastado e afastada dos caminhos do Senhor. Chegou o momento da reconciliação. O filho pródigo falou: eu pequei contra o céu, pequei contra o meu pai, mas eu vou voltar para a casa do meu pai. Chegou a hora de você voltar para a casa do pai. Você que ainda não aceitou Jesus, aceite Jesus. Abre o teu coração, entrega a sua vida para Cristo agora. Você que vai aceitar Jesus, você que vai voltar para Cristo, ore comigo. O próprio Cristo falou: aquele que me confessar diante dos homens, eu confessarei diante do Pai que está nos céus. Então Jesus, Ele é o caminho, Ele é a verdade e a vida. Ninguém vai ao Pai se não for pelo intermédio de Cristo Jesus. Então aceite Jesus, confesse Jesus, ore comigo essa seguinte oração. Senhor Jesus, eu reconheço os meus pecados. Senhor, estou arrependido. Escreve, ó Deus, o meu nome no livro da vida e sela com teu sangue para a vida eterna. Senhor, me dá força para eu ser um crente fiel até a morte. Amém. Amém. Amém, Jesus.
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0: Somente em Cristo a esperança, a solução. Cantora Débora Miranda, gravadora MC Music. 2:37. Vamos agora um quadro muito especial, Bíblia em Foco, com Levi Muniz. Tema: ser grato. 2 Samuel, capítulo 23, verso do 1 ao 5. Escute bem esta mensagem, esse devocional com Deus. Daqui a pouco nós vamos retornar com todos vocês.
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3: Olá, ouvintes do programa Voz da Libertação, a paz do Senhor Jesus. Este é o quadro Bíblia em Foco. E hoje eu quero falar a respeito de gratidão. 2 Samuel 23, do 1 ao 5, diz: são estas as palavras de Davi. Davi, filho de Jessé, palavras de um homem que foi exaltado, do ungido do Deus de Jacó, do salmista de Israel. O Espírito do Senhor fala por meu intermédio, e as suas palavras estão na minha língua. Disse o Deus de Israel: a rocha a mim falou, aquele que domina com justiça sobre os homens, que domina no temor de Deus. É como a luz da manhã quando sai o sol, como manhã sem nuvens, cujo resplendor depois da chuva faz brotar da terra seca. Não está assim com Deus a minha casa? Pois estabeleceu comigo uma aliança eterna, em tudo bem definida e segura. Não me fará prosperar toda a minha salvação e toda a minha esperança? Ouvintes, quando lemos esse texto, nós vemos a gratidão de um homem. Um homem que foi o maior rei de Israel, mas que na sua velhice reconhecia a soberania de Deus. Vejam que Davi diz: palavras do homem que foi exaltado, do ungido do Deus de Jacó. E ele disse: o Espírito do Senhor fala por meu intermédio. Eu me lembro que Davi, no começo do seu ministério, foi um homem desprezado. Desprezado porque ele era um simples pastor de ovelhas e o caçula de uma grande família. Porém, isto não foi impedimento para que o Senhor o escolhesse para ser o maior rei de toda a história de Israel. Davi conduziu sua vida como verdadeiro servo, e o Senhor lhe entregou a liderança tanto de um pequeno grupo de homens fugitivos quanto de um poderoso reino. O caráter de Davi foi forjado por duras experiências no cuidado com as ovelhas, nas fugas pelo deserto da Judéia em decorrência das perseguições de Saul e até nas intrigas de seus próprios filhos. Porém, em tudo, Davi reconhecia isto como privilégio de sua jornada. No fim da carreira, ele declara que o trabalho de um líder justo é como chuva e sol que juntos fazem o benefício de uma boa produção. Davi conduziu a sua liderança e agora agradece ao Senhor pela fidelidade feita a ele e a sua casa. Ouvinte, como é bom quando alguém consegue agradecer e reconhecer que tudo que ele tem foi Deus que lhe deu. Eu quero tomar como exemplo Davi, e que você, nesta oportunidade, entenda que aquilo que agrada a Deus é um coração sincero, que a oração de gratidão seja uma oração que exalta o nome do Senhor Jesus. Que Deus te abençoe, que nesta oportunidade você possa entender, assim como Davi, que tudo que você tem foi Deus quem lhe deu, que Davi, ele tinha força, Davi, ele tinha homens que estavam ao seu trabalho, Davi, ele tinha homens que trabalhavam para ele, pessoas que o cercavam o tempo todo, e ele era querido pelo seu povo, mas em tudo ele reconhecia que Deus era maior do que todas as coisas. Que nesta oportunidade você possa reconhecer a soberania de Deus e agradecer por tudo que ele tem feito na tua vida. Em nome de Jesus, que este dia seja um dia de vitórias, que você entenda que Deus está acima de tudo e de todos. Deus abençoe você, em nome de Jesus Cristo.
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0: quanto sofrimento, desilusão, tristeza e angústia na sua vida, caro amigo ouvinte. Você vive chorando, pensando: Deus se esqueceu de mim. Deus me abandonou. Deus não quer mais nada comigo. Você está enganado. Deus te ama. Deus te quer bem. Deus quer abençoar a sua vida. Você está pensando em tirar a sua própria vida? Você pensa em fugir de tudo e de todos, esconder-se e dizer: ninguém gosta de mim? Você está debaixo de uma depressão. Preste muita atenção. Deus te ama, porque de tal maneira ele enviou seu único filho para que todo aquele que nele crê não pereça, mas tenha vida eterna. Jesus, ele morreu. Morreu pelos teus pecados em uma cruz de dor, sofrimento e angústia, para te dar a paz e a tranquilidade. Ele mesmo disse bem claro: eu sou o bom pastor e o bom pastor dá vida pelas suas ovelhas. Ele chegou a dizer mais ainda: vinde a mim todos que estão cansados e oprimidos e eu vos aliviarei. 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
3: Muito bem, estamos de volta. Deus abençoe a sua audiência. Em Salmos 46, verso 1: Deus é o nosso refúgio e fortaleza, socorro bem presente na angústia. Versículo 10: aqueitai-vos e sabei que eu sou Deus. Serei exaltado entre as nações, serei exaltado sobre a terra. O Senhor dos Exércitos está conosco, o Deus de Jacó é o nosso refúgio. Deus abençoe nosso irmão José Aparecido, que está aqui interagindo conosco no WhatsApp. Deus abençoe também a nossa irmã Claudinha, que também enviou a sua mensagem aqui, pede oração, livramento para o seu filho Hudson, para Deus livrar da morte. Também pede oração para sua mãe, para o Mike, para o Alan, meu xará, o Davi, que é o neto. Deus abençoe, estaremos orando pela sua querida e amada família, nossa irmã Claudinha, que enviou uma mensagem aqui no nosso WhatsApp. Nossa irmã também, Elina, que enviou: a paz do Senhor, peço oração por Gláucia Pinheiro, pela saúde, por libertação do Misael, pelo Enos. Pede também a oração por libertação de Elizabeth Pinheiro, Sueli Pinheiro, Maria Oliveira. A oração também pelo Fábio, Mariana, ela fala ali de Chalé, Minas Gerais. Deus abençoe o povo mineiro que está na sintonia, na audiência. Nossa irmã Cida também enviou mensagem, que pede oração, que está ali no estado do Espírito Santo. Manda aqui bom dia, pede oração pela Raíssa, que vai passar por uma cirurgia, ou seja, o esposo Marcelo, que vai passar pela cirurgia, e a Raíssa, que está sentindo dores no seu coração. Vamos orar pela sua vida. Daqui a pouco, às 3 horas, temos uma poderosa oração. Deus vai fazer milagres, Deus vai operar maravilhas nesta madrugada. Prepara a tua fé, porque daqui a pouco temos uma poderosa oração com o pastor Lorival de Almeida.
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2: Muito bem, 2:58. Deus abençoe nossa irmã Sandra Viana, que enviou a sua mensagem no nosso WhatsApp. Eu preciso de oração, não consigo dormir. Meu nome é Sandra, que está acompanhando Sandra Viana Nascimento. Daqui a pouco, daqui 2 minutos, já vamos iniciar a poderosa oração da madrugada. Deus abençoe nossa irmã Ângela, que também...
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4: 3:01.
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6: O Senhor Jesus nos promete em sua palavra no livro de João, capítulo 14, versículos 13 e 14.
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Muito bem, prezado ouvinte, que Deus abençoe você. Sou o pastor Olival de Almeida, programa Voz da Libertação continua no seu rádio. E agora nós temos nosso momento de oração na nossa programação. Prepara o seu coração aí. Vamos falar com Deus.

Deus maravilhoso Pai, que estamos nós para clamar pelo Seu nome, para agradecer, para exaltar, para louvar o nome do Senhor. Quero falar com o Senhor, meu Deus, face a face, de pai para filho, de filho para pai. Quero, meu Deus, que o Senhor atenda o nosso clamor, ouça a nossa oração. Que o Senhor entenda, Senhor, como o Senhor sempre faz, as dores mais profundas da nossa alma, da nossa vida. Que o Senhor seja o nosso socorro presente. Que o Senhor seja o nosso Deus ajudador, como o Senhor sempre tem sido e como o Senhor sempre haverá de ser. Senhor meu Deus, Senhor meu Pai, eu peço ao Senhor, iniciando essa oração, Senhor meu Deus, que o Senhor venha com o poder purificador do Senhor, que o Senhor nos purifique de todos os nossos pecados. Lava-nos, ó Deus, purifica-nos, Senhor. Nós queremos, ó Deus, que a nossa oração alcance, Senhor meu Pai, a resposta do Senhor. Eu não quero orar, meu Deus, por orar, não quero orar para ganhar tempo apenas. Eu quero orar com esse povo que ora comigo, meu Deus, sabendo que o Senhor está nos ouvindo, sabendo que não há empecilho para a resposta do Senhor. É assim que quero orar, e é assim que eu estou orando. Purifica-me, ó Deus, de todos os meus pecados, meus maus pensamentos, as minhas más atitudes, as minhas questões, ó Deus, onde as definições não foram boas, as minhas más decisões. Purifica-me nas Tuas mãos, purifica-me no sangue de Jesus Cristo. Quero orar, meu Deus, sabendo que não tem nenhuma barreira entre eu e o Senhor nesse dia. Eu quero orar, meu Deus, sabendo que as intercessões também serão ouvidas, serão respondidas e pessoas serão beneficiadas, ó Deus, com o agir do Senhor, com a mão do Senhor tocando gente necessitada, gente sofrida, corações que doem, que queimam. É, meu Deus, os nossos corações, eles queimam, sim. Eles, às vezes, ó Deus, são espetados como que transpassados por uma lança, por uma daga, nos trazendo dor, nos trazendo sofrimento, nos levando, ó Deus, a situações de sentimento mais negativas que se possa imaginar. Não falo só de mim, ó Deus, eu falo de todas as pessoas que são pessoas, que têm, Senhor meu Deus, responsabilidade, sentimentos, que têm amor no coração e que gostariam que as situações não fossem necessariamente como são. Apresento ao Senhor meu Deus todas as pessoas que oram comigo agora, com corações sinceros, com corações realmente abertos diante do Senhor, com as vidas rasgadas diante da Sua face. Nós queremos, ó Deus, do Senhor, aquilo que o Senhor pode nos dar, que o Senhor tem para nos dar e que o Senhor quer nos dar. Queremos, ó Deus, uma vida abençoada, sim. Queremos uma vida, Senhor meu Deus, vitoriosa, sim. Mas queremos também, ó Deus, uma vida de gratidão profunda. Nós queremos externar do fundo do nosso coração a nossa gratidão a Ti, Senhor. Obrigado, ó Deus, obrigado. Obrigado pela nossa vida. Obrigado, Senhor meu Deus, por esses momentos, pelas nossas coisas, pela nossa família. Obrigado até pelas nossas dores, ó Deus. Pelos nossos sofrimentos, pelas nossas lutas que tanto nos ensinam. Obrigado, Senhor meu Deus, por tantas vidas que o Senhor tem nos concedido. Falar a elas do Seu amor, da Sua verdade. E quantas têm se entregado a Ti, ó Deus, de todo o coração, para buscar a Sua presença, para buscar a Sua face. Pai de poder, Pai de misericórdia, nós estamos, ó meu Deus, com os nossos corações voltados a Ti, clamando, ó Deus, em favor de pessoas que aguardavam esse momento. Pessoas, ó Deus, que estavam com o coração queimando por esse instante, porque depositam, ó Deus, a fé, a confiança no Senhor, e sabem que através da oração
estão movendo a mão do Senhor na direção delas, ou na direção de pessoas que estão precisando, meu Deus, de uma ação imediata. Algumas pessoas não necessitam, Senhor, de uma ação imediata, mas necessitam de uma ação do Senhor e se esforçam para que o Senhor venha completar a obra, que o Senhor venha fazer a obra na vida, na família, nos negócios. Senhor meu Deus, Senhor meu Pai, eu quero apresentar ao Senhor as pessoas que estão orando conosco e já não conseguem nem pronunciar as palavras, mas oram somente no pensamento, Senhor meu Deus. Pessoas hospitalizadas, pessoas, Senhor meu Deus, que estão na ânsia da morte, desenganadas pela medicina, o estado é considerado terminal. Não conseguem mais nem mover os lábios e em pensamento estão orando, estão pedindo socorro, misericórdia. Cada um pede, ó Deus, dentro daquilo que entende ser o melhor. Alguns, ó Deus, até pedem que, na verdade, o Senhor faça a sua vontade e que o Senhor faça com que os projetos do Senhor sejam exercidos, executados. Alguns pedem a vida, alguns pedem algum tempo, alguns pedem menos tempo, alguns simplesmente se humilham. Alguns já estão preparados para estar contigo. De qualquer maneira, ó Deus, é o Senhor quem faz a leitura de cada pensamento, de cada oração. Mas bem a verdade, meu Deus, embora as pessoas não gostem de falar, Pai, bem a verdade é que algumas pessoas desejam realmente estar contigo, porque já entendem ter passado os sofrimentos que a vida pode trazer, já entendem ser vitoriosas e já dizem como Paulo que por amor às almas até ficam, mas o melhor mesmo seria estar contigo. Senhor meu Deus, Senhor meu Pai, é o Senhor quem entende, quem decifra cada sentimento, cada pensamento, cada oração. Eu só peço ao Senhor meu Deus que o Senhor haja em todas as vidas que estão clamando ao Senhor, e nesse momento, Senhor, eu estou falando de pessoas que estão em sofrimento profundo. Eu estou falando de pessoas, ó Deus, que gemem, ó Deus. Pessoas que, ó Pai, não têm mais forças para nada. Estão consumidas por essa bactéria, consumidas por essa infecção. Pessoas que estão consumidas por essa fraqueza, Senhor meu Deus, por essa dor. Senhor, visita agora, Pai, visita. A família está lá, está clamando, está pedindo a vida. O Senhor é o Deus poderoso, que certamente é o autor da vida e que certamente pode também dar a vida, pode prolongar a vida. Visita, ó Pai, para fazer com que esses médicos fiquem embasbagados com essa ação sobrenatural do Senhor. Que entendam que o que aconteceu não foi realmente algo que parte de uma reação pela medicação, pelo tratamento, mas sim só pode ter sido algo sobrenatural, só pode ter sido um milagre do Senhor. Eu creio nos teus milagres, meu Deus, eu creio nas tuas maravilhas. Eu creio que a mão do Senhor está estendida agora. Cura agora, meu Deus, cura. Cura, eu peço a cura, meu Deus. Todavia seja feita a sua vontade, mas eu peço ao Senhor que o Senhor cure essa enfermidade. Eu repreendo essa dor. Eu repreendo, meu Deus, esse câncer. Eu repreendo, Senhor, meu Deus, essa enfermidade renal, essa enfermidade hepática, pulmonar. Repreendo, ó Deus, toda essa falência, Senhor, das vias respiratórias. Essa pessoa está sofrendo terrivelmente. Eu repreendo, Senhor meu Deus, em nome de Jesus, toda essa enfermidade que afeta o cérebro, que afeta o bom juízo, Senhor. Eu repreendo, meu Deus, essa dor nos ossos, essa dor reumática. Repreendo, ó Pai, essa doença que está consumindo terrivelmente, Senhor, esse esôfago, essa doença que está na boca, no nariz, nos olhos, essa dor intensa, Senhor, que está massacrando essa vida e essa pessoa, Pai, até grita noite e dia, trazendo também, ó Deus, é claro, a dor a toda a família, porque a família sofre com essa pessoa enferma. Na verdade, essa família está doente com esse enfermo que está nessa família. Senhor meu Deus, Senhor meu Pai, o Senhor é o dono da cura, o Senhor é o dono da vida, o Senhor é o criador desse corpo, o Senhor conhece essa anatomia do início ao fim. O
Senhor conhece, Senhor meu Deus, onde é que o Senhor deve agir, onde é que precisa da ação do Senhor. Em nome de Jesus, ó Pai, cura agora todas as dores, ó Pai. Cura agora, Senhor meu Deus, todas as enfermidades. E que esteja, meu Deus, muito bem, ó Pai, fixado, muito bem entendido. Que não foi a ação humana, mas foi a ação do divino, foi a ação do Senhor. Que fique bem entendido, Senhor meu Deus, que realmente foi um milagre operado pelo Senhor, por essa família estar clamando, por esse coração estar carregado de fé, que não tem nem voz, mas já está em pensamento, clamando pela vida, clamando pelo socorro. Senhor meu Deus, Senhor meu Pai, eu quero apresentar ao Senhor meu Deus também tanta gente, meu Pai, em estado de miséria. Quantas pessoas, meu Deus, nesse momento não tem mesmo alimento para colocar sobre a mesa. Quantas crianças, ó Pai, perguntam às mães, aos pais, onde é que está a comida, onde é que está o alimento? E os pais nem respondem, alguns envergonhados, entristecidos, por não terem condições, não terem um trabalho, não terem, Senhor meu Deus, de onde tirar o seu sustento. Eu peço ao Senhor nesse momento, meu Pai, que o Senhor seja o providenciador para essa família, que o Senhor, se necessário for, nos use, ó Pai, para que nós possamos também, ó Deus, com a nossa ajuda, alcançar essas vidas e que essas vidas possam ter a dignidade, pelo menos, do alimento. O Senhor é Deus, o Senhor é poderoso, é claro, ó Deus, que o Senhor tem muito mais do que isso. O Senhor pode abrir uma porta de um emprego, o Senhor pode fazer chover nessa terra, o Senhor pode fazer brotar essa semente, o Senhor pode, meu Deus, trazer a multiplicação da maneira que o Senhor quiser, porque o Senhor é Deus, o Senhor é poderoso, e nada pode impedir o agir do Senhor. Quando o Senhor quer agir, meu Deus, o Senhor age, e eu peço ao Senhor, queira agir nesse momento, ó Pai, porque, ó Deus, eu sei que é triste, é terrível, não ter o pão para dar para os filhos. Sei, ó Deus, que o sofrimento dessas famílias tem de ser, deve ser um sofrimento inenarrável, Senhor. Nós não podemos nem falar com o Senhor o que essas famílias estão sofrendo, o que esses meninos estão passando, o que essas crianças estão passando. Usa-nos, ó Deus, usa homens, mulheres, usa as pessoas, ó Deus, para que o alimento chegue em todas as mesas onde há necessidade. Senhor, o Senhor pode curar também, ó Deus, e abençoar as crianças, os nossos adolescentes, os nossos jovens. O Senhor pode, meu Deus, abençoar, fazendo dessas crianças, crianças saudáveis, abençoadas, proporcionar, ó Deus, uma boa escola, um bom conhecimento, para que possam esses jovens, adolescentes, essas crianças, terem a oportunidade, ó Pai, de ter algo melhor na vida, no futuro. E que possam também, ó Deus, ajudar os seus pais a sair desse estado que estão vivendo. Quantas crianças também, meu Deus, estão chorando por alguma enfermidade, por alguma dor. Não sabem dizer, é verdade, o que é que estão sofrendo, mas estão sofrendo, estão chorando. Quantas crianças, ó Deus, com enfermidades indetectadas ainda pela medicina, o Senhor pode curar, meu Deus, em nome de Jesus. Meu Deus, em nome de Jesus, eu não sei dizer e não poderia dizer, e sei que não é necessário dizer, ó Pai, cada tipo de doença que essa criança está sofrendo, que esse jovem, que esse adolescente, que essa pessoa está sofrendo. Sei que não preciso dizer, porque o Senhor conhece. O Senhor é Deus vivo, o Senhor é Deus poderoso. E o Senhor está visitando, Senhor meu Deus, agora todas essas pessoas que estamos colocando e enumerando perante o Senhor. O Senhor é Deus poderoso, ó Pai, para agir e destruir agora essa bactéria, destruir agora essa enfermidade que consome esse corpo ainda infantil, esse corpo juvenil. Em nome de Jesus Cristo, saia dessa vida agora, doença. Em nome de Jesus Cristo, eu repreendo. Ó meu Deus, em nome de Jesus, eu repreendo essa dor, ó Pai, essa dor de cabeça, essa dor no corpo, essa doença intestinal. Eu repreendo, meu Deus, agora que haja o alívio do Senhor, que haja o refrigério pelo estender das Tuas mãos. Vá embora dessa vida, enfermidade. Vá embora desse corpo, enfermidade. Eu te ordeno agora, vá embora, não fica aí. É para a glória do meu Deus, em nome de Jesus Cristo. Meu Deus, em nome de Jesus, faça o milagre acontecer.
Faça o prodígio acontecer. Quantas pessoas estão sofrendo em casa e quantas pessoas estão sofrendo nos hospitais, quantas pessoas estão sofrendo em centros de recuperação. O Senhor é poderoso, meu Deus, para alcançar também, ó Deus, as pessoas que estão nos presídios, muitas delas já convertidas ao Senhor. Muitas delas estão no processo de conversão, muitas delas ainda com o coração endurecido, ainda, ó Deus, infelizmente, alimentando essa violência. O Senhor é Deus poderoso para fazer com que a obra do Senhor aconteça nesses corações, nessas vidas. Visita agora, Senhor, meu Pai, visita todos aqueles que estão nos presídios e aqueles que ali já estão convertidos, que sejam instrumentos das suas mãos para levar a palavra de salvação aos outros que ainda, Senhor meu Deus, aguardam uma palavra ou que estão ainda, Senhor meu Deus, em processo de decisão. Seja, meu Pai, poderoso nessas vidas para usá-las. Uma vez mais, meu Deus, seja o que o Senhor sempre foi, ou seja, Deus, e haja nessas vidas. O nosso país, o nosso planeta está cheio de violência, Senhor meu Deus, e nós não precisamos de mais violência. Nós queremos que o Senhor venha com a paz, com o amor do Senhor, e entre nesse coração e entre nessa vida. Que o Senhor entre nessas vidas, ó Deus, para transformá-las, para ajudá-las, para levantá-las, para, Senhor meu Deus, doutriná-las e ensiná-las, para que, cumprindo essas pessoas a sua obrigação para com a sociedade, sejam servas do Senhor, que tenham um testemunho para contar e que muitas outras vidas venham ao conhecimento da sua verdade. Senhor meu Deus, ouvindo o testemunho dessas pessoas, Senhor meu Deus, Senhor meu Pai, eu apresento ao Senhor todas as pessoas que oram comigo também, ó Deus, e estão fora do nosso país, no nosso Brasil, pessoas, Senhor meu Deus, que são migrantes, ó Pai, que estão trabalhando, foram buscar uma vida melhor, pessoas que estão em países tão distantes, ou talvez países até vizinhos, mas enfrentam as dificuldades e as barreiras naturais, ó Deus, dessa migração. Que o Senhor seja com essas pessoas e que sejam abençoadas. Que o Senhor seja com essas pessoas e que essas portas venham a se abrir e que encontrem, ó Deus, o que foram buscar e sejam bem-sucedidas na vida. Às vezes, ó Deus, eu sei que bate a tristeza, bate a solidão. Que o Senhor seja um consolo para esses corações. Que o Senhor seja alegria para essas vidas. Que o Senhor abençoe essas pessoas e que o Senhor traga a elas o conforto que precisam ter para que sejam vitoriosas, mais que vitoriosas, ó Deus. Senhor, meu Pai, eu quero apresentar ao Senhor, ó Deus, também todos os nossos obreiros, todas as nossas obreiras, todos aqueles, ó Deus, que são pessoas sinceras diante do Senhor, todos aqueles, ó Deus, que trabalham com afinco, trabalham com o coração voltado a Ti, ó Deus, com alegria e com temor, são verdadeiramente servos. Que maravilha, ó Deus, que bênção é poder contar com esses servos, com essas servas, que são verdadeiros instrumentos das Suas mãos. Abençoai grandemente, que sejam, Senhor meu Deus, arautos, pregoeiros da Sua verdade, que sejam, Senhor meu Deus, vasos prontos para serem usados pelo Senhor em prol das vidas, em prol da salvação, em prol, ó Deus, do alívio do sofrimento de tanta gente. Que o poder do Senhor, que a presença do Senhor esteja sobre eles e que onde quer, ó Deus, que sejam ganhadores de almas, que sejam servos, ó Deus, utilizados nas Tuas mãos para fazer com que vidas, ó Deus, sejam tocadas pela Sua palavra, sejam visitadas pelo Seu Santo Espírito, Senhor Jesus. Obrigado, ó Deus, por ter preparado homens e mulheres fiéis, Senhor, pessoas, ó Deus, que estão dispostas sempre a fazer a Sua obra dentro da Sua vontade, que sejam tocadas, que sejam abençoadas pelo Senhor, em nome de Jesus Cristo. Que o Senhor esteja usando os Teus servos e servas para falar da Sua palavra, Senhor. Eu estou certo do Seu poder nesse momento, eu estou certo que o Senhor já está diante de nós preparando tudo, Senhor, e que o nome do Senhor será glorificado, será exaltado. Eu quero apresentar essa família, meu Deus, que infelizmente o adversário veio
e estabeleceu a sua desgraça no seio dessa família, separando essa família, trazendo, meu Deus, a rixa, a contenda nessa família. Eu apresento ao Senhor, meu Deus, esses membros dessa família, pedindo ao Senhor que o Senhor venha agir em cada coração e que haja boa vontade na solução das questões e dos problemas. Eu sei, ó Deus, que Satanás não gosta da família. Sei que Satanás não quer que a célula máter da nossa sociedade sobreviva, porque ele sabe, Senhor meu Deus, que a igreja é composta de famílias. Nós queremos, ó Deus amado, que o Senhor agora coloque a sua mão no coração, ó Deus, de cada membro dessa casa, para que a contenda seja desfeita. Eu te repreendo, espírito imundo. Eu te repreendo, espírito da mentira. Eu te repreendo, Satanás. Sai agora, caia por terra agora, destruído e derrotado. Poder da contenda, poder da mentira. Espírito maligno que tem aberto aí situações para que essa pessoa use as drogas e essa pessoa possa exercer, infelizmente, esse sentimento ruim, negativo contra essa família. Espírito de prostituição, você que também proporciona a oportunidade para a prostituição no seio dessa família, trazendo também essa desconfiança, trazendo esse sentimento de sujeira, de nojeira. Eu te repreendo, Satanás, sai agora. Sem falar, ó Deus, esse espírito maligno que semeia enfermidades que não são detectadas pela medicina. E essas enfermidades, infelizmente, trazem desconfiança no seio da família. Alguns dizem que aquele membro da família está fingindo e ele geme. Isso também traz, ó Deus, esse sentimento ruim, esse sentimento que cheira a morte. Eu te repreendo, Satanás, eu te repreendo agora, saia em nome de Jesus. Meu Deus, coloca por terra agora essa armadilha satânica. No nome de Jesus Cristo, vai embora agora, vai embora, Satanás. Eu ainda estendo a minha oração para repreender você também, demônio, que tem trabalhado nessa família, nessas pessoas que estão sofrendo os males decorrentes da depressão, da ansiedade. Eu te repreendo, Satanás. Quantos até pastores têm sentido o próprio ministério se definhando, porque você tem usado pessoas que até parecem ovelhas, mas não são ovelhas, para atacarem noite e dia esse pastor que se deprime, que se sente às vezes tão incapaz, que se sente às vezes tão fragilizado. Satanás, você está repreendido em nome de Jesus, você está repreendido. Senhor meu Deus, essa obra pertence ao Senhor, esse servo é servo do Senhor, e o Senhor é Deus para agir agora. Meu Deus, haja agora em nome de Jesus, haja agora, tirando a Deus esse espírito maligno que se aproveitou desse momento de debilidade, até desse teu servo, Senhor, para levá-lo ao pó, para levá-lo à depressão. Depressão, a Deus, que nós conhecemos pela própria palavra do Senhor, que atravessou, Senhor meu Deus, o seu servo, o profeta Elias, por esse momento tão difícil. O Senhor é poderoso para repreender essa força do inferno e fortalecer os teus servos e servas, fortalecer, ó Deus, aqueles que são honestos e sinceros para com a sua obra, para que possam cumprir o seu ministério como servos de Deus, sem ter, ó Pai amado, que se curvar diante dessa ditadura maligna, diabólica, de pessoas, ó Deus, que se utilizam de tantos instrumentos, incluindo até as mídias sociais, para somente criticar, para somente tentar derrubar os teus servos e servas. Satanás, cala a sua boca e saia dessa vida agora, em nome de Jesus, saia agora. Senhor meu Deus, o Senhor é Deus vivo. Eu não estou clamando a Buda, não estou clamando a Maomé, não estou clamando a supostos deuses, não estou colocando santos no meio de nada, meu Deus. Eu estou falando com o Senhor, porque o Senhor é o meu Pai, o Senhor é o meu Deus, e em nome de Jesus Cristo, eu peço ao Senhor, haja agora, meu Pai, haja agora, meu Deus, porque essa balbúrdia tem que terminar, porque, meu Deus, essas pessoas que são contendeiras, essas pessoas que são portadoras do maligno e se satisfazem com isso, elas não podem continuar esfaqueando os teus servos e as suas servas pelas costas. Que haja santidade no seu povo, que haja santidade na vida daqueles, ó Deus, que
proclamam o seu nome. Em nome de Jesus Cristo, ó Pai, que todo aquele que profere o nome do Senhor aparte-se da iniquidade e que viva uma vida santa e santificada, e que assim, ó Deus, a obra do Senhor seja feita, que assim, ó Deus, o Espírito do Senhor desça sobre nós, Senhor Jesus, para que o nome do Senhor seja glorificado e a obra do Senhor seja completa em todos, em nome de Jesus. Amém. Amém, Senhor Jesus.

0: Eu sou o pastor Lourival de Almeida, Deus abençoe vocês, somos da Igreja Deus e Amor, até a próxima oportunidade, fiquem com Deus, em nome de Jesus Cristo.
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2: A boca do justo é fonte de vida, mas a violência cobre a boca dos ímpios. Provérbios 10:11.

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3: Lembre-se do seu Criador enquanto você ainda é jovem, antes que venham os dias maus e cheguem os anos em que você dirá: não tenho mais prazer na vida. Lembre-se dele antes que chegue o tempo em que você achará que a luz do sol, da lua e das estrelas perdeu o seu brilho e que as nuvens de chuva nunca vão embora. Então seus braços, que sempre o defenderam, começarão a tremer, e as suas pernas, que agora são fortes, ficarão fracas, e os seus dentes cairão, e sobrarão tão poucos que você não conseguirá mastigar a sua comida. A sua vista ficará tão fraca que você não poderá mais ver as coisas claramente. Você ficará surdo e não poderá ouvir o barulho da rua. Você quase não conseguirá ouvir o moinho moendo ou a música tocando. E levantará cedo quando os passarinhos começam a cantar. Então você terá medo de lugares altos e até caminhar será perigoso. Os seus cabelos ficarão brancos e você perderá o gosto pelas coisas. Nós estaremos caminhando para o nosso último descanso, e quando isso acontecer, haverá gente chorando por nossa causa nas ruas. A vida vai acabar como a lamparina de ouro cai e quebra quando a sua corrente de prata se arrebenta, ou como um pote de barro se despedaça quando a corda do poço se parte. Então o nosso corpo voltará para o pó da terra de onde veio, e o nosso espírito voltará para Deus que o deu. O fim de todas as coisas é: teme a Deus e obedeça a sua palavra, porque este é o dever de todo ser humano. Enquanto você tem oportunidade, compareça na Igreja Pentecostal Deus de Amor e entregue a sua vida ao Senhor Jesus e passe a andar na presença de Deus.

convidada pela minha mãe para poder ir numa concentração evangelística com o pastor Lorival de Almeida e com a cantora Débora Miranda. Eu confesso a vocês que eu fiquei, assim, com muita vergonha, sabe? Eu não queria ir de jeito nenhum e a minha mãe insistiu.

Lá na escola, os meus colegas, eles zombavam muito, debochavam muito dos evangélicos, né? E eu tava assim, muito constrangida, com vergonha, não queria ir de jeito nenhum. Mal sabia eu que aquele dia ia ser o dia mais importante da minha vida, né? Porque eu acabei indo e, chegando lá, eu tive uma experiência com Deus, assim, maravilhosa, né?

conseguia parar de chorar. Eu lembro da cantora Débora Miranda cantando aquele hino Sonhos, né? E eu não conseguia, parar de chorar, sentindo a presença de Deus na minha vida. Foi assim, a experiência mais linda que eu tive com Deus, né? Porque eu ainda não era convertida, eu não tinha aceitado Jesus ainda como meu Salvador, eu nem sabia o que, que era isso, né? Eu não sabia que eu precisava aceitar Jesus como meu Salvador. E assim, foi algo assim muito emocionante para mim. Eu senti muito, muita presença de Deus, muita graça de Deus. E eu não entendia, eu não conseguia compreender por que eu estava sentindo aquilo, né? Eu, assim, achava que eu não merecia. E eu não entendia que a graça de Deus não é com merecimento, né? A graça de Deus é um favor imerecido, né? A gente recebe Deus e a presença de Deus na nossa vida não porque a gente merece, mas porque Deus é misericordioso, né? Ele não faz acepção de pessoas, ele simplesmente ele te abençoa. E foi para mim a experiência mais emocionante da minha vida até hoje. Eu lembro que aquela graça, aquele poder que eu senti me impulsionou a servir a Deus, né? Me impulsionou a tomar uma decisão de servir ao Senhor. E foi assim, algo lindo, porque a partir daquele dia a vergonha sumiu, né? Eu não tinha mais vergonha de ser cristã, mas muito pelo contrário, eu comecei a sentir orgulho, né? Orgulho de ser cristã, orgulho de servir a Deus, orgulho de anunciar o Evangelho de Jesus. Eu me sinto muito feliz. Eu passei a ter uma vida diferente com Deus, né? Eu comecei a buscar a Deus, a jejuar, a orar, a ler a Bíblia. Todas as manhãs eu fazia

Deus, a me tornar amiga de Deus, a sentir a presença de Deus. E desde aquele dia, tudo que eu faço é para agradar a Deus. Ele é a minha fonte motivadora, Ele é a minha força, Ele é meu guia, Ele é tudo para mim. Eu sinto muito prazer de estar na presença dEle, muito prazer de servi-lo. E quem me conhece, quem conhece a minha vida, a minha trajetória, eu convivo com muitas pessoas que não são cristãs, e quem me conhece sabe que tudo que eu faço é...

eu me entreguei sem reservas para Deus, eu me entreguei de coração para o Senhor. Então eu larguei tudo, larguei o pecado, larguei o mundo, fui transformada pelo poder.

0: fez com o propósito unicamente de servir e pode crer, maravilhoso servir a Deus. Que Deus abençoe todos vocês. Fiquem na paz, Jesus.
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1: 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E após a ministração das 3 às 5, onde vão ter histórias, brincadeiras, vamos ter aquele momento onde as crianças vão usar o tobogã, vão ter os lanchinhos aqui no estacionamento da igreja. Gente, quer uma coisa melhor? A gente tem falado com as mães e elas falam, Débora, minha filha, meu filho nunca teve uma oportunidade de participar de uma festa assim. Então, se você vai estar trabalhando no dia, arranje alguém para trazê-lo, tá? Você pode, então, adiar esse compromisso e vir com seu filho? A sua participação junto com o filho é uma maneira de que seu filho entenda o quão importante essa festa é para ele. Puxa, minha mãe veio comigo. A minha avó veio comigo. Traga toda a família, traga a avó, tio, prima, traga todo mundo. Pode vir os adultos, pode vir os pais, os avós. Traga a criançada da comunidade. Você pode alugar aí uma van. Ah, mas eu não sou professora. Não tem importância. Aluga aí uma van. Traga a criançada da vizinhança. Traga uma criança não crente. Traga todo mundo. Dia 25 de julho, dá tempo de vocês se organizarem, das 3 às 5, aqui na nossa sede mundial, Rua Prefeito Passos, número 10. Rua Prefeito Passos, número 10. Será uma festa de arromba para a glória de Deus. E a criançada aprendendo de Jesus. Não, não percam, estamos aqui aguardando vocês.
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4: Quatro horas e um minuto.
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2: Olha para os outros e se sente atrasado. Isso pode ter uma explicação. Sentir-se atrasado na vida é uma experiência comum, especialmente em uma sociedade que valoriza prazos e comparações constantes. A expressão atrasado na vida descreve o desconforto de acreditar que não se alcançou determinadas conquistas no tempo esperado. Esse pensamento costuma ser acentuado por expectativas sociais e pressões externas, desde marcos profissionais até experiências pessoais, como casamento ou aquisição de bens. Além dos fatores externos, há contextos internos que podem reforçar essa percepção de atraso. Entre eles, destacam-se crenças rígidas sobre sucesso, experiências de comparação com colegas ou familiares e uma tendência a focar no que ainda falta conquistar ao invés de considerar avanços já realizados. Psicólogos destacam que a comparação social, ela pode levar à ansiedade, à diminuição da autoestima e até sintomas de depressão. Plataformas digitais e redes sociais muitas vezes mostram apenas os melhores momentos dos outros, tornando a comparação ainda mais irrealista. Praticar a autocompaixão e lembrar-se de que conquistas e dificuldades são naturais em todos os caminhos da vida pode ajudar a suavizar o impacto dessa tendência. Poluição sonora, ruídos que afetam a saúde mental. Como pode causar estresse, insônia e aumentar o risco de doenças? A poluição sonora costuma ser associada apenas ao incômodo diário, mas as evidências médicas mostram que o impacto do barulho contínuo sobre a saúde é bem mais profundo. Essa exposição prolongada está ligada ao estresse, alterações do sono e aumento do risco de problemas do coração. De acordo com a OMS, níveis de ruído acima de 55 decibéis durante o dia e 40 decibéis à noite já podem provocar efeitos negativos, principalmente em áreas urbanas. Em grandes cidades, é comum que o som do trânsito ultrapasse esses limites em muitas ruas e avenidas. Do ponto de vista mental, o cenário também chama a atenção. Afinal, a exposição constante ao som alto favorece o desenvolvimento de estresse crônico, irritabilidade, dificuldade de concentração e cansaço persistente. Além do mais, crianças que vivem ou estudam em ambientes muito barulhentos tendem a ter mais dificuldade para aprender e manter o foco. Por sua vez, trabalhadores submetidos a ruídos intensos no dia a dia podem apresentar queda de rendimento, além de maior exaustão ao final do expediente, mesmo quando a pessoa não se sinta diretamente ameaçada. Entender esse impacto e adotar medidas de proteção no cotidiano pode favorecer uma rotina mais equilibrada e reduzir riscos a longo prazo.
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4: Bom dia, São Paulo, bom dia, Brasil. Que o Senhor te abençoe. 4:06 está marcando o relógio aqui em São Paulo, horário oficial de Brasília. 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
4: 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Está enfermo, sofrendo. 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
6: Os milagres são perfeitos, irmãos.
7: Os milagres são perfeitos, irmãos.
6: Perfeito.
7: Perfeito.
6: E Jesus não faz pela metade, não.
7: E Jesus não
6: faz
7: por la mitad.
6: Jesus não realiza o milagre pela metade.
7: Ele não realiza milagres por la mitad.
6: Mas por que acontecem os milagres em nossos dias? Para que os incrédulos possam ver e acreditar que é Deus que está operando.
7: Serve para que os incrédulos possam ver e crer em lo que estão vendo.
6: Para que os incrédulos.
7: E lo que es, para que os incrédulos.
6: Abra os olhos.
7: Abra os olhos.
6: Para a realidade.
7: Para a realidade.
6: E chega o conhecimento e uma conclusão que é Deus que está operando entre nós.
7: Chega na conclusão que é Deus que opera entre nós.
6: Compreendeu, meu irmão?
7: Entenderam, meu irmão?
6: Quando Deus toca, tudo fica bem.
7: Quando Deus toca, tudo queda bem.
6: Satanás só tem a perder.
7: Satanás solamente vai perder.
6: E você só triunfar, triunfando cada dia.
7: Tu podes triunfar cada dia.
6: Você, meu irmão, que está aí desesperado.
7: Você, meu irmão, que está aí desesperado.
6: Ninguém te entende.
7: Nadie te entiende.
6: Ninguém te compreende.
7: Nadie te compreende.
6: Mas tem um aqui entre nós que ele te entende, te compreende, te conhece muito bem.
7: Pero hay uno aquí que te comprende, que te conoce muy bien.
6: Te conhece muito bem.
7: Te conoce muy bien.
6: Se Jesus conhece a minha vida melhor do que eu.
7: Se Jesus conhece a minha vida melhor que eu.
6: Para que duvidar do poder que ele tem?
7: Para que duvidar do poder que ele tem?
6: Para que deixar para buscar ele a última hora?
7: Para que deixar ele buscar-lhe a última hora?
6: Para que deixar para o último momento?
7: Para que deixá-lo para o último
6: não,
7: momento?
6: Não, pastor, tá bem, eu tô bem, minha pressão está boa, eu não tenho bem, dor pastor. De cabeça, eu não tenho nenhuma enfermidade.
7: Não tenho nenhuma enfermidade.
6: Eu fiz uma bateria de exame e deu tudo normal.
7: Fiz muitos exames e tudo foi bem.
6: Para que eu tenho que buscar a Deus?
7: Para que buscar a Deus?
6: Se estou bem fisicamente.
7: Se estou bem no físico.
6: E espiritualmente, como é que você tá?
7: Espiritualmente, como estás?
6: Como é que está a tua alma, teu espírito?
7: Como está a tua alma, teu espírito?
6: Tem gente aí, irmãos, que não tem enfermidade, mas está atormentado.
7: Tem gente aí que não tem, está atormentado.
6: Tem pessoas que estão oprimidas por Satanás.
7: Gente que está oprimida por Satanás, não precisa enfermedar.
6: Tem pessoas que fazem uma bateria de exame, nada consta normal, mas a enfermidade continua ali, porque é o espírito de enfermidade que essa casta só sai com jejum e oração. Aqui entre nós tem pessoas com câncer.
7: Aqui há pessoas com câncer entre nós.
6: Alguns com, já com, na fase terminal.
7: Alguns já na etapa final.
6: E aí?
7: E?
6: Vai deixar de lado isso? Vai deixar o câncer te vencer?
7: Deixarás o câncer que vencer-te?
6: Ou você tem fé de levantar a cabeça e falar, eu temo ao Senhor.
7: Ou tens fé de dizer que
6: e confio nele.
7: Confio em ele.
6: E este câncer para meu Jesus não é nada. Ele vai repreender hoje.
7: Para Jesus o repreenderá hoje.
6: E vou voltar para casa curado.
7: E vou sanado.
8: Ô Levi, vamos
9: Pastor
8: lá.
9: Milton, Jesus está curando aqui no templo da glória de Deus, na quarta do grande mover de Deus. Como é o seu nome?
10: Cleuber.
9: Cleuber, o que, é que você estava sentindo, Cleuber?
10: Uma dor.
9: Dor aonde?
10: No quadril.
9: Quadril? Quanto tempo a senhora estava com essa dor?
10: Desde ontem à noite.
9: Estava incomodando?
10: Estava
9: forte.
10: É, eu...
9: A senhora chegou aqui com essa dor?
10: Cheguei, eu vim de Santos.
9: Veio de Santos, lá do litoral. E agora, na hora da oração, o que aconteceu?
10: Sumiu para a glória de Deus.
9: Acho que está aí ainda.
10: Não, está não.
9: Glória, ela chegou aqui com dor no quadril. Ela disse que veio lá de Santos sentindo muita dor. Subiu a serra com a dor. Chegou aqui, recebeu a oração e a dor sumiu para a glória de Deus. Levanta glória a mão e glorifica a Deus, igreja.
8: Agora vai descer a serra sem dor.
9: Vai subir a serra sem dor.
10: Agora eu vou descer a serra, né?
9: Sem dor.
10: Sem dor.
8: Vai descer, subiu com dor, agora vai descer com dor.
10: É isso.
9: Vai descer curada em nome de Jesus.
8: Vai estar curado. Irmã Latinha, vamos lá.
11: Pastor Milton, estou aqui com uma irmã que no momento da oração sentiu a cura instantânea. Minha irmã, qual é o seu nome?
12: Edith.
11: Irmã Edith, conte para o pastor e os ouvintes do programa Voz da Libertação o que aconteceu no momento da oração.
12: A hora que ele falou que tinha uma bola assim do lado, estava enorme. Eu já não aguentava mais respirar. Mas Jesus curou na hora.
8: Era do tamanho de uma laranja?
12: É, se duvidar, maior. Porque vai crescendo a costela.
8: E a senhora chegou com isso hoje aqui? Chegou na igreja com essa...
12: Eu já tive outras vezes.
8: Mas hoje
12: mas
8: a senhora
12: hoje,
8: chegou com
12: hoje
8: isso.
12: Foi terrível.
8: Aham. Uhum.
12: Porque tira toda a minha respiração.
8: E agora?
12: Sarei.
8: Dá para respirar?
12: Graças a Deus.
8: Quem te curou, minha irmã?
12: Jesus Cristo.
8: Pode dar glória a Deus, então.
12: E a irmã também...
8: Quem mais? Vamos lá, Molevi.
9: Jesus está fazendo milagres, pastor. Estou aqui com a irmã Sandra e ela está emocionada, chorando, porque ela disse que entrou aqui com muita dor. Vamos ouvir ela. O que, que aconteceu, irmã?
13: Eu estava com uma dor muito forte aqui. Já tinha uma semana. Não estava aguentando nem dormir.
9: No antebraço aqui atrás.
13: É aqui. A gente não sei o que, que era.
9: Sim.
13: Aí o irmão estava orando.
9: Há quanto tempo você estava com essa dor?
13: Uma semana.
9: Pastor, uma semana que ela estava com muita dor.
8: Ela foi ao médico?
9: Foi ao médico, Sandra.
13: Não.
9: Não chegou ao médico. E hoje você veio aqui, recebeu a oração. O que aconteceu?
13: Sumiu.
9: Sumiu?
13: Sumiu.
9: Estava forte?
13: Muito, não estava aguentando de dor.
9: Gente, ela não aguentava de dor, a dor estava muito forte, e a Sandra está dizendo que a dor sumiu para a glória de Deus. Cadê a dor, irmã Sandra?
13: Sumiu.
9: Quem te tocou?
13: Jesus.
9: Jesus a tocou para a glória de Deus.
8: Quem dá glória a Deus, igreja?
14: Quarta-feira, pastor do grande mover de Deus, esta senhora está com as documentações, veio do médico para testemunhar, segundo ela, foi atingida por uma dengue, e ela diz que todos os da família foram atingidos, mas não superaram. Ela foi atingida e buscou do Senhor e veio hoje só para testemunhar. Minha irmã, o nome da senhora?
15: Maria José.
14: O que, que a senhora sentia depois que contraiu o vírus da dengue? Era dor?
15: Me deu febre, eu fiquei travada na cama, o corpo ficou doendo, todinho, os ossos doendo, mas eu respondi, eu falei, eu não aceito, nem quando tinha dengue eu vou aceitar, nem quando tinha corona eu vou aceitar agora, eu juro.
14: Colocou a fé em ação.
15: Os médicos não entenderam nada, eu só fiquei só 2 dias.
14: Como está se sentindo agora? Hã?
15: Eu não tenho mais nada.
14: Recebeu alta, está curada.
15: Aqui, ó. absurdo.
14: Esse aqui são os laudos que a senhora trouxe para...
15: Me deram alta.
14: Agora vamos lá, cadê essas dores na coluna, na nuca, no corpo que a senhora diz que sentia? Não tem mais.
15: Peta levou embora.
14: Foi derrotado.
15: Foi derrotado.
14: Só não tem dor nenhuma mais.
15: Tá aqui, ó. Eu dei um agarro na médica, a médica falou assim, vai com Deus e não esquece de orar para mim, não.
14: Aí está.
16: Quem dá glória a Deus, igreja? O que aconteceu, Molevi?
17: A irmã Marisete quer contar o seu testemunho. O que aconteceu, irmã?
18: Eu cheguei aqui com a garganta muito doendo e bem arranhando. E quando o senhor começou a orar, que eu comecei a orar forte, e aí Deus me deu a cura, eu recebi a cura na hora.
16: Quem dá glória a Deus por isto?
14: Mais um milagre aqui tremendo.
16: Vamos lá.
14: Por nome da senhora.
15: Evanda de Jesus Moura.
14: O que, que aconteceu agora depois da oração e da revelação do Espírito Santo?
15: Na hora que o Espírito Santo usou a mão da revelação que estava sentindo aqui, mas só que eu não vim à frente porque na verdade eu não sinto que é do tamanho de uma laranja. Mas a dor eu estava sentindo constantemente, sabe? Aí agora nessa última oração agora, eu creio que eu estou curada, porque eu estou...
14: O que, que a senhora crê? Estou ouvindo a senhora apertando?
15: É uma dor que eu estava sentindo aqui nessa região, eu não estou sentindo mais.
14: Foi embora a dor?
15: Creio em nome de Jesus Cristo.
14: Pastor Milton e ouvinte, está apertando, está buscando e não encontrou.
15: Encontro, porque eu estava sentindo constantemente. E eu creio em nome de Jesus que ela sumiu, em nome de Jesus.
16: Quem te curou, minha irmã?
15: Jesus Cristo.
16: Então dá glória a Deus.
15: Deus.
16: Aleluia, louvado seja o nome do Senhor pelos milagres.
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1: Todo filho obediente prospera. Todo filho obediente, nada dá errado. Todo filho obediente que obedece a palavra do Pai, o Pai ele honra o filho que é obediente. Simão ele entrou para dentro do barco, não perdeu a oportunidade. Ele começa remando. Ele começa entrando novamente para dentro do lago, para dentro daquele mar, ele começa remando, e conforme ele está indo, tem alguém voltando, conforme ele está indo, tem alguém retornando. Parece que estou vendo a oposição olhando para ele e dizendo assim: o que é que você vai fazer lá, meu filho? Lá não está tempo, não dá para lançar rede mais não. Eu passei a noite inteira, não peguei nada. Aí dá uma olhada para o outro lado, alguém do barco diz também: ei, meu filho, o que é que você está voltando para dentro do mar? Esqueceu alguma coisa lá? Não, eu não esqueci não, eu vou voltar de lá diferente hoje, eu vou voltar de dentro deste largo diferente hoje. Ei, meu filho, o que é que você está voltando para dentro do mar? Você não pescou como eu a noite inteira e não pegou nada? Eu estou voltando essas horas e não peguei nada. Você vai para lá, só vai perder tempo. Eu não vou perder tempo não, porque agora eu tenho a palavra que me deu. E qual foi a palavra que foi dada para ti? A palavra que ele me deu: lança a rede, lança a rede. Quem anda na palavra do homem desiste, quem anda na palavra da mulher desiste, quem anda debaixo da promessa da sociedade desiste, mas quem anda na palavra de Jesus não desiste. Quem anda debaixo da promessa de Jesus, o tempo passa, mas a vitória vem. O tempo passa, mas o milagre chega. O tempo passa, mas o nosso Deus, ele vem pra agir.
2: Tem 35 pessoas que Jesus está tocando na sua visão agora. Ele vai abrir os teus olhos hoje. Você estava perdendo a tua visão, mas hoje Jesus te trouxe aqui, já está garantindo vitória para a tua vida. Hoje ele te trouxe aqui, está garantindo vitória para a tua casa. Não adianta. Eu quero orar por 69 pessoas aqui. O Senhor está me dizendo que o médico já desenganou, mas Jesus não desenganou ninguém. E Jesus colocou a mão hoje, já ordenou vitória. Levanta a mão e vem. Levanta a tua mão e recebe o teu milagre. Levanta a tua mão e recebe. Recebe o teu milagre. 42 pessoas, nada está dando certo para você. Foi um demônio que recebeu uma oferenda. E o diabo disse: eu vou fechar todas as portas para ele. Mas Jesus já colocou as mãos e está abrindo as portas para você hoje. Levanta a tua mão, levanta a tua mão, levanta a tua mão. Levanta a tua mão e dá glória para este Deus. Tem 91 pessoas aqui. Jesus está dizendo: deixa as minhas mãos trabalhar e você vai ver o que eu vou fazer da noite para o dia naquele lugar. Levanta.

0: uma enfermidade que estava alojada no seu estômago. Não sai em raio-x, mas a dor persiste. Não sai nos exames, mas a dor persiste. A partir de hoje está curado. A partir de hoje está curado agora. Levanta a mão e dá glória para Jesus. 15 pessoas que sofriam de fraqueza nas pernas, Jesus acabou de te curar. Eu quero orar por 23 pessoas aqui. O médico disse: agora é somente um milagre. Senhora, olha para mim, Senhora. Fecha os teus olhos. Fecha os teus olhos, Senhora, que segurou. É, põe a mão na cabeça. Põe a mão no teu coração. Põe a mão no coração, no coração. A Senhora ali. Isso, você. O Senhor me mostra um demônio chamado espírito de morte. Está no ombro dela. Se tiver uma obreira, eu agradeço. Ó, um, dois e três. Corre lá, obreira. Ali, ó, ó. Já tá passando mal a mulher aí, ó. Já pode segurar, já tá aí, ó. Ó, olha quem é que estava lá, tá vendo? Espírito de morte. Olha lá, que coisa terrível, tá vendo? Se essa mulher não vem aqui hoje, irmão, a sepultura dela já estava aberta. Mas Jesus chegou e fechou a sepultura e deu vida para ela. Olha lá que legião, olha o desespero do diabo. Olha o desespero do diabo aí, olha aí, ó. Olha aí, diga, queima ele. Olha o desespero do diabo aí, ó, ó. Olha aí que coisa terrível, tá vendo? Que coisa terrível, olha aí, ó. Não dá nem tempo de orar para uma, a outra já caiu também. Eu quero orar aqui por 13 pessoas. 13 pessoas que estava preocupado, porque todas as vezes que você vai se alimentar, você sente algo preso na sua garganta. Jesus está te curando agora. Corre ali para testemunhar, corre lá, corre ali para testemunhar. Pastor Kleber já está com a mão levantada, corre lá para testemunhar, corre lá, corre lá, corre ali, corre ali. Olha o desespero do diabo, olha o desespero do diabo. O diabo não gostou da cura dessas pessoas, não. O diabo não gostou da cura dessas pessoas, não. Diga, queima ele. Era demônios, mas hoje o diabo vai embora. Diga, queima ele. Olha o desespero, ouvintes. É o demônio da enfermidade. Diga, queima ele. Diga, queima ele. Diga, saia.
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8: É o mover de Deus que está operando na Igreja Pentecostal Deus e Amor. Você é o nosso convidado especial. Quero pontuar aqui os milagres de libertações, pessoas que entram possessas, estão sendo libertas pelo poder de Deus. Você que está sofrendo com depressão, crise de ansiedade, pânico, medo, você escuta vozes, vê vultos, vem receber o mover de Deus, a libertação, às 15 horas, pastor Riva e Silva vai estar orando em teu favor, e o Senhor vai estar repreendendo todo o mal contra a sua vida está travada, nada anda. Olha, chegou o dia, Deus preparou essa quarta-feira para mudar a sua história. Não fique em casa, ficar em casa é perder milagre, ficar em casa é perder bênção, ficar em casa é perder a oportunidade que Deus preparou para mudar a sua história, para mudar a sua vida. Venha depressa, aqui mesmo na Avenida do Estado, 4568, Liberdade, São Paulo. 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Temos aqui um amplo estacionamento gratuito. Venha depressa, venha estar conosco. Eu quero convidar você também, você que está trabalhando durante o dia, não consegue estar nesta manhã, e também à tarde, à noite, às 19 horas, eu mesmo, pastor Alan Feitosa, vou estar ministrando uma palavra do coração de Deus para abençoar a sua vida. Eu te convido às 19 horas para estar conosco aqui na sede mundial. Eu vou estar orando por todos, por milagres, por libertações, e falar também do amor de Cristo, a palavra do nosso Deus, que é vida, que é poderosa, que é eficaz. Eu te convido para estar comigo nessa noite de quarta-feira. Muito bem, 4 horas e 31 minutos aqui em São Paulo, horário oficial de Brasília. Vamos agora para aquele quadro todo especial, projeto Eu e Mais Um, com a nossa irmã Débora Miranda, com o tema O Reino de Deus é Alegria, e já retornaremos com todos vocês.
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9: Está chegando no seu rádio mais um espaço Eu e Mais Um. Que bom estar com vocês mais uma vez. Nós estamos falando sobre o reino de Deus, que aparece muitas vezes na Bíblia Sagrada e também no Novo Testamento como o reino dos céus. Estamos aqui resumindo hoje, eu creio que concluindo esse tema que realmente foi bastante longo, né? Nós podemos dizer que o reino de Deus, ele é, assim, em outras palavras, podemos definir como o domínio de Deus sobre todos os homens, sobre o universo, em todas as eras. E o reino de Deus, ele não é físico, ele é espiritual. E nós somos o representante deste reino de Deus aqui na Terra, através do Evangelho sendo pregado por nós, e também através das nossas boas obras e atitudes, vamos representar este reino de Deus aqui na Terra. Hoje eu creio que vamos encerrar este tema, estaremos aqui já terminando, falando que o reino de Deus significa justiça, né? Onde nós somos justificados perante Deus através de Jesus Cristo. Falamos também que é paz, este reino é paz. A paz é mais do que a simples ausência de guerra ou perturbação. A paz, ela se revela a partir da nossa vida com Deus. Estar em paz na Bíblia Sagrada é estar completo. Falamos também que esta paz, ela é com Deus, é também com nós mesmos e também com o nosso próximo. E hoje estaremos encerrando também dizendo que o reino de Deus é alegria. A alegria do reino de Deus, ela está baseada no relacionamento sólido do crente com Deus, com nosso Pai. É por isso que quando nós temos lutas, provações, nós lembramos que o choro pode durar uma noite, mas a alegria vem pela manhã. Quer dizer que não vamos ter tristezas? Sim, vamos ter. Jesus não nos prometeu uma vida sem tribulações, sem sofrimento, mas nós teríamos esta alegria dentro de nós. Então, o coração alegre, ele é proveniente desta comunhão com Deus, que nós temos com Deus. A alegria do Senhor também, a alegria dele, é ver a nossa força, nós não desanimarmos. E uma vez alegres, nós cantamos, nós louvamos ao Senhor. Vejam que a alegria no Espírito Santo, ela traz contentamento, satisfação que vem como resultado dessa nossa comunhão com Deus. Também muito nos alegramos de uma coisa, certeza de termos o nosso nome escrito no livro da vida. Todo crente que aceita Cristo, ele tem o seu nome escrito no livro da vida. Mas esse nome pode ser apagado? Sim, quando este crente deixa de seguir o reino, representar o reino de Deus aqui na terra, quando ele volta para o mundo e deixa Cristo. Mas se você está firme com o Senhor, servindo a Deus, você tem de ter esta alegria de ter o seu nome escrito no livro da vida. Por isso nós falamos que o reino de Deus é justiça, é paz e alegria no Espírito Santo. Então nós sabemos que a mensagem do reino de Deus, resumindo, deve ser proclamada ao mundo para que o pecador possa ser salvo. E todavia, a mensagem do reino não deve ser apenas pregada, não. Precisamos, acima de tudo, praticar os princípios eternos deste reino de Deus. Que bom nós estarmos aqui já encerrando esse tema. Nós vamos entrar num novo estudo na próxima edição. Mas eu queria que você ainda mandasse comentários sobre esses estudos, né, que nós fizemos todos esses dias. Se você tem alguma dúvida, algum comentário e até mesmo falando como está sendo aí o seu ensino com o novo convertido, escreva-nos agora para este WhatsApp. Não precisa pagar nada, não é uma ligação telefônica que vai gastar, não. Gratuitamente, mande a sua mensagem para 11 98292-3392. Que Deus abençoe a todos vocês, que vocês tenham aprendido sobre o reino de Deus, o que significa o reino dos céus e todas as suas variantes, manifestações deste reino de Deus que aconteceu no passado, que está acontecendo hoje e que também vai acontecer no futuro. Por hoje é só, se despede Débora Miranda na paz de Cristo e até a próxima edição.
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2: 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Eu amo ouvir esse programa. 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Fique na paz do Senhor Jesus.
3: A paz do Senhor, que é Marta de Jaguariaíva, Paraná. Quero dizer que o programa de vocês é uma bênção no meu lar. 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
4: Paz do Senhor.

0: Mara, aqui do Rio Grande do Sul, da cidade de Guaíba. Deus abençoe.
1: Paz do Senhor, aqui é a irmã Leia da Igreja Deus e Amor, da cidade de Guaxupé, Minas Gerais. 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Deus abençoe todos vocês.
2: Paz do Senhor, aqui é a irmã Efigênia de Itacoaxetuba. 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
4: Muito bem, querida audiência, vamos agora falar com Deus. Eu quero orar pela sua vida e também pela sua família. Clamor das portas abertas. Senhor Deus e Pai, te louvamos, ó Deus, por esta oportunidade de adentrarmos na tua presença em oração, meu Deus. Senhor, te pedimos, ó Pai, que o Senhor possa confirmar grandes maravilhas nesta manhã de quarta-feira. Meu Deus, cremos na tua palavra em Mateus capítulo 7. Pedi, dá-se-vos-á, porque aquele que pede, recebe, o que busca, encontra, e aquele que bate, as portas se abrem. Senhor, quantas vezes, ó Pai, essa pessoa tem, meu Pai, falado no seu coração, parece que a minha vida não vai prosperar, porque as portas estão fechadas, já entreguei currículos, estou lutando para crescer, progredir, e até agora tudo está travado. Meu Deus, venha surpreender este homem, esta mulher, essa pessoa, meu Pai, que nesta manhã vai entregar currículos ao Pai, para que o Senhor, Deus, possa confirmar esta vitória através desta oração, meu Pai. Venha tocar nesse RH, para que esse homem, esta mulher possa ser chamado, ser chamada para entrevista de trabalho e ser efetivado e ser efetivada para a tua glória. Senhor, quantas vidas, ó Pai, estão precisando desta provisão? Estão, meu Pai, precisando pagar as suas dívidas e até mesmo trazer sustento para o seio da sua família? Meu Deus, essa pessoa, meu Pai, que está pedindo, meu Pai, de uma forma, meu Deus, Senhor, desesperada, Senhor, eu preciso desta porta, eu preciso deste milagre. Meu Deus, tu és um Deus que trabalha para que neles confie, Senhor. Meu Deus, olha aí o teu povo, meu Pai. Ó Deus, pedindo esta porta aberta, pedindo essa prosperidade, pedindo esta vitória, essa provisão. Essa pessoa, meu Pai, que está no processo de contratação, já

Ai, esta mulher, ó Deus, que não tem força para orar, que o Senhor possa ter um encontro com ele, um encontro com ela, nesta manhã, ó Pai amado, abre portas espirituais, portas, ó Pai, ó Deus, da prosperidade financeira, da prosperidade sentimental, meu Deus, Senhor, que esse relacionamento possa ser abençoado por ti. Meu Deus, joga por terra todo levante, toda palavra negativa, toda inveja, queima com teu poder, com teu fogo divino. Senhor, vai tocando na saúde, vai prosperando, meu Pai, vai confirmando milagres, ó Deus, guarda essa pessoa no seu local de trabalho, esse homem e esta mulher, meu Pai, que já está indo para o ponto de ônibus, guarda ele, livra ele, protege ela, Pai, essa pessoa que está, meu Pai, na estação de trem, de metrô, meu Deus, vai guardando, vai livrando, que essa pessoa possa retornar para a sua casa, para o seio da sua família, em paz, em segurança. Abençoa, meu Pai, esse padeiro, meu Deus, que já está, meu Pai, trabalhando nesta padaria. Senhor, confirma as tuas bênçãos, ó Pai. Meu Deus, eu oro para que o teu povo seja abençoado, que seja um dia frutífero, que seja um dia de vitória, de alegria, de paz e de conquista. Meu Deus, porque a porta que o Senhor abre, ninguém fecha. Sim, ó Pai amado, confirma esta vitória, meu Pai. Confirma, meu Pai, esta bênção. Confirma esse grande mover, meu Pai, que vem dos altos céus, que vem de ti. Derrama uma chuva de bênçãos, uma chuva seródia de provisões, ó Pai. Aquilo que esta irmã está clamando, aquilo que esse irmão está pedindo, meu Pai. Abençoa os ouvintes da rádio Deus Amor, nesta madrugada do socorro de Deus. Pai, confirma, meu Pai, esta grande bênção, confirma, meu Deus, esse grande mover, meu Pai, eu oro agora, meu Deus, para que o Senhor possa visitar essa pessoa que está enferma dentro do seu lar, da sua casa, essa pessoa que está enferma nesse hospital, venha curar, venha dar saúde, venha manifestar o teu poder, o sobrenatural para a tua glória, essa pessoa que está aguardando o transplante de órgão, prepara, meu Pai, prepara esta vitória, esta porta, que tudo possa correr bem. Meu Deus, essa pessoa que está no cárcere, mas está fazendo um voto, está arrependido dos seus pecados, dos seus crimes, e quer fazer a tua obra, ser um pregador da tua palavra, uma pregadora do teu evangelho. Abre essas portas, meu Pai, entra nesse processo, entra, meu Pai, nesse fórum. Meu Deus, faça uma grande obra, tende misericórdia. Recorde agora, confirma a bênção recalcada, sacudida e transbordante em nome de Jesus Cristo. Amém, amém, amém, Jesus.

0: Deus, ele abre portas aonde não tem. Ele traz à existência aquilo que não existe, como já houvesse existido. Romanos 4, 17. Esse Deus é poderoso. Tome posse da sua vitória nesta quarta-feira. Deus já abriu portas através desta oração. Vamos agora para mais um quadro aqui, bloco de notícias, saúde em foco. Já vamos retornar com todos vocês. Bom dia, São Paulo! Bom dia, Brasil!
1: Seja sempre bem-vindo à Rádio Deus é Amor. A gente vai para...

0: Mais informações aqui. Vitamina D. Qual o melhor horário para tomar? Especialista responde. A vitamina D é fundamental para o funcionamento adequado do corpo, ajudando a fortalecer ossos e dentes, além de melhorar a imunidade e até beneficiar a saúde do coração. No entanto, muita gente apresenta níveis insuficientes dessa vitamina, o que pode resultar em fraqueza muscular e outros problemas de saúde. Embora existam discussões sobre o melhor horário para tomá-la, especialistas como o cardiologista David Davidson afirma que a consistência no uso do suplemento é mais importante do que o momento exato, sendo recomendado tomá-la com alimentos para melhorar a sua absorção. Por ser solúvel em gordura, a vitamina D é melhor absorvida quando consumida com alimentos ricos em gorduras saudáveis, como azeite de oliva, abacate e oleaginosas. Portanto, ingerir o suplemento durante as refeições potencializa os seus benefícios. Além da suplementação, há outras formas de garantir a ingestão adequada de vitamina D, como a exposição solar, por exemplo. Apenas 15 minutos diários ao sol, entre 10 da manhã e 3 da tarde, sem protetor solar, ajudam o corpo a produzir a vitamina. Saúde da mulher. Mudanças na pele durante a menopausa. O que esperar e como se cuidar? Olha, a menopausa, que acontece geralmente entre os 45 e 50 anos de idade, marca o fim do ciclo reprodutivo e traz uma série de alterações hormonais no corpo da mulher que podem causar desconfortos físicos e emocionais. A queda nos níveis de hormônio afeta a produção de colágeno e a retenção de água na pele, resultando em flacidez, ressecamento e o aparecimento de linhas finas. Esses efeitos também podem afetar o humor e a disposição geral, o que torna fundamental buscar formas de amenizar os sintomas dessa fase. A terapia de reposição hormonal é uma opção para ajudar a aliviar os sintomas da menopausa. Isso desde que seja bem indicada e acompanhada por exames médicos. Além disso, a reposição de magnésio, ferro e vitamina D pode ser benéfica para melhorar a disposição, fortalecer o corpo e manter a pele saudável. A prática regular de atividades físicas também oferece inúmeros benefícios, como a regeneração das fibras musculares, a produção de colágeno, a prevenção da osteoporose e a redução do risco de doenças do coração.
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3: Quarta-feira do Grande Mover de Deus, vem fazer parte, vem receber o mover de Deus. Você que está com câncer, desenganado pela medicina, você que está sofrendo com enfermidades crônicas, Jesus Cristo, ele tem poder de curar, de fazer uma grande obra na sua vida. Você que conhece uma pessoa que está sofrendo, um parente, um vizinho, traga aqui para a sede mundial, às 9 horas, pastor Milton de Almeida, ministrando a poderosa palavra de Deus. Às 15 horas, presbítero Riva e Silva também vai estar pregando e orando por todos os enfermos. Às 19 horas, eu vou estar com todos vocês também, pregando a palavra de Deus, orando pelos enfermos e o nosso Deus se movendo de uma forma surpreendente. Vem estar conosco, vem receber o milagre, a cura divina. Você que está afastado do Evangelho, você é o nosso convidado especial. Hoje é o dia do Senhor salvar a sua alma. Não sofra mais. Entregue a sua vida para Cristo. Volte para Jesus. Você tem esta oportunidade, esses cultos especiais, 9, 15 e 19 horas, a quarta-feira do Grande Mover de Deus, aqui mesmo na Avenida do Estado, 4568, Liberdade, São Paulo, a entrada principal de veículos e pedestres, pela Avenida Prefeito Passos, número 10, aqui mesmo no Templo da Glória de Deus. É, nós vamos encaminhando já para o termo aqui na Rádio Deus e Amor. Vamos ficar com o culto no lar com o pastor Lorival de Almeida, com o tema Chibolete ou Cibolete. Vou ficando por aqui, presbítero Alan Feitosa, da mesa de áudio, nosso irmão querido Hamilton esteve conosco, e você também do outro lado, nesta madrugada, esteve conosco. Eu quero agradecer a sua companhia que esteve conosco nesta madrugada. Deus te abençoe, que o Senhor possa conceder uma quarta-feira frutífera e abençoada. Vamos agora também ficar com os prefixos e logo após, culto no lar com o pastor Lorival de Almeida. Deus abençoe São Paulo, Deus abençoe.

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4: 5 horas e 1 minuto.
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6: Graças a Deus. Eu saúdo o povo de Deus com a paz do Senhor Jesus. Cantem comigo assim: eu creio na palavra de Deus. Enquanto vocês abrem as suas Bíblias em Juízes, capítulo 12.
7: Aleluia.
6: Capítulo 12 do livro de Juízes, versículo 6. Então lhe diziam: dize, pois, Shibolete. Porém ele dizia Sibolete, porque eu não podia pronunciar assim bem. Então pegavam dele e o degolavam nos vales do Jordão, e caíram de Efraim naquele tempo 42 mil. E Jefté julgou a Israel 6 anos, e Jefté, o gileadita, faleceu e foi sepultado na cidade de Gileade. Feche seus olhos ainda, continuando.

0: seus lugares, meus irmãos, todos os seus lugares, louvado seja o nome do Senhor. Pode louvar a Deus com as palmas, pode exaltar o nome do Senhor Jesus. Graças a Deus. Fazendo um resumo da situação para nós chegarmos até onde nós lemos. O povo hebreu saiu do Egito, o povo alcançou a terra prometida, e nós sabemos, meus irmãos, que haviam clãs, que haviam tribos, que haviam grupos familiares. E essas tribos, então, cada uma assumiu a parte que lhe cabia, e cada uma começou a tomar conta dos seus termos, do seu território. Aí o tempo foi passando, e pelo menos do meu ponto de vista, um dos tempos mais difíceis para o povo de Deus foi esse tempo aqui chamado tempo dos juízes. Na minha opinião, foi uma situação até bastante complicada, porque eles julgavam, os juízes julgavam conforme a lei, não existiam ainda reis, e às vezes por causa de coisinhas pequenas, coisas grandes aconteciam, dentre elas o capítulo 12 do livro de Juízes. A Bíblia Sagrada nos fala que os gileaditas acabaram tendo problemas com amonitas, questões de terras, questões de possessões, enfim, coisas assim. Vocês estão no capítulo 12 de Juízes comigo, não é? E nós entendemos, meus irmãos, eu li o texto várias vezes, meditei profundamente, eu entendo pelo texto do capítulo 12 que os gileaditas, através de Jefté, acabaram convidando os efraimitas para que pudessem subir à batalha contra o povo de Amon, e por razões particulares os efraimitas se abstiveram no seu cantinho ali, não ajudaram e ficaram ali de olho na situação, até que então Jefté subiu para pelejar contra os amonitas e venceu os amonitas. E a Bíblia Sagrada nos diz, meus irmãos, que de repente, versículo 1 do capítulo 12, de repente os homens de Efraim se reuniram e começaram a afrontar Jefté. Mas como assim? Você foi combater os filhos de Amon e não nos chamou para ir batalhar? Nós vamos queimar a tua casa no fogo, nós vamos acabar com vocês. Mas a Bíblia Sagrada nos leva a entender, nós vamos chegar nesse versículo, que eles haviam sim sido convidados para a batalha, mas não foram. E diante da vitória, meus irmãos, de Jefté e do povo de Gileade, eu entendo que houve no coração dos efraimitas uma situação, que é a situação que acontece sempre no coração dos que não partem para a batalha e ficam só observando. Tem pessoas que são convidadas para lutar lutas, batalhar batalhas, mas elas ficam ali no cantinho delas, na observação. Se der errado, se justificam dizendo: não, eu não tinha certeza de que Deus realmente estava nessa batalha, então não fui. Mas se por acaso der certo e aquele povo, aquela batalha for vencida, existem grupos que, por não terem subido a batalha, por opção própria, e por ficarem apenas na observação para ver o desfecho da situação, existem pessoas que se ofendem, assim como se ofenderam os efraimitas. Observem vocês, eles ficaram ofendidos não por não participar da batalha, ficaram ofendidos por não participarem da vitória. Da vitória. E eu entendo isso como uma lição muito forte para nós. Às vezes nós queremos fazer algum tipo de empreendimento, algum tipo de batalha para lograrmos ganhar vidas, expandir o reino de Deus, e às vezes convidamos tanta gente. E tem pessoas que elas são convidadas e elas ficam no cantinho, como se fala, urubu servando. É, não é só observando, é urubu servando. No fundo, no fundo do coração dessas pessoas, elas querem que dê errado a sua batalha. No fundo, no fundo, essas pessoas não querem ver a sua vitória. Mas se você vencer, por alguma razão, essas pessoas vão ficar chateadas porque você venceu. Isso acontece e isso não é novo. Os gileaditas convidaram sim. Do versículo 2 para frente, nós vemos Jefté respondendo: eu e o meu povo tivemos grande contenda sim com os filhos de Amon, e chamei-vos. Ou seja, Jefté está atestando: eu chamei vocês, mas não houve livramento nenhum, porque vocês, traduzindo, vocês não vieram. Nós partimos para cima do adversário, nós vencemos o adversário, e foi isso que aconteceu. Já que vocês não vieram, já que o livramento através da ajuda de vocês não viria, no versículo 3 a Bíblia fala que Jefté fala: eu coloquei a minha alma na minha mão e passei aos filhos de Amon, e o Senhor nos entregou nas mãos. Agora, vocês por que estão subindo contra mim hoje para combater contra mim? Foi a pergunta de Jefté. Olha, meus irmãos, tem uma ocasião que a Bíblia Sagrada fala de um rei que quis armar contenda contra um outro rei, e a experiência do rei que estava sendo ofendido era tão grande, sabia que massacraria se partisse para a batalha o que estava se opondo contra ele. Ele falou assim: rapaz, por que é que você está se levantando contra mim? Fica em casa. Ou seja, fica na sua vida. Você não tem como se levantar contra mim, não quer ser massacrado, fica em casa. Glória a Deus. Eu vou chegar ao ponto que eu quero nessa mensagem, mas eu não posso desprezar riquíssimas ocasiões que nós temos de colocar diante dos irmãos o que é a vida como realmente ela é. Se você sai para a batalha, você vence a batalha, pessoas se levantam porque você é um vencedor, se levantam contra você, e tem vários motivos para isso. Quando você precisou de ajuda, ninguém quis ajudar, você foi e venceu, e pessoas se levantam contra você, diga a essas pessoas: fique em casa, não mexe comigo não, você vai ser massacrado. Você vai ser massacrado. Você não tem força e não tem poder. Quando precisei de você, você não veio. Fica em casa. Que situação, hein? E a Bíblia Sagrada diz que os efraimitas, meus irmãos, declararam guerra, então, contra os gileaditas, sem nenhuma razão. Alguém já declarou guerra contra você sem nenhuma razão? Pode ter certeza que já. Sem nenhuma razão, sem nenhum motivo. E a Bíblia Sagrada nos diz que Jefté então juntou, versículo 4, ajuntou os seus homens e combateu Efraim. E feriram Efraim. E os efraimitas se tornaram então fugitivos. Ou seja, um povo está tranquilo, convida o outro para resolver uma questão, e eram irmãos israelitas, não vão, eles vencem a batalha, os que foram convidados e não foram, ficam nervosinhos, resolvem se levantar contra os vencedores e levam uma surra sem tamanho. Foram mexer com quem estava quieto e levaram uma surra sem igual. Por que que não ficaram em casa? E a Bíblia Sagrada nos diz que então, se tornando fugitivos, eles tinham que retornar para casa. E para retornar para casa, eles tinham que passar pelo Jordão. Deixa eu começar, meus irmãos, a expor aos irmãos duas situações. A primeira situação: nós temos um inimigo declarado, que é o diabo, que é o nosso adversário, e não dá para pensar de outra forma, porque a Bíblia fala que o diabo, o vosso adversário, o diabo é nosso adversário, é nosso inimigo, e ele fica procurando ocasião, e não é para fazer prisioneiro, é para acabar com você. Então esse adversário nós vemos declaradamente, sabemos que é o nosso inimigo, que é o nosso adversário. Mas enquanto você tem coisas, quando você tem pessoas, ou quando você tem adversários que você não consegue detectá-los, como é que você faz? Porque esse adversário se torna mais perigoso daquele que se declarou o seu adversário.
1: Glória a Deus!
0: Está no texto. Nós vemos que os efraimitas queriam agora voltar para casa. E pelo que eu entendo no texto, a única maneira de identificá-los foi essa maneira toda diferenciada, esse método bem diferenciado, um método único. Os gileaditas então, olha, não dá para saber se eles são dos nossos ou se são efraimitas. Vocês entendem dessa forma? Não dá para saber, então eu entendo que eles se vestiam da mesma forma. Eu entendo que eles eram parecidos. Eu entendo que se eles se misturassem entre si, não tinha como dizer quem era quem, se esse aqui era de Gileade ou se esse aqui era de Efraim. Afinal de contas, eram filhos do mesmo pai. Como saber então quem são os nossos adversários? Embora fossem irmãos, a guerra foi uma guerra tola. Como saber quem são os de Gileade? E como saber quem não são ou quem são os efraimitas? Eu disse a vocês que o inimigo, quando se declara, esse nós identificamos, sabemos que é ele, expulsamos, repreendemos, vigiamos, o vencemos em nome de Jesus. Mas, meus irmãos, existem algumas questões que vêm contra a nossa vida que nós não podemos identificar, a não ser através de um diferencial. Quantas pessoas parecem que são nossas irmãs na fé? Quanta gente parece que é crente como você é crente? Quanta gente um dia veio, participou da sua alegria, sentou na sua mesa, comeu com você na sua mesa, você pensou que fosse amigo, mas não era amigo, era inimigo? Pessoas de difícil identificação, adversários de difícil identificação. Quando o inimigo está lá fora, a gente identifica, mas e quando o inimigo está dentro? Tem que haver algum tipo de identificação, tem que haver algum tipo de particularidade que venha a identificar esse inimigo. E como eu disse a vocês, meus irmãos, os gileaditas, se é tudo igual, nos vestimos igual, só tem um jeito de saber. Vamos apelar para a questão linguística. Vamos apelar para a língua. Vamos fazer assim. A Bíblia Sagrada nos fala que eles se colocaram nos vales do Jordão. Vales são partes rasas por onde se passam as pessoas a pé ou naquele tempo a cavalo. Vamos supor que tem um rio, chega uma parte do rio que é mais rasa e as pessoas atravessam ali. Aquilo se chama vale. E certamente era por onde os efraimitas queriam passar para retornar para casa. E Jefté posicionou estrategicamente o seu exército ali, os seus homens valorosos ali, e vinha aquele monte de gente, como saber? E aconteceu essa coisa única. Vamos fazer o seguinte, vamos ver se eles sabem pronunciar da forma que nós pronunciamos, porque sabiam que não sabiam. A palavra espiga de milho, ou espiga, que é shibolete. Diga aí, shibolete. Diga de novo, shibolete. Para nós é fácil, né, meus irmãos? Para nós é fácil. Mas acontece que para os efraimitas, meus irmãos, era muito difícil falar essa palavra e eles não conseguiam falar. Eu acredito que uma meia dúzia chegou lá e disse, não, eu sou gileadita, então deixa passar. Depois que passou, mas não, ele não é gileadita, não é, e fugiu, escapou. Então vamos fazer o seguinte, faz o teste. Temos de identificar. E a Bíblia Sagrada nos diz que quando chegavam os efraimitas para passar no vale do Jordão, e perguntavam a eles, olha, como é que fala aquela palavra mesmo lá, espiga de milho, fala aí. Aí eles tinham que falar shibolete, mas eles falavam sibolete. Parece que tinha uma diferença na língua, não é? E eu vou explicar. Não conseguiam pronunciar. E hoje nós comentávamos no almoço, comentava com a irmã Denise sobre, olha, nós vamos falar essa noite sobre o tema chibolete e cibolete. E ela disse, mas não é cebolete? Eu falei, não, cebolete. Eu falei, explicando para a igreja, nada melhor do que usar o cebolinha então. Não é? Fala lua. O que é lua? Lua, o que é lua? É um satélite. É um planeta. É, mas na linguagem do Cebolinha, lua é rua. Porque ele troca o R pelo L. E eu disse, a senhora me deu uma boa ideia, porque eu queria mostrar para a igreja essa diferença, não é? Entre a pronúncia. Cebolete, cebolinha, lua, rua, é assim. Se pedir para pessoas que têm esse problema, não é? Tem pessoas que têm esse tipo de problema. Trocam letras às vezes, não é? E se pedir para falar uma palavra às vezes que ela não consegue pronunciar, para ela, ela está falando certo, mas está pronunciando, trocando uma letra, às vezes o L pelo R, às vezes outras letras, enfim, normalmente L pelo R. Vai falar, por exemplo, ladrão, vai falar ladrão. Vai falar corrupção, vai falar colupção. Se for fazer um discurso atualmente no Brasil, for falar do maior problema do Brasil, vai ficar falando, porque a corrupção, a corrupção, a corrupção, e ninguém vai saber o que é corrupção. Porque tem problema na hora de falar pela pronúncia, pelo sotaque, no caso aqui era o sotaque. Para identificar, meus irmãos, o inimigo que está no meio de nós, que está lá fora é fácil, mas para identificar o adversário que está no meio da gente, para identificar o inimigo, às vezes que parece ser amigo, nós temos de ter algo diferenciado. No nosso caso hoje, nós temos de ter o discernimento pela presença do Espírito Santo de Deus, senão nós seremos enganados e muitíssimo enganados. Quantas pessoas, meus irmãos, quando falam, a Bíblia Sagrada chega a dizer que tem uma aparência enorme de piedade. A Bíblia Sagrada chega a dizer que alguns estão até metidos em cultos a anjos. E às vezes nós vemos pessoas de rosto angelical e achamos, não, esse é servo, esse é amigo. E às vezes não é, só podemos identificar o inimigo que está dentro, no meio da gente, através do discernimento do Espírito Santo, porque é cedo ou tarde Deus nos entrega nas nossas mãos. Certamente, cedo ou tarde, Deus haverá de fazer com que o inimigo que parece amigo seja revelado. É chibolete ou cibolete? É. E tem situações, meus irmãos, que nós vemos aqui. Por exemplo, a primeira situação é a situação que realmente nós entendemos pela palavra de Deus que ela aconteceu. Os efraimitas foram totalmente culpados pela grande derrota e pela mortandade que sofreram. Eles não tinham nada que se levantar contra os seus irmãos gileaditas. Eles não tinham nada que questionar uma vitória. Eles deveriam sim ter se unido aos seus irmãos e ter combatido aquele povo ímpio que morava naquele lugar, e não tentar fazer um tipo de adversário meio que por inveja, meio porque se você venceu, eu queria ter vencido no seu lugar. Isso acontece muito em nosso meio. E o que aconteceu é que não sabiam falar, além de levar uma grande surra. A Bíblia Sagrada nos diz que na hora da pronúncia eles eram pegos e eram degolados nas partes rasas do Jordão. E numa guerra estúpida, 42 mil pessoas morreram por causa da estupidez dos efraimitas. 42 mil pessoas, meus irmãos, é mais do que o estádio do Pacaembu superlotado. 42 mil pessoas morreram. Mas por que que essas pessoas não sabiam pronunciar a palavra chibolete? Aí que está o negócio. Não eram filhos do mesmo pai? Não eram todos eles israelitas? Mas por que que então não conseguiam falar como seus irmãos falavam? Aqui nós entramos na história. Quando o povo de Deus entrou na terra prometida, no início da mensagem eu falei para vocês que cada um ficou com seu pedaço, cada tribo. E a história nos fala que os efraimitas, esses foram se distanciando dos seus irmãos e foram criando um tipo de isolamento. Eles foram se isolando das demais tribos, a ponto de começarem a desenvolver um linguajar diferenciado, e alguns estudiosos chegam a dizer que criaram para eles um dialeto próprio até. Por alguma razão não queriam falar a mesma língua que os seus irmãos falavam, por terem se isolado, por terem ficado distante dos demais israelitas. Esse foi o motivo que eles acabaram perdendo a originalidade da sua língua e perdendo a sua identidade, e morreram porque não podiam se identificar através da língua de forma própria. Não é que eles nasceram, não é possível que toda uma tribo, 42 mil homens, tivesse a língua presa. Quem entende dessa forma aí, levanta a mão. Quem entende dessa forma? Não é possível que 42 mil pessoas tenham morrido porque tinham um problema de trocar letras. É evidente que eles haviam se distanciado de tal forma que começaram de repente, como no Brasil. O Brasil é um país que tem muitos estados, nós somos um país continental. Você vai no sul, você vê um tipo de sotaque. Bate! Tem gaúcho aqui? Não. Ainda bem, né? Você vai no Paraná, é o tipo, é o famoso leite quente, passa manteiga. Vai no interior de São Paulo, a porta porca. Vem aqui no, na capital paulista, é aquele Rzinho nojento que a gente fala, não é verdade? Vai no estado de Minas Gerais, uai, gente, oxê, mas passo pão de queijo. Vai no Rio de Janeiro, aquela coisa, eu nasci em 1961. Eu nasci, de onde é que carioca tira o nasci? Mas é o sotaque deles. Vai em Salvador, naquela forte presença dos nossos irmãos soteropolitanos, baianos, meu rei, passa, nem sei falar direito como é que é o baiano, mas tem as pessoas que tem o famoso agente bichinho, passa o jabá, não é? Cada um tem o seu sotaque. Só que nós não precisamos, meus irmãos, hoje, a nossa vida não depende do nosso sotaque, mas nesse dia a vida de 42 mil pessoas foi perdida, porque essas pessoas praticaram o isolamento, porque essas pessoas foram sem nenhum motivo aparente para longe daqueles que deveriam ser os seus irmãos e que deveriam estar unidos, pois a causa era a mesma, o Deus era o mesmo, viviam debaixo da mesma lei. E aqui nós vemos, meus irmãos, mais dois pontos que eu quero extrair. O primeiro ponto eu já falei, que é a questão que nós entendemos. Foram culpados da própria morte, se isolaram, ficaram distantes dos demais. Problema, meus irmãos, que foi acarretando, eu diria, um certo esfriamento na comunhão dessas pessoas. Não havia comunhão entre eles, não havia amizade entre eles, não havia entendimento entre eles. Então essa é a razão da morte desses aqui, que é o ponto que nós entendemos pelo texto. Não sabiam mais falar corretamente, morreram. E é claro que eu posso tirar para nós aqui uma outra lição. Não é necessariamente a lição que nós entendemos que é o desfecho bíblico, mas é uma lição que eu quero trazer para nós, e quero que todos nós aprendamos essa lição. Nós não temos mais a questão da nossa língua, e não vamos morrer se nós não soubermos falar o baianês quando formos à Bahia. Nós não vamos morrer se nós não soubermos falar o carioquês quando nós formos no Rio de Janeiro, e muito menos o gauchês quando nós formos ao Rio Grande do Sul. Podemos até mesmo trocar aipim por alguma outra coisa, mas ninguém vai morrer por causa disso, não é verdade? Mas infelizmente, meus irmãos, existe a situação que eu quero colocar para vocês, que é a situação de nós acharmos que todo mundo tem que falar como nós falamos, todo mundo tem que ter o sotaque que nós temos, todo mundo tem que entender as questões espirituais como nós entendemos. Caso contrário, nós vamos passar a língua nelas e vamos matá-las. Essa questão não é o desfecho bíblico, vocês entenderam. No desfecho bíblico nós vemos homens que, por terem se isolado, acabaram sofrendo, eu diria, Os danos de terem se isolado, não terem praticado a comunhão, terem sido, eu diria, bastante displicentes, levantados contra um povo vencedor, não é? A situação outra que eu estou dizendo é a situação que nós temos de achar que tudo tem de ser do jeito que nós queremos. Ou você fala do jeito que eu falo, ou eu te mato com uma espadada com a minha língua. Ou você entende do jeito que eu entendo, ou você não é de Deus, e chegam muitas pessoas a apelar. Recentemente, meus irmãos, recebemos uma comunicação de alguns irmãos que diziam que nós aqui em São Paulo estávamos criando modismos, ao dizer que as pessoas agora, para que pudessem ser ordenadas ou separadas a diácono, então deveriam praticar o conhecimento para que fossem pessoas mais preparadas. Ah, meu Deus do céu! As pessoas não têm temor, não. As pessoas se levantam e dizem, não, porque isso é modismo novo de São Paulo, essa nova diretoria, o fulano não sei o que lá, está inventando isso, filhos do diabo, não sei o que lá, porque nós não entendemos assim. Ora, não tem que ser do jeito que nós entendemos, nem do jeito que você entende, nós temos que no mínimo entrar num acordo, mas quando se trata das coisas de Deus, o embasamento nosso é isso aqui, é a Bíblia Sagrada, é a Palavra de Deus, né? É a Palavra de Deus, é a balança fiel. Mas às vezes, meus irmãos, nós olhamos pessoas e julgamos pessoas porque as pessoas são diferentes de nós. Se não consegue falar o nosso chibolete, nós destruímos aquelas pessoas. Nós acabamos com a vida daquelas pessoas. E é tão errado como se levantar numa guerra boba. É tão errado nós vermos pessoas que às vezes, por falta de comunhão, por falta de entendimento, às vezes por falta até mesmo de ler um pouquinho a palavra de Deus, e ter o seu próprio entendimento, às vezes muito alerrado, muito diferenciado do entendimento que vem pelo Espírito de Deus, é tão triste sermos julgados ou julgarmos pessoas que não pensam igualmente nós pensamos. Isso em todas as direções que vocês possam imaginar. Nós estamos no tempo dos juízes aqui. O texto que nós estamos lendo é no tempo dos juízes, não é? Quero aproveitar o texto e o tempo para dizer aos irmãos que nós não podemos julgar pessoas a não ser que a balança fiel, a Bíblia Sagrada, nos dê orientação e nos faça entender que as pessoas precisam de socorro e ajuda. Mas nós não podemos julgar as pessoas só porque nós achamos que elas são diferentes da gente. Nós não podemos julgar pessoas só porque entendemos que elas pensam diferente do que nós pensamos. Porque aí nós vamos estar cometendo injustiças e matando pessoas através da nossa língua, através do nosso comentário. Quantas pessoas se aproximam de outras pessoas e parece que tem um tipo de coisa assim que eu não consigo entender de que espírito é isso, mas escuta, sei lá, esse irmão, eu não sei, eu achei estranho assim, não sei, é melhor desconfiar do irmão aí, porque sei lá, é esquisito o irmão aí, nem conhece o irmão, não conhece o coração do irmão, nem sabe se o irmão está alinhado com Deus, se é um servo de Deus, cheio do Espírito Santo, mas só porque você não topou, não gostou da cara dele, ou achou que ele é algo melhor do que você, ou quem sabe pior, já é motivo para chegar e dar aquela, esse é o pior tipo, meus irmãos, de julgamento que a gente pode entender, aquela coisa que vem com aquele pretexto de, toma cuidado, sei lá, eu não gostei muito do jeito desse irmão, eu não sei, estou sentindo, não sei de onde vem esse sentimento, sei lá, e muita gente acaba entender de uma pessoa errada sem ao menos conhecê-la. É uma questão de sotaque, é uma questão de pronúncia, e em muitos casos, perdoe a minha sinceridade, é questão de preconceito. Não estou falando daquelas outras partes, estou falando pessoas contra pessoas. Falta de união, falta de comunhão, distanciamento de pessoas e distanciamento de Deus e ausência total do Espírito Santo de Deus. É chibolete ou cibolete? Bom, aqui no caso, se não soubesse falar chibolete, morria. E o segundo caso para nós aqui, temos de entender as pessoas como elas são. Se elas não são como nós somos, meus irmãos, não há nenhuma razão, só porque são diferentes, de nós acharmos que já podemos massacrá-la, colocá-la num canto, ou de repente colocar essas pessoas no esquecimento total, só porque não achamos elas simpáticas como nós gostaríamos que elas fossem. Duas vertentes. E se na sua vida tiver algum cibolete? Cibolete é morte. Passa por cima. Quantas vezes, meus irmãos, nós entendemos algumas situações como nossas próprias e passamos vergonhas eternas. Eu passei uma vergonha na minha vida numa certa ocasião, já contei isso aqui para vocês, e posso contar de novo porque é rápido. Por alguma razão, um irmão não sabia falar chibolete. E eu olhava para ele, só via ele falar cibolete. Falei, é hoje que eu mato esse irmão. Vou acabar com ele. Esse irmão é contra mim. Por alguma razão, esse irmão me odeia. Chamei ele no meu escritório e falei, passe-lhe a espada hoje. E para me afrontar, ainda senta nos primeiros bancos da igreja. É hoje. Passe-lhe a espada de Jeová. Mas não era espada de Jeová, não. Era a minha língua e o meu julgamento bobo, inexperiente, infantil. Chamei o irmão e falei, vou perguntar para ele por que que ele fica com aquela cara de peixe morto olhando para mim, tentando desaprovar tudo que eu falo. O irmão entrou na minha sala e já falou, irmão, estou emocionado, não existe pessoa que ama o irmão mais do que eu, gosto tanto do irmão que eu fico até sem graça de ficar na sua presença. E o que é que eu vou falar numa situação dessa? Eu achei que ele estava falando cibolete e ele estava falando chibolete, tá vendo? Pré-julgamento, às vezes preconceitos, às vezes não é igual a mim, ou às vezes não está agindo da forma que eu gostaria que agisse. Cada pessoa é cada pessoa, você tem no seu individual a responsabilidade de apresentar-se a Deus um dia. E se todos nós entendêssemos essa nossa responsabilidade, nós teríamos muito mais gente falando chibolete do que cibolete. A história de Jefté, meus irmãos, é triste, passou e aconteceu. Mas não tem que acontecer conosco. Quantos crentes se isolam? Quantas pessoas que dizem fazer parte do corpo, fazer parte da igreja, se isolam? Como se isolaram os efraimitas? E vão ficando para os cantos, vão ficando numa certa distância e mantendo aquela distância. E às vezes começam a criar certos movimentos totalmente contrários à palavra de Deus. São os efraimitas, que daqui a pouco perde o sotaque, daqui a pouco perde o linguajar próprio, daqui a pouco perde a sua identidade como crentes, como cristãos, e daqui a pouco começam a se levantar contra aquilo que é de Deus. Tivemos casos não tão recentes, mas aconteceu aqui mesmo nessa igreja. Eu pregava aqui no Templo 2 mesmo, e terminava o culto e vi um certo movimento no determinado local da igreja. Era aquele movimento. Imagina você que o pastor acaba de pregar a palavra de Deus e diz, a unção de Deus está sobre nós, receba a palavra, está na Bíblia, vamos lendo a Bíblia. Terminava o culto, tinha o grupo da profecia. Tinha o grupo, a irmã falou que se lembra, o grupo da profecia. Se ajuntavam num canto aí que eu não quero nem olhar para ele. E ela, eis porque eu profetizo agora e tal, eis que, oi, irmã, mas peraí, acabou o culto, Deus acabou de falar, porque eis que não sei o que lá, eu só falta falar, a mão de Deus vai descer e vai acabar com seu pescoço, porque vai cortar seu pescoço e você vai morrer, só faltava falar isso. E começa essa distância a produzir heresias, a produzir briguinhas, a produzir grupinhos. E esses grupinhos logo se levantam contra a igreja, logo se levantam contra o pastor. Grupinhos, meus irmãos, que na verdade às vezes têm os seus próprios interesses. Afinal de contas não falam a mesma língua que nós falamos mais. Está entendendo o que Deus está falando? Afinal de contas não estão alinhados e não tem mais o mesmo sotaque, o sotaque original. Não tem mais a verdadeira identidade de irmãos da fé. Eu posso dizer que Efraim, ou a tribo de Efraim, se sentia, eu diria, irmã da tribo de Gileade, sendo que se levantam contra os próprios irmãos, nós vamos acabar com vocês, e acabam morrendo, levando uma surra histórica e morrendo 42 mil numa etapa só. Eu posso dizer que tem sentimento de irmãos nisso? Você sabe falar chibolete? O cibolete significa distanciamento, falta de comunhão. E igreja que não é unida, igreja que não tem comunhão, igreja que nós estendemos a mão um para o outro falando, Pai do Senhor, irmão, mas no coração, que Deus mate esse irmão meu aqui. Não é igreja vencedora, não vai vencer nunca. Igreja tem que ser unida. A igreja tem que ter um só objetivo, um só traçado, andar num só caminho. A igreja do Senhor, meus irmãos, tem que caminhar e olhar para a mesma direção. Nós temos de estar com os nossos olhos fitos no autor e consumador da nossa fé. Não se distancie dos seus irmãos, não se distancie dentro da igreja. Não vamos permitir, meus irmãos, grupinhos que se distanciam aqui ou ali, ficarem depois, não, eles venceram, então vamos combater a vitória deles. Eu não quero voltar ao assunto, mas está gostoso voltar ao assunto, porque isso acontece todo dia. É o irmão que está lá no bairro dele, na congregaçãozinha dele, se faz um grande movimento para se arrebanhar almas para o reino de Deus, e aquele irmãozinho com a sua congregaçãozinha ali não quer se unir aos demais para o movimento evangelístico, numa rua, ou num ginásio, ou num estádio, porque ele simplesmente se acha às vezes melhor que os demais. Isso acontece todo dia. E enquanto isso estiver acontecendo, quem ganha terreno é o adversário. Mas se isso deixar de acontecer, o nome do Senhor será glorificado. Mais almas vão se render aos pés de Cristo. Agora a igreja unida, meus irmãos, a igreja que não tem esse negócio de diferença de línguas, a igreja que não tem, meus irmãos, esse negócio, ah, o meu sotaque é diferente do seu, mas é uma igreja que fala a mesma língua. É a igreja que é movida no Espírito de Deus. Nessa igreja, corpos não ficam estirados pelo chão, pelo contrário, vidas se levantam na presença de Deus. Nessa igreja, meus irmãos, só existe o chamado para avançar e o retroceder nunca. Essa igreja haverá de prosperar sempre, porque é uma igreja que está unida, é a igreja que fala a própria língua de Deus. A língua que todos nós devemos falar, com união, com comunhão. Nada de interpretações próprias, doutrinazinhas. Às vezes esse tipo de falta de comunhão se resume até em questões pseudo-doutrinárias e às vezes até em questão de poder. Imagine vocês, meus irmãos, eu uso muitas experiências que eu passei, por isso que eu não fujo de batalha. Tem irmão que foge de batalha, esconde o microfone, eu não fujo de batalha não. Imagine vocês que eu fui pregar numa igreja, eu estava com a garganta inchada e fui. Eu mal conseguia falar. Pois acreditem vocês, meus irmãos, eu falei, eu vou falar baixinho e tal, não quis entrar muito no assunto. Até na questão do poder as pessoas te julgam. Eu preguei falando baixinho e tal. Como é que se levanta o irmão depois e fala com o outro lá, a ponto de eu quase chegar a ouvir?
2: O irmão fala muito baixo, não tem o poder de Deus. Como que se eu estivesse armando uma gritaria sem tamanho, representasse o poder de Deus? Eu nunca li na Bíblia gritar e manifestar o poder na base do grito.
0: Ninguém ganha do grito não, meus irmãos. Mas Jericó caiu porque o pessoal cantou, gritou e tal, é outra coisa, é uma questão de frequência, é uma questão do agir de Deus pontualmente naquele exato momento para demonstrar o seu poder diferente. Mas não tem mais nenhum tipo de muralha de Jericó para derrubar aqui não. O coitado do pastor, o coitado do irmão, se está com a garganta inflamada e fala mais baixinho, alguém já julga, alguém já separa, não vou mais no culto, é falta de poder, porque não grita como eu grito. Não prega os gritões como eu prego os gritões. Eu posso gritar também, eu posso também falar, mas não quer dizer necessariamente que eu estou cheio de poder porque eu estou gritando. Posso falar mais calmo e posso estar cheio de poder. É em tudo, meus irmãos. Falta de comunhão, distanciamento. São os ciboletes que matam. Mas tenho absoluta certeza que nós falamos e haveremos de continuar falando a mesma língua. Se não falamos a mesma língua, vamos nos alinhar. Porque se nós nos alinharmos, nós seremos muito mais fortes. Nós não somos adversários, nós somos irmãos em Cristo. O nosso adversário, meus irmãos, a Bíblia Sagrada fala que nossa luta não é nem contra a carne, nem contra o sangue. A nossa luta é contra principados, potestades, hostes espirituais da maldade. Enfim, o demônio em pessoa. Essa é a nossa luta. E nós vamos nos unir para combater o nosso inimigo comum, que é o diabo. Detectar emissários de Satanás que precisam, às vezes, de libertação. E nós vamos continuar unidos. Se precisar falar chibolete, nós vamos falar chibolete. Não é? Se precisar falar como churrasco, nós vamos falar churrasco. Se precisar falar Espírito Santo, nós vamos falar Espírito Santo. Nós falaremos a mesma língua, seja em qualquer direção que nós estivermos caminhando, desde que seja na presença de Deus, e nós seremos vencedores. Não importa o quanto as pessoas possam querer, eu diria, blasfemar as nossas vitórias. Não importa o quanto muita gente possa vir querer, meus irmãos, eu diria, tirar proveito, porque nós vencemos e não venceram porque não quiseram participar da batalha. Tem um convite de Deus para você. Vamos entrar nessa guerra, vamos entrar nessa batalha. Ela já foi vencida na cruz do Calvário, nós somente temos de lutar, mas a vitória já é nossa. Vamos lá, vamos lutar, e quando nós vermos a vitória de alguém, vamos agradecer a Deus pela vitória dos irmãos. Vamos agradecer a Deus pela vitória da igreja. É chibolete. Nós não temos problema na pronúncia. Nós não perdemos a nossa identidade. Nós não estamos isolados. Pelo contrário, nós estamos unidos. E unidos em Cristo, nós somos uma força vitoriosa. Que Deus abençoe vocês, meus irmãos. Que Deus os guarde. Que o Espírito de Deus tenha falado tremendamente aos vossos corações. Vamos ficar de pé para agradecer a Deus por essas palavras. Senhor meu Deus, Senhor meu Pai, muito obrigado, Senhor meu Deus, muito obrigado. Nós queremos fazer a sua vontade, nós queremos ver a obra do Senhor prosperar. Nós queremos ver o Senhor continuar abençoando as nossas vidas, abençoando essa igreja, trazendo aos nossos corações essa força, essa união. Senhor meu Deus, Senhor meu Pai, que a palavra do Senhor esteja em cada vida. Sabemos, ó Deus, que não somos perfeitos. E sabemos, ó Deus, que em tantos momentos da nossa vida nós cometemos tantos erros, falamos tantas coisas que não deveríamos estar falando. Nossos pensamentos, tanta coisa, Senhor meu Deus, nós precisamos que sejam apagadas, Senhor, da nossa vida, pelo perdão que o Senhor dispensa a todos nós. Senhor meu Deus, que haja união nessa igreja, que haja união no seu povo. Nós temos, meu Deus, somente o Senhor como caminho. Nós temos, Senhor meu Deus, somente a sua palavra como nossa regra de fé. Nós temos objetivos comuns com todos aqueles, ó Deus, que alinhados com o Senhor conhece a missão que o Senhor tem deixado para nós. Queremos detectar, ó Deus, o inimigo oculto, aquele que não é declarado. Portanto, Senhor, nós precisamos da presença do Espírito Santo de Deus. Venha, Espírito Santo, da verdade sobre essa igreja.

Senhor Jesus, derrama do poder e do mover do Espírito Santo sobre essa igreja. Há poder no teu nome, Senhor. Há poder no teu nome. Há poder no seu nome. Há poder no seu nome. Há poder no seu nome. Senhor Deus, que com o poder do Senhor nós poderemos enfrentar qualquer tipo de situação e sairmos dessas situações vitoriosos sempre. Seja com essa igreja, meu Pai, todo mal está destruído. O inimigo está detectado. Sabemos, ó Deus, que temos o mesmo inimigo e queremos unir as nossas forças para lutarmos contra esse mesmo inimigo. Há poder no nome e no sangue de Jesus. Todo mal, todo mal, todo mal está destruído. Há poder no nome e no sangue de Jesus Cristo. Todo mal está destruído. Todo mal está destruído. Todo poder do mal está destruído, está acabado. No poder do nome e no poder do sangue de Jesus Cristo. Senhor, meu Deus, derrama sobre essa igreja uma porção espetacular do seu poder, ó Pai. Sei que muitas situações tão estranhas têm acontecido. Sei, Senhor, meu Deus, que muitas situações tão difíceis têm acontecido. Sei, Senhor, meu Pai, que muitas situações extremas têm acontecido. Eu creio no Senhor, eu creio na força do seu poder. Eu creio que o Senhor está agindo, meu Deus, nesse coração, nessa vida. Eu creio, ó Deus, que muitas coisas o Senhor fará acontecer ainda, meu Pai, nas vidas de tantos que estão sendo, eu diria, vítimas, ó Pai, de tantas coisas que são coisas, ó Pai, inexplicáveis, coisas fora de qualquer tipo de prognóstico. Senhor, meu Deus, Senhor, meu Pai, sei conosco, sei com a sua igreja, sei com a sua igreja, sei com essa pessoa, Deus, que tem atravessado tantas lutas, tem atravessado tantas situações de tanta dificuldade, com tanta, Senhor, dificuldade, essas pessoas têm sobrevivido apenas. Levanta, meu Pai, levanta com o seu poder, levanta com o seu poder, fortaleça, Senhor, fortaleça essa igreja para as batalhas, Senhor, incríveis que às vezes vêm acontecer, às vezes, meu Deus, coisas até estranhas que vêm acontecer, mas nós não podemos ignorar e não ignoramos os ardis, a forma de operação do adversário, que vem, Senhor, meu Deus, para roubarmos a comunhão, roubarmos a paz, roubarmos, ó Deus, os maiores sentimentos do fundo do nosso coração, em relação ao Senhor e às pessoas que nos rodeiam. Senhor, meu Deus, Senhor, meu Pai, levanta, levanta, levanta aquele que por alguma razão se sente caído, se sente arrasado, se sente perseguido. Sê, meu Deus, com essa igreja. Sê, Senhor, meu Pai, com esse povo, nós clamamos ao Senhor. Clama, Senhor, é o que o Senhor nos fala. Clama pelo nome do Senhor, é o que o Senhor nos diz. E aqui estamos clamando, aqui estamos buscando a sua presença. Anuncia, Senhor, anuncia agora essa vida, Senhor, anuncia essa vida, aquilo que está dentro desse coração, na forma dessa perspectiva, anuncia agora, meu Pai. O Senhor é poderoso para fazer algo acontecer agora, nessa vida, nesse coração, nessa igreja. O Senhor nos manda clamar e estamos clamando. Nós queremos estar alinhados, nós queremos estar unidos, nós queremos ver coisas grandes que não conhecemos, como irmãos caminhando na direção, Senhor, da glória que nos está reservada. Nós queremos, ó Deus, unidos, ver coisas lindas e maravilhosas que o Senhor pode fazer por intermédio de uma igreja, Senhor, que trabalha unida, que trabalha embasada na sua palavra. Se conosco, ó Deus, se conosco, lava-nos da sua palavra, purifica-nos do sangue de Jesus Cristo, Senhor. Seja com essa igreja em nome de Jesus. Amém, Senhor. Amém, Senhor Jesus. Amém. Pode louvar a Deus com as palmas. Você que está desviado, volta para Jesus. Você que ainda não entregou a sua vida para Jesus, entrega a sua vida para Jesus agora mesmo. As coisas estão ficando difíceis. Eu hoje comentava com a Débora no programa, vamos fazer os arcos, 15 metros de altura, os arcos da entrada do templo a Baal, Bel ou Baal, um suposto Deus de tantas coisas, desde assassinato de crianças à morte, assassinato da mãe, não é? Vamos colocar no coração de Nova York. Seria um portal para a entrada do anticristo? Acho que é algo mais escancarado que isso. As pessoas perderam a noção. Sei que muitos de vocês aqui, quando são detectados como pessoas fiéis a Deus, já olham para vocês tipo assim, não é? As pessoas perderam a noção. Entrega a sua vida ao Senhor, entrega o seu caminho ao Senhor. Se você está firme, olha para que não venha nunca cair, continua firme. Se você se enfraqueceu, fortaleça-te no Senhor. Você está desviado, volta para Jesus agora. Você não se entregou para o Senhor ainda, entrega-te a Ele agora.

0: Vamos ver os irmãos olhando para Jesus, porque se olhar de lado e passar um estado, eu diria que nós vamos ter de repente que ficar contemplando mais coisas, eu diria físicas, materiais, mundanas, e tirarmos os olhos de Cristo por um minutinho só, nós vamos levar uma chulapada por baixo, o topo vai ser grande. Só olhando para Jesus mesmo, senão não dá para vencer. Quem entende assim, diga amém. Amém? Vem para Jesus, aceita Jesus, reconcilia-te com Deus, põe a mão na sua cabeça. Todos vocês enfermos, todos vocês, o nosso Deus é grande. Queridos obreiros, viu me ajudar aqui, companheiros de trabalho, são ungidos de Deus, são homens de Deus, estendam as suas mãos na direção desse povo. Nós já recebemos a oração de vocês hoje, foi tão gostoso vocês orarem por nós, e vamos continuar orando. Agora nós vamos orar por vocês. Grande Deus, maravilhoso Pai, aqui está a sua igreja, aqui está o seu povo, os nossos ouvintes também acompanham o Senhor, meu Deus, e oram conosco. Tantos estão em tantos locais diferentes, no mundo inteiro, no Brasil inteiro. Senhor, meu Deus, nós apresentamos ao Senhor o seu povo, apresentamos ao Senhor essas pessoas que acreditam no Senhor, essas pessoas, meu Deus, que embora estejam vendo a iniquidade crescente, essas pessoas estão se mantendo de pé pela sua misericórdia, pela sua graça. E por causa desse coração, ó Deus, voltado ao Senhor. Senhor, meu Deus, coloca sua mão para curar nesse momento. Coloca sua mão para perdoar pecados nesse momento. Coloca sua mão, meu Deus, para fazer uma obra nesse coração, nesse momento, nessa vida. Eu creio que o Senhor está aqui, meu Deus. Eu creio que o Senhor está aqui. Eu creio que o Senhor está nesse momento, atuando em tantas vidas, em tantos corações que estão abertos à operação do Senhor. Meu Deus, perdoai os meus pecados, perdoai os nossos pecados. Nós não queremos que a nossa oração, Senhor, encontre barreiras para a resposta. Nós queremos, ó Deus, orar com ousadia. Queremos com ousadia adentrar ao templo da sua misericórdia, chegar diante do Senhor e expor a nossa condição, a nossa necessidade, mas colocar também, Senhor, através da intercessão, esse povo diante da sua presença. Senhor, eu quero repreender todo o mal que aflige esse corpo. Eu quero repreender todo o mal que aflige essa vida. Eu quero repreender, Senhor meu Deus, toda a enfermidade, todo o caroço, todo o câncer, toda a dor. Quero repreender as enfermidades estomacais, as enfermidades que estão na garganta, nos rins, nos pulmões, as enfermidades no fígado, na perna, nos ossos. Senhor, toda a inflamação, infecção, todo tipo de virose, eu quero repreender no poder do nome do sangue de Jesus. Saia desse corpo, enfermidade, em nome de Jesus Cristo. Um povo abençoado, um povo seu, um povo zeloso, um povo especial, um povo de boas obras. Senhor, meu Deus, em nome de Jesus, entra nesse coração, entra nessa casa, entra nessa vida, abençoe esse povo, guarda essa gente, guarda de todo mal, repreendo toda a dor, repreendo tudo, meu Deus, que tem sido levantado em forma de seta contra essa família. Que a bênção do Senhor esteja sobre cada uma dessas pessoas, que o poder do Senhor esteja sobre cada um desses irmãos, em nome de Jesus Cristo, em nome de Jesus Cristo, amém, Senhor Jesus, amém. Meus irmãos, muito obrigado, digam comigo assim, olha, a paz do Senhor Jesus, mais uma vez, a paz do Senhor Jesus, mais uma vez, a paz do Senhor Jesus. Vamos com Deus, meus irmãos, muito obrigado pela presença de todos vocês. Ouvintes, nós vamos encerrando mais uma transmissão diretamente do Templo Sede da Igreja Pentecostal Deus é Bom, que está na Avenida do Estado, 4568, na Baixada do Glicério. Deus abençoe pela sua audiência, fique com Deus na sequência do nosso programa Voz da Libertação.
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3: 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Ao toque do terceiro sinal, forma-se a grande cadeia internacional. 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
1: Seis da manhã em São Paulo, capital, Brasil. Hoje, meu povo, hoje, São Paulo, aqui, ó, quarta-feira. Quarta-feira do grande mover de Deus, fazem 11 graus. Pois é, meu povo, 15 de julho, estamos aqui ao vivo e direto de São Paulo, Brasil, para todo o Brasil e o mundo. O melhor programa caipira do Brasil já tá no ar para você. É, neste momento agora, você que está pelo canal do YouTube da Igreja Deus e Amor, pelo canal Direto com Deus, português, espanhol, Instagram, Facebook. Deus abençoe a todos vocês também que estão pelo rádio Deus e Amor. Pois é, meu povo, Sertão Evangélico está no ar para vocês. E agora chegou o momento onde nós iremos clamar ao Senhor. A oração do amanhecer. Você que agora está sintonizado na programação e pode orar conosco, vamos orar, vamos interceder. Você que está com causa na justiça, é agora. Nós iremos batalhar, iremos clamar ao Senhor. Essa enfermidade vai desaparecer após esta oração. Este utensílio, essas pedras, elas irão se despedaçar pela autoridade de Deus na oração do amanhecer. Agora, aqui dentro do programa Sertão Evangélico. Vamos que vamos buscar a presença de Deus. Aqui estamos, Senhor, mais um dia na Tua presença. Papai, queremos já Te agradecer por tudo que o Senhor tem feito, realizado em nossa vida. Pai, aqui estamos reunidos, oh meu Deus, juntamente com centenas de milhares de ouvintes da programação. Meu Deus, eu tenho uma convicção que cada um que neste exato momento já sintonizou na rádio Deus e Amor, e aqueles que estão pelas plataformas digitais, oh Deus, já estão clamando. Já estão pedindo a Ti, Senhor, oh meu Deus, perdão pelos seus pecados, pelas suas iniquidades e também Te agradecendo. É, meu Deus, Te agradecendo pelo fôlego de vida, Te agradecendo pela oportunidade que o Senhor nos deu de mais um amanhecer. Eita, glórias! Quantas pessoas, oh Deus, que estão Te agradecendo, é, meu Deus, Te louvando, dizendo, ó, meu Deus, obrigado pela saúde, obrigado pelo fôlego de vida, obrigado pela família, obrigado, meu Deus, pelas bênçãos que o Senhor tem derramado sobre as nossas vidas, meu Deus. Pai, aqui estamos, sim, Senhor, e já convicto e tendo a certeza que cada palavra, que cada, ó Deus, palavras que saem de nossa boca, o Senhor está contemplando. Meu Deus, aqui estamos, ó Deus. Meu Pai amado, olha agora para a oração deste amado irmão, desta amada irmã que está orando lá no campo. Quantos destes, ó Deus, estão agora na lavoura, estão agora lá no curral, estão agora, meu Deus, tirando ali o leite da vaca, mas estão ouvindo a programação. Quantos deles agora já estão fazendo os seus afazeres dentro da sua casa, fazendo café, fazendo ali, ó Deus, afazeres, mas estão orando conosco. Oh, meu Deus, quantos estão dentro lá da empresa, no seu trabalho, meu Pai, mas estão sintonizados na programação, aqueles que estão agora dentro das grandes capitais, meu Deus, trabalhando, outros retornando para sua casa. Meu Pai, que o Senhor venha livrar, Que o Senhor venha guardar. Que o Senhor venha neste exato momento, meu Deus, oh meu Deus, alcançar com a Tua infinita misericórdia. Contempla agora, meu Deus, estes que trabalham nas estradas do Brasil. Quantos deles estão longe de sua casa? Quantos deles trabalham viajando estados e estados, oh Deus? Outros em cidades e cidades. Outros bairros em bairros. Mas todos estão agora no trânsito, trabalhando, meu Deus. Pai, o Senhor é um Deus de misericórdia. O Senhor é um Deus, ó Pai, que contempla todas as coisas. O Senhor é um Deus que sim, que pode livrar. Livra-os, ó Pai, aqueles que neste exato momento já estão ali, meu Deus, por um fio de uma armadilha maligna. Livra, Senhor, aqueles que já estão, meu Deus, clamando por misericórdia, porque eles sabem, se o Senhor não agir, se o Senhor não chegar com a Tua providência, meu Deus, o que será destas pessoas? Meu Deus, eu clamo a Ti, eu peço a Ti, Senhor, juntamente com esse ouvinte que neste exato momento ele está intercedendo em favor daquele parente que está doente. Olha para aí, meu Deus, esta pessoa que passou a noite toda passando mal, esta pessoa que passou a noite toda ali gemendo de dores. Quantas pessoas, ó Pai, que já não conseguem nem mesmo respirar direito, já nem se alimentam mais direito, devido estas dores, devido esta enfermidade. Oh, papai, contempla aí, meu Deus, contempla agora, visita agora esta casa, este homem, esta mulher, esta pessoa que não consegue mais, oh Deus, ter uma vida social comum, devido esta enfermidade. Oh, papai, cura agora, cura, meu Deus. Cura, Senhor, cura esta pessoa que está te clamando agora, cura essa AIDS, cura este câncer, cura este tumor, esta hérnia de disco, oh Deus, esta enfermidade nestes ossos, enfermidade que tem assolado, tem destruído esse corpo, meu Deus. Oh, papai, eu acredito sim na oração. Eu acredito sim que há poder no Teu sangue. Eu acredito sim, ó Deus, que este tranca-rua já foi repreendido. Eu acredito sim, meu Deus, que estes demônios já foram repreendidos. Eu acredito sim, meu Deus, que todos os atrapalhos malignos, maléficos, já foram repreendidos em nome do Senhor Jesus Cristo, meu Deus. Oh, papai, contempla agora, meu Deus, a oração desta pessoa que está debilitado. Olha para aí, meu Deus, esta pessoa que já não consegue mais levantar desta cama, desta rede. Esta pessoa que até mesmo para ir de um quarto para o outro, para a sala, tem que ser pedir ajuda de parentes, de pessoas. Esta pessoa que para andar necessita de uma cadeira de rodas ou de mesmo de uma muleta. Pai, mas nós acreditamos, nós confiamos sim, meu Deus, assim como o Senhor fez lá no passado, assim como o Senhor curou, assim como o Senhor ressuscitou, o Senhor pode sim, ó Deus, trazer novamente saúde para esta mulher, para este homem, para esta adolescente, para esta pessoa que necessita de saúde. Meu Deus, contempla agora, ó Papai do Céu, esta pessoa que está te pedindo, meu Deus, a cura, pedindo a Ti que o Senhor venha repreender essa diabetes, pedindo ao Senhor que o Senhor venha neste exato momento, Deus, normalizar esse colesterol, normalizar esse açúcar no sangue. Meu Deus, quantas pessoas agora estão passando momentos tão difíceis, eles que todos os dias têm tomado medicamentos fortíssimos, mas agora, eu acredito sim, eu acredito acredito na libertação, eu acredito sim na cura, eu acredito sim, meu papai amado, que o Senhor pode se repreender e curar esta pessoa que tanto te pede, assim como a tua palavra nos diz, pedi, batei, ó Deus, e buscar, oh, aleluia, esta mulher está clamando, está pedindo, meu Deus, oh, papai amado, contempla agora a oração deste pai de família, desta mãe de família que tem te pedido incansavelmente e que tem chorado copiosamente, ó Deus, tem chorado, tem clamado e pedido ao Senhor socorro, socorro sim, Senhor, socorro nesta casa, aonde falta o pão, socorro neste lar, aonde falta o alimento, socorro nesta casa, meu Deus, aonde o inimigo tem cirandado, tem destruído, tem estagnado as portas, meu Deus, Pai, eu acredito sim, Senhor. Eu acredito que o Senhor pode socorrer esse pai de família, esta mãe de família. Eu acredito sim, meu Deus, que o Senhor pode socorrer, oh, meu Deus, dando um trabalho, um bom ganho para esta casa, aonde há deserto, que o Senhor venha trazer, oh Deus, água em abundância, aonde o deserto ali, meu Deus, está prevalecendo dentro desta casa, aonde há seca, aonde há escuridão, aonde há trevas, aonde há destruição, aonde há miséria, oh Deus, que venham ser repreendidos e o Senhor bem estender as tuas mãos com bonança, com paz, com alegria, com gozo, ó Deus, com a prosperidade, águas, chuvas e abundâncias, meu Deus, oh, aleluia, Pai, eu tenho uma certeza que esta pessoa que neste exato momento está colocando em tuas mãos esse projeto, quantas pessoas agora têm este sonho, têm tantos outros sonhos, meu Deus, mas as lutas vêm, as dificuldades têm feito essa pessoa parar de sonhar. Essa pessoa às vezes tem dado ouvido à voz do opressor, à voz do covarde, ó Pai, e ela tem dito, ah, é muito grande para mim esse projeto, não tem como eu conseguir, sim, Senhor, ela nos seus braços não tem como conseguir, mas existe um Deus do impossível, existe um Deus do impossível, Pai, que pode sim fazer o impossível acontecer. Oh, aleluias, que esta pessoa agora, que tem tanto ali clamado, que tem te pedido, Senhor, que o Senhor venha resgatar o seu parente, que o Senhor venha restaurar o seu parente, que o Senhor venha repreender, sim, Senhor, repreende, ó Pai, esses espíritos de vícios. Quantas pessoas agora têm tá clamando, meu Deus, está pedindo ao Senhor que o Senhor venha libertar este parente dos vícios do álcool, dos vícios dos jogos online, dos vícios das drogas, dos vícios do adultério, da prostituição. Quantas pessoas agora têm sofrido tanto com estes problemas? É, meu Deus, esta mulher que todos os dias tem clamado a Ti e tem passado essa dificuldade tão grande, é o esposo, é o filho, é a filha, é os seus parentes, o pai, todos eles ali, levado, depravado ao adultério, à bebida, à prostituição, mas essa mulher ainda continua de joelhos dobrado, esta mulher continua ainda ali acreditando na promessa que o Senhor há de libertar esse seu esposo, os seus filhos, sim, destes vícios malignos, ó Pai, quantas pessoas agora têm essa convicção, têm sofrido tanto, meu Deus, Pai, mas eu acredito, mas eu confio sim, Senhor. Eu acredito que eles estão recebendo forças, vigor e autoridade dada pelo Senhor Jesus. Oh, meu Deus, abençoa agora esse lar, que aonde estiver, oh, meu Deus, algum tipo de problema que seja mandado, aonde exista, oh, meu Deus, enfermidades que a medicina não consegue diagnosticar, aonde que exista, oh, meu Deus, problemas espirituais enviado por céu, profetas, enviado por macumbarias, enviados, ó Deus, por feitiçarias, enviados, ó Deus, por obras malignas, satânicas, de feitiçarias, que venham ser desfeitas em nome do Senhor Jesus Cristo, em nome do Senhor Jesus Cristo, que toda enfermidade, onde a medicina não consegue diagnosticar, toda enfermidade que seja mandada, enviada nesta casa, neste corpo, nós já repreendemos em nome do Senhor Jesus Cristo. Pai, passa o teu sangue agora nesta casa. Sim, Senhor, passa o teu sangue agora neste corpo, que essa enfermidade venha desaparecer, que este corpo, Deus, venha ser renovado, restaurado e curado pelo sangue do meu Jesus Cristo, em nome do Senhor Jesus Cristo, aonde a igreja, Deus e amor, ela clama, é em nome do Senhor Jesus Cristo, aonde nós vencemos, é em nome do Senhor Jesus Cristo, aonde a igreja prevalece. Oh, aleluias, meu Deus, contempla agora as crianças que estão neste exato momento sofrendo tanto, meu Deus. Olha para aí, meu Deus, tantas crianças deste Brasil e o mundo que desaparecem diariamente. Meu Deus, salva nossas crianças. Oh, meu Deus, este pai, esta mãe, este avô, esta avó, que neste exato momento está clamando por proteção. Ai, meu Deus, quantas crianças agora necessitam da proteção divina. É, papai, quantas crianças agora estão ali em uma situação tão precária, uma situação tão caótica, uma situação tão debilitada, uma situação ali, meu Deus, eu posso dizer, vivendo de uma forma de vulnerabilidade. Meu Deus amado, socorre estas crianças, socorre este adolescente, socorre, meu Deus, estas vidas inocentes que estão vivendo ali, ó Pai amado, uma vida tão precária, uma vida aonde pessoas más, pessoas ruins, pessoas enviadas pelo inimigo, que são usadas por ele, ó Pai, que tem às vezes destruído a infância destas crianças, mas nós já repreendemos, sim, todos os planos do inimigo, todos os planos do inimigo que ele fez. Ah, meu Deus, que essa criança venha a ser liberta, que estas crianças, adolescentes, venham ser um vaso de honra, um vaso de valor, que venham crescer, sim, ó Deus, mas na sabedoria e no conhecimento da tua palavra, papai. Meu Deus, que o Senhor venha dar sabedoria a estes pais, que o Senhor venha dar sabedoria a esses homens, a essas mulheres que criam, meu Deus, esta criança. Que o Senhor venha, meu Pai amado, sim, livrar de assaltos, livrar de acidentes, livrar do homem e da mulher mal, livrar de sequestro, livrar, Senhor, de tudo aquilo que o inimigo tem armado, e que essas crianças, ó Pai, venham estar protegidas, blindadas por Ti, na escola, na creche, na rua, em casa, meu Deus, em onde eles estiverem, que o Senhor venha estar com as tuas mãos estendidas, meu Deus. Ó Pai, não podemos deixar de orar pelas crianças que estão internadas, aquelas que estão na neonatal, estão na UTI, aquelas que já nasceram ali, meu Deus, com este problema, nesta saúde, ó Deus, que o Senhor neste exato momento venha visitar este hospital, esta maternidade, meu Deus. Cura agora, ó Pai, esta criança que não consegue se recuperar. Quantas crianças, meu Deus, já foram acometidas com câncer, já foram acometidas com problema no sangue, mas o sangue do meu Jesus tem um poder, sim, para curar. O sangue do meu Jesus, sim, tem um poder de tirar essa enfermidade neste recém-nascido. Oh, meu Deus, repreende agora este fungo, esta bactéria, este vírus, este problema, meu Deus, na pele desta criança, esta criança que está nascendo, ó Deus, com deformação, que em nome do Senhor Jesus Cristo, que este feto, que essa criança na barriga, possa ter o seu corpo restaurado, possa ter, meu Deus, ali os seus braços recuperados. Ó, papai, muda a situação agora. Ah, meu Deus, quantas mães ali gestantes, aguardando o momento, Deus, do seu parto, estão preocupadas. Quantas pessoas receberam ali, meu Deus, o diagnóstico dizendo, olha, o seu filho vai nascer com sequelas, o seu filho vai nascer com esse problema, o seu filho vai nascer faltando tal membro do corpo, mas o sangue do meu Jesus repreende. E sim, Senhor, essa criança vai nascer saudável, esta criança vai nascer forte, valente, para a glória do Senhor Jesus Cristo. Meu Deus, contempla agora, ó Papai amado, a oração desta mãe, a oração deste pai, a oração desta pessoa que clama neste exato momento. Meu Deus, oro também neste exato momento em favor daqueles que estão dentro, ó Deus, de uma fábrica, dentro, ó Deus, de uma empresa, trabalhando agora, aqueles que trabalham com maquinários tão pesados, tão perigosos, submetido ali, meu Deus, até mesmo a produtos químicos, aqueles que trabalham ali, meu Deus, com maquinários pesados. Sim, Senhor, que o Senhor venha livrar da morte, livra de acidentes, que o Senhor venha blindar essas pessoas. Oh, meu Deus, quantos deles saem de sua casa todos os dias preocupados e dizendo, será se eu vou retornar para minha casa? Que o Senhor venha neste exato momento, Deus, acalmar este coração, acalma, Senhor, o coração desta vida, desta mulher, deste homem, que tanto tem preocupado o papai. É, meu Deus, olha para aí, quantas pessoas agora estão trabalhando, estão preocupados, meu Deus, estão angustiados, estão agora nessa empresa, mas estão preocupados com a família, preocupados com os filhos, preocupados com os parentes, mas, oh, meu Deus, que o Senhor venha tocar no coração deles, para despreocupar, porque o Senhor está cuidando da família, o Senhor está cuidando, passando o teu sangue, sim, Senhor, e repreendendo todo o mal, repreendendo toda a cilada, meu Deus, meu papai amado. Eu oro também em favor daqueles que estão trancados em um quarto, dessas pessoas que um dia, meu Deus, tiveram uma vida social. Um dia essa pessoa, ela até, meu Deus, tem uma boa formação acadêmica. Olha para essa pessoa agora, trancada em um quarto. Essa pessoa não consegue mais ter uma vida social, não interage mais com seus familiares e amigos, está totalmente isolado de tudo e de todos, meu Pai. Que o Senhor, neste exato momento, o Senhor venha entrar neste quarto escuro, e o Senhor venha, meu Deus, curar esta pessoa, cura este homem, cura esta mulher, cura esse adolescente, meu Deus, esse senhor, esta senhora, que está nessa depressão profunda. Quantas pessoas agora estão com essa ansiedade, estão agora com essa depressão maligna, meu Deus, mas nós repreendemos em nome do Senhor Jesus Cristo, meu Deus. Que haja luz, que possa haver a luz desta casa, haver a luz desta família, haver a luz na saúde mental desta pessoa, haver a luz, Senhor, na vida sentimental, que possa haver a luz, Senhor, na vida financeira desta pessoa, e o Senhor venha restaurar a vida espiritual agora, meu Deus. Oh, aleluia, meu Pai, nós clamamos, sim, nós confiamos, por isso nós dizemos aqui todos os dias, ó Deus, o Senhor tem um poder, sim, o Senhor tem todo o poder, o Senhor é o poder, o Senhor é onipotente, onipresente, onisciente, o Senhor pode todas as coisas, o Senhor conhece todas as coisas, e o Senhor está em todos os lugares, ó Pai. Por isso eu te peço, esteja juntamente com esta pessoa aqui, com este ancião, com esta anciã, meu Deus, que mora sozinho. Quantos deles agora estão ali, meu Deus, em um quarto, ali, ou mesmo em uma casa, neste sítio, ou mesmo em um apartamento, sozinho, meu Deus, e às vezes lhe bate a saudade. Cadê os filhos? Cadê os netos? Cadê os parentes? Mas essa pessoa está agora orando conosco. Essa pessoa está dizendo, mas mesmo que todos me abandonarem, o Senhor está comigo. Aleluia. Sustenta, meu Pai. Consola, meu Deus. Que o Senhor venha neste exato momento abraçar. Que o Senhor, neste exato momento, o Senhor venha inundar essa pessoa agora com alegria, com a tua paz, com o teu regozijo. Oh, aleluia. Meu Pai, continua conosco, guardando-nos e livrando-nos do mal. Assim eu te peço, meu Deus, e te agradeço, em nome do Senhor Jesus Cristo. Amém e amém, Senhor Jesus Cristo. Amém e amém, Senhor Jesus Cristo. Queridos, você que orou conosco, você que estava passando situações tão precárias, tão difíceis, acredite, o Senhor já restaurou, o Senhor já renovou, o Senhor já abriu portas, quebrou os grilhões e quebrou também as correntes. Mas agora quero fazer uma oração para você que ainda não tomou a decisão de aceitar a Jesus. Pois é, você passou a noite toda na farra, passou a noite toda fazendo tudo aquilo que é ilícito, mas agora está arrependido, não é isso? Agora você está ali nessa síndrome depressiva, com essa preocupação. O Senhor quer te, está te chamando agora. O Senhor agora está dizendo, vem, é hora de voltar. É hora de você aceitar Jesus e receber o livramento da condenação eterna. Ora assim comigo, Senhor Jesus, neste momento, eu te aceito como meu único e suficiente Salvador da minha vida. Pai, faça morada perpétua em meu coração. Escreve o meu nome no teu livro lá no céu e sela com teu sangue. Amém e amém, Senhor Jesus. Ó, você que tomou esta decisão de fé, de coragem, entra em contato conosco agora. Quero aceitar Jesus, @ipda.com.br. Eu disse quero aceitar Jesus, @ipda.com.br. E o nosso WhatsApp é 11 9 5094 4645. Eu disse 11 9 5094 4645. Vou mandar uma mensagem de texto, de áudio, dizendo, ó, eu aceitei a Jesus na oração do amanhecer e um pastor vai te dar as orientações necessárias para você batizar ou mesmo entrar em comunhão com a Igreja Pentecostal. Deus é amor. Igreja, Deus é amor, é mais do que a igreja, somos uma família, a família que vai morar no céu. E vamos que vamos, meu povo, sertão evangélico no ar, pro Brasil e o mundo, isso mesmo. E você que está agora aí, sintonizado, no canal Direto com Deus, com o Juan Pablo da Hora, e também o nosso irmão Caio, pois é, está no português, no espanhol, vocês são bem-vindos ao sertão evangélico, viu? Então você quer continuar conosco aqui no sertão evangélico? É só migrar, ó, Igreja Pentecostal Deus e Amor, no YouTube, vai acompanhar a programação aqui linda e maravilhosa para você em áudio e vídeo. E vamos que vamos, ó, você que tá agora nesse exato momento aí caminhando, você que está fazendo, né, esse cardio aí e ouvindo a programação, você que é motorista de aplicativo, taxista, caminhoneiro, boiadeiro, carreteiro, você que tá agora aí no curral, você que agora tirando leite, tomando esse café, dono de casa, tá no restaurante, sejam todos bem-vindos ao Sertão Evangélico. E quero dizer para você, nós queremos fazer menção do seu nome, saber onde você está acompanhando, com quem está acompanhando, se tem alguém na sua casa que está dormindo. 119-8292-3392, este é o WhatsApp para você entrar em contato conosco. 119-8292-3392, manda para cá a sua foto, o seu vídeo, o seu áudio, que daqui a pouquinho iremos fazer menção dos seus comentários aqui na programação Sertão Evangélico. E vamos de louvor agora chegando para cantar e para alegrar o nosso dia, eles, Cletson e Evanilson, cantando Subindo a Colina.

0: 6h31, meu povo. Vamos despertar. Você que tá dormindo aí, tá na hora de acordar, viu? Eu tenho certeza que o César Medina tá dormindo ainda, sabia? Eu tenho certeza que o César Medina Lucas ainda não acordou. Ele tá dormindo porque ainda não mandou o áudio, viu? Não mandou no áudio. Não mandou o vídeo pra dizer se tá acordado ou não. César, vamos despertar César Medina porque já amanheceu, César. Depois, será possível? Já ainda é esse horário, tá dormindo. E na sua casa, será que tem alguém dormindo ainda? Será que tem alguém debaixo da coberta? Tem que acordar, né? Tem que despertar, aí perde horário, aí depois arruma maior confusão em casa, aí briga com todo mundo, aí é aquela confusão toda, sabe como é que funciona, né? Pois é, então já desperta agora, porque o sertão evangélico tá no ar. A irmã Sônia de Dourados, lá no Mato Grosso do Sul, rapaz, que gelo é essa nessa quarta-feira, viu? Tive que colocar 2 meias hoje pra aguentar lavar a louça, viu? Deus abençoe o dia de vocês aí no estúdio. Aqui não tá diferente também não, viu, irmã? Deus abençoe a todos os irmãos de Dourados, Mato Grosso do Sul. Zé Carlos, de Campina Grande, lá na Paraíba. Bom dia pra todos. Aqui a gente já tá na labuta desde as 5 da manhã. O programa de hoje tá bom demais. Essa primeira oração das 6 falou forte no meu coração. Era o que eu precisava ouvir. Deus abençoe, irmão Zé Carlos. Então já aproveita e compartilha a programação com mais pessoas para eles serem edificados por Deus dentro do programa Sertão Evangélico. Ana Paula, de Juazeiro do Norte, lá do Ceará. A paz do Senhor. Todo ônibus lotado, viu, indo pro trabalho, mas com fone de ouvido ligadinho em vocês. Uma quarta-feira de muitas vitórias e portas abertas para nós. Deus abençoe a nossa irmã Ana Paula e todos os irmãos de Juazeiro do Norte aí no estado do Ceará. João Pedro, Uberaba, Minas Gerais, já tô na lida aqui no curral, viu? Tirando o leite das vacas. Manda um alô pra minha esposa Cida, que tá lá na cozinha preparando garrafa de café. Eita, glórias! Um abraço, irmã Cida, enquanto seu marido tá lá no curral, tá preparando o café. Galdeiro, dá o play aí pra nós. Tem gente lá com o Galdeiro lá, ó.
1: Aqui quem fala é Sidney de Lajinha, Minas Gerais. Pastores, manda um abraço abençoado aqui pro povo de Lajinha, pros irmãos de Lajinha. Que Deus abençoe todos nós e todos vocês da rádio. Amém?
0: Deus abençoe, viu?
2: Paz do Senhor, que é a irmã Ana aqui da aldeia, aqui, município de Prado, Bahia.
0: Bahia!
2: Sou da Assembleia de Deus, mas estou muito feliz porque eu estou buscando Deus mesmo junto com vocês.
0: Ô, glória!
2: Um abraço para todos.
0: Grande abraço, viu?
3: Bom dia, povo de Deus do sertão evangélico.
0: Oh,
3: que esse programa continua levando o amor de Jesus Cristo, a alegria, mas também levando o galo atribulado. Solta o galo atribulado, é o Eric Viana.
0: Ó, Eric, rapaz, Deus abençoe. É, período de São Paulo, acompanhando a programação. Ó, o galo, rapaz. Segura o galo.
4: Jesus, o irmão Thiago Pedro de Ponto da Rocha. Deus abençoe a todos os ouvintes da Rádio Deus Amor, da programação Voz da Libertação e do Sertão Evangélico. Um abraço.
0: Oh, aleluia. Pertinho daqui, Franco da Rocha, viu?
5: A paz do Senhor, um bom dia para todos. Sou Antônio de Brumado, sou caminhoneiro, tô aqui em Fernandópolis, interior de São Paulo, e sempre assistindo a programação. Um abraço.
0: Oh, aleluia. Deus abençoe, irmão. Pois é. 11982923392, este é o WhatsApp para você interagir conosco aqui dentro da programação Sertão Evangélico. E um grande abraço à nossa irmã Severina, é ela que acompanha lá na cidade de Garanhões. Irmã Severina, acorda a nossa irmã Ávila, desperta Ávila, isso não é hora de estar dormindo não, viu? Ela que é de Garanhões, no Pernambuco, está sintonizada na programação. Na verdade, o Pernambuco todo está sintonizado na programação Sertão Evangélico, né? Um abraço a todos vocês que estão aí em Pernambuco acompanhando a programação. Aproveita, compartilha, porque está chegando agora um grande louvor dele, dito do Evangelho, cantando, contemplando a natureza.

0: Vamos que vamos, meu povo! 6:40, este é o horário oficial de Brasília. E quero falar pra você, você já compartilhou a programação? Não? E você já comentou no YouTube? Ainda não? Vamos que vamos comentar, meu povo, vamos interagir, vamos deixar o seu like. Ó, tem muita gente aqui dando exemplo, viu? Ó, Lúcia... A nossa irmã Luciana de Fátima já está comentando lá no YouTube. Nossa irmã Lucimara Louredo já está acompanhando. Jorge Dotrecho também já está lá. Cristina Ruiz, Deus abençoe. Percília Rosa, Deus abençoe também. E estão centenas de comentários aqui no YouTube. E você ainda não comentou, não compartilhou? Você que está pelo rádio Deus e Amor, gente, migra agora para o YouTube, acompanha a programação, áudio e vídeo, é? Pois é, você vai contemplar aqui os testemunhos, você vai ver o cenário, vai ver o café do sertão evangélico. Eu te convido agora, migra para o YouTube e acompanha por áudio e vídeo. Pois é, e tá chegando agora nosso irmão Igor Ramos para contar o que Deus fez na vida dele. Irmão Igor, oportunidade aberta.
1: No ano de 2012, quando eu entreguei a vida para Jesus, eu vivi uma vida nas drogas, vivi uma vida de perdição e tinha alguém que orava por mim. A minha mãe sempre orando por mim, não desistia, enquanto muitos falavam, não tem mais jeito, é somente caixão ou cadeia. Minha mãe orando para mim, por mim, ela teve até que me buscar na delegacia por diversas vezes, até que eu tive a oportunidade de um amigo, ele já também recebeu, tinha recebido a libertação na Igreja Deus e Amor, e me convidava toda vez onde ele me via, vamos para a igreja hoje, eu falava, não quero saber não, hoje eu estou tranquilo. Um certo dia, ele me convidou e eu falei, vou para a igreja com esse camarada porque ele não vai parar de me encher o saco. E naquele dia, foi uma irmã muito abençoada ali no altar de Deus. E Deus tomou ela ali, começou a contar toda a minha vida, nunca tinha visto a irmã. E ali, na igreja Deus e Amor, Deus usando por intermédio do Espírito Santo de Deus ali, fui revelado ali, recebi as promessas de Deus. Naquele dia mesmo, eu não me conti, eu falo que eu aceitei Jesus, eu levantei as mãos, mas Jesus que me aceitou, né? Cheio de pecado, cheio de imundícia, e ali recebi as bênçãos de Deus, recebi a libertação de Deus, as promessas, e pela misericórdia de Deus, estamos também dirigindo a igreja. Deus nos confiou esta obra, e estamos aí buscando cumprir com toda a dedicação, carinho e misericórdia do Senhor.
0: Que relato, viu? Parabéns, irmão Igor, pelo seu relato de fé, de coragem, de transformação. Vê só comigo. Ele conta que vivia uma vida totalmente fora, né? Tanto dos caminhos do Senhor, desregrado, uma vida que ele não obedecia às leis dos homens e nem às leis de Deus. E alguém insistia todos os dias, vamos para a igreja. E tinha um joelho dobrado também, viu? Todos os dias batendo ali, ó, num coração que era duro. Chegou um momento onde ele decidiu, eu vou lá nessa igreja. Por isso que vale a pena você insistir, bater ali a porta. Ah, vamos para a igreja hoje. Ah, não, vamos todos os dias. Faz esse convite, continua orando, continua jejuando, continua buscando. Ele disse, e o povo dizia assim, ó, preste homem aí, ó, só caixão ou cadeia, que não tem jeito mais. Só que para Deus era diferente. Deus olhava para ele com um olhar de amor, com um olhar de que, ó, eu quero te resgatar. Eu quero te restaurar. Pois é. E ele hoje conta, diz, ó, eu fui para a igreja, e cheguei na igreja lá, uma irmã contou toda a minha vida, a situação que eu estava passando, e na hora eu não aguentei, me abri para o Senhor, e hoje estou firme aqui, contando para a glória do Senhor Jesus Cristo. E ele diz mais, e hoje eu sou pastor da igreja Deus e Amor, estou dirigindo igreja, eu juntamente com a minha família. Eita glória, esse é Deus. Você acredita, você tem essa fé que a sentença que falaram na boca do povo, ó, teu filho vai morrer, o teu neto vai morrer, o teu irmão já era, que nada, quem decide é Deus. A última palavra vem de Deus, não vem do povo. E eu quero te convidar neste exato momento a fazer uma reflexão. O Senhor pode sim. O Senhor, se Deus tem o poder de mudar a situação desse teu filho, desse teu irmão, desse teu parente, ele ressuscitou morto, um morto, e não pode restaurar, e não pode convencer esse homem a mudar de vida? Pois é, eu quero te convidar hoje a participar conosco no grande clamor, olha, a quarta do grande mover de Deus. Daqui a pouquinho, pastor Milton de Almeida, às 9 da manhã, estará ministrando a palavra de Deus aqui na nossa sede mundial. E à tarde também estaremos com um grande clamor, olha só, a quarta do grande mover de Deus. E você que está sintonizado na programação aqui perto de São Paulo, perto da Moca, vem acompanhar a gente aqui, outra cidade, dá tempo de participar conosco na Avenida do Estado, 4568 Liberdade, São Paulo, e a entrada principal pela Avenida Prefeito Passos, no número 10. E você que está em outras cidades, outros estados, acompanha lá no nosso site, ó, ipda.com.br, encontre lá a aba de endereços, você vai ter o local da igreja mais próximo da sua cidade, do seu bairro. Igreja Deus Amor, de portas abertas para te receber. Aqui é mais que uma igreja, aqui somos uma família, a família que vai morar no céu. Galdeiro, tem gente com a gente aí, Galdeiro?
2: Bom dia, parceiro, irmão Zaqueu. Irmão Medina, tá carne, irmão Zaqueu.
0: Tá dormindo.
2: Tá no irmão Medina, irmão Zaqueu, pra casa ele.
0: Dá-lhe água, meu.
2: Bom dia, parceiro, a todos aí em São Paulo, na rádio, Deus é Amor. Aqui no Espírito Santo também tá frio. Bomba,
0: Senhor. Eita, glória.

0: bom dia, na parte do Senhor. Dia. Me chamo Jorge Mar, sou morador de Novo Gama de Goiás. Estou ligadinho, ouvindo a melhor do Brasil.
1: A melhor. É a
0: grandona. Um abraço aí para todos os ouvintes aí, para todos os pastores, seus ministérios. Sim. Deus continue abençoando, em nome de Jesus.
1: Maravilha, viu?
2: Bom dia, presbítero Zaqueu. Que é o irmão Marcos. Carreteiro, alagoano. Morando em Mato Grosso do Sul, Campo Grande. Principalmente estamos aqui em Águas Claras. Estamos em sentido Minas Gerais, viu? Vamos lá escutar a programação aqui. E solta o papagaio boiadeiro aí, viu? Bora que bora, cuide, hein?
1: Papagaio, trabalhar, papagaio.
2: Boa programação.
1: Alô, Campo Grande! Deus abençoe!
3: Papagaio, trabalhar. Bom dia! Que é o Rima de Itapira. Vocês jogaram um bar de água na minha sogra e na minha esposa, eles estão acordados já faz tempo. Minha sogra tá comendo lá um leite com farinha e açúcar lá.
1: Rapaz!
3: Cedinho. A minha esposa já vai tomar um café. Deus abençoe.
1: Grande abraço, viu? Ó, viu aí, né?
4: Dia, pastor Zaquil, na paz do Senhor Jesus. Aqui é o Edinho do Jaraguá.
1: Jaraguá?
4: Tô ligadinho na sintonia. Meu rádio fica ligado 24 horas por dia, pastor.
1: Sim.
4: Sou aqui da casa de recuperação, restaurando vidas. Joga água no povo aí pro povo acordar pra labuta, pastor.
1: É verdade.
4: Aleluia, glória a Deus.
1: Um grande abraço aos irmãos da Casa de Recuperação, restaurando vidas, né? Continue firme nesse propósito. Tenho certeza que vocês já foram libertos mais e abençoados pelo nosso Deus. E pra vocês, ó, que estão sintonizados na programação, aquele louvor daquela época, aquele louvor que marcou gerações. Canta Débora Ereni e Léa Miranda, Os Salvos na Glória.

7h51 em São Paulo, capital Brasil. Olha, gente, quero mandar um grande abraço, sabe quem? Ao nosso irmão Idelbrando, rapaz. Olha o Brandinho, né? Ele que da cidade de Seabra, lá da Bahia, ó, está acompanhando a programação juntamente com Alex Alves, Marilene, Daniel, Alexandre, pois é, né? Chapadinha Diamantina da Bahia, sintonizado na programação. E você que é da Bahia também, né? Um grande abraço a todos vocês que são dos assentamentos, são das agrovilhas, são dos povoados, pois é, meu povo, o sertão evangélico tem alcançado vidas em todos os lugares do Brasil e do mundo. E como falo que é um programa evangelístico, que traz palavra e traz, ó, e a palavra de Deus, né, gente? A palavra de Deus.

0: é essencial. Vamos agora meditar na Santa Palavra do Senhor Jesus Cristo. E hoje é livro do Êxodo, capítulo número 14 e verso de número 21. E para a palavra de Deus, eu tiro o meu chapéu. Livro do Êxodo, capítulo de número 14 e verso de número 21, que diz: Então Moisés estendeu a sua mão sobre o mar, e o Senhor fez retirar o mar por um forte vento oriental toda aquela noite, e o mar tornou-se em seco, e as águas foram partidas as águas. Eita glória! Escute só bem isso. Então Moisés estendeu a sua mão sobre o mar, e o Senhor fez retirar o mar por um forte vento oriental toda aquela noite, e o mar tornou-se em seco, e as águas foram partidas. Eita glórias! É. E eu falo que é um dos versículos mais conhecidos. Quem que não conhece a passagem do Mar Vermelho, onde Moisés passa pelo meio do mar? Pois é. Só que no verso 21, cita onde Moisés estendeu as mãos. Só que no verso 15, olha o que diz o Senhor: Então disse o Senhor a Moisés, por que clamas a mim? Diz aos filhos de Israel que marchem. Entenda que no verso 15 ele fala, por que clamas a mim? Né? Diz ao povo que marchem. Só que eu quero, antes de falar sobre o verso 21, falar acerca do que muita gente ainda está nesse verso 15. O Senhor fala, por que clamas a mim, Moisés? Olha, Moisés, diz o povo que marcha. Ó, Moisés, ó, o povo tem que marchar. Levanta a tua vara, estende aí, Moisés. Queridos, às vezes tem situações que realmente nós temos que clamar ao Senhor. Nós temos que pedir, nós temos que bater, nós temos que insistir. Só que tem momentos onde nós temos que agir. E o Senhor fala, Moisés, para de clamar e age, toma atitude, toma ação. Pois é. E quando Moisés, ele toma esta ação, no verso 15, olha só a consequência, o resultado é o verso número 21. Estendeu a sua mão sobre o mar, e o Senhor fez retirar o mar por um vento oriental toda aquela noite. Pois é. Às vezes é necessário que nós tenhamos esse pensamento, dizer, ó, a partir de hoje, eu vou tomar essa atitude. Mas o Senhor está comigo, mas eu não vou tomar atitude. O Senhor não mandou você ir? O Senhor não te autorizou você clamar? O Senhor não te autorizou você ir para esse trilho, caminhar? Não autorizou? Então, para que você ficar perguntando, Senhor, questionando? Marche, vá adiante, clame, prossiga. Esta é a palavra que o Senhor trouxe a Moisés. Moisés, eu mandei você caminhar. Moisés, mas tem o Mar Vermelho, não interessa, pode caminhar, Moisés. Ah, mas a luta está grande. Moisés, eu mandei você marchar. É assim que o Senhor fala para muita gente. Às vezes o Senhor fala, ó, foi eu que mandei, foi eu que autorizei, e você no meio do caminho, você já, primeira pedra, você fala, Senhor, tem uma pedra. E agora, o Senhor, eu mandei você ir, então marcha, porque o Senhor, ele já sabia, já sabe de todos os problemas que tinha adiante. Então, você que está sintonizado na programação, mesmo perante essa dificuldade, mesmo perante o Mar Vermelho, mesmo perante a tantos problemas que hoje cercam a sua vida, olha, se o Senhor vai adiante, se o Senhor mandou você marchar, pode levantar, quem for o Senhor, ele vai dar por vencido, mas o nome dele vai ser glorificado por intermédio da sua vida. E hoje quero te convidar a você aprender mais e a compartilhar conosco uma mensagem na Avenida do Estado, 4568 Liberdade, São Paulo. Pois é, entrada principal pela Avenida Prefeito Passos, número 10. Isso mesmo, você que está agora sintonizado na programação, você pode sim participar conosco, 7, 9, 11, 15 e às 19 horas aqui na nossa sede mundial. E também nós temos Igreja Deus e Amor por todo o Brasil. Entra no nosso site pda.com.br, na barra lá endereços, você vai ver e vai contemplar ali a IPDA mais próximo da sua cidade. Te espero aqui ou mesmo aí perto da sua cidade, Igreja Deus e Amor. Mais do que igreja, somos uma família, a família que irá morar no céu. Galdeiro, tem gente com a gente aí? Dá o play.
1: Bom, taxista da Pompeia, do ponto da Cota Show. Muito alegre, muito feliz por ouvir essa bênção, essa oração. Esse programa é maravilhoso, é uma bênção. Parabéns. Um abraço a todos. Peço que mande um abração para Vilma, um beijo para Vilma, minha esposa.
0: Ô, Vilma!
1: Ouve a programação de vocês o dia inteiro.
0: Oh, aleluia!
1: E ore por ela.
0: Maravilha.
1: Um abraço a todos.
0: Deus abençoe, meu irmão.
2: Ah, bom dia, irmãos.
0: Paz.
2: Aqui quem fala é a Matildes, da Fazenda Santa Maria, Minas Gerais. Já estou aqui fazendo meu cafezinho para levar no curral, porque meu marido levantou 4 horas da manhã para ir tirar leite.
0: Eita, glória!
2: E agora, graças a Deus, primeira coisa que eu fiz foi ligar o programa, porque eu não perco um dia sequer, minha maravilha, companhia diária. Deus abençoe, a paz do Senhor para todos que estão vindo essa programação maravilhosa.
0: Maravilha de Deus, viu? Pois é, viu?
3: Bom dia, a paz do Senhor, irmão. Sim. Sou Zóbio de Birigui.
0: E Birigui?
3: Congrego na igreja da 7 Igreja da Ásia, mas ouço o programa da Deus é Amor de manhã e à noite também, até a meia-noite, 1 hora da manhã. Um abraço a todos os ouvintes, que Deus abençoe a todos, que Deus ilumine o caminho de cada um, para que um dia nós chegamos na vida eterna, na cidade santa, em nome de Jesus.
0: Amém. Deus abençoe. Outro ministério, né? Você está acompanhando.
4: Paz do Senhor, Rádio PDA, Deus é Amor. Aqui é Fernanda, que é do Rio Grande do Norte. Moro em Acari, moro num sítio.
0: Acari?
4: Beira do Rio. Eu acharia que você mandasse aí um alô pra mim, pra meu esposo Sueli, e uma música gospel pra me ouvir. Glória a Deus.
0: Óbvio, né? Pois é, sertão evangélico no ar, meu povo, Brasil, mundo, Rio Grande do Norte, tá acompanhando a programação, Pernambuco, Paraíba, o Brasil inteiro sintonizado, você que é do Rio Grande do Sul, Deus abençoe, Santa Catarina, pois é, gente, você já tá de pé? Não, vamos agora pro intervalo, é o tempo que você já se prepara, despreguiça aí, passa uma água no rosto, que chegou a hora do nosso café, o nosso intervalo, então já, a gente volta com vocês.
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2: Sete, dois, já estamos de volta aqui com vocês com o programa Sertão Evangélico e agora chegou a hora de fazer esse café. São, ó, eu só faço com duas colheres, só duas colheres, viu? Aqui, embora que são quatro colheres dessas, mas são só duas, viu? Porque aqui é outra medida. Então, são duas colheres. O César coloca bem umas 10 colheres com 100 ml de água. Eu coloco, ó, mais ou menos 200 ml de água. Essa é a minha medida, né? Ninguém toma aqui não, mas eu tomo. Pois é. E na sua casa, qual é a medida do café? Você já tem uma medida certa do café? Café tá bom, viu, o Bia? A Bia tá ali dizendo que ela tá muito forte. Tá bom demais o café aqui no Sertão Evangélico. Hoje, gente, ó, temos cuscuz com carne moída na nossa mesa. Cuscuz com carne moída. Tá chique demais da conta, viu? E também nosso bolo de laranja com cobertura de chocolate. Rapaz, amo bolo de laranja, bolo de banana. É os meus preferidos, viu? E o nosso pão caseiro, rapaz, nosso pão caseiro e nosso queijo branco, Deus abençoe. Nossa irmã Cida Aparecida, ela que está, é esposa do pastor Braga, né? Ele que ali do Acre, é da região ali norte do país, mãe da Poli, rapaz, é isso mesmo. Gente, Sertão Evangélico no ar para você, que você que ainda não compartilhou a programação, compartilha. Você que não deixou o seu like, deixa o seu like. Você que não comentou, comenta aí. Ó, tem muitos irmãos aqui que estão agora comentando, ó. Cláudia Fernandes, nossa irmã Silva Souza, a Josiane. E tem muita gente agora comentando aqui no nosso chat, né? A Rayane Vitória. Todo mundo aqui em peso nos comentários no Sertão Evangélico. Enquanto você vai comentando lá, vamos ver, ouvir e ver a notícia com a Cristine. Cristine, conta as novidades do dia.
3: Olho na safra. Mercado e clima ganham peso nas decisões do produtor. O balanço do ano passado com perspectivas para esse ano apontou que o mercado e clima seguem no centro das decisões do agro. Isso mostra que produzir bem hoje depende de acompanhar muito mais do que a lavoura. Quando o produtor lê melhor o cenário, ele ganha mais chance de evitar erro no plantio e na venda. Essa leitura ajuda a organizar compra de insumos e momento de comercialização. Além disso, a informação de qualidade passou a fazer parte da rotina de quem quer manter a renda. Em um ambiente mais instável, escolher sem análise pode realmente custar caro. Portanto, olhar para clima e mercado ao mesmo tempo virou necessidade prática no agro. Assim, informação bem usada se transforma em aliada direta da produção rural. Por isso, o planejamento ganhou ainda mais valor ao longo da safra.
2: É, você viu aí, né? Cristine sempre trazendo as novidades do dia que agregam o nosso conhecimento, né? Você que está no agro, você que é do agro, você que é da pecuária, você que está agora aí na lavoura, Deus abençoe todos vocês, né? Vocês que são criadores, ó, de suínos, de bovinos, de ovinos, é, vocês são maravilhosos. Um grande abraço, vocês que estão agora no campo, no sítio, na chácara, na fazenda, você que está agora aí, ó, no trator, tem muita gente agora no trator, gente, ouvindo a programação. Lá, eu sei que você trabalha agora nos canaviais. Um grande abraço a vocês. Trabalha agora também plantação de café. Gente, é grande demais o Brasil, como o César fala. O Brasil é rico em tudo. E agora, gente, ó, tá chegando. Ó, antes disso, eu vou mostrar pra vocês aqui um bolo. Olha, gente, olha esse bolo aqui. Como é que eu vou emagrecer? Eu falei que é laranja, mas acho que é cenoura, viu? Né? Alguém me diz aí? Que bolo é esse aqui? Ô Cida, você me passou qual o nome do bolo? É laranja ou é cenoura? É, pela cor, hein, o Kaleo? É o quê? É cenoura. Kaleo disse que é cenoura. Pois é. Gente, Está chegando agora um novo quadro aqui com o nosso pastor Marco Magno, Fundamentos de Fé, com ele, pastor Marco Magno. Dá o play aí, o Calil.
4: Olá, que Deus abençoe você. Hoje eu vou compartilhar com os irmãos o fundamento, a dupla natureza de Jesus Cristo. Cremos que Jesus Cristo é o Filho unigênito do Pai. Sendo plenamente Deus, não foi criado, e sim gerado. Assumiu a plenitude dos tempos, a natureza humana. Dessa forma, Jesus é plenamente Deus e plenamente homem. Como o homem padeceu as mesmas aflições que nós, submetendo-se à obediência da lei, e por sua vida e morte, satisfez a justiça de Deus, expiando os pecados de todos aqueles que nele creem. Aleluia! Sendo ressuscitado por Deus, como prova de todos os que tiverem fé nele. Não serão retidos pela morte, aleluia, mas terão vida em abundância e vida eterna, a salvação. Portanto, a salvação é obtida exclusivamente por meio de Jesus Cristo e por meio dele que contemplamos a santidade, a justiça, a perfeição e o amor de Deus por sua criação. Aleluia. Continue nos acompanhando, pois iremos compartilhar com vocês todos os fundamentos de fé da nossa igreja. Que Deus abençoe você.
2: Parabéns, pastor Marco Magno, o senhor que trouxe para nós aí uma... Para quem gosta de teologia, para quem prega, para quem tem essas dúvidas, né, ó, dúvidas, então sintoniza aqui no programa Setembro Evangélico, sempre traremos a nossa regra de fé, né, gente, a nossa fundamento de fé, porque muita gente fica na dúvida em que acredita, então acompanha aqui, todos os dias traremos para vocês um trecho, né, um algo sobre a fundamento de fé. Então, você que tá, que é pregador, Cristo, ele não foi criado, ele já é, viu? Então, Cristo, ele é. Ele é sempre na eternidade. Então, você já tira isso do Arus, porque é isso mesmo. Cristo Jesus é a mesma substância de Deus. Minha alegria canta agora dupla. Deus é amor. Mas até o evangélico, sempre traremos a nossa regra de fé, né, gente? A nossa fundamento de fé. Porque muita gente fica na dúvida em que acredita. Então acompanha aqui. Todos os dias traremos para vocês um trecho, né? Um algo sobre a fundamento de fé. Então, você que tá, que é pregador, Cristo, ele não foi criado, ele já é, viu? Então, Cristo, ele é. Ele é sempre na eternidade. Então, você já tira isso do Arus, porque é isso mesmo, Cristo Jesus é a mesma substância de Deus. Minha alegria canta agora dupla, Deus é amor. Criado, ele já é, viu? Então, Cristo, ele é. Ele é sempre na eternidade, então você já tira isso do Arus, porque é isso mesmo, Cristo Jesus é a mesma substância de Deus. Minha alegria canta agora dupla, Deus é amor.

0: Deus abençoe, que Deus prospere a sua lavoura, meu irmão. Galvério, dá o play na radiola, que tem gente lá com a gente, lá no Galvério.
1: Boa tarde, senhor Mozaque, mamãe Dina, bom dia.
0: Dia!
1: Estamos aqui ligadinha no programa.
0: Sim.
1: É uma benção no nosso lar. Todos os dias nós estamos na escuta aqui. Já estamos tomando um cafezinho. Joga um balde de água aí na Camila e com a Noemi, que não querem levantar.
0: Camila, acorda, Noemi também, acorda, mulher. Ó, viu aí, né? Pelo sotaque é Rio de Janeiro, viu?
2: Bom dia, pastor. Programa Sertão Evangélico.
0: Dia.
2: José Aparecido, João Lúcio, aqui em Araxá.
0: Ó.
2: Com destino a Rondonópolis. Manda um abraço para a igreja Deus e Amor aí de Rondonópolis, Mato Grosso.
0: Rondonópolis, Mato Grosso, também está sintonizada na programação.
3: Bom dia, Pai do Senhor. Povo de Deus, é uma bênção esse programa no meu lar. Deus tem feito coisas grandes e eu continuo que ele vai continuar fazendo.
0: Eita,
3: fico feliz em estar com todos vocês. Solta o galo aí para cantar.
0: Ó, o galo, ó, já acorda cantando, louvando ao Senhor.
4: Bom dia, aqui, bom dia na paz do Senhor.
0: Tamo dia, meu irmão.
4: Só ouvindo a rádio, Deus é amor. Acabamos de tirar o leite, né?
0: Sim.
4: Agora vamos tomar um café e partir para outro movimento. E Jesus continua abençoando vocês aí.
0: Maravilha.
4: Deus é sempre de nós nas orações aí. Estamos aqui em Rio Maria, no Pará.
0: Ó, paraense, na sintonia da programação.
5: Bom dia, irmãos. Aqui é James de Capim Grosso, na Bahia.
0: Capim Grosso.
5: Saindo agora para trabalhar, escutando o Sertão Evangélico. Sempre que eu saio para trabalhar, eu saio escutando o Sertão
0: Evangélico.
5: Sim. Que Deus abençoe. Bom programa a todos. Deus abençoe que seja um dia maravilhoso.
0: Oh, aleluia. Pois é, meu irmão, ó, e gente, eu quero mandar um louvor agora para todo, eu vou fazer um recorte, para todos os caminhoneiros, motoristas de aplicativo, taxistas, você que trabalha com entrega, você que trabalha com transporte, você que precisa todos os dias de proteção divina na estrada. Jesus é ao meu lado, canta Ereni, Débora e Leia.

0: 7h21 em São Paulo, capital Brasil. Estamos aqui já sintonizados, estamos aqui já ligados para todo o Brasil e o mundo. E você que está agora pelo YouTube, gente, ó. Tem um comentário aqui, ô Lucas. Esse aqui, ó, a nossa irmã Maria Sila, ela fala assim: por o que está acontecendo que o Zaqueu não está comendo? Rapaz, aqui é porque eu espero para depois do programa, entendeu? Deus abençoe. E nossa irmã aqui, ela conta que recebeu uma grande bênção, né? Ela falou que foi aprovada na OAB. Deus abençoe todos vocês que estão comentando aí, deixando seu testemunho, deixando seus comentários aí no chat, né? Tá pelo Instagram, pelo Facebook, pelo YouTube, pelo rádio Deus e Amor. Deus abençoe todos vocês. E nosso irmão Abel, ele tá chegando agora para contar o que Deus fez na vida do seu filho. Irmão Abel, oportunidade aberta.
1: O meu nome é Abel Tolentino, moro em Cariacica, no Espírito Santo. Quero contar um testemunho maravilhoso, o qual Deus operou na vida do meu filho há alguns anos atrás. O meu filho nasceu com um problema sério de ouvido, mas não era uma coisa qualquer, era um problema sério mesmo. A criança chorava dia e noite, não dormia, não comia. Só queria ficar no colo da mãe. Mas um dia, numa campanha na igreja pentecostal Deus e Amor, a minha esposa levou a criança nesta campanha. E quando a minha esposa chegou na frente do altar com a criança no colo, o ouvido da criança começou a purgar, começou a jogar um pus para fora. A criança ficou curada naquele dia. Eu me lembro, eu fiquei muito emocionado, ela também, minha esposa. O nosso filho ficou curado daquele mal terrível. Eu agradeço a Jesus, agradeço à Igreja Pentecostal Deus e Amor, porque foi um grande milagre. Um milagre maravilhoso na vida do meu filho. Só vendo para crer, foi algo maravilhoso. Muito obrigado, Jesus. Muito obrigado à Igreja Pentecostal Deus e Amor, Igreja Viva de Cristo.
0: Que testemunho, viu? Nosso irmão Abel, ele conta com convicção, né? Ele conta com alegria, ele fala, pode dizer, com aquela emoção do Espírito Santo. Dizendo, ó, o Senhor curou o meu filho. Já nasceu com essa enfermidade no seu ouvido. O seu ouvido, ele conta que não era qualquer tipo de enfermidade, ele não cita especificamente qual era a enfermidade, mas ele disse que era uma enfermidade grave. E de repente o Senhor cura aquela enfermidade ali, e o que acontece, meu amigo? Ó, despeliu tudo, saiu pus, eliminou tudo, e agora ele viu o milagre de Deus acontecendo, e hoje está livre e liberto deste mal, porque o Senhor Jesus continua curando, continua salvando e continua transformando, sim senhora e sim senhor. Eu quero te convidar hoje para você continuar. O primeiro culto está em andamento, 7h. O próximo culto é às 9h, com o pastor Milton de Almeida. Ele que traz aquela palavra forte, oração por libertação, uma explosão de milagre. Porque hoje é a quarta-feira do grande mover. A quarta do grande mover de Deus continua. E 9h tem um encontro marcado com você aqui na nossa sede mundial. E também temos 11 e especialmente também às 15h na nossa sede mundial. E 19h é o último culto do dia de hoje aqui na Avenida do Estado, 4568 Liberdade, São Paulo. E você que está em outros estados, você pode entrar no nosso site ipda.com.br e lá você pode encontrar a parte de endereços e a igreja mais próxima da sua cidade ou do seu estado. Igreja Deus e Amor é mais do que uma igreja. Somos uma família, a família de Cristo que vai morar no céu. Vamos que vamos, meu povo. Você que mandou sua mensagem de texto, de áudio, estamos aqui, de segunda a sexta-feira, de seis da manhã às 7h30, e no sábado, com a oração do amanhecer, e os reprises, não é reprises, é os melhores momentos da semana. César, lá de Minas Gerais, Pai Zaqueu, aqui estou, aqui, eu sou de Tocantins, viu? Já estamos entregando gás de cozinha pro povo. Eita, Deus abençoe. Edinaldo, de Mojum do Pará, mandou um abraço para a irmã Rosivane, irmão também dele, tá na sintonia. Nalba do Pará, mandou jogar água na mãe Antônia para ela fazer o café. E rapaz, para de briga, rapaz. Valdir Romualdo, de Campo Altos, Minas Gerais. Deus abençoe. Ele está viajando e ouvindo a programação. André Luiz de Roraima, ele está caminhando e ouvindo também a programação lá na capital de Boa Vista, né? Jéssica Lopes, Mato Grosso do Sul, está na fazenda curtindo aí, a fazenda José, no Mato Grosso do Sul. Deus abençoe, irmã Jéssica, está ouvindo a programação. Galdero, dá o play na rádio.
2: Apareceu aqui o Reginaldo Nascimento Tavares. Eu falo aqui do sítio do comandeiro. E que Deus abençoe cada um de vocês aí no programa.
0: Deus abençoe.
3: Pai do Senhor Jesus, que é o Vanderlei aqui de Cabeceira, de Goiás. Manda um alôzão pra nós aqui, já tô aqui na roça já. Fiz um cafezinho com um beiju.
0: Ó, bom demais um beiju.
4: Pai do Senhor, que é Marilene aqui do Acre. Mandou, toca um berrante pra nós aí.
0: Berrante, berrante. Ó. Acorda, meu povo!
5: Sou o Jonathan aqui, Mogi das Cruzes. Ó, tá o canto da Saracura aí pra acordar meus filhos, viu, Guilherme? Deus abençoe.
0: Ó, rapaz!
6: A paz do Senhor Jesus.
0: Paz,
6: é dia! Lindo esse programa. Silvio de Colombo, tá na hora de pescar, vamos pescar.
0: Ó, pescar é bom, né? Um grande abraço, pastor Rodrigo Alves, que está ali na Estadual de Imperatriz do Maranhão. Deus abençoe, né? A ele, a sua esposa, a irmã Tatiane, e também os irmãos que estão sintonizados na programação. Os pastores dos estados que estão agora sintonizados na programação. Que Deus fortaleça e cuide de cada um de vocês. Chegou a hora boa, a hora de nós prosearmos com Deus. Senhor Deus, Pai de nosso Senhor e Salvador Jesus Cristo, só temos palavras de gratidão, meu Deus, por cada um que está agora sintonizado na programação. Deus, obrigado pelos irmãos ouvintes da Rádio Deus e Amor, do YouTube, Facebook, Instagram. Obrigado por cada um que está agora aqui, meu Deus, nos estúdios, por aqueles que estão lá no estúdio, meu Deus. Pai, obrigado por tudo. Que o Senhor continue nos abençoando, protegendo-nos, guarda-nos, ó Deus, de todo mal. E livra também, ó Deus, em nome de Jesus. Amém e amém, Senhor Jesus. Vou pegar... Tem que pegar a enxada? Não tem. Eu um dia não vou trocar essa enxada por outro instrumento. Um violão, um violãozinho aqui, uma guitarra, né? Passar todo o inverno tocando. É, não sei não, mas vou aprender. Gente, ó, hoje aqui no estúdio, ó, Beatriz, nosso irmão Lucas Rocas, Daniel Universal, Lucas Coutinho, Léa Lopes e também nosso Caliel de Mejion, Jonatas e nosso irmão Valdir também está aqui hoje aqui no estúdio. E lá em cima nos estúdios que é a Central de Transmissão Internacional, nossa irmã Raquel, está lá no WhatsApp, ela que atende vocês pelo WhatsApp, ela que responde, ela que interage com vocês pelo WhatsApp. E também nossa irmã Raquel Rúbio, E a filha do pastor Júnior Rubio também está lá agora também no moderador do YouTube. E todos vocês estão agora aí, né, em outros estados que estão na Rádio Deus e Amor, retransmitindo a programação, Sorocaba, Imperatriz do Maranhão, Recife. Então, todo o estado do Brasil, um grande abraço aos operadores dos estúdios, vocês que vão continuar com a programação local. Deus o abençoe. E combinado bom entre eu, você, você e eu é a seguinte: se Jesus não voltar, amanhã a gente volta com vocês, meu povo. 10 horas, vamos retornar com o programa Voz da Libertação. Deus abençoe, fique na paz do Senhor Jesus.

0: Louvado seja Deus! Deus abençoe nosso irmão Fábio na torre de transmissão. É, estamos ao vivo com todos vocês dentro da programação A Voz da Libertação. E hoje prossegue a poderosa campanha O Meu Milagre Vai Virar Notícia. É, o seu milagre vai virar notícia na presença de muitas pessoas que, né, não acreditam o que Deus pode fazer na sua vida, na sua casa e na sua família. É, em nome de Jesus, a bênção de Deus é completa, hein? A bênção de Deus, ela é grande. E olha, você não pode faltar daquilo que Deus vai fazer, daquilo que o Espírito Santo de Deus, ele pode fazer na sua casa, daquilo que Deus pode fazer na sua família. Deus vai usar poderosamente a vida do pastor Guilherme, daqui a pouquinho, em nome de Jesus, a bênção de Deus, ela é completa. Pastor Guilherme, que já está, né, louvado seja Deus, em espírito de oração, se preparando para daqui a pouquinho assumir a santa tribuna, assumir o altar. É, então olha, você não pode ficar de fora, não. Olha que o varão abençoado de Jesus aqui. A paz do
1: Senhor,
0: varão.
1: A paz, Senhor.
0: Seu nome, meu irmão?
1: Ademir, lá de Betim.
0: Irmão Ademir, o milagre de muita gente vai virar notícia na campanha de hoje. É o segundo semestre, né? Já estamos já no segundo semestre, ou seja, etapa 2 dessa campanha. O povão não pode faltar, pastor.
1: Olha, o povo não pode faltar. E outra coisa, venham logo hoje, quarta-feira, porque a igreja está enchendo e o milagre não vai falhar. O milagre, o seu milagre vai virar notícia hoje. E o cooperador João Pedro está aqui na porta com o microfone da rádio para entrevistar você, para você contar o seu milagre que você já recebeu na Igreja Deus e Amor nas campanhas passadas. Nós já estamos no segundo semestre do milagre Vai Virar Notícia, e você vem correndo porque o cooperador João Pedro está te esperando aqui.
0: Maravilha, irmão Ademir. E olha, você não pode faltar dessa campanha, irmão. É uma poderosa, uma campanha revelada. É, se você faltar, você vai perder o que Deus tem para a sua vida, o que Deus tem para a sua casa, o que Deus tem para a sua família, em nome de Jesus. Corre para cá, Avenida Amazonas, 8410, bairro de Cabana. Daqui a pouquinho, o pastor Guilherme Ribeiro pregando a palavra de Deus, orando pelo povão. E em nome de Jesus Cristo, você não pode faltar desta bênção de Deus, você não pode faltar das dádivas do Espírito Santo.

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1: Graças a Deus, nosso muito obrigado pelo espaço concedido aqui no programa Voz da Libertação. Pode ser eu, minha irmã?
2: Pode ser eu.
1: Seu nome?
2: Gildete.
1: Tá vindo de onde, irmã?
2: Jardim América.
1: Lá do Jardim América. Ô, irmã, convido o povo para quarta-feira aqui na Igreja Deus e Amor do Cabana.
2: Eu convido todos os irmãos que estão em enfermidade, que talvez os médicos já te desenganou. Você vem para quarta-feira, na companhia da quarta-feira, que é muito milagre, está operando, Deus está operando na quarta-feira, na quarta-feira, na sexta-feira, no domingo, Deus está operando prodígios, sinais e maravilhas dessas companhias. Eu convido todos vocês que têm essa enfermidade, que vocês vêm na quarta-feira para receber o milagre do Senhor.
1: O povo que faltava ter de bênção, né, minha irmã?
2: Adianta não, tem que vir aqui para receber o milagre, aqui que a vitória está certa, em nome do Senhor Jesus.
1: Mas a irmã já tomou posse da bênção.
2: Eu tomei posse, em nome de Jesus.
1: Então, glória a Deus.
2: Glória a Deus.
1: Que Deus abençoe. Há mais uma abençoada aqui. Paz do Senhor, minha irmã.
3: Paz do Senhor.
1: Seu nome?
3: Yolanda.
1: Mãe Yolanda, convida o povo para quarta-feira. A irmã que está aqui todas as quartas-feiras. O povo que vem vai receber.
3: Com certeza. Só temos que estarmos na casa do nosso Deus para receber não só espiritual, que é o principal, mas em todas as áreas da vida da nossa, em nome de Jesus.
1: O povo que faltar, né, irmã Yolanda? É, perde benção. Ficar só ouvindo em casa não adianta. Tem que vir pra cá.
3: Perde a benção, atrasa a benção. A benção que Deus tem naquela manhã, naquela tarde ou naquela noite, fica atrasada e a fé fica batida. E nós temos que estarmos na casa do nosso Deus para ouvir a palavra de Deus e receber as vitórias de Deus.
1: Dá um glória a Deus.
3: Glória a Deus!
1: Que Deus abençoe, irmã Yolanda, em nome de Jesus. Irmãos, em nome de Jesus, Deus vai confirmar o milagre na vida daquele que comparecer. Na vida daquele que comparecer aqui. Então você não pode faltar, em nome de Jesus. Deus é bom demais, irmãos. Não falta, não falta, não falta. Avenida Amazonas, 8410. Cabana, Belo Horizonte, aqui em Minas Gerais. Você não pode faltar, não. Venha pra cá receber o milagre de Deus. Há uma bênção abençoada aqui, ó. Pode ser, minha irmã.
4: Pode, Senhor.
1: Seu nome?
4: Jaqueline.
1: Mas Jaqueline, tá chegando de onde, mas Jaqueline?
4: Ribeirão das Neves.
1: Neves. Oi, mas Jaqueline, rapidinho. Deixa seu convite especial para o povo receber a bênção de Deus aqui na quarta-feira.
4: Vem sim, que é uma bênção que Deus vai falar com você.
1: Deus vai honrar a vida daqueles que comparecer aqui.
4: Vai sim, em nome de Jesus.
1: Dá um glória a Deus.
4: Glória a Deus.
1: Que Deus abençoe. Paz do Senhor, minha irmã.
2: Paz do Senhor, Jesus.
1: Seu nome?
2: Terezinha.
1: Mãe Terezinha, convida o povo para quarta-feira agora. Vai ser tremendo o que Deus vai fazer.
2: Que vem em casa, não perde não, que vai ser, é só vitória. Vem aqui, que é curado aqui. Aqui é o Porto Socorro. Corre em casa depressa.
1: E o povo que falta? O povo que fica só ouvindo no rádio?
2: Não tem médico não, que aqui tem o médico velho aqui em cima. Aqui tem...
1: E o povo que fica ouvindo no rádio? Tem que vir pra cá.
2: Ah, não tem, deixa o diabo escolher só aqui na igreja, porque a Bíblia tá preservada. Não vai caçar médico não, mas aqui tem médico aqui, ó.
1: Não pode ficar só ouvindo não, tem que vir pra igreja.
2: Minha igreja sentado lá no demônio, que é isso mesmo, pra levar pro hospital. Vem pra aqui, gente, que vocês estão perdendo as vezes aqui.
1: Dá um glória a Deus.
2: Aqui, cura, aqui liberta, aqui o povo.
1: Ô glória, dá um glória a Deus.
2: Glória a Deus dessa igreja, Deus amor.
1: Dá um glória a Deus.
2: Aleluia.
1: Ah, maravilha. É o povo na fé, é o povo na fé, é o povo na certeza que vai receber o milagre, ouvintes. Vem pra cá, vem pra cá, vem pra cá. Pai do Senhor, minha irmã.
4: Pai do Senhor.
1: Seu nome?
4: Albanete.
1: Irmã, quarta-feira é quarta-feira dos milagres.
4: É, sim.
1: Ô, glória. Deus abençoe. Olha aí, tá vendo? É o povo na fé, na certeza que vai alcançar a bênção de Deus. Há mais uma abençoada aqui, ó. Pai do Senhor, minha querida.
4: Pai do Senhor.

0: quarta-feira, todo dia, né? Mas quarta-feira, e eu tenho recebido grandes bênçãos, grandes vitórias aqui às quarta-feiras.
1: Conta uma bênção que a irmã recebeu aqui na quarta-feira.
0: Glória a Deus, eu recebi, aleluia, Jesus. Um dia, irmão, quarta-feira eu estava aqui, o que eu tinha na bolsa? Eu falei assim, Senhor, eu creio que o Senhor Jesus vai me colocar outro no lugar, vou dar esse pela minha fé. Irmão, eu dei aqui, quando eu cheguei no metrô, eu peguei o celular, que caiu uma chamada, que eu fui olhar, meu filho tinha depositado o dobro pra mim.
1: Meu Deus! Olha aí, através da campanha de quarta-feira, a irmã ofertou aqui, Deus restituiu duplicado pra irmã.
0: É verdade, irmão. Graças a Deus, aquele que dá com fé, recebe. Aquele que vem com fé para receber a cura, sai curado em nome de Jesus.
1: Vale a pena servir esse Deus?
0: Vale, irmão. Como é vale, como é maravilhoso. Nosso Deus é poderoso.
1: Dá um glória a Deus.
0: Glória a Deus, aleluia.
1: Que Deus abençoe, minha querida. Ah, mais uma abençoada aí, ó. Pode ser o varão.
2: Pode ser.
1: Seu nome?
2: Gabriel.
1: Irmão Gabriel, tá chegando de onde?
2: Tô chegando da Primeira Igreja Batista de Belo Horizonte.
1: Meu Deus do céu, os irmãos da Batista aqui na Igreja Deus e Amor. Oi, irmão Gabriel, quarta-feira, o irmão que tem vindo aqui nas campanhas, meu Deus, o povo que vir vai receber o milagre. Deixa seu convite para os irmãos comparecer aqui, em nome de Jesus.
2: Irmãos, venham para a Igreja Deus e Amor aqui no Cabana, que é uma bênção. Quarta-feira está sendo uma semana vitoriosa, né, para a graça do nosso Senhor Jesus, e tem feito grandes milagres aqui, tanto na minha vida quanto na vida dos meus irmãos, das minhas irmãs, né? Deus tem preparado coisas maravilhosas para a nossa vida, tirando, né, toda pedra de tropeço, tem tirando todo o impedimento, né, que está deixando os nossos irmãos assim sem a vitória, né? Então venham para a Igreja Deus e Amor aqui no Cabana, que está sendo todas as semanas uma grande bênção.
1: Fica vale a pena servir esse Deus, né?
2: Vale a pena, irmão, vale muito a pena.
1: Dá um glória a Deus.
2: Glória a Deus.
1: Que Deus abençoe, meu querido, em nome de Jesus. Olha aí, irmão, você não pode faltar. Pode ser, minha irmã.
3: Senhor.
1: Seu nome, minha querida?
3: Maria da Conceição.
1: Uma Maria da Conceição, o senhor está chegando de onde?
3: Do Bairro Nacional.
1: Bairro Nacional. Ô, irmã Maria, convida os irmãos para quarta-feira agora, os irmãos que estão nos ouvindo, glória a Deus, para vir na campanha da quarta-feira aqui na Igreja Pentecostal Deus e Amor aqui do Cabana, minha irmã.
3: Amém, porque essa campanha já tem feito, Deus tem feito muito milagre, maravilha, e pode fazer mais ainda, porque diz que a glória da segunda casa é maior do que a da primeira.
1: O povo, irmã Maria, que faltar ou ficar só ouvindo no rádio, não tem jeito. Tem que comparecer aqui no Cabana, né, minha irmã?
3: Precisa, né, meu irmão? Porque só se tiver mesmo uma maneira muito daquela que só Deus sabe e pode resolver. Mas assim, não sendo assim, é bom chegar aqui na casa do Senhor Deus, porque Ele está de braços abertos, aleluia, usando os vasos poderosamente naquilo que for preciso para poder até levantar paralítico e até ressuscitar o que for preciso.
1: Aquelas pessoas que estão doentes, enfermas, têm que comparecer aqui, né, minha irmã?
3: Verdade. Verdade.
1: Não pode faltar.
3: Não pode.
1: Dá um glória a Deus.
3: Glória a Deus.
1: Que Deus abençoe, minha querida, em nome de Jesus. Ah, mais um abençoado ali, ó. Meu Deus do céu. O povo aqui tá na fé. O povo aqui tá na certeza. Pode ser o pastor Messias.
4: Pode ser eu, meu querido.
1: Ô, irmão Messias, convido o povo pra vir quarta-feira agora, varão. Vai ser algo tremendo que Deus vai fazer aqui, né, meu irmão?
4: Vai ser algo tremendo. E eu convido a todos a passar aqui nessa quarta-feira. Tudo aquilo que você perdeu, que você não adquire mais, era seu e hoje não encontra mais na sua mão. Nós sabemos que o inimigo, ele vem para tirar de nós. Nós sabemos que, diante de Deus, o adversário não pode. E quando você coloca nas campanhas fortes dessa, cheia de oração, com muito jejum, com muita unção de Deus, Deus devolve tudo aquilo que o diabo roubou de vocês.
1: Dá um glória a Deus.
4: Glória a Deus.
1: Então vale a pena, né, irmão Messias? Servir a esse Deus, fazer as campanhas, porque o milagre é grande na vida daquele que comparece.
4: Sim, o milagre é grande na vida daqueles que comparecem aqui. Nós podemos ver quantos irmãos, quantas irmãs têm compartilhado aqui, cooperando e vendo quanto milagre está sendo feito. Os obreiros, as obreiras, vendo aqui os grandes milagres acontecer e Deus operando grandes maravilhas. Agora só vai ver e tomar posse aqueles que vêm. Aqueles que ficam só em casa, só ouvindo, aí você fica só no ouvinte. E aqui toma posse de tudo aqueles que vêm.
1: Dá um glória a Deus.
4: Glória a Deus.
1: Deus abençoe, irmão Messias, em nome de Jesus. É o convite, irmãos ouvintes, do povo.

Para vir quarta-feira agora, aqui mesmo, local da bênção, Avenida Amazonas, 8410, bairro Cabana, em Belo Horizonte. Deus abençoe pelo espaço concedido, aos irmãos dos estúdios também, que Deus abençoe a todos vocês. Fiquem todos na paz do Senhor Jesus.

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Alegra-te, ó alma, no Senhor agora. Aleluias. Você que está triste, você está no lugar certo. Jesus enxuga as tuas lágrimas nesta tarde. Jesus alegra a sua alma nesta tarde. A glória a Deus.

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1: Amanhã, um minuto na Grande São Paulo, 8:01. Bom dia para você. Deus abençoe a sua casa. Deus abençoe a sua família. Estamos ao vivo agora com a maior rede de rádios do Brasil, Rádio Deus é Amor, uma emissora da Igreja Pentecostal Deus é Amor, levando a mensagem do Evangelho a todas as nações. Sejam bem-vindos, Presbítero Levi Muniz, comunicando com você, 15 de julho do ano de 2026. Bom dia!
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1: É isso aí, gente. Vamos atualizando a temperatura no Brasil. Começando por São Paulo. Em São Paulo tá frio. Estamos com 11 graus agora, mas aquela sensação térmica, eu acho que, Jonatas, uma sensação de 8, 9 graus, né? Vai chegar aos 21, não tem previsão de chuva, mas tá um dia frio em São Paulo, viu, gente? Tá frio. Cuiabá tem 25 graus, vai chegar aos 33, muito sol, muito calor na capital do estado do Mato Grosso. Rio de Janeiro tem 15 graus agora, vamos até os 24 graus na capital carioca. Belo Horizonte, nós temos neste momento 13 graus em Belo Horizonte, vai até os 22 graus, está frio na capital do estado de Minas Gerais. Curitiba, capital do estado do Paraná, tem 11 graus em Curitiba, a máxima prevista para hoje é de 19. Porto Alegre tem 12, a máxima de 22. Florianópolis também tem 12, não vai passar dos 20. Está frio. A nossa irmã Cleide de Cotia está dizendo, tá gelado, pastor. É, tá gelado mesmo, Cleide, tá gelado demais. Deixa eu dar uma olhadinha aqui em Manaus, capital do Amazonas, tem 25 graus agora. Belém, capital do estado do Pará, tem 26. Palmas, no Tocantins, tem 25 graus. Deus abençoe você que está acompanhando a Rádio Deus e Amor. São 8 horas, 3 minutos. Informações do tempo, da Climatempo para a Rádio Deus e Amor. Bom dia!
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2: Meu nome é Lucimar Brasilinha da Silva. Eu moro em Campo Limpo Paulista, interior de São Paulo. Eu vim aqui para contar o testemunho da minha irmã Virgínia, né? Ela fez um voto, ela caiu, né? Quebrou a perna e o médico falava que ela não ia mais conseguir andar. E como ela é costureira, ele falou também que ela não conseguiria mais costurar. Aí ela fez o voto, se eu voltar a andar, se eu voltar a costurar, eu vou cumprir o meu voto. Ela ficou quase um ano, ficou na cama, usando andador, moleta, mas aí o médico nem precisou fazer cirurgia, porque eles pensavam que ia precisar ela fazer uma cirurgia, mas não precisou. E o mais interessante, irmãos, é que ela agora está com 92 anos e ela não usa nem óculos para costurar. Então, eu falo para ela, é bênção na sua vida, né? O nome dela é a irmã Virgínia, ali de Campo Limpo Paulista, sucursal de Campo Limpo Paulista, interior de São Paulo.
3: Meu nome é Isabel Carvalho da Silva. Eu passei por um problema muito difícil de enfermidade, ao qual eu passei 36 dias com hemorragia. Fui ao médico e lá o médico constatou que eu estava com mioma. Este mioma era um problema muito sério, ao qual eu teria que tirar útero. Mas aí eu ficava sempre orando, pedindo a misericórdia de Deus. Constatou que eu estava com este mioma. A hemorragia era tão forte, deu um problema de anemia devido a ser muito forte aquela hemorragia. Passei 36 dias com aquela hemorragia. Fui até a igreja Deus e Amor. Chegando lá na igreja, fui revelada desse problema da hemorragia. Mas depois que eu fui revelada, eu fui novamente ao médico. Ele pediu novamente um exame para que eu pudesse fazer, para depois fazer a cirurgia. Mas chegando lá, fazendo o exame, para a glória de Deus, não deu mais nada. Jesus já tinha curado. Então, meus irmãos, é muito maravilhoso o serviço de Deus, porque Ele faz milagre em nossas vidas. E eu recebi este milagre para a glória de Deus. Eu estou contando este testemunho, irmãos, porque eu creio que o meu Deus, Ele faz o impossível. Meu endereço é aqui em Guajará-Mirim, Rondônia. Meu nome é Isabel Carvalho da Silva.
4: Eu me chamo Fabiana, moro em Águas Lindas de Goiás. Na oração da meia-noite, eu estava sentindo uma dor muito forte de coluna e eu orei. E quando os pastores estavam repreendendo aquela enfermidade, para a honra e glória do Senhor, eu pedi e o Senhor curou aquela dor na coluna. Outra vez também, nas campanhas da igreja Deus e Amor, eu estava desviada. Para a honra e glória do Senhor, o Senhor me deu assim um despertamento muito grande e eu voltei para a casa do Senhor. Para a honra e glória do Senhor, através daquela campanha, o Senhor fez grandes maravilhas na minha vida. O Senhor operou grandemente no meu casamento. Também o Senhor operou na vida do meu esposo, que estava afastado. O Senhor, aleluia, glória a Deus, ele aceitou o Senhor Jesus Cristo. E também ele se batizou para a honra e glória do Senhor. Não somos da Igreja Deus e Amor, mas sou grata ao Senhor por a vida de cada um dos irmãos da igreja e também dos que trabalham na rádio. Que o Senhor possa estar abençoando a cada dia a vida de vocês, para a honra e glória do Senhor.
5: Louvado seja Deus! Quando colocamos a nossa fé e a nossa confiança no Senhor, nós somos surpreendidos. O servo de Deus, a serva de Deus, aquele que vive em comunhão com Deus, vive milagres a cada dia. E nós estamos acompanhando aí tantos milagres, né, que o Senhor tem feito na vida das pessoas. Pessoas que vêm à nossa igreja, creem no poder de Deus, são tocadas pelo Senhor e vivem estes milagres. Nosso Deus, Ele é poderoso para curar. E se por acaso Ele não curar a sua dor, Ele vai te ajudar a passar por ela. Quando nós estamos com Jesus, é tão interessante isso, quando você está com Jesus, você tem problemas, você tem dificuldades, você tem lutas, mas o nosso Jesus, Ele te ajuda a passar pelas lutas. Agora, quem não tem Jesus, passa pela dificuldade, mas passa sozinho. Esta é a diferença. Aleluia. Hoje nós temos aí a chamada inteligência artificial. E a inteligência artificial, ela faz as coisas muito bem feitas, né? Você quer uma receita de um bolo, você vai lá na inteligência artificial, ela te dá todos os passos para você fazer o seu bolo e o seu bolo sai perfeito. Você quer resolver um problema psicológico, um problema financeiro, você vai lá, eles te dão os passos, te dão as dicas. Mas a inteligência artificial não tem sentimento. Ela não tem o sentimento que nós temos, ela não é igual ao ser humano, porque ela não tem essa coisa de olhar nos olhos, de falar ao coração. Então, o nosso Deus, ele trabalha não com inteligência, é claro que ele pode usar para benefício de alguém, mas ele nos usa para louvor e honra da sua glória. Eu tenho aqui, Jonatas, muitos pedidos de oração, e eu vou apresentá-los ao Senhor. Eu não consigo falar todos os nomes de todas as pessoas que estão ouvindo a rádio, mas nesta manhã eu quero orar por cada pessoa que me ouve, cada pessoa que está sintonizada e precisa de um milagre da parte de Deus. Onde você estiver, falemos com o Senhor. Busquemos a face de Deus e o Senhor nos ouvirá.
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5: Bondoso Deus, Pai de amor, Pai de bondade, Pai de misericórdia. Mais uma vez, Senhor, nós nos colocamos na Tua presença. Te louvamos, porque a Tua misericórdia é a causa de nós não sermos consumidos. Te louvamos pelo Teu amor, te louvamos pela bondade do Senhor. Te louvamos porque o Senhor tem sido bom e fiel para com aqueles que ouvem a Sua voz. Aqueles que procuram agradar ao Senhor. Pai, abençoe esta casa, abençoe esta família, abençoe este papai, esta mamãe, este jovem, abençoe, ó Deus, esta pessoa que ora comigo agora e precisa de um milagre das Tuas mãos. Senhor, eu sei que tem muitas pessoas aflitas, necessitadas, pessoas angustiadas, meu Pai, pessoas que estão à procura de uma bênção para o seu lar e para a sua família. Meu Deus, visita aquele que está enfermo, visita aquele que está aflito, visita aquele que está angustiado por causa dos problemas. Oh, meu Pai, o Senhor é poderoso para mudar a história. O Senhor é poderoso para curar a enfermidade, o Senhor é poderoso para transformar vidas. A Tua palavra diz, eu sou o Senhor que te sara. Meu Deus, sara agora este homem aflito, este homem desesperado. Visita esta mulher angustiada. Visita, meu Deus, este homem que já gastou todos os seus recursos procurando a cura para a enfermidade. Senhor, em nome de Jesus Cristo, eu repreendo agora toda a enfermidade que está no corpo desta pessoa. Eu repreendo agora, Senhor, toda a depressão, toda a angústia, toda a tristeza, toda a obra maligna, tudo aquilo que Satanás preparou contra esta casa, esta família, que caia por terra em nome de Jesus Cristo. Meu Deus, olha para aquele que está desenganado, Senhor. Olha para aquele que está aflito. Olha, Senhor, para esta pessoa que nesta manhã está precisando de um milagre em alguma área da sua vida. Meu Deus, que o Senhor venha agora tocar nesta casa, tocar nesta família e trazer o livramento para esta pessoa. Meu Deus, aquele que partiu, ó Pai, consola agora o coração. Ó, meu Deus, Consola esta situação aflita e desesperadora. Meu Deus, visita agora esta mulher, este homem. Visita agora esta pessoa que está acompanhando a rádio Deus e Amor e precisa de um milagre do Senhor. Meu Pai, eu creio no Teu poder. Eu creio na Tua graça, eu creio na unção do Teu Espírito Santo. Eu creio que o Senhor nesta manhã já está visitando esta casa, esta família, e esta pessoa vai glorificar e exaltar o Teu santo nome. Senhor, olha para aquele que está em depressão, olha para aquele que está desesperado, angustiado. Ah, meu Deus e meu Pai, visita agora pelo poder do Teu sangue e da Tua palavra. Senhor, que cada ouvinte, cada internauta, seja tocado pelo Senhor e abençoado pelo Deus Todo-Poderoso. Obrigado, Deus. Obrigado pelo privilégio de, através do rádio, falar do Teu amor e da Tua misericórdia. Fica conosco neste dia, Senhor. Fica conosco nesta quarta-feira, em nome de Jesus. Amém e amém, Senhor Jesus.

0: Levanta! Tá aí o nosso irmão Elias cantando do álbum Ao Som da Adoração. Lançamento gravadora MC Music, hino bonito aqui na Rádio Deus e Amor. São 8 horas, 17 minutos em São Paulo. Como é bom, né? Saber que o nosso Deus trabalha para aquele que nele espera e ele está sempre pronto para ajudar aqueles que o buscam. 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
1: Está chegando no seu rádio mais um espaço Eu e Mais Um. Que bom estar com vocês mais uma vez. Nós estamos falando sobre o reino de Deus, que aparece muitas vezes na Bíblia Sagrada e também no Novo Testamento como o reino dos céus. Estamos aqui resumindo hoje, eu creio que concluindo esse tema que realmente foi bastante longo, né? Nós podemos dizer que o reino de Deus, ele é, assim, em outras palavras, podemos definir como o domínio de Deus sobre todos os homens, sobre o universo, em todas as eras. E o reino de Deus, ele não é físico, ele é espiritual. E nós somos o representante deste reino de Deus aqui na Terra, através do Evangelho sendo pregado por nós, e também através das nossas boas obras e atitudes, vamos representar este reino de Deus aqui na Terra. Hoje eu creio que vamos encerrar este tema, estaremos aqui já terminando, falando que o reino de Deus significa justiça, né? Onde nós somos justificados perante Deus através de Jesus Cristo. Falamos também que é paz, este reino é paz. A paz é mais do que a simples ausência de guerra ou perturbação. A paz, ela se revela a partir da nossa vida com Deus. Estar em paz na Bíblia Sagrada é estar completo. Falamos também que esta paz, ela é com Deus, é também com nós mesmos e também com o nosso próximo. E hoje estaremos encerrando também dizendo que o reino de Deus é alegria. A alegria do reino de Deus, ela está baseada no relacionamento sólido do crente com Deus, com nosso Pai. É por isso que quando nós temos lutas, provações, nós lembramos que o choro pode durar uma noite, mas a alegria vem pela manhã. Quer dizer que não vamos ter tristezas? Sim, vamos ter. Jesus não nos prometeu uma vida sem tribulações, sem sofrimento, mas nós teríamos esta alegria dentro de nós. Então, o coração alegre, ele é proveniente desta comunhão com Deus, que nós temos com Deus. A alegria do Senhor também, a alegria dele, é ver a nossa força, nós não desanimarmos. E uma vez alegres, nós cantamos, nós louvamos ao Senhor. Vejam que a alegria no Espírito Santo, ela traz contentamento, satisfação que vem como resultado dessa nossa comunhão com Deus. Também muito nos alegramos de uma coisa, certeza de termos o nosso nome escrito no livro da vida. Todo crente que aceita Cristo, ele tem o seu nome escrito no livro da vida. Mas esse nome pode ser apagado? Sim, quando este crente deixa de seguir o reino, representar o reino de Deus aqui na Terra, quando ele volta para o mundo e deixa Cristo. Mas se você está firme com o Senhor, servindo a Deus, você tem de ter esta alegria de ter o seu nome escrito no livro da vida. Por isso nós falamos que o reino de Deus é justiça, é paz e alegria no Espírito Santo. Então nós sabemos que a mensagem do reino de Deus, resumindo, deve ser proclamada ao mundo para que o pecador possa ser salvo. E todavia, a mensagem do reino não deve ser apenas pregada, não. Precisamos, acima de tudo, praticar os princípios eternos deste reino de Deus. Que bom nós estarmos aqui já encerrando este tema. Nós vamos entrar num novo estudo na próxima edição, mas eu queria que você ainda mandasse comentários sobre esses estudos, né, que nós fizemos todos esses dias. Se você tem alguma dúvida, algum comentário, e até mesmo falando como está sendo aí o seu ensino com o novo convertido, escreva-nos agora para este WhatsApp. Não precisa pagar nada, não é uma ligação telefônica que vai gastar, não. Gratuitamente, mande a sua mensagem para 11 98292-3392. Que Deus abençoe a todos vocês, que vocês tenham aprendido sobre o reino de Deus, o que significa o reino dos céus e todas as suas variantes manifestações deste reino de Deus que aconteceu no passado, que está acontecendo hoje e que também vai acontecer no futuro. Por hoje é só. Se despede Débora Miranda na paz de Cristo e até a próxima edição.
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4: Talvez do dinheiro, nas mãos talvez dos homens, nas mãos dos médicos, nas mãos dos advogados, nas mãos daqueles que talvez você consiga enxergar, porque se a sua vida está nas mãos do Senhor, Deus manda te dizer nesta manhã: não temas, estai quietos e vede o livramento do Senhor. Aleluia! Estai quietos e vede o livramento do Senhor. Se nós estamos nas mãos de Deus, então devemos confiar no seu poder. Então devemos confiar que Ele está tomando a decisão correta. Então devemos confiar que Ele está nos guiando. Aleluia, aleluia. Nós devemos acreditar que Ele está nos conduzindo. Nós devemos confiar que Ele está no controle da situação. Nós devemos acreditar, aleluia, que Ele está com certeza indo, aleluia, na frente, nos dando a vitória, nos dando livramento, nos guiando pela vereda da justiça, por amor ao seu nome. Oh, meu irmão, não é hora de você olhar para trás, não é hora de você olhar para Faraó, não é hora de você olhar para as dificuldades ou para os vales, mas é hora de você continuar a marchar. Foi isso que o Senhor Deus disse a Moisés: porque clamas a mim, Moisés, diga a este povo que marche. Diga a este povo que marche. Enquanto o povo estava murmurando, enquanto o povo estava reclamando, enquanto o povo estava dizendo, era melhor nós termos ficado no Egito, Deus estava usando a boca de Moisés para dizer, não temais, estai quietos, vede o livramento do Senhor, porque os inimigos que estão vindo atrás de vocês, nunca mais vocês verão eles para sempre, o Senhor pelejará por vós e vos calareis. Talvez eu estou falando como alguém aqui nesta manhã, que está dizendo, mas pastor, o Senhor está dizendo que vai pelejar, mas parece que ele está quieto, parece que ele não está me ouvindo, parece que ele está em silêncio, parece que ele se esqueceu de mim, parece que ele me abandonou, é engano seu, Deus já está pelejando em teu favor, então o que é que eu preciso fazer? É só adorar, é só adorar, vai adorando a ele, vai glorificando a ele, enquanto você adora, ele peleja, enquanto você adora, ele te dá vitória. O Senhor pelejará por vós e vos calareis. E agora Moisés está lá clamando, aguardando o milagre. E Deus diz assim para ele, por que clamas a mim? Diga aos filhos de Israel que marchem. Como quem alguém que diz, por que é que vocês estão aí parados? Por que é que vocês estão aí quietos, acanhados, tímidos, preocupados? O Senhor está falando contigo aqui nesta manhã. Por que é que você está aí preocupado, acanhado, duvidoso, incrédulo? Por que é que a sua fé está em cima do muro? Deus está dizendo a você nesta manhã, marche. Você só está, aleluia, na terceira volta, no terceiro elo da campanha. Continua a marchar, continua a marchar, marche. Aleluia. Ah, pastor, mas o mar está aí na frente. O mar da dificuldade. O mar da dívida. O mar da enfermidade. O mar dos problemas emocionais. O mar da luta espiritual. Independente de qual seja. Independente de qual faraó está vindo aí tentando te segurar. Tentando te amarrar, tentando te impedir. Para de olhar para Faraó e começa a olhar para Deus. Para de olhar para o mar e começa a olhar para Deus. Para de olhar para o leão que está aí querendo te devorar e começa a olhar para aquele que tem o poder de fazer o leão jejuar. Aleluia, o Senhor pelejará por vós. Irmãos, essa passagem é tremenda. Porque diz o versículo de número 19... Está escrito assim: e o anjo de Deus, o versículo 19 do capítulo 14, está escrito assim: e o anjo de Deus, que ia diante do exército de Israel, se retirou e ia atrás deles. Também a coluna de nuvem se retirou de diante deles e se pôs atrás deles. O anjo do Senhor que ia guiando eles. Agora dizem assim: enquanto vocês passam, eu estou aqui fazendo a cobertura. Enquanto vocês passam, eu estou aqui para proteger vocês e dar o livramento. Enquanto vocês passam, eu estou aqui, irmão. Deus, o anjo do Senhor que estava na frente deles, agora, aleluia, está atrás deles, aguardando o inimigo, como quem alguém que diz: aqui ninguém mexe, aqui ninguém toca, aqui não, aqui é meu, este povo é meu, são meus escolhidos, aleluia! É por isso que escrito está que os anjos do Senhor acampam ao redor dos que o temem. A mão do Senhor está estendida sobre a sua vida hoje. Marche. Tem gente aqui que disse: ah, eu vou hoje, não vou mais. Deus está falando contigo, marche. Tem gente aqui que estava dizendo assim: ah, parece que quanto mais eu oro, mais dificuldade se levanta. Deus está falando com você, marche. Tem gente aqui que estava achando que estava orando, na verdade ele estava era murmurando, dizendo: ah, eu vou desistir porque até agora eu não vi nada. Deus está falando com você, marche! Marche, porque o mar já se abriu para você chegar do outro lado! E sabe o que que aconteceu? Quando o faraó veio para buscar o povo, o anjo e a nuvem já estavam lá guardando ele. Você conhece a história: o mar se fechou, o povo atravessou em seco e chegaram do outro lado, dizendo: só o Senhor é Deus, só o Senhor é Deus. Só o Senhor é Deus, só o Senhor é Deus. É isso que você vai declarar hoje. É isso que você vai declarar agora. Só o Senhor é Deus. Só Deus é o Senhor. Vai se colocando de pé, vai se colocando de pé. Vai levantando aí a chave da sua casa. Vai levantando os exames que o médico, aleluia, pediu para você fazer. Vai levantando aí agora o passaporte, a carteira de trabalho, a causa trabalhista. Vai levantando a causa da aposentadoria, a causa criminal. Vai levantando a chave da sua casa, do seu carro agora. Você vai declarar que Ele é o Senhor, só o Senhor é Deus. Quem dá glória a Deus aí? Só o Senhor é Deus. Só o Senhor. Cantemos com muita alegria, dizendo: todo mundo agora, só o Senhor, só o Senhor.

Diga comigo: meu Deus, eu creio que o meu milagre vai virar notícia e o teu nome será glorificado uma vez mais. Começa da glória, glória, glória, glória a Deus. Fecha os olhos, vai dando glória, vai dando glória. Vamos lá, batalhão da fé, orando agora por este povo, clamando agora por esta igreja. Maravilhoso Deus e Pai, olha aí, Senhor, a tua igreja que clama. Olha aí, meu Deus, a tua igreja que ora. Vai orando. Vai orando porque o milagre vai virar notícia. Vai orando porque o inimigo achou que iria te destruir. O inimigo achou que iria te derrotar. Olha que coisa terrível. Queima ele, Jesus. Queima ele, Jesus. Queima ele, Jesus. Queima ele, Jesus. Sai daí, Satanás. Sai daí, espírito maligno. Sai daí agora, obra do inferno. Tudo aquilo que estava na vida dela, sai. Sai daí agora. Você ganhou essa obra da bruxaria, não é, diabo? Para destruir a vida dela. Mas Jesus já te viu. Grita, queima ele. Grita, queima ele. Sangue de Jesus tem poder. Sai da mente dela, legião. Sai do coração dela e agora, legião do inferno. Em o nome de Jesus. Vamos. Saia. Sai da vida dela. O que está escondido aí na vida dela. Todas as legiões. Sai, em o nome do Senhor Jesus Cristo. Ai, Espírito de Deus, vai queimando agora, Senhor, vai queimando agora, meu Deus, essa obra de enfermidade, vai queimando agora essa obra maligna. Sai, Satanás, sai, Satanás, sai, Espírito da morte, vai expulsando, vai expulsando. Saia, Espírito de Deus, vai repreendendo agora esta enfermidade maligna, vai repreendendo agora este caroço canceroso, vai repreendendo agora esta enfermidade na coluna. Começa a procurar aí agora já. Jesus já está te tocando. Clama com fé, clama com autoridade agora. Clama em o nome do Senhor Jesus. Clama em o nome do Senhor Jesus. Saia, Satanás, sai, espírito da morte, sai, demônio da tragédia, sai, espírito do homicídio, em o nome do Senhor Jesus Cristo. Está havendo uma guerra agora, e o inimigo do povo de Deus vai cair por terra, o inimigo do povo de Deus vai cair por terra, em o nome do Senhor Jesus Cristo. Saia, sai agora, sai desta casa. Sai deste lar, em o nome do Senhor Jesus Cristo. Opera, meu Deus, opera, Senhor, maravilhas agora. Levante as suas mãos e começa a clamar. Diga: entra no meu lar, Senhor Jesus. Entra no meu lar, Senhor Jesus. Entra na minha casa agora, Senhor Jesus. Em o nome do Senhor Jesus Cristo. Saia, sai deste lar. Jesus já está entrando no seu lar agora. Jesus já está visitando a tua casa agora, meu Deus. Começa, Senhor, a tocar agora nesta pessoa que estava, Senhor, com esta enfermidade. Olha o diabo já desesperado. Sai, Satanás, sai, Satanás. Isso, já vai expulsando, já vai expulsando. Queima essa obra da bruxaria, queima essa obra da macumbaria, queima, meu Deus, agora. Sai, sai, sai, sai, sai, em o nome do Senhor Jesus Cristo. Meu Deus, repreende agora esta paralisia, repreende agora esta enfermidade nos nervos, repreende agora, ó, meu Pai, essa úlcera, úlcera no estômago, enfermidade no cérebro, enfermidade na coluna, enfermidade agora que estava na mente, em o nome do Senhor Jesus Cristo.
Oh, meu Deus, ah, Senhor, este povo que veio de longe, meu Pai, para receber a vitória, para receber o milagre, entra com a providência agora, entra com o milagre agora, Espírito de Deus, Espírito de Deus. Ainda tem pessoas caladas, ainda tem pessoas que não clamam. Clama, clama, clama, clama, clama, clama, clama, clama, clama, clama. Se você clamar, o milagre vai chegar. Se você clamar, a vitória vai chegar. Se você clamar, Deus vai visitar agora. Visita, Senhor, visita aqueles que estão hospitalizados, visita aqueles que estão desenganados, visita, Senhor, agora aqueles, meu Pai, que estavam, Senhor, aleluia, vivendo dias difíceis, ó Pai. Visita, Senhor, aqueles que estavam vivendo, Senhor, dias de luta. São tantos obstáculos, eram tantas provações, mas eu creio, Senhor, eu creio, meu Deus, que o milagre vai acontecer, que a bênção vai chegar. Eu creio, meu Pai, agora, aleluia, em o nome do Senhor Jesus Cristo, manifesta, Senhor, manifesta, meu Deus, a tua glória e o teu poder nesta hora. Isto, já tem pessoas sendo curadas aqui agora. Já tem pessoas sendo tocadas aqui agora. Caia por terra a enfermidade. Caia por terra a enfermidade. Caia por terra a obra da bruxaria. Caia por terra a obra da macumbaria. Sai, vai expulsando. Sai, sai agora. Sai agora. Em o nome do Senhor Jesus Cristo. Espírito de Deus. Meu Deus, é para a tua glória, Senhor. É para a tua glória, meu Pai.

esta pessoa que não conseguia respirar, esta pessoa que não conseguia, ah, meu Deus, nem glorificar o teu nome mais, Senhor, vai curando agora, saia, saia, vomita a obra da bruxaria, vomita a obra da bruxaria, vomita a obra da macumbaria. Olha aí, meu Deus, esta pessoa que estava sendo vítima de obras de bruxaria, de obras de macumbaria, esta pessoa que estava sendo vítima, ó, meu Pai, mas em o nome do Senhor Jesus Cristo, eu creio agora, o milagre já chegou, o milagre vai virar notícia. Esta pessoa, meu Deus, cuja causa estava praticamente impossível, esta causa, meu Deus, aleluia, esta causa, Senhor, em o nome do Senhor Jesus Cristo, coloca as mãos agora, coloca as mãos agora, toca, toca nesta vida, sai Satanás, sai demônio da morte, sai espírito de enfermidade, sai, sai, sai, sai, em o nome do Senhor Jesus Cristo. Senhor, esta pessoa que está levantando o processo da justiça agora, isso, levanta o processo agora, olha aí, meu Deus, esta causa trabalhista, esta causa criminal, ah, meu Pai, estas pequenas causas, entra com a providência agora, da vitória nesta aposentadoria, da vitória, Senhor, neste móvel que não conseguia ser vendido, prepara o comprador, prepara, meu Pai, Senhor, entra com a providência, aleluia, na vida deste irmão, na vida desta senhora, entra com a providência agora, meu Pai, eu creio que é para a glória do teu santo nome que o inimigo cairá por terra uma vez mais, e a vitória e o milagre chegará agora, agora, agora, agora, em o nome de Jesus Cristo. E quem crê diz, levanta a mão e grita, eu tomo posse da minha vitória, do meu milagre, em o nome de quem? De quem? De Jesus. Guarda o objeto. Agora guarda o objeto. Não senta não, porque nós vamos continuar a oração. Pessoas aqui que já foram curadas por Deus. O Senhor retirou da vida de duas pessoas um nódulo. Esse nódulo que se tornaria um câncer. Jesus curou você aqui agora. Pode procurar porque já desapareceu. O Senhor já curou aqui agora. Pode vir já dar o testemunho porque já desapareceu. O Senhor me revela que uma pessoa com muita dificuldade de respirar, falta de ar, Jesus Cristo curou você aqui agora. Venha dar o seu testemunho. Uma pessoa, vem, já vem. Não fica aí não, não duvida não. O Senhor me revela, uma pessoa, você não estava conseguindo nem respirar direito. Jesus curou você aqui agora. O Espírito de Deus me revela, nesta oração, Jesus tocou no estômago de uma pessoa que está aqui. Você tinha uma úlcera no seu estômago, uma úlcera, como doía, e Jesus curou você aqui agora nesta oração. Vem, vem de vermelho, vem dar o testemunho, vem, dependendo do alimento que você comia, vem, Senhor, é a senhora mesmo, aleluia, dependendo do alimento que você comia, passava muito mal. Se era algo muito ácido, passava muito mal. Mas Jesus

0: Deus curou você aqui agora. Isso. Já ouve ela aí. Já pergunta o nome dela. Não duvida, não venha ser. Eu quero ouvir a pessoa que Jesus arrancou esse nódulo de você nesta manhã. Isso. Vamos lá.
1: Maria de Petrópolis. O nome da senhora?
2: Maria das Dores da Conceição.
1: É desse jeito?
2: É desse jeito mesmo.
1: Conte a bênção.
2: Eu, tudo que eu comia dava aquela dor no meu estômago, doía todo o meu intestino. E ali eu não podia comer quase nada, de tanta dor. E à noite me batia uma cólica, que eu tinha que ficar a partir assim, de 4:30 da manhã, eu tinha que ficar deitado de bruxo até aliviar aquela cólica.
1: E o que, que a senhora sentiu agora após a revelação?
2: Eu senti bem, eu senti que tudo sim, parece que estava, sabe, aquela dor que estava aqui assim, eu estava querendo ir ao banheiro, mas...
1: Sentiu curada?
2: Senti curada, na hora, assim.
1: Completamente curada, pastor Guilherme.
0: Ô, irmã Maria, quanto tempo sofrendo com essa enfermidade?
2: Já tinha uns 2 anos.
0: Dois?
2: Eu ia no médico, o médico falava que era infecção de urina, e passava antibiótico, tomava aqueles antibióticos, tudo, não adiantava nada. É, e continuava doendo.
0: Mas sabe? Hoje Jesus curou a senhora.
2: Glória a Deus!
0: Essa bênção é pequena ou grande?
2: Grande!
0: Deus. Quem é que dá glória a Deus por isso?
1: Glorifica a Deus com ela, igreja! Ela tem mais uma bênção, pastor Guilherme.
0: Conta a bênção.
2: Foi no agradecimento da primeira campanha que eu vim aqui. Glória a Jesus, aleluia. Eu estava vendo uma seta de... um dinheiro para uma pessoa lá, e ele, eu fui para chegar para pagar para ele aquele dinheiro, eu quantia lá para ele. Ele disse para mim assim: não precisa de pagar nada, fique com isso aí para você comprar o que você precisa. E não precisa de pagar esse dinheiro. Glória a Deus.
0: O agradecimento da campanha.
2: O agradecimento da campanha, glória a Jesus.
0: A dívida foi perdoada.
2: Eu cheguei para pagar para ele, ele disse: não, esse dinheiro você pode ficar com ele, você oferta na igreja, você faz o que você quiser com esse dinheiro. Não precisa de pagar esse dinheiro.
0: Quem dá glória a Deus?
1: Impressionante.
2: Glória.
1: Valeu a pena.
2: Valeu. E outra bênção da minha filha.
1: A senhora tem um caminhão de milagres, hein? Conte a bênção.
2: Da minha filha que estava desempregada, também Deus abriu as portas para ela. Ontem ela foi, sabe, fazer, arrumar os documentos para começar a trabalhar. Nessa campanha também, no nome de Jesus.
0: Nessa glória. Campanha da quarta-feira.
2: Quarta-feira,
0: aí
2: glória.
0: A pergunta é: vale a pena estar na campanha ou não vale?
2: Vale, vale. Nome
0: vale
2: Jesus
0: a pena
2: Deus,
0: sair lá, de lá do Petrópolis para vir para cá louvar ao Senhor.
2: Vale a pena sim. Aquele que quiser viver para casa do Senhor.
1: Então glorifica, minha irmã.
2: Glória a Deus.
0: Quem dá glória a Deus por isso? Tem mais gente, vamos lá.
1: Rosana do Cardoso está aqui com os laudos médicos comprovando a enfermidade do jeitinho da revelação do Espírito Santo. Pode entrevistar ela, pastor Guilherme.
0: O seu nome, minha irmã?
3: Rosana.
0: O que que o médico disse para a senhora?
3: Dia 15 de maio, ele me pediu para me fazer ultrassom, só que eu não queria fazer ultrassom, né? Aí Deus tocou no meu coração para me fazer. Aí ele falou assim, ó, o nódulo na tireoide. Maio que eu fiz ultrassom.
0: Foi constatado.
3: Foi
0: constatado. Dia 15 de maio, o nódulo na tireoide.
3: Na tireoide.
0: Está aqui o laudo, ela apresentando. Constatado pela medicina. O laudo constatando o nódulo na tireoide. E agora?
1: E agora? O que a senhora sentiu?
3: Na hora da oração, eu falei com Deus assim, porque Deus no dia, quando no dia que eu fiz o ultrassom, aí eu falei assim, ele tá assim, vai fazer os exames. Eu falei assim, não, vou buscar o pai primeiro.
1: E o que a senhora sentiu ali agora?
3: Aí na hora da oração, eu senti, eu, pela honra e glória do Senhor, eu não tenho nada, e eu vou fazer o ultrassom, vou levar pro médico, vai ter nada, porque o meu Deus, ele cura. E eu falei com Deus, Senhor, eu não quero fazer cirurgia.
1: A senhora sentiu a cura ali agora?
3: Senti. Eu falei com Deus hoje, eu vou lá hoje, eu vou entrar nessa campanha e eu vou lá, eu quero a minha resposta.
0: Já está curada para a glória de Deus.
3: Jesus, eu creio.
1: Quanto mais glória, mais vitória.
0: Leva. Vai trazer, pode voltar e fazer os exames, já não tem mais nada. Jesus já curou a senhora. Quem dá glória a Deus aí?
1: Meu Deus do céu, pastor Guilherme Ribeiro, Maria de Fátima de Sabará, ela está reportando que ela tinha um nódulo no seio direito. Ela diz que após a oração, sumiu, para a glória de Deus, o nosso Pai.
0: Seu nome, minha irmã?
2: Sumiu agora, eu estava procurando.
1: Seu nome?
2: Maria de Fátima.
0: Ô, irmã Maria, quanto tempo com essa enfermidade?
2: Ah, não tem muito tempo não, eu comecei a sentir, eu passava a mão, eu estava preocupada. Eu falei, meu Deus, tem misericórdia, isso pode virar um câncer. Agora, na revelação, eu procurei e não achei.
0: Após a revelação...
2: Isso, eu procurei.
0: A senhora procurou e já não tem mais nada.
2: Não tem mais nada.
0: Quem foi que te curou, irmã Maria?
2: Jesus, é Jesus.
0: Foi Jesus de Nazaré.
2: Aleluia.
0: Vale a pena sair lá de Sabará. Para vir receber o milagre de Jesus aqui no Cabana.
2: Vale muito a pena. Eu pego o ônibus lá, é 5:05 da manhã.
0: Olha só.
2: Chego no centro da cidade, quase 6 horas da manhã, para pegar o outro, para vir para cá. E como que vale a pena?
1: Quem? Atravessou a Macedônia, né?
2: Hã?
1: Atravessou a Macedônia.
2: Vale a pena atravessar.
0: Quem
2: vale
0: é a que pena, dá glória a Deus? Pode aplaudir ao Senhor. 5:05 da manhã. Mas a vitória vem. Nós vamos ouvir vocês já já. Já já, porque essa campanha é para isso mesmo. É para o milagre de vocês virar notícia. É para o nosso milagre virar notícia. E Minas Gerais está ouvindo o que o Espírito de Deus está fazendo aqui neste lugar. Quem dá glória a Deus por isso? Eu quero em o nome de Jesus orar agora por todos vocês. Todo mundo de pé. Todo mundo de pé, porque havia um faraó terrível, é o faraó da miséria, grita, queima ele, o demônio da miséria que queria tocar nas nossas vidas, nas nossas finanças, grita, queima ele.
4: 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Vem aí! Vem aí!
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3: O que é o nome da senhora?
4: Meu nome é Davina Antônia do Carmo.
3: Antônia
4: do Carmo.
3: Ô, irmã Antônia, a senhora está doando 10 cestas básicas.
4: 11.
3: Não vai fazer falta, não?
4: Não, vai não.
3: Não vai não?
4: Não.
3: Porque Jesus abençoou muito mais, né, irmã Antônia? Aleluia. Ela disse assim: eu não vou levar 1 quilo de alimento, não. Eu vou levar 10 cestas básicas.
0: Meu Deus, ela tem uma bênção para relatar. O nome da senhora?
4: Davina Antônia do Carmo.
0: Qual foi a bênção que a senhora recebeu?
4: Meu genro recebeu uma bênção. Eu dei ele o voto da prosperidade.
0: Eu falei,
4: Carlos, Cláudia, você pega e faz, cumpre esse voto. Aí ele cumpriu o voto e eu falei, pega cada cesta de seus filhos, cada um, inclusive a minha.
0: O que ele recebeu de Jesus?
4: A grande fábrica de carro.
0: Uma fábrica de carro.
3: Uma fábrica. Ela pegou um voto e entregou para o genro. Para o genro fazer um propósito. E o que que Deus fez por ele? Deus deu a fábrica. Meu Deus do céu. A bênção é muito grande. E hoje está cumprindo aqui o propósito. Ele deu as 10 cestas básicas. O voto. E está da senhora também. Está vendo? Ela está dizendo que ouviu o presente do aniversário da igreja. Qual que é o presente do aniversário da igreja? 1 quilo de alimento não perecível. Ela falou, eu não vou levar 1 quilo não, eu vou levar 10 cestas básicas. E eu quero orar pela senhora agora. Tá vendo? É isso que Deus faz. Quando você ajuda a obra de Deus, fica aqui, irmã Antônia, nós vamos orar pela senhora. Quando você ajuda a obra de Deus, tenha certeza que tudo que você coloca no altar, não fica no altar. O Senhor Deus retribui 1000 vezes mais a você. E eu quero aí o nome
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1: Seu nome, minha irmã?
2: Meu nome é Clara. Quarta-feira passada eu vim aqui no culto e Deus revelou pro pastor a placa do Banco Itaú, que eu tava com uma dívida gigante. Deus me deu um desconto de mais de 5 mil reais e graças a Deus eu consegui pagar.
1: Na quarta-feira passada.
2: Isso.
1: A senhora foi revelada por Deus.
2: Isso.
1: Menos de uma semana depois da revelação, a bênção chegou.
2: A bênção chegou.
1: Tá feliz.
2: Muito feliz.
1: Vale a pena crer no que Deus revela.
2: Vai.
1: Quem é que dá glória? Glória a Deus por isso. Meu Deus, diga glória a Deus aí.
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1: Olha aí, ó. Olha aí, ó. Grita, queima ele. É você que quer tirar a vida dela com essa enfermidade, não é, Satanás? O que você colocou nela, hein, Satanás? É o câncer, né? Grita, queima ele, Jesus. É a mesma legião que estava na vida daquela mulher encurvada. Só que Jesus viu o que tinha na vida dela. Era um espírito de enfermidade. Espírito de enfermidade. Legião do inferno. E não volta nunca mais. Que a senhora chama, minha irmã?
3: Heloísa.
1: Oi, irmã Heloísa.
3: A médica me deu até o exame para fazer ultrassom, endoscopia, coloscopia.
1: A médica já tinha passado todos os exames, mas não vai dar nada, irmã.
3: Sei, Jesus.
1: Sabe por quê? Porque Jesus curou a senhora aqui nesta manhã.
3: Amém.
1: A senhora foi liberta por Jesus aqui nesta manhã.
3: Amém. Amém.
0: 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O meu milagre vai virar notícia.
4: Vai virar notícia.
5: O nome da senhora?
6: Mari José.
5: Tá chegando de qual bairro?
6: Veneza.
5: Conte a bênção, minha.
6: O meu esposo tava pelejando para aposentar, não conseguia. E ele fez um propósito com Deus e Deus abençoou. E ele trouxe o primeiro salário para a igreja para ajudar a obra de Deus.
5: Meu Deus do céu. Ele fez um propósito de dar o primeiro salário que ele recebesse da bênção da aposentadoria para ajudar a pagar o programa de rádio.
6: Sim, irmão, sim.
5: Deus tem prosperado?
6: Deus tem prosperado, em nome de Jesus.
5: Valeu a pena?
7: Valeu.
5: Primeiro salário, abençoando a igreja.
7: Sim.
5: Valeu a pena?
7: Valeu.
5: Seu nome?
7: Arlindo.
5: Seu pai?
7: Veneza.
1: É um milagre virando notícia. Quem dá glória a Deus?
8: Ele está relatando que o ouvinte cadeira cativa do programa Voz da Libertação está afinco na oração das 10. Ele disse que não andava, não caminhava, estava dentro de casa entravado, né?
9: Eu ia na igreja, lá na congregação, mas era difícil.
8: Difícil.
9: Eu falei, eu vou com um rapaz ali, um colega meu, tá ali que desejou vir aqui, católico. Ele disse, você vai no meu carro. É quando... Fui lá no canto da casa da minha filha, que eu falei que eu vim aqui, o pastor Guilherme tá lá. E essa dor vai desaparecer. Desapareceu.
8: Desapareceu. E o senhor tá caminhando agora?
9: É, eu tirei uma hernia, que eu ia na congregação. Mas no mês eu vi...
8: Com dificuldade.
9: Com dificuldade, eu ficava na porta olhando, que eu tô lá desde 30 anos. Aí é que tu ia.
8: E agora?
9: Agora acabou.
8: Sumiu. Então,
5: sumiu.
1: Meu Deus do céu.
8: Dá uma carreira aí. Vamos fazer um teste. Dá uma carreira.
1: Não
8: Olha aí.
1: Conseguia caminhar devido à hérnia. A hérnia desapareceu. Está curado para a glória de Deus, nosso Pai. Meu Deus do céu.
8: Completamente curado.
1: Curado, meu irmão.
9: Estou curado desse lado.
1: Sumiu.
9: Eu tirei a hérnia e foi de um problema.
8: Sumiu?
9: Sumiu, desapareceu.
1: E quem foi que te curou? Não
9: pela congregação, não.
8: Quem te curou?
9: Foi Jesus.
1: Foi Jesus. Jesus. Foi Jesus. Aleluia! Não dá mais tempo. Não dá mais tempo. Está curado para a glória de Deus. não conseguia caminhar, já está caminhando, tinha nódulo, o nódulo desapareceu. Meu Deus, é muita benção. Quarta-feira que vem tem mais uma volta, tem mais um elo, e você vai convidar alguém para vir com você. Desafia ele, desafia ela, diga para ele, vamos lá na campanha, e eu duvido se algo não vai acontecer na sua vida. Jesus vai curar, vai libertar, vai dar a vitória, e você também vai glorificar o nome do Senhor. Aleluia. O Senhor revela dessas que estão aqui na frente, três. Grande é o livramento para um dos teus. Um dos teus. O Senhor tem um grande livramento. Leva. Leva, minha irmã. Você também. Isso. Recebe. O Senhor está revelando aqui, olha, 12 pessoas. O Senhor está dizendo, já prepara para cumprir o voto. Porque o Senhor assinou sua vitória hoje. Leva. A causa que estava travada e amarrada, o Senhor já deu vitória, Mônica. Recebe. Recebe, minha irmã. Recebe, senhora. Está faltando lá, ó. Isso, aqui também. Falta duas pessoas. Ali de óculos, ó. Falta uma pessoa. Lá. Isso, você de branco com boné. Diga glória a Deus aí. Eu quero entregar nas suas mãos.
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1: Muito obrigado, pastor Guilherme Ribeiro, pelo espaço concedido. Já vamos gravar os depoimentos de fé, já pegando a expectativa aqui para domingo, o Santo Jejum e o dia do grande livramento, com a evangelista Ariane Carvalho, vindo diretamente da cidade de Curitiba. Seu nome?
2: Irmã Andréia.
1: Está chegando de qual bairro, irmã Andréia?
2: Castanheira, ali em Santa Luzia.
1: Para aumentar a fé do povo que vai estar nesse domingo, o dia do Santo Jejum e do grande livramento, conte a bênção.
2: Irmão, a minha filha comprou um carro e ela não tinha terminado de pagar, por isso ela não transferiu. O dono do carro morreu. Quem conhece sabe que aos olhos humanos é impossível você transferir um carro com uma pessoa que já morreu. Eu entrei na campanha, fiz o voto com Deus e, para a honra e glória do Senhor, ela conseguiu transferir o carro e já está no nome dela. Irmão, e no mesmo dia o milagre foi tão grande que ela passou numa blitz. Se ela tivesse sem transferir o carro era rebocado. E para a honra e glória do Senhor, o Senhor foi providencial. No mesmo dia o carro estava transferido, ela passou e deu tudo certo. Para a glória e honra do nome do Senhor.
1: Valeu a pena.
2: Amém, Jesus. Glória a Deus. E eu fiz um voto com o Senhor, vou cumprir, para o Senhor abrir uma porta, e Ele abriu uma porta muito grande. Amém?
1: Os votos aqui na campanha funcionam, Jesus opera.
2: Irmãos, aquele que está ouvindo, se tiver dificuldade, esforça, vem, porque a bênção é grande.
1: Deus vai usar a evangelista Ariane de Carvalho domingo, vai?
2: Em nome de Jesus, Deus tem obras grandes, bênçãos maravilhosas, curas e milagres. Venham todos, receba a bênção do Senhor em nome de Jesus.
1: Seu nome e seu bairro, confirma.
2: Eu sou a irmã Andréia do Nova Conquista, eu moro em Santa Luzia. Venham, irmãos, em nome de Jesus, a bênção é grande.
1: Deus abençoe, honras e glórias ao nosso Jesus, por mais uma senhora abençoadíssima por Deus, ao participar das grandes campanhas de domingo, o Santo Jejum e o dia do grande livramento. Vamos entrevistar uma senhora que está ansiosa aqui, está emocionada, Deus abençoe. Nosso Mansueli, domingo, evangelista Ariane de Carvalho, o dia do Santo Jejum e do grande livramento, é só vitória. A senhora está dentro da bênção ou fora da bênção?
3: Eu estou dentro da bênção.
1: É verdade.
3: É verdade.
1: Ninguém pode ficar indiferente, não, né?
3: De forma alguma, e nem em cima do muro, né?
1: Verdade.
3: Aí eu faço um convite para os irmãos, para que venha, né? Que aqui é só bênção e vitória. Aqui estão os pastores para orar. Aqui estão os obreiros também para auxiliar. Verdade. Mas o principal que está aqui é o Pai, o Filho e o Espírito Santo. Verdade. E a palavra de Deus diz assim, que todos aqueles que entram dessa porta para dentro, que o próprio Senhor Jesus Cristo não despede ninguém de mão vazia.
1: Verdade.
3: Então todos aqueles que entrar, vai sair com a sua bênção em suas mãos.
1: Seu nome e seu bairro?
3: Sueli Farias, bairro Cabana.
1: Domingo, a senhora vai estar aqui em Santo Jejum, dentro da bênção ou fora da bênção?
3: Vou estar aqui dentro da bênção, em nome de Jesus.
1: Já conhece a evangelista Ariane de Carvalho?
3: Não.
1: Vai conhecer.
3: Em nome de Jesus. E eu queria falar algo também. Aqueles que estiver passando por luta, estiver passando por provação, uma coisa eu falo com você. A palavra de Deus diz assim, que muitas vezes a pessoa passa luta e pensa em ir embora, pensa em largar Jesus, mas um discípulo falou com Jesus. Aí o Senhor Jesus falou para ele, você quer ir embora também? Ele pegou, virou para Jesus e falou assim, não, para onde irei eu, sendo que só tu tem palavras de vida eterna?
1: Apóstolo Pedro.
3: Isso, a mesma coisa eu falo, para onde eu irei? Sendo que só Jesus tem palavra de vida eterna. Eu era uma pessoa endemoniada. Na época, muitos anos atrás, fiz pacto com o diabo. passei em vários locais, mas a minha libertação que eu recebi foi aqui através do poder de Deus, porque é um povo que ora, é um povo que jejuma, é um povo que paga preço e é um povo que leva a Deus a sério. Então, macumbeiros, feiticeiros, pessoas de outras denominações, não é placa de igreja que salva, mas é o Espírito de Deus e aqueles que paga preço, que ora, jejuma e tem a vida no altar, ora a Deus e Deus responde.
1: Seu nome e seu bairro mais uma vez?
3: Sueli Farias, bairro Cabana.
1: Deus te abençoe, está vendo aí, amados diletos ouvintes? É domingo, hein? Vai temblar, hein? Evangelista Ariane de Carvalho, pregadora internacional, já pregou até lá no país de Londres, lá nos países europeus. Ela vai estar domingo aqui, no dia do grande livramento e do santo jejum. A paz do seu irmão Alpides.
4: Alpides. Ô, irmão.
1: Tá chegando de qual bairro?
4: Tô chegando em Ribeirão das Neves, bairro Eliane.
1: Domingo, vai abalar ou não vai?
4: Com certeza.
1: O senhor tá dentro da bênção ou fora da bênção?
4: Eu estou dentro da bênção.
1: Pensei que o senhor tava fora.
4: Eu não trabalho quarta-feira, mas porque a minha é o encontro com Deus. Eu tirei para adorar e glorificar o nome do Senhor.
1: O senhor trabalha de que, irmão Pitts?
4: Eu mexo com caminhão.
1: Meu Deus do céu, pastor Guilherme Ribeiro, amados e diletos ouvintes, o nosso irmão Alpides é caminhoneiro, trabalha com caminhão. Ele está reportando aqui que ele tirou esse dia de quarta-feira, ele não trabalha, ele comparece aqui na grande campanha de quarta-feira, é um dia que ele tirou para Deus e tem sido abençoado. O senhor tem recebido um caminhão de milagres, né?
4: Eu recebo, toda banda que eu vou, eu recebo bênção, agradeço a Deus tudo por isso.
1: Conhece a evangelista Ariane?
4: Conheço.
1: É bênção pura ou não é?
4: É bênção pura e eu estarei aqui.
1: Palavra profética, né?
4: Todas as pessoas precisam de bênção. Caminha, vem para a igreja Deus e Amor, porque aqui é a casa da bênção.
1: Seu nome e seu bairro?
4: Aqui é o encontro com Deus.
1: Oh, glória!
4: Glória!
1: Oh, glória!
4: Alpides.
1: Qual bairro?
4: Bairro Eliano, Ribeirão das Neves.
1: Deus abençoe. Honras e glórias ao nosso Jesus por mais um varão abençoadíssimo por Deus na campanha de domingo, hein? O santo jejum e o dia do grande livramento. Seu nome?
5: Meu nome é Tainara Lima.
1: Mora onde?
5: Eu moro em FCN.
1: Foi abençoada aqui hoje?
5: A minha bênção é a minha vitória.
1: Recebeu a bênção, a vitória.
5: Em nome de Jesus.
1: Seu nome?
5: Tainara Lima Pereira.
1: Domingo, você está dentro da bênção ou fora da bênção?
5: Treta a bênção, a milagre, Jesus, mesmo.
1: Deus te abençoe. Está emocionada, está vendo aí, amados e diletos ouvintes? É domingo, o dia do grande livramento, o dia do santo jejum, atravessando a Macedônia, diretamente da cidade de Curitiba, evangelista Ariane Carvalho, dando lugar para o Espírito Santo e sendo usada por Deus neste domingo agora. O nome da senhora?
6: Maria Raimunda da Silva.
1: Está chegando de qual bairro?
6: Bairro Mário Campos.
1: Vale a pena estar aqui hoje?
6: Vale, mãe.
1: Vale ou não vale?
6: Vale.
1: A senhora foi abençoada?
6: Fui abençoada. Eu estava querendo fazer um trabalho, né, na minha casa, lá do acabamento de banheiro. Aí Deus me concedeu os materiais, chegou tudo, quase num dia só.
1: Deus preparou tudo.
6: Preparou tudo.
1: Foi preparação de Deus.
6: Sem eu esperar, né? Como que podia fazer aquilo? Deus me concedeu a benção que eu fiz, né? Agora só está faltando, é só o pedreiro.
1: Valeu a pena.
6: Valeu a pena. A campanha que tem feito aqui é uma benção, viu? Muita libertação, cura, prosperidade, graças a Deus.
1: A senhora conhece a evangelista Ariane de Carvalho?
6: Como?
1: Ariane de Carvalho, a senhora conhece?
6: Não.
1: Vai conhecer. Vai ou não vai?
6: Deus vai preparar.
1: Vai ou não vai?
6: Deus vai preparar para mim.
1: Fala, vai.
6: Vai, em nome de Jesus.
1: Seu nome?
6: Maria Raimunda da Silva.
1: Mora em qual bairro?
6: Bairro Mário Campos, no bairro Bom Jardim.
1: Deus abençoe. Honras e glórias ao nosso Jesus, por mais uma senhora abençoadíssima por Deus, no prosseguimento da grande campanha de domingo, Santo Jejum e o dia do grande livramento. A senhora vai contar a bênção? Nome da senhora?
7: Maria Elza de Jesus.
1: Para aumentar a fé do povo que vai estar nesse domingo, conte a bênção.
7: Oi, irmão, a bênção, esse rapaz aqui, ó, tomou foi o ladrão, entrou no BH, ali perto da parte de estação, aí o gerente foi a tomar os trem que ele roubou, aí ele baixou para tirar os trem da bolsa da sacola do ladrão, quando ele levantou a cabeça, o ladrão enfiou a faca nele aqui assim, ó, que aí ficou, foi para os hospitais, aí ficou sem voz, foi para lá.
1: Livramento de morte.
7: Foi, aí ele foi para o hospital, ficou 7 dias, minha neta ligou, vó, ora para o gerente, chama Nilson, ele está internado, mostra a cara que o ladrão matou ele, furou ele, mas não vai, medo de ficar sem falar. Mas aí, pela misericórdia, eu abençoei, eu orei, apresentei o voto para ele, sabe? E Deus visitou lá, e está no hospital ontem, tá?
1: A senhora fez um voto em favor dele.
7: Isso, levantei o
1: voto. E o voto funcionou?
7: Funcionou.
1: Jesus operou?
7: Operou. Deixa eu ter o nome dele aqui, ó.
1: E como que ele está agora, o estado clínico dele?
7: Ele está bem, está em casa já, mora em Contagem.
1: Já recebeu alta?
7: Ah, Deus operou, maravilha, irmão.
1: Quem opera isso?
7: É Deus, irmão.
1: Quem revelou a campanha?
7: Jesus.
1: Quem manda na igreja?
7: Jesus.
1: Quem vai usar a evangelista Ariane domingo?
7: Jesus vai usar ela, e nós estamos aqui em nome de Jesus.
1: A senhora está dentro da bênção ou fora da bênção?
7: Estou dentro da bênção, não posso sair não, irmão. É muita bênção para receber. Enquanto estiver vivo, eu estou vindo na campanha.
1: Então dá um glória a Deus bem alto aí.
7: Glória a Deus!
1: Seu nome?
7: Maria Elza Jesus.
1: A senhora mora onde?
7: Pato Aquário.
1: Deus te abençoe.
7: Amém.
1: Graças a Deus. Então está aí pastor Guilherme Ribeiro, querido irmão dos estúdios, nosso irmão presbítero Zé Adraci, na torre dos transmissores, nosso irmão Wesley de Castro também. Muito obrigado pelo espaço concedido e a qualquer momento nós voltamos com mais informações ao vivo dentro do programa A Voz da Libertação. Vem pra cá, Belo Horizonte. Vem pra cá, Minas Gerais. Adelante, estúdio, é contigo agora.

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0: Quando o relógio marca 10 horas com mais 3 minutos, 10 horas com mais 3 minutos, na capital mais abençoada deste Brasil, Belo Horizonte de Deus, que Deus abençoe o seu lar, que Deus abençoe a sua vida, a sua família. Já estamos aqui, agora, sim, preparados para orar em teu favor, para clamar a Deus. Você que acabou de ouvir o culto no lar, você que acabou de ouvir a palavra de Deus que foi ministrada, já estamos aqui para clamar a Deus em teu favor. Escrito está: pedi, pedi e dar-se-vos-á, batei e abrir-se-vos-á. Porque aquele que pede, recebe, aquele que busca, encontra, e aquele que bate, se abre. Se você clamar a Deus, o Senhor abrirá as janelas dos céus e te responderá com fogo mais uma vez. Canal de participação para você enviar o seu pedido de oração já aberto. DDD 31 975 19 1994. Eu vou repetir, 31 é o DDD. 975-19-1994. Você vai enviar o seu pedido de oração e estaremos orando com você e por você nesta hora. Sem mais delongas, sem mais demoras, chegou a hora de falarmos com Deus. É momento de oração.
1: 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O meu socorro vem do Senhor, que fez os céus e a terra. 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

maravilhoso Deus, Pai, aqui estamos, Senhor. Uma vez mais, ó Deus, diante da Tua presença, na beleza, ó Deus, da Tua santidade. Senhor, aqui estamos para Te louvar, para Te agradecermos, ó Pai, por tudo o que o Senhor tem feito e realizado sobre as nossas vidas. Ah, Deus poderoso, Deus santo, aqui estamos, ó Senhor, para pedir perdão pelas minhas falhas, pelas minhas transgressões, pelos meus pecados, ó Deus. Senhor, eu quero Te agradecer por tudo quanto o Senhor tem feito e realizado, mesmo sem merecermos, ó Pai, mesmo sem sermos dignos, ó Deus, verdadeiramente o Senhor tem cuidado de nós. Ó Espírito Santo de Deus, Pai, eu já quero orar agora em favor de cada um dos nossos queridos irmãos e irmãs, ouvintes, ó Deus, que já estão agora, Senhor, conosco, clamando a Ti, meu Pai. Pessoas que estão no propósito da oração das 10 e estão buscando a Tua face e a Tua presença. Senhor, manifesta o Teu poder, manifesta, ó Deus, a Tua glória nesta hora. Visita, Senhor, a cada uma destas pessoas que estão longe, que estão perto, pessoas que estão em outras cidades, em outros estados, por que não dizer até mesmo países, ó Pai, mas estão agora clamando conosco, estão em oração, buscando a Tua face e a Tua presença. Ah, Deus tremendo, Deus santo, venha Espírito Santo de Deus operar sinais e maravilhas. Venha Espírito Santo de Deus visitar, ó Pai, aqueles que estão enfermos, aqueles que estão, meu Deus, até mesmo desenganados pela medicina, pessoas, ó Pai, cujos médicos já disseram que não há mais nada o que ser feito, mas eu creio no Teu poder, eu creio na Tua resposta, eu creio na cura, meu Senhor. Visita, meu Deus, este ouvinte que está acamado agora, esta pessoa que está, ó Pai, no hospital, mas o celular, o aparelho celular está ligado, ouvindo agora a oração, e eu creio na visita de Deus, porque quando a Sua mão toca, o milagre acontece, porque quando a Sua mão toca, meu Deus, a bênção chega. Ah, Espírito Santo de Deus, escrito está, clama a mim e responder-te-ei e anunciar-te-ei coisas grandes e firmes que não sabes. Escrito está, meu Pai, que tudo quanto nós pedirmos em oração, crendo recebereis. E eu creio, meu Pai, na resposta. Eu creio, Senhor, no milagre que o Senhor tem para esta vida. Visita agora, meu Deus, aqueles que estão neste exato momento passando por uma cirurgia, aqueles que estão neste exato momento aguardando, Senhor, esta intervenção cirúrgica. Meu Deus, faz a obra nesta hora. Faz a obra, Espírito Santo de Deus, de uma maneira tremenda, de uma maneira excepcional, de uma maneira extraordinária. Ah, soberano Deus e Pai, oramos, meu Deus, com muita fé, porque sabemos, ó Pai, que o Senhor está no controle de todas as coisas. Sabemos que o Senhor é conhecedor de todas as coisas. Eu apresento aqueles, meu Deus, que estão oprimidos, aqueles que estão endemoniados, lunáticos, aqueles que estão, Senhor, aprisionados nos vícios, meu Deus, liberta agora, liberta deste vício terrível, liberta, meu Pai, ó Senhor, destes entorpecentes, esta pessoa que está escravizada nos jogos de azar, esta pessoa que está escravizada, meu Deus, no pecado, Senhor, ó meu Deus, do vício, liberta ele agora, liberta ela agora, Senhor, porque escrito está, meu Deus, que se o Filho do Homem vos libertar, verdadeiramente sereis
fez livre, e eu creio na libertação. Eu creio que o Senhor pode libertar esta vida. Eu creio que o Senhor pode salvar esta alma. Até porque, Espírito Santo, tu és o único que tem o poder de convencer o homem do pecado. Convence, Senhor, esta pessoa a mudar de vida agora. Convence, ó Deus, esta pessoa a não correr de ti, mas correr para ti, Senhor. Esta pessoa, meu Deus, que agora está trancada em um quarto escuro, depressiva, ansiosa, fadigada. Esta pessoa, Senhor, que outrora trabalhava, estudava. Esta pessoa que tinha uma vida normal, meu Deus, e agora está sofrendo com esta depressão terrível. E agora está sofrendo, meu Deus, com este mal terrível. Em o nome do Senhor Jesus Cristo, faz uma grande obra, Senhor. Faz uma grande obra de libertação, meu Deus. Esta pessoa que não consegue dormir, porque ao fechar os olhos e a começar a dormir, os pesadelos, as obras malignas são manifestas em sua vida. Esta pessoa que tem medo, meu Pai, que já está até mesmo ouvindo vozes, e estas vozes estão dizendo para ela tirar a sua própria vida. Queima ele nesta hora, Jesus. Queima esta obra diabólica. Queima esta obra maligna. Saia, Satanás. Saia em o nome do Senhor Jesus Cristo. Espírito de Deus, trabalha, Senhor. Muda o decreto, meu Deus. Muda o decreto, Senhor. Este decreto que era para a morte, este decreto que era para o fracasso, este decreto que era para a queda, este decreto, meu Deus, que era até mesmo, Senhor, para a derrota, muda, Senhor, em o nome do Senhor Jesus Cristo. Faz a obra, Senhor, meu Deus, faz a obra, Espírito Santo da verdade. Ah, Senhor, trabalha, trabalha, meu Deus, em prol destas vidas que necessitam, ó, meu Pai, da mudança do decreto agora. É como o rei Ezequias, Senhor, que estava, meu Deus, enfermo, já condenado à morte, mas diz a palavra do Senhor que ele virou o rosto para a parede e chorou muitíssimo e começou a clamar a ti, dizendo: lembra-te, ó Deus, lembra-te, Senhor, lembra, meu Pai, do teu servo agora, lembra, Senhor, da tua filha agora, Senhor, arranca, meu Deus, esta ordem de morte, esta ordem de derrota, muda a história desta vida. Declaramos nesta manhã, meu Pai, que as portas se abrirão, que o milagre acontecerá. Declaramos nesta manhã, meu Deus, que esta pessoa verá o teu agir, ó Pai. Senhor, mostra o teu trabalhar, mostra o teu agir agora sobre a vida, meu Deus, deste pai de família, desta mãe de família, que estava, Senhor, desempregado. Esta pessoa, meu Deus, que estava, Senhor, até mesmo, ó Pai, com a sua vida já na miséria, nada dava certo, nada prosperava, nada ia para frente, mas em o nome do Senhor Jesus Cristo, eu creio, meu Deus, eu creio que um milagre acontecerá, eu creio, Senhor, que a resposta chegará, eu creio, meu Deus, aleluia, que a bênção do Senhor virá. Senhor, visita agora a vida da Cláudia Mara, da Minervina, da Maria Adélia. Visita agora, Senhor, em o nome do Senhor Jesus Cristo, este lar, esta família. Visita, meu Deus, a vida do irmão Francisco Pereira Assis. Visita, Senhor, em o nome do Senhor Jesus Cristo, a vida, meu Deus, também, ó Senhor, do Luciano. Visita, meu Pai, a Maria da Paz. Visita, meu Deus, a Lorena. Visita, Senhor, a Raquel, a Rubi, o William, o Azaf, a Rebeca. Visita aqueles que enviaram, ó Senhor, também, em o nome do Senhor Jesus Cristo, o seu pedido de oração. Visita, meu Pai, agora, a vida também do Eduardo. Espírito Santo de Deus, manifesta, Senhor, em o nome do Senhor Jesus Cristo, confirma, Senhor, a vitória, confirma, meu Deus, o milagre, meu Deus, faz uma obra nesta pessoa, meu Pai, que está, Senhor, até mesmo agora, fazendo este voto contigo, que o Senhor venha, meu Deus, confirmar o milagre, a bênção e a vitória sobre esta
estas vidas, esta pessoa que está fazendo este propósito, esta pessoa, meu Deus, que está agora, Senhor, clamando ao Senhor, crendo, ó Pai, que o milagre acontecerá, Senhor, esta pessoa que está com esta causa, meu Deus, que parece até mesmo impossível, esta causa, Senhor, que já não teria mais jeito de ser resolvida, faz a obra, Espírito Santo de Deus, faz a obra, poderoso Deus, manifesta o teu poder agora, Senhor, abençoe os mantenedores do programa Voz da Libertação, abençoa, Senhor, em o nome do Senhor Jesus Cristo, a vida, ó Pai, de cada um destes queridos irmãos, de cada uma destas queridas irmãs, Senhor, meu Deus, trabalha, trabalha na vida dos dizimistas, Senhor, repreendo o devorador, repreendo o migrador, repreenda a inveja agora, repreenda, meu Pai, este laço de enfermidade que estava se levantando contra esta vida, saia, Satanás, saia, obra maligna, Senhor, eu apresento agora as muitas almas, meu Deus, que necessitam, meu Pai, da tua visita, que necessitam, Senhor, do teu toque, olha aí, meu Pai, olha aí esta mãe que clama, olha aí este pai que ora, olha aí, Senhor, esta pessoa que está colocando a sua família e os teus filhos agora, Denei, Rabai, Calamande, clama, Labaia, Senhor, eu creio na salvação, eu creio na libertação, meu Pai, para estas vidas agora, oh, Espírito de Deus, trabalha, Senhor, trabalha, meu Deus, que este casal venha, meu Pai, se reconciliar agora, que esta família, meu Pai, venha se reconciliar agora, era o pai que não falava mais com a filha, era o filho que não falava mais com a mãe, era a nora que não falava mais com a sogra, oh, meu Deus, joga por terra este demônio de confusão, joga por terra esta obra maligna de contenda, que o Senhor venha, meu Deus, abençoar estas vidas agora, abençoa, Senhor, estas famílias, salva as almas, meu Pai, salva as almas, Senhor, traz de volta, meu Deus, aqueles que saíram da tua presença, traz de volta, meu Pai, aqueles que abandonaram os teus caminhos, fortalece, meu Deus, a fé de cada um, fortalece, Senhor, a fé deste irmão, a fé desta irmã, em o nome do Senhor Jesus Cristo, ó Deus poderoso, ó Deus tremendo, eu creio, Senhor, eu creio que o milagre acontecerá, eu creio, meu Deus, que a vitória chegará, eu creio, meu Pai, aleluia, na resposta do Senhor, responde, ó Deus, responde à oração do teu povo, responde à oração da tua igreja, responde à oração dos teus filhos, responde, meu Pai, Senhor, abençoe os novos convertidos, que já estão, meu Pai, se preparando para descer as águas batismais, abençoa, meu Pai, liberta, salva, transforma, em o nome de Jesus Cristo, faz uma obra, Espírito de Deus, uma obra completa, alarga as tendas, ó Pai, acrescenta as almas, envia, Senhor, envia, meu Deus, porque sabemos que já estamos vivendo, meu Deus, a última hora, os últimos instantes, já estamos vivendo, meu Pai, os últimos minutos na face desta terra, já estamos vivendo, meu Pai, é, Senhor, em o nome do Senhor Jesus Cristo, que o Senhor venha, meu Deus, estender as suas mãos poderosas, que o Senhor venha, meu Pai, confirmar agora a grande vitória, Senhor, o grande milagre, ó Deus, em o nome do Senhor Jesus Cristo, ó Deus poderoso, ó Deus tremendo, eu sei que o Senhor é o Deus que está no controle de todas as coisas, eu sei, meu Pai, que o Senhor é o Deus, aleluia, que está, meu Deus, em o nome do Senhor Jesus, ah, Espírito Santo, trabalha, Senhor, trabalha, meu Deus, de uma maneira tremenda, de uma maneira especial, Espírito Santo de Deus, Espírito Santo da verdade, joga por terra todo impedimento, toda barreira, Senhor, e garante a vitória e o milagre sobre a vida deste povo, em o nome do Pai, do Filho e do Espírito Santo de Deus, e graças a Deus, e glória a Deus. Glória a Deus, aí está,
mais um instante, mais um momento de oração. Eu tenho certeza que o meu Jesus já visitou a sua vida agora. Você crê no milagre de Deus? Você crê na vitória do Senhor? Então levante as suas mãos, diga obrigado, Jesus, e seja abençoado em o nome de Jesus. Eu, claro, que eu não poderia terminar a minha participação sem antes convidar a você. Você que ainda não aceitou a Jesus, você que ainda não entregou a sua vida a Jesus, você que talvez está afastado dos caminhos do Senhor, chegou a hora, chegou o momento de você reconciliar-se com Deus. Volte para Jesus agora, faça esta oração de confissão comigo. Você que acabou de ligar o seu rádio e parou na frequência, parou nesta emissora, é Jesus falando contigo agora. Para que você volte mais do que depressa, Ele quer te salvar. Ore comigo agora, dizendo: Senhor Jesus, perdoa agora os meus pecados e salva a minha alma. Me ajuda a te servir e a ser fiel ao Senhor até o fim. Escreve o meu nome no livro da vida e me abençoa para que eu possa estar firme na tua presença até o fim. Glória a Deus e graças a Deus. Parabéns a você que tomou esta decisão. Parabéns a você que acabou de aceitar a Jesus, a você que reconciliou-se com Cristo agora. O nosso canal de atendimento no WhatsApp já está aberto para você enviar a sua mensagem. Envie agora dizendo: quero aceitar a Jesus, para o 97519-1994. E nós iremos orar por você, iremos já te passar as primeiras informações, porque queremos te ajudar. A nossa Igreja Pentecostal Deus de Amor está localizada aqui na Avenida Amazonas, 8410, aqui no bairro Cabana, bem localizada, bem situada, e você pode também nos procurar, porque queremos te ajudar, queremos também tomar um pouquinho desta cruz e ajudar você a carregar. Você que ainda não se batizou, todos os domingos, às 8 da manhã, e todas as sextas-feiras, às 19 horas, nós temos o ensinamento para o batismo e você é o nosso convidado especial para vir, para tomar o ensinamento, para se batizar e ser um instrumento nas mãos de Jesus. 10 horas com 23 minutos, os nossos reporteiros, os homens de Deus já preparados para trazer a nós as informações mais precisas. É, porque já está chegando este próximo dia 18 de julho e também o dia 25 de julho, 26. Pastor, o que que vai acontecer em todas estas datas? É, você vai anotar aí agora todas as informações, porque neste dia 19 de julho, neste domingo, evangelista Ariane de Carvalho, ela que deixará Curitiba no Paraná e estará conosco no dia do grande livramento, o dia do santo jejum, o dia da medicina de Deus. 25 de julho é a conferência estadual com todos os nossos jovens. 26 começa a grande festividade, a semana de celebração dos 50 anos da Igreja Pentecostal Deus de Amor. Dia 29 de julho, banda Vozes da África. Meu Deus do céu, é muita coisa. E os nossos queridos irmãos trarão agora todas as informações precisas e você vai aumentar o volume do rádio receptor e ser abençoado por Deus. 10 horas com 25 minutos, programa Voz da Libertação não para. É uma bênção de Deus em seu lar.

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0: É isso aí, ouvintes do programa Voz da Libertação, as grandes concentrações da Igreja Deus e Amor. Receba a paz do Senhor Jesus, eu sou o seu irmão em Cristo Davi Reis, Deus abençoe nosso irmão lá no transmissor. Estamos aqui então para falar das grandes concentrações. Você acabou de ouvir a chamada convocação para o dia 19 agora.
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0: Também quero chamar a tua atenção porque está chegando o grande dia 25, hein? Dia 25 começa a semana celebrativa dos 50 anos do Jubileu de Ouro. É, por que no dia 25? Porque no dia 25 tem um grande evento do Expansão Jovem, o Conex. É o aniversário do Expansão Jovem. E mais uma vez, você é o nosso convidado a estar conosco para participar já do primeiro dia desta grande concentração, esta semana de bênção, de vitória, de milagre e de presença de Deus, o nosso Pai. Dia 25, o Conex, o Expansão Jovem.
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Não se esqueça, às 15 horas, no estacionamento da nossa igreja, teremos o Esquenta. 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Não percam, não fique de fora. Deus, com toda certeza, tem uma grande obra a realizar em sua vida e na vida de seus familiares. E o pastor Guilherme Ribeiro conta com a tua presença. Eu, presbítero Tiago Lucas, já estamos também em oração para que Deus opere grandes sinais e maravilhas neste grande evento, dia 25 de julho, Avenida Amazonas, 8410, no coração de Belo Horizonte, no bairro Cabana.

está convidado a celebrar conosco em nossa igreja pentecostal Deus é Amor, hein? Em nossa sede estadual do Cabana, esta grande concentração de bênção, de vitória.

0: 50 anos da Igreja Pentecostal Deus e Amor em nossa sede estadual do Cabana. Você é o nosso convidado especial para estar aqui na Igreja Deus e Amor, juntamente conosco, ser abençoado por Deus, hein? Em nossa sede estadual do Cabana, nós teremos grandes concentrações de bênção, de vitória, de milagre, e você é o nosso convidado especial a participar conosco. Vai ser uma festa gloriosa, vai ser uma festa abençoada por Deus, e você é o nosso convidado especial a participar no nome do Senhor Jesus Cristo. Vem estar conosco na Igreja Pentecostal Deus e Amor, para juntos, juntos nós vamos estar na presença de Deus, estar na presença do Senhor, e eu tenho certeza que grandes coisas Deus ele vai fazer aqui neste lugar. Venha estar conosco, participar desta grande festa.
1: Um abraço do Senhor.
0: Deus está movendo, Deus está trabalhando na vida daqueles que comparecerem, e você é o nosso convidado especial a participar conosco aqui na Igreja Deus e Amor, sede estadual do Cabana. Grandes coisas Deus ele vai fazer aqui neste lugar. Nosso Deus vai agir, nosso Deus vai abençoar, nosso Deus vai trabalhar na vida daqueles que comparecer, e de forma tremenda, de forma maravilhosa, nós veremos sinais, prodígios, maravilhas acontecer. Então venha buscar a Deus conosco, venha buscar a presença do Senhor. Tenho certeza que o nosso Deus vai agir, nosso Deus vai abençoar, nosso Deus vai mover neste santo lugar. Venha para a Igreja Deus e Amor. Tenha certeza que o nosso Deus, ele vai fazer grandes sinais, essas grandes festas. Nosso Deus estará movendo aqui neste lugar em 20. 50 anos de bênção, 50 anos de vitória, 50 anos de milagre.

do dia 26, do dia 26 ao dia 2 de agosto.

Ouvintes, olha, no dia 26 de agosto começa a grande festa, abertura, teremos já a abertura oficial. No dia 25 teremos aniversário, Conexo, aniversário do Expansão Jovem de Minas Gerais, e no dia 26 é o início, é a abertura da semana comemorativa. Nesse dia 26, nós teremos um culto especial, culto da gratidão a Deus. Sim, nós teremos um culto especial voltado para agradecer ao nosso Deus, que tem feito grandes sinais, prodígios e maravilhas aqui na Igreja Deus é Amor. Nosso Deus que tem trabalhado, tem abençoado, tem feito grandes obras aqui nesse santo lugar, e você é o nosso convidado especial a participar conosco desses cultos que acontecem na Igreja Deus é Amor, sede estadual do Cabana. Aqui os cultos são sempre cultos de bênção, cultos de vitória, cultos de milagre. E você que está me acompanhando, me ouvindo agora, venha para a Igreja Deus e Amor, sede estadual do Cabana. Venha viver milagre, venha receber a bênção de Deus, venha receber vitória do Senhor Deus para a sua vida. Em no nome do Senhor Jesus Cristo, você é o nosso convidado especial para buscar a bênção de Deus, buscar vitória. Nosso Deus está, ouvinte, trabalhando de forma tremenda, trabalhando de forma gloriosa. Nosso Deus está fazendo grandes sinais, nosso Deus está fazendo grandes maravilhas. O povo que comparece aqui neste lugar sai daqui alcançado pelas mãos de Deus. E você não pode ficar de fora, você também. Você quer ser abençoado por Deus? Venha buscar a Deus, venha buscar a presença do Senhor Jesus, para que o nosso Deus venha abençoar a sua vida, para que o nosso Deus venha abençoar você. A Igreja Deus Amor está sempre de braços abertos, te esperando. Nosso Deus está aqui aguardando a sua presença. Sua presença, ouvinte, é fundamental para nós.

26, um dia da abertura, no dia 27, a edição especial do Seminário da Família, na segunda-feira, terça-feira, a programação especial voltada às mulheres de fé. Na quarta-feira, teremos aqui o grupo de missões, né? Teremos aqui a caravana diretamente da África, no dia 29. Dia 29, na quarta-feira do dia 29, o grupo Vozes da África conosco, aqui em Belo Horizonte. Na quinta-feira, teremos um dia de ação social, voltada ali à Casa Aberta, atendimento aos moradores em situação de rua. Será um dia especial. Na sexta-feira nós teremos, na tarde, o encontro dos 60 mais e à noite teremos a vigília com os homens segundo o coração de Deus às 23 horas, uma vigília especial. No sábado nós teremos culto também voltado para o Galileu, os adolescentes e o Expansão Jovem. De manhã, 9 horas da manhã, o culto com o Galileu. À tarde, às 14 horas, o culto com o

0: A grande festa, o culto de gratidão a Deus pelos 50 anos da Igreja Deus e Amor, aonde o pastor Marcos Magno, diretamente de São Paulo, vai estar aqui pregando a palavra de Deus. 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Da Igreja Deus é Amor, do dia 26 ao dia 2 de agosto, você não pode perder. E olha, queridos ouvintes, estão abertas as inscrições para o curso de formação de obreiros, hein? 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

Vamos orar a Deus agradecendo por esta programação. Grande Deus, maravilhoso e eterno Pai, em nome de Jesus, que estamos diante da Tua presença mais uma vez. Pai, muito obrigado, Deus, por este momento em Tua presença. Que o Senhor Deus possa abençoar, meu Deus, a cada ouvinte do programa Voz da Libertação. Que onde estiver chegando a nossa voz, possa ir, meu Pai, chegar a bênção, a vitória do Senhor sobre esta vida, sobre essa casa, sobre esta família. Deus, abençoando, Pai, cada pessoa, cada ouvinte, ó Deus, que está conosco dentro desta programação, seja alcançado e seja, meu Deus, abençoado pelas Tuas mãos. Vai, meu Deus, confirmando bênção, vai, meu Deus, confirmando vitória. Vai, meu Deus, entrando, Senhor, nesta casa, neste lar, nesta família. Deus, que haja bênção, Deus, que haja vitória. Pai, traga o Teu povo, Senhor, para essas grandes concentrações que já estão marcadas, ó Deus. Pai, abençoa aqueles que vão estar conosco nesta quarta-feira, aqueles que vão estar conosco, meu Pai, neste domingo, aqueles que já estão formando as suas caravanas, ó Pai, para a grande festa de celebração dos 50 anos. Abençoa a vida de cada um deles, ó Pai. Garanta, meu Deus, sobre eles vitória. Garanta, meu Pai, sobre eles a Tua bênção, meu Deus. Pai, em nome de Jesus, ó Deus, vai entrando, meu Pai, com providência, vai entrando com vitória, vai entrando, meu Deus, com milagre, ó Pai, nesta vida, nessa casa, nesta família, no nome de Jesus, ó Pai, que sejam todos abençoados, em nome de Jesus, amém, graças a Deus. Queridos ouvintes do programa Voz da Libertação, Deus abençoe você pela sintonia. Agradeço você que esteve sintonizado conosco aqui no programa Voz da Libertação. Eu vou ficando por aqui desde já, agradecendo o carinho da sua audiência e te aguardando na Igreja Deus e Amor, ainda hoje, quarta-feira, para que sejas abençoado por Deus, em nome do Senhor Jesus. Deus abençoe, fique com Deus, na paz do Senhor Jesus. Esteve com vocês, seu irmão em Cristo da Vivez.

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0: entrou e pegou ele. Quando pegou ele, pegou junto com ele, colocaram, né, uma sacola cheia de droga. Aí ele foi levado, né, como o traficante, mas ele não é traficante, ele é um usuário. Aí quando chegou lá, o policial falou para ele que ele ia pegar uns 12 anos de cadeia, porque era muita droga que pegaram com ele. Aí quando chegou a notícia em casa, a gente ficamos todos, né, aflitos, né, porque a gente sabe que ele não é traficante, ele é o usuário. Aí a gente começou, a gente não, as meninas, minhas filhas ficaram nervosas, começaram a chorar, e eu falei: Deus, seja feita a sua vontade, porque só a sua vontade é certa, né? Seja feito o que o Senhor manda, o que o Senhor quiser com o meu genro. Aí quando chegou a Eco, daí nós ligamos para a advogada, né? Que nós temos uma advogada. Aí ligamos para ela, ela cobrou 7 mil reais só para dar uma olhada o que estava acontecendo no processo. Aí a minha filha, a gente não tem esse dinheiro. Falei: vamos entregar na mão de Deus, é o único que pode entrar com a providência, porque mesmo ele sendo usuário, Deus sabe também do coração dele, né? Aí quando chegou 1 hora da manhã, eu estava orando, estava escutando a rádio, né? Estava orando junto com o pastor que estava em oração. Aí minha filha me ligou: mãe, o Robson chegou em casa. Do nada.
1: Do nada, não precisou gastar com advogado.
0: Não precisamos.
1: Botou o joelho no chão, Deus entrou com
0: orando, clamando.
1: Quarta-feira nós estamos em um propósito de orar para Deus abrir as portas para o povo. E Deus abriu as portas da cadeia, as prisões, e tirou ele de lá.
0: E tirou ele de lá. Eu até falei para eles, para minha família, falei: tá vendo? Fez que nem Pedro, que saiu pela porta da frente.
1: Através da oração.
0: Através
1: ia da oração. Ser condenado.
0: Ia ser condenada.
1: Jesus entrou com providência. Entrou
0: com providência.
1: E o mal caiu por terra.
0: Caiu por terra.
1: Mãe, qual o convite que a Senhora faz? Tem muita gente nos ouvindo agora que está em uma situação pior do que a da Senhora, se vocês estavam, porque afetou um da família, afetou a família.
0: Sim, verdade.
1: Complicou todo mundo.
0: Complicou todo mundo, a gente ficamos aflitos, mas a gente tem um Deus, né? Eu sempre falo para minhas filhas, para os meus genros, para os meus netos, que a gente tem um Deus que cuida da gente. Mesmo que eles não estejam na presença, mas Deus sempre está trabalhando a favor de um só que ele levantou, que fui eu lá em casa.
1: Fazendo a diferença.
0: Fazendo
1: a diferença. Vale a pena servir a
0: Deus. Vale muito a pena.
1: Hoje, quarta-feira, não vim para a igreja é cometer um pecado.
0: Isso.
1: É pecar diante
0: de Deus. É como não se alimentar o dia inteiro.
1: Meu Deus do céu, minha irmã, Deus prepara tudo para o seu povo e o povo diz não. O que, que é isso?
0: Ah, é falta de fé, né?
1: Falta de fé e também não deseja o milagre.
0: Isso.
1: Porque quem deseja o milagre não olha a distância, ele olha para a bênção.
0: É verdade.
1: E quem olha para a bênção vem receber na onde, minha irmã?
0: Aqui na igreja.
1: Aqui não tem blá blá blá.
0: Não, tem.
1: Aqui é milagre.
0: Aqui é milagre.
1: É prova verídica que Deus abriu a porta da frente para ele sair.
0: Com certeza. Aí eu congrego lá na Casa Verde e sempre eu tô aqui. Porque eu
1: aqui que resolveu,
0: campanha aqui. Sim. Aqui
1: entrou aqui, já resolve.
0: Já resolve.
1: Que Deus te abençoe, minha irmã. Que Deus te abençoe. Que coisa impressionante. Queridos ouvintes, nós estamos aguardando por vocês. Daqui a pouquinho, 3 da tarde, querido irmão Márcio Luiz, que está na mesa de áudio nos estúdios. Daqui a pouquinho, São Paulo vai parar mais uma vez. Chega cedo, ouvintes. Chega cedo, minha irmã. Chega cedo, meu irmão. Se eu fosse você, eu já saí agora da sua casa para vir ao templo da glória de Deus, porque você nunca teve uma tarde tão abençoada igual você vai ter neste dia de hoje. Você dos outros estados do Brasil que está em São Paulo a trabalho, tira aí um tempinho do seu tempo e vem para a igreja para ouvir a voz de Deus e para receber a oração que move as mãos de Deus. 11 da manhã, com mais 7 minutinhos, voltando aos nos estúdios, querido irmão Márcio, nossos irmãos que já estão aí na Central de Produção Internacional, porque agora estamos em cadeia nacional e internacional. Desperta povo de outros estados, desperta povo de leste a oeste, já se programe, venha fazer parte das grandes concentrações já marcadas neste endereço, Avenida do Estado 4568, na Liberdade, no coração de São Paulo, a entrada do templo, Avenida Prefeito Passos, número 10, já tem pessoas do Rio de Janeiro aqui conosco. O Rio de Janeiro já está aqui. Como que é o seu nome, minha irmã?
2: É a Rosilda.
1: De onde, minha irmã?
2: Do Rio de Janeiro.
1: Vim para receber o milagre.
2: Vim para receber o milagre.
1: Só volta para o Rio de Janeiro hoje com a bênção nas mãos.
2: Em nome de Jesus, já estou com ela, já estou crendo que eu estou com ela.
1: Deus te abençoe, minha irmã. O senhor é de onde, meu irmão?
3: Eu sou lá de Jundiaí.
1: Olha, o povo de Jundiaí já está presente aqui no Templo da Glória de Deus. E a senhora, minha irmã, é de onde, minha irmã? É daqui de São Paulo mesmo? Daqui de São Paulo. Vamos falar com mais uma pessoa, só para você entender que o povo não vai chegar. O povo já chegou. Vem para cá. Vem para cá. Não foge, não. Vem para cá. A senhora é de onde?
4: Guarulhos.
1: Guarulhos presente também. Querido irmão Márcio, é o povo de todas as partes de São Paulo e do Brasil já presente no Templo da Glória de Deus. Vamos voltar aos seus estúdios. 11 da manhã com 8 minutinhos. Daqui a pouquinho a oração do meio-dia. Ainda hoje você vai receber aquilo que Deus te prometeu, que é a sua vitória. Deus te abençoe, São Paulo. Vem para cá, São Paulo. Vem para cá, Brasil.
5: Que Deus abençoe, querido pastor Rivaí. Que Deus abençoe você, ouvinte da Rádio Deus e Amor, 11 horas e 7 minutos na capital paulista. Este foi o primeiro culto da quarta-feira do grande mover de Deus. Pastor Milton de Almeida pregando a palavra do Senhor em um culto maravilhoso às 9 horas. E daqui a pouquinho, às 14h30, temos a grande concentração de fé, o culto oficial desta tarde, da quarta-feira do grande mover de Deus. Bom, com muito prazer, eu sou o sermão em Cristo, o cooperador Gustavo Ferreira, não estou sozinho, Márcio Luiz nos trabalhos técnicos e o nosso querido pastor Kleber de Oliveira.
6: A paz do Senhor Jesus, querido irmão Gustavo, Márcio Luiz com S, olha aquele sorriso, olha o sorriso.
5: Ei,
6: sorriso daquele que se despertou com aquele sol especial de quarta-feira, ouvidos. Fique na sintonia, nós vamos à identificação das emissoras e daqui a pouquinho nós voltamos em rede com o Brasil e o mundo todo.
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6: Onze horas e 12 minutos, horário oficial de Brasília. Que Deus abençoe você que está ligado conosco, você que está ligadinho através do rádio, site ou aplicativo. Deus abençoe você que está aí no norte, no nordeste, centro-oeste, sudeste e sul. Estamos com a rede, o Brasil e o mundo acompanhando a Rádio Deus e Amor. Pastor Kleber de Oliveira, que culto abençoado, que momento alegre o Senhor Deus está proporcionando para nós aqui nessa manhã.
7: É a quarta-feira do grande mover de Deus, é a quarta-feira tão esperada, aquela que foi anunciada, a quarta-feira que foi colocada em jejum e oração desde domingo, irmão Gustavo, para vivermos o que aconteceu hoje. A família Deus e Amor sendo agigantada, crianças sendo apresentadas, almas sendo salvas, vidas sendo abençoadas pelo maravilhoso poder de Deus. E eu quero dizer para você que está na sintonia, chegou o momento, nós vamos à oração da aliança com Deus, porque hoje esta uma hora de programação vai ser pouco, mínima, diante de tantos conteúdos, boas notícias e respostas que Deus tem para a nossa audiência. Está na sintonia? Você pode e deve nos ajudar a compartilhar esta programação. ipda.com.br/play, ou você pode colocar neste link esta observação /play. 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Chegou o momento, você que está na sintonia, enviou a sua mensagem, precisa de oração, vamos ao clamor da aliança com Deus e já voltamos trazendo para vocês as novidades das atividades da sede mundial.
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7: Ó Deus maravilhoso e eterno, neste momento de clamor, Senhor, nós entregamos a nossa vida, os nossos caminhos, tudo aquilo que o Senhor tem dito, prometido, Senhor, aquilo que Tu tens falado. Pai, eu entrego nas Tuas mãos o Teu filho, o nosso irmão Gustavo, Márcio Lindenberg, que aqui está. Senhor, eu entrego em Tuas mãos aqueles que não estamos vendo a face, o rosto, mas o Senhor está contemplando. Aqueles, ó Pai, que estão distante, em outros países, em outras capitais, mas precisam, ó Pai, do benefício da aliança eterna, que que o Senhor Deus de amor fez conosco em Jesus Cristo. Ah, se não fosse o sangue maravilhoso, Oricalamaia, se não fosse, ó Pai, este sangue glorioso derramado por Jesus, não estaríamos aqui, porque continuaríamos em nossas transgressões. Pai, continuaríamos na antiga aliança que havia, que existia entre nós e o mundo, mas o Senhor quebrou. No sangue bendito que o Senhor derramou no alto do Gólgota, o Senhor quebrou a maldição, o Senhor fez a nossa vida, o Senhor mudou a nossa história, e agora neste sangue precioso e bendito, eu peço por Senhor a vitória, eu peço ao Senhor o milagre, eu peço ao Senhor pelos irmãos que estão nas capitais, pastores que estão no altar, obreiros que estão atuando, os locutores, os programadores, Pai, que estão dentro de nossas emissoras e estúdios agora. Pai Santo, entregamos nas tuas mãos aqueles que estão em espírito de oração, para que esta tarde seja inesquecível, Pai. Aqueles que estão em jejum e oração conosco, apresentando, Senhor, a Escola Bíblica de Férias, a nossa EBF, Senhor, deste dia 25. Pai Santo, aqueles que estão orando, já se preparando para receber, Pai, as vozes que chegarão ali da África, Senhor, a banda Nelete. Pai Santo, oramos entregando todas as atividades, todos os dias da semana. Oramos te louvando, te agradecendo, te adorando, Pai, porque o Senhor nos deu este precioso sol, esta maravilhosa vida. Alamaste, canda, alamaia. Ô Rei da Glória, Pai de amor, continua, Senhor, dando vida àqueles que estão perecendo, àqueles que estão morrendo, em cima do leito, naquela cama. Visita os enfermos e os desenganados, Pai amado.
6: Sim, grande Deus, nós cremos, ó Pai, no Seu poder. Nós sentimos, ó Senhor, a Sua presença neste momento de oração. E cremos, meu Pai, que através deste clamor, o Senhor, meu Deus, está visitando esse ouvinte que está conosco orando agora. Esta pessoa, meu Deus, que está sofrendo com esta enfermidade. Esse ouvinte, Senhor, que está acamado. Ó Deus, esta pessoa que neste momento, Senhor, ela está necessitada, o coração dela está desesperado. Senhor Jesus, aleluia, este teu filho que até mesmo, Senhor, estava pedindo, Senhor, fala comigo. Pai, eu creio que neste momento o Senhor proporcionou esse encontro com este ouvinte, esse encontro com este teu filho, com esta tua filha. Ó Deus, para curar aqueles que estão enfermos, para libertar aqueles que estão cativos, ó Deus Todo-Poderoso, colocamos tudo em Tuas mãos, porque cremos, ó Pai, que o Senhor irá fazer tudo aquilo que nós não podemos, que o Senhor irá fazer tudo aquilo que foge do nosso controle. Senhor, então nós te pedimos, nós intercedemos por todos os ouvintes que estão conosco nesta programação, todos aqueles que oram, Senhor, verbalmente, mas também aqueles que estão nesta oração. E a oração deles é com lágrimas, ó Pai. Orações, Senhor, uma oração feita com lágrimas, representando, Senhor, palavras que não podem ser ditas, devido, ó Pai, à dor, o sofrimento ser grande, mas nós oramos, Espírito Santo, cura, Senhor, as feridas. Espírito Santo, opera, renova, ó Deus glorioso, aleluia, e faça as coisas maravilhosas. Sim, grande Deus, continue conosco nesta programação, continue conosco, Senhor, em cada convite. Senhor, hoje é quarta-feira do grande mover de Deus, e todos os eventos que teremos em nossa sede mundial, ajuda-nos, ó Senhor, a proferirmos palavras, Senhor meu Deus, inspiradas pelo Senhor, para que esse ouvinte possa compreender e estar conosco em cada oportunidade que o Senhor concedeu a nós. Continue conosco nesta programação, é o que nós te pedimos e também te agradecemos no nome de Jesus.

0: 11:23, muito obrigada a você que está ligado conosco, Débora Miranda, eu creio no meu milagre, é, belas canções da gravadora MC Music para edificar a sua vida, pastor Kleber de Oliveira, estamos na expectativa, pastor, porque hoje teremos a quarta-feira do grande mover de Deus às 14 horas, presbítero Rivar Silva pregando a palavra de Deus, e daqui a pouco também essa semana e esse mês, ainda temos grandes novidades aqui na sede mundial, pastor.
1: Como íamos dizendo, irmão Gustavo, na verdade nós sabemos que o tempo que temos é pouco diante do grande e do maravilhoso mover de Deus que ele tem para a sua vida. Meu irmão, meu senhor, minha senhora, não atrapalhe a obra gloriosa que Deus quer realizar hoje, hoje na sua vida. Daqui a pouquinho, o presbítero Revair, a equipe interna, Batalhão da Fé, Esquadrão da Libertação, colocando as mãos sobre a sua cabeça, causa e propósito. Você não pode ficar de fora. Está aqui no centro, você está no Cambuci, na Liberdade, no Ipiranga, na Moca, você está aqui na 23 de março, você está também aqui próximo ao Mercadão, está na sua atividade, no seu trabalho, aqui também no Brás, venha para cá, venha viver esta unção maravilhosa, a unção do grande mover de Deus para a sua vida, porque nós entendemos, irmão Gustavo, que recebemos da parte de Deus o que ele tem para nos dar, quando este nosso coração, ele se abre dando oportunidade para este trabalhar. Então, traga esta pessoa que está enferma, isto, traga esta pessoa que está desenganada, e assim como Deus tem prometido e tem sido fiel com a sua palavra, você vai ser a próxima pessoa a testemunhar. Márcio Luiz, nós vamos lá agora para os relatos, os resultados, o que Deus tem realizado na vida da multidão nestas quartas-feiras do Grande Mover.
2: Beto, lá da Vila Formosa, e eu tenho vindo na quarta do Mover de Deus e tenho sido muito abençoado. Então eu também convido para que você venha também participar, porque o Senhor vai abençoar a sua vida também.
3: A paz do Senhor, meus irmãos, me chamam Bruna Vache. Eu sou da IPDA da Vila Moraes, eu nasci de São Paulo. Todas as quartas eu estou aqui no Grande Mover de Deus e tem sido notória a presença de Deus. Venha você também, que Deus tem uma palavra para o seu coração.
4: Maria Teixeira, estou aqui, né, na quarta-feira do Grande Mover de Deus, estou participando da campanha. Ouvintes, vocês que estiver ouvindo, ó, venham, não fiquem em casa, né, porque ficar em casa é perder as bênçãos. O Senhor Jesus está aqui para abençoar nós todos, só basta nós crer e confiar e acreditar. Não fiquem em casa, ouvintes, vem para a campanha. Grande Mover de Deus, Deus está abençoando todo mundo.
5: Paz do Senhor, ouvintes, meu nome é Matheus do Itaim Paulista, eu tenho vindo na quarta-feira do Mover de Deus aqui na sede mundial e Deus tem abençoado a minha vida, e da mesma forma que Deus tem me abençoado, Deus também vai te abençoar, e eu te convido, não fique de fora. Avenida do Estado, 4568, Liberdade, São Paulo, Brasil.
6: Eu sou a Aline, tenho vindo nas quarta-feira do Grande Mover de Deus. Deus tem muito abençoado a minha vida e irá abençoar a sua também. Venha participar em nome do Senhor Jesus.
7: Eu me chamo Vera Lúcia, estou na campanha do Grande Mover de Deus às quarta-feiras, está sendo uma bênção. Sou abençoada, grandes vitórias tenho recebido nessa campanha e convido a todos vocês, venham participar, porque seu milagre é garantido em nome de Jesus.
8: É Deus levantando, ele levanta, ele levanta, ele levanta, diga glória a Deus. Olhos paralíticos andando.
9: Glória a Deus, pastor Kleber. Amados ouvintes do programa Voz da Libertação, Deus está fazendo milagre. Meu irmão, seu nome?
10: Helena.
9: Helena, quanto tempo estava aí sofrendo na cadeira de rodas?
10: Foi mais de 5 anos.
9: E agora levantou aqui, minha irmã?
10: Aqui.
9: Irmã, você estava 5 anos na cadeira de rodas.
10: Mais de 5 anos de
9: aberto. Mais de 5 anos. Qual era o problema?
10: É diabetes alta, descontrolada, pressão alta, paralítica, sendo dependente de todo mundo sendo dependente.
9: E agora hoje aqui, o que aconteceu?
10: O Senhor me tirou da cadeira de
9: roda. Como?
10: O Senhor me tirou da cadeira de roda.
9: O Senhor me tirou da cadeira de roda, pastor Kleber!
8: Ouvintes, irmãos que estão aqui nos ouvindo, a cadeira de roda dela está aqui no altar. E a senhora caminhando sozinha, olha lá, no corredor para a glória de Deus.
11: Glória a Deus, é impressionante. Maria de Lourdes Santos.
12: Maria de Lourdes, conte a vitória e o milagre. Qual foi a bênção que a senhora recebeu de Jesus aqui agora, na quarta-feira do grande mover de Deus?
11: Uma grande dor de cabeça, eu estava com ela, e andou do lado esquerdo do meu peito, muito forte. Eu pensei que eu sofri um derrame.
12: Já tinha todos os sintomas de um derrame.
11: Isso. Aí quando eu fui revelada, que eu vim à frente, quando eu olhei para o homem de Deus, aleluia, a dor de cabeça foi passando, a dor também do lado do meu peito também foi sarada, para a glória e honra do Senhor.
12: Quando Deus te revelou, a senhora atendeu o chamado de Deus, veio até a frente do altar. Quando estava chegando ali na frente do altar, tanto aquela dor que estava tomando toda a sua cabeça, como aquela dor que estava no lado esquerdo, no peito da senhora, desapareceu.
11: Desapareceu, para a glória e honra do Senhor Jesus.
12: Quem tocou na tua saúde?
11: Jesus de Nazaré.
12: Recebeu esta bênção aqui hoje, na quarta-feira.
11: Aqui na igreja Deus e Amor, para a glória do Senhor.
12: Minha irmã, aquelas pessoas enfermas, necessitadas do milagre de Deus, se elas virem, receberão também a vitória?
11: Venha para casa do Senhor, aqui, porque aqui tem milagre, aqui tem homem de Deus orando, mulher de Deus orando. Venha e você vai receber o milagre, assim como eu recebi o meu milagre, você vai receber o seu.
12: Valeu a pena o esforço para estar aqui hoje?
11: Valeu a pena, não importa a enfermidade, porque Jesus cura. Jesus é o mesmo ontem, hoje será eternamente, e Ele usa homem e mulher de fé aqui neste lugar.
12: Irmã, é prova disso.
11: Eu sou a prova disso, irmão.
12: Aí está, teu nome completo para os ouvintes.
11: Maria de Lourdes Santos. Eu moro no Miguel Badra.
1: Milagres, tremendo impacto de Deus, vidas que testemunham, estavam dentro daquele contexto chamado conflito.
0: Meu
1: Estavam
0: Deus.
1: Dentro daquela situação chamada enfermidade e opressão, até que decidiram participar desta quarta-feira do grande mover de Deus, que não é amanhã, não foi ontem, é hoje. Hoje é a oportunidade. Daqui a pouquinho, o presbítero Rivair no altar, ministrando a palavra de Deus, irmão Gustavo.
0: Será tremendo o que nós vamos viver, você ouvinte, não fique de fora. Nós já estamos aqui, nesta manhã, em total preparação espiritual para orar por você. É isso mesmo, você que está agora aí na sua casa, você que está no seu trabalho, você que está ligadinho agora, nós estamos preparados e prontos para receber todos vocês às 14 horas aqui em nossa sede mundial. Pastor Kleber, eu quero estender esse convite a todos os nossos irmãos, aquelas senhoras, os senhores que sempre estão aqui acompanhando, que faziam campanha e talvez pararam. Sim. Talvez deixaram ali a fé estacionar, se esfriar. Nós convidamos vocês, você, minha irmã, você, meu irmão, aí da Zona Norte, povo da Zona Sul, povo de fé, povo da Zona Leste, Zona Oeste, ABCDMR, região central. Atenção, São Paulo, é hoje o dia, é a quarta-feira do grande mover de Deus. Pastor Kleber, eu falo de campanha porque foi numa campanha como essa que minha avó, ela perseverou em oração e Deus restaurou a vida do meu pai, que estava lá aprisionado em vícios, em bebidas, aprisionado, estava num outro segmento de uma outra religião, ali nas mãos do inimigo, e na quarta-feira ela vinha, ela orava, clamava, e Deus restaurou, Deus operou, Deus mudou. Eu tenho a certeza que se essa irmã, se esse irmão compreender isso, o tamanho da oportunidade que hoje nós temos, eles vão agir pela fé, eles vão se levantar no clamor e Deus vai operar milagres nessa tarde, pastor.
1: Irmão Gustavo, Deus não parou de agir. Irmã, você parou de buscar, Deus não parou de se mover.
0: Aleluia.
1: Pelas orações daqueles que buscam. Você parou, porém você ouviu há minutos atrás, os testemunhos não pararam, os testemunhos continuam. Você está aí em observação, eu quero saber o que vai acontecer. Vai acontecer o grande mover de Deus sobre a sua vida. Nós vamos ao bloco de notícia Cristãos pelo Mundo e nós já voltamos, irmão Gustavo, falando sobre este tema maravilhoso. Nós queremos a sua plena atenção, porque logo após este bloco de notícias, tema, nós teremos para discorrer presença confirmada da banda Nelete, Vozes da África, neste dia 26 aqui na sede mundial. Já voltamos.
13: 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Prevenção e recuperação. Pesquisadores em universidades dos Estados Unidos confirmam que a fé ajuda a vencer vícios. Um grande estudo em universidades renomadas dos Estados Unidos mostrou que a fé ajuda dependentes químicos a vencer o vício. Esse estudo ele foi conduzido por pesquisadores que revisaram dados anteriores que avaliaram fatores como a frequência em atividades religiosas, o envolvimento em práticas espirituais e a importância pessoal da fé. Os especialistas compararam esses dados com indicadores de uso nocivo de álcool e outras drogas. Especialistas na área da neurociência também afirmam que práticas espirituais podem influenciar regiões cerebrais ligadas à regulação do estresse e ao processamento de recompensas, ajudando no processo e na recuperação. Os benefícios da fé aumentam para pessoas que frequentam serviços religiosos todas as semanas, apresentando uma proteção de 18% contra o consumo de drogas. De acordo com os pesquisadores, se envolver com a fé funciona como um estudo para os jovens, postergando assim a iniciação nas drogas e evitando vícios crônicos na vida adulta. De acordo com a OMS, que é a Organização Mundial da Saúde, mais de 3 milhões de pessoas morrem por conta do consumo de álcool e outras drogas todos os anos.
14: Horas e 36 minutos.
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1: E falando, irmão Gustavo, sobre aquele tema tão importante, Vozes da África voltou, aquele povo que não somente adora, coloca o coração na adoração.
0: Está chegando, é dia 26 de julho, culto de missões, tema África, e a presença dos nossos irmãos, Pastor Kleber, aquela banda especial Vozes da África, novamente aqui dia 26 na sede mundial.
1: Momento inesquecível na presença de Deus, porque não será apenas um culto, será um culto acompanhado de muita comunhão, missões, vidas que foram sacrificadas, famílias que foram colocadas à frente da guerra, à frente da bala, para defender a bandeira ensanguentada do Evangelho. Tudo isso gerou, tudo isso criou, tudo isso, ouvintes, construiu o que você vai viver neste dia. Famílias que entregaram tudo, irmão Gustavo, missionários que estiveram na África, estiveram na Ásia, na Oceania, porque quando falamos de missões, aí não tem cor. Ah, pastor, mas é África. Pare com isso, meu irmão. Aqui não tem cor, aqui não importa se você é da Noruega, da África, da Ásia, da Oceania, não importa se você é inglês, o importante é você entender as missões. A bandeira da missão é a bandeira de Jesus Cristo, que está acima de todas as bandeiras, e é isso que nós viveremos, irmão Gustavo, e teremos não somente um culto temático, mas também músicas típicas com comidas típicas também.
0: Comidas típicas, então toda uma linguagem aqui africana, aqui na sede mundial teremos as comidas típicas, ou toda um pouquinho da cultura nós vamos conhecer também. Você que está ligado agora, veja, nós queremos ver você aqui conosco para conhecer, para adorar a Deus com esse povo alegre, aquele povo feliz. Da última vez que eles vieram, Pastor Kleber, foi algo maravilhoso, né? A banda Nelete, que esteve aqui, o famoso Vozes da África, eles chegaram, teve aquela festa no aeroporto de Guarulhos, teve ali um momento
1: toda que uma eles recepção.
0: Cantaram no metrô de São Paulo, o povo ficou contagiado, impactado ali com o louvor deles a Deus. E eles estarão novamente, Pastor Kleber, neste domingo, a partir ali das 14 horas. Ou se não, por que não dizer, pastor, o dia inteiro de programação especial aqui na sede, o domingo inteiro. Eu creio que nós vamos viver aqui este algo maravilhoso nesse dia do culto de missões África. A Igreja Deus e Amor está presente ali pregando a palavra de Deus.
1: Irmão Gustavo, que avivamento, que expansão. Conversávamos com a equipe responsável da África e os irmãos já dizendo, estávamos acompanhando também o Ministério da Intercessão, intercedendo pelas igrejas próprias, pela obra, pela expansão desta mesma obra que aconteceu há mais de 40 anos atrás, através da Igreja Deus e Amor. Quando chegamos em Angola, irmão Gustavo, os prédios todos destruídos, furados a bala.
0: Meu
1: e agora
0: Deus.
1: Você nota uma outra realidade. Todas aquelas lágrimas, como eu dizia, todo aquele sofrimento, tudo aquilo que aquele povo estava vivendo, converteu-se em um despertamento de fé e o avivamento está acontecendo. Então, você não pode faltar, você é convocado a participar, traga a sua família para se alegrar. E não é diferente de qualquer outro grupo de oração, outra banda de glorificação, porque o brasileiro, ele tem toda aquela técnica, ele tem toda, não se solta, eles não. Irmão Gustavo, eles já sobem louvando, adorando, e outra coisa, é sem vergonha, no bom sentido isso. Da palavra.
0: Sim,
1: é sem restrição, é sem estreitamento, não tem aquele estreitamento. Muitas pessoas chegou e perguntou para mim, principalmente os irmãos da América do Sul, pastor, vamos ao Brasil e a gente louva, o povo não acompanha o louvor. Aí eu disse para eles, a única coisa que me sobrou para dizer, irmão Gustavo, foi isso, é que de repente eles não conhecem a letra. Só Exato. Que agora, queridos, não tem disso não, você vai se ambientalizar com as vozes da África, vai aprender os louvores antecipadamente, e aqui nós estaremos. Presença confirmada da banda Nelete, Vozes da África, culto de missões, último domingo deste mês, será algo inesquecível para a glória de Deus.
0: Será inesquecível, louvor, adoração, cultura africana, nós iremos conhecer, e mais, pregando a palavra, pastor Fabrício Beata.
1: Que boa notícia, pastor Fabrício Beata, que já esteve na Ásia, morou na China, 5 anos de missão, já esteve na América do Sul, já esteve em missão na África, e ele está já se preparando, se consagrando, está já também trabalhando neste culto, na temática deste culto, porque quem vir sinceramente e sendo agora não somente pragmático, mas verdadeiro, você terá um momento inesquecível na presença de Deus.
0: Você terá um momento inesquecível, nós teremos, atenção São Paulo, atenção Zona Norte, Sudeste, Oeste, os nossos irmãos não podem ficar de fora, pastor Kleber de Oliveira, queridos ouvintes, eles não podem ficar de fora, vocês não podem ficar de fora, nós contamos com vocês, povo abençoado, para nós celebrarmos e adorarmos ao Senhor nosso Deus e também orarmos por missões, orarmos pela África. Márcio, vamos ouvir um pouco dessa banda abençoada, Vozes da África. É dia 26, último domingo do mês de julho, aqui na sede mundial. Nós esperamos culto de missões África aqui nossa sede mundial, Avenida do Estado, 4568 Liberdade, São Paulo, entrada principal pela Avenida Prefeito Passos, número 10. Nós te esperamos dia 26 às 14 horas.
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horas e 48 minutos. É, Débora Kids, um conteúdo especial para as nossas crianças. Márcio, e em falar nisso, nós temos uma novidade. Uma grande novidade desse mês de julho. Você já sabe o que teremos de especial com as nossas crianças aqui na Sede Mundial?

férias. É. 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Então, as nossas crianças entendendo a palavra de Deus da maneira que elas entendem, na linguagem que elas compreendem a palavra de Deus, e teremos brincadeiras, teremos muitas novidades para as nossas crianças. 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
4: Onze horas e 52 minutos, muito obrigado a você que está ligadinho conosco, este é o meu e o seu programa A Voz da Libertação, que Deus abençoe você que esteve conosco, você que está aí no norte, no nordeste, você que está no centro-oeste, sudeste e sul, muito obrigado pela sua audiência, é isso aí, e não se esqueça, atenção, todo o povo da Grande São Paulo, todo o povo aqui da capital é hoje. Quarta-feira do Grande Mover de Deus, às 14 horas, aqui na Sede Mundial. Esperamos todos vocês para essa tarde que ficará marcada em nossos corações. É, eu quero aqui já convidar todos vocês. A programação não vai finalizar, mas nós seguiremos porque teremos a oração do meio-dia. Isso aí, Pastor Kleber de Oliveira, orando a Deus, e você vai clamar, nós iremos orar juntos. Você pode deixar o seu pedido de oração no nosso WhatsApp, DDD 11 982 92 33 92. Mas nós ficamos por aqui, né? Que Deus abençoe todos os ouvintes, continue conosco, coração do meio-dia daqui a pouquinho. Quem se despede, seu irmão em Cristo, o cooperador Gustavo Ferreira, esteve aqui também, pastor Kleber de Oliveira e irmão Márcio Luiz na técnica. Que Deus abençoe a todos. Daqui a pouquinho, oração do meio-dia.

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1: Olá, que Deus abençoe você. Hoje eu vou compartilhar com os irmãos o fundamento. A Bíblia é a nossa única base de fé. Cremos que a Bíblia é a palavra de Deus e por isso a autoridade suprema, inspirada pelo Espírito Santo. E a verdade que ela comunica é imutável, inerrante, infalível e suficiente para transmitir a vontade de Deus à humanidade. Por ser a palavra de Deus, é completamente verdadeira e tem autoridade em si mesma, sendo a única regra de fé e prática para a igreja. A Bíblia é uma fonte de sabedoria que direciona a todos que acreditam nela. Ela é viva e eficaz e jamais voltará para si vazia. Nenhum outro documento ou normativa se iguala ou sobrepõe a autoridade da Bíblia. Continue nos acompanhando, pois iremos compartilhar com vocês todos os fundamentos de fé da nossa igreja. Que Deus te abençoe.
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0: capital do estado, meio-dia em ponto, os relógios estão apontando para o melhor lugar da terra, da onde virá a nossa vitória. E é por isso que eu quero convidar a você, eu sou o Ser Humano em Cristo, Kleber de Oliveira, e agora nos toca esta excelente missão de juntos entrarmos em oração, apresentando tudo aquilo que você está vivendo, você que está agora tirando aquele momento do seu almoço, está tomando aquele solzinho do meio-dia e você está agora no impasse. A mente começou a recorrer sobre o que era, sobre o que você tem para pagar, sobre as responsabilidades, sobre o que está afetando a sua vida, a saúde, o lar. É neste momento que nós vamos tornar manifesto diante de Deus todas as nossas necessidades. Está no trânsito, está no trabalho, está no refrigério, está no momento do almoço, ou não está, de repente está trabalhando agora, ligue o seu pensamento com Deus. Nós vamos, mesmo que a mão esteja atuando, os pés estejam se movendo, o nosso espírito, ele estará ligado a Deus agora, para recebermos as grandes vitórias dos céus. Vamos falar com Deus em oração. Senhor Deus de glória, Pai de amor, meu Salvador eterno, Rei querido, oh Pai bendito, não há como o Senhor sobre esta terra. Não há quem entenda cada um em particular, Pai, aquela vida que se sente só e pensa que o Senhor não é Deus que vê e pensa que o Senhor não é Deus que ouve, porque ele está se interrogando agora se o Senhor existe, se o Senhor o vê e se o Senhor o ouve, porque ele está vivendo isto. Pai querido, mas é neste momento, Deus bendito, que nós pedimos ao Senhor o perdão, porque a tua palavra que diz, Pai, que os teus ouvidos não estão agravados para que não possam ouvir. As tuas mãos não estão encolhidas para que não possam salvar. Logo diz a tua palavra que são os nossos pecados, são as nossas transgressões que fazem separações entre nós e o Senhor, e encobre o nosso rosto de ti para que o Senhor não nos ouça, Pai. E agora eu quero pedir sobre os que gritam por socorro, sobre os que clamam por ajuda, sobre os que pedem alívio, meu Deus. Atende, Senhor, o clamor desta multidão. Atende a oração dos necessitados. Atende a oração daqueles que têm gemido e chorado. Pai Santo, e os nossos pecados, os pecados deles, o pecado deste mundo todo, Deus poderoso, que tem, ó Pai, separado a humanidade da tua presença, tem separado a humanidade, Senhor, tu eres poderoso, Pai de amor, para agora aplacar esta aceleração, esta ansiedade, esta angústia gerada pelas setas da maldade que está dominando sobre este homem, que está consumindo esta mulher, que está enfermando a mente desta criança, que está, Senhor, deprimindo por completo, Senhor, a sociedade europeia, a sociedade asiática e americana. Meu Deus, nós oramos a ti, meu Salvador, nós pedimos o teu socorro. Socorre-nos, ó Pai, socorre aqueles que não cessam de clamar porque precisam de libertação, precisam, Pai, da transformação que vem pelo teu perdão. Visite-nos, ó Pai, agora. Nós cremos, ó Pai, na atuação, na manifestação da tua vitória, porque na tua palavra está escrito, Deus bendito, Pai eterno, Ricalamassurialamaia, que o Senhor é Deus de poder para socorrer em tempo oportuno e fora de tempo. Pai, aqueles que já chegou o tempo, Pai, de reconhecer, de se levantar, Pai, como diz a tua palavra, que aquele filho pródigo caiu em si mesmo, dando claro a entender, ó Deus de poder, que ele teve, Pai, um start do Senhor na sua mente. Ele teve, Senhor, um despertar da recordação de como era a sua vida e de como ele desejaria estar. Meu Deus, que agora, Senhor, venha acontecer, ó Deus de poder, este mover, te calamanassuri alamaia, este mover na mente dele, este mover no coração dela, este mover especial, sobrenatural, Pai, aqueles que estão abençoadíssimos, aqueles que foram ricas e prodigiosamente ajudados, abençoados pela tua obra, abençoados pelo teu poder, abençoados pelo teu atuar, pelo teu mover, Pai. E agora, Senhor, estas vidas estão distantes, se afastaram, não querem mais te buscar, foram abençoadas emocionalmente, e agora, Pai, querem cuidar apenas das bênçãos que lhes foram dados, foram abençoados financeiramente, e agora estão, Senhor, gastando o seu tempo, Senhor, a sua energia para a construção daquilo que foi dado, e esqueceram da salvação e esqueceram do Senhor. Oh, Pai de amor, mas neste momento eu clamo, eu peço ao Senhor, faça-nos recordar todos os dias, como Davi dizia, sua alma, não te esqueça de nenhum dos seus benefícios, não te esqueças de nenhum dos seus favores. Oh, meu Deus e meu Pai, obrigado pelo imenso favor da vida. Obrigado por ter nos dado livramento de todos os lados, ó Pai, de baixo, da direita para a esquerda, de cima, na frente e atrás, Pai, quantos livramentos! No trânsito, quantos livramentos no trabalho, quantos livramentos na casa, quantos livramentos no ir e no vir, quantos livramentos nestas viagens, Pai, e nós não paramos para te adorar, prosseguimos em ritmo acelerado, Pai amado, acalma este coração agitado, acalma esta mente, Senhor, ó Deus que está, Senhor, todos os dias trabalhando, maquinando, Senhor, 24 horas e não tem espaço e lugar para manifestação, para meditação no Senhor, para meditação na palavra do teu reino. Pai, nós trazemos aqueles que estão morrendo por falta de tempo, estão enfermos, estão, Senhor, desgastados, estão, Senhor, sem condição até de cuidar da sua própria saúde e não estão, ó Pai, prosperando em nada do que estão realizando. Pai Santo, diz a tua palavra que é o Senhor que faz prosperar, é o Senhor que guarda a cidade, é o Senhor que vigia além dos olhos da sentinela, é o Senhor que faz prosperar além do dinheiro que ele ganha no trabalho, porque diz o Senhor, ó Pai, pela tua palavra, que se o Senhor não edificar a casa, em vão trabalham aqueles que a edificam. Se o Senhor não guardar a cidade, em vão vigia, vigia os sentinelas. Pai, nós queremos a sentinela divina do Senhor, porque cremos, ó Pai, que não dormitará o guarda de Israel, não tosquenejará aquele que te guarda. O Senhor é a tua força, a tua direita, o sol não te molestará de dia, nem a lua de noite. O Senhor nos guardará de todo mal, Ele guardará a nossa entrada. Ele é o único que pode guardar a nossa saída, desde agora para sempre. Meu Deus, nós nos aquietamos diante de Ti, porque sabemos que o Senhor, através do clamor, já está trazendo o necessário, a resposta, o que Ele necessita. Aqueles que estão orando para o Senhor colocar as mãos sobre a causa familiar, para este casamento não se desintegrar, para esta família, Pai, não ser destruída, lamás, ter inimicanda, lamaia. Ó Deus de glória, ó Deus de poder, Deus de vitória, ajude-nos, ó Pai Santo, ajude-nos, ó Deus eterno, vai queimando, vai jogando por terra as trevas, vai jogando por terra o mal, vai jogando por terra as investidas malignas, oricalamassurimicanda, lamaia. Senhor, dá a vitória, Rei da Glória, dá, Senhor, o escape, o livramento para aqueles que estão fazendo esta oração do meio-dia. Obrigado, Pai, por ter nos visitado. Senhor, a força que o Teu Espírito Santo está ministrando sobre a Tua filha que está lá dentro daquele lar. Pai, sobre aquele responsável carcerário que tem cuidado e apacentado aqueles presos. Meu Deus, por que ele te serve, e ele olha, Senhor, aqueles presidiários, não, Senhor, como, ó Pai, uma máquina de crime, de destruição, mas como almas, mas como vidas necessitadas, ó Deus, de ajuda, de socorro, de oportunidades. Sobre eles oramos, Pai, para que seja o Senhor usando, ó Pai, da população carcerária, aqueles que já se converteram, aqueles que já entenderam que o mundo, que o crime, que as drogas, que a violência, ah, meu Pai, nada tem para lhes dar, e eles aceitaram a Ti lá dentro do cárcere, e lá se recapacitaram, aquelas mulheres que Te aceitaram lá dentro daquela prisão, Pai, e entenderam a aflição que é o mundo, a vida que estão levando, e a bênção que era a vida que eles estavam desfrutando aqui fora, com família, com filhos, com lar, e bastou um momento de loucura, Pai, bastou um momento, ó Deus, de desatino, de aflição, de ódio, de vingança, para colocar, ó Deus, aquela vida, para encarcerar aquele homem atrás das grades, Pai Santo. Agora nós oramos para que a vitória, ó Deus, venha através da recapacitação, venha através do reconhecimento das Tuas bênçãos, dos Teus livramentos e das Tuas mãos. Ó Pai eterno, ó Deus de amor, eu entrego, Senhor, aqueles que estão orando, apresentando os seus familiares, filhos, sobrinhos, netos, esposo, esposa, alaman, tchorema, calamaia. Olha, Senhor, o sofrimento desta família, que todo final de semana, naqueles dias de vergonha, de afronta, meu Deus, aquela mulher tem que entrar, ah, Pai, aquelas portas daquele presídio, e passar, ó Pai, ó Deus, por todas as revistas humilhantes, até o momento de encontrar o seu ente querido, a mamãe ter que encontrar o seu filho, 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liberação, a varal de soltura, ó Pai, o benefício, habeas corpus deste processo, meu Deus, oramos pelos que estão também apresentando os processos trabalhistas, os processos jurídicos, os processos de revisão de benefícios, os processos de pequenas causas, Senhor, de primeira, de segunda instância, Pai, nós queremos colocar nas Tuas mãos, que seja o Senhor o advogado, trazendo, remaster e calamaia, a solução, a vitória, o milagre, oh Espírito Santo. Agora oramos, Pai, pela vida daqueles que estão na intercessão também. Pai, esta mulher que põe as fotos, as peças de roupa, meu Deus, aquelas chaves do comércio, do carro, até da família, dos familiares, para o Senhor abençoar. Nós cremos que o Senhor está operando, e esta pessoa que também agora está orando pela fé sobre este remédio, ah, Pai, está orando pela fé, fé sobre este xarope, sobre este remédio, ó Deus, via nasal, este remédio, Senhor, via oral, este remédio via venosa, meu Deus, esta pessoa está orando a Ti para que o Teu Espírito possa capacitar, meu Deus e meu Pai, em nome de Jesus, aqueles que estão, Pai, até pela fé, colocando aquele copo de água, meu Deus, colocando ali, Pai, naquele rádio receptor, apresentando, Senhor, ah, Pai, a documentação que está nas mãos, ó Pai, daquele edifício, daquela construção, daquela venda, daquela aquisição, e está tudo amarrado, joga por terra, Pai, agora, espírito das trevas, espírito do diabo, espírito do bloqueio maligno, vai queimando, Deus querido, vai jogando por terra estas trevas, sai Satanás com as tuas trevas, sai espírito maligno, espírito caído que gera, que causa estes males infernais, oh meu Pai, eu quero agora apresentar aquele que já, meu Deus, se levantou para buscar uma vida diferente, uma vida de prosperidade, e agora está sendo desafiado, Pai, naquele negócio que foi levantado, naquela proposta que foi feita, ele não consegue avançar, meu Deus, nós oramos com toda a igreja que o Senhor, oh Pai, nos permita permitiu buscar a tua face e rosto, Deus Todo-Poderoso, esta mulher que não suporta a estafa neste trabalho e já está para negligenciar até a família, até a vida espiritual, entra com o socorro celestial, meu Pai, aqueles que estão se identificando e orando conosco, aqueles que nem orar não clamam, Pai, mas o Senhor está abençoando, mas o Senhor está tocando na mente, no coração, te calamasturi mi canta la maia, teri calamaste canta la maia, Deus da glória, obrigado Senhor pelos milagres do seu favor, obrigado Pai eterno por ter guardado teu povo, por ter livrado a igreja pentecostal, Deus e amor até aqui, sim Pai, venha destruir todos os laços, setas e males contra a vida desta igreja, contra a vida da nossa diretoria, coberta com teu sangue a vida da presidente, da irmã Irene Miranda, Pai, a tua filha precisa da tua ajuda, da saúde que só o Senhor pode dar, renova Senhor a estrutura óssea, renova a lamai de canta labaia, a saúde renal, a saúde física, mental, a saúde cardíaca, ah meu Pai, renova a tua filha para avançar em vida e cheia de fé à frente da tua obra, Rei da Glória, eu apresento a irmã Débora Miranda, Pai, o Senhor sabe tudo aquilo que tem ela enfrentado, ó Deus, na sua saúde, na sua casa, no seu lar, Pai, a capacitai a tua serva para cuidar da saúde do teu filho, do pastor Lorival de Almeida, meu Deus, eu quero entregar a Ti nesta hora a vida, Pai, ó Deus, do presbítero Davi Neto, usa a vida dele, Senhor, aonde quer que esteja, que seja o Senhor, ó Pai, na mente dele trabalhando, no coração dele soprando os seus planos e projetos, meu Deus, em nome de Jesus Cristo nós pedimos, Pai, este operar, te calamassurianda lamaia, opera, meu Salvador, opera, meu Redentor, opera, Rei da Glória, meu Deus, dá a vitória, nós precisamos desta vitória, nós precisamos deste milagre, Pai, na nossa vida ministerial, espiritual, Pai, alcançai a toda a diretoria executiva, alcança, Pai, o ministério, lar, a família, também, Pai, do pastor Milton Almeida, a vida, a família, a esposa, do pastor Osmar de Oliveira, ah, Senhor, alcança a vida, também do presbítero Beata, do pastor Jerry Borchá, a vida do pastor Wilson Siqueira, do presbítero Marco Magno, Pai amado, alcança a irmã Maria Josefina, Senhor, nós pedimos o teu favor e graça, venha trabalhar, meu Deus. Nós agora apresentamos aqueles que estão jejuando, orando pela nossa diretoria, orando pelo Ministério Geral, orando pelas dificuldades ministeriais, meu Pai, que tem se apresentado nesta última hora. Oramos pelos que estão enfrentando, Pai, dificuldades horríveis em superar, dificuldades intransponíveis, Pai, porque está tocando na vida, na estrutura, nas posses destas pessoas que estão gemendo e chorando, Pai, sem condição, sem o dinheiro, sem a vida. Aquele que perdeu a família, perdeu as vidas que mais amava, perdeu os filhos, meu Deus, pelas drogas, por causa dos vícios, por causa dos pecados, e agora, Pai amado, ele está orando, pedindo restituição. Senhor, eu apresento a realização do grande batismo nas águas, eu apresento a Ti, Pai amado, Senhor, esta escola, Pai, até mesmo o encontro das crianças, que acontecerá, meu Pai, nesta IBF. Senhor, ó Deus de amor, traz as crianças neste sábado à tarde, venha operar aqueles que já, Senhor, não suportam, não têm saúde para acompanhar os filhos e os netos, e estão orando para o Senhor dar esta saúde. Abençoa, Senhor, os anciãos da sua obra, abençoa, Senhor, ó Deus, a equipe da melhor idade, abençoa, Senhor, os frequentantes, os membros da meia idade, abençoa, Senhor, a juventude, as crianças e os adolescentes. Ah, Pai, nós entregamos tudo nas Tuas mãos, porque cremos na operação, Pai, aqueles que estão orando conosco, pedindo, meu Salvador, a força para participar deste grande batismo que acontecerá no último domingo, Pai, de setembro. Ó Deus, vai fazendo uma obra preciosa e santa. Pai Santo, nós queremos entregar, ó Pai, este dia 26, este culto de missão Vozes da África. Meu Pai, venha trabalhar prodigiosamente. Alamaste Kandalamaya, Erimikalamassurian. Anda, faz uma obra poderosa, meu Pai, faz uma obra gloriosa, dando, Senhor, condições. Use em Tuas mãos o presbítero Fabrício Beata para ministração, use em Tuas mãos aqueles que virão ali da África, a banda Nelete, aqueles que acompanham a eles, os que virão, Pai, até de outros estados e países para celebrar este culto de missão conosco. Ó Deus poderoso, Deus Jeová, nós clamamos, Pai, venha preparar o pão de cada dia para esta vida que já não consegue mais se alimentar. Oricala masturianda, prepara, Senhor, o pão nosso de cada dia. Ah, Senhor, dai-nos hoje o pão nosso de cada dia, dai-nos também, Senhor, neste amanhã. Nós precisamos, Pai, da Tua ajuda, por isso a Ti clamamos, a Ti em invocamos, Pai, aqueles que estão em fome, aqueles que estão em miséria, aqueles que estão sofridos. Oh, Pai querido, eu entrego a Fundação Reviver este trabalho, meu Pai, com as mulheres da ilha de Marajó, com as crianças violadas, abandonadas. Meu Pai, vem Camanchore Manaraya, abençoai, meu Pai, aquele projeto Águas para o Sertão. Estende as Tuas mãos sobre a Associação Help Deus e Amor, esta expansão, que seja sólida, este crescimento, que seja segundo o Teu poder, Pai, venha socorrer, Deus da glória, aqueles que estão em oração para a expansão, para agigantamento das casas abertas, reviver, Pai. Aqueles que estão no trabalho de assistência social, aqueles que prestam auxílios, ó Pai, às casas de recuperação, aos dependentes químicos, aqueles que estão à frente, Senhor, da realização do ateliê Dorcas, do 60 mais, meu Pai, ali, Senhor, também das unidades Oásis, Senhor, vai operando, meu Deus, quanto trabalho, quantas vidas atendidas e quanta necessidade, Pai, tocai no coração daqueles que estão dizimando, tocai no coração daqueles que estão ofertando, tocai no coração, Pai, daqueles que têm para dar, alabacanda alabaia, para que eles possam se sensibilizar com a sinceridade desta obra, com a transformação das vidas, porque as nossas mãos, Pai, têm a condição, mas não temos, ó Pai, o tempo, não temos, ó Pai, ó Deus, o desprendimento agora, não temos, ó Pai, o talento para estar aonde aquela equipe foi levantada para estar, ali em Manaus, meu Pai, ali no norte, no nordeste, ali em Petrolina, ali em Pernambuco, Senhor, faz uma obra, Pai de amor, em todas as capitais, ali em Brasília, em Vitória do Espírito Santo, em Belo Horizonte, aonde as casas abertas já foram oficializadas, ali em Santos também, Pai, vai operando, meu Deus, que através do Teu poder, Pai, vidas possam receber a vida completa e a vida eterna, Pai Santo, abençoa a unidade Cesefredo, que cuida, Senhor, dos nossos anciãos, abençoa, Pai, aquele polo gigantesco, Senhor, ali em Sarutaiá, abençoa a creche, Senhor, Arco-Íris, meu Deus, alabacanda alabaia, abençoa as professoras que lá estão, meu Deus, estende as Tuas mãos, faz maravilhas, Deus eterno, e continua, Pai, levantando os voluntários que estão ajudando na limpeza, no banho, ó Pai, na entrega das comidas, no corte de cabelo, nas assistências sociais, ó meu Pai, faz maravilhas, Senhor, aqueles que já estão doando os cobertores para este frio, aqueles que estão doando, Pai, ó Deus, aquelas sopas que são feitas e entregues gratuitamente na mão dos famintos das ruas, abençoa, Senhor, os anjos da madrugada que estão na missão da distribuição e do socorro direto lá na ponta, Pai, dos necessitados. Pai amado, abençoa, abençoa, Pai, porque esta obra te agrada, a obra, Senhor, da assistência social, a giganta da condição financeira, da estrutura material, te calabassúria, e faz uma obra poderosa, Papai. Pai, nós queremos te louvar pelas bênçãos que o Senhor agora está derramando sobre a nossa vida, Pai, que também tomamos a decisão de ajudar todos os meses com a nossa oferta, a Fundação Reviver, a Associação Help Deus e Amor, ô Senhor, prospera as nossas finanças, recebe os nossos votos, Pai, recebe os nossos dízimos, recebe os nossos propósitos, recebe os nossos pedidos de livramento, pedido de salvação para aqueles que estão à nossa volta, os nossos votos de pedido de prosperidade, oricanda alabaia, estende as Tuas mãos, ensina o Teu povo a usar a fé, meu Pai, e estas ferramentas que estão ao alcance da nossa decisão, Pai Santo, eu entrego esta oração, este clamor do meio-dia, crendo que é o Senhor que está usando e fazendo uma obra magnífica através do Ministério Global da intercessão, use em Tuas mãos, evangelista Lorena, use em Tuas mãos, Pai, a cada intercessor, manhã, tarde, noite, Senhor, a nossa equipe que estava na sala amarela, clamando, Senhor, ó Deus de amor, no dia de ontem, aqueles que estarão hoje em oração, ali no santuário da intercessão, te palabacão da labaia, vem operar, venha confirmar, Pai, que estas orações possam resultar em salvação, em libertação, resultar, ó Pai, em prosperidade da Tua obra aqui na África, aqui na América, Pai, ali na África, na Ásia, na Oceania, em todas as ilhas aonde tem e também não tem a Igreja Deus e Amor. Confirma, meu Salvador, o milagre, a vitória que agora nós pedimos ao Senhor e te agradecemos pelo Teu favor, em nome de Jesus. Aleluia, oh glória, meio-dia e 29 minutos, sentindo a presença de Deus, sentindo o renovo do Espírito Santo. Não, não é em vão o teu clamar, Senhor, Senhora, o Espírito Santo, ele é presente para intervir e te ajudar. Não importa o que você está vivendo agora, uma decisão que te leva à vitória é a entrega total da sua vida a Cristo. levante as tuas mãos. Diga comigo: Senhor Jesus, recebe a minha vida, a minha alma em tuas mãos. Me sela com o sangue bendito do teu perdão e me acoberta com a virtude da tua graça, para nunca mais retroceder nem desanimar dos teus caminhos. Aleluia! Ô glória, bem-vindo à vida agora, Senhora, bem-vindo à vida, Senhor. A vida de verdade chegou, porque a vida, ela está em Jesus, e a vida é Jesus. Fora dele, ele mesmo disse, não há vida, e você acabou de aceitar a vida, e a vida com abundância. Meio-dia e 30 minutos, pelas emissoras agora, cantora Débora Miranda, pastor Lorival de Almeida, prossegue, MC de cada dia para você, uma edição especial hoje. Lá no Santuário da Oração, prossegue a intercessão do Ministério Global de Oração, que está na liderança da nossa querida irmã evangelista Maria Lorena. Orou com você e por você, seu irmão em Cristo, Kleber de Oliveira. Hoje, hein? Que sede mundial. Mover de Deus, aquele mover celestial, você não pode ficar de fora. Deus abençoe São Paulo, Deus abençoe os moradores da terra.
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3: 12 horas e 31 minutos.
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1: Que Deus abençoe grandemente a vida de todos vocês. Está no ar o programa Mensagens Cantadas. Eu sou seu irmão em Cristo, Pastor Lourival de Almeida. E dou graças a Deus por você estar aí do outro lado, né? Teremos 90 minutos de coisas boas para o vosso coração. E nós aqui com muita alegria fazendo o nosso melhor para que você seja edificado, abençoado, para que seu coração se alegre. Eu sou o pastor Lourival de Almeida e aqui ao meu lado hoje também, né? Não tem desconto, nada.
2: Na hora certa.
1: Na hora certinha.
2: É verdade. É tão bom, né? Estar aqui na hora certa. A paz do Senhor a todos os ouvintes. É uma alegria estar com os irmãos apresentando o programa Mensagens Cantadas todos os dias aqui com vocês e sabendo que vocês estão aí do outro lado ansiosos para serem edificados, para aprenderem de Deus. E aqui estamos para isso, né? E também louvar ao Senhor, que esses hinos possam tocar seu coração. Nós vamos ouvindo já o primeiro hino desta tarde, Um Novo Coração, canta Caterine Magalhães.

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1: E hoje eu tenho um versículozinho para nossa meditação. E só um pedacinho, não precisa nem ir muito longe, não. Que do mesmo modo as mulheres se ataviem em traje honesto, com pudor e modéstia. É um versículo que está registrado em 1 Timóteo, capítulo 2, versículo 9, logo no iniciozinho, a parte A, né, do versículo. E são coisas que a gente vai vendo, né? E a gente vai tirando conclusões e a gente vai compartilhando com os irmãos. Embora o versículo ele se dirija nesse momento exatamente às mulheres, não quero falar só das mulheres, quero falar também dos homens. Mas já começo dizendo que saia curta não tem nada a ver com a moral de uma moça. Mas convenhamos que não há coerência na moral escondida e o corpo sensualmente exposto. Essa é uma frase, não concordo 100% com ela, mas é uma frase que eu quis trazer para nós aqui hoje. Para a gente começar já meditando nisso. Não vamos falar só de saia curta, porque a gente tem visto nas igrejas hoje, né, o comportamento das pessoas tem sido um comportamento diferenciado. As pessoas vão à igreja como se estivessem indo a uma boate, não é verdade? Aquelas homens de calças arrochadas, camisa aberta, aquelas manguinhas que só Deus pode ter misericórdia, mostrando com todo respeito ao vício, mas mostrando que não se deveria mostrar, né? Camisetas curtas, transparentes, decotes, mulheres de roupas curtas, roupas apertadas, igual homens mesmo. Pessoas que, como eu disse, parece que estão indo a uma boate, decotes que exibem partes que não deveriam ser exibidas. Mais uma vez eu digo, não tenho coragem de falar exatamente da forma que gostaria de falar, mas qualquer movimento mais brusco de uma pessoa pode levar outras pessoas a olharem e verificarem que elas estão realmente de uma forma incondizente, vestidas para estarem cultuando a Deus. Mas é claro que o versículo fala da mulher, né? E eu tenho bastante certeza que as mulheres haverão de entender, e os homens também, que todos nós temos uma responsabilidade com Deus na forma de nos vestirmos. E não é só na questão de virmos à igreja, não. É na questão do nosso dia a dia, é na questão da nossa vida como um todo. Muito do que hoje é usado e está na moda, preste atenção, mulher crente, não foi feito para você usar, não. A mesma coisa, senhores, jovens, essas calçazinhas de cos que fala aqui, lembra? É cos curto, né? Essas roupas, desculpem a minha expressão, parecendo palhaços, né? Parecendo palhaços. Então, não foi feito isso aí para você, não foi feito para o mundo isso aí. De repente você ficou a senhora, a senhorita, que parece que as mulheres têm assim mais dificuldade na hora de se vestir, o homem parece que é mais rápido para encontrar o que... Não tem tanta variedade também, essa aqui é a verdade, não é? Mas de repente você, jovem, ficou apaixonada por aquele modelito, assim meio estiloso piriguete, né? Naquela vitrine do shopping. Não foi feito para você isso aí, não. Não foi feito para você, não é apropriado para uma pessoa santa, para uma pessoa de Deus usar, viu? Essas roupas marcando as curvas do corpo, essas roupas que, na verdade, para muitas pessoas, são roupas provocativas. Lamentavelmente, muitas das nossas irmãs não prestam atenção nisso. A impressão é que, na verdade, não se importam, não se dão conta do mal que estão causando, principalmente a si mesmas, né? Mas também para aquele irmão que está, de repente, lutando para estar de pé. E tem muita gente que está lutando para estar de pé. Você está entendendo o que eu estou dizendo, não é verdade? Tem muitas pessoas, e isso eu acredito que é natural do ser humano, que realmente, mesmo estando na igreja, ainda estão lutando contra certas tentações. Não estou dizendo que justifica alguma coisa, mas é a realidade do ser humano. Sei que muitas pessoas não têm coragem de falar isso, mas é a realidade do ser humano. E eu sei que mais do que mudar o seu guarda-roupa, você deve mudar o seu interior. Recentemente, algumas pessoas me perguntaram, eu tinha a resposta na ponta da língua, porque eu ouvi isso de um pastor há muitos anos. Um determinado grupo deixou a congregação e de repente apareceu nas redes sociais, eu não participo, mas apareceram com roupas incondizentes a roupas consideradas roupas cristãs. E alguém me disse, como é que pode? A pessoa mal saiu... A verdade é que quando a pessoa vem para a presença de Deus, não é que ela tem que tirar as coisas do exterior ou deixar de se vestir indecorosamente apenas no seu exterior. Tem que tirar isso lá do coração. Porque se não tirar do coração, trocando de igreja, a pessoa troca a sua forma, o seu costume. Na verdade, nós, quando trocamos de igreja, nós esperamos, pelo menos, que não estamos trocando de Deus. Ou estamos? Quando eu digo estamos, eu não estou. Estou colocando a situação. Então toda mudança, ouvinte, ela tem que vir do interior. Toda mudança genuína precisa começar de dentro de cada um de nós, tanto os homens como as mulheres. Tudo aquilo que corrompe a sua imagem de homem e de mulher honrados, tudo que vai contra a sua dignidade, certamente não deve fazer parte da sua forma de se vestir. Mas estamos falando da questão do vestuário. Existem muitas maneiras de estar na moda, de estar bonito, de estar bonita, né? Sem que para isso você precise abusar do que nós chamamos de sensualidade. Existem coisas que são consideradas costumes, existem coisas que são consideradas regras, mas quando falamos de sensualidade, estamos falando de doutrina. Nós estamos falando de Bíblia, nós estamos falando de... Não é uma questão de proibição, estamos falando de alerta proibitivo da parte de Deus, da parte da Bíblia Sagrada, e certamente sensualismo é pecado. Tem uma frase que eu não vou citar o autor, mas quem quiser procurar, pode procurar o autor. Uma mulher nua, segundo o autor, seria menos perigosa do que, olha só, do que é uma saia habilmente exibida, que cobre tudo ao mesmo tempo, não cobre nada, deixa tudo à vista. Não é novidade para ninguém que, como eu disse a vocês, muitos homens são atraídos, e atraídos fortemente. Tanto que tem uma frase, uma sentença, né? Não se permita o segundo olhar. Pelo olhar. Fortemente pelo olhar. Na verdade, as pessoas são atraídas pelo olhar. Nós sabemos que podemos falar tudo. Mesmo as crianças aprendem muito mais quando se apresenta aquilo que, de uma forma que ela possa, né? Pelo olhar, ver o que está se tentando falar. E essa a área... que eu disse a vocês que muitos irmãozinhos lutam com tanta dificuldade para se conservarem puros. Eu acho, Débora e ouvintes, que a gente tem que dar um desconto na banca de revista, a televisão, a internet. A questão da nudez, da sensualidade, da sexualidade explícita, até se entende. Mas na igreja, até se entende pelo fato, de que muitas dessas coisas que eu falei, realmente, se não se sabe usar, se tem ali um instrumento maligno, um instrumento diabólico, mas uma pessoa que vai à igreja supostamente para cultuar a Deus, não pode se permitir ser um instrumento maligno. E não se faça desentendida não, minha irmã. Deus está falando contigo, você também, meu irmão, Deus está falando com você. Todos nós sabemos exatamente quando estamos vestidos de maneira provocante, sensual e não condizente com o que se espera de um servo, de uma serva de Cristo. Todos nós sabemos. Débora, você há de se lembrar, eu convidei um dos meus filhos, olha, eu estou saindo para jantar, mas eu quero ir num localzinho assim, de repente uma padariazinha, assim, falou, ah não, mas nós estamos indo num restaurante X. Eu disse, nesse restaurante eu não vou, porque eu não me sinto à vontade, porque eu não me sinto condizentemente vestido para isso, que eu estava de chinelo, eu estava assim, bem à vontade, se lembra, Débora? Uhum. Agora imagine você, ouvinte, como que as pessoas querem às vezes dizer, querem às vezes provar para elas mesmas que não têm consciência da forma que estão se vestindo para vir à igreja. Está de brincadeira.
2: É, o negócio está berrador mesmo.
1: Tá, a coisa, olha, ouvintes, está demais. Tem alguns cultos que eu acredito que é preciso dar uma verificada mais forte, porque é inacreditável a forma que as pessoas estão se vestindo, é inacreditável as pessoas virem à igreja para expor coisas que não devem ser expostas, não é verdade? Então, em nome de Jesus, não permita que a sua maneira de se vestir sirva de escândalo para a igreja de Cristo, e muito menos que favoreça ou estimule o pecado do irmãozinho ou da irmãzinha que está lutando. A pessoa sai lá do mundo lutando contra tanta coisa, né, que são ofertas, chega aqui na igreja, você se veste dessa forma, parecendo um piriguete ou uma piriguete, um piriguetão, não é verdade? É, induela com induela, é verdade. É preciso tomar cuidado, sim, não é só na igreja, não. Vira a igreja, se vestir de uma forma adequada, sair lá fora, se vestir para Satanás, isso nós chamamos de hipocrisia, isso é um pecado muito grande também. Porque a pessoa sabe que para servir a Deus, tem que servir a Deus em todos os locais, não é só na igreja não. Que as mulheres se ataviem em traje honesto, os homens também, com pudor e modéstia. É a nossa mensagem abrindo o MC.
2: Está a palavra de Deus aí para mim, para você, para todos nós, né? Deus nos alertando, nos dando aquela palavra de correção, né? MC, para você, estamos apresentando lançamentos. Você ouve com o irmão Neri, do CD A Missão, O Choro do Crente. Música.

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1: Vamos falar aqui sobre saúde. Por que será que o osso enfraquece, hein? Chamado de osteoporose, essa doença que o osso fica cheio de buracos, fica poroso. E por que isso acontece, hein? Porque há um desequilíbrio entre as células chamadas osteoclastos, que retiram cálcio dos ossos, né? E osteoblastos, responsável por reconstruir o osso furado. Então, nesse jogo, o cálcio não é reabsorvido e os buracos no osso se proliferam e vão aumentando. E você tem um meio natural de graça de você conseguir um pouquinho de melhora nessa situação. Mas como eu vou saber se eu tenho osteoporose? Estou com dor aqui no joelho, olha. Antes da doença se instalar, que é mais propensa as mulheres terem, né? A mulher passa por um estágio intermediário chamado osteopenia. Ela é diagnosticada quando a massa óssea, quando o osso está abaixo da esperada para a idade da paciente, né? Mas como você saber? A doença é escondida. Todo mundo sabe que a osteoporose, ela provoca o enfraquecimento dos ossos. Mas o que poucas pessoas têm consciência é de que a doença é silenciosa. Isso mesmo. Em estágio inicial, a mulher não sente nada. E estima-se que 75% dos diagnósticos são feitos somente depois de um osso quebrado. Então, a prevenção é tudo. A partir da menopausa, as mulheres devem fazer uma vez por ano o exame da densitometria óssea, por meio de um raio-x. E esse aparelho mede a densidade do osso, a grossura do osso, né? Então, um pouquinho de sol é de graça? Ajuda. Tomar 15 minutos de sol por dia é fundamental para ajudar o corpo a prevenir a osteoporose. Esse tempinho é o suficiente para receber a cota de vitamina D, né? Que são 10 microgramas necessárias por dia para absorver o cálcio que vem da alimentação. Então, muito cálcio, esse mineral presente no leite, nos seus derivados, é o responsável. O cálcio é responsável pelo fortalecimento e manutenção dos ossos. Ah, mas eu não gosto de leite, né? Então vai para os queijos e seus derivados do leite, então. A partir do

0: iogurte desnatados ao dia. Não gosta de leite? Vai para seus derivados, que o resultado é o mesmo. Osteoporose, uma doença escondida, mas pode ser prevenida o quanto antes.
1: É o nosso MC, está aí trazendo a dica também de saúde para você. E coisas que eu acredito, Débora, que todos nós somos sujeitos, né?
0: É verdade. Ah. Isso aqui, a osteoporose, é mais para a mulher, né?
1: Não é?
0: Mais na mulher, na sua menopausa, é importante seguir as recomendações, né?
1: Verdade.
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0: Nos braços de Deus e no bonito na voz de Débora Miranda, do CD É Assim Que Adoro.

0: Tem nos ensinado, que Deus continue abençoando vocês, dando força para continuar nessa etapa e que Jesus abençoe vocês aí.
1: Kermar Núbia, da cidade de Itapetinga, Bahia. Eu louvo e exalto a Deus por este programa, mensagens cantadas, porque edifica nós em Cristo Jesus. Que Deus venha usar vocês mais e mais, como Ele vem usando vocês, para que a verdade venha ser pregada de uma forma tão linda como vocês são usados. Amém?
2: Aqui é do Rio Grande do Sul, Porto Alegre, Aldair. Um abraço, que Deus te abençoe. Continua assim nessa força com Jesus.
3: E aí estão chegando as mensagens do povo de Deus, de todo o Brasil. E a gente fica feliz sabendo que em cada cantinho deste país tem um ouvinte ouvindo a gente. Não somente aqui no Brasil, mas também no exterior. Você ainda não mandou a sua mensagem? Ei, estamos aguardando a sua mensagem. Mande a sua mensagem de voz para o nosso WhatsApp agora mesmo, 11 98292-3392.
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3: Daqui a pouquinho nós vamos falar sobre o momento da família. Temos coisas interessantes a falar e não podemos deixar também de falar algumas curiosidades rapidinhas que você não sabia sobre a Bíblia Sagrada, né? É importante você saber, olha, o último livro da Bíblia a ser escrito não foi Apocalipse. Não está aí na ordem cronológica, né, da escrita, né? O último livro da Bíblia que foi escrito foi terceiro de São João, né? É uma curiosidade interessante. Agora, Judas foi o único dos 12 apóstolos que não era galileu, você sabia disso? Outra coisa interessante, qual é o maior versículo da Bíblia? Está em Ester, capítulo 8, vai lá no versículo 9, este sim é o maior versículo da Bíblia. Era isso que eu queria falar.
5: Foi rapidinho. E eu quero oferecer a vocês o hino Subindo a Colina, do CD Esperança. Ereni e Débora vão cantar para nós aqui no programa MC Music. Vamos ouvir.

0: Eu sou irmão Divino, aqui de Campo Grande, Mato Grosso do Sul. Eu e minha esposa tenho ouvido o programa e esse programa é uma bênção em nosso lar. Quero parabenizar, estão de parabéns em nome de Jesus Cristo, que é uma bênção esse programa. Todos os dias ouvimos aqui em Campo Grande, Mato Grosso do Sul. Que Deus abençoe.
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Tem uma notícia especial para vocês. No dia 25 de julho, das 3 às 5 da tarde, vai acontecer a nossa grande escola bíblica de férias. Com o tema Pedrinhas do Reino.

0: dia 25 de julho, das 3 às 5, aqui na nossa sede mundial, vai ter um espaço totalmente para a criança aprender do Senhor. Cheguem cedo, porque cada momento foi preparado com muita dedicação, com muito carinho. Ninguém vai querer perder nenhuma surpresa. Traga seus filhos, seus netos, seus sobrinhos e as crianças, traga os seus amigos lá da escola. É, porque Deus vai trabalhar no coração das crianças. E o que é mais interessante, tudo baseado na palavra de Deus, nas brincadeiras, nos versículos, nas músicas, na história. A criança vai ter um ambiente super seguro, de aprendizado, lúdico, debaixo da palavra de Deus. É o que é mais importante. Elas vão ter momentos de alegria, elas vão brincar, ouvir histórias, e depois da história, depois de estarmos ali na igreja, nós vamos descer até o estacionamento. Lá nós temos bastante brinquedos, tobogã de ar, teremos pula-pula, teremos lanches, tudo, nada será cobrado, tudo de graça para a criançada crescer no conhecimento de Deus e sentir o amor de Deus e saber que a igreja é um lugar gostoso. Porque isso é a intenção, trazer a criança para a igreja e ali ela se sentir amada, acolhida, sentir que realmente Deus a ama. Nós queremos que você nos ajude, colabore trazendo o seu filho. Ah, mas hoje eu trabalho, nesse dia eu trabalho, não vai dar. Alguém pode trazê-lo, com certeza. Pense aí, quem que pode trazê-lo? Faz alguma coisa, se esforce pelo seu filho, para alimentar a alma dele, para ele aprender do Senhor. Dia 25 de julho, das 3 às 5 da tarde. Mas é claro que, quando eles descerem para brincar, eles ficam aí até 10 da noite. Vai ser maravilhoso e eu quero receber todas as crianças e o Senhor Jesus abraçando a cada uma delas. E olha que quando o Galileu chega, aí a festa é completa. Meu Deus, como as crianças gostam do Galileu. Eu nunca vi coisa linda. E vai ser um ambiente muito acolhedor, com muitos abraços, com muitos beijos. E Jesus abraçando todas elas, né? Imagine a alegria de Jesus. Deixai vir a mim os pequeninos, porque das tais é do reino do Senhor. Dia 25 de julho, das 3 às 5, na sede mundial. Formem caravanas. Mamãe, papai, formem as caravanas. Pegue o seu carro, enche de crianças aí. E os pais também venham com as crianças. Por que não? Tragam, os pais podem entrar, qualquer igreja, qualquer religião, todos serão muito bem-vindos à nossa Escola Bíblica de Férias com o tema As Pedrinhas do Reino. Crianças, todas vocês agora de pé, para louvarmos juntos ao nosso Deus, pois Ele merece, Ele é muito maravilhoso. Fique de pé. Louve ao Senhor nosso Deus desde agora. E olha que acontece uma festa linda, vem chegando aí. Grupo Inhelete da África. Que maravilha, mais uma vez o Grupo Inhelete no Brasil. E aqui na nossa sede mundial, dia 26 deste mês, último domingo deste mês. Eu quero estar aqui. E você? Vamos lá, louvar ao Senhor. Dia 26, último domingo, anote aí, na agenda do crente. Dia 26, último domingo do mês, estaremos louvando ao Senhor. Olha que alegria genuína, louvor genuíno. Dia 26, anote aí, 26. Domingo 26, último domingo de julho, dia 26 a 1 da, ou seja, às 15 horas, melhor dizendo, 15 horas, aqui na sede mundial, eu vou vir, e você? Mande aí sua mensagem nos comentários do YouTube, canal YouTube, eu vou, hashtag, eu vou, eu quero ver você, traga alguém com você, não venha sozinho, tá bom? Vamos combinar assim? Você traz alguém com você. Aquela pessoa que sempre está falando, ah, eu vou, mas deixa lá uma oportunidade, ela, essa pessoa que você vai trazer. Dia 26, Grupo Inhelete da Angola, lá de Angola, África, dia 26, aqui na sede mundial. Vamos adorar ao Senhor, vamos levantar as nossas mãos. Verdadeira adoração vem do povo da África, não é, gente? Dançam, levantam as mãos, cantam com alegria, todo o corpo em adoração, a voz, tudo, pensamento, coração. Em adoração ao Senhor, dia 26 de julho, aqui na sede mundial. Dia 26 de julho, aqui na sede mundial, às 15h. Corra, corra, chega cedo para você reservar o seu lugarzinho na, pelo menos no estacionamento, né, gente? Estacionamento da sede mundial tá ficando pequeno, né, gente? Concorda comigo? Nós vamos ter que aumentar esse estacionamento aqui, que todo mundo quer vir de carro. E tem que vir de carro mesmo. Vem mais cedo, vem mais cedo. Dia 26 de julho, 15h, aqui na sede mundial, Grupo Inhelete de Angola, África, no culto de missões.
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2: Hino bonito chegando na voz de Ângela Gonçalves. Debaixo da promessa. Será que você está debaixo dessa promessa?

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1: Neste momento aqui do programa, nós temos o momento da família. Nós temos tantos assuntos, né? E a gente às vezes recebe sugestões dos nossos irmãos para falarmos um pouquinho sobre esse assunto, um pouquinho sobre aquele outro. E eu trouxe aqui um assunto que foi pedido por uma irmã, não vou citar o seu nome, e ela me escreveu dizendo que ela não é da igreja Deus e Amor, mas ela faz a obra de Deus e ela é dirigente de uma igreja, né? E ela disse, olha, como é difícil fazer a obra de Deus e cuidar da família. Gostaria que você falasse desse tema que quase sempre abre espaço para discussão entre os casais, né? Muitos irmãos reclamam da dedicação exagerada de suas esposas à casa de Deus, e digo exagerada quando se abandona o lar, no sentido de afazeres, tarefas que cabe à mulher fazer, né? A negligência da mulher à família em detrimento à obra de Deus. E eu gostaria de falar um pouquinho rapidamente de que é importante a participação do homem, da mulher na igreja, mas tudo tem que ter uma coerência, um equilíbrio, principalmente quanto a maridos incrédulos ou esposas incrédulas. Eu creio que não estaria falando somente com essa irmã que se dedica à obra, mas também os irmãos que se dedicam à obra. E nós devemos prezar muito mesmo o nosso ministério, o nosso chamado, mas temos que valorizar ainda mais a nossa família, né? Então procure dar a atenção possível aos filhos, ao marido e à esposa, participando da vida dos filhos. Dá tempo de você levar as crianças à escola, para a aula de inglês, participando das atividades deles, e ao mesmo tempo você ter ali a sua função na igreja, como pastor, como irmã que dirigente da igreja. É importante você ter um equilíbrio, um pouquinho para casa e um pouquinho para Deus. Não é a igreja à frente da família, não. Vem Deus em primeiro lugar na nossa vida. Nós louvando a Ele, servindo a Ele, depois vem a família, porque a nossa família é a base da igreja. A igreja é formada por famílias. Você não estará pecando de dar dedicação à sua família e depois à igreja, mas também tem que ter equilíbrio, não é só família, também tem a igreja. Então nós temos que saber distribuir esse tempo de maneira que não venha prejudicar nem a igreja, onde estamos trabalhando com uma atividade, e também não estarmos também ausentes em papéis importantes, que é mãe e pai, ou esposa ou esposo dentro da família. Ressaltamos a importância também de se pastorear a família. Não queremos que nossos filhos cresçam revoltados, que digam, ah, meu pai não liga para mim, se esqueceu da gente. Mas nós temos que manter um equilíbrio, servindo a Deus, mas com inteligência, com sabedoria. Por que não fazer o culto doméstico à noite, usando a Bíblia Sagrada, colocando ali um versículo bíblico, e ali, periodicamente, todos os dias, ter o culto doméstico? Isso é maravilhoso. Os filhos não dormirem sem fazer uma oração, porque quando você se esquecer de orar, eles vão te chamar para orar juntos. Isso é maravilhoso, né? Ver também os nossos filhos tendo isso como exemplo, que futuramente eles vão seguir os nossos passos. É fundamental e é importante, e é dever do pai e da mãe ensinar as crianças no caminho. Agora, por exemplo, as crianças estão na escola, você pode dedicar esse tempo à igreja. Aí faz todo o trabalho na igreja. Por exemplo, você que tem um esposo incrédulo, o marido trabalha toda a tarde, então à tarde você está se dedicando a Deus. Ele chegou em casa, que você esteja em casa. Então, usar os horários em que o marido não esteja ali precisando de você naquele momento, que você esteja se dedicando a Deus. Tem que ter um equilíbrio, senão você nunca vai conseguir trazer o seu marido, a sua esposa, para a casa de Deus. Porque você, se era uma esposa dedicada antes de aceitar a Cristo, agora tem que ser mais, né? Você que era um homem carinhoso com a sua esposa, agora tem que ser mais carinhoso ainda. Afinal de contas, você aceitou a Cristo, que é a fonte do amor, não é verdade? Então, tudo com equilíbrio. Você é dirigente de igreja, mas faça tudo com sabedoria, deixe tudo organizado na sua casa, que nada esteja em falha, que tudo esteja perfeito ali, e vá servir a Deus. Tenha o seu horário para voltar para casa, volte para casa, comunique ao seu marido o horário que você vai estar ausente, se houve um contratempo. Tudo isso é muito importante, a comunicação, estar ali os dois em acordo, para que nem a obra pereça e muito menos a sua casa, a sua família.
2: Momento da família para você, tem de conciliar tudo, né? Tanta coisa para conciliar, mas vai dar tudo certo. Vamos nos programar, né? Basta ter fé. André e Alexandre vão cantar do CD Coração Adorador. Música.

0: E eu sei, ouvinte, que você gosta do nosso programa, eu sei que você quer ser o mantenedor do nosso programa, sei que você não quer que essa programação saia do ar, claro que não. Então você vai fazer o quê? Vai procurar as nossas livrarias, adquirir os nossos CDs e ajudar a nossa programação a continuar. Nossa programação tem sido uma bênção para tantas famílias, tem sido uma bênção para você também. Quanta gente triste já se alegrou conosco, quanta gente perdida se encontrou com Deus através desse programa. E até hoje nos emociona muito, Débora e ouvintes, saber que algumas pessoas ainda continuam se convertendo através dessa programação. Quando as pessoas falam, realmente é muito emocionante para nós. Então, é um programa que tem levado Deus aos corações, levado paz às vidas e não pode sair do ar, não. Então, você vai continuar indo até as nossas livrarias no interior das nossas igrejas e comprando os nossos CDs. Compra a coleção inteira, compra para doar para os amigos, compra de presente disso, presente daquilo. E eu sei que Deus vai abençoar grandemente a sua vida. Os sãos não precisam de médico, e sim os doentes. Mateus capítulo 9, versículo 12. A gente sabe que na Índia, tivemos até mesmo essa missão na Índia também, as pessoas que vão pregar o evangelho, grande parte acaba cultuando a Deus entre muita gente enferma, né? Muitos leprosos. A maioria dos avanços da medicina no tratamento da lepra surgiu como resultado de médicos missionários que se dispuseram a viver entre os pacientes e arriscar-se à exposição dessa contagiosa doença. Então acabaram os médicos se arriscando mesmo, foram falar de Deus e missionários, não é? E ali foram pesquisando e tal e conseguiram, não é, desenvolver certas medicações contra a doença. E como resultado, desenvolve-se igrejas na maioria dos grandes centros de lepra. Onde tem leprosários, essas coisas, sempre tem grandes igrejas. Ah, em Mianmar, por exemplo, existem casas de órfãos aidéticos, onde voluntários cristãos também estão ali substituindo, foram abandonados, Débora, pelos pais e tal. E então os cristãos, missionários, pastores, vão ali substituir a afeição dos pais que a doença já roubou.
1: Olha só.
0: Não é? Entre os simples, os desprezíveis, os oprimidos, os rejeitados deste mundo, o reino de Deus cria raízes. Você sabe que muito me alegrou, e você sabe disso,

0: saber que alguns irmãos de um presídio em Guarulhos faziam votos ouvindo os cultos transmitidos pelo rádio. Não, quando eu saí da prisão, quero passar na igreja, agradecer a Deus, conhecer a igreja. E ali, não só ali, mas em várias prisões, nós conseguimos realmente fazer igrejas muito fervorosas. Igrejas muito boas, onde pessoas que cumpriram ali a sua obrigação para com a sociedade, tiveram um encontro com Deus e estão fervorosas, perdão, em espírito. E pastores, missionários gostam de estar ali, e os que vão se admiram do fervor espiritual desses locais. Levar a sério algo designado por Deus significa que precisamos aprender a olhar para o mundo, às vezes, de cabeça para baixo, né? Como Jesus fez. Às vezes as pessoas querem buscar só aqueles que têm muitos recursos, que possam trazer favores, contribuições à igreja. E eu diria, ouvintes, que ao invés de ficar procurando só pessoas que podem trazer recursos ou favores, que tal procurar pessoas com poucos recursos? Em vez dos fortes, os fracos; em vez do saudável, doente; em vez do considerado super espiritual, pecador. Não é assim que Deus reconcilia o mundo consigo? Os sãos não precisam de médicos, e sim os doentes, é o que diz a Bíblia. Não me chamaram os justos, e sim os pecadores ao arrependimento, Mateus 9, para ganhar uma nova perspectiva. Olhe para o mundo de cabeça para baixo. Eu tenho a sensação que Jesus fez isso.
1: É, que maravilha, né? É a mensagem maravilhosa que Deus nos deixa nesta tarde. Olival, que coisa interessante. Eu estava verificando aqui sobre o café. E nós vamos ter que mudar a maneira de como fazer café em casa.
0: Não diga.
1: Porque às vezes a gente muda de café, muda de marca por causa do aroma, por causa do sabor, né? Como fazer café com coador? Ou como fazer na cafeteira? Uma das coisas mais básicas na vida de um brasileiro é o cafezinho, né? Você sabe que realmente todo mundo gosta. Coar café é uma das lições mais fundamentais para se aprender, e todo mundo tem pelo menos uma noção de como deve ser feito. Também é verdade que muitas pessoas pensam que sabem fazer café e cometem erros fatais que fazem um barista chorar. Barista é especialista em cafés de alta qualidade, aquele que sabe mais de café do que qualquer um. E o nosso café normalmente é coado, mas também pode ser expresso, cappuccino, enfim. Eu não sou de café, assim, todas as horas, mas eu não passo um dia sem café. Aliás, ele que não é de mim, né? O café realmente é um café, é gostoso, mas não precisa ser toda hora, né? Então, colocamos água para ferver, aí... Não, calma. Vamos fazer um bom café.
0: Água, né?
1: Vamos fazer um bom café. Primeiramente, você precisa escolher, vai coar com coador de pano ou coar com filtro de papel descartável. Mas a irmã Débora está dando um curso de café? Não, são coisinhas pequenininhas que fazem o café valer a pena pelo valor que você paga por ele, né? Também pode ser feito na cafeteira elétrica, mas... Agora, Lourival, coador de pano ou coador ou filtro de papel?
0: Olha, para falar a verdade, se eu fosse escolher mesmo para fazer assim, eu faço nenhum nem outro, mas a verdade é que eu acho que o coador de pano parece que ele fica já impregnado aquele gosto do café.
1: É verdade, sabe por quê? O papel, o filtro de papel absorve os óleos essenciais do café. O que acontece, Lourival? Perde o sabor e perde o aroma no papel.
0: Tá vendo?
1: Porque os óleos do café é que trazem o aroma e o sabor nele. E o papel tira tudo isso. Já o coador de pano, por ter mais espaço entre os fios da trama do tecido, permite que o café passe por ele sem que tanto dos seus óleos, mas tira um pouquinho, essenciais, seja absorvido. Isso resulta num café mais encorpado, oleoso, bem diferente daquele café brilhante, cristalino, que você tem quando usa um papel, filtro de papel. E o café passa mais rápido pelo filtro de papel, o que significa que ele está extraído por menos tempo. Traduzindo, o pó do café está menos aproveitado. O coador de pano precisa ser lavado somente com água, nunca com sabão, e todas as vezes que for usado. E deve ser guardado em uma vasilha com água tampada dentro da geladeira. Deve colocar o coador dentro da água tampada dentro da geladeira. Mesmo assim, precisa ser trocado todos os meses. Isso se você for uma pessoa que faz café todos os dias. Trocar o coador todos os meses. Agora, o filtro de papel é descartável e tem mesmo que ser jogado fora após ser usado, dependendo de quantas vezes você faz café. Agora, a gente pode falar de um outro dia, como realmente fazer o preparo do café, da água, que tipo de água usar, numa próxima programação. Mas hoje, você aprendeu que o café feito no filtro de papel, ele perde o sabor e o seu aroma. No de pano, perde um pouquinho, mas não tanto. Você tem um café mais encorpado, né? Um cafezinho mais encorpado, com um pouquinho mais de aroma e mais sabor.
0: Exato. Lembrar também, né, Débora, de nunca...
1: Não vai falar da água ainda, não. Não, da água não.
0: Tá bom, então.
1: A água a gente vai falar deixar no próximo programa. Dia. Claro, senão a gente não atiça a curiosidade do ouvinte, né?
0: Nós já tocamos Grande ao Senhor?
1: Não, ainda não.
0: Certeza?
1: Certeza.
0: Então nós vamos tocar agora Grande ao Senhor. Débora, ao vivo do volume... Perdão, volume 1.
1: Nós vamos Débora ouvir. E Leia, né?
0: Tá ficando ruinzinha a sua letra, minha filha. Vou ter que mandar você de
1: D
0: volta.
1: Ó, D-E-L.
0: É, mas tudo emendado, né?
1: Não tá emendado. Tem um espaço assim.
0: Tá emendado sim, tá emendado.
1: É que você precisa trocar o óculos, né?
0: O negócio aqui é assim, né? A secretária tá agora ficando folgadinha.
1: Oh, meu Deus. Vamos então ao hino. Vamos lá. Grande é o Senhor, Débora e Leia, do CD Ao Vivo, volume 1.

Alô, crianças! Aqui estamos chegando, chegandinho no pedaço. A sessão da criança já chegou no seu rádio e no seu aplicativo. E vocês acham que eu não estou feliz? Claro que eu estou! Eu adoro ficar aqui neste programa com vocês, ouvindo vocês, contando história para vocês. Vocês sabem que eu amo crianças. E é claro que eu não ia perder essa oportunidade de falar aqui com vocês. Ah, é verdade.

0: agora é aquele momento que vocês já sabem, não é?
1: Ei, tá na hora da historinha. Vamos ficar bem quietinhos pra ouvir, tá?
2: Obrigado, obrigado, obrigado!
0: O que você está falando aí, tia Débora? Não sou eu que estou falando isso. Não, calma, eu vou contar a nossa história. Milena é o nome dela. É, Milena era uma menininha que era de Deus. Como assim, tia Débora? Existe criança que não é de Deus? Não, e todas as crianças pertencem a Deus. Eu digo que ela era de Deus porque ela gostava de louvar a Deus, gostava de ir à igreja, gostava de ir na escolinha. Na escolinha? É, ela adorava ir na escolinha. Porque lá na escolinha ela ouvia histórias, ela brincava, ela pintava. E ela tinha muitos amigos pertinho dela. E é claro, ela também era amada por Deus. Mas será que ela era amada por Deus só porque ela ia na igreja? Não! A Bíblia fala que Deus ama todo mundo, do jeito que são. Você chupando chupeta, fazendo xixi na cama, ou às vezes meio bravinho, meia bravinha, Deus te ama do mesmo jeito. Ele não ama aquela coisa ruim que você faz. É verdade! A Bíblia quem fala isso, porque Deus amou o mundo de tal maneira. Está em João, capítulo 3, versículo 16. E Milena ainda era bem pequena quando ela começou a aprender a dizer Picato, Picato. Mas o que é isso, tia Débora? Não estou entendendo. Ela está querendo dizer obrigada, obrigada. E como ela é muito pequenininha, ela não sabe usar muito R, obrigada. Ela fala, Picato, Picato. Tá parecendo a Bia. A Bia também fala assim. E a mãe de Milena, ou o pai, ou qualquer outra pessoa da família, sempre perguntavam pra ela, Milena, qual é a palavra mágica?
2: Picato, Picato.
0: E assim Milena cresceu, sabendo que era necessário sempre dizer esta palavra.
2: Picato, Picato.
0: Ou seja, era sempre preciso agradecer. É, os anos foram passando. Passando. Aquela garotinha de bochechas rosadinhas foi crescendo. Crescendo. É, e agora Milena já estava na escola. Lá ia Milena todos os dias de manhã. E vocês acham que ela perdia a aula?
2: Eu quero ir na escola, mamãe. Eu quero ir na escola.
0: Mas lá na escola tem lições difíceis.
2: Ah, mas eu gosto.
0: Lá na escola tem coleguinha chato.
2: Ah, mas eu gosto de estar na escola.
0: Lá na escola tem horário para entrar e você tem que levantar bem cedo.
2: Eu gosto de levantar cedo.
0: Você gosta de levantar cedo, Milena?
2: Eu gosto, porque eu durmo cedo. E quando minha mãe me chama pra eu acordar de manhã, e quando o despertador fica tocando, eu já pulo da cama.
0: Vocês estão vendo? Será que vocês são assim? Ficam enrolando na cama ou são como Milena, que gosta de levantar cedo e não faltar às aulas? Ah, fale a verdade. Nada de falar mentira aqui. E Milena amava as lições da escola. responsabilidades e até algumas coisinhas chatas na escola, ela gostava. E um dia, Milena entrando no carro e colocando a mochila no banco de trás, começou a resmungar.
2: Hoje o dia não foi nada bom, mamãe. Eu não tô feliz.
0: Milena, como assim? Você sempre entra tão feliz aqui no carro. Você vai tão feliz pra casa, tô te estranhando.
2: Não gostei hoje de uma coisa que aconteceu lá.
0: Mas o que, minha filha? Me fale.
2: Um professor passou um exercício para eu fazer com uma outra pessoa, com a Mariana. E eu não gostei.
0: Você... Mas como assim? Não entendi.
2: A Mariana acabou me deixando e foi fazer o exercício com a Liz. E eu tive que fazer com aquela menina nova da escola, que eu nem a conheço, e ela é muito quietinha. Eu não gostei muito do jeito dela. Eu nem queria fazer com ela.
0: Mas, peraí. Ela é nova na escola, minha filha. E você precisa entender que uma pessoa nova, ela fica um pouco tímida quando chega num lugar que ela não conhece ninguém. E por que que você não foi fazer amizade com ela? É uma grande oportunidade.
2: Eu não sei. Inclusive, depois teve um campeonato para quem chegava primeiro na corrida. E adivinha quem chegou em último?
0: A mamãe foi ouvindo as queixas da Milena, as reclamações dela, e ficou esperando que ela falasse tudo que ela tinha de falar e depois perguntou: minha filha, qual é a palavra mágica que eu tenho te ensinado?
2: Mãe, eu não quero falar essa palavra.
0: E Milena se lembrou de quando era bem pequenininha e ouvia aquela frase com tanta frequência. Ela ouvia aquela frase, ou melhor, aquela palavra, todos os dias. Mesmo assim, não entendeu nada.
2: Mãe, eu tenho que ficar agradecendo por tudo. Obrigado, obrigado, obrigado. Não quero. Está tudo dando errado. Como que eu tenho que agradecer? Não estou gostando disso.
0: Mas a mãe insistiu. Minha filha, pense mais um pouco. Será que você não tem nada mesmo para agradecer?
2: Não sei.
0: Ela ficou meio que resmungando e a mãe dela começou a explicar. Minha filha, Jesus morreu no nosso lugar, morreu em seu lugar por você. É motivo de dizer obrigado, sim. Ele ressuscitou também por você. É motivo de agradecer também.
2: Eu sei, mas eu não me lembro de nada agora.
0: Não se lembra, sim. Por exemplo, em vez de você ficar reclamando porque não conseguiu fazer o trabalho, a lição com a sua amiga, e por que que você não se lembra das coisas boas que você tem em casa? A gente sempre está reclamando porque nós somos pecadores, nós somos falhos. O nosso coração tem pecado. Ele habita no nosso coração. E é tão bom a gente reconhecer que mesmo com tantas coisas ruins acontecendo, a gente agradece. E, poxa vida, né, minha filha? Não tem nada de ruim de você não fazer a lição com a sua amiga Mariana. Faça com a sua amiguinha, essa que está chegando nova na escola, por que não? Até mesmo, minha filha, agradeça por ter um carro para buscar você. Olha quantas crianças não tem. Ontem lhe pegaram uma perua escolar, um ônibus, a mamãe delas está trabalhando. Aproveite, agradeça a Deus. A menina continuou séria. Milena não sorriu, mas a mamãe dela continuou insistindo.

0: Dirigindo, foi orando e pedindo que Milena repetisse as palavras assim: Obrigada, Senhor.
1: Obrigada, Senhor.
0: Não, assim não, Milena. Vamos orar sério. Vamos falar uma coisa séria. Você está com uma vontade de falar com Deus?
1: Ah, tá bom. Obrigado porque meus pais podem pagar uma escola para mim. Obrigada porque estou indo para casa de carro. E também vou poder comer um lanche bem gostoso quando eu chegar na minha casa. Obrigada, obrigada, Senhor.
0: Chegaram em casa, Milena já foi tirando o uniforme, pendurando lá no armário, colocando a mochila no seu devido lugar, e ela foi então tomar o seu banho. E lá embaixo do chuveiro, Milena começou a pensar:
1: Meu Deus, acho que eu sou ingrata. Eu tenho uma casa boa, eu tenho uma escola boa, eu tenho os meus pais morando comigo, eu tenho Deus, eu tenho a escolinha para eu ir, eu tenho comida todos os dias na minha mesa. Ai, meu Deus, me desculpa de eu ser tão ingrata e ficar reclamando das coisas. Ai, meu Deus, me perdoe. Em nome de Jesus.
0: E ela continuou ali, pensando, e no seu banho, enquanto a mamãe preparava o jantar, e ela foi pensando, pensando.
1: Ah, meu Deus!
0: Pensou em voz alta.
1: Obrigada também por esta comida cheirosa que minha mãe está preparando para o nosso jantar.
0: E vejam, crianças, Milena começou a lembrar de todas as coisas boas que ela havia recebido. Às vezes, algumas coisas ruins acontecem, mas a palavra de Deus sabe o que diz?
1: Em tudo dai graças.
0: Ai, tia Débora, eu preciso agradecer pelas coisas ruins também que acontecem? Sim, às vezes nem tudo sai do jeito que a gente quis. Mas tudo está na permissão de Deus. As coisas acontecem não por acaso, é Deus quem permite. Ah, então Milena começou a ver o quanto ela estava sendo ingrata a Deus, ingrata à sua mãe. Ela tinha tudo. É claro que às vezes aconteciam coisas que não estavam lá do jeito que ela queria, mas ela sabia que tinha de agradecer a Deus. Milena foi descendo as escadarias da sua casa, foi entrando na cozinha e vendo a sua mãe preparar o jantar. O cheiro subia pelas escadas. O cheiro daquela comida gostosa invadia todos os cômodos daquela casa. Milena então já foi dizendo:
1: Mamãe, mamãe, me perdoa porque eu fui muito ingrata com Deus e com a senhora, não é?
0: É, Milena. Você conseguiu pensar um pouquinho mais?
1: Claro que sim, mamãe, claro que sim. Eu quero pedir perdão porque, pelo amor de Deus, eu tenho tanta coisa boa. Eu fiquei pensando e tem tanta coisa gostosa, linda, maravilhosa. Ah, só a vida que Deus me deu.
0: Então...
1: Tá bom, mamãe, tá bom. Eu vou ser agradecida. Sabe quando? Quando eu receber um favor de alguém, eu vou agradecer. Quando estiver chovendo, que eu não gosto muito, mas eu sei que a chuva é necessária, eu vou dizer obrigado, Deus.
0: Mas, minha filha, você sabe por que é importante você ser uma criança agradecida?
1: Não.
0: Não, mas você não vai na escolinha todos os domingos e você não...
1: Ah, é verdade. verdade. É mesmo. Eu tinha esquecido. A

0: professora falou que quando nós somos agradecidos, nós alegramos o coração de Deus. Sabia disso, mamãe?
1: Claro que eu sabia, minha filha. Então, Deus quer que você seja agradecida sempre, mesmo quando aquelas coisas que você queria que acontecessem não estiverem acontecendo, Deus quer que você agradeça.
0: Então tá bom, a partir de hoje eu não vou reclamar mais das coisas. É muito feio ficar reclamando.
1: Ah, minha filha, deixa eu falar uma coisa. É um pecado.
0: Pecado?
1: É, se você fica reclamando das coisas, reclama quando chove, reclama quando faz calor, reclama porque o gato não quis brincar com você, reclama porque a amiguinha não quis fazer a lição com você. Imagine, isso desagrada o coração de Deus, é um pecado você ficar reclamando das coisas.
0: Ah, então tá bom, eu vou pedir para Deus limpar o meu coração então pelas coisas que eu reclamei hoje.
1: Isso mesmo. Na hora que você for dormir hoje, peça perdão a Deus e diga que você vai ser agradecida, tá bom?
0: Tá bom, mamãe. Então hoje à noite, eu, quando for falar com Deus, eu vou falar para Ele: perdoa-me, Deus, em nome de Jesus.
1: Exatamente. Você se lembra quando eu disse no carro para você que Jesus morreu para perdoar os seus pecados?
0: Eu lembro.
1: Então, quando ele morreu, foi que, neste momento em que você pedir perdão, aquele sangue que ele derramou na cruz vai perdoar os seus pecados. Você vai receber um grande presente.
0: Presente? Presente?
1: É. Nós recebemos o perdão dos nossos pecados. Quando nós sempre falamos ao Senhor: Senhor, perdoa os meus pecados. É um presente. É a salvação que Cristo nos dá.
0: Então eu sou salva, mamãe?
1: Sim, você aceitou Jesus lá na escolinha, não foi? Então você é uma criança salva.
0: Então eu recebi um grande presente?
1: Sim, um grande presente. O presente da salvação.
0: Mas, mamãe, e quando eu recebo presente assim de você, um presente da vovó?
1: Ah, é bom, né, receber presentes?
0: Claro, mamãe, eu adoro.
1: E vocês, crianças, vocês gostam de receber presentes? Mas existe um presente, o maior de todos, quando nós aceitamos a Jesus e Ele escreve o nosso nome lá no livro da vida.
0: Ah, meu nome, Milena, tá lá escrito no livro da vida?
1: Peraí, deixa a mamãe explicar, Milena. Quando Jesus escreve o nosso nome lá no livro da vida, Ele escreve um nome diferente. Então, o seu nome, Milena, não é o mesmo que está lá no céu. Deus já escolheu outro nome para você.
0: Ah, então quando eu for morar no céu, eu vou receber outro nome?
1: Sim, você vai receber outro corpo, você vai receber outro nome. Você não pode ver a Deus com este corpo.
0: Por quê?
1: Porque este corpo tem pecado. Nós cometemos pecado todos os dias e nada que seja de pecado pode entrar naquela cidade que vai contaminá-la. Nada pode contaminar a cidade de Deus, lá o céu onde mora Deus.
0: Ah, é? Então quando eu for com Jesus, Ele vai me dar um novo nome?
1: Sim, um novo nome.
0: E um novo corpo?
1: Sim, um novo corpo.
0: Eba! Então eu já vou agradecer a Deus que Ele vai me dar um novo nome e um novo corpo.
1: Exatamente, Milena. É assim mesmo.

0: mundo é louvar a Deus. E aí, vocês gostaram da nossa história? Esta música veio complementar a nossa história. Olha, eu quero ouvir a mensagem de vocês. O que vocês estão falando aí da sessão da criança, hein? Eu quero ouvir vocês, vamos lá.
1: Oi, tia Débora. Eu sou a Sofia, eu tenho 6 anos. E eu gosto de ouvir muito a sessão da criança.
2: E a Débora, sou Samuel, moro em Praia Grande, tenho 7 anos. Gosto de ouvir a sessão da criança todo dia.
3: Oi, tia Débora, aqui é a Ana Emanuele, tenho 6 anos, moro na cidade de Barrinha. Gosto muito da sessão da criança. Tchau, beijo.
4: Oi, tia Débora, meu nome é Kathleen, eu moro no Rio de Janeiro e tenho 8 anos. Gosto muito das suas histórias.
0: Lindos, lindos, lindos, lindos vocês. Como eu gosto de ouvir a mensagem de vocês. Ah, se você não mandou ainda, mande sua mensagem de voz aqui para o nosso WhatsApp.
5: O que você está fazendo, Pedro?
6: Tô mandando um WhatsApp pra tia Débora.
5: Ah, também quero. Como faz?
6: É só adicionar o número do WhatsApp. 11 98292 3392. E mandar seu recadinho. Qualquer coisa, pede ajuda pro seu pai ou pra sua mãe.
0: Ai, o senhor relógio tá mandando a gente ir embora, não é, seu relógio? Não, não, não, não, né? Você somente está dizendo que é hora da gente ir, né? Porque temos horário para tudo. A Bíblia fala que nós temos tempo para tudo. Então, nosso tempo já acabou e eu não vou ficar triste e nem vou ser ingrata de reclamar. Pessoa agradecida. E você, é agradecido a Deus por tudo que você tem ou fica reclamando o dia inteiro? Não, não, não, não, não. Vamos embora, então. Beijo da tia Débora e a paz do Senhor.
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0: 14 horas, 14 minutos, com você o programa Voz da Libertação da Igreja Pentecostal Deus e Amor. Deus abençoe você que está em sintonia com o programa Voz da Libertação. É sempre um prazer estar na sua companhia. Comigo está aqui o presbítero Adalto, eu sou o sermão em Cristo Davi Reis, a paz do Senhor, presbítero Adalto Luiz.
1: A paz do Senhor, diácono Davi Reis, e a paz do Senhor, amados e diletos ouvintes do programa Voz da Libertação. Seja muito bem-vindo nesta programação. Estamos na rádio 94.1 FM, de 13 às 19 horas. Estamos também transmitindo na rádio 1060 AM, 24 horas no ar.

0: igreja. Sou um Deus tremendo e poderoso. Vim aqui lhe socorrer.
1: Deus abençoe você que está em sintonia com o programa Voz da Libertação. Nesta tarde maravilhosa, desde já queremos convidar você a estar conosco na Igreja Deus e Amor, para você ser abençoado pelas mãos de Deus, ser abençoado pelas mãos do Rei Jesus Cristo, aonde eu tenho certeza que o nosso Deus, Ele garante a vitória, o nosso Deus garante a bênção para você e a sua família. Hoje, quarta-feira de bênção, quarta-feira de vitória. Eu tenho certeza que se você aqui comparecer, bênçãos e vitórias Deus trará para a sua vida. Estamos aí no prosseguimento da grande, poderosa, monumental campanha. O meu milagre vai virar notícia. Você que quer ver o seu milagre virar notícia, é hoje a quarta-feira da vitória, é hoje a quarta-feira do seu milagre. Daqui a pouquinho, no Santo Altar de Deus, o presbítero José Marcos ministrando a palavra de Deus, às 16 horas, cooperador de Evanildo Antônio, e às 19 horas, o pastor Guilherme retorna ao Santo Altar de Deus, e Deus está operando grandes milagres, hein? É, o Senhor operou na parte da manhã, né, com o pastor Guilherme, com o presbítero José Marcos, agora à tarde, o presbítero Adalto esteve no Santo Altar de Deus, e logo mais, hein, os cultos prosseguem, as concentrações prosseguem, e o nosso Deus fazendo milagres aqui neste lugar, é, o povo comparecendo, e o milagre deles virando notícia, presbítero Adalto.
2: Com toda certeza, diácono Davi Reis, eu confirmo e afirmo as tuas palavras. Todo o povo de Deus que exercitar sua fé e comparecer aqui no Templo dos Milagres, no prosseguimento da quarta-feira profética e dessa campanha que já estamos na segunda etapa, o meu milagre vai virar notícia. A glória da última casa será maior do que a primeira, como está registrado no livro do profeta Ageu, capítulo 2, verso 9, parte A. Uma grande multidão compareceu, foi curada, foi abençoada, teve os seus problemas insolúveis solucionados por Deus. E ainda dá tempo. Você que não teve possibilidade de comparecer na primeira concentração com o pastor Guilherme Ribeiro, na concentração das 10 com o presbítero José Marcos, no culto do meio-dia, Deus usando a minha fraca pessoa, ainda temos ainda o grande culto das 14 horas. E é o prosseguimento da campanha, hein? Presbítero José Marcos, segundo pastor de Belo Horizonte, um canal de bênção, um divisor de águas, dando lugar para o Espírito Santo e sendo usado por Deus. Pastor, não tem possibilidades de eu comparecer no culto das 14. Deus preparou às 16 horas, hein? Cooperador Devanildo Antônio já se encontra no templo, nos interiores da IPDA, sede mãe do bairro Cabana. Ele vai estar às 16 horas, pregando a palavra e orando pelos mais excelentes dons do Espírito Santo. Pastor, eu não tenho possibilidade de comparecer às 16. Então, fechando com chave de ouro, retorna no Santo Altar, pastor Guilherme Ribeiro e toda a equipe da fé, todo o batalhão do jejum, todo o pelotão da oração, uma hierarquia de homens de Deus, pastores, presbíteros e diáconos, no Santo Altar, na terceira volta, hein? Nas muralhas de Jericó. Hoje, quarta-feira, o Espírito Santo vai estar bradando em todas as áreas da sua vida. Aquilo que deseja o teu coração, Deus coloca nas tuas mãos. Nenhuma arma forjada contra ti prosperará. Toda língua que se levantar contra ti, em juízo, tu a condenarás. 1.000 cairão ao teu lado e 10.000 à tua direita hoje, na sede mãe, no bairro Cabana. Ninguém não pode ficar indiferente, diácono Davi.
1: Ninguém pode ficar indiferente, ninguém pode perder essas concentrações que aqui estão acontecendo. É o povo alcançando a bênção, o povo alcançando grandes milagres da parte de Deus, o nosso Pai. Milagres estão acontecendo, maravilhas Deus está fazendo. E você é o nosso convidado especial para estar conosco. Nós ouvimos milagres tremendos na manhã desta quarta-feira. Nós acompanhamos sinais gloriosos de Deus aqui neste santo lugar. E você que está aí sofrendo, desenganado, enfrentando enfermidades em sua vida, as provações chegando, você não sabe o que fazer. É hoje, quarta-feira, o dia do seu milagre, é o dia da sua bênção, é o dia que Deus, Ele fará os milagres acontecer. Venha para cá buscar a bênção de Deus, venha para cá buscar a vitória do Senhor. Nesta quarta-feira, eu tenho certeza que a vitória vai chegar, o milagre vai chegar. A bênção vai chegar para você em no nome de Jesus. Não fica aí em casa. Venha para a Igreja Pentecostal Deus e Amor, sede estadual do Cabana. Nesta quarta-feira, milagres estarão acontecendo.
3: O Espírito de Deus me revela nesta oração. Jesus tocou no estômago de uma pessoa que está aqui. Você tinha uma úlcera no seu estômago, uma úlcera, como doía, e Jesus curou você aqui agora nesta oração. Vem, vem de vermelho, vem dar o testemunho, vem, dependendo do alimento que você comia, vem, Senhor, é a senhora mesmo, aleluia, dependendo do alimento que você comia, passava muito mal. Se era algo muito ácido, passava muito mal. Mas Jesus curou você aqui agora. Isso. Já ouve ela aí. Já pergunta o nome dela. Não duvida, não venha ser. Eu quero ouvir a pessoa que Jesus arrancou esse nódulo de você nesta manhã. Isso. Vamos lá.
4: Maria de Petrópolis. O nome da senhora?
5: Maria das Dores da Conceição.
4: É desse jeito?
5: É desse jeito mesmo.
4: Conte a bênção.
5: Eu, tudo que eu comia, dava aquela dor no meu estômago, doía todo o meu intestino. E ali eu não podia comer quase nada, de tanta dor, e à noite me batia uma cólica, que eu tinha que, a partir assim, de 4:30 da manhã, eu tinha que ficar deitado de bruxo até aliviar aquela cólica.
4: E o que que a senhora sentiu agora, após a revelação?
5: Eu senti bem, eu senti que tudo sim, parece que estava... Sabe aquela dor que estava aqui assim, eu estava querendo ir ao banheiro, mas...
4: Sentiu curada?
5: Senti curada, na hora, assim.
4: Completamente curada, pastor Guilherme.
3: Ô, irmã Maria, quanto tempo sofrendo com essa enfermidade?
5: Já tinha uns 2 anos.
3: Dois?
5: Eu ia no médico, o médico falava que era infecção de urina, e passava antibiótico, tomava aqueles antibióticos, tudo, não adiantava nada. E continuava doendo.
3: Mas sabe? Hoje Jesus curou a senhora.
5: Glória a Deus!
3: Essa bênção é pequena ou grande?
5: Grande.
3: Quem é que dá glória a Deus por isso?
4: Glorifica a Deus com ela, igreja! Ela tem mais uma bênção, pastor Guilherme.
3: Conta a bênção.
5: Foi no agradecimento da primeira campanha que eu vim aqui, glória a Jesus, aleluia, eu estava vendo uma seta de... um dinheiro para uma pessoa lá, e ele, eu fui para chegar para pagar para ele aquele dinheiro, eu quantia lá para ele. Ele disse para mim assim: não precisa de pagar nada, fique com isso aí para você comprar o que você precisa. E não precisa de pagar esse dinheiro. Glória a Deus.
3: O agradecimento da campanha.
5: No agradecimento da campanha, glória a Jesus.
3: A dívida foi perdoada.
5: Eu cheguei para pagar para ele, ele disse: não, esse dinheiro você pode ficar com ele, você oferta na igreja, você faz o que você quiser com esse dinheiro. Não precisa. Precisa de pagar esse dinheiro.
3: Quem dá glória a Deus?
4: Impressionante. Glória. Valeu a pena.
5: Valeu. E outra bênção da minha filha.
4: A senhora tem um caminhão de milagres, hein? Conte a bênção.
5: Da minha filha que estava desempregada, também Deus abriu as portas para ela. Ontem ela foi, sabe, fazer, arrumar os documentos para começar a trabalhar. Nessa campanha também, no nome de Jesus.
3: Nessa glória. Campanha da quarta-feira.
5: Quarta-feira,
3: aí glória. A pergunta é: vale a pena estar na campanha ou não vale?
5: Vale, nome
3: vale
5: Jesus
3: a pena
5: Deus,
3: sair lá, de lá do Petrópolis para vir para cá louvar ao Senhor.
5: Vale a pena sim. Aqueles que quiser vem para casa do Senhor.
4: Então glorifica, minha irmã.
5: Glória a Deus.
3: Quem dá glória a Deus por isso?
1: Está aí, ouvinte, a nossa irmã veio lá de Petrópolis, veio buscar a bênção de Deus, hein? É, chegou aqui com mal no estômago e foi testemunhando, contando várias bênçãos, vários milagres que aconteceram na vida dela. E olha, Deus operou, ela veio com fé, veio na certeza de que chegaria aqui, Deus estaria abençoando e abrindo as portas para ela. E ela está aí testemunhando o milagre dela virando notícia. E você é o nosso convidado especial para ainda hoje, quarta-feira, estar conosco e receber a bênção de Deus, como a nossa irmã Maria das Dores recebeu. Milagres estarão acontecendo ainda hoje, presbítero Adalto.
2: Com toda certeza, diácono Davi Reis, ela exercitou a sua fé e ela chegou aqui no Templo dos Milagres e ela colheu o resultado da sua fé exercitada na lei da semeadura. E você, ouvinte, vai ficar de fora? É claro que não, né? Já deu para sentir o que Deus está operando aqui na IPDA, aqui na Sede Mãe, através da oração do nosso líder espiritual, pastor Guilherme Ribeiro, que compareceu hoje em Santo Jejum e Santa Consagração, na primeira concentração das 8 horas. E às 20 horas, ele retorna no Santo Altar, fechando com chave de ouro, orando em favor de toda a família IPDA, de todo o povo Deus Amoriano, das famílias católicas, do povo de outro ministério evangélico. E às 15 horas, agora, já está com a Bíblia Sagrada nas mãos, já tem uma palavra profética para você, vai estar descendo no Santo Altar, na Santa Tribuna, pregando e orando em nosso favor, presbítero José Marcos, segundo pastor do estado de Minas Gerais. A paz do Senhor, seja muito bem-vindo nessa programação.
6: A paz do Senhor, presbítero Adalto, diácono Davi Reis. A paz do Senhor, queridos ouvintes, amada audiência. É quarta-feira do poder de Deus. É mais um dia, mais um elo da campanha Meu Milagre Vai Virar Notícia. É quando chega quarta-feira, meu Deus, tantos milagres, tantas vitórias, tantas pessoas contando o que Deus fez. Hoje, quantas pessoas falaram do milagre que Deus operou. E é notícia. O seu milagre está virando notícia. E por que você, ouvinte, que ainda não decidiu a entrar nesta campanha? Ainda é tempo de você entrar nesta campanha, de você vir quarta-feira e receber o seu milagre. Ainda teremos 3 concentrações, daqui a pouquinho eu mesmo, presbítero José Marcos, no altar de Deus, pregando a palavra do Senhor, às 16 horas, cooperador Devanildo Antônio, e às 19 horas, uma vez mais, este homem de Deus, pastor Guilherme Ribeiro, uma vez mais, Rodecai Xandaraba Súria. Eu já posso sentir a presença, a graça, a unção de Deus. 19 horas, este homem de Deus, uma vez mais, retorna ao Santo Altar, já com a Bíblia nas mãos, às 8 horas em ponto. E você vem correndo, não fica perdendo tempo, não vem buscar o seu milagre. Talvez você não pode vir durante o dia devido ao seu trabalho, né? Mas olha aí, às 19 horas, a oportunidade de você receber o seu milagre. Então vem para cá, Avenida Amazônia, 8410, no bairro Cabana. O Senhor Jesus, ele tem milagre, vitória, libertação. Ó Deus querido, esse Deus é tremendo, ouvinte. Aleluia. Quantos milagres esse Deus está operando na vida das pessoas que têm comparecido com fé. Aleluia. Pessoas que, né, contando ali de viva voz ali, né, que levanta 5 horas da manhã. Levanta 5 horas da manhã para estar aqui na campanha da quarta-feira. Olha a fé, olha que fé. Aleluias, o frio não segura não, hein? Porque ela quer o milagre, sabe o que quer. Quem sabe o que quer, nada atrapalha, nada segura. Então vem pra cá, toma uma decisão aí, não fica em cima do muro, não fica puxando em dois pensamentos. Jesus Cristo te espera para realizar o milagre na sua vida, mas você tem que tomar atitude de estar presente. Aqui mesmo o endereço é muito fácil, Avenida Amazônia, 8410, no bairro Cabana. É o endereço aonde o seu milagre está virando notícia, diácono Davi.
1: Milagre está virando notícia, e você que quer que o teu milagre também vire notícia, você é o nosso convidado especial para estar conosco na Igreja Pentecostal Deus e Amor, para receber o milagre de Deus para a sua vida. Milagre, Deus estará fazendo maravilhas, Deus estará realizando na sua vida. Então venha buscar a presença de Deus, quarta-feira de milagre, quarta-feira de bênção, quarta-feira de grandes milagres. Quantos milagres Deus tem operado, quantas maravilhas Deus tem feito. E você não pode ficar de fora. Venha para cá, venha viver o milagre, venha receber de Deus a vitória. Muitas pessoas estão contando a bênção, e você pode ser a próxima pessoa que vai testemunhar do grande milagre de Deus. Ainda dá tempo, ainda tem 3 grandes concentrações, ainda hoje, para você ser abençoado por Deus e alcançar vitória. Teremos aquela oração especial em favor dos dizimistas, em favor dos mantenedores. Então venha para cá receber a oração de explosão de milagre e receber de Deus a vitória, a bênção, em nome de Jesus, presbítero Adalto.
2: Com toda certeza, diácono Davi Reis, eu confirmo as tuas palavras. O milagre preparado da parte de Deus já está para todos os provocadores de milagres que vão exercitar sua fé, vai ter uma atitude de fé, vai ter um ato profético, vai sair da sua casa e da zona de conforto. Porque o Espírito Santo, Paracletos, não opera na zona de conforto, ele opera na zona da fé. Deus quer que você passe pelos umbrais do templo. Deus quer que você pisa do limiar do templo para dentro. Aonde, pastor? Aqui no tanque de Betesda do século 21. O tanque de Siloé do século 21. Aqui na Igreja Pentecostal Deus e Amor. A Igreja do Arco-Íris, que traz por título Saudoso Fundador Missionário Davi Martins de Miranda, que foi o maior pregador de curas divinas da época. É essa mesmo. Aqui na Avenida Amazonas, fácil acesso. Estamos na altura do número 8410. A poucos minutos da estação de metrô Vila Oeste, do hotel Intercity, e ao lado, colado no sacolão Feirão da Fartura. E olha, para reforçar o convite, nós temos um estacionamento aqui de mais de 2 mil metros quadrados, todo murado, portão de garagem, sistema de câmera satisfatório, vigilante fazendo ronda, e você não paga nada. O carro da Uber, carro de aplicativo, vai te deixar na porta da igreja. Então vem a pé, vem de metrô, vem de carro próprio, vem da aviação Canelinha, vem a pé mesmo e venha ser abençoado por Deus. Talvez você está se indagando aí, coxeando entre dois pensamentos, falando: pastor, eu sou católico, eu posso comparecer? Pode. Eu sou de outro ministério, eu posso comparecer? Pode. Eu tô desigrejado, eu tô afastado dos caminhos do Senhor, eu posso comparecer? Pode. Eu sou da IPDA, mas das congregações locais, eu posso comparecer? Pode, porque a entrada é franca e a bênção de Deus é gratuita, e a bênção é completa, e o milagre é completo, pastor José Marcos.
6: É, o milagre é completo, sem faltar nada.
2: Aleluia.
6: A bênção de Deus é completa. É sacudida, recalcada e transbordante.
2: Oh, glórias.
6: É, quantas pessoas que saem daqui transbordando das bênçãos de Deus. É o que Deus está fazendo, o que Deus está realizando nesta campanha de quarta-feira. Pessoas curadas, pessoas libertas, pessoas transformadas pelo poder de Deus. Portas estão se abrindo. Aleluia. Vem para cá receber a sua vitória. Hoje é dia, quarta-feira de bênção, quarta-feira de solução dos problemas, do mover de Deus. Corre para cá, Avenida Amazona, 8410. Vamos ouvir milagre, vamos ouvir testemunho de fé, que marca esta programação. Os testemunhos são as bênçãos. Aleluia. Que o povo receba aqui, comparecendo na campanha, e você vai tirar sua conclusão do que Deus está fazendo nesta campanha.
7: Meu Deus
4: do céu, pastor Guilherme Ribeiro, Maria de Fátima de Sabará. Ela está reportando que ela tinha um nódulo no seio direito. Ela diz que após a oração, sumiu. Para a glória de Deus, o nosso Pai.
3: Seu nome, minha irmã?
5: Sumiu agora, eu estava procurando.
4: Seu nome?
5: Maria de Fátima.
3: Ô, irmã Maria, quanto tempo com essa enfermidade?
5: Não tem muito tempo, não. Eu comecei a sentir, eu passava a mão, eu estava preocupado. Eu falei, meu Deus, tem misericórdia, isso pode virar um câncer. Agora, na revelação, eu procurei e não achei.
3: Após a revelação?
5: Isso, eu procurei.
3: A senhora procurou e já não tem mais nada.
5: Não tem mais nada.
3: Quem foi que te curou, irmã Maria?
5: É Jesus.
3: Foi Jesus de Nazaré.
5: Aleluia.
3: Vale a pena sair lá de Sabará para vir receber o milagre de Jesus aqui no Cabana.
5: Vale muito a pena. Eu pego ônibus lá, é 5:05 da manhã.
3: Olha só.
5: Chego no centro da cidade, quase 6 horas da manhã, para pegar o outro para vir para cá. E como que vale a pena?
4: Quem? Atravessou a Macedônia, né?
5: Hã?
4: Atravessou a Macedônia.
5: Vale a pena atravessar.
3: Quem
5: vale
3: é a que pena, dá pastor, glória a Deus? Pode aplaudir ao Senhor. 5:05 da manhã. Mas a vitória vem. Nós vamos ouvir vocês já já. Já já, porque essa campanha é para isso mesmo. É para o milagre de vocês virar notícia. É para o nosso milagre virar notícia.
6: É, ouvintes, são milagres que estão acontecendo aqui na nossa igreja pentecostal Deus e Amor. É o Senhor Jesus. Ele garante a vitória, Ele garante a cura, a libertação, a transformação. São pessoas que tomaram atitude, decisões de comparecer, de entrar nesta campanha. E valeu a pena, porque o seu milagre está virando notícia. Hoje ele pode testemunhar, ela pode testemunhar. Estou curada, estou livre, estou liberta, estou transformada, porque eu tomei a atitude de comparecer na igreja Deus e Amor, ali da Avenida Amazônia, na campanha, e o meu milagre aconteceu. Olha aí, ouvinte, segue o exemplo dessas pessoas de fé, que tomou uma atitude de estar presente, é, e recebeu o milagre, e recebeu a bênção, em nome de Jesus. Foi tremendo, presbítero Adalto.
2: Com toda certeza, presbítero José Marcos, já aproveitando o ensejo, para enfatizar as tuas palavras, eu quero aqui compartilhar com os ouvintes, com a amada audiência Cadeira Cativa, dois ditos populares. Milagre chama milagre. Aquele que tem fé atrai outro que tem fé. O forte atrai o forte. E milagre chama milagre. E aquele que planta fé, ele colhe milagres. Esta senhora levantou 5:05 da madrugada, exercitou a sua fé, compareceu com um nódulo. Praticamente, eu estava conversando com ela, era quase do tamanho de um limão. Inclusive, segundo o relato dela, ela estava reportando, ela apalpava no seio direito e ela sentia aquele caroço. Após Deus usar o nosso líder espiritual, pastor Guilherme Ribeiro, no dom das profundas revelações do Espírito Santo, após a revelação, ela relatou que o caroço sumiu. Ela apertou, ela fez um teste e desapareceu. Quem opera isso é Jesus de Nazaré, que toda quarta-feira profética, ele está curando do câncer ao resfriado. E existe um outro dito popular para enfatizar que contra fatos e evidências não existe argumento. E esses fatos miraculosos, essas evidências de milagres estão acontecendo aqui no Templo da Glória de Deus de Belo Horizonte, Diácono Davi.
1: Estão acontecendo milagres tremendos, maravilhas de Deus, e você não pode ficar de fora. Venha buscar a bênção de Deus aqui neste lugar, porque o nosso Deus estará manifestando o seu poder na sua vida também. Você pode ser a próxima pessoa que vai testemunhar do milagre de Deus aqui no microfone. Você vai ser a próxima pessoa que vai nos propor procurar, dizendo, olha, quero contar a bênção, hein? Quero contar o meu milagre, quero contar a vitória. E eu tenho certeza que, olha, é Deus de milagre.
7: Aleluia.
1: Deus é Deus que vai abrir as portas para você. A nossa irmã veio de Sabará com um nódulo no seio. Veio de longe, acordou cedinho para vir buscar a vitória e recebeu o milagre, recebeu a bênção, recebeu de Deus a vitória. E você que está me ouvindo agora, venha para cá, você também receber o seu milagre. Jesus está aqui operando, Jesus está aqui manifestando o seu poder. Em nome de Jesus, às 14 horas iniciou o culto dessa tarde, e olha, às 15 horas, presbítero José Marcos vai estar no Santo Altar de Deus, 16 horas, o nosso irmão cooperador Devanildo, e às 19 horas, o pastor Guilherme Ribeiro, pregando a palavra de Deus, nesta grande quarta-feira de explosão de milagre. Quarta-feira, você, olha, ouvinte que está sofrendo, padecendo, seu milagre vai ver a notícia, e você é o nosso convidado especial para vir para cá receber de Deus a vitória. Se você puder convidar alguém, chamar alguém que está aí, você conhece alguém que está enfermo, conhece alguém que está aí, né, passando por adversidade, Deus, ele tem o poder de libertar, Deus tem o poder de transformar vidas, em nome de Jesus Cristo, Deus, ele quer te libertar. Venha para a Igreja Deus Amor, Sede Estadual do Cabana, na grande quarta-feira, quarta-feira, o meu milagre vai virar notícia. Venha, Igreja Deus Amor, aonde Deus tem manifestado o seu poder.

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1: 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Certidão de batismo, mínimo 3 anos. Xerox do CPF. Xerox da RG. 2 fotos 3x4. Certidão de casamento para os casados. Certidão de nascimento para os solteiros. Comprovante de endereço. Carta de recomendação do seu pastor. Período da inscrição: do dia 1º de julho ao dia 31 de julho. Eu disse: do dia 1º de julho ao dia 31 de julho. Você não pode perder. As inscrições serão feitas nos domingos e nas quarta-feiras, de 8 horas da manhã às 10 horas. Segunda-feira, terças e quartas, das 19 horas até às 21 horas. Local da inscrição: IPDA Sede Estadual de Belo Horizonte, Avenida Amazonas, 8410, Cabana, Belo Horizonte. Pastor Coordenador Sebastião Rodrigues. Pastor Estadual do Estado Guilherme Ribeiro.

0: Jesus está presente.
1: Meu ouvinte, está aí você que quer ser um obreiro de valor, né? Um obreiro cheio do Espírito Santo, da sabedoria. Vem fazer esse curso CFO, curso Preparação de Obreiro. A Bíblia disse: crescei-vos na graça. Aleluia. E no conhecimento. É, aleluia. Conhecer na graça e no conhecimento. Então venha fazer a sua inscrição. Você que tem mais de 3 anos, né? De batismo, no máximo 3 anos. Não pode ter menos de 3 anos, não. 3 anos de batismo, você pode já fazer o curso CF em nome de Jesus. Então corre pra cá, vem fazer a sua inscrição para você ser um obreiro de valor. Verdade. Amém? Mas não esquece que tem que orar também, viu? Aleluia, tem que orar.
2: Glórias, oração e jejum.
1: É, o que faz o obreiro é oração e jejum, né?
2: Verdade.
1: Mas é o conhecimento, vem adquirir conhecimento.
2: Aleluia.
1: Vem adquirir conhecimento fazendo esse curso CFO em nome do Senhor. Professores preparados, estudados, formados, vai estar ali te instruindo ali, te ensinando ali, fazendo as provas, lançando as provas. E você ser um obreiro aprovado por Deus, em nome de Jesus. Que a Bíblia diz, né? Sou obreiro avovado, que sabe manejar bem a palavra de Deus.
2: Verdade.
1: É, não fica falando abobrinha lá em cima do altar. Então, verdade. Em nome de Jesus. É, então tem que ter o conhecimento do Espírito Santo, a graça de Deus, o poder de Deus. Em primeiro lugar, unção, em nome de Jesus.
2: Verdade.
1: A presença de Deus. Então vem pra cá, Avenida Amazônia, 8410, fazer a sua inscrição. Você que é membro da Igreja de Deus e Amor. Você que tem mais de 3 anos de batismo, vem adquirir conhecimento, sabedoria, graça do céu, em nome de Jesus, amém? É, em nome do Senhor Jesus. É, falando ainda hoje, quarta-feira, você pode vir ainda, tem 3 horários daqui a pouquinho, às 15 horas, 16, às 19 horas, ainda tem concentração. E eu quero dizer também que quinta-feira, amanhã, quinta-feira, às 9 da manhã, o culto da Fundação Reviver. Culto da Fundação Reviver, nossa irmã Keila, uma equipe abençoada. Às 2 da tarde tem concentração. Às 19 horas tem concentração também. Corre pra cá, vem pra cá receber a bênção de Deus. Sexta-feira teremos 3 horários, 6 horários.
2: Olha aí, ó.
1: 6 horários. 7 da manhã, 10 da manhã. É o meio-dia, 2 da tarde, às 16 horas, 19 horas, 7 da manhã. É, pastor Guilherme Ribeiro, e também às 19 horas, presbítero Grace Ostáquio, juntamente com o pastor Ribeiro no Santo Altar de Deus. E você não vai perder de porte alguma, às 10 da manhã, às 2 da tarde, eu mesmo, pastor José Marcos, ao meio-dia, diácono Davi Reis.
2: Vixe.
1: Às 16 horas, cooperadora Neuza Argentina. Maravilha. E não para não, presbítero Adalto, Adalto, presbítero Adalto, já está aqui ansioso, porque sexta-feira é a vigília dos escolhidos.
2: Ai, maravilha.
1: Sexta-feira, vigília dos escolhidos. É, meu Deus, vem, é fogo puro. Fogo puro. Poder de Deus, graça de Deus.
2: Glória.
1: É, cantor João Pedro louvando a Deus nesta vigília.
2: Maravilha. Direto do garagem.
1: Aleluia. Ô, glória a Deus, aleluia.
2: Ganhador do prêmio.
1: Tá treinando. Ô, glória a Deus.
2: Vai ganhar o prêmio
1: em nome
2: lá.
1: De Jesus, aleluia. A benção vai ser grande, aleluia, vai ser vitória, em nome do Senhor Jesus Cristo, vai ser forte demais essa vigília, pastor Guilherme no Santo Altar, pastor José Marcos, aleluia, pastor José Marcos, oh glória a Deus, aleluia, pregando a palavra de Deus, hein, cooperador, Eslen de Castro, pregando a palavra do Senhor. Atenção, grupos de louvor, hein? É, esta sexta-feira, aleluia, todos os grupos, líderes, presta atenção, hein, líder, digo, pelo amor de Deus.
2: Verdade.
1: Vem buscar a Deus, líder tem que orar, não é só ficar mandando, não.
2: Verdade,
1: é, tem que orar, tem que estar presente, é o primeiro a chegar, é o primeiro a estar. É, missionários da última hora, mulheres de fé, coluna de fogo, homem segundo o coração de Deus, eu e mais um, é, expansão jovem, todos nesta vigília dos escolhidos. Atenção, pastores, dirigente, você pertencente aqui à sede estadual do Cabana, olha, é a vigília passada, até com o oi fechado contava quem que veio, hein? É, cadê os dirigentes das sedes?
2: Estão faltando.
1: Cadê os dirigentes das sedes centrais, das regionais? Cadê os cooperadores, os presbíteros, diáconos na vigília? É, em nome de Jesus Cristo, hein? É, sexta-feira agora, é a vigília dos escolhidos, hein? É, em nome de Jesus Cristo. Em nome de Jesus Cristo, todos envolvidos nesta vigília, buscando a Deus, clamando a Deus, em nome de Jesus, vamos estar unidos, numa só fé, num só amor, numa só comunhão nesta vigília. Alipo de Melo, atenção Alipo de Melo, atenção Avaí, atenção Industrial, Independência, Castanheira, todos nesta vigília, hein? Todos nesta vigília, em nome de Jesus, milionários,
2: verdade,
1: milionários, todos nesta vigília, todos envolvidos, Florença, Laguna, todos, Contagem, aleluia, Ibirité, Canaã, em nome de Jesus, Betim, Galcuruz, todo mundo na vigília. Aleluia. Oh, glória a Deus, aleluia.
2: Oh, glórias.
1: Vem buscar a Deus, clamar a Deus.
2: Oh, glória.
1: O Senhor Jesus tem vitória, tem milagre para fazer. Vem buscar clamar a Deus nesta vigília. São 2 horas de oração, presbítero Adão.
2: Maravilha.
1: A oração das 23h a 1h da manhã, 2 horas de oração. Você que gosta de orar, vem sexta-feira orar, buscar a Deus nessa vigília dos escolhidos. Sábado pela manhã também teremos Círculo da Oração, a campanha, o choro pode durar ou à noite, a alegria vem pela manhã. Sábado à noite, às 19h, às 18h30 em diante, a expansão chove no culto especial. Domingo é o dia daquela grande concentração, nossa irmã, aleluia, cooperadora Ariane Carvalho, saindo ali de Curitiba. Deus usa demais, né?
2: Do Paraná.
1: Ela do Paraná tem anos, né, que ela veio aqui. Aleluia, eu sei como que Deus usa a serva de Deus. Conheço ela, vaso de Deus. Vai estar pregando aqui domingo agora, dia 19, às 8 horas da manhã. Vai ser forte, vai ser tremendo, em nome de Jesus. Vamos orar, porque a vitória é garantida. Vamos de oração, 1 minuto.
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1: Senhor Deus, Pai que está no céu, muito obrigado, Senhor. O Senhor é Deus poderoso e fiel e garante a vitória, Pai. Ó Deus, abençoa os ouvintes, abençoa esse lar, esta casa, esta família, Pai, que está ligadinho nesta programação. Nossos irmãos internauta, Pai. Em nome de Jesus, Pai, de mão de perto, de longe, do sítio, da fazenda, os trabalhadores, os caminhoneiros, Pai, em nome de Jesus. Visita agora, Senhor, os hospitais, meu Deus, os presídios, as penitenciárias, as cadeias públicas, da libertação, visita cada um que está ali, Pai, encarcerados, aleluia, aguardando o alvará de soltura, mas o Senhor é o juiz dos juízes, advogado dos advogados. Deus, eu entrego nas tuas mãos, Pai, fica conosco. Ó Deus, abençoa agora a oração, Pai, do canal Direto com Deus, Pai. Usa os teus filhos que vai estar aqui na oração. Que o Senhor abençoa cada um, Pai, dando vitória em nome de Jesus. Amém e amém, Jesus. Maravilha, graças a Deus, louvado seja Deus, fiquem com Deus, fiquem na paz do Senhor Jesus. Chegamos ao final de uma programação local. Que Deus abençoe, amado ouvinte, amada audiência, fiquem com Deus, fiquem na paz do Senhor Jesus. Quem vos despeça, todos os irmãos em Cristo, presbítero José Marcos,
2: presbítero Adalton Luiz, vou estar orando juntamente com você, com o presbítero Eli, no canal Direto com Deus. Fiquem todos na gloriosa paz do Senhor Jesus, e quem vos despede é o seu irmão e amigo sonoplasta da Garagem Cristã,
3: cooperador João Pedro. Deus abençoa!

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1: Seu nome, minha irmã?
2: 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Deus me deu um desconto de mais de 5 mil reais e graças a Deus eu consegui pagar.
1: Na quarta-feira passada.
2: Isso.
1: A senhora foi revelada por Deus.
2: Isso.
1: Menos de uma semana depois da revelação, a bênção chegou.
2: A bênção chegou.
1: Tá feliz.
2: Muito feliz.
1: Vale a pena crer no que Deus revela.
2: Vai.
1: Quem é que dá glória a Deus por isso? Meu Deus, diga glória a Deus aí!
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1: Olha aí, ó. Olha aí, ó. Grita, queima ele! É você que quer tirar a vida dela com essa enfermidade, não é, Satanás? O que você colocou nela, hein, Satanás? É o câncer, né? Grita, queima ele, Jesus! É a mesma legião que estava na vida daquela mulher encurvada. Só que Jesus viu o que tinha na vida dela. Era um espírito de enfermidade. Espírito de enfermidade! Legião do inferno! E não volta nunca mais. Que a senhora chama, minha irmã?
3: Heloísa.
1: Oi, irmã Heloísa.
3: A médica me deu até o exame para fazer ultrassom, endoscopia, coloscopia.
1: A médica já tinha passado todos os exames, mas não vai dar nada, irmã.
3: Sei, Jesus.
1: Sabe por quê? Porque Jesus curou a senhora aqui nesta manhã.
3: Amém.
1: A senhora foi liberta por Jesus aqui nesta manhã.
3: Amém.
0: A segunda etapa da grande campanha profética. O meu milagre vai virar notícia.
4: Vai virar notícia.
5: O nome da senhora?
6: Mari José.
5: Tá chegando de qual bairro?
6: Veneza.
5: Conte a bênção, minha.
6: O meu esposo estava pelejando para aposentar, não conseguia. E ele fez um propósito com Deus e Deus abençoou. E ele trouxe o primeiro salário para a igreja para ajudar a obra de Deus.
5: Meu Deus do céu. Ele fez um propósito de dar o primeiro salário que ele recebesse da bênção da aposentadoria para ajudar a pagar o programa de rádio.
6: Sim, irmão, sim.
5: Deus tem prosperado?
6: Deus tem prosperado, em nome de Jesus.
5: Valeu a pena?
7: Valeu.
5: Primeiro salário, abençoando a igreja.
7: Sim.
5: Valeu a pena?
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4: Em nossas vidas, opera, Senhor, de uma maneira gloriosa, opera, Senhor, de uma maneira tremenda, opera, Senhor, de uma maneira, Senhor, extraordinária. Nós te clamamos, Senhor, venha sobre nós, Espírito de Deus. Senhor, viemos aqui para te adorar, Senhor, viemos aqui para te buscar, Senhor, viemos aqui, Senhor, para render graças, para render glórias ao nome do Senhor, para render, Senhor, adoração, porque o Senhor é digno. Digno de louvor, digno de toda adoração, Senhor, nós te pedimos, Senhor, e enquanto nós adorarmos ao Senhor, nós cremos, meu Deus, que o teu mover irá nos alcançar. Nós cremos, meu Pai, que o teu mover irá nos alcançar. Nós cremos, meu Pai, que o teu mover irá nos alcançar. O teu mover, Senhor, o teu poder, o Senhor que cura aqueles que estão enfermos, o Senhor que liberta aqueles que estão cativos, o Senhor que sara, meu Pai, aqueles que estão oprimidos, machucados. Vem, Espírito Santo de Deus, alamasteira, alamandurimianda, lavaia. Ó Deus, aqueça, Senhor, neste lugar. Acenda, meu Deus, a brasa viva, Senhor. Acenda, meu Deus, a brasa viva neste altar, meu Pai. Incendeia-nos com teu Espírito, incendeia-nos com teu fogo, com fogo divino, com fogo do Espírito Santo. Senhor, nós te clamamos, nós te pedimos, Senhor, renova, meu Pai, com teu poder, renova, meu Pai, com a tua graça, renova, Senhor, enche com teu poder, enche com teu Espírito, meu Pai. Sim, peça por ele, peça para ele, venha Espírito Santo e enche a minha vida. Peça por ele nesta tarde, minha irmã, diga: Espírito Santo, enche a minha vida. Peça para ele, meu irmão, Espírito Santo, enche a minha vida até transbordar. Peça por ele que ele te renova nesta tarde. Clame por ele porque ele te enche nesta tarde, Senhor. Nós te clamamos, meu Deus, opera mesmo o grande milagre, opera mesmo o Senhor com os teus sinais, opera mesmo, Senhor, com as tuas maravilhas, opera mesmo, Senhor, de forma maravilhosa, opera mesmo, Senhor, de forma tremenda. Eu creio que é hoje o dia da libertação para esta vida, é hoje o dia da transformação para esta pessoa, é hoje o dia que o Senhor abrirá as portas dos céus e derramará do seu poder, e derramará da sua unção, e derramará da virtude do teu Santo Espírito. Ó, meu Senhor, rendemos Rendemos graças, meu Pai, por tudo que o Senhor fez. Oh, meu Deus, rendemos glórias por tudo que o Senhor faz. Sim, Espírito de Deus, e rendemos glórias ao Senhor por tudo que o Senhor vai fazer em nosso meio. Fique à vontade, Senhor, seja bem-vinda. Seja bem-vindo para operar em nosso meio. Seja bem-vindo para curar, para libertar, para transformar, para nos surpreender, meu Deus. Sim, Senhor, nós te pedimos. Fica conosco, Espírito Santo. Fica conosco, Senhor, e manifesta o seu poder no decorrer deste culto. É o que nós te pedimos e te agradecemos. E a igreja diz... E a igreja diz... Aleluia! Saúdo a todos com a paz do Senhor Jesus. Se essas palmas for para o homem, tá bom. Mas é para Jesus. Para Jesus. Só quem veio adorar Jesus essa tarde. Bem bonito, bem forte. O glória a Deus do povo pentecostal. Bem forte, glória a Deus também. Porque enquanto você glorifica Deus, Ele te renova nessa tarde. Deus, Ele te enche nessa tarde. Que maravilha. Sejam bem-vindos em nome do Senhor Jesus. Quem está feliz com Jesus nesta tarde, diga glória a Deus. Jesus, Ele já está presente aqui neste lugar. Quem já sentiu a presença do Senhor aqui? Eu sinto a presença dEle aqui. Que Deus abençoe meus irmãos, todos vocês que aqui estão, que vieram nesta tarde, num frio desse, enfrentaram todos os desafios possíveis e estão aqui para glorificar e adorar ao Senhor. Eu tenho uma notícia para vocês. Deus, Ele é aquele que vai honrar o propósito do seu coração aqui nessa tarde. Você crê nisso? Então tome posse da vitória em nome de Jesus. Você veio adorar e hoje você leva a vitória de Deus para dentro da sua casa. Quem acredita nisso, diga glória a Deus. Aleluia, que maravilha, meus irmãos. Podemos se assentar, as irmãs estão, pode se assentar, daqui a pouquinho nós já vamos louvar ao Senhor, daqui a pouquinho também ouviremos a palavra de Deus, pastor Rivair Silva pregando a palavra do Senhor aqui daqui a alguns minutos, mas antes eu quero conhecer você que está aqui nesta tarde para adorar a Deus. Tem alguém que você hoje está aqui conosco antes? Quero cumprimentar todos os ouvintes da Rádio Deus e Amor, que Deus abençoe vocês, todos os internautas, que Deus abençoe você que está nos acompanhando pelo YouTube, pelo Facebook e também pelo Instagram. Essa é a quarta-feira do Grande Mover de Deus, toda quarta-feira, às 9 e às 15 horas, aqui em nossa sede mundial. Todos os internautas, sejam bem-vindos, que Deus abençoe vocês. Compartilhe esta live e na próxima quarta-feira não esteja pela live, esteja conosco presencialmente, adorando ao Senhor. Quem quer que todos aqueles que estão nos acompanhando em casa estejam conosco aqui adorando a Deus, diga glória a Deus. Então nós esperamos vocês, ouvintes da Rádio Deus e Amor, queridos internautas, Deus abençoe vocês. E agora aqui na nossa nave eu quero conhecer quem está aqui pela primeira vez. Levante as suas mãos, tem aqui pessoas, as nossas irmãs que estão aqui, permaneça com as mãos levantadas, sejam bem-vindos em nome do Senhor Jesus. Tem alguém que você é de outra denominação e você está nos honrando com a sua presença, deixa eu ver, levante bem alto, não fique com vergonha não, olha só quantos irmãos, que Deus abençoe vocês. Igreja, como nós vamos dizer a eles? Sejam bem-vindos em nome do Senhor Jesus, amém? Vamos aplaudir ao Senhor em gratidão pela vida dos nossos irmãos? Isso. Glória a Deus, que Deus abençoe os nossos irmãos de outra denominação, de outras denominações, e também cada irmão que está aqui pela primeira vez. Ficamos muito felizes, ficamos gratos ao Senhor pela vida de vocês. Sempre que vocês quiserem, venham. É uma honra que a Igreja Deus e Amor receber vocês aqui hoje. Sempre iremos receber vocês com muito amor e com muita alegria. Hoje é a quarta-feira do grande mover de Deus, e quem crê no mover de Deus, diga glória a Deus. Aleluia. Daqui a pouco iremos louvar ao Senhor, mas eu quero pedir o apoio do nosso querido pastor, dos nossos pastores, das nossas obreiras, porque nós vamos apresentar um primeiro voto diante do Senhor. Vamos passar o voto? Nós vamos passar até vocês o propósito da quarta-feira do grande mover de Deus. E quando você pegar este voto, você pegar este propósito, nós já vamos fazer uma oração a Deus, apresentando todas as nossas causas na mão do Senhor. Porque quem crê que quando nós colocamos tudo nas mãos do Senhor, o Senhor, Ele opera o grande milagre. Quem acredita nisso, diga glória a Deus. Então eu quero te convidar a entrar neste propósito. Só hoje no posto volante, só hoje pela manhã, nós já colhemos tantos milagres, pessoas que entraram enfermas e saíram curadas, pessoas que receberam causa na justiça. Quem crê que Deus, Ele tem poder para fazer isso? Quem crê? Pessoas que estavam diante de uma causa impossível para o homem, mas aí entrou Deus. Deus vai fazer tudo aquilo que você não pode fazer. Deus, Ele vai fazer o impossível na sua vida. Quem crê nisso? Os nossos obreiros vão passar para vocês o voto. E eu quero convidar vocês para essa quarta-feira do desafio. Por que desafio? Porque hoje nós estamos num período frio, numa tarde difícil, uma tarde fria aqui, um dia frio, uma semana fria na capital. Mesmo assim, você saiu da sua casa, você chegou aqui na sede mundial, é a quarta do desafio. Quando nós temos uma atitude de fé em Deus, se torna um desafio, mas se também se torna um desafio vitorioso, porque toda atitude de fé em Deus gera milagres. Diga comigo, toda atitude de fé, diga, de fé em Deus gera milagres. Você veio talvez fazer um voto pela sua família, você veio talvez fazer um propósito pela sua casa, você veio talvez apresentar causas que você não consegue mais fazer e resolver, mas através da sua fé, um milagre vai chegar para a sua vida. Quem crê nisso? Tem alguém que crê nessa palavra? Através da sua fé, um milagre vai chegar para a sua vida. Quem acredita nisso, diga glória a Deus. Pegou o propósito? Se coloque em pé que nós vamos apresentar. Eu quero fazer uma oração que nós vamos apresentar a nossa causa, nós vamos apresentar a nossa família nas mãos do Senhor, e logo após nós já iremos iniciar a nossa adoração. Cantor Ivan Luiz vai louvar ao Senhor nesta tarde. Amém? Cantor Ivan Luiz já vai trazer uma adoração, vai trazer um louvor, e nós iremos nos alegrar. Agora se coloque em pé, toda a igreja, quem pode fazer um minuto de oração comigo, que nós vamos levantar esse propósito. Você está com um propósito aí, diante do altar de Deus, você que vai levantar o voto pela sua família, você que hoje vai levantar um voto pela sua casa, você está diante da porta fechada, mas você vai fazer esse ato de fé. Não nós, mas Deus é quem vai operar o milagre nesta tarde. Levante o teu propósito bem alto, bem alto, bem alto. Isso. E na hora da oferta, pastor, Deus vai conduzir pastor Rivair numa oração aqui com este propósito. E você vai apresentar diante de Deus, e Deus vai honrar a sua fé. Levante bem alto o teu voto. Isso, bem bonito, bem bonito. Quem crê que Deus vai honrar o seu propósito, diga glória a Deus. Não, está muito fraco. Quem crê que Deus está presente e Ele vai honrar o propósito do seu coração, diga glória a Deus. Isso, levante. Oremos ao Senhor, soberano Deus e eterno Pai. Em nome do Senhor Jesus, nós te clamamos, nós glorificamos o teu santo nome. Pai, nós te apresentamos, ó Deus, ó Pai amado, Senhor, o propósito, Senhor, desse irmão, dessa irmã, Senhor, meu Deus, que aqui estará, meu Pai, diante do teu altar. Ele está, Senhor, ele crê nesse voto, ele crê nesse propósito, ele crê, Senhor, que através desse propósito, ó Deus, a família será liberta, a família alcançará e será restaurada, os sonhos serão restaurados, curados. O poder do Senhor irá alcançá-lo, meu Pai. Honra, meu Deus, a fé dessa irmã. Honra, Senhor, a fé desse irmão. E opera, Senhor, poderosamente, agindo, ó Deus, e operando a grande vitória. É o que nós te pedimos. Senhor, meu Deus, limpa o nosso coração, porque iremos louvar ao Senhor neste momento. Limpa, tira tudo aquilo que impede a nós, que possa impedir a nossa adoração, e receba o nosso louvor, a nossa adoração nessa tarde. É o que nós te pedimos, é o que nós te agradecemos, e a igreja diz amém. Podem você assentar aplaudindo ao Senhor, bem alegre, bem forte. Cantor Ivan Luiz, vamos louvar ao Senhor. Recebamos o servo do Senhor com palmas. Mais alegres, mais alegres.
0: Glória a Deus. Aleluia, glória a Deus. Quem é de Jesus da glória? Eu quero saudar a amada igreja, a noiva do Cordeiro, na gloriosa paz do Senhor Jesus. Amém, quem está feliz com Jesus aí? Levante as mãos comigo assim, diga Jesus. Só duas pessoas. Jesus, eu te amo. Quem ama Jesus aí? Então vamos adorar Ele, vamos? Então vamos adorar Ele, Pastor Gustavo, Pastor Kleber. Oh, maravilha.

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1: Você vai ouvir falar seu nome. Foi ela, ela

Você que pode ficar de pé? Então vem! Eita glória! Adorar Jesus comigo? Só duas pessoas. Adorar Jesus comigo? Quem vem adorar Jesus aqui? Só quem vai morar no céu, levante as mãos e diga, eu vou! Você vai também, né, Rodrigo? Eu vou, vamos lá, no céu com o Salvador. Jesus está voltando, hein? Para arrebatar a sua amada igreja. Quem vai morar no céu, diga, eu vou. Pelo sangue de Jesus, estamos comprados. Vamos lá, pastor. Vamos lá, pastor Cleber de Oliveira. Morar no céu com Jesus, né, pastor, é bom demais. Eita, glória, não tem coisa melhor, não, meu amigo. Vamos lá. Quem vai? Cadê a igreja?

0: Pastor Kleber. Você vai também, não vai, pastor? Oh, glória! Receba o pastor com palmas para Jesus.
1: Aleluia! Querido. Pode glorificar a Deus, queridos. Tome os seus assentos. Recebam a paz de Cristo Jesus, o nosso Senhor. Quem está preparado para este milagre reservado na glória para nós, levante as mãos, diga glória a Deus. Queridos que estão nos acompanhando pelas emissoras, pelas redes sociais, eu tenho um comunicado mais do que importante da nossa direção. Neste último domingo do mês, dia 26, o nosso culto de missões acontecerá na sede mundial com a banda Nelete. A banda Nelete, que vem ali da África, que vem na missão de trazer aquele louvor, aquela adoração. Banda Vozes da África presente no último domingo de missões aqui na nossa sede mundial, e vai ser algo especial. Irmãos, eles não têm nenhum estreitamento, eles não têm nenhuma vergonha de expressar e glorificar ao Senhor em adoração. Me recordo que quando eu estive há 22 anos atrás, o tempo passou, hein? Em Moçambique, a maioria daqueles jovens que compunham as bandas eram todos jovens, adolescentes, e hoje já cheios do Espírito Santo virão para adorar a Deus mais uma vez. Quem vai participar deste culto de missão, levante as mãos, diga glória a Deus. E agora ponha-se de pé, eu quero orar pelas missões, quero orar pela ida e pela vinda desta banda, a banda Nelete, e nós já vamos levantar a oferta da evangelização. Foi possível há 22 anos estar em Moçambique? Foi. Por quê? Porque tem uma igreja ofertando e dizimando. Será possível eles deixar o país de Angola, Cabo Verde e Moçambique, são vários integrantes, para estar aqui? Vai ser possível, sim. Por quê? Porque tem uma igreja orando, jejuando, mas também ofertando. Ponha-se de pé, levante a sua oferta da evangelização. Nós vamos orar pelas missões já para receber o pastor que vai trazer a palavra do Senhor. E um comunicado mais do que necessário nesta tarde. Atenção, papai e mamãe, neste dia 25, a nossa EBF, que é Escola Bíblica de Férias, acontece no sábado, dia 25, sábado, a partir das 14 horas, com palavra de Deus, com louvor, com o reino de Deus sendo anunciado para as crianças em uma linguagem mais do que especial. Vai ter chocolate? Também. Vai ter pipoca com caramelo? Também. E os adultos? Tem, tem para eles também. Quem não vai faltar, diga glória a Deus. Então já convide o sobrinho, netinho, já convide também o parente, porque eles não podem ficar de fora. Levante as mãos, vamos orar com a nossa oferta nas mãos pelas missões. Irmã, traz aquela máquina aí. Quando se fala de missão, nós não podemos fechar as mãos. Quando se fala de missão, nós temos que ajudar a obra de Deus. Diga assim comigo: meu Deus, está fraco? Diga: meu Deus, prepara a viagem, a oportunidade e a vida dos teus filhos para estar conosco e celebrar esta festa de missões. Levante as mãos. Soberano Deus, maravilhoso Pai, nós entregamos nas tuas mãos, Senhor de toda glória. Repreende todo estancamento, repreende, Pai, toda frustração, repreende todo impedimento, todo acidente, e traga em paz, Senhor, a banda Nelete para louvar. Traga em paz aqueles que virão de longe para participar deste culto, Senhor, com as vozes da África. Senhor, nós queremos pedir a Ti pelas missões, nós queremos pedir a Ti pelos que estão lá no campo missionário, nós queremos pedir as vitórias, Pai. Ó Deus, para a Tua igreja, prosperidade, para que consigamos e alcancemos a Tua graça. Aleluia! Ó Senhor de toda glória, prospera, Senhor, aqueles que estão ofertando, prospera aqueles que estão dizimando, prospera aqueles que estão ajudando, tornando possível estas celebrações, cultos e festas. Nós Te agradecemos, ó Pai, em nome de Jesus. Quem vai ofertar, diga eu. Então, enquanto Bruno vai louvando a Deus, enquanto Bruno louva ao nosso Deus, nós vamos entregar a nossa oferta. Quem crê que Deus já está com a bênção em direção da sua vida, diga glória a Deus. Tão fácil. QR está na tela, você que quer ajudar, dois cliques no ecrã do teu telefone e você já faz a sua oferta. Vamos louvar a Deus, mãos com aquele glória a Deus bem alto para Jesus.
0: Glória a Deus. Cumprimento todos de Deus com a paz do Senhor Jesus. Dê uma salva de palma bem alegre para Jesus, se você pode. Glória a Deus. Hoje eu quero convidar o nosso irmão Vitor para louvar a Deus comigo aqui, em nome de Jesus Cristo, e a bênção será completa. Pode vir em nome de Jesus, vamos louvar ao Senhor. Quem crê que a vitória do crente ainda está na oração? Quem crê? Essa igreja é uma igreja de oração, e quando a gente ora, a gente recebe vitória. Você já recebeu vitória através da sua oração? Levante a mão para dar glória para Ele nessa tarde. Aleluia! Louve ao Senhor conosco, em nome de Jesus. Glória a Deus.

0: glória. Quem está sentindo a presença dele, levante a mão, diga glória a Deus. Mãos levantadas em direção do altar, depois vamos louvar mais e mais. Levante as mãos para cá, diga comigo, meu Deus, usa a vida do teu filho para abençoar a nossa vida e família. Vamos receber o pastor Ribair com um aplauso bem forte para Jesus.
1: Glória a Deus. Pode bater palma e dar glória para Jesus. Essas palmas tão fracas para Jesus é com mais fé. Quem aceita a paz do Senhor Jesus pode bater palma e dar glória para Jesus. Louva, louva, louva, louva, louva a Deus, igreja. Quem crê na vitória que Deus está preparando para você, já levanta suas mãos, sejam todos bem-vindos na casa de Deus. Posso ouvir um amém? Olha para quem está do seu lado e diga para ele, seja bem-vindo na casa de Deus. Tem que ser com mais fé, diga, seja bem-vindo na casa de Deus. Você que está pela live, pelo rádio, seja bem-vindo. Levanta suas mãos, quem veio receber algo de Deus, já fica em pé com a mão levantada. Quanto mais alto você levanta as mãos, mais vitória Deus vai te dar e você vai receber o milagre primeiro. Então levanta o mais alto que você pode levantar. Levanta as suas mãos, adora a Deus assim, ó. Deus.

solta a voz e adora. Tão certo como amanhã que se levanta. E aí? Tão certo como eu te falo, tu pode. Levanta as mãos e adora a Deus. Eu te louvo.

pode exaltar. Aleluias. Quem trouxe a Bíblia, pega a palavra de Deus, já vamos à leitura. Livro de Juízes, Juízes capítulo 9, versículo 50 a seguir. Deus tem uma palavra para o seu coração, quem deseja ouvir, diga glória a Deus. Livro de Juízes capítulo 9, versículo 50. Deus tem uma palavra para o seu coração e é hoje o dia que Deus vai fazer mudanças acontecer. Da noite para o dia, quem crê levanta as mãos e dá um glória para Jesus. Não fique calado diante da batalha que você está enfrentando. Só tem uma maneira de vencer essa guerra, é adorando, é glorificando, é exaltando e estando na presença do nosso Deus. Livro de Juízes de Israel, capítulo 9, versículo 50. Você que nos ouve, você que nos vê, Bíblia aberta, Jesus no coração e o Chico Tripa com a cara arrebentada no chão. Você pode fazer três coisas ao mesmo tempo. Com os teus olhos você vê, com a sua mão você dispõe a Bíblia e com a tua boca você glorifica aquele que quer falar contigo nesta tarde. Diz assim, a boa palavra de Deus, quem já encontrou, diga glória a Deus. Como já disse o pastor Kleber, ainda esse mês de julho, nós temos uma programação especial para abençoar a sua vida. 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Não fique de fora, traga a criançada, seus netos, para poder aprender da palavra de Deus na linguagem das crianças. E no dia 26, contaremos com Vozes da África, os nossos queridos irmãos ali de Moçambique, o grupo Inilet, estará louvando a Deus, uma adoração perfeita que mexe com as mãos de Deus. Então já venha preparado para você ter uma tarde de adoração. E além de tudo isso, você vai acompanhar um pouco acerca da obra missionária que esta igreja está realizando, não somente no Brasil, mas em outros países também. Eu sou prova disso, de ver o que Deus tem feito em outros países através da Igreja Pentecostal Deus e Amor. A Igreja Deus e Amor, ela é a mesma em todos os lugares do mundo, queridos irmãos. É a igreja que ora, a igreja que clama, a igreja que adora e Jesus opera, tem liberdade para fazer a manifestação do seu poder. E no dia 26 será apresentado um pouco dos trabalhos que estão sendo realizados, não somente no continente africano, mas continente europeu, continente asiático, América Central, Sul-América e daí por diante. Livro de Juízes, capítulo 9, versículo 50, diz assim, a boa palavra de Deus que veio falar aos nossos corações, alguém comigo diga glória a Deus. Diz assim então a palavra de Deus, então se foi Abimeleque a Tebes e sitiou e tomou, havia porém no meio da cidade, o que que havia no meio da cidade? O que? Uma torre forte. E todos os homens e mulheres e todos os moradores da cidade se acolheram a ela e fecharam a porta da torre e subiram ao seu eirado. E Abimeleque veio até a torre e pelejou contra ela e se chegou até a sua porta para incendiar. Porém, certa mulher lançou uma pedra superior de moinho sobre a cabeça de Abimeleque e lhe quebrou o crânio. Então chamou logo o seu moço, seu escudeiro, e lhe disse, desembanha a tua espada e mata-me, para que não se diga de mim, uma mulher me matou. O moço atravessou e ele morreu. Vendo, pois, os homens de Israel que Abimeleque já estava morto, foram-se cada um para sua casa. Assim Deus fez tornar sobre Abimeleque o mal que havia feito ao seu pai, por ter aquele matado os seus 70 irmãos, de igual modo, todo o mal dos homens de Siquém, Deus fez cair sobre a cabeça deles. Assim veio sobre eles a maldição de Jotão, filho de Jeroboão, e a igreja diz amém.
Diga torre forte. Levanta a palavra de Deus e diga: Senhor, fala comigo, porque eu quero a tua palavra. Diga: Senhor, eu preciso da tua palavra. Pode se assentar, batendo palma e dando glória para aquele que vive, para aquele que reina, para aquele que já está presente neste lugar. Essas palmas é para Jesus, é com mais fé, pode louvar, pode adorar. Aleluias. Queridos e amados irmãos presentes, preciso de alguns minutos da sua atenção para compartilhar algo que Deus já colocou no meu coração, baseado sobre o tema: quem zomba de Deus colhe a própria ruína. Quem zomba de Deus colhe a própria ruína. Eu não conheço um que zombou de Deus, que ficou como estava, que ficou do jeito que ele achou que iria ficar. Não, só houve tragédia sobre a vida daqueles que desafiam a Deus, daqueles que zombam de Deus. A Bíblia começa contando no livro de Juízes acerca de um homem chamado Gideão, que no final do seu reinado ele reúne os seus filhos e coloca sobre eles um propósito, dizendo: nenhum de vocês sentarão no trono para reinar no lugar do seu pai. Não quero ver nenhum de vocês sendo juízes de Israel ou ocupando outro tipo de cargo. Não desejo isso para vocês. Ou seja, vocês podem escolher todo tipo de profissão, menos aquela que eu estou propondo para que vocês não venham executar sobre a vida de vocês. Parece que estou vendo os filhos concordando com o pai e dizendo: pai, assim será feito, conforme o desejo e conforme o seu pedido, nós acataremos e não sentaremos no trono para reinar em teu lugar. A Bíblia Sagrada diz que no dia da morte do seu pai eles traz a memória, mas o período de tempo vai passando. Em cerca de um mês a dois meses, o homem chamado Abimeleque, filho de Gideão, ele se coloca, queridos irmãos, no caminho de umas amizades imperfeitas. Ele se coloca no caminho de amigos que vão começar a olhar para ele, impor sobre ele e dizer: por que que tu não faz conforme o teu pai fez? Por que que você não se ocupa do espaço que foi do seu pai? Por que que você não senta no trono que foi do seu pai? Você tem uma herança, você tem um legado, ou você tem um chamado, ou daí por diante. Parece que estou vendo alguém tentando impor na mente de Abimeleque, tentando impor no coração de Abimeleque, que Abimeleque chegou ao poder por meio da violência. Ele começa a fazer tudo ao contrário daquilo que o seu pai havia desejado. Ele começa a inverter a situação, e a primeira coisa que ele vai fazer é receber os seus irmãos, que vai impor para ele, dizendo: Abimeleque, não senta no trono do pai, não ocupa o cargo do pai. O pai não desejava que nós fôssemos conforme a palavra dele. E a Bíblia Sagrada diz que a primeira coisa que Abimeleque vai fazer é armar contra os seus irmãos para levá-lo à morte. E a Bíblia Sagrada diz que ele mata 70 dos seus irmãos para sentar no trono, ou seja, tomar a posição de um homem guerreiro, tomar a posição de um homem valente. Mas ele mal sabia que os olhos de Deus estavam sobre ele. Ele mal sabia que Deus estava acompanhando os passos dele. Imagine você, da noite para o dia, por causa das amizades, ele começa a ter um transtorno sobre a sua conduta e começa a se tornar um homem guerreiro, começa a se tornar um homem que as primeiras pessoas que ele vai fazer o derramamento de sangue é dentro da sua própria casa. A Bíblia Sagrada vai dizer que ele começa a adquirir poderes, começa a adquirir mais pessoas para fazer parte do seu exército. Ele começa a colocar uns planos e uns propósitos no coração de sair da terra
terra, roubar as terras, dominar as nações, ou seja, guerrear contra as nações. Ele começa a caminhar e cada vez que ele está indo, ele está achando que está tendo vitória. A primeira cidade que ele vai, ele toma a cidade, domina a cidade, mata os moradores da cidade e sai derramando sal sobre a cidade para que não houvesse mais produtividade sobre a agricultura, daquele povo. Ele começa a olhar dizendo: opa, já vencemos mais uma cidade. Ele vai para a segunda cidade, ele toma a cidade mais uma vez, mata os moradores, domina a cidade, saqueia a cidade e começa a bater no peito: eu estou imbatível, eu tomei mais uma cidade, eu dominei mais uma cidade, eu destruí mais um povo, eu acabei com mais um povo. Parece que estou vendo Deus olhando e dizendo: espera, porque daqui a pouquinho eu vou te pegar, Abimeleque, daqui a pouquinho eu vou encontrar contigo. Percebe que o período de arrependimento Deus está dando para ele, mas ele não vai se render, ou seja, o orgulho começa a falar mais alto no coração dele: eu posso, eu faço, eu domino. Mas a Bíblia Sagrada diz que um belo dia ele vai colocar no mapa, ele vai colocar no seu projeto: destruir a cidade de Tebes, vamos roubar os moradores de Tebes, vamos acabar com a cidade de Tebes. Ele achou que seria fácil, como as demais cidades, ele achou que seria fácil, como ele tomou as outras nações. Mas a Bíblia conta detalhes da cidade de Tebes. O povo de Tebes não ficou desapercebido, o povo da cidade de Tebes foi preparar uma torre forte no meio da cidade, que quem olhava dizia: para que esta torre? Quando o inimigo vinha, é lá que nós vamos se esconder. Quando o adversário tentar, é lá que nós colocaremos a nossa família. Quando o inimigo vir para dominar, é lá que nós colocaremos o nosso povo. Porque a cidade tem que ter uma torre forte, torre forte para defender, torre forte para proteger, torre forte para nós habitar, torre forte para nós se esconder. Quando o inimigo vir, ele não vai conseguir nos vencer, porque nós estaremos escondidos na torre forte. Aleluias. Entenda uma coisa, meu querido irmão: aquele que está habitando no esconderijo do Altíssimo, à sombra do Onipotente. É por isso que o inimigo não te venceu. É por isso que as estratégias de Abimeleque não deu certo contra a tua vida. Porque Abimeleque olhou para ti e disse: vai ser fácil vencer ela. Abimeleque achou que seria fácil tomar o que é teu. Abimeleque achou que seria fácil tomar aquilo que te pertence. Não, não, não, não. Ele não olhou, meu querido irmão, para dentro da tua casa. Tua casa não está desprotegida. Eu estou pregando para homens e mulheres sábios que já edificou a sua casa na torre forte. Abimeleque está tentando destruir, mas não vai conseguir, porque nesta tarde eu estou pregando para aquele que não ficou do lado de fora. Eu estou pregando para aquele que entrou para o lado de dentro e está dizendo: não adianta, 1000 cairão ao meu lado, 10000 à minha direita, mas eu não serei atingido. Na mente de Abimeleque vai ser fácil, na mente de Abimeleque é tudo igual, na mente de Abimeleque vou saquear, na mente de Abimeleque vou destruir, na mente de Abimeleque vou roubar. Vai nada, Satanás, porque existe um povo que não é protegido por homem, mas é protegido pela mão de Deus. Ei, existe um povo que não é protegido, ei, meu querido irmão, por sangue de galinha, sangue

0: casa. É por isso que o mal não pode fazer parte da tua vida. É por isso que você pensa diferente, age diferente. É por isso que você tem uma vida diferente. Porque, pregador, escolheu entrar dentro da torre chamada Jesus de Nazaré. Escolheu habitar dentro da torre. Porque, pregador, na torre o diabo não te toca, meu irmão. Na torre forte o nome já diz tudo. É imbatível. É imbatível. Pode vir terra, pode vir o inferno, pode vir maremoto, pode vir terremoto, pode vir levante, não tocará em ti, não tocará em ti.
1: Oh, glória, aleluia, aleluia. Abimeleque orgulhoso. Abimeleque achou que seria fácil. Abimeleque achou que seria fácil vencer o povo de Tebes. Por quê, pregador? Porque Abimeleque havia conquistado as outras cidades. Abimeleque havia dominado as outras cidades. Abimeleque havia colocado um povo para fugir de algumas cidades. E quando chegou, existe uma cidade que o povo está dizendo que é um povo forte. Existe uma cidade que o povo está dizendo que lá você não entra, Abimeleque. Lá você não toca, Abimeleque. Lá você não chega nem perto, Abimeleque. Abimeleque, orgulhoso, ele disse, esse povo não é nada para mim. Esse povo eu vou fazer igual fiz com os outros. Ele se enganou, porque esse povo é conhecido como a menina dos olhos de Deus. Esse povo, existe uma proteção sobre a vida deles, que a Bíblia diz, quando passares pelo fogo, não te queimará. Quando passares pelas águas, não afogará, porque esse povo não é protegido por mãos humanas, esse povo é protegido pelas mãos celestiais. O homem não vê, mas você sente a proteção de Deus sobre a tua vida. Por isso que quando ele chega na cidade de Tebes, ele tenta fazer das mesmas estratégias, ele tenta fazer da mesma maneira. Primeira coisa que Abimeleque faz, ele põe medo. Primeira coisa que Abimeleque faz, ele espalha o povo. Primeira coisa que Abimeleque faz, ele coloca um contra o outro. Mas ele se esqueceu, meu querido irmão, que aquele orgulho que estava dentro dele havia cegado para ele cair nas mãos de um povo que faria justiça por aquele povo que ele já havia destruído. A Bíblia Sagrada diz que ele confiava nas próprias forças, caminhava, meu querido irmão, para a sua própria queda. A soberba sempre antecede a destruição da vida do homem. Quando Abimeleque achou, eu posso, Deus olhou e disse, eu vou para ele. Quando Abimeleque achou, eu domino, Deus disse, eu vou para ele. Entenda uma coisa, só tem um que pode parar esta situação que você está enfrentando. Só tem um que pode parar, ei, esse levante do cão, essa perseguição, esta batalha que não tem fim. Quem, pregador? Um homem chamado Jesus de Nazaré. Só tem um que pode parar este vale que você está enfrentando. Quem? O homem chamado Jesus de Nazaré. Isso Abimeleque não via. Abimeleque achava que era tudo igual. Abimeleque pensava é tudo igual. Mas quando ele chega na cidade, que ele percebe que o povo não está mais ali, ele começa a procurar pelo povo. Aonde estão os moradores dessa cidade? Para onde foi os moradores dessa cidade? Alguém vai gritar, foi para a torre forte. Aonde é a torre forte? No centro da cidade. Então iremos para lá, porque da mesma estratégia que nós usamos para vencer as outras cidades, venceremos esta também. Só que a Bíblia Sagrada diz que dentro desta torre, o povo já estava no nível da adoração. E quando Abimeleque chega para impor medo, o povo não está dominado pelo medo, o povo está seguro, glorificando, adorando, bendizendo o nome daquele que vive, o nome daquele que reina, o nome daquele, ei, meu querido irmão.

que é digno de toda honra, de toda glória, pode perceber que tem gente dentro da torre, pode perceber que tem gente debaixo da proteção, pode perceber que tem gente sendo guardado pelas mãos de Deus. Por quê, pregador? Porque a luta não parou, a prova não parou, o desânimo não dominou, o medo não dominou. Tem alguém olhando dizendo, não está com medo, não, porque estou dentro da torre forte. Ele já sabe que nem o mal sucederá, ele já sabe que nem praga alguma chegará, ele já sabe o que Deus irá fazer. Aleluia. Aleluia. Sabe o que me chama a atenção? Que quando o povo, eles estão dentro da torre, seguro, Abimeleque vai bater na porta, dizendo, abre a porta, porque já está tudo dominado. Aonde vocês ir? Abre a porta, vocês estão cercados. Abre a porta, porque vocês já estão sendo dominados pelo meu exército. Alguém do lado de dentro disse, nós não abriremos, nós não sairemos. Se você acha que você pode, então faça da maneira que você quer, porque, pregador, o inimigo tenta te vencer no domínio no seu psicológico. O inimigo tenta impor aquilo que ele já está sendo derrotado, ele tenta impor medo, o inimigo tenta impor uma incerteza, o inimigo tenta impor tantas coisas para tentar te tirar do propósito e do foco que você está. Hoje você vai responder o teu inimigo, faça o que você quiser, porque daqui eu não saio, daqui ninguém me tira, não, eu vou tentar, não vai conseguir. O inimigo está tentando derrubar a porta, o inimigo está tentando mostrar sua força, o inimigo está tentando, meu querido irmão, dominar a situação, porque ele já sabe que mexer contra ti é caso perdido. O inimigo já sabe que se levantar contra a tua família é caso perdido, ele já sabe que ele não terá êxodo, ele já sabe, meu querido irmão, que ele já está derrotado. Então ele tenta impor palavras, ele tenta impor medo, ele tenta dominar a situação, mas a situação já está dominada pelo homem chamado Jesus de Nazaré, que está dizendo para ti, não saia, você não tem que dar satisfação para ninguém, você não tem que abrir a porta para medir força com o teu inimigo, não, fica dentro da torre, não saia da presença de Deus. O diabo está tentando te tirar, mas não vai, o diabo está tentando te ameaçar, mas não vai, o diabo está tentando se levantar, mas vai cair por terra. Por quê, pregador? Aquele que habita no esconderijo do Altíssimo está habitando dentro da torre forte. Vem inveja, não entra. Vem miséria, não entra. Vem tranca-rua, não entra. Vem demônio, não entra. Vem o inferno, não entra. Está tentando te tirar do propósito. Está tentando te tirar de dentro da torre. Não vai, não vai, não vai, não vai. Aleluias, aleluias. É a estratégia do inimigo. É a estratégia do inimigo. Mostra a força de vocês. Mostra que vocês têm o domínio. Mostra que vocês têm a força. Você não tem que mostrar nada para o teu inimigo. Porque tu já está dentro da torre. E quem está habitando no esconderijo, quem está com a sua vida escondida em Deus, não precisa provar nada para ninguém, não precisa bater boca com ninguém, não, deixa o inimigo falar sozinho, meu irmão. Você quer ver deixar o inimigo doido, é deixar ele falar sozinho, ó. Não está falando comigo, está falando, não está falando comigo, mas a ameaça é para tua casa, não está falando comigo, porque tem crente que não dorme mais, porque ficou sabendo que o nome dele
foi parar na boca do sapo. E daí, meu irmão, o sapo vai secar e tu vai continuar sendo uma bênção, porque tua vida não está escondida em homem, tua vida está escondida em Deus. Tem crente que não está dormindo porque chegou perto de casa, está lá um trabalho consagrado a uns demônios. Ah, pregador, é para mim. Não, meu irmão, nem peste nem praga chegar à tua tenda, porque Deus já deu ordem ao teu respeito. Entenda, quem está do lado de fora tem que ter preocupação, mas quem está do lado de dentro, a sua preocupação é só adorar e mais nada, porque o inimigo não te toca, o inimigo não te domina, o inimigo não entrará, meu irmão. Quem está do lado de dentro é só glorificar e adorar e mais nada. Quem está do lado de fora causou na preocupação. Quem anda sem a presença de Jesus causou na preocupação. Quem anda sozinho causou na preocupação, porque é dominado pelo sentimento do medo, é dominado pela incerteza, é dominado por tudo que o inimigo tenta colocar. Mas quem está dentro da torre não está sendo dominado pelo sentimento do inimigo, não, meu irmão, porque a tua mente foi lavada, a tua mente foi transformada, a tua mente foi purificada pelo sangue do Cordeiro de Deus. É por isso que nada bate a tua fé, é por isso que nada te tira da presença de Deus, é por isso que nada te tira do propósito de Deus, porque está habitando dentro da torre forte. Do lado de fora está o inimigo querendo entrar. Aqui não tem espaço para você não, Satanás. Aqui não tem brecha para você não, Satanás. Hoje daremos o grito da vitória. Hoje daremos o grito da vitória, porque Deus vai tirar do teu caminho. Oh, glória! Aleluia! Entenda uma coisa, meu querido irmão. Ninguém quis fazer o que uma mulher fez. Quando Abimeleque está na porta, vamos colocar fogo, pode ponhar. Quando Abimeleque estava na porta, nós vamos derrubar a porta, pode derrubar. Quando Abimeleque estava na porta, essa porta vai cair, nós vamos entrar e vamos dominar. Faz o que você quiser, Abimeleque. Enquanto tinha alguém lá dentro, olhando e dizendo, nós temos que reforçar a porta, lá vai uma mulher olhando e dizendo, hoje nós vamos vencer a guerra. Se não tem homem, Deus levanta a mulher. Se não tem homem que vai acreditar no que Deus está preparando, Deus vai levantar a mulher da oração. Deus vai levantar canelas de fogo nesta tarde. Deus vai levantar mulheres que dominam, mulheres que estão a entendendo o que Deus está falando. Porque, pregador, dentro da torre não tinha somente mulheres, mas não teve nenhum homem que teve a estratégia que uma mulher teve. Ela olhou e disse, não tem nenhum homem para sair, para pelejar, não tem nenhum homem para levantar até o pico da torre, lançar uma pedra, não tem. Então eu vou até lá, porque eu ainda creio na minha vitória, eu ainda creio que o inimigo não tocará em nós. É por isso que eu estou pregando para aquela que defende a família, defende o lar, defende a dignidade. Eu estou pregando para aqueles que vão se despertar hoje e vai se posicionar como homem, como mulher de Deus, porque está dentro da torre e não deixará o inimigo do lado de fora fazer bagunça, não. Hoje o inimigo tem que cair por terra. Hoje o inimigo tem que entender que tu não é qualquer um, tua casa não é qualquer um, tua família não é qualquer um. Não, não, não, não, não, meu irmão. Eu estou pregando para quem carrega a marca da promessa. Cadê você com a mão levantada? Eu estou pregando para quem já entendeu o que Deus está falando e está dizendo, eu vou defender, eu não vou me entregar, eu vou lutar, eu não vou baixar a cabeça. Abimeleque não domina, Abimeleque não domina. Abimeleque vai aprender uma lição hoje. Quem mexe com quem ora se dá mal. Quem mexe com quem busca se dá mal. Quem morre, quem mexe com quem está em campanha na quarta-feira do grande mover de Deus se dá mal. Por quê, pregador? Tu é mulher que ora, tu é homem que ora. E Deus responde. Ô, glória!
poderiam todos cruzar os braços. Poderiam todos olhar e dizer, nós já fizemos a nossa parte. Poderiam todos ter olhado e ter falado, nós não faremos nada. Mas não foi isso. Não foi isso, nós estamos em um lugar seguro. Mas o inimigo está nos afrontando do lado de fora. Esta foi a mentalidade desta mulher. Nós estamos em um lugar seguro e esse inimigo não pode prevalecer do lado de fora, porque senão nós ficaremos a nossa vida inteira e não poderemos fazer mais nada. Nós não poderemos deixar ele dominar. E o que faremos agora? Tem alguém que tem a mesma estratégia que eu, ou tem alguém que tem uma ideia semelhante à minha? E qual é a tua ideia? Subirei até o alto desta torre e lançarei uma pedra de lá, e a pedra vai atingir o inimigo, e o inimigo vai aprender que nós não somos como os demais que ele achava que era. Porque, pregador, eles acham que são tudo igual. Só porque venceu o Tião, tá achando que vai vencer você? Vai nada, meu irmão. Ele vai bater com a cara na parede, porque tu é diferente, tu és diferente, tu não é igual fulano e nem ciclano, não. Tu és diferente. E é isso que uma mulher vai fazer. Ela vai subir com uma pedra, e a Bíblia Sagrada diz que ela lança esta pedra do alto, vai bater na cabeça de Abimeleque. Quando Abimeleque cai, olhando para o alto, ele percebe que tem alguém festejando, e não é um homem, é uma mulher. E ele, cheio de orgulho por não aceitar que uma mulher havia lhe atingido, por causa da soberba do coração, por causa do seu machismo, ele olhou para o seu companheiro e disse, agora arranca a espada e mate antes que a morte chegue por uma pedra que foi lançada. A Bíblia Sagrada diz que um dos seus soldados vai retirar a espada, vendo que ele já está agonizando, a morte já está chegando, ele vai ser ferido, ele vai ser perfurado. Mas o que levou Abimeleque à morte não foi a espada, mas foi a pedra que foi lançada. O que fez Abimeleque cair não foi a espada, foi a pedra que foi lançada. Ei, meu irmão, não cruza os braços diante da situação, não. Deus conta contigo. Você está dentro da torre, mas é hora de vencer aquele que te persegue, é hora de vencer aquele que vem lutando contra a tua casa, é hora de vencer aquele que está tentando fazer de tudo para a porta permanecer fechada. Como pregador, lança a pedra hoje, meu irmão, lança a pedra hoje, minha irmã, lança a pedra hoje. O teu inimigo dará o grito de derrota, enquanto você dará o grito da vitória. Vitória, vitória, vitória, vitória, vitória, vitória. Aleluias, aleluias. Não é hora de ficar parado olhando, não é hora de ficar parada escutando as ameaças. Agora é hora de entrar em guerra. Agora é hora de entrar em batalha contra o teu inimigo. Agora é hora de mostrar para o teu inimigo que tu não é qualquer um. Tu é aquele que Deus já falou contigo. Tu és aquele que Deus já soprou no teu coração, dizendo para ti, coragem, coragem, coragem. Coragem para quê, pregador? Para vencer o adversário que te persegue. Para quê, coragem, pregador? Para vencer aqueles que estão tentando parar a história da tua vida. Para que, pregador? Para mostrar para Abimeleque que tu não é como os demais que ele venceu. Tu és diferente, e quem é diferente não abaixa a cabeça no meio da guerra. Quem é diferente já está entendendo o que Deus está falando com ele. Ei, meu querido irmão, ninguém tirará mais nada do que te pertence, porque eu estou pregando para aqueles que já correram para a torre forte. A inveja não dominará, a miséria não dominará, os demônios não dominará, o Zé
pilantra não dominará, os demônios das drogas não dominará, o inferno não dominará. Por quê, pregador? Eu estou pregando para quem já está na torre, eu estou pregando para quem já está no esconderijo do Altíssimo, só esperando a ordem da ordenança de Deus. Para quê, pregador? Para derrotar o inimigo que está do lado de fora, bramando como leão, tentando tragar, mas não vai. Deixa ele fazer o que ele quiser. O que importa é que você já está no esconderijo do Altíssimo. Você já está protegido pela mão de Deus, esperando a ordem. Deus vai dar ordem. A ordem já foi dada. Deus está dizendo: está na hora de Abimeleque cair, está na hora de Abimeleque morrer, está na hora de Abimeleque sair do teu caminho, está na hora de Abimeleque cair fora. Porque, pregador, tua vida vai voltar a ser uma bênção. Aleluias, aleluias. Mas é claro, só podemos vencer se nós estiver habitando no esconderijo do Altíssimo. Eu acho que eu estou, você não tem certeza. Você só pode sair daqui hoje, eu tenho certeza que eu estou habitando no esconderijo do Altíssimo. O acho não é certeza, o acho é um caso de dúvida. Que se o inimigo bater, ele vai derrubar a porta, ele vai entrar para dentro, ele vai dominar, e não é isso que você quer. Não é isso que você espera. Não é isso que está nos teus planos. Não é isso que está nos planos de Deus. Então o que é que eu faço, pregador? Corra para se esconder na torre forte chamada Jesus de Nazaré, que está dizendo: habita no esconderijo do Altíssimo. O diabo vai procurar tua alma, não vai achar. O diabo vai procurar você, não vai achar. O diabo vai tentar vasculhar, não vai achar, porque tu não está mais desapercebido do lado de fora. Tu não está mais, meu querido irmão, mercê aos planos do diabo, não. Tu já está habitando no esconderijo do Altíssimo, aguardando a ordem. A ordem não vai vir da terra, a ordem vai vir de Deus. Deus olhou para você nesta tarde e está dizendo: chega de ser dominado por este sentimento. Seja, meu querido irmão, chega de ser dominado pelas setas do diabo, chega de ser dominado por tudo aquilo que colocava o inimigo na sua mente. Chega, Deus está dizendo: seja livre hoje, seja transformado pelo poder da palavra. Para hoje, tu não serás mais aquele que carrega medo, tu não serás mais aquele que carregava um domínio do inimigo sobre você. Não vai para lugar nenhum, não consegue fazer nada, tua vida está travada porque tinha algo te prendendo. Hoje Deus está dizendo: Abimeleque já está debaixo dos teus pés e a vitória já está na palma das tuas mãos. Abimeleque já não faz parte mais da tua história. Abimeleque pode ter vencido fulano, Abimeleque pode ter vencido ciclano, Abimeleque pode ter vencido outras pessoas, mas você, ele não vence, não vence. Porque, pregador, tu está entendendo o propósito, rapaz? O propósito é habitar no esconderijo do Altíssimo, o propósito é andar com Deus, o propósito é se esconder em Deus, o propósito é estar habitando no esconderijo do Altíssimo. Oh, glória! Fica em pé que eu quero orar por você. Não quer perder mais? Habita no esconderijo do Altíssimo. Não quer mais, pregador, passar noites acordados, com medo, sendo dominado pelos sentimentos? Habita no esconderijo do Altíssimo, porque Abimeleque não terá mais o domínio sobre você. Levanta esta mão que Deus te deu. Eu quero orar por você que quer habitar no esconderijo do Altíssimo. Eu quero orar por você que entendeu: eu preciso esconder a minha família em Deus. Eu preciso esconder a minha vida em Deus. Levanta suas mãos que eu quero orar por você que entendeu. Você está entendendo porque o inimigo domina seu sentimento? Porque você não estava habitando. Você está entendendo por que o inimigo impõe medo, impõe tanta coisa? Porque você não estava habitando.
Mas agora você vai habitar no esconderijo do Altíssimo, a sombra do Onipotente, tu vai descansar. Quando Abimeleque bater na porta dizendo, eu vou entrar, tu vai dizer aqui não, Satanás. Já estou habitando no esconderijo? Já estou habitando no esconderijo? Levanta suas mãos, você que deseja. Eu desejo, pastor, habitar no esconderijo do Altíssimo. Levanta tuas mãos, sai do teu lugar e vem aqui que eu quero orar por você. Vem, sai do teu lugar e vem. Vem porque Jesus está te chamando para viver uma vida e desfrutar de algo que você nunca desfrutou. Vem, vem para cá, vem para cá, vem para cá. O inimigo não dominará mais o seu sentimento. O inimigo não dominará mais a sua mente. Vem, vem, vem, vem. Tudo mudará da noite para o dia. Porque o inimigo não dominará mais o teu sentimento. Vem, sai do teu lugar e vem, vem. Vem, alma cansada, vem. Alma aflita, alma desesperada, vem. Jesus está te chamando hoje. A inveja, o inferno, os demônios não dominarão mais, porque tu estás habitando no esconderijo do Altíssimo. Pregador, quer dizer que eu estou distante? Sim, por isso que os sentimentos têm dominado você, por isso que as vozes têm dominado você, por isso que as visões que você tem visto têm dominado você. Por isso que existe um desejo dentro de você de suicídio, porque não está habitando no esconderijo do Altíssimo. Nada está dando certo, porque não está habitando no esconderijo do Altíssimo. Está sendo dominado por Abimeleque. Abimeleque, cheio de orgulho, destruidores, ele achava que poderia dominar você também. Aqui não. Porque hoje você toma a melhor decisão de correr e habitar no esconderijo do Altíssimo. Vem, sai do teu lugar e vem que eu estou te esperando. Uma vida melhor Deus vai dar para você hoje. Levanta as mãos para cá que nós já vamos orar por eles. Se tiver mais alguém decidido, seu lugar é aqui na frente. Só vai ficar aí quem acha que está tudo bem. Está tudo bem, pregador. Está tudo bem, pregador. Está tudo bem, então permaneça onde você está. Mas se você deseja uma vida escondida em Deus, sai do teu lugar e vem, porque nós vamos orar por você. Vem, vem, vem. Sua alma está gritando, eu quero é Deus. Sua alma está gritando, eu preciso de Deus. Sua alma está gritando, eu preciso esconder a minha vida em Deus. Vem, vem habitar na Torre Forte. Vem para a Torre Forte, vem. Vem para a Torre Forte, vem. Levanta as mãos para cá que nós vamos orar. Nós vamos orar por aqueles que já tomaram a decisão. Olha quantas vidas que entenderam. Entenderam que não pode mais brincar. Não. Você não pode ficar brincando. Será que eu estou? Será que eu não estou? Olha quantas coisas têm acontecido e você está esperando mais o quê? Para cair nos braços daquele que está te chamando hoje. Esperando mais o quê? Não tem mais o que esperar. Agora é o momento de decisão. E a decisão de Deus já foi tomada. Deus está dizendo, eu quero te esconder. Eu quero te proteger, eu quero te guardar. Mas se você quiser, lembre-se que tem um Deus que está de braços abertos para abraçar você. Levanta as mãos para cá, vamos orar por eles, vamos orar por elas. Quantas almas diante do altar que entendeu a importância de estar habitando na Torre Forte. Levanta as mãos para cá. Vamos orar por eles. Vamos clamar a Deus em favor dessas vidas que não querem mais andar longe da presença de Deus. Quem anda longe tem tristeza. Quem anda longe tem angústia. Quem anda longe carrega tantas coisas dentro de você, uma incerteza, mas quem está habitando dentro da torre está protegido por Deus. Vamos orar! Levanta as mãos de vocês! Levanta as mãos de vocês e diga, meu Deus! Está fraco, diga com mais fé, diga, meu Deus! Nesta tarde, eu tomei
a decisão certa. Diga: meu Deus, salva a minha alma e liberta para a tua glória. Diga: meu Deus, eu e a minha casa serviremos ao Senhor. Diga: meu Deus, perdoa os meus pecados, as minhas falhas, salva a minha alma. Começa dando glória, glória, glória, glória. Você que está em casa também, ora conosco agora. Você que está nos vendo pelo YouTube, Facebook, ora por eles, irmãos obreiros. Ora por elas, irmãs obreiras. Senhor, o Senhor sabe, ó Deus, o que cada vida precisa. Olha, os demônios já estão caindo aí. Ora a Deus, começa dando glória, glória, glória, glória. Senhor, meu Deus, aqui estamos na tua presença nesta tarde, ó Deus, invocando o teu nome, e é na beleza da tua santidade, ó Deus. Olha quantas almas, Senhor, que tomaram a melhor

0: hoje o dia que o inferno tem que bater em retirada. É hoje o dia que todas as pestes e pragas do inferno já estão caindo por terra. Meu Deus, abraça esta alma que chora. Abraça, Senhor, esta alma, meu Deus, que estava desesperada, deprimida, oprimida, Senhor, pelas garras do inferno. Os demônios dominavam, não dominarão mais. Nós te repreendemos agora. Sai daí, espírito do inferno. Expulsa agora, sai daí. Tristeza, solidão, angústia, sai daí. Coloca tuas mãos agora, ó Deus. O Senhor pode, meu Deus, repreender todas as pestes do inferno. Demônio da morte, demônio do sentimento de angústia. Pega toda a tua bagagem e sai do caminho dela. Dá o teu grito de derrota. Meu Deus, o Senhor pode estender as tuas mãos, abraçando esta alma, dando saúde, repreendendo, meu Deus, agora. Senhor, são vidas, são almas preciosas ao teu reino, que precisa muito ser abraçado e tocado por ti. Senhor, nunca mais o inimigo dominará, ó Deus, esta mente, este coração. Põe uma gota do teu sangue e traz a tua libertação, traz a transformação por completa. Larga esta vida, sai, sai, sai, expulsa, meus irmãos, sai daí, obra do diabo, sai daí, espírito das trevas, sai daí, espírito de Satanás, sai daí, saia, em nome de Jesus. Diga amém, diga amém. Olha aqui para mim, olha aqui para mim, não volte a sentar. Nós queremos anotar o nome de vocês e nós vamos estar orando por vocês. Pastor Humberto já está lá, caneta e papel na mão para anotar o nome de vocês. Então conduza eles até lá, queridos irmãos obreiros, queridas irmãs obreiras, com carinho, não deixa voltar a sentar. Leva eles lá, cada obreiro abraça uma alma, cada obreiro abraça uma alma. Isso, conduza eles até ali para deixar o nome. Não volte a sentar, porque é muito importante você deixar o seu nome. Você que está em casa, no rodapé do vídeo já está disponível para você também um e-mail e também um WhatsApp para você entrar em contato com a nossa equipe, deixando o seu nome. E a igreja pode glorificar a Deus. Quem fica feliz por esse batalhão pode glorificar a Deus. Pode glorificar a Deus, pode exaltar a Deus. Vamos ficar em pé mais uma vez, queridos irmãos. Quem crê que Jesus está aqui, diga glória a Deus. Quem crê? Nós vamos entregar agora o nosso voto a Deus. Quem crê que fiel no pouco, no muito, Deus te colocará. Quem crê assim, diga glória a Deus. Então levanta para Deus o teu voto, que nós vamos fazer aquela oração para Deus repreender a miséria. Quem crê que Deus pode repreender, diga glória a Deus. Me dá o voto do livramento aqui para mim, por favor. Me dá o voto do livramento, me dá bastante voto do livramento, que eu quero fazer uma oração com aqueles que crê que Deus pode proteger você das obras do mal. Quem crê que Deus pode proteger? Diga, livra-me do mal, Senhor. Quem crê que Deus pode te livrar do mal? Então nós vamos fazer um clamor agora para Deus proteger tudo que é seu. Quem crê que Deus pode proteger, diga glória a Deus. Então sai do teu lugar e vem pegar esse voto aqui, você vai fazer com Deus. Livra-me do mal, diga, livra-me do mal. Quem crê que Deus pode te livrar do mal, sai do teu lugar e vem. Vem, vem rapidinho, vem rapidinho. Vem rapidinho, eu não tenho muito tempo, já estou encerrando para você ir para casa abençoado. Já pega esse voto, já faz um propósito com Deus. Deus vai te livrar, Deus vai te livrar. Todas as ameaças do cão já caiu por terra. Diga, livra-me do mal, Senhor. Vem, minha irmã, faça esse voto para a sua saúde, faça esse voto para a sua casa, faça esse voto para a sua família, faça esse voto para alguém da tua família que precisa muito, que Deus dê a proteção. Diga, livra-me do mal. Você já entendeu isso? Pega aqui, carioca, faz com Deus que a vitória é tua, faz que a vitória é tua, a vitória é nossa pelo sangue. Pelo sangue, então já pega o teu voto, levanta para Deus, que nós já vamos fazer a oração. As portas vão se abrir. Quem crê que as portas vão se abrir, diga glória a Deus. As portas vão se abrir. Deus vai abrir porta onde não há porta. Quem crê assim, diga glória a Deus. Deus vai abrir porta onde não há. e vai proteger o que é seu. Diga, protege o que é meu, protege o que é meu. Levanta para Deus, levanta como um soldado valente agora, levanta. Nós vamos expulsar tudo aquilo que estava atrapalhando a tua vida agora. Vai ter que sair ou não vai, igreja? Nós vamos expulsar tudo aquilo que estava atrapalhando a tua vida agora. Então levanta para Deus, levanta para Deus, levanta para Deus. Tem vitória chegando aí, tem milagre chegando aí, tem algo de Deus chegando aí. Então levanta para Deus agora, levanta e diga, sai miséria. Desse jeito não, tem que ser com mais fé. Diga, sai miséria, sai devorador. Ê pregador, eu não tenho oferta. Levanta sua mão para Deus, levanta suas mãos nessa fé que você está. Na próxima semana Deus vai preparar para você. Quem crê que Deus já preparou, diga glória a Deus. Nós só não podemos prostrar diante do que o inimigo está tentando colocar contra a nossa vida, porque Deus vai nos abençoar. Diga, Deus vai nos abençoar. Aquele voto que você fez semana passada, já levanta para Deus. Levanta para Deus que nós vamos orar agora. Levanta para Deus e diga, sai miséria. Sai da minha casa. Sai do meu lar. Sai da minha família. Começa dando glória, glória, glória, glória. Clama a Deus agora. Senhor, o Senhor pode estender as tuas mãos. O Senhor pode fazer maravilhas acontecer da noite para o dia, ó Deus. Abençoa, Senhor, a vida do teu povo que está ajudando de coração aberto. Senhor, já estão, meu Deus, disponível também o QR Code para o teu povo ajudar através do aplicativo, ó Deus. Abençoa os teus servos que estão em casa ajudando também, contribuindo na fé, porque já entendeu, ó Deus, que o Senhor é Deus que faz, o Senhor é Deus que realize, o Senhor é Deus que prospere sobre a vida do teu povo, repreendendo a miséria, o devorador. Senhor, expulsa, meus irmãos, sai, sai, sai, sai do caminho, sai da casa, coloca, meu Deus, as tuas mãos e abençoa, coloca as tuas mãos, meu Deus, e prospere, coloca as tuas mãos, ó Deus, e honra a fé do teu povo, abrindo porta onde não há porta. O Senhor fará, meu Deus, ó Deus, algo tremendo, que o teu povo abrirá a boca e testemunhará que a vitória chegou. Livra do mal, livra da enfermidade, livra das pestes, livra das pragas. Saia em nome de Jesus. Levanta para Deus, levanta para Deus. Aonde colocar os teus pés, abençoado será. Quem crê, diga amém. Aonde colocar as tuas mãos, prosperará. Quem recebe, diga amém. Você que deseja ajudar no cartão de crédito, nós temos a maquininha de cartão de crédito e débito. Você que deseja ajudar no QR Code, já está disponível à minha direita e à minha esquerda. E você que está em casa, que deseja contribuir também, abre o aplicativo do seu banco, contribua com a obra de Deus. Cantor Ivan Luiz, louvando a Deus, e os nossos colaboradores já passando o voto para a próxima quarta-feira. A vitória é nossa pelo sangue de... Então vamos receber o cantor Ivan Luiz com palma para Jesus.
1: Aleluia! Saudoso missionário Davi Miranda, ele dizia assim: muitas orações, muitas bênçãos. Poucas orações, poucas bênçãos, né, pastor Rivaí? Nada de oração, nada de... Temos que orar, temos que acreditar. Se Deus mandar fazer, faça da forma que Ele mandou, que vai dar tudo certo. O último mergulho. Vamos lá, Rodrigão, por gentileza, vamos adorar a Deus com esse louvor. Esse louvor é muito lindo, viu, igreja? Fala muito aos nossos corações. Quem crê no seu milagre, levante as mãos e dê.

0: mergulho, né? Muitas vezes falta um mergulho e a pessoa desistiu. Por causa de poucos minutos, você estava prestes a receber a sua vitória, não perseverou, o que acontece?
1: Pastor? Perdeu a bênção.
0: Perdeu a bênção.
1: Mas quem vai perseverar, diga glória a Deus. Então já fica em pé com as suas mãos levantadas. Quem pegou o voto, levanta ele para Jesus aberto, porque Deus vai colocar uma bênção aí e dentro de uma semana você vai ter um testemunho para contar. Quem crê assim, diga glória a Deus. E o testemunho não vai ser pequeno, vai ser grande. Quem crê assim, diga glória a Deus. Quem não pegou o voto, vem pegar das minhas mãos aqui. Já abre ele, que a vitória é nossa. A vitória é nossa pelo sangue de... Você vai levar para sua casa, não vai entregar hoje, só vai entregar na próxima semana. E você vai vir já preparado para contar sua bênção. Eu fiz o voto, Deus me deu causa ganha. Eu fiz o voto, Deus me deu saúde. Quem crê assim, diga glória a Deus. Só Deus pode fazer. Levanta suas mãos que agora o batalhão da fé, o esquadrão da libertação já está preparado. Agora nós vamos entrar em ação e através desta oração o câncer vai embora. Digo, o câncer vai embora. Quem crê que vai embora? O Espírito de Deus já me dá uma revelação com 185 pessoas aqui. Eu vejo Deus dando livramento para a sua saúde nesta tarde de hoje. Foi uma batalha para você chegar aqui, mas Deus te trouxe para acrescentar seus anos de vida e te proteger de uma seta do diabo. Diga, queima ele, Jesus. Levanta as mãos para Jesus, que agora é hora de vitória. Agora é hora em que o batalhão que consagrou a semana inteira vai colocar a mão sobre a tua cabeça e vai orar por você agora. O esquadrão da libertação vai entrar em ação agora. Ah, meu Deus do céu, já estou vendo o operar de Deus. Quem já está vendo o operar de Deus, diga glória a Deus. A força do mal cairá por terra. A força do mal não prevalecerá. Então levanta para Deus. Abre o voto para Deus colocar uma bênção aí dentro e tu vai levar para casa e quando chegar em casa a bênção já chegou lá. Começa dando glória, glória, glória, glória, glória. Começa dando glória, glória, glória, glória, glória. Vem mais para cá, meu irmão Moreira. Vem mais para cá, isso. Levanta as mãos de vocês, batalhão da fé. O esquadrão da libertação, homens e mulheres cheios da presença de Deus. Levanta as mãos, meu irmão, levanta as mãos. Deus vai ungir as suas mãos agora. Quando colocar as mãos sobre os enfermos, serão curados. É promessa de Deus. Senhor, o Senhor sabe. O Senhor pode, meu Deus, neste momento... arrancar a enfermidade pela raiz, arrancar esta doença, sai dele agora a obra do mal, meu Deus. O Senhor pode estender as tuas mãos e garantir o grandioso milagre, Senhor, sobre a vida daqueles que estão crendo. Usa, meu Deus, este obreiro, usa, meu Deus, esta obreira, usa, meu Deus, agora. Vamos lá, batalhão da fé. Isso, deixa Deus usar vocês agora. Agora é na fé. É orando, repreendendo a doença. É orando, repreendendo os demônios. É orando, repreendendo as forças do inferno. Meu Deus, o Senhor pode repreender esta peste do inferno. Esta praga, meu Deus, que estava escondida no corpo desta pessoa, na mente desta pessoa. É você, espírito da enfermidade. Ora, confirma os obreiros. Deus vai te usar, meu querido irmão, Deus vai te usar, minha querida irmã. Meu Deus, que multidão, Senhor, mais uma vez ficou pequeno o templo da glória de Deus. Meu Deus, que coisa linda é ver milagres acontecendo, é demônios caindo por terra. Segura lá, irmãs obreiras, olha a fúria do bichão, diga, queima ele. Vai repreendendo, meu Deus, agora esta peste do inferno, esta praga de Satanás que vinha, Senhor, atuando dentro do coração desta pessoa. É você, demônio da cegueira. É você, demônio da paralisia. É você, espírito da destruição. É você que está escondido na mente desta pessoa, na casa desta pessoa, no lar desta pessoa. Não resista. Sai da casa dos nossos irmãos que estão acompanhando esta transmissão. Sai daí agora, meu Deus. Nós estamos orando por aqueles que precisam de um milagre. Nós estamos orando por aqueles, ó Deus, que o inferno tinha, meu Deus, planos e projetos de destruição. É agora, meu Deus, que o Senhor entra em ação. É agora, meu Deus, que o Senhor coloca tuas mãos poderosas para repreender esta peste do inferno. Dá o teu grito de derrota, Satanás. Larga agora, larga a vida deste homem, larga a vida desta mulher. Senhor, o teu povo está habitando no esconderijo do Altíssimo. Meu Deus, essa artrose, osteoporose tem que sair agora. Esta peste do inferno, esta praga, meu Deus, tem que bater em retirada agora, porque há poder no teu sangue. Olha aí, meu Deus, as lágrimas que ela tem derramado por causa das dores, as lágrimas que eles têm derramado por causa das dores, ó Deus, é dores nos ossos, nos rins, no fígado, Senhor, ou seja, em todas as partes do corpo deste homem, era uma dor constante, mas agora o Senhor repreende, meu Deus, o Senhor destrói, meu Deus, esta peste do inferno que estava atuando no coração desta pessoa. Eu te repreendo agora, demônios malignos, tudo que você planejou, Satanás, contra a vida desta pessoa, repreende, meu Deus, agora, vai destruindo, Senhor, não resista. O teu grito de derrota agora, legião do suicídio, legião da morte, legião da loucura, eu te repreendo agora. Sai do corpo desta pessoa toda fraqueza, todas as pestes que vinham assolando, meu Deus, este sentimento. É agora a hora do teu milagre. Clama pelo milagre, clama pelo milagre, clama, clama, fala para Jesus, faz um milagre, meu Deus, na vida desta pessoa, faz um milagre, meu Deus, na vida deste homem, faz um milagre, meu Deus, no lar desta pessoa que está orando com fé. Ela clama, meu Deus, agora por alguém da sua família. Senhor, era uma enfermidade no intestino, era uma enfermidade no sangue, era uma enfermidade, meu Deus, que estava levando esta pessoa à morte. É agora, meu Deus, a hora do milagre, Senhor. É agora, meu Deus, a hora que o Senhor está estendendo as tuas mãos e agindo. Liberta, meu Deus, esta vida de uma vez por todas. Liberta, meu Deus, esta alma, este sentimento. Liberta, meu Deus, esta pessoa que era escrava do diabo. Liberta do vício, liberta das drogas, liberta, meu Deus, é agora. Clama, clama, clama, clama que Jesus já está curando, clama que Jesus já está libertando, clama que Jesus já está transformando as tuas lágrimas em um cântico de vitória. Meu Deus, não há mal que resista. O poder da oração é hoje, meu Deus, que ela volta para casa transformada. É hoje, meu Deus, que ela volta para casa abençoada pelo poder da tua palavra. Sai daí, sai câncer de mama, sai câncer do ovário, câncer do útero, sai daí agora. Repreende, meu Deus, esta peste do inferno, repreende, meu Deus, esta praga de Satanás, Senhor, que habitava no corpo desta pessoa. Meu Deus, era dores constantes, dores e mais dores, que a partir de hoje não sentirá mais. Saia, expulsa, meus irmãos, sai, sai, sai, sai. Expulsa, meus irmãos, sai, sai, sai, sai daí, expulsa, expulsa, expulsa. Não deixe o diabo dominar tua fé, não deixe o diabo dominar teu sentimento. Olha o câncer explodindo aí, olha a enfermidade dos rins saindo aí, olha as dores que estavam sobre a tua cabeça desaparecendo agora. Sai daí, espírito do inferno, tudo que foi planejado contra a vida desta pessoa, pessoa. Olha o desespero dos demônios. Segura lá, irmãos obreiros. Olha lá, correu lá, pega lá, irmãos obreiros. Olha a fúria dos demônios, olha a fúria. Segura, irmãos obreiros. Diga, queima ele, Jesus. Diga, queima ele, Jesus. Diga, queima ele. Segura, irmã. Segura, obreira. Segura, obreira. Segura, obreira. Olha a fúria de Lucifer. Olha a fúria dos demônios. Diga, queima ele. Olha a fúria do príncipe das trevas. Diga, queima ele. Sai do caminho desta pessoa. Eu tô te vendo escondido aí, espírito de morte. Eu tô te vendo escondido aí, espírito de Lucifer. Eu tô te vendo, Satanás. É você que foi pago para destruir. É você que foi pago para matar. É você que foi pago para acabar com a vida desta pessoa. Você não toca mais neste corpo. Você não toca mais nesta mente. Você não toca mais nesta alma. Liberta, meu Deus, agora. Liberta esta multidão, Senhor. Liberta, meu Deus, pelo poder do teu sangue. Liberta, ó Deus. Expulsa, meus irmãos. Sai, sai, sai, sai. Eu quero orar por 215 pessoas que o Espírito de Deus me revela. O diabo recebeu uma oferenda para acabar com a felicidade dessas pessoas. O diabo vinha com tristeza e com angústia, mas na hora que tu levantar as mãos, a tristeza e a angústia vai sair. E tu vai voltar a viver a sua vida normal a partir de hoje. Levanta as mãos, já vem para cá que eu vou ungir você, vem para cá que eu vou ungir você. O Espírito de Deus me revela 83 pessoas, o teu sangue estava virando água. Você está carregando uns sintomas que você não está entendendo. Você disse, eu creio no milagre. E hoje eu vejo Deus purificando o teu sangue neste lugar. Vem, vem, vem. Vem para cá, vem para cá, vem para cá. O Espírito de Deus me revela 91 pessoas. Deus, nesta tarde, eu vejo Ele pegando pelas tuas mãos e te conduzindo. Deus está dizendo, confundirei os teus inimigos e te exaltarei nesta terra. Eu vejo Deus fazendo da noite para o dia, do impossível se tornar possível. O diabo fez de tudo para você desistir, mas Deus está dizendo, só falta mais um passo e dará o grito da vitória. Levanta a mão e vem para cá. Levantou a mão, ficou no banco, perdeu o que Deus está preparando. Diante desse altar, o Espírito de Deus me revela, são 7 pessoas que carregavam uma hérnia, que estava incomodando muito, e de uns dias para cá começou a doer. Jesus já te curou nesta tarde, neste lugar. Jesus já te curou, vem para cá, vem para cá, vem para cá, vem para cá. O Espírito de Deus me revela 19 pessoas. Deus está dizendo, não temas, porque eu já tomei a frente de tudo, crê somente, verás a minha glória naquele lugar. Levantou a mão lá, levantou a mão ali, levantou a mão aqui, levantou lá, vem para cá, vem para cá. O Espírito de Deus me revela 85 pessoas levantando a bandeira da vitória nesta tarde, e eu vejo escrito restituição total. Aguarde para ver que vai ser uma bênção atrás da outra. Cadê tu com a mão levantada? Deu glória, recebeu a vitória. Deu glória, recebeu a vitória. Deu glória, recebeu a vitória. 75 pessoas. Eu vejo Deus normalizando a tua pressão arterial. Um dia está alta demais, um dia está baixo demais. Deus está dizendo, já coloquei as minhas mãos, não te preocupe mais, porque já te dei saúde. Levantou a mão lá, levantou a mão aqui, vem para cá. O Espírito de Deus me revela 17 pessoas que sofria de uma enfermidade no seu pulmão. Jesus está dizendo, já limpei e já restaurei hoje neste lugar. O cansaço não te acompanhará mais, a fadiga não te acompanhará mais. Cadê tu com a mão levantada? Levantou lá, levantou aqui, levantou ali. Levanta e dá um glória para este Deus que te cura. Levanta as mãos e dá um glória para este Deus que te cura. Deus me revela 12 pessoas que está carregando uma palavra, e esta palavra que está no teu coração te deixou desanimado. Deus está dizendo: a última palavra quem dá sou eu que te curo, sou eu que te restauro, sou eu que te dou saúde. Cadê você? Cadê você? Deus vai surpreender tua fé e vai mostrar para aquele que disse: agora é só um milagre. Quem faz milagre é Deus. Cadê? Levantou aqui, ó. Levantou a mão lá, levantou a marca, alabasturiando a alabaia, dá glória para ele. 59 pessoas, eu vejo Deus mandando uma providência do céu para surpreender a sua fé. Você disse: agora não sei mais o que eu vou fazer. Eu vejo Deus abrindo uma porta de escape. Prepara para contar, prepara para testemunhar, aleluias. Deus está dizendo: o cão queria dominar tudo, mas não vai, eu já entrei com providência. Levantou, levantou, levantou, levantou. O Espírito de Deus me revela duas pessoas que carregavam um inchaço abdominal, uma dor terrível. O Senhor vai colocar as mãos dele, porque ele me mostra um trabalho consagrado a um demônio no estômago dessas duas pessoas. E para onde essas pessoas vai, o diabo acompanha. Põe a mão no seu estômago aí, põe. Vai começar a sentir ânsia de vômito aí, quer ver? Eu conto um em nome do Pai, dois em nome do Filho e três em nome do Espírito Santo. Vai começar a sentir ânsia de vômito aí. Jesus vai colocar para fora toda a anarquia aqui, ó. Já começou a sentir ânsia de vômito aqui, ó. Olha outra ali, já começou a sentir ali também, olha aí, ó. Olha aí, já começou a sentir ânsia de vômito, vai colocar toda a anarquia para fora. Estava consagrada a demônios, mas foi parar no estômago dela. Segura aqui, obreiro, ó. Isso aí, ó, outra já está passando mal aí, pode segurar, olha lá. Que coisa terrível, tá vendo? O diabo queria matar ela, mas não vai, diga: queima ele. Toda anarquia do inferno tem que sair, tem ou não tem, igreja? Tem ou não tem, igreja? O Espírito de Deus me revela 19 pessoas que carregavam uma enfermidade nos seus ossos. Jesus restaurou a sua saúde nesta tarde de hoje. Levantou aqui, ó. Levantou ali, ó. 85 pessoas que o diabo queria arrancar lágrimas de você. Ao entrar na tua casa chegaria uma surpresa desagradável. Jesus chegou primeiro. Jesus está dizendo: os planos do diabo era colocar as lágrimas, mas os planos de Deus é um cântico novo nos teus lábios. Levanta tuas mãos.

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0: 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Nós queremos que você nos ajude, colabore trazendo o seu filho. Ah, mas hoje eu trabalho, nesse dia eu trabalho, não vai dar. Alguém pode trazê-lo, com certeza. Pense aí, quem que pode trazê-lo? Faz alguma coisa, se esforce pelo seu filho, para alimentar a alma dele, para ele aprender do Senhor. 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E olha que quando o Galileu chega, aí a festa é completa. Meu Deus, como as crianças gostam do Galileu. Eu nunca vi coisa linda. 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E Jesus abraçando todas elas, né? 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Mamãe, papai, formem as caravanas. 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Tragam, os pais podem entrar, qualquer igreja, qualquer religião, todos serão muito bem-vindos à nossa Escola Bíblica de Férias com o tema As Pedrinhas do Reino.
1: Crianças, todos vocês agora de pé, para louvarmos juntos ao nosso Deus, pois Ele

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1: Tá feliz.
2: Muito feliz.
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1: Olha aí, ó. Olha aí, ó. Grita, queima ele. É você que quer tirar a vida dela com essa enfermidade, não é, Satanás? O que que você colocou nela, hein, Satanás? Fala! É o câncer, né? Grita, queima ele, Jesus! Foi o câncer que você colocou nela, né, diabo? É a mesma legião que estava na vida daquela mulher encurvada. Só que Jesus viu o que tinha na vida dela. Era um espírito de enfermidade. E esse espírito de enfermidade vai sair também. Espírito de enfermidade. Legião do inferno. E não volta nunca mais. Que a senhora chama, minha irmã?
3: Heloísa.
1: Ô, irmã Heloísa.
3: A médica me deu até o exame para fazer ultrassom, endoscopia, coloscopia.
1: A médica já tinha passado todos os exames, mas não vai dar nada, irmã.
3: Sei, Jesus.
1: Sabe por quê? Porque Jesus curou a senhora aqui nesta manhã.
3: Amém.
1: A senhora foi liberta por Jesus aqui nesta manhã.
3: Eu amei.
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5: O nome da senhora?
6: Ari José.
5: Tá chegando de qual bairro?
6: Veneza.
5: Conte a bênção, amigo.
6: O meu esposo estava pelejando para aposentar, não conseguia. E ele fez um propósito com Deus e Deus abençoou. E ele trouxe o primeiro salário para a igreja para ajudar a obra de Deus.
5: Meu Deus do céu. Ele fez um propósito de dar o primeiro salário que ele recebesse da bênção da aposentadoria para ajudar a pagar o programa de rádio.
6: Sim, irmão, sim.
5: Deus tem prosperado?
6: Deus tem prosperado, em nome de Jesus.
5: Valeu a pena?
7: Valeu.
5: Primeiro salário, abençoando a igreja.
7: Sim.
5: Valeu a pena?
7: Valeu.
5: Seu nome?
7: Arlindo.
5: Seu bairro?
7: Veneza.
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7: você vai ouvir falar seu nome. Foi ela que estava naquela luta agora.

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0: Agora são 17 com mais 31 minutos em nossa capital mineira, a Voz da Libertação, chegando até você, meu querido irmão, em duas emissoras. Super Rádio Deus Amor de Belo Horizonte, o AM 1060 e também FM 94.1. Que Deus te abençoe, sou teu irmão em Cristo, pastor José de Assis. Estamos aqui aguardando o sinal de som direto ali da Avenida Amazonas, mas enquanto não chega, vamos direto aqui do Parque de Transmissão. Quero lembrar a todo o povão, para você, meu querido irmão, que não pôde comparecer em nenhum dos horários de hoje, quarta-feira, agora encerrando o quinto horário, com o nosso querido irmão pastor Devanildo, e logo mais, daqui a pouco, no horário das 19 horas, começa a sexta e grande concentração de fé e milagres. Pastor Guilherme, no Santo Altar, para fazer a oração de fé e orar pelos excelentes dons do Espírito Santo de nosso Senhor Jesus Cristo. Hoje de manhã, primeiro horário, com o servo do Senhor, o céu se abriu, a glória desceu e o povão saiu dali. Felizes e abençoados por Deus Pai, o nosso Senhor. Terceiro dia, terceira quarta-feira da segunda etapa, o meu milagre vai virar notícia. Não perca a oportunidade de estar nesta noite. Vamos, mova a sua fé, coloque em ação a sua fé, meu irmão, e compareça diante da presença de Deus. Ali nossa sede estadual, o endereço é muito fácil. Avenida Amazonas, 8410, na altura do bairro Cabana, e você não pode perder a oportunidade de ser abençoado. Não importa o seu credo religioso, denominação, mas o importante é comparecer em oração, junto com o pastor Guilherme. Os santos céus vai se abrir mais uma vez, porque Deus quer abençoar, e você quer ser abençoado por Deus? Então compareça, ouça o que tem acontecido na manhã de hoje ali. Alguns milagres que foram gravados, mas todos saíram abençoados em nome de nosso Senhor.
1: De quem? Nós vamos orar por todos vocês agora. Cadê a irmã que trouxe hoje as 10 cestas básicas? Cadê ela? Foi embora? Eu queria orar por ela aqui também. Já foi? Nós queremos, depois pega o nome dela. Tá aqui a irmã? Isso. Tá vindo? Olha só. Aleluia. Quem é que dá glória a Deus? Chega aqui. Como é que é o nome da senhora?
2: É o nome da Vina Antônia do Carmo.
1: Antônia
2: do Carmo.
1: Ô, irmã Antônia, a senhora está doando 10 cestas básicas.
2: 11.
1: Não vai fazer falta, não?
2: Não, vai não.
1: Não vai não?
2: Não.
1: Porque Jesus abençoou muito mais, né, irmã Antônia? Aleluia. Ela disse assim: eu não vou levar 1 quilo de alimento, não. Eu vou levar 10 cestas básicas.
3: Meu Deus, ela tem uma bênção para relatar. O nome da senhora?
2: Dalvina Antônia do Carmo.
3: Qual foi a bênção que a senhora recebeu?
2: Meu genro recebeu uma bênção. Eu dei ele o voto da prosperidade.
3: Eu falei,
2: Carlos, e Cláudia, você pega e faz, cumpre esse voto. Aí ele cumpriu o voto. E eu falei, pega cada cesta de seus filhos, cada um, inclusive a minha.
3: O que ele recebeu de Jesus?
2: A grande fábrica de carro.
3: Uma fábrica de carro.
1: Uma fábrica. Ela pegou um voto e entregou para o genro. Para o genro fazer um propósito. E o que que Deus fez por ele? Deus deu a fábrica. Meu Deus do céu, a bênção é muito grande. E hoje está cumprindo aqui o propósito. Ele doou as 10 cestas básicas, o voto, e está da senhora também. Está vendo? Ela está dizendo que ouviu o presente do aniversário da igreja. Qual que é o presente do aniversário da igreja? um quilo de alimento não perecível. Ela falou, eu não vou levar um quilo não, eu vou levar é 10 cestas básicas. E eu quero orar pela senhora agora. Está vendo? É isso que Deus faz. Quando você ajuda a obra de Deus, fica aqui, irmã Antônia, nós vamos orar pela senhora. Quando você ajuda a obra de Deus, tenha certeza que tudo que você coloca no altar, não fica no altar. O Senhor Deus retribui 1000 vezes mais a você. Eu quero...
0: Meus irmãos, Deus faz obras tremendas. Meu Deus do céu, nossa irmã Dalvina Antônia, eita, meu Deus do céu, comparecendo às concentrações ali junto com o pastor Guilherme, fez um voto ao Senhor e Deus escancarou as portas para o seu genro. Olha aí o presentão que Deus deu a ele. Louvado seja Deus. E portanto, olha aí, ela ouvindo falar sobre o aniversário da igreja, passou o Guilherme aí falando, olha, o presente é 1 quilo de alimento, mas ela, tão grata a Deus, falou, 1 quilo não, eu vou levar 10 cestas. Aleluia, fez uma movimentação familiar e aí está a grande bênção de Deus alcançada das mãos de Deus, o nosso Pai. Já pensou como vai ser essa festividade, uma semana de festividade, os santos céus vão se abrir em vitória e em graça para todo o povão. Vamos ouvir mais bênçãos, manhã de hoje o céu se abriu e vai abrir nesta noite também, porque a glória do Senhor ali está, um povão que clama, um povão que ora, um povão que busca a Deus. Faça parte, meu irmão, vamos colocar fé em ação, esteja na Avenida Amazonas, para Deus te abençoar ainda nessa noite, em nome de nosso Senhor. Vamos ouvir aqui, ó, duas grandes bênçãos, irmã Januária e a irmã Maria do Carmo. Olha só o que aconteceu, ouvintes, meu Deus do céu, e você vai ficar na sua casa? Oh, meu Deus do céu, vamos, é precioso ouvir os grandes milagres e melhor ainda é receber das mãos do grande mestre Jesus Cristo.
3: Pastor Guilherme Ribeiro, essa senhora está reportando que ela fez esse propósito, esse voto de R$100, uma viagem de R$1.800. Ela ganhou a viagem e não pagou nada. E ela está reportando que quando chegou lá do outro lado, Deus preparou tudo.
1: Meu Deus, como é que é o nome da senhora?
4: Januária.
1: Ô, irmã Januária, a senhora fez o voto do desafio.
4: Fiz.
1: E o Senhor Deus abençoou a senhora.
4: Foi. Eu pedi a Deus para me dar sabedoria, para mim voltar, porque lá tudo é caro. E Deus preparou tudo, pastor, eu não paguei nada. Até um dinheiro que eu tinha para receber, tinha que receber R$500, eu recebi e Deus me honrou na viagem, na ida e na volta.
3: Quanto que foi a viagem?
4: R$1.800. E o propósito que a irmã Lorena fez aqui, eu falei, Jesus, se o Senhor me der essa vitória, eu vou cumprir. O Senhor não vai me deixar gastar, porque eu quero cumprir com o meu propósito. E quarta-feira passada eu cumpri para a glória e honra do Senhor Jesus.
1: A senhora cumpriu o voto, a bênção chegou. Quem é que
4: pra
1: dá glória?
4: Deixei tudo, pastor, e fiz. Falei, vou cumprir para a glória e honra do Senhor Jesus. Amém?
1: Tá feliz.
4: Demais.
1: A bênção.
4: Foi uma bênção, a viagem foi uma bênção. Deus me levou lá, porque a moça que foi dirigindo, eu tive que, Deus me preparou para orar, que Deus falou que eu tinha que orar antes. Eu entrei em jejum, entrei em oração, vim aqui, que eu nunca tinha visto. Quando nasci no segundo elo, Deus me deu a vitória. E eu vim, falei, Jesus, no terceiro eu vou lá contar minha bênção e hoje estou contando para a glória do Senhor.
1: Quem dá glória a Deus por isto? Aleluia!
3: O nome da senhora e a bênção recebida.
5: Eu recebi, o meu nome é Maria do Carmo Soares Martins, eu moro na região do Barreiro, no bairro Vila Pim. Irmão, eu vou só contar aqui que eu fiz a primeira etapa dessa campanha em busca de um milagre, e eu estava buscando um milagre para minha, né, da minha saúde. Irmãos, eu estava sentindo uma dor tão forte nas minhas costas que eu não estava aguentando fazer nada.
3: Uma dor na coluna.
5: A dor na coluna, e eu estava andando assim, ó. Eu andava assim.
3: Curvada.
5: Curvada, estava andando assim, irmão, ó. Desse jeito. E eu falando com o Senhor, meu Deus, eu estou na campanha, Senhor. E fui no médico, sabe? A médica pediu para mim fazer um raio-x, né, da coluna, e eu estou com o resultado até hoje, está no computador.
3: E o que aconteceu aqui agora, Maria do Carmo?
5: Agora eu estou curada, eu não tenho dor nenhuma.
3: Tem mais nada?
5: Nada.
3: Sumiu?
5: Nada, eu sumi.
3: Então vamos fazer um teste aí, abaixa e levanta. Olha aí, ó.
6: Andava encurvada, não conseguia. Agora já está baixando, levantando. Está curada para a glória de Deus, nosso Pai.
5: Glória a Deus. Obrigado, Jesus, por essa cura. Eu estou muito feliz com o Senhor, irmão.
6: Aleluia. Quem dá glória a Deus por isso? Meu Deus do céu. É um milagre atrás do outro, é uma vitória atrás da outra. Isso é o poder de Deus, isto é a glória do Senhor. Quem dá glória a Deus aí?

0: São 17 com mais 45 em nossa capital mineira. Meu Deus do céu, olha aí o propósito de fé da nossa querida irmã Januária. Olha, esteve aí na concentração junto com a nossa irmã evangelista Maria Lorena. Ela fez um voto de R$100. Eu fiquei prestando atenção na maneira que ela expressou, amados. Tá vendo? Ela fez questão de separar o dinheiro, ainda pediu o Senhor, oh meu Deus, não deixa eu gastar o dinheiro não, porque ela fez um voto de R$100 para ajudar a igreja e cuidou de ser cumpridora, amados. Meu Deus do céu, e Deus abençoou a sua viagem. Ela teve um propósito de viajar e pediu a Deus: Senhor, eu vou ajudar, eu vou abençoar a tua casa com voto de R$100 e o Senhor vai me abençoar. Só quero que não deixe eu gastar não, porque eu quero cumprir, meu Deus. E cumpriu. E a Vitória chegou, viajou, foi uma bênção, voltou na bênção e ainda recebeu dinheiros que tinha para receber ainda. Tá vendo, Abates? Deus, no pouco, colocou a nossa irmã Januária no muito. Oh, que bênção, hein? Meu Pai do Céu, como Deus operou na vida da nossa irmã Januária. Isso porque ela fez um propósito firme, irmãos. Às vezes, quando a pessoa faz, se nós fizermos um voto e não for cumprir, o próprio Deus já sabe, Ele é sabedor de todas as coisas mesmo. E por que que muitos nem sequer recebem a bênção? Porque às vezes promete e não cumpre, então a bênção nem vem. Mas quando a pessoa coloca no seu coração de ser fiel, a bênção chega, tá vendo? O segredo do voto. Meu Deus do céu, e a nossa irmã Maria do Carmo, sofrendo com a coluna, eita, fez a primeira etapa, ingressou na segunda, e aí veio a Vitória, olha aí, curada da coluna, para a honra e glória de Deus Pai. Já pensou? E já acabou as bênçãos, irmão José? Não, ali conforme disse o pastor Guilherme, é uma bênção atrás da outra, e nós podemos dizer, é uma chuva de bênção na vida de todo o povão, em nome de nosso Senhor. Não perca a oportunidade de estar na casa de Deus ainda nesta noite. Resta a concentração das 19 horas, e o pastor Guilherme colocando a fé em ação, colocando os dons espirituais que Deus lhe concedeu em prática, e o povão sendo agraciado por Deus Pai, o nosso Senhor. Não perca a oportunidade, vamos, sai da sua casa agora, vamos, meu irmão, coloca a fé em ação, oh glória, e os santos céus aí te abençoar. Agora são 17h48. Vamos aí na voz amiga, presbítero Tiago, fala conosco aí sobre a grande concentração do Proconex que vai acontecer em nossa sede estadual. Olha, Igreja Deus Amor, a partir do dia 26, começa dia 26 e vai ser uma semana de bênçãos. Vamos ter aí, meu Deus, nossa irmã Ariane de Carvalho, vamos ter aí o nosso pastor Marcos Magno, meu Deus do céu, vai ser bênção uma semana toda de comemoração, 50 anos, jubileu de ouro em nossa sede estadual, Avenida Amazonas, 8410. Fala conosco aí, presbítero Tiago.
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0: O Espírito de Deus me revela nesta oração. Jesus tocou no estômago de uma pessoa que está aqui. Você tinha uma úlcera no seu estômago. Uma úlcera. Como doía. E Jesus curou você aqui agora nesta oração. Vem. Vem de vermelho, vem dar o testemunho, vem. Dependendo do alimento que você comia, vem, Senhor, é a senhora mesmo. Aleluia. Dependendo do alimento que você comia, passava muito mal. Se era algo muito ácido, passava muito mal. Mas Jesus curou você aqui agora. Isso. Já ouve ela aí. Já pergunta o nome dela. Não duvida, não venha ser. Eu quero ouvir a pessoa que Jesus arrancou esse nódulo de você nesta manhã. Isso. Vamos lá.
1: Maria de Petrópolis. O nome da senhora?
2: Maria das Dores da Conceição.
1: É desse jeito?
2: É desse jeito mesmo.
1: Conte a bênção.
2: Eu, tudo que eu comia dava aquela dor no meu estômago, doía todo o meu intestino. E ali eu não podia comer quase nada, de tanta dor, e à noite me batia uma cólica, que eu tinha que ficar a partir assim, de 4:30 da manhã, eu tinha que ficar deitado de bruxo até aliviar aquela cólica.
1: E o que, que a senhora sentiu agora, após a revelação?
2: Eu senti bem, eu senti que tudo sim, parece que estava, sabe, aquela dor que estava aqui assim, eu estava querendo ir ao banheiro, mas...
1: Sentiu curada?
2: Senti curada, na hora, assim.
1: Completamente curada, pastor Guilherme.
0: Ô, irmã Maria, quanto tempo sofrendo com essa enfermidade?
2: Já tinha uns 2 anos.
0: Dois?
2: Eu ia no médico, o médico falava que era infecção de urina, e passava antibiótico, tomava aqueles antibióticos, tudo, não adiantava nada. E continuava doendo.
0: Mas hoje Jesus curou a senhora.
2: Glória a Deus.
0: Essa bênção é pequena ou grande?
2: Grande.
0: Quem é que dá glória a Deus por isso?
1: Glorifica a Deus com ela, igreja. Ela tem mais uma bênção, pastor Guilherme.
0: Conta a bênção.
2: Foi no agradecimento da primeira campanha que eu vim aqui. Glória a Jesus, aleluia. Eu estava vendo uma seta de... um dinheiro para uma pessoa lá, e ele, eu fui para chegar para pagar para ele aquele dinheiro, quantia lá para ele. Ele disse para mim assim: não precisa pagar nada, fique com isso aí para você comprar o que você precisa. E não precisa de pagar esse dinheiro. Glória a Deus.
0: O agradecimento da campanha.
2: No agradecimento da campanha, glória a Jesus.
0: A dívida foi perdoada.
2: Eu cheguei para pagar para ele, ele disse: não, esse dinheiro você pode ficar com ele, você oferta na igreja, você faz o que você quiser com esse dinheiro. Não precisa. Precisa de pagar esse dinheiro.
0: Quem dá glória a Deus?
1: Impressionante.
2: Glória.
1: Valeu a pena.
2: Valeu. E outra bênção da

0: essa campanha da quarta-feira.
1: Quarta-feira,
0: aí a, a pergunta é: vale a pena estar na campanha ou não vale?
1: Vale,
0: vale a pena
1: Deus,
0: sair lá, de lá do Petrópolis para vir para cá louvar ao Senhor?
1: Vale a pena sim. Aqueles quem... que vêm para casa do Senhor.
2: Então glorifica, minha irmã.
1: Glória a Deus.
0: Quem dá glória a Deus por isso?
3: Agora são 17h56. Eita, é muita bênção, ouvintes. E para você que está aí sintonizado conosco, olha, vamos, dá tempo, meu irmão, dá tempo. Vamos, coloca a penhação, não fica aí cocheando entre dois pensamentos, não. O negócio é ir para a igreja Deus Amor, que a vitória vai acontecer. Um minuto de oração aqui, vamos lá, vamos orar.
4: Quando as dúvidas te assaltar, mantenha firme o seu coração, no desejo sincero de perseverar até o fim. Se estás tristes, estás angustiado, estão te atirando pedras dia e noite, faça o contrário, orai a Deus por todos os inimigos de forma humilde, pois Deus transformará todas essas pedras em uma rocha para alicerces da tua alma. Agora é momento de falarmos com Deus.
3: Bondoso Deus e Pai, mais uma vez, meu Deus, nosso muito obrigado por tantas bênçãos que o Senhor tem nos concedido, meu Pai. De ver que o Senhor presente em nosso meio está. E assim eu rogo pela tua grande compaixão e a misericórdia, meu Pai. Que abençoe os nossos queridos ouvintes que estão aí no seu lar, meu Deus, ouvindo a voz da libertação. Que a glória do Senhor seja com cada um, meu Pai. Abençoe os que no dia de hoje já compareceram perante a tua presença ali em nossa sede estadual. Meu Deus, e tem misericórdia dos que querem comparecer, meu Pai, ainda na noite de hoje. Mas está uma guerra espiritual aí, meu Deus. Está cocheando entre dois pensamentos, vou ou não vou. Meu Deus, tem misericórdia, ajuda o meu irmão a ver que o teu Espírito Santo é quem está tocando para comparecer diante da vossa presença, Senhor. É o teu Espírito Santo que está suando nesse coração. Oh, meu Deus, ajuda meu irmão a dar ouvido à voz do teu Espírito e comparecer diante do Senhor. Repreende esse impedimento a qual o inimigo está lançando aí, porque o diabo sabe que se esse irmão e esta irmã comparecer diante do Senhor, a vitória é certa, Senhor. E portanto está esta guerra espiritual, mas dê graça à vida de todos, meu Pai, não importando o seu credo religioso ou denominação, mas que possam ainda nesta noite contemplar a formosura do Senhor e não deixar a oportunidade passar, Senhor. Oh, meu Deus, toma pelas tuas mãos abençoadas, curai os enfermos, liberta os oprimidos. Derrama a bênção dos santos céus ali aos que no teu nome vão te adorar ainda nesta noite, Senhor. Usa gloriosamente, poderosamente o ministério da vida do teu servo, meu Pai. Opera na abundância de bênçãos e de misericórdia, abençoando os que vão estar junto com ele, meu Pai, dando graça, dando vitória e a santa virtude, em nome de nosso Senhor, amém e amém, Senhor Jesus. Ouvintes, Deus abençoe, Deus abençoe. Relógio marca 18 horas, vamos à identificação, Estúdio Ser, São Paulo. Não saia daí, às 8 horas, Pastor Guilherme no Santo Altar da Casa de Deus. Fique com Deus, na paz de Cristo, nosso Senhor.
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1: Também milhões de ouvintes que estão ouvindo esta oração são famílias católicas, Pai, que gostam da oração e acompanham todos os dias estas orações. E por eles, nós vamos orar agora, Pai. Entregamos em Tuas mãos toda a família católica. Entregamos em Tuas mãos agora todos os trabalhadores. Entregamos em Tuas mãos agora em oração todos os pedidos de oração que chegaram aqui na sede mundial, nas redes sociais, também pela rede de rádio Deus e Amor, porque esta igreja foi levantada pelo Senhor para levar o amor aos corações sofridos, levar a libertação às pessoas oprimidas, levar a saúde para os enfermos, levar a Tua palavra para o pecador que se arrepende e aceita a Tua palavra e é transformado, como nesse momento são milhões de irmãos e irmãs me ajudando em oração. São milhões e milhões de obreiros em todo o mundo clamando comigo na oração do entardecer. São milhões de pessoas que estão necessitadas também, Senhor. Pessoas que pediram oração, pessoas que ligaram para a sede mundial, pessoas também do país da Venezuela estão pedindo oração, pessoas sim, do Brasil e do mundo estão pedindo oração, porque creem na oração do Teu povo. Olha aí, Senhor, a confiança desse povo que acompanha essa programação diariamente. Essas pessoas que têm ajudado esta obra a avançar, a pregar o Evangelho dia e noite. Essas pessoas que são dizimistas, essas pessoas que estão pregando o Evangelho, essas pessoas também que estão batalhando pelo Evangelho e cooperando com o Senhor Jesus Cristo. Ó Deus, eu coloco em Tuas mãos agora todos os pedidos de oração. Em nome de Jesus, pedido de oração que está no Santuário da Oração, pessoas que vêm pela manhã, tarde, à noite e colocam ali os pedidos, pessoas que ligam pelo departamento de telefonia, também colocam seus nomes, acreditando que as orações da igreja surtir efeito, e tem surtido efeito, porque milhões de pessoas também estão agradecendo agora, Pai. Nota, Senhor, são milhões de pessoas que estão agora com as mãos levantadas aos céus. Por quê? Porque o Senhor já abriu as portas do emprego. Pessoas que já estão curadas, agora estão agradecendo a Deus. Famílias que são abençoadas, filhos curados, esposo que encontrou trabalho. Olha, estudante que agora, Senhor, já recebeu uma bolsa para estudar. Essa pessoa que já está se formando, estão agradecendo a Deus. Esse irmão que fez propósito com o Senhor, e o Senhor atendeu, e agora está já agradecido a Deus, dando glória a Deus, cantando os louvores a Deus. E nós também aqui, Senhor, estamos agradecidos, porque o Senhor levantou esse ministério com poder para evangelizar as nações. O Senhor levantou esse ministério com poder, com oração, jejum, e através do Espírito Santo, esta igreja vai vencendo as barreiras, esta igreja pentecostal, Deus e Amor, vai vencendo os demônios, esta igreja pentecostal, Deus e Amor, vai levando este amor de Deus para os corações aflitos. A igreja pentecostal, Deus de Amor, vai levando a libertação para os oprimidos, para os viciados. É, Senhor, as Tuas mãos poderosas nesta igreja pentecostal, Deus de Amor. É a Tua presença entrando neste lar. É a Tua presença, Senhor, abençoando esta família, esse irmão, esta irmã que está orando comigo, esse ministério da intercessão nação mundial está clamando, intercedendo pela nação brasileira, intercedendo pelas almas, pelos pecadores que agora estão se arrependendo, pedindo misericórdia, muitos deles pedindo perdão, se arrependendo, se humilhando, outros se convertendo ao Senhor, outros reconciliando com Deus. Aleluia! E nessa tarde de vitória, tarde de libertação, tarde de salvação para as almas, Senhor, em nome de Jesus Cristo, o Senhor Jesus, o Senhor deu ordem para os discípulos no passado, para ir de casa em casa, e de por todo o mundo, pregai o Evangelho a toda criatura. Quem crer e for batizado, será salvo. Quem não crer, já está condenado. Mas agora, Senhor, olha quantas pessoas se humilhando, lá no presídio, lá no hospital, lá na casa, quantas pessoas reconhecendo o seu pecado, reconhecendo a sua miséria, reconhecendo que pecou, que falhou, que desobedeceu, que abandonou a tua palavra, mas agora, arrependido, estão pedindo perdão, outros chorando, pedindo misericórdia. E o Senhor, como é bom, o Senhor é bom para nós, o Senhor já está perdoando, o Senhor já está livrando esta alma, libertando essa alma, purificando esta alma com o sangue de Jesus Cristo. Alamanai, esse sangue tem poder para repreender os demônios. O sangue de Jesus Cristo tem poder para arrancar essa enfermidade maligna. O sangue de Jesus Cristo tem poder para arrancar esse demônio do vício, em nome de Jesus Cristo. Sai daí, Satanás, sai deste homem agora, sai dessa mulher agora, espírito da doença, doença na cabeça, sai agora, em nome de Jesus Cristo. É Deus dando ordem, é Jesus Cristo repreendendo toda a enfermidade espiritual maligna, em nome de Jesus Cristo. Desaparece agora toda dor, dor no ombro, dor na coluna, dor no quadril, nas pernas, no braço, nos olhos, na garganta, em nome de Jesus Cristo. Ó Senhor, derrama saúde sobre esse povo, derrama saúde sobre esse povo, Senhor, que está pedindo a cura divina. Essa irmã que está no leito de dor, em casa, sofrendo, sozinha, não tem ninguém por ela, Senhor, mas tem o Senhor Jesus, tem o poder de Deus, tem o Espírito Santo, que está visitando essa irmã agora, dando saúde, levantando essa pessoa que estava com febre, levantando esse homem que sofreu infarte, levantando essa mulher que estava com dor, em nome de Jesus Cristo. Agora é a presença de Deus levando força, levando vigor, animando os desanimados, em nome de Jesus Cristo. É a presença de Deus fortalecendo os fracos, levantando os caídos. Olá, macandalá, é o poder de Deus, em nome de Jesus, entrando agora em cada casa. Aleluia, abençoando esta família. Obrigado a Deus por abençoar essa família. Eu apresento agora a diretoria deliberativa da sede mundial da Igreja Deus e Amor. Eu apresento também a diretoria executiva, os teus servos diretores que estão batalhando diariamente. Olha, Senhor, quantos problemas têm chegado na Igreja Deus e Amor, na sede mundial, mas através da diretoria que o Senhor preparou, os problemas são resolvidos, o povo agradece, Senhor. Eu apresento a tua serva, presidente irmã Irene Miranda, a vice-presidente irmã Débora de Almeida, o seu servo pastor Lorival de Almeida, presbítero Davi Miranda Neto. Eu apresento agora o pastor Antônio Osmar, pastor Milton de Almeida. Também apresento a diretoria executiva, presbítero Fabrício Beata, sua esposa, seus filhos. Eu apresento também recebi nesta oração, teu servo presbítero Wilson Siqueira, presbítero Marcos Magno, presbítero Jair Adriane, a diretora Maria Josefina, toda a equipe que trabalha naquele departamento, contas a pagar. Ó Senhor, abençoa cada irmão que trabalha no prédio administrativo, o responsável pelo funcionário, coordenador do prédio administrativo, teu servo Diego Almeida. Ó Deus, cada departamento, departamento de telefonia, a tua serva Eliete, que atende os telefones de pessoas que ligam pedindo ajuda, e nós estamos apresentando agora todos esses pedidos, Pai, que não fique nenhum pedido aqui, porque nós temos essa responsabilidade de orar, de jejuar, de apresentar essas almas que estão pedindo ajuda, em nome de Jesus, e agora está nas tuas mãos, Pai, agora com o Senhor, e o Senhor tem poder para resolver, orando esse Pai querido que está endividado, está pedindo oração, e o Senhor já está resolvendo. Graças a Deus, nós temos recebido muito do Senhor, mas temos agradecido muito pouco. Nos perdoa, Senhor, perdoa minha ingratidão, porque eu tenho recebido muito das tuas mãos. Tenho recebido saúde, tenho recebido perdão divino, tenho recebido livramento, recebido a salvação da minha alma, e o Senhor está me usando para ajudar os necessitados. O Senhor está usando a diretoria para ajudar os necessitados. O Senhor está usando a Fundação Reviver, também ajudando a Associação Reviver Help, a diretoria da Fundação Reviver, pastor Jorge Tenório, Ilza Rocha, Regiane Tinonim, toda a família Deus e Amor. O Senhor está usando eles agora, Pai, em oração pela tua obra. Eu agradeço, Senhor. Quantos irmãos agradecidos são dizimistas, estão mantendo esse trabalho funcionando. Os dizimistas estão funcionando com os dízimo, ofertas, propósito do Senhor. O Senhor tem abençoado o teu povo, o Senhor tem guardado o teu povo, aleluia. O Senhor é o nosso pastor e nada nos faltará. Que maravilha é confiar nesse Deus, Criador dos céus e da terra. Que maravilha é confiar nesse Deus que cuida de nós todos os dias, assim como o Senhor cuida das aves, dos passarinhos que não trabalham, não semeiam, mas como eles vivem, é porque o Senhor cuida deles, aleluia. E os passarinhos, as aves te glorificam, já pela manhã, é as aves cantando em nossa janela, louvando a Deus. É isso que o Senhor quer de cada homem, cada mulher, que já levante, recebendo a tua misericórdia, cantando, louvando, agradecendo ao Senhor, porque do Senhor vem a saúde, alamanai, vem a fortaleza, aleluia, vem o perdão divino, vem a salvação da alma, Senhor. Oh, glória a Deus. Eu quero apresentar também agora os projetos da Fundação Reviver, projeto Oásis, projeto 60+, projeto da Casa Aberta, projeto da Dois Saúde. Quantos projetos maravilhosos. Abençoa teu servo, pastor Paulo Martins, presbítero Nelson, todos aqueles que apoiam a presidente Marília Miranda, aqueles que doam também cesta básica, roupa, agasalho, remédio, e aqueles que pegaram o carnê, Senhor. As irmãs, com muito amor, levaram aquele carnê da Casa Aberta para ajudar os moradores de rua, e muitos deles já foram ajudados, muitos deles já encontraram emprego, outros já estão em comunhão com a igreja, outros já libertos do vício, da bebida, outros já encontraram a família novamente. É o trabalho do Senhor. Que maravilha, Pai. Se Deus é por nós, quem será contra nós? Aleluia. Tudo eu posso naquele que me fortalece. É o Senhor que dá vigor aos teus servos dirigentes que vão para a igreja nesta noite atender as ovelhas do Senhor, aleluia. Os pastores que vão pregar a tua palavra, o Senhor já tem dado a unção para eles, o Senhor tem abençoado eles, a família deles, e agora eles estão repartindo de graça aquilo que receberam do Senhor. porque Jesus disse: de graça recebeste, de graça dai. Abençoa essa família que já está se preparando para ir no culto nesta noite, também nas igrejas pentecostal Deus e Amor, nos bairros da Grande São Paulo, de todos os estados do Brasil, em outros países do mundo. Ali está as igrejas Deus e Amor, com as portas abertas, recebendo o povo católico, recebendo os doentes, recebendo os desempregados, recebendo as pessoas viciadas para ser liberta. É o teu povo trabalhando, Senhor, porque o Espírito Santo está conosco. Que maravilha esse poder, essa unção de Deus, que vai abençoando esse irmão que está orando comigo.

comigo agora, ele está recebendo já poder de Deus, ele está recebendo agora os dons de Deus, está recebendo agora sabedoria do céu, aleluia, e a proteção divina está descendo sobre eles agora. Oh, querido Deus, como o Senhor é bom para nós, meu Pai, que maravilha é a presença do Senhor, em nome de Jesus Cristo, graças te damos, Senhor. Abençoa também o culto nesta noite do grande mover de Deus. Abençoa o pregador nessa noite, amanhã, quinta-feira, aquela campanha da Fundação Reviver, aquela multidão de pessoas gratas, agradecendo, outras trazendo o cofrinho com as moedas, outros também ali pagando aquele carnezinho para ajudar a casa aberta. Ó Deus, aquele povo grato ao Senhor que virá amanhã, quinta-feira, às 14h, abençoe essa família amada que tem ajudado esta obra que está marchando cada dia, esperando com paciência a volta de nosso Senhor e Salvador Jesus Cristo. Essa é a promessa viva. Nós esperamos, estamos aqui, Pai, com paciência, passamos aflições, perseguições, mas o Senhor é conosco. Ó Deus, Jesus Cristo disse, no mundo tereis aflições, mas tem de bom ânimo, seja animado, porque vocês vencerão também. E é verdade, Pai, se não fosse o Senhor nos ajudando, nós já teríamos parado há muito tempo, porque o diabo se levanta todo dia furioso, ó Deus, bramando como leão ao nosso derredor para devorar, mas o Senhor tem nos guardado, o Senhor tem nos protegido. A tua palavra diz no Salmo 91, 1000 cairão ao teu lado, 10000 à tua direita, mas tu não serás atingido. A verdade, porque nós estamos invocando o Senhor, enquanto é tempo, estamos buscando o Senhor. Ai daqueles, meu Pai, que não estão buscando ao Senhor, eles deixam o Senhor para a última hora, e quantos já morreram, quantos já estão acidentados, quantos estão entrando em hospitais, nos presídios, porque deixaram de buscar o Senhor. E a tua palavra diz em Isaías 55:6, buscai ao Senhor enquanto se pode achar. Deixe o ímpio os seus maus caminhos, deixe os seus maus pensamentos e se converta ao Senhor, que é digno, é poderoso, é misericórdia para perdoar os nossos pecados, libertar a tua alma. Então, Senhor, nós estamos buscando ao Senhor enquanto temos vida, enquanto nosso coração ainda pulsa, estamos clamando, tem misericórdia de nós, nos ajude. Ajuda a nossa família a vencer, ajuda esse irmão a vencer, ajuda essa irmã a vencer. Ela não pode parar no meio do caminho. O diabo está tentando parar esse irmão, parar ele na oração. Não deixa esse irmão parar no jejum, na obediência, na consagração, na santificação. Dá força para ele agora, levanta ele agora com poder pelo Espírito Santo, em nome de Jesus Cristo, aleluia. Abençoa, Senhor, culto de sexta-feira também, já pela manhã, usa teu servo presbítero Ribeiro da Silva, aquela multidão que virá em jejum, combatendo contra o diabo. Ó Deus, o Senhor tem levantado homens e mulheres corajosos, homens de oração, homens que jejuam, homens que têm compromisso com a tua palavra, homens que têm compromisso com as almas, Senhor. Ó Deus, usa teu servo nessa sexta-feira, presbítero Ribair, também à tarde, no culto da libertação. Usa teu servo, presbítero Kleber de Oliveira, abençoa sua família, abençoa a noite também, teu servo, irmão Lúcio, Fábio Lúcio, cobre com teu sangue cada irmão pregador da tua palavra, que está preparando para pregar ainda hoje nas igrejas Deus e Amor. Abençoa no sábado também, Senhor, aquele culto, círculo de oração, está unido com o Ministério Mundial da Intercessão, clamando dia e noite, sem cessar, porque esta é a ordem do Senhor, orai sem cessar, vigiai e orai, para não cair em tentação. É verdade, Senhor, se nós não orarmos, cairemos também, quanto muitos já caíram, estão aí desviados, sofrendo na mão do diabo.

0: porque não quiser orar, não quiser buscar a tua presença, não quiser obedecer teus mandamentos, e o diabo tragou eles. E agora, Senhor, nós estamos orando, usa o círculo de oração, as obreiras orando, em jejum pela manhã, no sábado, à tarde, usa teu servo, pastor Jorge Tenório, abençoa tua serva, doutora Maria Cláudia, dá saúde à tua serva, abençoa também à noite, no sábado, teu servo, presbítero Davi Miranda Neto, abençoa a mocidade, a juventude, o Regenere, o grupo de louvor, a banda, a orquestra filarmônica, da sede mundial, abençoa, Senhor, instrumentista, operador de áudio, de som, de câmera, abençoa suas famílias, Senhor, e usa, Senhor, no sábado, teu servo, presbítero Davi Miranda Neto, em nome de Jesus Cristo, e levanta, urgente, uma mocidade valente, uma mocidade espiritual, para buscar as almas perdidas. Há muitos jovens no mundo morrendo sem Jesus. Ó Deus, onde estão teus pregadores jovens? Onde estão, Senhor, os teus evangelistas jovens? Ó Deus, o Senhor me chamou lá do mundo, ainda jovem, com 19 anos, ia morrer, ia tirar a própria vida, mas o Senhor me buscou, me libertou, me abençoou, me salvou, e agora está me usando. O Senhor pode fazer o mesmo com muitos jovens católicos que estão no mundo. Tem misericórdia, Senhor, tem misericórdia dessas almas, Senhor, nós estamos aqui pelas almas, que adiantaria estar aqui, se não fosse pelas almas, Senhor, as almas custaram sangue de Jesus Cristo, lá na cruz do Calvário, ó Deus, essas almas custaram lágrimas de sangue de Jesus, tem misericórdia, Pai, em nome de Jesus Cristo, abençoa também no domingo, Senhor, aquele culto de domingo, em jejum, a família em busca do Espírito Santo. É isso que está faltando. Nós precisamos do Espírito Santo. Por quê, Senhor? Nós somos carnais. Porque o bem que nós queremos fazer, não conseguimos fazer. Mas o mal que não queremos, já fizemos. Isso eu faço. Ó Deus, tem misericórdia, miserável homem que sou, quem vai me livrar desse corpo de pecado? Somente o Senhor, a tua graça nos basta, aleluia, a tua graça, Senhor, nos reveste, queimando essa carnalidade, queimando esse desânimo, queimando esses desejos carnais, essas paixões mundanas, queima agora e faça de nós, homens e mulheres de Deus, revestidos do Espírito Santo, revestido de poder, de sabedoria, de amor, o amor é que o mundo está esperando, Senhor, onde estão teus servos cheios de amor, levanta homem cheio de amor, Senhor, que tem amor pelas almas, Pai querido, eu estou escutando agora o gemido das almas, olha só, gemido de almas, gritando por socorro, ó Deus, e o Senhor está dizendo, a quem enviar quem há de ir por nós, aleluia, ó Espírito Santo, levanta, Senhor, ainda hoje, homens e mulheres, destemido, como Davi, como Daniel, como teu servo no passado, em nome de Jesus Cristo, e vai haver salvação no Brasil, no mundo inteiro, nas nações, e vai se cumprir o último sinal da Bíblia, é a pregação do teu evangelho para todas a gente em todo o mundo. Então virá o fim, porque agora, Senhor, é o princípio das dores. Agora o mundo inteiro está gemendo, gritando, ai, ai no hospital, ai no presídio, ai nas casas, é o ai de dor. Ó Deus, é o princípio das dores. Ó Deus, envia pregadores da tua palavra ainda hoje, para tirar essa pessoa da doença, do sofrimento, das drogas, do vício, do mundanismo, das garras do diabo. Levanta homens e mulheres corajosos para derrotar a Satanás, em nome de Jesus Cristo, nós repreendemos agora toda a legião de demônio, está amarrado pelo poder de Deus, em nome de Jesus Cristo. Ó Deus, apresento também aquele culto do dia 25 de julho agora, esse mês, Senhor, quando as criancinhas estarão na tua casa, na sede mundial, às 14h, juntamente com a tua serva cantora Débora de Almeida, também ali as professoras, as mamães das crianças, os papais, juntamente com os netos, as criancinhas, as mamães, adorando a Deus. Porque as crianças estão de férias, Pai. O Senhor preparou esse mês de julho para dar férias para as crianças nas escolas, para estar na Tua presença. Porque a Tua palavra diz que o perfeito louvor vem da boca das criancinhas. Aleluia! E das criancinhas já pertence o reino do céu. Que maravilha, Pai. Jesus vai abençoar as criancinhas nesse dia 25. Jesus vai curar as criancinhas nesse dia 25. Jesus vai derramar sabedoria nas criancinhas nesse dia 25 de julho, sábado, 14h. Vai abençoar também as mães, vai abençoar os pais, vai prosperar a família. Que maravilha, Pai. As criancinhas desse Brasil precisam de proteção. Quantas crianças estão no crime? Ó Deus, quantos pais não conhecem a verdade e as crianças crescem no caminho errado e viram pessoas do mal. Tem misericórdia, Pai. Abre o entendimento desse pai e desta mãe para dar valor ao ensinamento bíblico para sua criancinha, porque será futuro obreiro, futura obreira, cantor, pregador da tua palavra. É a nova geração que está sendo ungida aos domingos à tarde com a unção com óleo para a proteção dessas crianças, para afastar o inimigo do caminho das crianças. Usa a tua serva, cantora Débora de Almeida, em nome de Jesus. Eu agradeço nesse momento, porque o Senhor já está abençoando cada irmão, cada irmã que está orando comigo. E eu quero orar agora com o povo católico, as irmãs católicas, os irmãos que estão desviados, deixaram a tua palavra e agora estão sofrendo. Olha, irmão católico, irmã católica, Jesus está batendo no teu coração aí. Não sou eu, não. É Jesus que bate. Ele diz: eis que estou à porta e bato. Se alguém ouvir a minha voz e abrir a porta, eu entrarei. Então, Jesus entrando no teu coração, ele vai levar o quê? Vai levar saúde, vai levar o perdão divino, você vai ser salvo, vai ser curado, abençoado, protegido. Jesus vai tirar esse mal que está na tua vida, esse vício, esse mal que está atrapalhando e destruindo você. Então, agora, ora comigo essa oração. Meu Deus, tem misericórdia da minha alma. Perdoa, Senhor, todos os meus pecados, desde quando eu nasci até hoje. Lava minha alma com o sangue de Jesus Cristo. Lava o meu espírito com o sangue de Jesus Cristo. E escreve o meu nome lá no céu, no livro da vida eterna. Para o grande dia do arrebatamento, eu vou estar morando com Deus eternamente. Obrigado, Senhor, por essa oportunidade de salvação para os irmãos e irmãs que agora estão com Jesus. O irmão reconciliou também, já voltou para Jesus e Deus está segurando nas tuas mãos. Que o Senhor te abençoe e te guarde. Que o Senhor sobre ti levante o teu rosto e te dê a paz. Que o Senhor tenha misericórdia de ti. Aí na tela, ouvintes, está escrito aí: quero aceitar Jesus, @ipda.com.br, ou você pode ligar para ser orientado, aconselhado pelo telefone DDD 011 950 94 46 45. Deus já preparou um conselheiro para orientar você. Que Deus abençoe. Orou com vocês, pastor Humberto Ramos. Fique na paz do Senhor Jesus.
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0: carinho, com o coração cheio de ternura, que mais uma vez nós estamos aqui juntinhos para glorificarmos o nome santo do Senhor, trazendo muita paz, muita alegria, a palavra de Deus para aquele aconchego no nosso coração. Sabe aquele carinho que a gente precisa no final do dia? É para isso que nós estamos aqui e trazendo a paz do Senhor Jesus a todos vocês, que a alegria do Espírito encha a sua vida aí agora. E como sempre, eu não estou sozinha. Tem mais gente aí?
1: Opa, se tem, se tem. A paz a todos.
0: Estou de cheio, eu gosto disso.
1: É isso. A paz de Deus a todos. Muito obrigado pela companhia agradabilíssima que você faz pra gente aqui, né, Eliana?
0: Oh, e como?
1: Nos sentimos muito bem acompanhados aqui.
0: Com toda certeza. Hoje eu estava até conversando com a Lari aqui, cheguei um pouquinho mais cedo, estava falando com ela exatamente isso. Que antigamente, quando eu comecei fazendo o programa, então eu encontrava com as pessoas e as pessoas diziam assim para mim: ah, irmã Eliana, eu ouvi a irmã. E hoje eu encontro com as pessoas e as pessoas dizem assim: eu ouço a irmã todo dia.
1: Ah, olha que coisa boa, hein?
0: Então mudou.
1: Mudou mesmo, né?
0: Mudou. E eu fico muito feliz em saber. Eu falo que é o melhor retorno que a gente pode ter, porque, né, não é um número ali, não é uma estimativa, uma estatística, não, são as pessoas mesmo falando, trazendo ali o que elas pensam, o que elas sentem. Então
1: isso
0: é muito
1: faz
0: bom.
1: Muita diferença na nossa vida, né?
0: Como faz?
1: Porque quando a gente dá carinho, quando a gente dá respeito, não que a gente faça esperando em troca, mas quando há um retorno, isso potencializa o nosso prazer em fazer, né?
0: Dá aquela satisfação, né?
1: Verdade.
0: Poxa vida, tá dando certo, né? Aquela
1: glória
0: coisa.
1: A Deus. É verdade. É como Deus, a gente glorifica, a gente adora, aí a gente recebe uma bênção, Deus reconheceu, nesse sentido,
0: uhum.
1: A gente fica muito feliz, e muitas vezes a gente não faz em troca, aliás, da maioria das vezes, né? Claro, existe bênçãos que são buscadas, a pessoa tá doentinha, tá com um problema a ser resolvido, é uma bênção que tá esperando, mas quando você faz que nem uma ação de graça, você vai lá, ajuda uma pessoa, que é o que é o foco do informativo Reviver, é essa ação, o ato de agradar a Deus através da oferta.
0: Exatamente.
1: Né?
0: Uhum.
1: Então, isso acaba vindo, é uma coisa que a gente não busca em troca. Não sei se eu estou sendo claro nessa linha de raciocínio,
0: sim,
1: mas
0: sim,
1: quando a gente ajuda
0: claro.
1: Alguém, a gente não está esperando falar, vou ajudar porque Deus vai me abençoar. Não,
0: não.
1: A gente ajuda por amor, por carinho, faz muito bem para a gente.
0: Sem esperar retorno. Ah,
1: exatamente, era essa a palavra.
0: Mas o retorno automaticamente vem.
1: Exatamente, era isso que eu estava tentando buscar na linha de raciocínio.
0: Quando a gente não espera retorno, então a gente não coloca aquela expectativa, né?
1: Exatamente.
0: Mas quando o retorno vem, aí você pensa assim, poxa, é além do que eu imaginava.
1: Além do que eu imaginava.
0: E aí aquela sensação de satisfação é muito maior.
1: É muito maior.
0: É algo assim, realmente, para glorificar a Deus. Né?
1: Porque Deus é bom o tempo todo, e que sirva também para você que está ouvindo. Às vezes assim, você fala, eu vou ajudar porque Deus vai ver, Deus está sempre de olho. Mas a ajuda tem que partir não da vontade isoladamente, que Deus fala, vai lá e faz. Não, tem que partir de você. É isso que agrada a Deus. Ele não te obriga a fazer. É como o Senhor Jesus entrar na tua vida. Se você não abrir a porta, porque Deus tem poder para entrar na vida a hora que Ele quiser.
0: Sim.
1: Mas com todo esse poder, com toda essa magnitude, ele não vai tomar essa liberdade. Olha que forte isso. Ele não toma liberdade, ele pede licença. A gente fala, Senhor, eu abro meu coração, eu abro a porta da minha vida para o Senhor entrar.
0: Exato. Eu falo que o Espírito Santo, ele é muito educado.
1: Exatamente.
0: Ele é muito educado, ele não invade a nossa vida.
1: Não
0: Você
1: invade.
0: Você precisa dar um espaço para ele, né? Diferente do inimigo das nossas almas, que vai chegando e vai invadindo o território, vai tomando, quando vê, ele nos expulsa da nossa própria, do nosso próprio lugar, né?
1: É verdade, ele pega uma brechinha pequenininha, né?
0: Ele
1: aproveitador.
0: Toma conta, ele Exato. Toma conta. Mas o Espírito Santo não, ele chega, ele nos conquista. E sabe de uma coisa, Cido? É muito interessante isso, porque eu falo que o Espírito Santo sabe muito bem como me convencer daquilo que eu não quero aceitar.
1: Ah, é? É, Jonas? Brincadeiras à parte, mas é isso, né?
0: Às vezes eu fico assim, ah, eu não vou fazer tal coisa, não quero, isso não é pra mim, que não sei o quê. Fico assim, né? Aí o Espírito Santo vai lá e faz alguma coisa, fala, tá bom, eu já entendi, eu tô indo.
1: A gente brinca com o Jonas porque ele fala, não vou, e foi, né?
0: Não teve jeito. Foi a baleia que foi levar lá, o peixe que foi levar lá, mas ele chegou.
1: Ai, meu Deus do céu, eu brinco muito assim também, falo assim, eu não quero ser Jonas não, eu vou, mas toca. E talvez você que está ouvindo também já passou por isso. Você fala, não quero fazer isso. Aí vai te incomodando. Uhum. Aí você começa a fazer e fala, tem tanto prazer em fazer.
0: Você sabe que eu sou humana, né,
1: gente? Exatamente.
0: Por favor, né? De vez em quando eu tenho aquelas minhas... Eu fico nervosa, eu fico irritada, como qualquer pessoa,
1: ainda,
0: né?
1: Bem, né? Porque senão bem, não seria, né? Nem humano.
0: Pois
1: seria,
0: é.
1: Né? Então.
0: E aí, às vezes tem situação que eu fico lá meio bicuda, sabe? Tipo assim, não, vou ficar no meu canto, não quero nem saber. É, vou deixar acontecer, vou esquecer, mas vou ficar no meu canto. Aí o Espírito Santo começa, sabe? É muito interessante, um louvor. Eu ouço aquele louvor, vai falar justamente daquilo que... Não, é assim, ó, o louvor vai dizer, perdoa o seu irmão, para se humilhar, alguma coisa. Aí eu abro a Bíblia, a palavra vai sair igual. Eu vejo uma atitude, eu vou contar até uma historinha aqui para vocês entenderem.
1: Certo.
0: Eu fiquei brava com a minha irmã um dia. Fiquei brava com ela e falei assim, ah, quer saber? Agora, se ela quiser conversar comigo, ela que vem. Aquela coisa de irmã que dá conselho e essas coisas, né?
1: Certo.
0: Aí, falei, ah, quer saber? Agora, ela, se quiser, ela que vem conversar comigo. Eu não quero nem saber, não vou mais atrás, não quero mais nem saber. Aí, tô lá em casa, aí dali, de repente, começa a tocar um hino sobre irmão, sabe? Aí, vou mexer lá no Instagram, começa a vir mensagens pra mim e as mensagens, as coisas que cheguei, tudo de irmãos. Sabe aquelas coisinhas assim, ó, pra amar sua irmã, irmã, você é a coisa mais importante que chegou na minha vida.
1: Aí começa a lembrar, começa a querer chorar, fala, meu Deus do céu.
0: Tá bom, Espírito Santo, eu já entendi o recado.
1: Até usa, mas olha, usa todos, mas é verdade, usa todos os caminhos.
0: Todos os caminhos.
1: Você olha pra um lado, alguém falando assim, ai, que saudade da minha irmã, tô com morrendo de saudade.
0: É
1: aí,
0: assim.
1: Aí você liga pra alguém e fala, só um momentinho, irmã.
0: Aí o outro manda lá no grupo de intercessão, manda lá, ore pela minha irmã que ela tá doente.
1: Exatamente.
0: Ai, meu Deus do céu.
1: Quer saber? Cara. Vou ligar logo e falar assim, ó, você errou, mas eu te perdoo porque eu te amo e morreu o assunto, quero te ver, quero te abraçar.
0: E às vezes não precisa pedir perdão, basta ligar e tá tudo bem.
1: É verdade.
0: Tá tudo bem.
1: Como se nada tivesse acontecido. É evidente, às vezes tem, né, e talvez você que tá ouvindo, porque a gente fala muito da vida real. Uhum. Acontece com todo mundo.
0: Sim.
1: E você tá ouvindo aí e tá de trombinha, tá de mal com seu irmão, sua irmã. E talvez tenha a mãe viva ainda, pai,
0: sim,
1: mãe viva,
0: sim,
1: ainda, que o pai e a mãe sofrem com isso quando os filhos
0: muito
1: brigam,
0: mesmo,
1: né?
0: Uhum.
1: E aí a pessoa vai deixando. Eu sei porque assim, eu vou contar uma história curta aqui também, tomando a liberdade. Eu tinha um tio que morreu. As duas irmãs brigaram a vida inteira e já estavam ali há 3 anos sem se falar.
0: Uhum.
1: E isso judiava do meu tio, sabe? Ele falava assim, ele falava pra mim, às vezes ia passear com ele, ia na praia. Aí ele falava assim, eu tenho uma vontade que minhas filhas fiquem bem uma com a outra, né? No dia que ele morreu, elas ficaram de bem.
0: Tá vendo?
1: Mas no dia que ele morreu...
0: Precisou acontecer algo doloroso pra dar aquele choque,
1: exatamente,
0: né?
1: Exatamente. Não podia ter feito ele feliz durante,
0: sim,
1: aqueles anos? Falar,
0: exatamente,
1: pai, ó, o senhor vai ter o prazer de ver a gente se amando, se dando,
0: sim,
1: bem. Aí,
0: sim,
1: então, super bem agora.
0: Poderia ter dado essa alegria pra ele,
1: exatamente,
0: né?
1: Então, isso serve pra você que tá aí, ó, de mal com o seu irmão... de mal com a sua irmã, tá de trombinha, o orgulho falando alto. E se tem pai e mãe vivo, vocês vão trazer não só pelo seu pai e pela sua mãe, é por você também,
0: eu tô,
1: né?
0: Eu estou vendo o Espírito Santo chamando a atenção de alguém.
1: Exatamente. Então deixa, deixa definitivamente o orgulho de lado, porque ele só vai te corroer e vai chegar um momento que você vai estar tão arrependido e tão arrependida e de repente pode ser tarde, porque o amanhã não foi prometido.
0: Exato.
1: Então aproveita esse momento que você está vivo, que você tem a oportunidade, que essa pessoa de repente que você está aí, que você discutiu, não interessa o motivo, não é nem da nossa conta, mas tudo é resolvível e o amor perdoa tudo e a gente vai levando e carregando esse mal para a vida inteira. Aí chega um momento na vida e fala, ah, eu resolvi perdoar, mas você não sabe quando. E de repente você vai deixar para a semana que vem e o amanhã não foi prometido e você vai se arrepender pelo resto da vida. Então a vida acontece agora. Quanto mais a gente se libertar de males que corroem o nosso coração, a nossa alma, o nosso espírito, que afasta a gente de Deus, porque isso afasta a gente de Deus.
0: Com certeza.
1: E aí você vai ver que o quão é importante ter, no final de semana, você poder olhar. Porque tem uma frase que define muito bem. Outro dia eu estava falando para o meu filho, outro dia, meu filho. A gente fala como se fosse anteontem, né? Meu filho era menor de idade. Mas ele estava numa situação e eu falei para ele, ó, coloca na balança o que, que é mais difícil, gostar ou odiar. Quando você odeia um ambiente, você não consegue nem passar perto.
0: É verdade.
1: Então, se você passa a gostar, você vai tranquilo.
0: Sim.
1: Se você não gosta de uma pessoa e ela chega numa festa que você está, estraga a sua festa.
0: Uhum.
1: Mas se você decidir gostar dela, não vai fazer diferença. A festa vai continuar bonita.
0: Sim.
1: Vai gostar, sabe? Então, é muito mais fácil, muito mais econômico para o corpo, para a alma e para a vida gostar da pessoa. Mesmo que ela é cheia de defeitos, porque talvez ela tenha passado momentos na vida dela que faz dela uma pessoa rancorosa, triste. E, de repente, um carinho, um respeito muda a vida dela também.
0: É
1: muito
0: isso,
1: mais fácil gostar.
0: É por isso que eu sempre digo para as pessoas que a gentileza muda o dia de alguém, o sorriso muda o dia de alguém, aquela sua chegada, né? Com um diferencial, muda o dia de alguém. E vou dizer uma coisa.
1: Olá,
0: a Lari tá aqui, ó, cheia de joinhas.
1: É.
0: E vou dizer uma coisa, Cido.
1: É.
0: Tem uma coisa que está acontecendo agora que muda o dia de alguém.
1: Mas olha...
0: Muda o dia de alguém e muda mesmo. Você sabe do que eu tô falando?
1: Claro. Tem até uma trilha sonora, não tem?
0: Tem.
1: Tem.
0: Então solta aí.
1: Vou mostrar pro pessoal. Não tem como não rir, ó.
0: Não tem.
1: Aí, ó.
0: Agosto,
1: olha o sorriso.
0: Chegou!

0: um clima maravilhoso.
1: É clima de festa. Eu já falei que eu sou festeira. Eu gosto mesmo de festa. Eu gosto de participar. Eu gosto da preparação. Eu gosto de tudo que está acontecendo. E gosto de saber que tem muita gente que vai ser abençoada, que vai ter ali o alimento na sua mesa, porque eu sei, eu já comprei a minha cesta básica e eu quero saber de você que está nos ouvindo agora, se já comprou a sua cesta básica. Inclusive, eu falei, sabe que o sertão evangélico, essa semana eu estive no sertão evangélico, podemos voltar só um pedacinho.
0: Mas pode falar, o sertão evangélico, a gente fez um programa, né?
1: Sabe que o sertão evangélico, eu estive no sertão evangélico outro dia, e ali eu fiz uma promessa para eles, porque eles fazem lá a campanha de arrecadação, eles colocam lá uma caixa grande ali, as pessoas depositam ali, né, os quilos de alimento e tudo mais, e aí eles estão com fé que vão arrecadar 4 mil quilos ali.
0: Olha.
1: De alimento. Então, eu fiz uma promessa.
0: Certo.
1: Que a minha cesta básica vai lá para a caixa deles.
0: Vai lá para a caixa deles. Olha, o pessoal do Sertão Evangélico, para você que está ouvindo agora, falar, mas eu não acordo cedo, que hora? Olha, começa, acho que é seis, a Lari tem até os horários, é 6 horas o Sertão Evangélico. É das 6 da manhã começa, né? E aí você madrugou no dia que você participou lá, né?
1: Nem te conto.
0: Ah, eu mas
1: falei,
0: olha...
1: Eu falei o seguinte, gente, meu corpo tá aqui, mas o espírito ficou dormindo lá em casa.
0: Mas até, gente, olha, eu não que eu seja leve e traz, que eu não guarde segredo, mas olha, ela fez um bolo que o pessoal lá até quase brigou, falou, quero.
1: Pois.
0: Ah? Você levou o bolo pra turma?
1: Não, sabe o que foi mais engraçado? Que o meu filho viu, né? E mandou pra mim, mãe, foi você mesma que fez?
0: Ah, é? Olha só!
1: Aí eu falei, foi, filho. Eu até, depois mandei o videozinho que eu fiz, né? Do momento que eu estava fazendo o bolo. Aí ele falou assim, nossa, deu água na boca.
0: Aí, ó, tá vendo? É outro que queria o bolo, mas... Porque eu sei que a produção comenta. Você sabe como é que é produção, né?
1: Produção,
0: eu sei,
1: assim, né, Lari?
0: A Lari também. A Nina não... Aí um dos rapazes da produção falou assim, mas não deu tempo, deu uma saidinha, o bolo acabou, o pessoal tava comendo tudo, foi muito engraçado. Mas que coisa boa, né?
1: É muito bom.
0: É muito bom.
1: E ver que aqui na nossa sede mundial as pessoas estão nesse empenho.
0: Nesse empenho,
1: sabe? Nessa alegria. É muito interessante, porque não é só o sertão, mas eles me passaram a informação que PDA Play também tá fazendo a campanha junto conosco, o Pequeno Galileu, todos aqueles que estão envolvidos no trabalho aqui, né, na nossa sede mundial, estão empenhados nesta campanha. E sabe que eu fico mais feliz? Que não é só aqui na nossa sede mundial.
0: É verdade,
1: em todo,
0: né,
1: lugar eu recebo vídeos, eu vejo vídeos, as pessoas postam, eu sigo muitas igrejas, né, então aparece lá o trabalho deles, e ali no trabalho deles tá todo mundo envolvido, as crianças, o Pequeno Galileu, o Expansão, o Temu, todos eles envolvidos nesse trabalho aí, as mulheres de fé, todos envolvidos nesse trabalho para poder estar arrecadando cada vez mais, para que mais vidas sejam atendidas, mais necessidades, né, sejam atendidas. E todo ano aumenta, meus irmãos, todo ano aumenta. Por isso que nós temos, assim, esse ímpeto, né, essa força de vontade que dê certo.
0: É verdade.
1: E além da força de vontade que dê certo, aí vai a cerejinha do bolo. A fé. Acredito que já deu certo.
0: Amém.
1: Em nome do Senhor
0: Amém.
1: Jesus.
0: Amém. Em nome do Senhor Jesus. E, assim, você falou e falou muito bem do aumento de necessitados. Por mais que haja uma meta, a gente fala do volume, a gente fala, vamos bater a meta, em nome de Jesus, que supere muito mesmo, mas a quantidade de pessoas, a preocupação é na quantidade de pessoas a ser ajudadas. Vai ter lugar aí, né, espalhado pelo país, que a igreja é pequena, ela não tem condições de arrecadar, aliás, ela vai precisar, aí uma igreja maior, que arrecadou maior, mais mantimentos, de uma forma geral, roupa, alimento, vai distribuir naquela região também. Uhum. E aí vai estrategicamente eliminando a fome, o frio, né, toda causa da falta humanitária, que às vezes a pessoa está precisando de um determinado, ela tem comida, mas não tem roupa, ela tem roupa, mas não tem alimento, e estrategicamente vai suprir a necessidade dessa pessoa.
1: Exatamente,
0: né?
1: É por isso que nós estamos sempre aqui. Eu sou aquele tipo de pessoa que não sabe pedir dinheiro para ninguém. Uhum. Não sabia pedir dinheiro para o meu pai, porque eu fui trabalhar aos 12 anos, e pelo contrário, eu que dava dinheiro em casa. Também nunca soube pedir dinheiro para o marido, ele já sabia disso, ele sempre perguntava. Uhum. Eu não sei pedir dinheiro, mas para a associação, para a fundação, para os necessitados, eu tenho cara de pau mesmo de vir aqui de dizer, olha, você pode ajudar, você deve ajudar, é satisfatório ajudar, é maravilhoso ajudar e faz a diferença. Como faz a diferença?
0: Faz a diferença, viu?
1: Então, vamos lá, Cido. Como que a pessoa faz se ela quer ajudar?
0: Olha, é muito simples, e eu vou colocar no ar agora para você ter uma ideia mais clara e, de repente, já tomar posse e fazer a sua oferta.
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1: Chegou aquele nosso momento tão esperado, aquele momento especial, sabe, de ouvir Deus falar. Meu coração fica aqui, ó, palpitante, só esperando este momento, porque eu também aprendo junto com vocês. Deus fala comigo através da palavra e é sempre muito bom, né? Um manual de vida para nós aqui na Terra, que nos ensina todos os dias como nós devemos proceder. E hoje eu tenho a minha Bíblia aberta no livro de Romanos, capítulo 15, versículo 13, que diz o seguinte: Ora, o Deus de esperança vos encha de todo gozo e paz na vossa crença, para que abundeis em esperança pela virtude do Espírito Santo. Eu próprio, meus irmãos, certo estou a respeito de vós, que vós mesmos estáis cheios de bondade, cheios de todo conhecimento, podendo admoestar-vos uns aos outros. Quando eu falo que a Bíblia é o nosso manual de vida, e o que é mais interessante na palavra de Deus? De Gênesis a Apocalipse, é totalmente atemporal. O que que é atemporal? Atemporal é algo que em todo tempo é tempo. Ela nunca está fora de tempo. Então, a palavra de Deus, escrita, né, lá por Paulo em Romanos aqui, já falava do que nós estamos vivendo hoje. Esse período de entender a necessidade do outro, esse período de estarmos conscientes de que nós precisamos nos unir, estar mais fortes. Deus conhece o nosso futuro, ele não pertence a nós. E ele sabe como nos preparar. Nós estamos vendo que o mundo está vivendo cada vez mais catástrofes. Apesar de vivermos num país diferenciado, num país abençoado, mas também passamos por situações extremas. E quando a palavra de Deus, neste tempo, vem nos admoestar para que estejamos unidos, para que estejamos conscientes de que o amor ao próximo é necessário, ela está trazendo para nós exatamente isso, que nós devemos nos nos unir em todo o tempo. Estar unidos quando tudo está bem nos prepara para o dia mau. Nos prepara para que aquela força, aquele entendimento da necessidade do outro também venha nos acolher no dia da tempestade, no dia da catástrofe, no dia de em que situações possam adversas possam ocorrer na nossa vida. E aqui, Paulo está falando justamente sobre isso. Ele está dizendo a alegria que ele sente em dizer, ele está expressando aqui a alegria que ele sente em saber que a esperança daquele povo para quem ele escreve, para os romanos, para a igreja, né? E ali ele está dizendo para eles que está feliz, que eles estão firmados na esperança. A esperança em Cristo é algo que nunca morre. A esperança em Cristo tem que estar viva em todo o tempo, acreditando que o nosso Deus é aquele que cuida de nós, que nos faz perseverar como irmãos, que nos faz perseverar como famílias, que nos dá o entendimento, discernimento de que não estamos só nesse mundo, mas que temos ali, né, pessoas ao nosso redor que precisam da nossa ajuda, assim como nós também precisamos da ajuda dessas pessoas em vários momentos da nossa vida. E aí, eu entendo muito bem que aqui Paulo, inclusive, coloca essa sensação de pertencimento, onde as pessoas, na esperança em Cristo, têm a paz, têm a graça de Deus, têm o conforto e têm aquela certeza de que eles não estão sozinhos nesse mundo, eles pertencem a Deus. E isso não é a coisa de um, mas em conjunto. E é isso que nós fazemos com as instituições Reviver. Nós fazemos exatamente isso, para que as pessoas, elas não se sintam sozinhas, mesmo estando dentro da igreja. Elas tenham esperança sabendo que a ajuda vai chegar na hora da dor, na hora do sofrimento. E aqui, Paulo também expressa de uma forma bem clara, onde ele diz que ele está certo dessa esperança entre os irmãos, dessa comunhão entre os irmãos, que os irmãos estão vivendo ali, né? Uma solidariedade, e bem sabemos que a igreja primitiva, nos tempos de Paulo, nos tempos de Pedro, nos tempos de João ali, era uma igreja muito unida, que dividia tudo, uma igreja que estava firme na oração, mas também perseverava ali no partir do pão. Então, ver tudo isso é algo realmente que me encanta o coração e me dá esta alegria, esta esperança em saber que eu não estou sozinha nesta batalha para poder colocar alimento na mesa de

0: presidente não está sozinha, que a igreja Deus é Amor não está sozinha, porque todo aquele a quem ouvir essa palavra e der crédito, a bênção do Senhor estará sobre ele. E o Senhor, com toda certeza, na esperança, na fé e no amor de Deus, nós sabemos que vamos atender cada vez mais pessoas que precisam da nossa ajuda. E é por isso que eu não me canso de dizer, cadê Cido? Cadê a nossa musiquinha?
1: Sem dúvida nenhuma. É nesse clima aqui que a gente vai.
0: Agosto Verde chegou. Agosto Verde chegou. Venha juntar-se a nós. Faça parte deste trabalho lindo, maravilhoso, de amor ao próximo. Olha aqui, olha. Paulo falou lá para a igreja de Romanos, e hoje eu estou dizendo aqui, juntos nós podemos mais, juntos nós conseguimos mais, conquistamos mais para a glória de Deus. Acabou o nosso tempo, a Lari já está aqui, ó, já mostrando o celular aqui, que acabou o tempo, gente, e eu tenho que obedecer, porque ela pega no pé mesmo e está certa. Então, Deus abençoe vocês e até a próxima, se Deus quiser.
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0: 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Boa noite.
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2: Em Brasília, 19 horas.
1: Está no ar a Voz do Brasil. As notícias do governo federal que movimentaram o país no dia de hoje.
3: Olá, boa noite.
2: Boa noite para você que nos acompanha em todo o país.
3: Quarta-feira, 15 de julho de 2026.
2: Vamos ao destaque do dia na Voz do Brasil.
3: Vacinação em gestantes.
2: Imunização de grávidas pelo SUS reduziu casos graves de bronquiolite em bebês menores de 6 meses.
3: Os dados são do Ministério da Saúde. Natália Koslick.
4: Até agora, mais de 1.200.000 doses da vacina contra a bronquiolite foram aplicadas no país.
2: Você vai ouvir também prova de vida.
3: Quem precisa fazer comprovação no INSS está recebendo aviso do governo federal.
2: Fique atento, a mensagem não solicita dados do cidadão. Márcia Fernandes.
5: Não são enviados links, nem são solicitados dados como CPF ou endereço.
3: E ainda, novas regras de publicidade para bets começam a valer sexta-feira.
2: Está proibida a veiculação de análises sobre eventos esportivos que induz a realização de apostas.
3: Também está vedada a divulgação para crianças e adolescentes. Nazi Brum.
6: Entre as principais regras da portaria publicada no

0: último dia 10, está a divulgação de advertências ao apostador sobre os riscos de apostas online.
1: Hoje, na apresentação da Voz do Brasil, Mariana Jungmann e Luciano Seixas.
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1: A vacinação de gestantes no SUS contra bronquiolite reduziu pela metade os casos graves da doença em bebês.
2: Os dados foram publicados esta semana pelo Ministério da Saúde.
1: Essas e outras vacinas presentes no esquema vacinal das gestantes ajudam a evitar internações e óbitos de mães e de seus bebês.
3: A vacina contra o vírus sincial respiratório, principal causador da bronquiolite, protege o bebê ainda durante a gestação até os primeiros meses de vida. É esse o período em que o risco de complicações respiratórias é maior. A obstetra Michele Egídio explica como funciona o mecanismo de imunização nessa fase da vida.
4: Vai passar anticorpos para a criança, mas não necessariamente ela vai conseguir impedir que a criança não tenha doença, mas vai impedir as formas mais graves, as que exigem internação. Então a criança já vai ter algum tipo de imunidade ao vírus, então vai ter uma doença um pouco mais leve do que normalmente ela teria se a mãe não tivesse se vacinado.
3: Disponível na rede pública desde dezembro, a vacina contra a bronquiolite é indicada a partir da 28ª semana de gestação. Assim que completou o tempo necessário, a técnica de enfermagem Fernanda Larissa da Silva compareceu a uma unidade básica de saúde para garantir sua proteção e de sua bebê.
5: Essencial, tanto para mim quanto para a criança. Não ter que ficar indo direto ao hospital e a saúde dela está íntegra, a minha também.
3: Até agora, mais de 1.200.000 doses da vacina contra a bronquiolite foram aplicadas no país. De acordo com dados publicados essa semana pelo Ministério da Saúde, a vacinação de gestantes no SUS levou à redução de 52% dos casos graves da doença entre bebês com menos de 6 meses. O calendário vacinal de gestantes contém ainda outros imunizantes, como destacou a diretora substituta do Departamento do Programa Nacional de Imunizações, Ana Catarina de Melo Araújo.
6: Nós temos a vacina DPTA, que é a vacina que protege para coqueluche. Ela deve ser realizada a partir da 20ª semana de gestação. A vacina hepatite B, que é uma vacina que nós fazemos desde a infância, mas existem ainda algumas gestantes que não receberam. Então é importante receber a vacina contra a influenza, que ela é anual, e a vacina também da Covid-19. Então são doenças que quando acometem as grávidas, elas têm um comprometimento importante, levando à internação e óbito.
3: Caso a gestante tenha perdido alguma das doses no tempo recomendado ou tenha quaisquer outras dúvidas, basta procurar a unidade de saúde mais próxima de casa com a caderneta em mãos para verificar sua situação junto aos profissionais de saúde. Reportagem Natália Koslick.
2: E neste mês, a saúde bucal também está em pauta.
1: É o Júlio Neon, que alerta para os cuidados diários e prevenção de doenças bucais.
2: O Sistema Único de Saúde oferece atendimento básico e especializado.
7: O Júlio Neon chama a atenção para a importância dos cuidados com a saúde bucal e da prevenção de doenças. Entre as principais recomendações estão escovar os dentes com creme dental fluoretado pelo menos 3 vezes ao dia, usar fio dental diariamente, reduzir o consumo de alimentos com alto teor de açúcar, evitar o uso de produtos derivados do tabaco e moderar o consumo de bebidas alcoólicas. Também é indicado procurar atendimento odontológico sempre que houver sinais, como dor persistente, feridas na boca que não cicatrizam, sangramento nas gengivas ou dificuldade para mastigar. Pessoas que utilizam próteses dentárias devem manter a higienização adequada e realizar acompanhamento periódico. Quem precisar de atendimento odontológico pelo SUS deve procurar a unidade básica de saúde mais próxima de casa. Quando necessário, o paciente será encaminhado para atendimento especializado, conforme a organização da rede de saúde do município. Graziela Mendonça, para a Voz do Brasil.
1: Você já ouviu falar em soroterapia? A técnica consiste na aplicação de vitaminas e outras substâncias diretamente na veia de pessoas saudáveis.
2: E é usada em casos de desidratação ou em casos em que a pessoa não consegue receber nutrientes pela alimentação.
1: Mas tem gente buscando tratamento para aumentar energia e até rejuvenescimento.
2: Cuidado com essas promessas milagrosas de detox ou imunidade instantânea que aparecem na internet.
1: Anvisa alerta, nenhuma evidência científica comprova esses benefícios.
8: A Agência Nacional de Vigilância Sanitária, Anvisa, alerta que a soroterapia não substitui tratamentos médicos nem oferece benefícios comprovados para aumentar a imunidade, rejuvenescer, promover desintoxicação ou melhorar o bem-estar de pessoas saudáveis. O procedimento só deve ser realizado em casos com indicação clínica e sob orientação de profissional habilitado. A soroterapia consiste na aplicação de vitaminas, nutrientes e outras substâncias diretamente na veia. Segundo a Anvisa, esse tipo de tratamento é indicado apenas em situações específicas, como pacientes desidratados, internados ou que não conseguem receber nutrientes pela alimentação. A agência também chama a atenção para os riscos do excesso de vitaminas, que pode provocar náuseas, vômitos, dores de cabeça e alterações no funcionamento do fígado e dos rins. A Anvisa esclarece que não existe cosmético injetável. Produtos aplicados por injeção devem ser aprovados como medicamentos ou dispositivos médicos. Claudimário Carvalho, para a Voz do Brasil.
2: A Assistência Social vai realizar atendimentos em todo o país nesse fim de semana.
1: O serviço será destinado à realização de perícias médicas e avaliações sociais, etapas obrigatórias para concessão de benefícios.
2: Ao todo, são 20.900 vagas em todo o país.
1: Para ser atendido, o cidadão precisa agendar pelo site ou aplicativo Meu INSS ou por ligação para a Central 135.
2: Mais informações em gov.br/INSS.
1: Vamos falar agora de um dos serviços do INSS, a prova de vida.
2: Ela é feita de forma automática por meio de informações das bases governamentais.
1: Mas os beneficiários que não foram identificados estão sendo informados por meio de mensagens de WhatsApp enviadas diretamente pelo governo federal, que precisam fazer a comprovação de vida.
2: E um aviso importante: o Instituto não envia mensagens solicitando CPF, telefone, reconhecimento facial ou qualquer outro dado pessoal para a realização da prova de vida.
9: A prova de vida do INSS é um procedimento para confirmar que o beneficiário de aposentadoria, pensão ou outro benefício continua vivo. Com isso, são evitados pagamentos indevidos. Hoje em dia, a prova de vida é feita de forma automática, cruzando a base de dados. Mas se o beneficiário não for identificado nesse cruzamento, ele é avisado que deve fazer a prova de vida por meio de mensagem de WhatsApp. A autenticidade da informação é garantida por um selo azul de conta verificada. O banco que paga o benefício também envia notificação pelo aplicativo ou pelo extrato bancário, mas é preciso ter atenção. A mensagem enviada apenas comunica da necessidade da realização da comprovação de vida. Não são enviados links, nem são solicitados dados como CPF ou endereço. Como ressalta a presidente do Instituto Nacional do Seguro Social, INSS, Ana Cristina Silveira.
10: O INSS não liga, não envia servidores à casa dos beneficiários e nunca solicita dados pessoais, senhas ou qualquer tipo de pagamento para realizar a prova de vida. O Instituto também não pede CPF, endereço, dados bancários, nem envia links para atualização cadastral.
9: Para fazer a prova de vida, basta comparecer à agência bancária, onde recebe o benefício, levando um documento oficial com foto. Não é preciso ir numa agência do INSS. Em caso de dúvida, procure os canais oficiais, no telefone 135 ou pelo site meu.inss.gov.br. Reportagem Márcia Fernandes.
1: Começou hoje o pagamento do sexto lote do abono salarial.
2: Saiba quem tem direito e como consultar o benefício.
11: Cerca de 4,3 milhões de trabalhadores podem receber, a partir desta quarta-feira, 15 de julho, o sexto lote do abono salarial referente ao ano base de 2024. O valor do benefício varia de R$ 136 a R$ 1.621, de acordo com o número de meses trabalhados com a carteira assinada em 2024. Tem direito ao abono quem está inscrito no PIS/PASEP há pelo menos 5 anos, recebeu remuneração média de até R$ 2.766 por mês em 2024, trabalhou com carteira assinada por no mínimo 30 dias no ano base e teve os dados corretamente informados pelo empregador no E-Social. Os trabalhadores podem consultar se têm direito ao benefício, o valor e a forma de pagamento através da Carteira de Trabalho Digital ou no portal gov.br. O valor ficará disponível para saque até 30 de dezembro de 2026. Por decisão judicial, trabalhadores dos municípios mineiros de Juiz de Fora, Ubá e Matias Barbosa também recebem o benefício nesta quarta-feira. Em caso de dúvidas, o atendimento pode ser feito pelo telefone 158 na Superintendências Regionais do Trabalho e Emprego ou pelos canais oficiais do Ministério do Trabalho e Emprego. Thaís de Araújo, para a Voz do Brasil.
1: O setor de serviços atingiu 1,9% de janeiro a maio deste ano, frente a igual período do ano passado.
2: É o que mostram dados divulgados hoje pelo IBGE.
12: Esse indicador mostra o ritmo de atividades no dia a dia do país, como serviços de transporte, tecnologia, restaurantes e hotéis. Na comparação com maio do ano passado, o crescimento foi de 0,4%. No acumulado de janeiro a maio, na comparação com o mesmo período do ano passado, o resultado mostra um avanço de 1,9%. Nesse mesmo indicador, acumulado de janeiro a maio, o destaque positivo ficou com o setor de informação e comunicação, que subiu 6,2%. Já o acumulado nos últimos 12 meses ficou em 2,6%. E na comparação direta de maio com o mês anterior, o segmento de tecnologia não teve variações, mas outras atividades conseguiram crescer e ajudaram a assegurar o ritmo do setor, como detalha o gerente da pesquisa mensal de serviços, Rodrigo Lobo.
13: No campo positivo, os profissionais administrativos e complementares lideraram os ganhos, impulsionados pela parte de agenciamento de espaços de publicidade, serviços de engenharia e locação de automóveis. O segundo impacto positivo, em termos setoriais, ficou com os serviços prestados às famílias, que avançaram 0,2%, impulsionado pela parte de restaurantes.
12: O volume de serviços no Brasil recuou 0,4% em maio, após ter registrado alta de 1,1% em abril. Reportagem Luciana Colares de Holanda.
1: A projeção de crescimento da economia brasileira para este ano se manteve em 2,3%, segundo o novo boletim macrofiscal apresentado hoje pelo Ministério da Fazenda.
2: Dentre os fatores externos que devem contribuir para a projeção estão a retomada dos conflitos entre Estados Unidos e Irã e a instabilidade dos preços do petróleo e a possibilidade de novas pressões sobre a inflação global.
1: A equipe econômica também revisou a expectativa para a inflação deste ano.
2: A estimativa passou de 4,35% para 5,1% em 2026, enquanto a projeção para 2027 foi ajustada de 3,5% para 3,6%.
1: De acordo com o boletim, a principal pressão continua vindo da alta dos alimentos e do setor de serviços.
2: A secretária de Política Econômica, Débora Freire, destaca como a instabilidade no mercado externo impacta a atividade econômica brasileira.
14: Basicamente, continuamos no cenário de desafio global da crise do petróleo, que tem gerado aí impactos generalizados sobre inflação e crescimento. Para o cenário de PIB, estamos mantendo a projeção de crescimento em 2,3%.
1: Estão abertos até amanhã editais da Conab para aquisição de alimentos destinados à população em situação de insegurança alimentar e nutricional.
2: São produtos como açúcar, arroz, café, carne bovina, feijão, fubá, óleo e farinha.
1: Ao todo, serão adquiridas mais de 800 toneladas de alimentos.
2: Esse volume será disposto em cestas, para então ser entregue à população, como explica Ana Rita da Costa Pinto, superintendente de abastecimento social da Companhia Nacional de Abastecimento.
15: Por meio desses editais, a Conab vai receber propostas de organizações da agricultura familiar que tenham interesse em fornecer esses alimentos. Com o recebimento dessas propostas, será possível montar mais de 37 mil cestas de alimentos nas unidades armazenadoras da Conab em Mato Grosso do Sul, Rio Grande do Sul, Santa Catarina e Paraná. e também vamos conseguir adquirir cestas já montadas, mais de 21 mil cestas já montadas.
1: As compras serão executadas pela plataforma Contrata Mais Brasil, com resultado previsto ainda para este mês.
2: A portaria que regulamenta a publicidade das casas de apostas online, as bets, entra em vigor no próximo dia 17.
1: Entre as mudanças está a proibição de utilizar estratégias ou análises sobre eventos esportivos para induzir a realização de apostas.
2: Também está vedada qualquer divulgação direcionada a crianças e adolescentes.
1: A fiscalização será feita pela Secretaria Nacional do Consumidor, do Ministério da Justiça e Segurança Pública.
16: A portaria conjunta dos Ministérios da Fazenda e Justiça e Segurança Pública é voltada para os agentes operadores de apostas de cota fixa, ou seja, as casas de aposta online, as chamadas bets. A norma estabelece que a publicidade das bets, autorizadas a funcionar no país, deve seguir os princípios do jogo responsável. Ficam proibidas a divulgação de prognósticos e a exibição de apostas premiadas que sugiram a obtenção de lucro fácil, bem como uma apresentação da aposta como suposta fonte de renda, como esclarece o secretário nacional de Direitos Digitais, Vitor Oliveira Fernandes.
17: A partir de agora, fica claro que são proibidas veiculações publicitárias que induzam os consumidores a apostarem, que emitam palpites técnicos, como se o ato de aposta fosse uma ciência ou se houvesse algum tipo de estratégia por trás do ato de apostar. Além disso, também fica vedado qualquer tipo de publicidade direcionada ao público de crianças e adolescentes que não podem ter acesso a esses produtos, já que apostas de cota fixas no Brasil são proibidas, terminantemente proibidas para menores de idade.
16: Antes da publicação de qualquer anúncio, as plataformas de internet deverão verificar se a empresa de aposta é autorizada a funcionar no país. O secretário nacional do consumidor, Ricardo Morishita, afirma que a portaria traz segurança jurídica a todos.
18: É importante porque torna claro aquilo que é ilegal, como a gente pode combatê-la e também a publicidade abusiva e a prática abusiva. É uma forma tanto da gente comunicar melhor, mas ao mesmo tempo trazer mais segurança jurídica.
16: Entre as principais regras da portaria publicada no último dia 10, está a divulgação de advertências ao apostador sobre os riscos de apostas online. As penalidades para as bets que descumprirem as regras incluem multa de até 20% do faturamento da operadora, suspensão das atividades por 180 dias e, em casos de reincidência, a cassação definitiva da licença para operar no Brasil. Reportagem Nazi Brum.
2: Restauração ecológica e produtiva da Bacia do Rio Doce em Minas Gerais.
1: Estão abertas até 31 de agosto as inscrições para a seleção de projetos de recuperação ambiental na região, após os danos causados pelo rompimento da barragem do Fundão.
2: Os investimentos são do Banco Nacional de Desenvolvimento Econômico e Social, o BNDES, em parceria com o Ministério do Meio Ambiente e Mudança do Clima.
19: O edital Restaura Rio Doce está recebendo propostas até o fim de agosto. Conduzido pelo BNDES, o Banco Nacional de Desenvolvimento Econômico e Social, em parceria com o Ministério do Meio Ambiente e Mudança do Clima, o edital vai selecionar instituições para executar e coordenar projetos de restauração ecológica e produtiva em 12.500 hectares na região da Bacia do Rio Doce. O objetivo é reparar e compensar danos causados pelo rompimento da barragem de Fundão, ocorrido em 2015, em Mariana, Minas Gerais. Serão destinados ao edital 618 milhões e 750 mil reais do Fundo Rio Doce. O gerente institucional do Fundo Rio Doce no BNDES, Guilherme Tinoco, detalha as ações que deverão ser desenvolvidas pelas instituições selecionadas de acordo com o edital.
20: Ele prevê a implementação de ações integradas de restauração ecológica e produtiva, associadas à recuperação de áreas degradadas, à conservação do solo e da água e ao fortalecimento da cadeia produtiva da restauração na bacia do Rio Doce. A restauração ecológica deverá ser realizada através da recomposição da vegetação nativa. Já a restauração produtiva deve se dar por meio de sistemas sustentáveis que conciliem geração de renda e conservação ambiental. ambiental.
19: As propostas para o edital Restaura Rio Doce devem ser apresentadas até o dia 31 de agosto. Mais informações estão disponíveis no site bndes.gov.br/restaurarioDoce. Reportagem André de Barros Lima.
1: Jovens de 16 a 29 anos têm até o dia 20 de julho para se inscrever na plataforma Juventude Solidária.
2: A iniciativa oferece vagas de voluntariado em projetos sociais de diversas áreas e, em alguns casos, prevê apoio financeiro aos participantes.
0: Jovens com idades entre 16 e 29 anos interessados em atuar como voluntários em projetos sociais, fiquem atentos. As inscrições para a plataforma Juventude Solidária estão abertas até o dia 20 de julho. A iniciativa incentiva o trabalho voluntário em projetos que beneficiam comunidades de todo o país, especialmente em regiões mais vulneráveis. As vagas são em áreas como educação, cultura, esporte, saúde, assistência social, segurança alimentar e meio ambiente. Dependendo da vaga e do perfil do participante, pode haver apoio financeiro conforme as regras do edital. Quem fala sobre a ação é a Secretária Nacional de Juventude, Vitória Genuíno.
21: A gente selecionou 1.000 projetos por todo o país e você pode ter a oportunidade de se engajar numa ação social que está acontecendo no território. E os temas são diversos: saúde, comunicação, tecnologia, cultura, direito à cidade. A oportunidade de você se engajar numa ação e, se tiver o ID jovem, pode receber uma ajuda de custo de R$300 durante 6 meses, que é o período do edital. E também todo mundo recebe um certificado de participação que vai te ajudar aí no seu currículo, na sua vida profissional.
0: Para participar, basta acessar o portal Brasil Participativo, entrar na página da plataforma Juventude Solidária e preencher o formulário de inscrição. Jovens de 16 e 17 anos precisam de autorização do responsável legal. Reportagem Luciana Vasconcelos.
1: Atenção, estudantes que participaram do processo seletivo do programa Universidade para Todos, o ProUni.
2: Já está disponível a lista de pré-selecionados na primeira chamada para o segundo semestre de 2026.
1: Os estudantes aprovados devem apresentar documentação diretamente na faculdade escolhida.
2: Nesta chamada, o ProUni ofertou mais de 471 mil bolsas de estudos, cerca de 220 mil bolsas integrais e mais de 251 mil parciais.
1: O resultado pode ser consultado no portal de acesso único ao ensino superior.
2: O prazo para comprovar as informações da inscrição começa hoje e vai até o dia 24 desse mês.
1: E essas foram as notícias do Governo Federal.
2: Uma realização da Secretaria de Comunicação Social da Presidência da República.
1: Com produção da empresa Brasil de Comunicação.
2: Fique agora com o Minuto do TCU. Em seguida, as notícias do Poder Judiciário e do Congresso Nacional. Boa noite.
1: Boa noite para você e até amanhã.
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23: Minuto do TCU.
24: O Tribunal de Contas da União avaliou o Plano Nacional de Redução de Mortes e Lesões no Trânsito, coordenado pelo Ministério dos Transportes. 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
1: 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Você vai ouvir agora notícias do Poder Judiciário.
2: Presidente do STF recebe ministro da Fazenda para tratar de regulamentação das PETs.
3: STJ afasta uso capião familiar sobre parte de imóvel com área total superior a 250 metros quadrados.
2: TSS reúne com empresas de pesquisas eleitorais para discutir aprimoramentos para 2026.
3: Boa noite, eu sou o Arthur Filho.
2: E eu sou Walter Lima.
3: Nesta quarta-feira, o presidente do Supremo Tribunal Federal, ministro Edson Fachin, recebeu na sede da corte o ministro da Fazenda.
2: A reunião foi uma articulação institucional para combater a lavagem de dinheiro e o avanço de facções criminosas no mercado de apostas eletrônicas clandestinas. Pablo Lemos.
4: No encontro, o ministro da Fazenda, Dário Durigan, apresentou as ações do governo para a regulamentação do setor. O presidente do Supremo Tribunal Federal, ministro Edson Fachin, reforçou a preocupação do judiciário com o mercado de apostas eletrônicas clandestinas e ressaltou algumas decisões do STF sobre o tema.
5: Decisões importantes já foram proferidas na ambiência cautelar, inclusive de proteção de benefícios sociais e proteção de pessoas vulneráveis, especialmente no tocante a mecanismos de publicidade para proteger crianças e adolescentes, bem assim os consumidores e, obviamente, os apostadores.
4: O encontro entre o presidente da Suprema Corte e o ministro da Fazenda antecede o julgamento, no segundo semestre, de ações que questionam especificamente a validade da lei das BETs.
3: Para o Superior Tribunal de Justiça, o uso capião familiar não pode ser reconhecida quando o imóvel urbano possui área total superior a 250 metros quadrados, mesmo que o pedido seja apenas sobre parte do bem.
2: A uso capião é a aquisição da propriedade de um bem móvel ou imóvel em razão do uso por determinado prazo, sem oposição do dono e de outras condições legais. Fátima Uchoa.
6: Em divórcio litigioso com partilha de bens, uma mulher alegou exercer posse exclusiva sobre 250 metros quadrados do imóvel que habitava, embora a área total fosse maior. O Tribunal de Justiça de Minas Gerais negou o pedido. A quarta turma do STJ manteve a negativa, considerando que o limite previsto no Código Civil de, no máximo, 250 metros quadrados é requisito objetivo a uso capião e deve considerar a metragem total do imóvel. O relator foi o ministro Antônio Carlos Ferreira.
3: O presidente do Tribunal Superior Eleitoral, ministro Cássio Nunes Marques, se reuniu com representantes de 16 empresas de pesquisas eleitorais.
2: O encontro teve como objetivo debater regras para registros e pesquisas nas eleições. Lidiane Reis.
7: O ministro Cássio Nunes ressaltou que a reunião buscou ampliar a transparência, a segurança jurídica e a confiança pública nesse importante instrumento da democracia.
8: Pretende-se, na realidade, o fortalecimento de um ambiente permanente de cooperação, no qual seja possível compartilhar experiências, esclarecer aspectos técnicos e identificar oportunidades de aperfeiçoamento que contribuam para a ampliação da confiança pública, assegurando, ao mesmo tempo, maior segurança jurídica às entidades e às empresas de pesquisa.
7: Agora, as empresas poderão enviar propostas de melhorias referentes às pesquisas eleitorais ao Tribunal Superior Eleitoral até a próxima sexta-feira, dia 17 de julho.
3: Tribunal Superior do Trabalho mantém indenização a trabalhador que teve dados de ação divulgados na intranet da empresa.
2: A exposição foi considerada discriminatória. Marla Lacerda.
9: O trabalhador teve o nome, o número do processo e o valor da ação trabalhista divulgados na rede interna da empresa onde ele ainda trabalhava. Para a terceira turma do TST, a divulgação extrapolou a finalidade administrativa, violou a privacidade do empregado e o expôs a constrangimentos e retaliações no ambiente de trabalho. Diante disso, o colegiado manteve a condenação ao pagamento de R$ 5.000 por danos morais.
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3: A você uma boa noite.
2: E até amanhã.
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0: Está no ar o Jornal do Senado.
10: Eu sou Paula Groba.
11: Eu sou Humberto Pinheiro.
10: E estes são os destaques de hoje do Jornal do Senado, que começa agora.
11: Senado endurece penas para crimes contra profissionais da saúde e da educação.
10: Aprovado o uso de emendas para atendimento pré-hospitalar dos bombeiros.
11: Avança projeto que aumenta a pena para o chamado estelionato amoroso.
10: Boa noite.
11: Boa noite.
10: Quem agredir ou ameaçar professores e profissionais da saúde no exercício da função poderá receber penas mais severas.
11: O Senado aprovou um projeto que endurece a legislação para crimes como lesão corporal, desacato, ameaça e homicídio. Repórter Pedro Pincer.
12: O plenário aprovou o projeto da Câmara dos Deputados que aumenta as penas do crime de homicídio praticados contra profissionais da saúde e da educação no exercício de suas funções. O texto também classifica como hediondo o homicídio e a lesão corporal de natureza grave ou seguida de morte praticados contra profissionais da saúde. O projeto ainda amplia as penas para crimes como lesão corporal, ameaça, incitação ao crime, desacato e outros delitos, quando praticados contra profissionais dessas áreas. O relator, senador Dr. Irã do Progressistas de Roraima, defendeu o aumento das penas como forma de proteção à integridade dos trabalhadores.
13: Eles terminam recebendo toda essa carga, às vezes, de incompreensão, às vezes de agonia das pessoas quando procuram atendimento no Sistema Único de Saúde. Muitas vezes, por sobrecarga de trabalho, essas pessoas são submetidas a esse tipo de constrangimento.
12: Como foi alterado no Senado, o texto voltará à Câmara dos Deputados para a nova análise.
10: Avançou no Senado o projeto que endurece a punição para adultos que utilizam crianças e adolescentes na prática de crimes.
11: A proposta inclui no Código Penal uma nova circunstância agravante para aumentar a pena de quem explora menores na ação criminosa. Repórter Bruno Lourenço.
14: O projeto altera o artigo 62 do Código Penal para estabelecer que a pena de um crime será agravada sempre que o agente cometer a infração com a participação de um menor de 18 anos. A medida, explicou o relator, senador Wilder Moraes, do PL de Goiás, visa combater uma prática recorrente de organizações criminosas e delinquentes adultos que aproveitam a inimputabilidade penal e recrutam adolescentes para execução de roubos ou transporte de drogas e armas.
15: Ao estabelecer uma penalidade mais severa para aqueles que se valem de menores em suas ações criminosas, o Estado envia uma mensagem clara: explorar a vulnerabilidade jurídica e social de adolescente não serão tolerados. Esses agravantes funcionariam não apenas como punição, mas também como medida preventiva, desincentivar adultos e envolverem jovens em atividades ilícitas.
14: A proposta seguiu para a Comissão de Constituição e Justiça.
10: Senadores da Comissão de Direitos Humanos aprovaram também o aumento da pena para quem comete estelionato contra mulheres em relacionamento afetivo.
11: A proposta ainda inclui golpes amorosos pela internet. Repórter Patrícia Oliveira.
16: A pena do crime de estelionato, que é de 1 a 5 anos de reclusão e multa, poderá ser aumentada de 1/3 até o dobro, quando o golpe for praticado contra mulher em contexto de violência doméstica e familiar ou de relação íntima de afeto. A proposta da senadora Damaris Alves, do Republicanos do Distrito Federal, aprovada na Comissão de Direitos Humanos, busca combater o chamado estelionato amoroso, quando o golpista conquista a confiança da vítima ou simula um relacionamento para conseguir dinheiro, bens ou outras vantagens financeiras. A regra também vale para relacionamentos mantidos exclusivamente pela internet, em redes sociais, aplicativos ou outros meios digitais. O projeto recebeu parecer favorável do relator, senador Hermes Klan, do PL de Santa Catarina.
17: O estelionato sentimental é uma violência que vai muito além do prejuízo financeiro. Ele destrói a confiança, a dignidade e a segurança emocional das vítimas, especialmente das mulheres.
16: O relator também substituiu a expressão relação amorosa por relação íntima de afeto, termo já adotado pela Lei Maria da Penha. A proposta segue para a Comissão de Constituição e Justiça.
10: E aplicativos de relacionamento podem passar a ser obrigados a informar sobre doenças sexualmente transmissíveis.
11: É o que determina um projeto aprovado hoje pela Comissão de Ciência e Tecnologia. A reportagem é de Márcio Maturana.
18: Informações sobre doenças sexualmente transmissíveis deverão ser claras, objetivas e didáticas em todos os aplicativos e plataformas de relacionamento, segundo o projeto aprovado pela Comissão de Ciência e Tecnologia, que segue para a votação final na Comissão de Assuntos Sociais. Será uma conscientização sobre sintomas, riscos à saúde, formas de transmissão, medidas de prevenção e possibilidades de tratamento, como informou o senador Esperidião Amin, do PP de Santa Catarina.
19: A plataforma digital, a internet, passou a ser um instrumento de intermediação, de, digamos, de troca de mensagens afetivas, e daí há um passo seguinte de um relacionamento mais íntimo. Portanto, essa medida preventiva vem socorrer a sociedade num momento em que este meio de intermediação passa a ser mais popular.
18: Amin leu o relatório do senador Everton, do PDT do Maranhão, que incluiu 4 emendas ao projeto apresentado pelo senador Fabiano Contarato, do PT do Espírito Santo. Uma das emendas busca evitar um excesso de notificações que possam reduzir a efetividade da medida. Outra impede que os avisos possam ser bloqueados nas configurações das plataformas. A terceira emenda substitui a expressão sites e aplicativos de relacionamento pela denominação aplicações de internet destinadas à intermediação de relacionamentos ou de encontros. E a quarta emenda obriga as plataformas a divulgarem relatórios periódicos sobre alcance, engajamento e efetividade dos avisos, sempre preservando os dados pessoais dos usuários.
10: O Senado aprovou um projeto que prorroga a autorização para que recursos do FGTS sejam aplicados em linhas de crédito específicas.
11: A medida poderá ser aplicada a entidades hospitalares, filantrópicas e a instituições sem fins lucrativos atuantes no âmbito do SUS. Repórter Douglas Castilho.
20: Implementada em 2019, essa política viabilizou até o ano de 2022 um total de R$3 bilhões a cerca de 140 hospitais filantrópicos. Os recursos são usados para que essas instituições substituam suas dívidas mais caras e imediatas por crédito a ser pago no longo prazo com juros menores. Médico, relator da proposta, senador Nelsinho Trade, do PSD de Mato Grosso do Sul, defendeu a medida lembrando sua atuação na Santa Casa de seu estado.
21: Lá no meu estado, a Santa Casa é a quarta maior do Brasil. Eu trabalhei 17 anos lá e eu posso ver dia após dia a dificuldade daquele hospital e manter o bom atendimento.
20: O projeto também alcança as instituições sem fins lucrativos que atuem no atendimento de pessoas com deficiência. Pelo texto que segue para a sanção presidencial, fica suspensa a cobrança de eventual tributo de instituição filantrópica suspeita de não cumprir os requisitos de imunidade até decisão final de processo administrativo instaurado para esse fim, independentemente da data de ocorrência do fato gerador.
10: E o atendimento pré-hospitalar feito pelos corpos de bombeiros militares poderá receber mais recursos. O Senado aprovou um projeto que autoriza o uso de emendas parlamentares para financiar esse tipo de serviço nas ações públicas de saúde.
11: Com a mudança, estados e municípios poderão destinar verbas para a compra de ambulâncias, equipamentos, materiais e para a estruturação do atendimento prestado pelos bombeiros em situações de urgência e emergência. A legislação exige que pelo menos metade das emendas individuais sejam para a saúde. Pelo texto, apenas despesas que cumprirem requisitos a serem definidos pelo Ministério da Saúde poderão receber recursos de emendas. A indicação de emendas direcionadas ao Corpo de Bombeiros será facultada ao parlamentar. O texto base aprovado teve 65 votos a favor e 2 contrários. Com a edição de Paulo Groba e trabalhos técnicos de Eliseu Caires, o Jornal do Senado fica por aqui. Acompanhe agora as notícias da Câmara dos Deputados. Boa noite.
10: Boa noite e até amanhã.
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5: Câmara limita a possibilidade de recurso no Superior Tribunal de Justiça.
22: Audiência pública reafirma a defesa do limite de 20 anos para patentes.
5: Deputados divergem sobre votação do projeto que combate a misoginia.
23: Boa noite. Sargento Gonçalves, do PL do Rio Grande do Norte, critica o projeto sobre misoginia. O congressista acredita que o texto pode abrir margem para criminalizar manifestações públicas de fé e interpretações de textos religiosos.
5: Sargento Gonçalves argumenta que o país deveria concentrar esforços no combate ao crime organizado e aos crimes contra as mulheres. Para ele, o projeto não contribui para a proteção feminina e pode restringir o direito de cidadãos expressarem suas convicções religiosas.
23: Nicolas Ferreira, do PL de Minas Gerais, diverge do projeto que tipifica crimes relacionados à misoginia. O deputado acredita que a proposta pode restringir a liberdade de expressão ao criminalizar críticas e manifestações de opinião.
5: Nicolas Ferreira também associa o projeto a uma tentativa de censura. Na avaliação do deputado, o Congresso deveria priorizar medidas de combate a crimes como estupro, pedofilia e violência praticada por organizações criminosas.
23: Júlia Zanatta, do PL de Santa Catarina, declara que vai votar contra o projeto que tipifica o crime de misoginia. Segundo a deputada, a proposta pode restringir a liberdade de expressão e ser utilizada para limitar críticas a agentes públicos.
5: Júlia Zanatta também reprova o governo federal por, segundo ela, substituir o termo mulher em documentos oficiais por pessoa que gesta. Para ela, a prioridade das políticas públicas voltadas às mulheres deve ser o combate à violência e o fortalecimento da segurança pública.
23: Jandira Fegali, do PCdoB do Rio de Janeiro, avalia que a tipificação do crime de misoginia busca combater o discurso de ódio e a incitação à violência contra as mulheres. Segundo a deputada, a medida contribui para o enfrentamento do feminicídio.
5: Na opinião de Jandira Fegali, o projeto contra a misoginia não fere as liberdades de expressão, de fé ou de culto, asseguradas pela Constituição. Para ela, incitar a violência contra as mulheres é um crime grave que precisa ser combatido em todos os ambientes, inclusive nas redes sociais.
23: Alencar Santana, do PT de São Paulo, repudia a fala de colegas da oposição que, segundo ele, desmerecem a pauta de proteção feminina. O deputado alerta que o Brasil vem observando índices elevados de feminicídio.
5: De acordo com Alencar Santana, discursos de parlamentares que menosprezam as mulheres legitimam novas formas de agressão. Parlamentar, agressores e feminicidas devem ser punidos com rigor.
23: Benedita da Silva, do PT do Rio de Janeiro, refuta argumentos religiosos usados contra a proposta que criminaliza a misoginia. Segundo a deputada, o projeto é uma resposta ao aumento da violência contra as mulheres.
5: Benedita da Silva lamenta a falta de um diálogo produtivo com a oposição sobre a pauta feminina. Para parlamentar, criminalizar a misoginia é uma medida essencial para poupar vidas e defender a dignidade das famílias brasileiras.
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4: Justiça.
3: Câmara dos Deputados aprovou um filtro para recursos possíveis ao Superior Tribunal de Justiça. A repórter Daniela Lessa explica como deve funcionar.
6: A Câmara dos Deputados aprovou o projeto que regulamenta uma nova regra para análise de recursos especiais enviados ao Superior Tribunal de Justiça, o STJ. O projeto foi apresentado pelo senador Davi Alcolumbre, do União do Amapá, e altera o Código de Processo Civil. O recurso especial é usado quando uma das partes de um processo pede ao STJ que examine se uma decisão judicial aplicou corretamente uma lei federal. Pelo texto aprovado, quem apresentar esse tipo de recurso terá que demonstrar que a questão discutida é relevante do ponto de vista econômico, político, social ou jurídico e que o caso ultrapassa o interesse apenas das partes envolvidas no processo. Na prática, o objetivo é permitir que o STJ concentre seus julgamentos em temas mais importantes para a interpretação das leis federais e não apenas em casos individuais sem maior impacto. Relator da proposta em plenário, o deputado Ranieri Paulino, do Republicanos da Paraíba, defendeu que o novo filtro ajuda a racionalizar a análise de recursos e melhora a eficiência da justiça.
7: Justiça tardia não é justiça. Só esse ano, o STJ recebeu mais de 260 mil processos. Será que isso facilita a avaliação e as decisões do STJ ou cria ainda mais dilatação de prazo para as partes que querem uma solução jurídica?
6: Segundo o relator, o acesso à justiça não ficará comprometido, pois para que o STJ deixe de analisar um recurso por falta de relevância, será necessária a manifestação de 2/3 dos integrantes do órgão responsável pelo julgamento. Quando a relevância for reconhecida, o relator poderá suspender em todo o país o andamento de processos individuais ou coletivos que tratem da mesma questão. Essa suspensão poderá durar 6 meses, com prorrogação por mais 6 meses, se houver necessidade de audiência pública ou participação de terceiros no processo. Deputados ligados ao PT, PCdoB e PSOL votaram contra o projeto, argumentando que a mudança prejudica os mais pobres, sendo benéfica apenas para quem tem recursos para contratar grandes escritórios de advocacia, como disse o deputado Chico Alencar, do PSOL do Rio de Janeiro.
8: Quem não tem recursos para contratar grandes bancas vai ficar prejudicado. Isso aqui não é justiça para os pobres. Os direitos sociais, previdenciários, consumistas dos pequenos, políticas públicas em geral, podem ter dificuldade nesses recursos.
6: O deputado Pedro Uczai, do PT de Santa Catarina, defendeu que o texto fosse alterado para permitir que continuem sendo aceitos recursos que tratem de direitos fundamentais ou coletivos, ações de execução penal e ações que envolvam grupos com mais de 1.000 pessoas, mas o plenário rejeitou essa sugestão. O projeto que regulamenta o critério de relevância para recursos especiais ao STJ será enviado para a sanção presidencial e pode virar lei. Da Rádio Câmara de Brasília, Daniele Lessa.
9: Eleições.
5: Otone de Paula, do PSD do Rio de Janeiro, critica a condução política de Flávio Bolsonaro. O deputado acredita que o senador assumiu o risco de expor o ex-presidente Jair Bolsonaro a novas restrições judiciais ao divulgar uma carta escrita por seu pai.
23: O parlamentar avalia também que a atitude consolidou Flávio Bolsonaro como porta-voz do pai, evidenciando uma disputa pela liderança do campo conservador. Otone de Paula defende que a direita busque uma alternativa política para as próximas eleições.
9: Saúde.
5: Participantes de audiência na Câmara dos Deputados defenderam a manutenção do limite de 20 anos para patentes para garantir acesso à saúde. A repórter Noelle Nobre acompanhou o debate.
25: A Comissão de Defesa do Consumidor da Câmara dos Deputados realizou uma audiência pública para discutir a manutenção do prazo de 20 anos para a vigência de patentes no Brasil. O debate reuniu representantes do governo e da indústria nacional que defenderam que o limite atual, contado a partir da data do pedido, é necessário necessário para a sustentabilidade do SUS, o Sistema Único de Saúde, e para a competitividade de medicamentos genéricos e biosimilares. O presidente da Comissão de Defesa do Consumidor, deputado Clodoaldo Magalhães, do PV de Pernambuco, lembrou que existem projetos de lei no Congresso que buscam restabelecer mecanismos de extensão de prazos que haviam sido extintos pelo Supremo Tribunal Federal em 2021. O parlamentar reforçou que a inovação deve estar associada ao acesso à saúde pela população.
0: Toda essa inovação para que vai servir se não a vida humana? Então, os custos dos sistemas de saúde não vão enfrentar esses custos de patentes a este tamanho.
25: Clodoaldo Magalhães disse agora aguardar a sanção do projeto de lei que garante a autonomia do Brasil na produção de medicamentos, vacinas, equipamentos e insumos médicos. A proposta, já aprovada pela Câmara e pelo Senado, cria a Estratégia Nacional de Saúde. Da Rádio Câmara de Brasília, Noélio Nobre.
4: Ciência e tecnologia.
23: Inácio Arruda, do PCdoB do Ceará, defende o fortalecimento da ciência e das instituições de pesquisa. O deputado destaca ainda a contribuição dos pesquisadores brasileiros para áreas como saúde, energia, agricultura e tecnologia.
5: Além disso, Inácio Arruda convida pesquisadores, estudantes e cidadãos a participarem da reunião anual de número 78 da Sociedade Brasileira para o Progresso da Ciência. Ele informa que o evento da SBPC vai acontecer em Niterói e deve reunir instituições de pesquisa de todo o país.
4: Transportes.
23: Comissão aprova autorização para pessoa com deficiência visual usar óculos biópticos para obter carteira de motorista. A repórter Paula Bittar nos conta como funcionam esses aparelhos.
1: A Comissão de Constituição e Justiça da Câmara aprovou uma proposta que autoriza pessoas com deficiência visual a utilizarem tecnologias assistivas, como óculos biópticos com lentes telescópicas, no processo de obtenção da Carteira Nacional de Habilitação, a CNH. Os sistemas biópticos combinam os óculos normais com um pequeno sistema telescópico. Enquanto a lente dos óculos fornece à pessoa a visão geral do ambiente, o telescópio auxilia na rápida localização de detalhes. O dispositivo pode ser fabricado para um ou para ambos os olhos. O texto estabelece que o Conselho Nacional de Trânsito, CONTRAN, deverá regulamentar o uso desses equipamentos no processo de habilitação de candidatos. O relator na CCJ, deputado Alfredo Gaspar, do PL de Alagoas, ressaltou que o projeto se harmoniza com o Sistema Constitucional de Proteção e Promoção dos Direitos das Pessoas com Deficiência. Ele também disse que a proposta está de acordo com a Convenção Internacional sobre os Direitos das Pessoas com Deficiência e seu protocolo facultativo, que integram o ordenamento brasileiro com hierarquia equivalente à de emenda constitucional.
2: Isso é uma harmonização de convenção com a Constituição e o Estatuto da Pessoa com Deficiência, dando garantias e direitos para que elas possam acessar meios de transporte e terem direito a conduzir esses meios de transporte mediante o uso desse óculos biópticos, que nada mais é do que uma lente especial que tem uma profundidade maior, é tipo um binóculo olhando para determinado aspecto do óculos para que possa ter uma acuidade maior visual.
1: O projeto, que autoriza pessoas com deficiência visual a utilizarem tecnologias como óculos biópticos com lentes telescópicas no processo de obtenção da carteira de motorista, já pode seguir para análise do Senado, a menos que haja recurso para votação antes pelo plenário da Câmara. Da Rádio Câmara de Brasília, Paula Bittar.
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13: Trabalho.
14: O governo defende projeto que prorroga a vigência de acordos e convenções coletivas de trabalho até nova negociação. Entenda na reportagem de Silvia Munhato.
15: Em audiência na Comissão de Trabalho da Câmara dos Deputados, o governo defendeu o projeto que prorroga a vigência de acordos e convenções coletivas de trabalho até que haja nova negociação. É a chamada ultratividade. Esses acordos e convenções têm hoje vigência máxima de 2 anos. Antes da reforma trabalhista de 2017, a validade permanecia após o fim do prazo estabelecido, até que um novo acordo fosse firmado. Diante das manifestações dos sindicalistas presentes, a deputada Érica Cocai, do PT do Distrito Federal, autora da proposta, disse que vai solicitar ao presidente da comissão, deputado Marcos Tavares, do PDT do Rio de Janeiro, a definição imediata de um relator para o projeto.
16: Quando você tem conquistas, muitas vezes, ano após ano, conquistas de décadas, que estão incorporadas já no cotidiano do trabalhador e da trabalhadora, e essas conquistas passam a não vigir mais quando chega o processo de database, você estabelece um processo de pressão imensa.
15: Em 2022, o Supremo Tribunal Federal considerou inconstitucionais as decisões da Justiça Trabalhista a favor da ultratividade. O projeto que permite a validade de acordos e convenções coletivas após o seu prazo de vigência até que uma nova negociação seja feita, precisa ser aprovado na Comissão de Trabalho e na Comissão de Constituição e Justiça para ser enviado para o Senado. Da Rádio Câmara de Brasília, Silvia Minhato.
13: Meio Ambiente.
23: Deputados aprovaram urgência para um projeto que reduz a área de proteção do Pantanal de Mato Grosso. O repórter Antônio Vital explica a questão.
17: A Câmara dos Deputados aprovou o regime de urgência para projeto que susta a ampliação da Estação Ecológica de Taiamã, em Mato Grosso, localizada nos municípios de Cáceres e Poconé, no Pantanal. Decreto do governo publicado em março ampliou a área da reserva de 11 mil para 68 mil hectares, com base na importância ambiental da área e com o argumento de que não há conflitos de terra na região, que tem quase 70% de vegetação natural preservada. De acordo com o Instituto Chico Mendes de Conservação e Biodiversidade, o ICMBio, a estação ecológica possui um berçário de peixes vital para o Pantanal, é um corredor ecológico para espécies ameaçadas e está localizada em área alagável, sem atividade econômica consolidada. O projeto que susta o decreto de ampliação da área foi apresentado pela deputada

0: pela população de Cáceres. E o governo federal, fazendo a sua mídia social, como sempre, da sua ideologia, aumentou essa reserva, um tamanho inadmissível, sem trazer nada para ofertar à população, sem dar condições para aquela população continue preservando, sem dar condições para aqueles produtores que estão lá continuem fazendo o que eles sabem fazer bem, trazendo recurso e riqueza para o estado de Mato Grosso e para o Brasil.
1: Estações ecológicas têm uso restrito, não podem ser exploradas economicamente e são destinadas apenas a pesquisas e conservação. Nessas áreas estão proibidas atividades agropecuárias ou de turismo comercial. O regime de urgência permite que a proposta seja analisada diretamente no plenário da Câmara, sem passar pela análise das comissões permanentes da Casa. O deputado Tadeu Venere, do PT do Paraná, criticou o regime de urgência e justificou a necessidade de proteção do Pantanal, um dos biomas mais ameaçados do país.
2: O Pantanal é uma das áreas, se não a maior, uma das áreas maiores áreas úmidas do mundo. Nós estamos vivendo uma crise climática sem precedentes. Eu acredito que todos, mesmo aqueles que acham que a Terra é plana, sabem que a crise climática é algo que está acontecendo de fato. E nós ampliarmos áreas como essa, e houve o debate, e depois disso votarmos aqui um projeto que dispensa, inclusive, que nós possamos ouvir as comissões dessa casa, nos parece extremamente perigoso, precipitado e inócuo, até porque nós sabemos que haverá depois contestações.
1: Ainda não há data para votação no plenário da Câmara do projeto que susta a ampliação da estação ecológica de Itaiamã, no Pantanal de Mato Grosso. Da Rádio Câmara, de Brasília, Antônio Vital.
3: Desenvolvimento Regional.
4: Paulo Guedes, do PT de Minas Gerais, é favorável à criação da região integrada de desenvolvimento do litoral. União, estados e municípios se articulem para promover ações de desenvolvimento no local.
5: Paulo Guedes afirma que a criação da RIDE amplia também investimentos em infraestrutura e geração de empregos. Ele ressalta, por fim, que a integração favorece o planejamento compartilhado e a redução das desigualdades econômicas e sociais na região.
4: Termina agora o Jornal Câmara dos Deputados, produzido pela Rádio Câmara, com trabalhos técnicos de Wellington Teles, apresentação de Márcio Aquilissardi e Tércia Guimarães. Boa noite para você.
5: Uma boa noite. A Voz do Brasil volta amanhã.
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1: Ô Moisés, não havia cemitérios no Egito? Não havia sepulcros no Egito? Você nos tirou de lá para morrer aqui no deserto? Ô Moisés, será que não era melhor você ter deixado nós no Egito para continuarmos ser escravos daquele povo? Olha a mentalidade de alguém que só sabe murmurar e reclamar. Eles preferiam estar nas mãos de Faraó do que nas mãos do próprio Deus. Responda com toda sinceridade: quem dos senhores e senhoras que aqui estão, que tem certeza que a sua vida está nas mãos do Senhor Deus?

A sua vida está nas mãos de Deus? Você tem certeza do que você está respondendo aqui agora? A sua vida está nas mãos do Senhor Deus, porque se a sua vida está nas mãos do Senhor Deus, não há motivo para desconfiar, não há motivos para permitir a incredulidade tomar conta da sua fé. Se a sua vida realmente está nas mãos do Senhor Deus, aleluia, não há motivos para entender ou tentar entender o porquê isso está acontecendo, mas apenas crer que Deus está tomando as melhores providências, Deus está te guiando, aleluia, pelos melhores caminhos. É como diz o salmista: guia-me pelas veredas da justiça, por amor do seu nome. Ainda que eu andasse pelo vale da sombra da morte, não temerei mal algum, porque tu estás comigo. Somente quem tem certeza de que a sua vida está nas mãos de Deus sabe que tudo vem para a glória do Senhor. Mas na cabeça dos israelitas, eles estavam dizendo: Moisés, era melhor você ter nos deixado no Egito. Era melhor você ter deixado nós sermos escravos no Egito. Era melhor você ter nos deixado lá, porque você nos trouxe para cá para morrer aqui no deserto. Mas olha o que Deus fala com Moisés. Olha o que Deus fala através de Moisés: não temais. Não temais. Estai quietos e vede o livramento do Senhor, que hoje vos fará, porque aos egípcios que hoje vistes, ou seja, o inimigo que vem atrás de vocês, o inimigo que está hoje atrás de vocês, o inimigo que vocês estão vendo hoje, nunca mais vereis para sempre. Um Senhor pelejará por vós e vos calareis. Um Senhor pelejará por vós e vos calareis. Aleluia, eu não sei qual é o inimigo que tem se levantado contra a sua vida, eu não sei qual é o faraó que tem te perseguido, se é o faraó da enfermidade, se é o faraó do problema emocional, se é o faraó, aleluia, que tem lutado para que aquela causa na justiça não tenha sucesso, eu não sei quem é, aleluia, que tem roubado a sua paz ou tirado o seu sono, mas Deus me enviou aqui nesta quarta-feira para dizer a você: não temais, estai quietos e vede o livramento do Senhor teu Deus. Estai quietos e vede o agir do Senhor sobre a tua vida. Ei, gramai, calamande, calabaste, clama, alabaia. Para de reclamar, para de murmurar, para de querer colocar Deus contra a parede, para de querer provar todas as vezes se realmente Deus está ou não está do seu lado, rapaz. Começa a acreditar no poder de Deus de uma vez por todas. Começa a acreditar que a sua vida está nas mãos do Senhor. E se a sua vida está nas mãos do Senhor, é Ele quem guia, é Ele quem dá direcionamento, é Ele, aleluia, quem te mostra o melhor caminho, talvez no seu intelecto, talvez
talvez, aleluia, na sua lógica, parece que Deus está te guiando por caminhos errados, parece que Deus está te guiando por lugares que você desconhece, porque na sua mente Deus deveria vir pelo lado A, mas Ele está vindo pelo B. Na sua cabeça, parece que Deus deveria fazer assim. Para de querer mostrar para Deus como é que Ele tem que trabalhar, porque enquanto você está aqui glorificando, Ele já está abrindo portas, Ele já está curando a enfermidade, Ele já está sarando as feridas. Ele está dizendo: não temais, estai quietos e vede o livramento do Senhor. Eita glória a Deus! Você sabe o que, que me chama mais atenção? Quando eu li esse texto para trazer a mensagem do Senhor, o que mais me chamou atenção foi o versículo 19. Olha o que está escrito no versículo 19, do capítulo 14 que nós acabamos de ler. E o anjo de Deus que ia diante do exército de Israel, ou seja, o anjo que estava na frente daquele povo, se retirou e ia atrás deles. Também a coluna de nuvem se retirou de diante deles e se pôs atrás deles. Olha o versículo de número 20. E ia entre o campo dos egípcios e o campo de Israel. E a nuvem era escuridade para aqueles, e para estes esclarecia a noite, de maneira que em toda a noite não chegou um ao outro. Irmão, o inimigo está vindo. Faraó está vindo, desesperado, salivando para tentar destruir Israel. Sabe o que, que Deus faz? Se põe entre um e outro. Como quem alguém que diz: no meu povo você não toca, nos meus escolhidos você não mexe. A nuvem coloca-se atrás do exército, atrás do povo de Israel, e diz as Sagradas Escrituras que para os egípcios ela escurecia, para os israelitas ela alumiava, ela iluminava o campo, aleluia, de maneira que nem os egípcios conseguiam alcançar Israel. É isso que Deus faz, aleluia. Ele nos livra do inimigo, Ele nos guarda, Ele nos protege, Ele nos abençoa. É por isso que vale a pena servir a este Deus, porque enquanto Satanás está lutando para tentar te tocar, Deus já estendeu a sua poderosa mão e está bradando nesta noite, dizendo: nele você não toca, nela você não toca, nesta casa você não toca, nesta família você não toca. Você acha que está de pé porque é bom? Não, não, bom é somente Deus, e é por conta dele que nós estamos aqui hoje, para adorar e glorificar o teu santo nome. Então levante as suas mãos, pare de reclamar e de murmurar, e adore ao seu Senhor. Adore ao seu Senhor, adore ao seu Deus. Para de proferir essas palavras de maldição. Para de proferir essas palavras de atraso. Porque isso só traz atraso para a sua vida. Perceba que enquanto o povo de Israel não parou de murmurar. E quando, pastor, que eles não pararam de murmurar? Nunca. Eles nunca pararam de reclamar e de murmurar.
prova disso que aquela geração que saiu do Egito, Deus disse assim: ninguém, ei, ninguém, a não ser Josué e Caleb, entrarão na terra prometida. Porque é isto que palavras de murmuração trazem para a sua vida. Sabe aquele tipo de pessoa que tudo para ele está ruim? Nada presta, nada é bom. Ah, hoje amanheceu ensolarado demais. Ah, hoje o sol está muito bonito. Ah, hoje amanheceu chovendo demais. Ah, hoje o almoço é só arroz, feijão e ovo. Ah, hoje a picanha está muito macia. Até da picanha macia ele reclama. Você já conviveu com gente assim, que reclama de tudo, que murmura de tudo, que tudo está ruim, que nada é bom, nada presta? Foge desse tipo de gente. Esse tipo de gente é um atraso para a sua vida. Gente negativa é um atraso para a sua vida. Deus está falando com alguém aqui nesta noite. Confia na minha palavra. Confia na minha promessa. Alguém disse para você desistir, alguém disse para você entregar os pontos, alguém disse para você: olha, se eu fosse você, eu nem ia mais naquela igreja, eu desistia dessas campanhas. Alguém disse para você não confiar mais no teu Deus, mas Deus está falando contigo aqui hoje. Parai, estai quieto e vede o livramento do Senhor. Deus tem livramento, Deus tem porta aberta, Deus tem resposta, Deus tem solução. Esse milagre vai virar notícia. Quem assim crê, levanta a sua mão e dá glória a Deus. Grita comigo: meu Deus, eu creio na tua palavra, na tua promessa. Diga: eu creio que o meu milagre, que a minha vitória vai chegar, e o teu nome será glorificado. Então aplaude a ele e dá glória a Deus. Vai, vai, vai, glória, glória, glória a Deus. Aplaude a ele e dá glória a Deus. Shalai calamanderabi alabastu e me clama, alabai, teneira basto e clama. Vai se colocando de pé. Vai se colocando de pé. Eu não sei qual é o faraó que está lutando para te destruir, mas eu sei que o meu Deus vai jogar o inimigo por terra hoje. Levanta a chave da sua casa, levanta o processo que está na justiça, levanta a carteira de trabalho, levanta o passaporte, levanta aí agora a chave da empresa, do comércio, da loja. Levanta aí agora a fotografia daquela pessoa que precisa da visita de Deus agora. O meu Deus está falando com alguém aqui hoje. Levanta essa causa que está na justiça. Levanta a placa do imóvel que está à venda. Levanta aí agora o passaporte. Deus já está abrindo essa grande porta para você. Isso não é para quem quer, isso é para quem crê. O batalhão da fé já está aqui, nós vamos orar por vocês. Vamos declarar em nome de Jesus: o milagre vai virar notícia. Se você preferir, abra a galeria do seu celular. Escolhe a melhor foto que representa você, a sua família. Levanta a fotografia do esposo, da esposa. Jesus vai visitar ele e ela agora.
Levanta o currículo. Levanta o currículo, porque Deus vai abrir essa porta. Isto. Levanta as suas mãos, diga assim comigo: meu Deus, eu creio na resposta do Senhor para a minha oração. Diga: entrega o meu milagre para a glória do teu nome. Fecha os olhos, começa da glória, glória, glória, glória a Deus. Fecha os olhos, vai dando glória, glória, glória, glória a Deus. Chegou a hora de você clamar. Chegou a hora de você buscar a face e a presença. Fecha os seus olhos e ora. Vamos lá, batalhão de Deus. Vamos lá, batalhão da fé. Vamos lá agora, clamando ao Senhor de todo o teu coração, de toda a sua alma. Isto, Espírito Santo de Deus, em o nome do Senhor Jesus Cristo, que o Senhor venha, meu Pai, aleluia, manifestar a sua glória e a sua presença, Senhor, em o nome do Senhor Jesus Cristo. Ah, meu Deus, olha aí a tua serva que clama. Olha aí, meu Deus, aleluia, o teu filho, Senhor, que ora nesta hora, clama, clama a ele. Peça a Jesus para visitar a sua casa, peça a Jesus para visitar a sua família, peça a Jesus agora para repreender este mal, esta enfermidade. Olha aí, meu Deus, quantas pessoas que clamam aqui agora, quantas pessoas que clamam ao Senhor. Meu Deus, abre as janelas dos céus e repreenda agora toda essa tristeza, essa angústia, esta pessoa que chegou aqui hoje, meu Deus, pedindo ao Senhor uma porta aberta, pedindo ao Senhor um milagre, esta pessoa, Senhor, que está levantando agora esta causa na justiça, é uma causa criminal, é uma causa trabalhista, era impossível para o homem, mas é possível para o meu Deus. O Senhor falou com este povo agora, está quietos e vede o livramento do Senhor. Livra, meu Deus, livra desta bruxaria, livra agora desta macumbaria, livra, Senhor, desta inveja. Cai por terra aí agora, Satanás, cai por terra aí agora, espírito da morte, sai, sai agora, sai toda depressão, sai toda angústia, sai toda tristeza, sai daí agora, demônio da morte, sai daí agora, demônio do desespero, sai daí agora, expulsa a igreja, diga: sai da minha casa, sai do casamento, sai da família, em o nome do Senhor Jesus, em o nome do Senhor Jesus Cristo. Senhor, começa a tocar agora, começa a curar agora, meu Deus, cura esta pessoa desta enfermidade nos nervos, enfermidade nos pulmões, enfermidade no coração, enfermidade na coluna, enfermidade no sangue. Sai daí agora, sai daí agora, queima, Jesus, queima este câncer, queima este nódulo, queima agora, em o nome do Senhor Jesus Cristo, este mal que estava tirando a paz desta pessoa, esta pessoa que não conseguia dormir devido aos pesadelos, devido às opressões do diabo, nós te expulsamos agora. Sai daí, Satanás, em o nome do Senhor Jesus Cristo. Já tem pessoas sentindo arrepios, já tem pessoas se sentindo mal. Cuidado aí, irmãs obreiras, cuidado aí, irmãos obreiros, porque o Espírito de Deus já está tocando aí, ó. O Espírito de Deus já está tocando aí, ó. Vomita, Satanás, a obra da bruxaria, vomita, Satanás, a obra da macumbaria. Sai, sai agora, em o nome do Senhor Jesus Cristo. Era você quem estava colocando esse desespero no coração desta pessoa, era você quem estava falando no ouvido dela.
ela, para ela tirar a própria vida, para ele se jogar do precipício, para ela se jogar na frente deste veículo, para ela tomar este veneno. Nós te expulsamos agora. Saia, saia. Não adianta você se esconder, não adianta você lutar. Sai dos sentimentos dele, sai dos sentimentos dela agora. É você quem está dizendo que ele nunca vai ser feliz, que ela nunca vai ser feliz. Nós repreendemos toda palavra de maldição agora. Caia por terra, caia por terra a obra maligna, caia por terra a obra da bruxaria, caia por terra a obra da macumbaria, caia por terra demônio assassino, em o nome de Jesus Cristo. Caia por terra agora, demônio da miséria, feche os seus olhos e expulsa. É guerra contra o mal. Saia, sai deste casamento, sai desta vida, sai desta família. Sai agora, em o nome do Senhor Jesus Cristo. É você quem estava lutando para que esta pessoa perdesse o emprego, para que esta empresa fechasse as portas. Saia, saia, saia, Satanás, em o nome do Senhor Jesus Cristo. Eu creio, meu Deus, que o milagre vai chegar, a vitória vai chegar, e o teu nome será glorificado uma vez mais, porque o milagre desta senhora vai virar notícia, o milagre deste senhor vai virar notícia, e o teu nome será glorificado. E quem assim crê, diz amém, amém, amém. Levanta a mão e diga: eu tomo posse da minha vitória. 68 pessoas, Deus colocou uma chave de vitória nas suas mãos agora. Levanta a mão e começa a receber de Deus. Olha lá, recebe, recebe aqui, recebe ali, recebe lá, recebe ali também, recebe lá, recebe ali, recebe aqui, recebe ali, recebe aqui também, ó. Isso, recebe lá, recebe aqui. Quem é que dá glória a Deus, a Jesus, por isso? Quatro pessoas, Satanás estava lutando contra a sua vida sentimental. Era para tudo dar errado, era para você ser uma pessoa infeliz. Grita: queima ele, grita: queima ele. O meu Jesus está tocando hoje em você e te dando vitória nessa área tão importante da sua vida. Já levou lá, cadê as outras pessoas? Quer a vitória? Recebe ali, recebe lá. Pode aplaudir a Jesus e dar glória a Deus. Aqui tem 18 pessoas. Aleluia, Deus está repreendendo uma obra de inveja terrível. Grita: queima ele. O Senhor Deus está jogando por terra. Tem gente que fica na porta assim, ó, só esperando você chegar para te vigiar. Grita: queima ele. Tem vizinho que abre a porta só esperando para ver você chegar, para ver se você já trocou de carro, para ver se você chegou bem ou chegou mal. O Senhor hoje está colocando a espada no olho da inveja e repreendendo essa obra diabólica. 18 pessoas, aonde está? Recebe ali, recebe lá, recebe aqui também, ali, ó, recebe, recebe aqui, recebe ali. É livramento de Deus. O demônio da inveja está caindo por terra. Recebe ali, recebe lá. Aleluia, isto, Senhora. Lá atrás tem uma mão levantada, lá na galeria também, ali levantando as mãos e dando tchau. Quem é que aplaude a Jesus e dá glória a Deus por isso? Diga glória a Deus aí. Aqui tem uma pessoa, você recebeu um telefonema, alguém disse assim para você: larga tudo isso aí, vem para cá porque eu vou te ajudar. Deus está dizendo para você: fica quieto, fica quieto no seu lugar, você vai prosperar, é nessa terra, Deus vai te ajudar. Recebe, pode aplaudir aí, ó, pode aplaudir aí, dá glória a Deus.
Aqui tem quatro pessoas, alguém falou para você da seguinte forma: eu não consegui e eu duvido que você vai conseguir. O Senhor está dizendo a você que Ele já colocou o seu lugar reservado. Deus vai te colocar naquele lugar e você vai ser muito abençoado para a glória de Deus. A porta já está aberta, diz o Senhor. Alguém disse para você: olha, eu tentei e não consegui, você também, e duvido muito. Deus está dizendo: não olha para as palavras de maldição, não. Olha para o Deus que te prometeu a vitória. Deus vai te colocar lá. Aleluia, o seu lugar já está garantido. Aonde estão essas quatro pessoas? Que é o milagre de Deus. Ali tem um, ali tem outra. Está faltando mais duas pessoas. Eu podia apontar qualquer uma de vocês. Eu podia dizer que era você. Isso, varão, recebe. Cadê a última pessoa revelada? Não levantou as mãos. Não é a senhora, não é a minha irmã, não é o meu irmão. É a última vez que eu te chamo. Não quer? Aleluia. Não, não, não, não levantou as mãos. Aplaude a Jesus e dá glória a Deus aí. Aplaude a Jesus e dá glória a Deus. Duas pessoas. Você está com um processo trabalhista em andamento. Deus está dizendo: prepara o voto e o culto de ação de graça, porque o Senhor já te deu vitória. Cadê essas duas pessoas? Uma mão já levantou, a outra já está aqui. Aplaude ao Senhor e dá glória. Aplaude a Jesus e dá glória a Deus aí. Aqui tem oito pessoas, você está recebendo nada mais, nada menos do que o abraço do Espírito Santo aqui hoje. Deus está retirando uma angústia e um sentimento de preocupação que estava tirando o seu sono e a sua paz. Sabe o que, que Deus está fazendo? Aleluia, o Espírito Santo está te abraçando aqui nesta noite, e você vai sentir uma alegria que você nunca sentiu através do Espírito Santo de Deus. Ali tem mais uma, está faltando seis pessoas. Era uma angústia, era uma preocupação, mas o Espírito de Deus te abraça aqui agora. Pode chorar porque é de alegria. Ali tem mais outra pessoa. Está faltando três. Aqui tem mais um. Isso, está faltando dois. Ali levantou as mãos um. Cadê a última pessoa revelada por Deus? Está lá, ó. Recebe do Senhor. Isso, olhou para o lado. Aplaude ao meu Jesus. Dá glória a Deus para Ele aí. Aqui tem uma pessoa, o Senhor Deus manda dizer para você: prepara, prepara a sua fé, prepara a sua vida espiritual. Deus mostrava você, aleluia, carregando uma mala, e o Senhor me dizia assim: fala para ele se preparar, porque eu vou enviar, diz o Espírito de Deus. Eu vou enviar. Quem está enviando não é o homem, quem está enviando é o próprio Deus. Aonde está essa pessoa revelada? Não é a minha irmã, não é o irmão, não é a senhora. Senhor, é a última vez que eu te chamo. Deus abençoa. Não levantou as mãos, não é, aleluia, também não. Isso, recebe em pé, toma posse, toma posse. Diga glória a Deus aí. Três pessoas, o Senhor Deus me diz que você está tão sobrecarregado de palavras negativas, de pessoas negativas, que isso já tem te contagiado. Duas dessas pessoas, me diz o Espírito Santo de Deus, que a luta que você está enfrentando, a luta que está travada para você é no seu local de trabalho. E você fez a seguinte oração: Deus, olha, se o Senhor não mudar a situação, me tira daqui. Deus está falando para você continuar com os joelhos dobrados e a boca fechada. O Senhor Deus vai bradar por você naquele lugar, porque é neste lugar que Deus vai honrar você. O Senhor manda te dizer hoje da seguinte maneira: aquietai-vos e vede o livramento do Senhor. Satanás se levantou com uma grande fúria para que a promessa de Deus, para que a palavra de Deus caísse por terra, mas Deus está dizendo que não, o inimigo quem vai cair por terra, e você vai glorificar o nome dele. Cadê as outras duas pessoas? Cadê as outras duas pessoas? Levanta essa mão com fé para eu te apontar.
altar. Levanta essa mão com fé para Deus confirmar. Cadê as outras duas pessoas? Não levantou as mãos. Não é o meu irmão, não é a senhora, não é o meu irmão. É a última vez que eu te chamo por conta do horário. Não quer, aleluia, não é você, não é o meu irmão, não é a minha irmã, não quer. Então aplaude a Jesus e dá glória a Deus. Aplauda o Senhor, dá glória a Deus aí. Se coloca de pé, porque eu quero orar mais uma vez com vocês. Quem crê que a oração é a chave da vitória? Quem crê que a oração é a chave da bênção? E eu quero orar agora para Deus jogar por terra um inimigo que está lutando terrivelmente contra a sua vida. É o inimigo da inveja e da miséria. Grita, queima ele. Grita, queima ele. Eu quero em nome de Jesus orar a Deus e repreender essa obra do diabo. E eu quero fazer o que o Espírito de Deus me ordena fazer. Eu quero em nome do Senhor clamar agora e pedir a Deus uma bênção de prosperidade à sua vida e à sua família. Quem crê na prosperidade de Deus? Eu quero que você levanta agora o seu voto. Eu quero que você...

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0: Ouvintes amados, a Igreja Deus Amor está em marcha. 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Pedimos a vocês que não deem os seus dízimos em mão de qualquer que seja a pessoa. Pedimos aos irmãos, portanto, que apenas depositem os seus dízimos em uma das contas bancárias da Igreja Deus Amor. Se você não puder ir ao banco, faça uma transferência bancária de sua conta à conta da igreja. Evite devolver o seu dízimo na igreja. Você pode perguntar, mas eu não tenho que levar o dízimo à casa do tesouro? Sim, você consagrou o seu dízimo, você separou o seu dízimo, Deus o sabe. E não seria melhor deixar num banco, onde tem ali uma vigilância 24 horas, onde tem câmeras, onde pode ser garantido se ele sumir da conta? Então, deposite o seu dízimo em uma das contas bancárias da Igreja Deus Amor. Ninguém está autorizado, quem quer que seja, diretor, pastor, membro, a receber o seu dízimo em sua casa. Se isso estiver acontecendo, nos comunique. Mas o ideal, o certo mesmo, para que você esteja tranquilo, que seu dízimo não será desviado, você deve depositá-lo em uma das contas bancárias da Igreja Pentecostal Deus de Amor. Se você quer saber qual o número de conta bancária do Banco Bradesco, Itaú, Santander, ou então o Banco da Caixa Econômica Federal, você abre o nosso site. Ali estão todas as contas, você vai poder anotar. E quando você fizer o seu depósito bancário, você receberá um comprovante que você depositou o seu dízimo no banco. Você leva esse comprovante à livraria da Igreja Deus Amor, onde você congrega, e peça para o irmão marcar no livro de dízimo, na ficha de dízimo, na sua credencial, este valor depositado. Não assine o livro de dízimo antes de verificar qual o valor que foi anotado. Tem de ser o mesmo que foi anotado na sua credencial de membro. Com certeza, fazendo assim, você estará tranquilo, tranquila, que seu dízimo chegou à conta bancária e será bem destinado para um bom fim, para um grande objetivo, que é a obra de Deus. 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E com certeza Deus o recompensará grandemente.
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1: E a palavra do nosso Deus para a nossa vida é: as misericórdias do Senhor são a causa de não sermos consumidos, porque a sua misericórdia não tem fim, renovam-se cada manhã. Grande é a tua fidelidade. Livro de Lamentações, capítulo 3, versículo 22 ao 23. As misericórdias do Senhor são as causas de não sermos consumidos, porque as suas misericórdias não têm fim, renovam-se a cada manhã. Grande é a tua fidelidade. Lamentações 3, 22 e 23. Você sabia que Deus ele não mede a sua vida pelo saldo de acertos e erros? Ele te chama pelo nome, com o mesmo amor ele te chama, para lembrar a fidelidade dele e que Deus também não tirou férias. É como uma página em branco que Deus nos dá. Muitas vezes carregamos pesos, ansiedades e frustrações. No entanto, a palavra de Deus nos lembra que a sua misericórdia não se renova apenas a cada ano, mas a cada manhã. Temos a garantia de que a graça dele será suficiente para cada um dos seus dias. Entregar o controle da sua vida, da sua família e do seu trabalho nas mãos do Senhor é a chave para ter paz, mesmo em meio aos desafios. Conselho para você? Faça do Senhor o centro das suas decisões e também dos seus projetos. Carregue para a sua vida três coisas ao menos. Agradeça ao Senhor pelo que passou. Antes de pedir, reconheça, mesmo no mês difícil, Deus te sustentou. Entregue também o que está por vir nas mãos de Deus. A ansiedade pelo boleto, pelo trabalho, pela família? Lança sobre ele toda a vossa ansiedade, porque ele tem cuidado de vós. É o que Pedro nos aconselhou. E último conselho para você é sempre declarar um alvo com Deus, ou seja, você colocar um propósito. Início de mês é tempo de semear. Qual é a primeira área da sua vida que você quer que Deus venha agir? Mais tempo na palavra? Paz em casa? Porta de emprego? Profetize então: este mês viverei o cuidado do Senhor sobre mim. Isso mesmo, profetiza sobre a sua vida as bênçãos de Deus. Esta é a palavra de Deus para nossas vidas e o conselho do Senhor para nós neste primeiro dia do mês de junho, de julho de 2026. As misericórdias do Senhor são as causas de não sermos consumidos, porque a sua misericórdia não tem fim, renovam-se a cada manhã. Grande a tua fidelidade. Lamentações 3, 22 e 23. 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

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Sou dizimista porque eu mesmo vou gozá-lo na casa de Deus. Sou dizimista porque mais bem-aventurado é dar do que receber. Sou dizimista porque Deus ama quem dá com alegria. 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

Muito bem, vários conselhos que a Bíblia nos orienta para sermos dizimistas fiéis do Senhor. Isso mesmo, são vários conselhos bíblicos para que nós venhamos tirar a primícia, a primeira parte ao nosso Deus. Tanto é que Provérbios 3:9 a Bíblia afirma para nós: honra ao Senhor com os teus bens e com as primícias de toda a tua renda. Exatamente isso, honrar a Deus com os nossos bens e também com as primícias, o primeiro da nossa renda. Isso mesmo, o primeiro, o melhor, o que vem antes de tudo. Isso está escrito na palavra de Deus. E também aqueles que afirmam somente no Novo, nós temos no Antigo Testamento vários, o povo simplesmente separava a parte melhor da primeira colheita do seu rebanho, da massa do pão para Deus. Era um ato de fé, dizendo simplesmente: Senhor, o primeiro é teu, porque tu vens primeiro na minha vida. E nós precisamos priorizar e seguir estes mesmos conselhos da Bíblia Sagrada, porque o Senhor nosso Deus merece a nossa primícia. Se as primícias são santas, também a massa o é. É o que afirma para nós em Romanos 11:16. Quando você consagra o primeiro, o resto fica debaixo da bênção de Deus. Separar as primícias lá em Êxodo fazia com que toda a colheita fosse abençoada. Você quer ter uma colheita abençoada, uma vida abençoada? Você quer que toda a sua casa seja abençoada? Então você precisa tirar a primícia para o nosso Deus, e nós precisamos aí entregar ao nosso Deus as nossas primícias. Você sabia que primícia na Bíblia fala acerca de Jesus também? Pois é, Jesus, ele foi a primícia. Lá em 1 Coríntios 15:20 a Bíblia fala para nós: mas de fato Cristo ressuscitou dentre os mortos, sendo ele as primícias dos que dormem. E a maior primícia já foi dada, hein? O Filho de Deus, o próprio Filho de Deus. Por isso hoje a gente não dá por obrigação da lei, mas por gratidão da graça. Dar as primícias é responder ao Calvário. Você tem respondido ao Calvário com as suas primícias? Pois bem, você que ainda não é um dizimista fiel, torne-se um dizimista fiel, porque o Senhor, ele

Natal, a que devenha grande bastança sobre a sua vida. Se torne um dizimista fiel, porque o Senhor não deixará, faltará nada na sua casa, nem mesmo no seu trabalho, nem mesmo em sua família. O Senhor se encarregará de abençoar. Apresente a Deus, consagre ao Senhor, ore a Deus, apresente a sua primícia e traga para você devolver na casa do tesouro, na igreja onde nós estamos reunidos em comunhão, Igreja Pentecostal Deus de Amor, Avenida Amazonas 8410, bairro do Cabana. Consagre os seus bens ao Senhor, porque o Senhor com certeza vai te abençoar 100 vezes mais dos altos céus, e eu tenho certeza que nada vai te faltar. Honra a Deus com as suas primícias, porque o Senhor se encarregará de abençoar a sua vida, o seu celeiro, a sua casa e também a sua família.

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1: Estão aí as nossas contas bancárias da Igreja Pentecostal Deus de Amor. 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E você pode colocar aí a sua OCT dentro do voto de dízimo e estar trazendo também para a igreja, apresentando o nosso Senhor. Deus aí está recebendo da mesma forma e te abençoando da mesma maneira. E para você que precisa de uma forma mais simplificada ainda, para você devolver o seu dízimo na casa de Deus, nós temos a chave Pix da Igreja Pentecostal Deus de Amor, e você pode estar de uma forma mais simplificada aí mesmo, de onde você está, do conforto do seu lar aí, ou no seu trabalho. 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